0: bater. 3 amarelos no primeiro tempo, sendo que a dupla de volantes, Secou, Fofaná e Franquecié, está amarelada. Ou seja, já um indicativo de que quem dominou o primeiro tempo foi o time do Equador, do argentino Sebastián Becasés e de vários jogadores que atuam no futebol brasileiro, Capri.
1: Valeu, Guimarães. Já volto com você também para toda a segunda etapa. Voltamos em instantes. Vamos voltar em instantes para todo o segundo tempo. 45 minutos finais e certamente com gols, hein? Porque não é possível que vamos ter um 0-0 nessa partida aí com equatorianos e marfinenses lutando pelos 3 pontos. Até já.
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14: É, Copa do Mundo é aqui, é na Bandeirantes. É assim desde 1950 e vai continuar sendo. Já já no apito final a gente vai falar de seleção brasileira. Hoje um dia um pouquinho mais tranquilo aí para a seleção, depois daquele empate frustrante na estreia contra a seleção do Marrocos. Não é nada contra o Marrocos, não é isso. É frustrante do nosso futebol, né? Ficou devendo muito e no apito final a gente vai falar mais um pouquinho disso para vocês também. Atenção, Paulo do Vale, times voltando aí pro segundo tempo, PDV.
15: Sim, Capri, ó, as duas equipes na boca do vestiário, ó, vejo a conversa do BKCS com seus jogadores, uma orientação por ali, antes do retorno ao campo de jogo no Lincoln Field na Filadélfia. Vamos ver, né, se o BKCS mexe, acho que não, né, deve estar satisfeito pelo menos com as chances criadas, claro que desperdiçadas. Vamos ver também se teremos mudanças por parte do FAE na equipe da Costa do Marfim, Capri.
14: Você mudaria alguma coisa, Guimarães? Mexeria aí para deixar algum time um pouquinho mais ofensivo, talvez, ou mais equilibrado?
16: Ô Capri, o Equador não precisa, tá? O Equador foi uma questão, como o PDV falou agora, de acertar, né? Foram três chances em que a bola ela bateu no travessão duas vezes e a outra um chute inacreditavelmente perdido pelo Ener Valencia por cima. Não precisa mudar o Equador dominou o jogo, mas Costa do Marfim tem que mudar, especialmente pela questão dos amarelos. São dois jogadores pendurados com amarelos que fazem parte do setor vital, que é o meio de campo. E tem jogadores que são bem conhecidos e jogadores experientes que podem assumir essa função. Como, por exemplo, o Sangaré, que é um jogador já com uma certa trajetória, jogador do Nottingham Forest, 28 anos, é um jogador dessa posição, onde jogam o Seko Fofaná e o Kessié. Daqui a pouco, no lugar do Seko Fofaná, a colocação do Ibrahim Sangaré. Mas tem um outro jogador que eu acho que pode também mudar um pouquinho o jogo favoravelmente à Costa do Marfim, que é o Amad Diallo, jogador do Manchester United, ponteiro, jogador rápido, experiente em termos dessa média de idade, jogador de 23 anos, mas já com uma trajetória de Premier League, ele pode sim assumir uma condição de ponta esquerda, entrar na direita e inverter o lado de Omandé. Tem que mudar sim, são dois jogadores amarelados numa função de marcação no meio, né, Capri? Aí fica muito difícil ficar com esses dois jogadores para a segunda etapa.
14: E com a intensidade do futebol hoje em dia, né, qualquer chegada um pouco mais dura, você toma um segundo cartão amarelo, perde, sai do jogo, perde um atleta, é um prejuízo danado, um prejuízo terrível. Muito bem, é o seguinte, olha, é nesse estádio aí da Filadélfia que a seleção brasileira vai jogar na próxima sexta-feira, 21h30, para encarar o Haiti. Aí não dá para imaginar outro resultado contra o Haiti que não seja a vitória, gente. Pelo amor de Deus, tem alguém aí achando que o Brasil vai sofrer contra o Haiti. Quer dizer, sofrer um pouquinho a gente vai sofrer, né, Guimarães? A gente tá fazendo aí tudo errado ultimamente. Sofrer vai sofrer, mas não dá pra imaginar que não vence o Haiti, né, Guimarães? Se não vence o Haiti, vai ganhar de quem também, né?
16: Não, se não vencer o Haiti, vem pro Brasil, né? Volta pra casa. Aí não dá pra querer, né, o Capriotti. O que mais me impressionou no jogo de ontem foi a lentidão da seleção brasileira. Eu tô vendo aqui, a gente tá vendo na Copa, uma Copa com jogadores no meio de campo, que são jogadores muito ativos, né? Tô vendo aqui um Moisés Caicedo, jogador que serviria assim, ó, como uma luva no meio de campo da seleção, eu jogaria brincando na seleção brasileira, o Moisés Caicedo. A gente viu antes o meio de campo da Holanda, Frank de Jong, Gravenberch, o Reinders, os três jogariam na seleção. Tem muito jogador para jogar no meio de campo da seleção que simplesmente inexiste. Foi muito ruim, foi, na minha opinião, a pior estreia da seleção, olha, desde talvez, sei lá, Copa de 78, 74, enfim, das últimas, foi a pior estreia, viu, Capri?
14: Ah, certamente. Muita gente achando que foi a pior estreia da seleção da história, do ponto de vista do futebol apresentado, ou da falta do futebol apresentado, que chamou muito a atenção mesmo nesse sábado. Muito bem, atenção, vamos voltar para o segundo tempo. Vem aí os 45 minutos finais e a melhor transmissão do Rádio Esportivo do Brasil. Você vai gritar gol agora, hein? Você vai gritar gol agora. Tô torcendo por isso. Solta a voz e vem. Vem Daniel Oliveira!
8: Legal, valeu pela torcida, Capriotti. Vamos para o segundo tempo. Bola no centro do gramado. Capriotti que volta no final com o apito final. Saída de bola é da seleção da Costa do Marfim. 0-0, Grupo E. Filadélfia Stadium, apita o árbitro. Bola rolando no que autoriza o francês François Letetier. Costa do Marfim já parte para o ataque, partia, corta o Equador, bola vem no centro do gramado, veio pegar a bola Gonçalo Plata, reingressa no campo de defesa, faz a finta, direciona o corpo para frente, rompe a metade do gramado e toca do lado a bola para Alan Franco. Alan Franco recua, ela fica para o Bordonhas, ele trabalha com pátio pelo lado esquerdo para Vite. Vite de pé canhoto já jogou a bola rasteira para a investida de Minda, ela sobrou na boa para o Ener Valencia. Ener Valencia para Incapié, voltou para Ener, levou pelo lado esquerdo, bateu a bola na frente da área, puxou Plata para Ener, entrou na área, bateu uma rede por fora. Puxa vida, ele poderia ter cruzado, a bola foi fominha. E aí o Equador desperdiça uma grande chance com menos de um minuto do segundo tempo, PTV.
15: E que bola espetacular do Gonzalo Plata, né? Impressionante a classe para fazer o passe por cima e achar o Ener Valencia numa ótima condição. É verdade que o Ener vai muito bem porque ele acha o Plata, corre pra área, mas aí sem ângulo, né? Ele tenta a sorte ali, da bola bater no goleiro, mudar de direção, a finalização não foi tão legal assim, mas a jogada espetacular. O Equador começa igual, começa em cima, em busca do gol.
8: Um minuto e meio de partida, sai para o jogo na pelota do lado, a seleção da Costa do Marfim, bola para Dubé, Dubé recolhe pelo jeito, não mudou, né? Vai arriscar aí o Fael, o técnico da Costa do Marfim, com jogadores amarelados ali no meio de campo, né? O Secou Fofaná, o Kessié, sem contar com o Dué, o lateral direito, então nenhuma mudança na seleção da Costa do Marfim, hein, Guimarães?
16: É, em compensação, quem muda é o Equador, sim, muda de esquema. É, vai no ataque aí.
8: Vem pro ataque, a bola pelo lado esquerdo, fica na boa para Touré. Touré levou pro lado do campo, ainda para do Touré. Combinou com o Pepe para Touré, bola sobrou ali para Conan, deixou no pico da grande área. Vem pro corte a seleção equatoriana. Quem tá oscilando por ali é Gonçalo Plata, hein? Ele veio buscar a bola e abriu pelo lado esquerdo. Rompendo a metade do gramado, Encapié solta, o Equador levantou a bola na área. Segura, firme o goleiro Fofaná. É dele demais, ninguém aí, PDV.
15: Essa mais tranquila, né? Um pouco mais tranquila. Tava ali para fazer a defesa, ficar com ela, tentar armar de novo a seleção da Costa do Marfim, que quer ainda assustar pela primeira vez nessa segunda etapa. Por enquanto, tudo igual, 0-0.
8: Completa aí, Guimarães.
16: Sistema agora com linha de 4, o Alan Franca lateral direito, o Rincapié é o lateral esquerdo, dois volantes, o Vit e o Caicedo, o Plata um pouquinho mais por dentro, como um segundo atacante ao lado do Ener Valencia, ali ó, posicionados dois atacantes, a linha de 4, o Ieboá aberto pela direita e o Minda aberto pela esquerda. 4-4-2, clássico Equador nesse segundo tempo.
8: Bola da Costa do Marfim no campo de defesa, fica para o jogador Agbadu. Número 20, as costas, abriu no lado esquerdo para Conan. O passe no campo de frente, não deu uma bola para o Torrento. Bem ali o Alan Franco no corte, ela vai para fora do campo, a lateral para fazer a cobrança, a equipe da Costa do Marfim. Lateral é cobrado, não conseguiu pegar a bola o Barri. Ela sobra na boa para Vite, recolhe pelo meio Vite, olha, tem Capim aberto pelo lado esquerdo, preferiu uma bola curta para Caicedo, Caicedo para Vite, recua no bico da grande área para o zagueiro Pátio. Pátio recolhe, o pé canhoto na bola, distribui pelo outro lado, Ordonhês recolhe também a bola, olha, levanta a cabeça, vai tentar ligação direta, jogou a bola na infiltração ali do Ieboá. Falta a bola para a Costa do Marfim, na entrada da área, recuada para o goleiro Fofaná, na frente do Ender, ele isola, se escapou, hein? Se escapou, e agora vem no contra-golpe, bola ficou para a ponta, onde está Fofaná, driblou, entrou na área, bateu atrás, o chute para o gol, a bola passa pela linha de fundo, Jomandé, boa resposta de Costa do Marfim. A bola na risca da grande área, no contra-golpe, a bola enfiada por ele, ele bateu alta pela linha de fundo, a tiro de meta. 4,5 de jogo, 0-0, PDV.
15: Agora você imagina, Daniel, que esse gol poderia ter saído depois de um aperto danado que o Fofaná lá atrás passou. E aí armou o contra-ataque da equipe da Costa do Marfim, que para finalizar justamente com o Fofaná de linha, o camisa 6, num corte maravilhoso, ele acha o companheiro de Omandê na entrada da área, que isola. Se colocar o pé na forma também, Costa do Marfim pode surpreender e marcar o seu golzinho. Por enquanto, tudo igual, 0-0.
16: O PDV, ó, a notícia que chega aqui pra gente, não sei se você recebeu aí, ó, é alerta de tempestade severa para Filadélfia para as 22 horas. É, não sei se horário local, horário do Brasil. Me passam aqui, vou dar o crédito, que o colega Bernardo Burtê. É, e uma hora atrás. Colega Bernardo Burtê, nosso colega repórter aqui. E tempestade severa, a gente sabe que se cair, para o jogo.
8: Pois é, a gente já viu isso no Mundial de Clubes, né?
15: O Daniel, inclusive o protocolo da FIFA, ele coloca o trovão, né? O thunder, que é o barulho, né? Fez barulho, parou.
8: Pois é. Então daqui a pouco é um risco que se corre aí do jogo, inclusive ser paralisado por um determinado momento. Bola dominada pela Costa do Marfim, do recuo para o QC. Que se tocou na direita para Dubê. Dubê põe a bola no interior da área. Fofará recua e toca pelo lado esquerdo para o zagueiro Akbadu. Akbadu para Conan. Conan por dentro fez a finta com o pé. Metade do gramado vem pelo lado esquerdo. Conan por baixo. Apareceu Gonçalo Plata na bola, na bola, na bola. Gonçalo Plata levou pela meia direita. Pé canhoto abriu na ponta. Tentou o passe para o Biepo. A bola foi complicada e ela fica controlada pela seleção marfinense. 6,5 de jogo, na altura do círculo central do gramado, rompendo a metade do campo, lá vem o Pepe, abriu na ponta direita, te mandou, cruzou, batida pro gol, o Aguiz explodiu no travessão. Agora é a vez da Costa do Marfim meter a bola no travessão. O Arri, o centroavante na jogada na ponta direita, grande chance de Costa do Marfim no jogo. Cruzamento do Joe Mandé e ele não aproveitou. Bateu firme, a verdade. Alta como tinha que ser, porém, não tão alta. Por um pouquinho não entra no gol, a bola explodiu no travessão, PTV.
15: Esse é o travessão carimbado, né? Porque é o travessão que no primeiro tempo o Equador balançou duas vezes e agora a Costa do Marfim também, né? Impressionante o que acontece, o Arri desperdiçou a chance, o jogo muda de figura pelo menos nos últimos minutos com duas boas oportunidades de Costa do Marfim.
8: Bola do Duê, levou pela ponta direita, vem por dentro, fez a finta, bateu para Fofaná, pé esquerdo, passa a bola pela linha de fundo, na meia, o chute forte, 7:40 de jogo, 0-0, fala Guimarães.
16: Esse travessão, situado para quem está olhando o jogo na televisão à esquerda, é o, até agora, o superior player of the match, né? O homem do jogo.
8: Tá concorrendo mas... firme e forte.
16: Concorrendo firme e forte, impressionante como tá defendendo, né? Duas do Equador e agora uma da Costa do Marfim. O participativo travessão da Filadélfia.
8: Este é Carlos Guimarães. Para os marfinenses, seria Charles Guimarães. Para os equatorianos, Carlito Magallanes.
16: Exatamente.
8: Mas aqui no Brasil, equatorianos, Carlito Magallanes.
16: Exatamente.
8: Mas aqui no Brasil.

0: Nativa é muito mais amor. Essa é a noite dos namorados. E hoje é um programa especial. Agora 9h20, horário em Brasília. Essa noite dos namorados. A gente vai fechar a semana dos namorados, que começou na sexta-feira, dia 12. Muita gente ainda comemorou no sábado, no dia 13. E hoje, para fechar esse final de semana. Só que a gente quer saber de você, como é que foi esse encontro com a sua alma gêmea, com o seu amor. Você que tá juntinho, aí tem um amor, tá curtindo. Ainda tá curtindo esse final de semana dos namorados? E tá curtindo essa noite dos namorados aqui com a Nativa? Conta pra mim, como é que vocês se conheceram? Tem o Dr. Paulo Roberto Quizola, cardiologista. Ele é de São Paulo e a Jurema Moretti. Ela é de São Vicente. E o Dr. Paulo escreveu assim pra gente: Edu, eu conheci a Jurema quando nós tínhamos... Eu tinha 16 anos, ela tinha 14 anos. E sabe aqueles bailinhos de garagem? Claro que eu sei. Participei de vários também, viu, Dr. Paulo? Ele diz que nos anos 70, mais precisamente em 76, ele frequentava aqueles bailinhos de garagem. Muitas vezes ele foi com amigos de bicão. E numa festa de 15 anos, ele tinha 16, lá ele encontrou a Jurema, achou aquela moça bonita. E é claro, ficou esperando chegar aquela seleção de lentas para poder se aproximar dela. Dançaram, foram duas seleções de lenta aquela noite toda. Na segunda seleção, disse que eles já estavam conversando a noite toda, já tinham se identificado, ele com 16 anos, ela com 14. Naquela época tinha essas coisas, viu, daqueles bailinhos. Ele disse que ele ficou completamente apaixonado por ela. E aí tocou uma música. Se der, a gente vai tocar aqui também, viu, para relembrar esse momento. E foi quando rolou o primeiro beijo entre os dois. Foi naqueles bailinhos, Edu. A gente cresceu, a gente estudou. Eu me formei médico, cardiologista. Ela também se formou médica, homeopata. E estamos juntos até hoje. Já se passaram muitos anos. Era pra ser amor mesmo. Mas saiu. O amor não escolhe idade, tempo. Não existe tempo cronológico. O amor, simplesmente, quando ele tem que envolver, quando ele tem que acontecer, como diz aquela música Pétala do Djavan, por ser encantado, o amor revela-se. Por ser amor, invade e fim. A história do Dr. Paulo com a Jurema. E o Diogo também tem um recado.
1: Boa noite, Domelo.
0: Boa noite.
1: Tudo bem com você? Boa noite, Nativa.
0: Tudo bem?
1: Bom, eu e a Heloísa nos conhecemos pela internet. Tem sido maravilhoso estar ao lado dela. Temos passado por momentos muito bons e espero continuar assim para sempre. Te amo, meu amor.
0: Diogo e Luísa, comemorando essa noite dos namorados. Conte a sua história, tô aqui para te ouvir. Victor e Léo.

0: A Nativa é muito mais amor, é a noite dos namorados nesse domingão. Pra fechar o dia dos namorados, o fim de semana dos namorados. Marília Mendonça, Maiara e Maraíza. Agora 9h37, horário em Brasília. Conta a sua história, como é que você conheceu o seu grande amor. Tem uma história aqui, olha, 9198-441-6545 para você participar, para você gravar o seu áudio. A Carla conheceu o Roberto. Roberto, na verdade, era amigo do irmão dela, o Marcelo. Ela namorava o Caio na época. E aí, várias vezes, o Roberto, ele ia lá na casa do Marcelo, ficava só de olho na Carla. E ela disse que em 96... ele a convidou para assistir um filme, Titanic, que na época todo mundo queria assistir esse filme. 3 horas de filme, né? Lembra? Titanic. Filme maravilhoso. Todo mundo assistiu na época, 3 horas de filme. E eles foram ao cinema. Ela diz que o relacionamento dela com o Caio já não estava tão legal. Eles tinham brigado, um dia que eles brigaram, o Roberto simplesmente a convidou para ir assistir esse filme, eles foram. E aí rolou aquele primeiro beijo do casal. É, e é o som do tema do filme Titanic, que a gente vai tocar já já. My Heart Will Go On. Mas antes tem a Karina falando aqui na Noite dos Namorados.
1: Boa noite, Domelo. Boa noite. Meu nome é Karina e eu e meu amor nos conhecemos em frente à minha casa, onde os tios deles moravam. E eu tinha apenas 14 anos. Estamos juntos até hoje, há 25 anos. E ele é o amor da minha vida, é o meu esposo, Fernando. Beijos, meu amor.
0: Tá vendo só, Karina e Fernando, que história linda, hein? É 14 anos, estão 25 anos juntos. Eu sempre digo, quando o amor aparece, quando ele tem que acontecer, ele não escolhe dia, não escolhe data, não escolhe cor, não escolhe religião. Ele simplesmente invade o coração. O tema do Titanic foi o tema da Carla com o Roberto. Celine Dion, imagina. Música tocando no filme e eles aproveitando para dar o primeiro beijo. Já estão juntos há mais de 20 anos. Já se casaram, inclusive, já têm filhos. Usufruem disso agora.

Nativa é muito mais amor. Essa é a noite dos namorados. Pra fechar essa semana do amor dos namorados, ao som de Riders Brothers, os irmãos Riders, com Enchanted Melody. Enchanted Melody é tema de um filme romântico também. Se você não assistiu, vale a pena assistir com seu amor, com a sua amada, com seu amado. O filme é Ghost, 1990.

Nativa é muito mais amor. É a noite dos namorados da Nativa. Hoje, nesse domingão, dia 14. Como é que foi o seu dia dos namorados, hein? Curtiu bastante? Tá curtindo agora com o seu amor também? Quer contar a sua história? Como vocês se conheceram? Teve aqueles... Tem gente que teve um relacionamento, se conheceu lá atrás, há muitos anos. Depois se separaram, cada um seguiu a sua vida. Mas o amor continuou existindo entre eles. E aí se reencontraram. Tem histórias assim, será que a sua também é? Passou por alguma situação dessa? Conta a sua história, 9198-441-6545. Daqui a pouquinho a gente volta para ouvir a sua história. Nessa noite dos namorados da Nativa.

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noite dos namorados. Esse é o mês do amor e você aproveita essa noite dos namorados. Você curte aqui ouvindo as músicas mais românticas de todos os tempos e contando a sua história pra gente. 9198-441-6545. A Cássia conheceu o Diego numa festa. Eles ficaram bem próximos ali durante um bom tempo, depois que eles se conheceram, que foram apresentados por uma amiga em comum. Flertaram, mas naquela noite não rolou nada, nem sequer se aproximaram um do outro. Mas o Diego conseguiu o telefone dela, da Cássia, através dessa amiga que os apresentou. E hoje eles namoram já há 5 anos. E estão comemorando esse final de semana dos namorados com a gente aqui na Noite dos Namorados da Nativa. Cuidem bem de vocês pra mim. A gente vai tocar agora uma canção que é super conhecida. As pessoas que têm um pouco mais de 50 anos vão lembrar dela. 1973. É um clássico italiano de Peppino di Capri. Champagne. 10 da noite, horário em Brasília. Um ótimo final de noite pra você que tá aqui.

0: A Nativa é a rádio do amor, é a rádio mais romântica de todas. Adele com Someone Like You. Essa é a noite dos namorados da Nativa. Pra você contar como é que você conheceu o seu amor. Manda pra gente, abre esse coraçãozinho. Esse programa é pra isso. Pra você fazer a sua declaração de amor e contar como vocês se conheceram. 9198-441-6545. A Luciana contou pra gente que ela conheceu o Carlos Alberto no hospital. Olha só como as coisas são, hein? Quando tem que acontecer, não adianta. Ela entrou errado no quarto onde o irmão dela estava. E quem estava lá? O Carlos Alberto, que estava se recuperando de uma cirurgia. Ele estava sozinho. Ela entrou, pediu desculpas. Desculpa, eu entrei em quarto errado. Eu tô aqui para visitar o meu irmão. Ele: não, tudo bem. Qual o seu nome? Ela se apresentou: sou a Luciana. Ele: eu sou o Carlos. E aí, tudo bem. Obrigado, desculpa. Mas que você se recupere, melhoras. Ele: é, eu tô me recuperando de uma cirurgia, mas logo vou estar bom. Bom, o que aconteceu? O irmão dela ainda ficou internado mais uns dias. E todos os dias, quando ela ia para visitar o irmão, ela aproveitava para ir no quarto do Carlos para dar um bom dia para ele, uma boa tarde, uma boa noite. Bom, ela passou a visitá-lo todos os dias em que o irmão ficou internado. Eles se tornaram amigos e no aniversário dela, 2 anos depois de tudo isso, ele saiu do hospital, eles continuaram se vendo, continuaram se falando, trocando mensagens, e ele aproveitou um aniversário dela de 29 anos para pedi-la em casamento. Depois de 2 anos que eles haviam se conhecido, tá vendo? Quando é amor, não tem jeito. Tem que acontecer. Agora tem um recado do Rildo.
1: Boa noite, Nativa. Boa noite. Meu nome é Rildo, conheci minha esposa, meu amor, minha namorada, em uma balada, onde eu pensei que eu nunca ia me entregar por uma pessoa, mas Deus colocou uma mulher maravilhosa no meu caminho, onde é mãe dos meus filhos, onde ela se dedica a tudo para a gente sempre estar bem e sempre um amando o outro e sempre dedicando a família.
0: Bonito. Hildo, com o seu grande amor, cuidem bem de vocês. Para mim, é mais uma história. Hildo,

0: A Nativa é a rádio do amor nessa noite dos namorados. Paulo Ricardo, tudo por nada nessa noite aqui na Nativa. Teve gente que contou o caso pelo 9198-441-6545, do jeito que conheceu o seu amor. A Kelly mandou uma mensagem pra gente dizendo: Edu, eu conheci o Márcio. Ele tocava num barzinho, tocava sertanejo, tocava pop rock. E eu fui lá com os amigos. Eu tava meio triste, não tinha ninguém também na época. E aí eu fui e comecei a fazer uns bilhetinhos, mandando pra ele vários pedidos de música. Sabe quando você vai num barzinho, e aí o cantor fala: você quer ouvir alguma música em especial? Ela começou a pedir. Eu pedi 3, 4 músicas, mandava os bilhetinhos pra ele. Até que num desses bilhetinhos, ele mandou um outro com o número do telefone dele. Confesso que eu fiquei meio assim: ligo? Não ligo? Bom, passou-se um tempo, diria que uns 2 meses. Aí resolvi ligar. Um belo dia de tarde eu liguei. Ele disse que ia tocar à noite num lugar, me convidou para que eu fosse. Eu fui. E estamos juntos há 8 anos. Fomos morar juntos e estamos muito felizes. Eu quero aproveitar aqui a noite dos namorados para mandar um beijo pro meu eterno namorado Márcio. Eu sou a Kelly Cristina. História linda, né? Tá vendo? Foi num barzinho, despretensiosamente. Eu tinha um cantor lá fazendo as músicas, tocando tudo. Ela começou a fazer pedidos de músicas. E agora estão juntos. Cuidem bem de vocês, pra mim. Agora o Alberto vai contar a história dele.
1: Boa noite, Edu Melo. Aqui é o Alberto e eu sou casado com a Cida. Nós nos conhecemos em um restaurante com karaokê. Eu estava cantando algumas músicas e ela pediu para mim cantar uma música para ela. Ali iniciou o nosso relacionamento. Nos casamos, tivemos 2 filhos lindos, Nicolas e a Bianca. E esse mês, dia 19 desse mês, estamos comemorando 29 anos de muito amor e carinho.
0: Alberto e Cida, que história linda também, na noite dos namorados da Nativa. Agora 10h36, horário em Brasília. Jerry Straits, para você.

0: Nativa, Marisa Monte, Arnaldo Antunes, Amor, Amor, I Love You, nessa noite dos namorados da Nativa. Um programa especial pra gente fechar o final de semana dos namorados, esse que é o mês do amor. A gente continua falando de amor também no Love Songs, todas as noites. Tem Love Songs depois do Tantas Emoções, com o Thiago Rocha, a reprise. Aí você curte o Love Songs, manda o seu recado do coração também. 9198-441-6545 para você participar com a gente. Hoje eu quero saber a sua história. A Lucimara mandou a história dela aqui pra gente. Ela conheceu o Nelson numa padaria. Edu, eu era atendente. Ele sempre vinha tomar café da manhã, todo dia, e eu sentia que ele ficava me olhando, ficava me paquerando. E de vez em quando eu até dava um sorriso assim pra ele, meio timidamente. Quando ele ia embora, ele levava sempre alguma coisa pra casa. Um bolo, levava uns strudels, um pão de queijo. Até que um dia ele ficou me esperando sair. Ele veio falar comigo, comprou o pãozinho dele, perguntou que horas que eu saía do trabalho, falei, e ele me deu uma carona. E aí tudo começou. Daí pra frente, já estamos juntos há 2 anos e meio. E o amor a cada dia que passa cresce ainda mais. Que linda, hein? A história da Lucimara com o Nelson.
1: Boa noite, Edu Melo. Meu nome é Vitória. Eu e meu amor nos conhecemos na sala de dança. Nós dois somos dançarinos. Olha. E nos conhecemos fazendo aulas de dança juntos. Igual filme de romance mesmo.

0: Ela tiver muito mais amor na noite dos namorados. Zezé de Camargo e Luciano, é o amor, é o amor. Tem a história agora do Rodrigo e da Renata. É o amor.
1: Boa noite, Nativa, tudo bem? Aqui é o Rodrigo. Queria contar um pouco de como que eu conheci a minha namorada, Renata. Eu ia sempre na casa de um amigo meu, porque ele sempre fazia festa lá, toda sexta-feira. E dessa vez ele ia fazer festa sexta e sábado, que seria a última vez que a gente ia poder ir lá, porque ele ia se mudar. Então lá era meio que o ponto das festas que ele fazia, que eu ia sempre. E um certo dia, uma amiga nossa que ia nessas festas também, decidiu levar a prima, que era a Renata. Então, quando

0: pô, essa mulher bonita desse jeito vai querer falar comigo, né? Eu não acreditei. E, então eu mandei uma mensagem pra ela, a prima dela me mandou o número da Renata, né? Oh. Aí eu mandei mensagem, a gente nunca mais parou de se falar e tava quase 6 anos juntos.
1: Ó, oh, que linda história, hein? Do Rodrigo e da Renata. Cuidem bem de vocês, pra mim. Essa é a noite dos namorados especial na sua nativa. Agora tem Earth, Wind & Fire.

Shiva, Earth, Wind and Fire, After the Love Has Gone. E assim nós encerramos a nossa noite dos namorados. Mas todos os dias são dias para você namorar, para você ficar perto de quem você mais gosta. E é por isso que a gente tem o Love Songs, é por isso que a Nativa é a rádio mais romântica de todas. Pode comparar por aí. Esse foi um especial para você contar sua história, como você conheceu o seu amor. Foi muito bom ter o seu relato, a sua participação. Obrigado pelo carinho, viu? Semana que vem a gente volta com Central do Amor, com o meu conselheiro, agora seu conselheiro, Guilherme Machado. Vem aí na sequência Tantas Emoções, a reprise com o Thiago Rocha. E depois eu volto com Love Songs, o programa mais romântico de todos os tempos.

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3: Muito boa noite, seja bem-vindo ao Tantas Emoções. Olha, esse programa é a reprise, porque o horário original é sempre às 7 da manhã, aqui na nossa nativa. O Tantas Emoções é aquele programa que todos os domingos homenageia o nosso rei Roberto Carlos. Eu sou o Thiago Rocha e vou falar um negócio pra você. Você sabe que o nosso Tantas, há 2 anos, já tá aqui na nativa. Olha como é que o tempo passa rápido. Dia 9, a gente completou 2 anos. E no dia 12 de junho, todo mundo comemorou o Dia dos Namorados, né? Todo mundo brindando amor, essa coisa toda. Você sabe que brindar o amor com as melhores canções do nosso rei Roberto Carlos, isso é muito nativa.
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0: tiver muito mais amor, cama e mesa. E aí, hein? Qual é a música do Roberto Carlos que traz uma lembrança especial pra você? Manda um zap pra cá, é tudo juntinho, ó. 9198-441-6545. Vou repetir, 9198-441-6545. Mas agora...
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0: Ô Tião, como é que você tá? Obrigado pelo zap, viu? A gente recebeu aqui. E qual é a música que você quer ouvir aqui no Tantas Emoções? Conta aí.
2: Oi, Tiago Rocha, bom dia. É o Tião. Toca pra mim, com o Roberto Carlos, a música Eu Ofereço Flores. Essa música é muito bonita.
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1: Ô Luci, obrigado pelo seu áudio, viu? Qual é a música do Rei Roberto Carlos que você quer escutar, hein?
2: Bom dia, Nativa. Toca pra mim o Roberto Carlos, meu pequeno cajueiro, lembra muito meu pai. Meu pai amava essa música. Nativa é tudo e muito mais.
1: Ah, Luci, todo mundo entendeu, viu? Olha, você falou aí meu pequeno cajueiro, mas a real é que é meu pequeno cachoeiro de Cachoeiro do Itapemirim, cidade natal do nosso Rei Roberto Carlos. Então vamos escutar essa, já que você pediu, agora tem meu pequeno cachoeiro aqui no Tantas Emoções.
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0: Nativa é muito mais paixão, amada amante. E a gente continua ouvindo aqui a reprise do Tantas Emoções. Você sabe, né? O Tantas Emoções sempre aos domingos, às 7 da manhã, com reprise às 11 da noite no horário de Brasília. E que tal uma proposta do rei agora?
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0: gente já tá de volta no Tantas Emoções. E aí, o que você quer saber do nosso rei Roberto Carlos? Alguma música você quer ouvir? Alguma curiosidade? Alguma pergunta sobre a carreira do rei que você quer fazer? Manda um zap pra cá. 9198-441-6545. Eu conto tudo pra você, mas agora...
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0: E agora a gente pega a nossa máquina do tempo e vai para 1988. A música Papo de Esquina, composta por Roberto Carlos e Erasmo Carlos, é uma das faixas mais especiais de Roberto Carlos lá em 1988. Tem até videoclipe, viu? Essa música é uma conversa entre dois amigos que compartilham histórias e sentimentos. Eles começam a contar sobre suas namoradas e as descrições são muito parecidas. Dá a impressão de que eles estão falando da mesma mulher. E no final tem uma surpresa. Olha, tem até esse clipe que no finalzinho do programa a gente vai colocar lá no @nativa no Instagram. Se você ainda não segue, já pode seguir. E já que a gente está falando de Papo de Esquina, tem Papo de Esquina agora no Tantas Emoções.
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0: muito mais carinho romântico. Mas chegou a hora.
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0: E agora aqui no Tantas Emoções, a gente recebe ele, que dá um sucesso em todo o Brasil. Pinhão todo tatuado. Ô, Geninho, que honra receber você aqui no Tantas Emoções. Bom dia, amigo.
4: Bom dia, meu amigo. Thiago Rocha, Deus abençoe, compadre. Obrigado pela oportunidade, viu? Vamos pra cima.
0: Bora, vamos pra cima, Geninho. E olha, deixa eu contar um negócio pra você. Em algum momento da sua vida, você já parou pra pensar assim, tipo, e se o rei Roberto Carlos me chamasse pra gravar? Você toparia gravar uma música com o rei?
4: Compadre do céu, mas na hora. Você tá doido. É o rei, né? Seria uma honra imensa, um sonho na minha cabeça distante, né? Mas se for da vontade de Deus, eu tô pronto, preparado e querendo. Inclusive, tem um momento do meu show que o pessoal brinca comigo, né? Fala, ah, você que é o Roberto Carlos do Agrofunk, né? Porque eu entrego rosa pras moças. Mando rosa pra elas na hora do show, numa música específica que eu canto. Mas você tá doido, sou fã demais. Seria uma honra pra mim, eu ia ficar feliz, realizado. Minha avó, então, nem se fala.
0: Ah, eu tenho certeza, Geninho. Sabe por quê? Inclusive, já que você é o galã da música sertaneja, qual é a música do rei Roberto Carlos que você gosta e tem um carinho especial, hein?
4: Rapaz, tem uma música dele que é a música que minha avó sempre cantava pra mim quando eu era mais novo, sabe? Até hoje a gente canta junto, emociona, que ela me manda uns áudios de vez em quando a gente tá com saudade um do outro, que é aquela que fala... Como é grande o meu amor por você. Essa aí vai ficar eternizada na minha mente pra sempre, que minha avó cantava essa música minha infância inteira pra mim. Até hoje a gente se emociona junto.
0: Essa é boa mesmo, Geninho. Olha, já que você falou de como é grande o meu amor por você, queria antes agradecer você por ter vindo no Tantas Emoções. Sucesso na sua vida, sucesso na carreira, tudo de melhor pra você, viu?
4: Valeu, Nativa, meu amigo Thiago Rocha. Obrigado, compadre, pela oportunidade, pelo espaço. Que Deus abençoe grandemente. É nóis.
0: É nóis. E agora tem a música que você pediu. Escuta só.
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0: A gente também, Marilene Maria José, Roseli Giovanni, Graça Moura, a Vanusa Mineira e o Lucas Freire. E olha, agradecer a você também que escutou a reprise do Tantas Emoções. Você sabe que domingo que vem, 7 da manhã, a gente se encontra aqui na Nativa. Agora, tem Love Songs pra você começar a semana daquele jeito.
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Faltam 3 minutinhos pra meia-noite. Daqui a pouquinho começa a madrugada de segunda-feira, dia 15 de junho. Aí chegaremos no meinho do mês do amor. Como é que você tá? Tudo bem? Curtiu tantas emoções, curtiu a noite dos namorados e agora você vem ficar com a gente aqui no nosso cantinho do amor. Chegue, entre, fique à vontade, fica aqui com a gente. Aqui você encontra o abraço.

você precisa. Aqui você abre o seu coração, manda aquela declaração de amor para quem você mais gosta. Fique à vontade, 9198-441-6545. No final do Love Songs, nessa edição mais reduzida, desse comecinho de madrugada de segunda-feira, a gente vai sortear um kit torcedor Nativa, já que estamos acompanhando a Copa do Mundo. Tem jogo do Brasil sexta-feira. Você vai ganhar a camiseta, copo, cordão, sacochila e mais um álbum da Copa. Então participe, se inscreva, fique à vontade. 9198-441-6545. O Love Songs está no ar a partir de agora.

não tive muito mais amor, o embaixador Gustavo Lima diz pra mim. Agora meia-noite 13, horário em Brasília. Esse é o programa mais romântico de todos os tempos, o nosso Love Songs, nessa madrugada de segunda-feira, dia 15 de junho. Meu refúgio tem nome, sorriso e um abraço capaz de curar qualquer cansaço. Às vezes o mundo pesa. Nossa, como pesa. Às vezes os dias cansam e as batalhas parecem não ter fim. Mas existe um lugar onde tudo fica mais leve. O abraço de quem a gente ama. Porque quando o amor é verdadeiro, ele não apenas acolhe. Ele cura, fortalece e nos lembra que não precisamos enfrentar a vida sozinhos. O meu refúgio não é um lugar, é uma pessoa.

0: Tive Muito Mais Amor com Luan Santana, convite de casamento. Meia-noite 28, horário em Brasília. Esse é o nosso Love Songs, é o programa mais romântico de todos os tempos. Um pouquinho mais reduzido nessa madrugada de segunda-feira. Oi Edu, Love Songs, toca uma música pra mim. Eu tô aqui deitado com a minha esposa Valdelice, muito ligado no Love Songs, ao Reginho. Tá aqui com a gente, obrigado, viu, pelo carinho. Obrigado pela companhia no cantinho do amor. Tem mais um recado, deixa eu ver quem tá aqui. Oi Edu, estamos ligados, Simone e Lindomar. Cuidem bem de vocês, pra mim. Oi meu querido, tudo bem com você? Tudo jóia. Eu tô aqui de volta, sumi uns dias, mas eu tô aqui de volta. Um ótimo final de semana pra você, beijos da Sueli. Obrigado Sueli pelo carinho, viu? Oi Edu, aqui é a Maria Auxiliadora. Eu quero mandar um recado para uma pessoa muito especial, uma pessoa muito importante para mim. Talvez não existam palavras suficientes e significativas que me permitam agradecer a você com justiça, com o devido merecimento. Mas é tudo o que eu posso fazer, usar palavras para te agradecer. A sua ajuda e apoio foram muito importantes para mim e eu nunca vou esquecer tudo que você fez e faz por mim. Muito obrigada, viu? Com todo carinho e de coração, eu agradeço. E para sempre, a minha gratidão será sua. Auxiliadora para uma pessoa muito especial. Agora tem a Genor Miranda de Souza Neto, nosso eterno poeta Cazuza. Love Songs da Nativa, meia-noite e meia. Bom dia.
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0: Jota Quest só hoje. Só hoje. Agora faltam 15 minutinhos para uma da madrugada nessa segunda-feira, dia 15 de junho.
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0: E nós escolhemos para hoje, nessa madrugada de segunda-feira, a tradução de uma música lindíssima de 88, foi gravada em 88, por Julio Iglesias e Stevie Wonder. A música chama-se My Love, meu amor. Espero que você goste. É a nossa tradução de hoje.

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Ah, não tive muito mais amor. Essa foi a nossa tradução de hoje. Julio Iglesias com Stevie Wonder, My Love, Meu Amor. Espero que você tenha gostado. 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Já já tem muito mais pra você.

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1: Esse áudio é pra minha linda esposa Mariana. Em um certo dia de uma noite fria de outono de 2004, conheci você. Quem imaginaria que o destino nos traria juntos até hoje, até aqui? Obrigado por compartilhar a vida comigo, por nossos dois filhos lindos. Te amo e Deus preserve nosso amor. De seu marido, Robson.

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3: Paixãozinha, bom dia. Meia-noite, 59, horário em Brasília. Estamos na segunda-feira. Já chegamos no meinho do mês do amor. Hoje é dia 15 de junho. Esse é nosso Love Songs. Entre, fica à vontade e se aconchegue aqui com a gente, no cantinho do amor. Muitas pessoas procuram um grande amor. Mas na verdade o amor mais bonito quase nunca está nos grandes gestos. O amor mais bonito ele está nas pequenas coisas. Está no beijo sonolento pela manhã. Aquela mensagem perguntando como foi o seu dia. Na conversa que atravessa a madrugada. Naquele abraço apertado depois de um dia difícil. Nas risadas compartilhadas por motivos que só vocês dois entendem. Nas caminhadas sem destino, nos sonhos construídos lado a lado. O amor está no silêncio confortável, na presença, no cuidado, na escolha diária de permanecer. E quando esse amor chegar na sua vida, você vai saber. Alguém vai amar a sua bagunça porque nela existe verdade. Vai amar o jeito como você enxerga a vida, sem filtros, com coragem. Vai amar o cuidado com os animais, a delicadeza com o mundo e até a forma imperfeita como você aprende a se amar. Alguém vai se apaixonar pelo que falta, pelo que sobra, e vai se encaixar na sua vida sem tentar mudar quem você é.
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A Não Tive Muito Mais Amor, com Victor e Léo, Nada Normal. Agora 1h29, o nosso Cantinho do Amor, horário em Brasília. Seja bem-vinda, seja bem-vindo ao programa mais romântico de todos os tempos. Você quer mandar um recado do coração? Fica à vontade, dá tempo de você se inscrever, inclusive, para ganhar presente. Nós vamos sortear no final dessa hora o kit torcedor Nativa, para você torcer pelo Brasil junto com a Nativa. A camiseta, o copo, o cordão, o saco chila e o álbum da Copa esperando você. Tem figurinha também, viu? 9198-441-6545. Oi Edu, tudo bem? Eu tô aqui ligadinho também com vocês, viu? Eu e minha esposa estamos coladinhos no Love Songs. É o nosso preferido, é o Cantinho do Amor. Manda um beijo pra gente, Maria Helena de Almontes, junto com meu amor. Cuidem bem de vocês, pra mim, viu? Um beijo pra vocês. Obrigado pelo carinho, obrigado pela companhia. Quero ouvir uma música do Roupa Nova, manda pra minha querida esposa Marta. É o Roberto que tá aqui com a gente. Roberto, a gente vai tocar o Roupa Nova já já, viu? Fica pra vocês. Tem mais um recadinho também. Oi Edu, me chamo Di, é isso? Eu conheci a minha esposa Priscila no ano de 2019. Após alguns meses, no ano de 2020, nós começamos a namorar. Quando nos conhecemos em uma praça. Estava deserta a praça. E tinha explodido a pandemia e as pessoas estavam todas fechadas. Nós namoramos por 8 meses e nos casamos e estamos aqui juntinhos, viu? Juntos e fortes nessa união que vai durar até que a morte nos separe. Obrigado, viu? Cuidem bem de vocês pra mim. Cada história é linda, né? A gente fez hoje, Noite dos Namorados também. A gente pediu pra você contar como é que você conheceu quem você tanto ama. E aqui tá a história do Difícil. Ele e o seu grande amor. A Beth está aqui com a gente também, Vanessa Freire, Carol, Cleonice, Marina, obrigado pelo carinho. Agora 1h31, horário em Brasília.

0: A Nativa é muito mais amor. Esse é o nosso Love Songs. Um pouquinho mais curto, né? Uma edição mais reduzida nesse comecinho de madrugada. Mas à noite tem mais. E antes a gente ir embora, a gente vai sortear pra você o kit torcedor Nativa com camiseta, copo, cordão, sacochila e um álbum da Copa pra você de presente. Pra você torcer pelo Brasil. Sexta-feira à noite tem mais um jogo contra o Haiti. Mano! Pop, tudo bem?
1: Pop, olha lá, você, ó. Bom dia.
0: Mano Alex, Mano André.
1: Pop.
0: E agora tem mais um apelido.
1: Vapo.
0: Não, além do Vapo, pop. É o Mano Plunkt Plakt Zoom.
1: Nossa. Não vai a lugar nenhum.
0: Não, isso aí você já tá complementando.
1: Não, é porque não vai, né? Vai ficar aqui até às 6,
0: Plunkt
1: né?
0: Plakt Zoom, isso, vai ficar até às 6. Forró Nativa começa daqui a pouquinho com o Mano Velho, Mano Novo e o Mano Papi.
1: Isso.
0: Mano Papi, presente aqui pra Maria Aparecida de Queiroz, 1810. Ela vai torcer com o Brasil, com a Nativa, né? Que a gente tem agora, a gente transmite os jogos do Brasil. Sexta-feira tem jogo às 9h30 da noite.
1: Oi, sim.
0: Olha que loucura. E tem bolão, você pode ganhar um montão de coisa. Então continue participando, Maria Aparecida. A partir de hoje, você tem essa semana toda pra trazer um documento seu pra buscar seu kit torcedor, tá bom? Vem aí, Mano Papi, trazendo tudo do Forró Nativa, tá tudo no seu nome a partir de agora, hein?
1: Isso aí, começou a semana, hein?
0: É verdade, eu tô de noite, hein? A noite tem mais, tem Love Songs a partir das 10 da noite, horário de Brasília, depois da Voz do Brasil. Beijo pra quem é de beijo, abraço pra quem é de abraço, cuida bem de você pra mim, bom descanso, uma linda semana, semana do dia 15 de junho, já estamos no meio do mês do amor, gente, já chegamos no meio do mês. Daqui a pouco acaba junho também, hein?
1: Passa voando.
0: E aí começa o segundo semestre, né?
1: Aí é, passa julho, mais rápido ainda.
0: É, daqui a pouco nós estamos no Natal, no
1: Feliz novo. Natal, Edu!
0: Isso! Vai ser assim, gente. Bom descanso. E pra quem vai ficar acordado agora, quem tá trabalhando, aproveita. E o Mano Papo tá aqui, viu? E tem Forró Nativo. Tchau, gente. Bom trabalho. Tá tudo no seu nome,
1: isso
0: Mano.
1: Aí.
0: Tchau. Love Songs volta hoje à noite. Tchau, gente. Ótima semana pra todo mundo. Forró Nativo tá chegando.

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0: e alegria. Bom dia! Excelente começo de semana pra você que é muito mais nativa. Muito prazer, eu sou o Mano Papi, o André Costa. Mais uma semana juntinho com você. E agora, 2:10, horário de Brasília. Alô, meus amigos padeiros. Alô, meus amigos vigilantes. Alô, você da portaria. Alô, motorista de aplicativo no Brasil inteiro. Alô, pessoal da saúde pública. Você da limpeza pública, acompanhando sempre o nosso forró. Você que tá de folga, começando a semana tranquilinho. Quem quer participar hoje do nosso forró nativa? Calma, vai ter vaga pra todo mundo pedir sua música. A gente vai fazer esse programa juntinho nas férias deles. Mano velho, mano novo. Agora o menino Joaquim já tá disposto aqui. Tá do meu lado e quer perguntar. Pergunta, menino, fala.
1: Onde manda o áudio?
0: 9198-441-6545. Já tá liberado. Quer mandar aquele beijo? Quer mandar aquele abraço também? Fica super à vontade, porque o nosso forró nativa tá só começando. E vamos começar com música do Amazã hoje, vamos. Você pediu, a gente vai atender. Sobrou lá do outro programa. Muita gente falou, ah, não atendeu meu pedido. Então vamos atender, começando com ele, Amazã, Amor na Vaquejada. Bom dia pra você.

0: 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Flávio José, lápis de cor, pra começar o nosso forró nessa segunda-feira. Coisa boa demais. Não perde a hora não, hein? São 2:19 no horário de Brasília. Bom dia pra você. Tá gostando desse comecinho do programa? Fala pra mim, fala.
1: Sim!
0: Então tá bom. Então vamos liberar esse zap, porque o pessoal já tava com saudade de participar, não tava não? Ah, eu sei que vocês estavam. Então, bora liberar. Ah, já tem mensagem. Oi, Sueli, bom dia. A Sueli tá falando aqui. Bom dia, Nativa. Tudo bem com vocês? Deus abençoe nosso dia e a nossa semana. Beijos, Sueli. Beijo, Sueli. Beijo pra você também, sua linda. Ela falou que tava esses dias dodói, mas já tá melhor, já se recuperando. Então tá bom, eu vim do Forró Nativa. Beijos pra tia Jô também, tá sempre ligadinha no nosso Forró Nativa, desejando um ótimo programa, uma ótima semana e falando, Deus abençoe. Deus abençoe também, tia Jô. Passando agora pra você que mandou mensagem de áudio no nosso zap 9198-441-6545. Bora ouvir vocês agora.
2: Bom dia, mano velho. Bom dia, mano novo. Bom dia, mano papo. E eu vi com o Dantas do Forró Caminhão Velho. Ou a Zaga do Vaqueiro com maçã com leite. É José de São José do Rio Preto que tá falando. Obrigado, bom trabalho.
0: Ô José, obrigado pelo carinho. Alô, São José do Rio Preto, Nativa Rio Preto, obrigado sempre pela companhia na madrugada também. Bom dia, Marcos. Marcos mandou mensagem de texto também. Parabéns pela rádio mais amada do Brasil. Tenho gratidão todos os dias por existir o Forró Nativa. Quero mandar um grande abraço. Ah, ele quer mandar um grande abraço em especial a vocês. Meus aplausos são pra Mano Velho, Mano Novo, Mana Baby, o amigo velho que tá voltando de férias na semana que vem. Rafael Guidotti volta pro forró. Gostaria de ouvir Calcinha Preta, tá bom? Beijo pra você, Marcão. Obrigado também por participar todas as madrugadas com a gente. Tem mais gente chegando, bom dia.
3: Bom dia, mano papo. Bom dia, mano velho, mano, que ainda estão de férias. Rafael Guidotti, a galera toda da Nativa aqui, quem fala, Lindomar Castilho. Tudo bem com vocês, queridões? Eu já ouvi, por favor, tô aqui na luta, na madruga, trabalhando um pouco. Por favor, se puder, toca um forrozão da Banda Magnífica, é show de bola, obrigado. Que vocês tenham uma excelente segunda-feira, excelente semana, bom dia. Thank you very much.
0: Opa, nossa, rapaz, Lindomar é bilíngue, é, mandando um inglêsão aí, thank you very much. Ah, chique, hein, rapaz, vou aprender com ele. Obrigado a você, Lindomar, pela preferência, pelo que eu ouvi. Tá dirigindo aí, hein? Sempre ouvindo a Nativa. Obrigado pela carona. Ó a buzina passando, ó. Ó, meu Deus, essa buzina acorda qualquer um, hein? Se passa na minha rua na madrugada, quando eu tô de folga e buzinar desse jeito... Ah, menina, eu não vou deixar barato não, hein? Ó. Bom, são 2:21. Balanço Chocalho. Bom dia pra você que tá chegando agora na Nativa. Bora atender esses pedidos. É Mastruz com Leite, Saga de um Vaqueiro, pra começar essa lista de pedidos. Bom dia!
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0: 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Banda Magníficos, trazendo alegria, grande amor da minha vida. Ainda no clima, né, gente? De Dia dos Namorados, Semana dos Namorados. Você ouviu agora há pouquinho, 9 da noite aí, programa especial dos namorados com Edu Melo, aí, Love Songs. Então, é, sempre declara aí o seu amor ao seu mozão, hein? Ô, menino Joaquim, já foi pegar aquele café pra nós, já? Então pergunta, vai, fala.
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0: 9198-441-6545. Um dia ele vai decorar esse número, hein? Eu tenho certeza disso. Tá, o zap tá liberado, então bora atender. Bora atender. Bom dia.
2: Bom dia, Nativa. Bom dia, Mano Pato. Bom dia, Mano Velho. Bom dia, Mano Novo. Por aqui é o Paulo, hein? Motorista de carreta fazendo carregamento de vidro. Hoje eu vou lá pra Salto de Itu, pertinho. Ô, Mano Pato, faz favor pra nós, toca pra mim aí qualquer uma da banda Inglesinhas do Forró. Faz tempo que eu não ouço essas meninas aí. Tá bom? Ofereço aí pra galerinha toda aí do Tapete Preto aí. Os padeiros, porteiro. E uma segunda-feira abençoada aí, aquela proteção divina a todos, hein?
0: Fui. Amém, Paulão! Aquela proteção divina a todos nós. Alô, meus amigos padeiros, cadê vocês, hein? Cadê? Mano o quê? Mano Pato?
3: Errou!
0: Meu Deus, Mano Papi, menino, Mano Papi, pelo amor de Deus, é coisa do Edu Melo isso aí, ele fica inventando aí todas as derivações do nosso nome, aí o ouvinte fica confuso, o ouvinte fica assim, mas qual que é o nome no final, hein? Eles ficam brincando aí, bom, vamos atender seu pedido. Oi, Capixaba, bom dia.
4: Bom dia, Mano Tapa, bom dia, nação fuzeira da madrugada aí, tamo junto. Tamo junto também, misturado.
0: Que
4: né?
0: Isso, menino? Eita, olha, pelo cara. Amor de Deus!
4: Aí. Coloca aí um rasta chinela daquilo antigo aí, pra nós.
0: Pode deixar, mano, o quê?
3: Errou!
0: Mano Papi, mais um, meu Deus. Essa madrugada vai ser intensa. Eu tô até vendo, meu Deus do céu. Mas vamos atender. Você tá o quê, menino? Que você falou misturado, né? Misturado. Eu tô com um pouquinho de sono, mas eu acho que eu entendi misturado. Oi, Haroldo, bom dia.
5: Bom dia, Mano Papi. Bom dia, Mano Véi. Bom dia, Mano Novo. Bom dia, Mano Baby. Mano Papi, eu sou o Haroldo. Sou padeiro, trabalho na madrugada. Troca uma musguinha do Dantas pra nós aí. Dois amores. Mano Papi, esse dia eu não participei do programa porque eu tava um pouco doente, mas graças a Deus já fui o médico, já tomei a medicação, já sarei. Graças a Deus, Mano Papi. Abraço, Mano Papi, tchau e obrigado.
0: Tchau, Haroldo. Falei, os padeiros começaram a chegar. Haroldo, melhoras aí, hein? Se cuida, é porque tá essas temperaturas no grande Brasilzão. Brasilzão é praticamente aí de diversos países dentro de um só, né? Porque tem variação de temperatura, já a gente vai falar com a dona Mariquinha, mas eu vou falar pra você, tem estado que tá 37 graus, aqui em São Paulo, na nossa rede nativa, temperatura agora de 18 graus e muita gente falando que tá chovendo também. Oi, Francisco, bom dia, mandou texto falando bom dia, Mano Novo, Mano Velho, Mano Papi, começou bonito hoje com o Amazã, toca Dois Amores com Dantas? Bora atender, daqui a pouquinho a gente já toca música do Dantas também pra vocês. Oi, Marcos Antônio, quem mais tá aqui? É o Alves. O Alves também tá na madrugada com a gente todos os dias e ele falou justamente isso. Falou que por onde ele está, está chovendo e quer ouvir Mastruz com Leite e oferecer pra toda a galera da madrugada, porteiros, vigilantes, padeiros, caminhoneiros também, verdade. Não podemos esquecer deles, os caminhoneiros. Então, bora atender esses pedidos porque o programa hoje tá...
3: Tá pegando fogo, bicho!
0: Tá pegando fogo, é muita gente pra atender, seu Fausto. Tá que tá hoje. Então, bora cantar.

0: Rockstar Chinela, me apaixonei. Eu conheci essa música com Eduardo Costa, mas gostei da versão forró. Você gostou também? Gostou? Ah, eu acho que você gostou, hein? Faltando 3 minutinhos agora para as 3 da manhã, mas já... Pois é, já faltam 3 para as 3 da manhã. Passou a primeira hora que passou voando. Você quer participar do nosso forró?
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0: Menino Joaquim, já disse pra você. 9198-441-6545. O forró da madrugada de hoje, tá animado?
2: Não sei.
0: Não sabe? Lógico que sabe, menino. Tá bom demais. Ah, tá muito gostosinho. Tá todo mundo participando, mandando mensagem.
2: Não sei.
0: Ah, para. Você tá sendo muito... rancoroso? Não sei, amargo, eu diria. Ah, lógico que tá gostoso, tá alegre demais, ó. O pessoal tá mandando mensagem aqui, falando: ah, bom dia, Nativa, bom dia, galera da usina Crescimal, aqui ligados no Forró Nativa. Manda um alô aqui pra nós, em Leme, no Armazém de Açúcar. Produção tá a todo vapor. Um abraço pra você, Mano Novo, Mano Papi, Mano Vem, pode deixar. Um abraço pra vocês aí que estão trabalhando na madrugada também nas usinas, então. E ó, já já, tem muito pedido pra atender, que eu tô vendo a lista aqui só aumentando, a lista crescendo, mas tá bom demais e é lógico que a gente quer atender você. Então, já vai gravando o seu áudio no 9198-441-6545. Eu quero só ouvir quem vai participar da próxima hora. Quem? Ah, agora sim, senti firmeza. Nossa madrugada vai ser maravilhosa, vai continuar maravilhosa. Então fica aqui, hein?
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0: 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Cícero do Assaré, chame o Uber aqui no nosso Forró Nativa, que já está na sua segunda hora e traz pra você o chacoalho, o nosso chucalho. 3h15 no horário de Brasília. Saí ali pra tomar um cafezinho, vou falar, hein? Rapaz, o tempo mudou muito. Bom, vamos pro nosso zap? Cadê o menino Joaquim? Menino Joaquim ficou lá fora, é? Tá preso no banheiro? Ah, saiu correndo. Meu Deus, calma, menino, não chega correndo, não. Vai que trupica aí.
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0: Eu pensando que você ia falar, tá, tudo bem, se eu queria mais um café, 9198-441-6545. Tá na hora de atender mais gente, né? É, mais ouvinte da Nativa, tá na hora?
2: Sim!
0: Tá bom, eu vou atender, eu vou. Vamos lá, bom dia.
3: Bom dia, delícia. Eu me chamo Cida.
0: Calma aí, calma aí, calma aí. Bom dia, Kemi, calma, vou de novo, que até veio rápido o som. Bom dia.
3: Bom dia, delícia. Eu me chamo Cida. Falo de Guarulho. Mande um abraço para meu filho que se chama Raí. Gostaria que você tocasse para mim Boate Azul. Você tem uma voz linda, maravilhosa.
0: Que isso, Cida? Ó, fiquei aqui até envergonhado, menina. Ah, não fala assim, não, que eu fico vermelho. É o quê? Ela falou delícia.
4: É, mas tu é feio demais, viu?
0: Ah, eu sei, eu tenho noção, né? Eu tenho noção, né, menina? É, falou que eu sou feio demais. Ah, meu Deus. Ela quer Boate Azul? A gente vai procurar aqui no nosso sistema pra ver se tem Boate Azul Forró, tá bom? E a gente atende você, Cida. 9198-441-6545. Oi, Maria!
5: Bom dia, mano velho, mano novo. Declaro uma semana muito abençoada para vocês e todos dessa rádio maravilhosa. Abraço, Maria.
0: Abraço, Maria. Obrigado pelo carinho. Boa madrugada pra você. Cuida dessa tosse, menino. Não pode ficar com tosse, não. Eu sei, porque tem hora que aqui, às vezes, do nada, dá umas crises de tosse. Ainda bem que no nosso horário, no Forró Nativa, mano velho e mano novo, não tem as câmeras ligadas da Nativa. Senão vocês iam ver aí. É um festival de tosse pra lá, tosse pra cá, mas deixa eu atender mais gente chegando. Bom dia.
6: Bom dia, mano velho. Bom dia, mano novo. Bom dia, mano papi. Diego aqui passando para desejar para todos aí uma ótima segunda-feira abençoada, hein? A todos os ouvintes da rádio Nativa FM. Um grande abraço a todos. Estamos no trecho aí, viu?
0: Lá vem... Ô, Diego, só? Só? Ah, hoje nós vamos competir, então. Já que você tocou duas vezes a buzina, ó. Pronto. Pronto, compensei, compensei, tá bom? Ah, mas obrigado pelo carinho, Diego. Bom, boa segunda-feira, né? Boas primeiras horas do dia aí, nessa madrugada. E ó, sempre dirigindo com responsabilidade, gente. Gravando áudio, mas dá aquela encostadinha, pelo amor de Deus. Nada de ficar pegando o celular aí enquanto dirige, não, hein? Ó, tô de olho sempre aí, hein? E o nosso forró tá como nessa segunda-feira? Tá como, tá como, tá como?
7: Tá pegando fogo, bicho!
0: Eu também acho, porque tá lotado de pedido. Ah, meu Deus do céu, bora atender mais gente chegando então. Ah, tem música da outra hora pra atender ainda. Nossa, a fila tá grande, hein? Vamos atender. Bomba, bomba, bomba, bomba, bomba no cabaré, Mastruz com Leite, abre essa hora.

0: 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Luiz Gonzaga, o Gonzagão, Manuelito, Cidadão. O nosso forró nativa, ó, que tá passando rapidinho hoje. Quanta música boa, vocês estão, ó, sensacionais. Parabéns pela escolha. A gente fala que é o auditório mais alegre, mais animado de todo o Brasil. E obrigado pelo carinho. Todas as madrugadas, enquanto Mano Velho e Mano Novo estão curtindo merecidas férias, em breve estão de volta aqui com a gente. E olha, vocês estão fazendo toda a programação. Então vocês é que estão de parabéns. O pessoal tá mandando aqui falando: ai, parabéns, Nativa, parabéns, André, Mano Pop. Mas vocês que estão mandando aqui super bem, e tem muita gente querendo saber. Ô, Joaquim!
1: Onde manda o áudio?
0: 9198-441-6545. Ele tá impaciente hoje.
1: Toca a música!
0: Calma, menino, acabei de abrir o microfone pra pedir pessoal participar. Você acha que é assim, que é rapidinho? Não, calma! Bom dia, Bito!
2: Bom dia, Nativa, bom dia, Mano Papi, aqui é Bito Padeiro, junto com você aí na Nativa, curtindo a Nativa, fazendo pãozinho aqui em casa, não se abra, curtindo o frio, aqui tá frio, você manda a música aí de dois Valdantas pra nós aí, curtir a Nativa, Fureção Padiozão, e todos os padeiros de Seabra, o Endo, o Jesus e todos os padeiros. Valeu, valeu.
0: Valeu, valeu você, Bito. Alô, meus amigos padeiros. Dependendo da localidade do Brasil onde tá acompanhando o nosso forró hoje, tá bom com o fornão ligado, hein? Ah, tá maravilhoso, né? Lógico, dependendo do lugar, já tá sofrendo um pouquinho por conta do calor. Mas, região sudeste, pelo menos, vou falar, hein? Fui tomar um café agora há pouco ali, uma chuva. Já já a dona Mariquinha vai atualizar tudo pra gente. Mais gente chegando no nosso forró nativa. Agora, deixa eu balançar o chocalho, né? São 3h38 da manhã no horário de Brasília. Bom dia, Emerson.
3: Bom dia, Mano Papi. Bom dia, Mano Velho, Mano Novo. Aqui é o Emerson. Mais um porteiro da madrugada, curtindo o forró nativa. Por gentileza, toca Elba Ramalho, Festa no Interior, para alegrar a madrugada.
0: Bora animar essa madrugada gostosa de segunda-feira, dia 15 de junho de 2026. Como é que você tá começando a semana aí, hein? Vai mandando mensagem pra gente. A gente vai trazendo tudinho aqui no nosso forró nativa. Oi, Ademir, bom dia.
4: Bom dia, Mano Papo. O que tá falando, Ademir de Eneida? Ó, queria pedir pra você tocar aí pra nós aí o Franca Guiar aí e meta o couro.
0: E bota pra torar logo na segunda-feira, meu amigo. Pois é, a gente já bota pra torar logo na segunda, hein?
1: Bota pra torar!
0: É, pra trazer muita alegria, muita diversão no nosso forró nativa. Tem muita música pra atender, então não vou perder tempo não, viu, menino Joaquim? É, já vou logo pra música. Senão você vai ficar bravo aí, vai me repreender aí. Não, não é assim
1: bota
0: não.
1: A música!
0: Já tô indo, bora! Frank Aguiar.
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E eu tenho maior alegria em poder apresentar essa festa maravilhosa para o mundo. Bora arrastar o pé!

0: Alternativa é tudo e muito mais. Amazão, o Gago e a professora. A professora tá passando ele pra trás. Ó, coisa feia. Não pode, não pode. Esse é o Forró Nativa. Bom dia pra você. Agora, 5 minutinhos pras 4 da manhã no horário de Brasília. E o programa tá gostoso demais, ó.
1: Tá pegando fogo, bicho.
0: Tá mesmo, porque, ó, tá lotado de participação no 9198-441-6545. Vocês merecem as palmas. E os parabéns também por fazer um programa tão incrível todas as madrugadas e cada dia um programa diferente, único, eu diria. Obrigado demais pelo carinho com o Forró Nativo. O que você quer, menino? Fala.
1: Quero café!
0: Ah, eu também. Vou falar pra você que agora eu tô querendo também um café maravilhoso. Então, vai segurando aí o seu pedido, vai mandando o seu pedido e aí a gente vai atendendo na próxima hora. Vai segurando, é o meu café aí que eu quero. Quero café! E a gente já volta, hein?
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0: Um dia bem alto e bem alegre.
1: Oi, bom dia.
0: Muito bem, gostei, gostei. E aí, menino Joaquim, programa tá bom hoje? Tá divertido, tá alegre?
2: Sim.
0: Ah, então tá bom. Mas você sempre tem aquela pergunta tradicional de toda madrugada, né?
2: Onde manda o áudio?
0: 9198-441-6545. Você que tá aí, já participou, já mandou sua mensagem? Ah, então, quero ouvir, quero ouvir. Você já mandou? Ah, todo mundo já mandou? Então, ó, faz aquele acordo nosso do juramento do dedinho. Manda mais mensagem nos grupos que você tem aí. Convida mais gente pra chegar pra conhecer o nosso forró nativa, mano velho e mano novo. E sempre a gente vai estar aqui à disposição pra te atender. Falando em atender, bora pro zap. Bom dia.
3: Bom dia, mano papi. Bom dia, bom dia. Bom dia pra todos os padeiros. Pro Jonas, pro, pra todos, né? Aí, né? Não dá pra falar o nome. E todos os motoristas, quem fala aqui é o Fabiano, padeiro, padaria do Jardim, Pirituba. Um abração pra todos aí. Gostaria de ouvir aí a música aí do Cintura de Mola. Pode ser qualquer uma delas. Um abraço.
0: Um abraço, Fabiano. Bom trabalho aí. Já saiu aquela fornada maravilhosa de pãozinho, rosquinha, docinhos, pão recheado. Manda aquela foto pra gente. Oi, José, bom dia.
4: Bom dia, mano novo. Bom dia, mano velho. Bom dia, mano papi. Bom dia para todos os porteiros da madrugada, vigia, padeiro. Bom dia para todos os caminhoneiros do Brasil, esses guerreiros. Um abraço para Everaldo Carreteiro, Lobão, Peixe do Mar, todos esses que estão na luta aí nesse momento. E é só para dar um salve mesmo, uma boa semana para nós. E toca aquela música lá de Dantas do Forró, Caminhão Velho, oferecer a todos os caminhoneiros do Brasil, beleza? José Fortino, um abraço, fica com Deus.
0: Valeu, José! Pode deixar pra todos que estão no trecho aquela buzinada clássica. Vamos atender, Caminhão Velho com Dantas do Forró, daqui a pouquinho. Oi, Peixe, bom dia!
5: Bom dia, mano velho, bom dia, mano novo, bom dia, papi, bom dia, galera toda aí, né, perigoso, bom dia, turma aí, né? Tá com o pé atrás aí, ó, Toalha Seca, Chefão, falou do Vitor Melri, falou do Gaiola, falou Calabresa, galera toda aí, hein? A turma lá do Vicentão aí, a turma aí da rodagem aí, os paçoqueiros, vigilantes aí, e os padeiros aí, tudo de bom, toca pra nós aí, Luiz Gonzaga, pense nele de vez em quando,
0: Fechou, Peixe, vai ser atendido. Zap da sua nativa 9198-441-6545. Manda um beijo pra mim, um alô especial. Ah, vou mandar sim, ó, deixa eu ver. Acabou de chegar. A Helenice Itamar de Eunápolis, na Bahia. Aquele beijo a toda a região Nordeste que é muito mais nativa. E você, hein? Tá por onde? Manda aquele zap no 9198-441-6545 para você participar, mandar beijo, mandar abraço e aproveitar. Deixa eu só comentar também uma coisa para você que tá em todo o grande Brasilzão ouvindo pela rede nativa. 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
2: Onde manda o áudio?
0: Ah, hoje eu fui mais rápido que você, menino. Agora eu fui mais rápido que você. 9198-441-6545. Olha o Gonzagão chegando. Pense nele, com participação de Gonzaguinha. Bom dia. Boa segunda-feira pra você.

0: 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Mano Walter, beijinho de Esquimó. Esse forró tá gostoso, tá maravilhoso. Na madrugada de hoje, hein? Primeiras horas do dia, deixa eu ver. São 4:30 agora, pontualmente 4:30 da manhã. E tem muita gente participando, muita gente mandando mensagem. Ah, é a primeira vez que você ouve a Nativa? No horário do forró Nativa, mano velho, mano novo? Ah, seja bem-vindo, seja muito bem-vinda. E eu te convido a gravar aquele áudio no 9198-441-6545. Você vai fazendo o programa com a gente até às 6 da manhã. Vai mandando seu áudio, vai pedindo música, quer mandar beijo, quer mandar abraço, tem alguém fazendo aniversário, quer mandar beijo pro pessoal da empresa, da padaria, alô, das vigilâncias da madrugada, você é motorista de aplicativo, fazendo muitas corridas, conta pra gente aqui no nosso zap, que tá aberto, bora ouvir vocês, nativeiros, primeiras horas do dia de segunda-feira, dia 15 de junho, bom dia.
1: Bom dia, mano, vai, bom dia, mano, Wagner de Bauru, sou motorista de padaria, querendo pedir uma música de cara véia. Por favor, muito obrigado.
0: Valeu, o Fagner tá ouvindo mesmo. Você ouviu lá no fundo a buzina tocando? A buzina aqui, ó. É, tava ouvindo a Nativa mesmo. É região de Bauru, alô Nativa Bauru. Aquele beijo pra vocês, maravilhoso. Beijo a todos. Beijo de Esquimó, aproveitando aí, né? A música do Mano Walter. Que foi, menino Joaquim? Fala, Joaquim, fala.
2: Toca a música.
0: Você espera um minuto que eu tenho que atender o ouvinte primeiro? Para, menino. Começou a semana impaciente. Calma esse coraçãozinho aí. Oi, Regis, bom dia.
3: Bom dia, aqui é Regis de Canhotinho, Pernambuco. Olha o São João aí, mano velho, mano novo. Meu amigo Rafael Kidoki. Mano Baby, vamos curtir o São João aí, toque qualquer uma de Jorge de Altim, viu? Pra balançar que o forró tá pegado, e um abraço pra todos os vigilantes do Brasil.
0: Errou! Ó, a gente vai atender, Regis, mas o Rafa, amigo velho, tá de férias, volta na próxima segunda-feira! É, já tá acabando a molezinha, Rafael Guidotti, amigo velho, por aqui... por aqui, mano, papi. Olha eu errando também. Errou! Não sabe nem o nome do personagem. Para com isso. Ai, vocês me deixam doido. Ainda põe esse menino aqui pra falar. Bota a música. Calma, menino. Calma esse coração. Tem mais gente chegando no zap. Bom dia.
4: Bom dia, bom dia, bom dia, André. Bom dia, mano velho, mano novo. Todos, mano, da Nativa. Aqui é o Reginaldo. Tô aqui ligadinho na Nativa. Toca uma música aí do Edgar Mão Branca. Eu ofereço pra minha mãe, que tá ouvindo lá também, na casa dela. Valeu, Nativa. Valeu, André.
0: Valeu, Reginho. Obrigado aí pela audiência na madrugada também. Só faltou um detalhezinho. Sabe qual? O nome da mamãe. Mas, ó, mamãe do Reginho. Do Reginaldo, ele sempre participa do forró, de toda a programação da Nativa, e a gente agradece demais. Tem mais gente, bom dia.
5: Bom dia, mano papi, bom dia, mano velho, mano novo, é o Lourival aqui, o Vedureiro aqui, tô por cá, viu, manda abração aí a todo pessoal aí de Biruna, Puxa Verdura aí, e a todos que curtem a Rádio Nativa.
0: Valeu, tá na correria, dá pra ouvir aí que tá na correria da madrugada, né? Mais gente chegando, Calabresa, bom dia.
6: Bom dia, mano velho, mano novo, mano papi, bom dia galera toda da Nativa aí, é o Calabresa aqui de Mauá, aqui em Câmbio. Algum momento aqui a vinda do estado ali, em Bicário, direcionado ali a Pedreira de Perus ali, Pedreira Embu. Quero mandar um abraço aí pra galera toda da Caçamba, o pessoal do Né Perigoso aí, e pro meu amigão em Peixe do Mar. E eu queria pedir a música aí, Véio da Pisadinha, Ela é Rapariga, e oferecer ao meu amigão Peixe aí do Mar aí, tá bom? Um abraço aí a todos da Nativa aí, ótimo dia. Muita H2O na pista, hein?
0: Muita H2O na pista, traduz isso aí, menino, muita água na pista. Ah, então, ó, bora tomar cuidado, você que tá saindo de casa agora, tá aproveitando aí, dando carona pra Nativa, atenção redobrada nas estradas também, pra você, meus amigos caminhoneiros do trecho aí, ó, é, toma cuidado aí, reduz a velocidade, redobre a atenção e boa viagem no trecho, fala, veinho, fala.
7: Quero café!
0: Ah, eu também quero, já pedi aí, vamos ver se o Joaquim traz pra nós aí. Bora atender mais pedido do nosso forró, porque o forró não para.

0: essa aqui tem?
1: Isso é essa, mulher.
0: Pra eu cortar tudo é rapidinho.
1: Eu te mato.
0: Eu corto
1: chega,
0: todo o gato.
1: Chega, vamos
0: eu corto tudo.
1: Chega esse negócio.
0: Como é
1: vamos
0: assim?
1: Vambora.
0: Vambora?
1: Vambora.
0: Vambora.
1: Vamos, chega. Para com esse negócio. Chega, chega. Vai.
2: 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Frank Aguiar, mototáxi. E a gente tá fechando mais uma hora do nosso Forró Nativa. Tá sensacional, tá maravilhoso. Tá gostoso demais com a sua participação no 9198-441-6545. Não vai perder a hora, não vai tirar aquele cochilinho de 5 minutos. São 6 minutos agora para 5 da manhã. Até eu me confundi. 6 para 5 da manhã no horário de Brasília. Não perde a hora, não. Vai participando, vai mandando seu beijo, seu abraço, né, José Hinaldo? Obrigado pelo carinho. Oi, Maria José. A Mavelucci tá com a gente. A Marilene. O Gerson. O Jonas Souza. O Jonas é padeiro. E você? Você trabalha com o quê? Aproveita aí para mandar aquela mensagem no 9198-441-6545, porque a gente tem mais uma hora para atender o seu pedido, a sua participação. Isso é maravilhoso, não é?
3: Sim!
2: Ah, eu também acho, eu adoro. E o Joaquim já tá aqui, já querendo tomar café, mas antes que é...
4: Pode mandar o áudio.
2: 9198-441-6545. Oi, Fátima Shimoyama, bom dia para você também. A Helenice, tem mais gente chegando. A Dil Franca também, o Eugilmar. A Almeida Pereira também tá acompanhando. A Isabel, beijo, Isabel. E você que tá chegando agora na Nativa, grava aquele áudio, 30 segundos. Também divulga aí pros amigos, divulga pra família, manda naquele grupo do WhatsApp. Dona Deraldina também acompanhando, falando, toca a minha música, toca a minha música. Vamos.

0: até hoje, até aqui. 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
1: Aê! Robson Carlos Queiroz, final do telefone 7099, simplesmente abriu o coração.
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0: jogos realizados no final de semana, o principal deles pra gente, o Brasil, que não passou uma boa impressão nesse primeiro jogo não, né, Diogo Braga?
1: Não passou, Silvânia. Realmente foi uma partida bem abaixo do Brasil contra o Marrocos, principalmente ali nos primeiros 20 minutos. Eu até estava comentando com amigos meus durante a partida que eu acho que foi a pior partida do Brasil em Copas do Mundo desde o 7-1. E os 20 primeiros minutos lembraram muito a partida contra a Alemanha. Dormiram em campo, né? Eles se desligaram, ficaram totalmente desesperados. Desligados.

0: Totalmente.
1: Com medo, estavam assim, desesperados, com a bola no pé, e o Marrocos vindo pra cima com uma liberdade imensa. Sorte nossa que só saiu um gol. Essa é a verdade ali nos primeiros 20 minutos, até aquela parada técnica que agora tem, é corriqueira na Copa do Mundo, com o gol do Salibari, um belo gol, um passe absurdo do Brahim Dias, no meio dos dois zagueiros Marquinhos e Magalhães, e o Salibari fez de cobertura em cima do Alisson aos 21 minutos do primeiro tempo, e depois o Vinícius Júnior aos 32 minutos, no momento também difícil do Brasil na partida, ele conseguiu uma bola, um desafogo, um belo passe do Bruno Guimarães, e fazer também um belo gol, e aí assim acabou o primeiro tempo, e aí depois o jogo no segundo tempo melhorou um pouco para o Brasil equiparou as jogadas, mas não conseguiu chegar em nenhuma grande chance, nem dar muito trabalho para o goleiro Bono, que praticamente não foi nem falado na transmissão, né, aqui da Bandeirantes. A gente fez uma cobertura incrível aqui no sábado, desde da manhã, com o Puro do Gato, primeira hora, depois todos os programas de esporte, tudo que você precisava saber da seleção brasileira do Marrocos, você ouviu aqui na Bandeirantes sábado, né, Pedro?
2: Exatamente, 5 horas e 7 minutos. E ontem, né, nós tivemos partidas muito interessantes. Aliás, a Copa do Mundo tem mostrado bons jogos, né, para o público. A Alemanha goleou o Curaçao por 7-1, placar emblemático, né, para a nossa história, e está liderando, por conta do saldo de gols, é claro, o Grupo E. A Costa do Marfim venceu o Equador numa partida eletrizante, com 3 bolas no travessão também. Muito legal acompanhar o desempenho das duas equipes, um jogo bem nivelado. Costa do Marfim conseguiu achar o gol no segundo tempo e venceu por 1-0 o Equador na Filadélfia, e também tem 3 pontos somados. Equador e Curaçao, então, terceiro e quarto colocados, não tem pontuação depois da primeira rodada. No Grupo F, tivemos o melhor jogo de ontem, né? Holanda e Japão, 2-2. Um jogo muito legal também, com muita expectativa. E acabou ficando no empate. No finzinho, o Japão conseguiu empatar. A Holanda abriu o placar, o Japão empatou, a Holanda abriu. E o Japão depois conseguiu um empate. E agora o Japão e a Holanda estão no meio, claro, né? Porque a Suécia, no fim da noite, para você que foi dormir cedo que nem eu, goleou a Tunísia, 5-1. Já era uma vitória esperada essa da Suécia, né? A Tunísia é mais fraquinha. Então a Suécia está liderando o Grupo F com 3 pontos, Japão na segunda colocação com 1 ponto, assim como a Holanda, e a Tunísia, que perdeu de goleada para a Suécia, está na quarta colocação. Hoje nós vamos ter os jogos do Grupo G. Bélgica e Egito vão se enfrentar e o Irã encara a Nova Zelândia, tá bom? O jogo da Bélgica contra o Egito será às 4 horas da tarde pelo horário de Brasília, e o Irã encara a Nova Zelândia às 10 horas da noite. Mas antes desse jogo, tem Espanha e Cabo Verde a 1 hora da tarde, direto de Atlanta. Esse jogo é válido pelo Grupo H. Ainda não tivemos partida do Grupo H, então todos os times que jogam hoje estão estreando na Copa do Mundo. E às 7 da noite, pelo Grupo H, nós temos Arábia Saudita versus Uruguai, tá bom? Então vou repetir para você os jogos de hoje, ó. Espanha e Cabo Verde, 1 da tarde. 4 da tarde, Bélgica e Egito. 7 da noite, Arábia Saudita e Uruguai. E depois, para finalizar o dia, a quarta partida desta segunda-feira, Irã e Nova Zelândia. Ao longo aqui do programa, a gente aciona a nossa equipe lá dos Estados Unidos com mais informação da Copa do Mundo. São 5 horas e 9 minutos. Na sequência, tem os repórteres com notícias do dia para você.
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6: Bandeirantes. 5 horas e 12 minutos. Só para dar uma passada ainda só no esporte, o Brasil venceu a Argentina ontem por 3-2 pela Liga das Nações de Vôlei Masculino, num jogaço também, venceu de virada, estava perdendo 2-0 e acabou virando para 3-2. O Brasil lidera a Liga das Nações. Vamos gerar a nossa reportagem, começando com o Daniel Abreu e falando sobre o tempo. A cidade de Belo Horizonte segue sob alerta por causa das baixas temperaturas, né, Daniel?
7: Belo Horizonte está sob alerta para baixas temperaturas até a próxima terça-feira. Segundo a Defesa Civil, uma frente fria pode fazer os termômetros chegarem aos 12 graus nas primeiras horas da manhã. O órgão orienta a população a reforçar os cuidados com a saúde durante o período, mantendo a hidratação e evitando banhos quentes, que podem ressecar a pele. Para quem pratica atividades físicas, a recomendação é utilizar roupas adequadas para proteção térmica.
8: No norte do país, moradores de Manaus transformam as ruas da cidade em comemoração para a Copa do Mundo. Lívia Maciel.
9: As ruas da Copa em Manaus estão totalmente enfeitadas e transformam as vias em espetáculo para a Copa do Mundo 2026. São dezenas de moradores envolvidos na montagem das fitas que formam as bandeiras dos países que participarão do Mundial e também em pinturas dos craques no asfalto. A Rua 3, no bairro Alvorada, zona centro-oeste da capital amazonense, já é um grande sucesso. São mais de 30 anos de tradição e 8 Copas na história. Já no lado oeste da capital amazonense, no bairro Compensa, a Rua da Copa é feita por garis que atuam na limpeza urbana.
6: 5h14, com a Copa do Mundo de 2026 em andamento, criminosos estão aproveitando o interesse dos torcedores no torneio para aplicar golpes. É o assunto do Moisés Mororó.
10: A Copa do Mundo de 2026 já está em andamento e, junto com a empolgação dos torcedores, cresce também um alerta importante. Criminosos estão se aproveitando do grande interesse pelo evento para aplicar golpes na internet. Ingressos falsos, transmissões ao vivo, ilegais, promoções enganosas, sorteios inexistentes e até produtos oficiais adulterados estão entre as principais armadilhas. O uso da inteligência artificial tem tornado essas fraudes ainda mais sofisticadas, dificultando a identificação por parte das vítimas. O Brasil registra cerca de 4.600 tentativas de golpes por hora e, de acordo com dados do Serasa, uma pessoa se torna vítima de fraude a cada 2,2 segundos no país.
8: Uma jovem de 21 anos morreu depois de ser lançada sem uma corda durante uma atividade de rope jump, que é mais ou menos um big jump aí para você entender, para quem não conhece. Uma imagem terrível, né? Até quando eu vi pela primeira vez, imaginei que fosse essas criações aí de inteligência artificial, mas era a mais pura realidade, né? Dois ou três funcionários da empresa vão carregando a mulher e arremessam lá de cima, só que não tem corda para segurá-la. E aí ela deu com a cara no chão e acabou morrendo, 21 anos. A Larissa Biscaia tem mais informação sobre esse assunto para nós. Triste, hein, Larissa?
9: A Polícia Civil investiga o caso da jovem que morreu depois de ser lançada sem corda de uma atividade esportiva e sofrer uma queda de 40 metros de altura. Esse caso aconteceu no sábado na trilha da Ponte do Esqueleto, que fica em Limeira, no interior de São Paulo. A Maria Eduarda Rodrigues de Freitas tinha 21 anos. Ela chegou a postar fotos momentos antes de morrer, mostrando as pulseiras de identificação do salto de rope jumping, que é similar ao bungee jumping, só que em uma corda menos flexível. Em um vídeo, é possível ver o momento em que ela é lançada pelos três funcionários da empresa e a corda que deveria segurá-la está no chão, ao lado, solta. Ao fundo, as pessoas alertam que a corda não foi presa. O corpo de bombeiros e o SAMU foram acionados, mas ela morreu no local. Os funcionários foram detidos e podem responder por homicídio.
6: Daqui a pouco, o Luiz Felipe Nunes vem aqui ao Pulo do Gato trazendo mais informações sobre essa tragédia. São 5h16 agora. Menino que morreu envenenado depois de comer um bolo no Rio de Janeiro foi sepultado. O Vinícius Calixto tem informações.
5: O velório do menino de 11 anos que morreu após comer um bolo envenenado em São João de Meriti, na Baixada Fluminense, foi marcado por forte comoção. O corpo de Arthur de Melo da Silva foi cremado na tarde deste sábado. Nos últimos dias, o laudo toxicológico do Instituto Médico Legal confirmou a presença de chumbinho no organismo da criança. O veneno é utilizado para matar ratos. O exame ainda identificou outras duas substâncias, midazolam, que é um medicamento com propriedades sedativas, e lidocaína, anestésico local. No entanto, a polícia ainda investiga em que momento estas substâncias foram ingeridas. Arthur de Melo da Silva morreu na noite de quinta-feira, após ficar duas semanas internado. A Delegacia de Homicídios da Baixada Fluminense vai pedir exames complementares após a identificação de chumbinho no organismo de Arthur. Nenhuma linha de investigação está descartada sobre como o menino foi envenenado.
8: Obrigado, Vinícius Calixto, pela sua informação. São 5 horas e 17 minutos. Um abraço pro Wagner de São Bernardo, motorista de aplicativo. Muita chuva. Betinho de Barra Bonita, interior do estado de São Paulo, ligado aqui no Pulo do Gato. Mais uma tragédia no país de faz de contas. Todas cacas nesse país. Não podia funcionar sem a novidade. Diz aqui o Lebrão Gomes. Obrigado, viu, pela mensagem também. Cubatão também tá com chuva, segundo a nossa audiência. Pedro, aqui em Capela do Alto, está chovendo bem durante a madrugada toda. Paulo Coivo, obrigado, viu? O Roberto Gonçalves Silva, de Pindamonhangaba, excelente dia. Que Deus abençoe a todos. O Guga, de Ribeirão Pires. O Uruguai é a seleção que mais tem jogadores que atuam no Brasil. Mais do que a própria seleção brasileira. Quem mais está mandando mensagem aqui? Deixa eu ver. O querido Washington Cristiano, de Presidente Prudente, também está chovendo lá no oeste do estado de São Paulo. O Leucis Teixeira, direto de Uberaba, 14 graus de temperatura por lá, em Minas Gerais, acompanhando a nossa programação. Para quem estava com dificuldade de nos acompanhar pelo aplicativo, né, pedimos aí desculpas e dissemos que o problema já está resolvido, então você pode nos acompanhar já. Sempre que acontecer isso, manda mensagem para cá, para o nosso WhatsApp, para avisar a nossa equipe.
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6: São 5 horas e 19 minutos e o ouvinte Wagner informa que tem um caminhão pegando fogo na rodovia Ayrton Senna, próximo ao acesso do aeroporto de Guarulhos, e ainda não tem bombeiro no local, de acordo com ele. O Wagner é motorista de aplicativo. Tem uma outra mensagem chegando.
12: Bom dia aos ouvintes da Rádio Bandeirantes, aqui em Marcelo, de Praia Grande. Acabei de passar às 4h35 pelo último túnel de subida da Imigrantes e visualizei aí uma carreta que deve ter engavetado e fechou em L. Acredito que nos próximos momentos aí, onde o trânsito aumente, comece a gerar alguma lentidão. Um bom dia a todos, uma ótima semana.
8: Bom dia, muito obrigado pelo aviso. Tem problema também na Castelo Branco, Diogo Braga.
13: Pedro, tem uma ocorrência ali na altura do quilômetro 14, chegando na marginal Tietê, que está causando bastante trânsito também na região da Castelo, bem na chegada do Cebolão.
8: Obrigado, Diogo Braga, que segue atento às questões que estão ligadas ao momento que está acontecendo durante o Pulo do Gato em São Paulo, no Brasil, no mundo. Em destaque para você, direto de Brasília, o Vitor Gomes com o destaque da Capital Federal. Fala, Vitor, bom dia. Não tem o Vitor Gomes, daqui a pouquinho ele vem aqui para trazer mais informações para nós no Pulo do Gato. A Larissa Biscaia está de volta para contar agora as investigações do caso de uma menina de 4 anos abusada sexualmente por um idoso dentro do clube do Palmeiras, na Zona Oeste de São Paulo. E aí, Larissa, já conseguiram avançar nessa investigação?
14: É investigado como crime sexual contra a menor de idade o caso da menina de 4 anos que foi abusada dentro do clube do Palmeiras, na Zona Oeste de São Paulo. O suspeito é um homem de 74 anos que teria atraído a criança ao banheiro masculino oferecendo pipoca para ela. Câmeras de segurança registraram que a menina passou cerca de 15 segundos no local. Depois, em casa, durante o banho, a mãe da vítima constatou uma secreção e a levou para receber atendimento médico. A suspeita é que o homem passou a mão na vagina da criança.
6: Agora são 5 horas e 21 minutos. Continuamos a girar a nossa reportagem. Cresce o consumo de vinho em todo o país, com destaque para o Rio Grande do Sul, Santa Catarina e Espírito Santo. Repórter Gilberto Echauri.
15: Na contramão do cenário mundial, o Brasil registrou recorde no consumo de vinhos em 2025. De acordo com dados da OIV, a Organização Internacional do Vinho, foram consumidos em todo o país mais de 4 milhões e 400 mil hectolitros do produto. Um hectolitro equivale a 100 litros. O aumento em todo o país é de 42% na comparação com 2024. E o Rio Grande do Sul e Santa Catarina são os estados que lideram o ranking de consumo de vinho entre os brasileiros, tendo o estado gaúcho registrado consumo de 3,35 litros por habitante ao longo do ano e Santa Catarina 3,02 litros por habitante.
8: Um abraço pro Paulo Guimarães, né? Aplicativo tá on já. Obrigado, viu? Vocês que nos ajudam aí a consertar essas questões logo cedinho, aqui acompanhando a programação da Bandeirantes. Obrigado pela paciência de todos. 4 golpes por minuto. Esse é o ritmo dos estelionatos digitais que acontecem no Brasil. Funcionário público Sérgio Freitas foi vítima. Em uma rede social, ele recebeu a ligação de uma loja de luminárias. Ele fez uma compra no valor de R$ 880 e nunca recebeu o pedido.
16: Estava lá o horário. Até as 14 horas do dia seguinte estaria. Ah, deu 2 da tarde e não veio. 3 da tarde e não veio. Aí eu já tinha que ir pro evento. Quando eu fui pro evento, eu já falei, caí no golpe. O anúncio dos caras era perfeito. O site deles, o perfil deles perfeito. Tudo montadinho. Cliquei para entrar no site. O site legal. Tudo.com.br. Não tinha nada que desabonasse.
8: Os golpes começam com estratégias que levam a vítima a acreditar que está diante de uma situação real. Os mais comuns são aqueles que os criminosos se passam por empresas, como bancos e lojas online. De acordo com a polícia, existe um perfil típico dos estelionatários. São jovens de classe média baixa que nasceram ou cresceram na era da internet e se especializaram em uma atividade específica. O delegado Sérgio Luiz Oliveira explica como os criminosos se juntam no mundo digital.
17: Pessoas assim que às vezes nem se conhecem, né? Nem se conhecem fisicamente, mas se conhecem num ambiente digital. Você tem, por exemplo, um indivíduo que faz o primeiro contato com a vítima, que a gente chama de engenharia social, né? Para buscar aquele primeiro engano. Nós temos um segundo indivíduo para continuar esse contato e aprofundar ali a busca de dados. Um terceiro indivíduo para fazer essa extração de dados e um quarto indivíduo, quinto, sexto.
8: As ações incluem cada vez mais recursos tecnológicos, entre eles a modificação do número de telefone que os criminosos mascaram, a verdadeira origem da mensagem e ligações e a cópia da biometria da pessoa. O delegado Christian Niomi diz que as ferramentas têm sido atualizadas a cada momento.
18: Os policiais sido treinados, e esse é o grande objetivo para que a gente possa, inclusive com as cooperações com instituições públicas e privadas, nesse combate.
8: A orientação da polícia é sempre registrar o boletim de ocorrência, nunca usar a mesma senha e desconfiar de telefonemas e mensagens para clicar em links e pedido de informação pessoal. Então, muita atenção, hein, gente? Olha, Vitor, desconfie, tá, tome cuidado. Se você não tem familiaridade com a internet, busque alguém aí do seu contato próximo que tenha mais familiaridade para você evitar dor de cabeça. Eles conseguem fazer tudo como se fosse real. Mas, na verdade, é mais um golpe. E aí, quem não está atento acaba se enrolando nessa história. E é muito difícil depois reaver os valores depositados.
6: São 5 horas e 25 minutos. Agora sim, Vitor Gomes está na escuta. Bom dia, Vitor.
19: Oi, Silvânia, bom dia para você, bom dia, Pedro, e a todos os nossos ouvintes. Olha, a atual temporada de chuvas aqui no Distrito Federal, que é algo incomum para o mês de junho, pegou muita gente desprevenida. Muitas pessoas comemoraram o fato, já que trouxe um frescor para esse período de seca e acabou trazendo também a floração dos ipês rosa, antes do esperado, antes da temporada de ipês. Só que, por outro lado, muita gente acabou tomando chuva de forma inesperada e diversos problemas foram relatados, tanto no trânsito quanto também em prédios públicos. Em vídeos encaminhados aqui para nossa redação, foi possível ver a água invadindo a recepção do Hospital Universitário de Brasília e uma verdadeira cachoeira saindo de um dos banheiros da unidade. Em nota, o hospital afirma que a situação foi imediatamente acompanhada pelas equipes da infraestrutura e pela empresa responsável pela manutenção, que adotaram as medidas necessárias para a contenção e correção do problema. De acordo com o Instituto Nacional de Meteorologia, pelo menos até a próxima terça, ou seja, até amanhã, há chances de chuva na capital federal. Volto com vocês.
8: Obrigado ao Vitor Gomes, trazendo notícia para a gente aqui no Pulo do Gato. Mais destaques: a festa junina é produtiva para quem está na área do licor na Bahia. A Verena Veloso vai explicar pra gente. Fala, Verena.
20: A fogueira tá queimando em homenagem a São João.
21: Entre tradição e economia, o licor mantém forte presença no Nordeste durante os festejos juninos. Em Cachoeira, no Recôncavo Baiano, fábricas centenárias chegam a 500 mil litros vendidos no período entre maio e junho, movimentando a economia local e gerando mais de 1.000 empregos na cidade. A bebida é feita com frutas, ervas ou raízes misturadas com álcool e açúcar. Também está em processo de reconhecimento como patrimônio cultural e material do Estado.
20: Essa mané, eu quero ver pai avoa.
6: E falando ainda em festa junina, vamos a dados sobre a inflação desses produtos, Felipe Dutra.
22: A inflação de produtos típicos das festas juninas em Curitiba neste ano é menor em comparação com a registrada em 2025. Dados divulgados na última semana pela Federação do Comércio de Bens, Serviços e Turismo do Paraná revelam que a inflação em 2026 foi de 3,59%. No ano passado, o índice médio foi de 7,27%. A cenoura foi o item que mais registrou aumento de preço nos últimos 12 meses. Em comparação com 2025, o produto ficou 107% mais caro.
8: Obrigado, Felipe Dutra, pelas suas informações. Tem muitos ouvintes aqui perguntando a diferença entre o bug jump e o rope jump. A diferença é a seguinte: no bug jump, que é aquele mais conhecido, utiliza-se um cabo elástico que faz o praticante que cai de cima para baixo. Então, o movimento é vertical. No rope jump, utiliza-se uma corda estática, semelhante à do rapel, que transforma a queda num movimento pendular, ou seja, na horizontal, tá bom? Essa é a diferença básica dos casos. E nós estamos falando sobre esse assunto por conta desse terrível caso que aconteceu em Limeira, no interior do estado de São Paulo, um esporte radical que causou a morte de uma jovem de 21 anos, Maria Eduarda, que faleceu depois de ser jogada ali de uma ponte de 40 metros sem o equipamento, né? A imagem foi gravada e mostra completo absurdo. Ela estava sem nenhum equipamento, não é que a corda estourou, nada. Ela estava sem a corda, ela estava sem nenhum tipo de equipamento. Então não dá para entender direito o tamanho, né, do erro cometido ali pelos funcionários da empresa responsável por esse caso. Nós temos um ouvinte aqui que é de Limeira, o Pedro, e ele fala o seguinte sobre a moça que foi arremessada da ponte do Esqueleto. Essa ponte deveria ser fechada há muitos anos. O local é ponto de parada de turmas de bike, além do pessoal que salta de bungee jump. Meses atrás, uma moça se desequilibrou e caiu da ponte. Mais um triste acidente em um lugar extremamente perigoso que ninguém faz nada. Olha só, tem histórico já o local ali de problemas com acidente, né? E o caso está sendo investigado, como a gente viu agora há pouco. Aí a Larissa Biscaia vai continuar acompanhando as informações ao longo da semana. E um outro ouvinte pergunta aqui qual é o nome da empresa. Entre Cordas e Ivoei, tá? São os nomes que aparecem aí nas camisetas dos funcionários, né, da empresa que teria sido contratada para esse salto. Tá bom? Então fica aqui as informações que foram solicitadas pela nossa audiência.
6: São 5h31 e segue internado um juiz que ficou ferido após a queda de uma ponte que custou mais de 36 milhões de reais no Acre. Jefferson Ramos.
0: Uma semana após o desabamento de ponte no interior do Acre, um dos quatro feridos na queda, o juiz aposentado Edinaldo Muniz, de 54 anos, segue internado na unidade de terapia intensiva em hospital da capital acreana. A ponte localizada no município de Sena Madureira desabou na primeira semana deste mês. A estrutura estava interditada no dia anterior ao acidente por risco de desabamento às margens do rio Iaco. As outras três vítimas já receberam alta hospitalar. A ponte Frei Baulino Baldassare, de 232 metros, foi inaugurada em 2023 e custou mais de 36 milhões de reais.
8: Mais de um mês depois da explosão, moradores e comerciantes do Jaguaré, na zona oeste de São Paulo, estão longe de voltar a ter uma vida normal. O acidente aconteceu durante uma obra de funcionários da Sabesp, que provocou vazamento de gás em uma tubulação da Comgás. Vários moradores e comerciantes dizem ter recebido apoio das empresas, mas que o suporte em vários aspectos deixam a desejar. A queixa principal está em relação ao pagamento de indenizações a comerciantes que tiveram renda prejudicada. Tassiano Fernandes Lima tem uma pizzaria no bairro, diz que o faturamento despencou.
1: Devido à explosão, a rua está interditada, as casas todas destruídas, não tem mais ninguém na rua, a rua muito deserta. O meu comércio não chega a vender nem 20%, entendeu? Porque não tem mais movimento de nada, de nada. E aí eu estou esperando alguma resposta deles, dizendo eles que aí vai ressarciar a gente, vai indenizar a gente. Estão esperando.
8: Tassiano também mora na região. A casa dele não está entre as que foram condenadas pela explosão. Ainda assim, ele diz que está preocupado e cita o risco de desabamento dos imóveis que foram interditados.
1: A gente está inseguro porque a gente não sabe o que aconteceu com o solo, ainda não saiu nenhum tipo de laudo. E assim, a gente está muito, muito com medo porque a qualquer momento pode vir acontecer outra tragédia, né? Tem casas que estão em vermelho, pode cair por cima das outras. Então, assim, a situação do morador está meio complicada, não está fácil, entendeu?
8: A casa do Luciano Melo foi condenada e ele foi obrigado a se mudar provisoriamente para um hotel. Ele conta que foram oferecidas opções de moradia em outros endereços, pagamento em dinheiro ou a reconstrução do imóvel. Luciano escolheu voltar para o Jaguaré, mas diz que ninguém dá prazo para que isso ocorra.
2: Eu optei pela reconstrução. Aí, na reconstrução, eles estão esperando sair o laudo do solo, que aí é uma outra empresa, junto com o governo, prefeitura, para passar se vai haver a reconstrução ou não.
8: Procurada pela reportagem, a Comgás diz que tem dado apoio e conversado com moradores para entender as demandas. A Sabesp acrescenta que 44 famílias já tiveram suas soluções habitacionais definidas ou implementadas e que 800 pessoas receberam um auxílio emergencial de R$5 mil.
6: 5h34, e uma criança caiu nos trilhos da linha Nova Esmeralda em São Paulo e foi resgatada após a passagem de um trem. Informações do Pedro Henrique Oliveira.
23: Uma menina é resgatada após cair no vão entre o trem e a plataforma na linha 9 Esmeralda. O caso aconteceu na tarde do sábado, na estação Vila Lobos. A criança caiu no vão, o que gerou pânico entre os que estavam no local. A menina, então, foi orientada pelo pai a se encolher para não ser atingida pelo trem. A composição fechou as portas, deixou a estação e a criança foi resgatada sem ferimentos. Em nota, a Via Mobilidade lamentou o ocorrido e se solidarizou com a família. A concessionária explicou que estuda a redução do espaço entre os trens e a plataforma.
8: Informação que chega com o ouvinte da Bandeirantes.
3: Bom dia, Silvânia. Bom dia, Pedro. Bom dia, pessoal. Wagner Dedoni, saindo de aldeia, indo para São Paulo, chegando aqui no acesso ao Marginal Tietê e Pinheiros também. Tudo enroscado, dois acidentes na sequência. A pista para Tietê está pior.
6: Obrigada pela informação. Diogo Braga tem atualização sobre o caminhão pegando fogo na rodovia Tonsena.
13: Pois é, Silvânia, o Corpo de Bombeiros acabou de enviar uma nota que são duas viaturas da corporação no local já tentando apagar esse fogo no caminhão lá na rodovia Ayrton Senna, quilômetro 17, na próxima saída da Avenida Jaco Pêssego. Nenhuma vítima foi constatada pelo Corpo de Bombeiros.
6: Obrigado. Odisseu Babanovic, de Caneleira, em Santos, pede um miado para a esposa, dona Rita Babanovic, completando hoje 77 outonos. Parabéns à dona Rita. Também o Odeval Alves, de Santa Helena de Goiás, pede um miado para a neta Ana Laura, que completou ontem 9 anos de idade. Uma menina exemplar, muito religiosa, diz o Odeval, mandando aí um grande abraço para a netinha.
8: Esses casos aí que vocês estão falando, inclusive esse da menina que morreu da arremessada da ponte, é uma daquelas coisas que a gente vê e não consegue acreditar. É inacreditável. Antônio Nestor mandando para a gente essa mensagem aqui, direto da querida Bahia, cidade de Pintadas. Obrigado, viu, Antônio, pela sua manifestação. É bem isso mesmo. Já já tem mais notícia aqui no Pulo do Gato.
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4: 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Estamos na Copa. Agora, informações que chegam dos Estados Unidos.
24: Aqui é Brasil!
8: 5:39. Vamos falar da Copa do Mundo que você está acompanhando aqui pela Bandeirantes. Show de transmissões, informações ao longo do fim de semana e vai ser assim até o fim. Começamos com tudo e vamos manter esse nível com muita informação para você ficar bem informado, curtir a Copa conosco, curtir os grandes jogos que estão acontecendo nesse Mundial de 2026. O repórter Bruno Migliozzi está conosco para trazer mais informações da partida entre Holanda e Japão, que aconteceu ontem. Foi o principal jogo mais emocionante do dia. Bruno Migliozzi, bom dia para você.
5: Fala, Pedro, tudo bem? Bom dia, abraço para você, para o amigo ligado aqui na Bandeirantes durante o Pulo do Gato, chegando com informações direto de Dallas, no Texas, ainda repercutindo o jogaço que aconteceu por aqui nesse final de semana. Para muitos, viu, Pedro, o melhor jogo dessa Copa do Mundo, tecnicamente, né? Duas seleções que mostraram muitas qualidades, tanto o Japão quanto a Holanda, e por isso terminaram empatadas 2-2. Pelo lado holandês, o Van Dijk de cabeça e o Somerville marcaram, já o Nakamura e o Ogawa fizeram os gols da equipe do Japão, que teve uma notícia ruim, viu, Pedro, porque o Takefusa Kubo, craque do time aí, um camisa 8, saiu com dores no joelho e preocupa, hein, pode ser desfalque na Copa do Mundo, seleção japonesa que já tá bem descontada. Já do lado holandês, a boa notícia foi o retorno do Memphis Depay, hein, atacante do Corinthians jogou, entrou no segundo tempo, é verdade, não participou tanto assim do jogo, mas pelo menos aparenta estar melhor fisicamente e deve seguir participando da equipe do técnico Ronald Koeman. Só que tem um detalhe, hein, a Suécia ganhou, goleou a equipe da Tunísia por 5-1 e por conta disso os suecos agora lideram esse grupo F, que promete ser muito disputado até a última rodada, viu, Pedro?
6: Obrigada, Migliozzi. Agora são 5:41 e agora chegando o Paulo do Vale com informações também sobre a Copa do Mundo, destaque para o Uruguai. Paulo,
9: bom dia, amigos. Bom dia. Hoje mais uma cidade estreia na Copa do Mundo de 2026. Claro que eu estou falando de Miami, onde a Bandeirantes já traz todos os detalhes desde a semana passada. Já começou a FanFest, vivemos uma invasão latina de turistas, porque, claro, tem muito latino que já vive em Miami, e agora a expectativa é para a estreia, de fato, do Miami Stadium com a seleção da América do Sul. O Uruguai enfrenta a Arábia Saudita, e os árabes também gostam de uma festa, amam, são apaixonados pelo futebol. Então prevejo realmente um clima muito bacana hoje nessa estreia do Miami Stadium. 7 horas, horário de Brasília, 6 horas, horário local da Flórida. E ontem é louco, Bielsa falou em coletiva. Vamos viver a trilogia Bielsa, A Última Dança. Se em 2002 foi a decepção com aquela Argentina, candidata ao título, que caiu na fase de grupos, em 2010 veio a euforia mundial com relação ao bom futebol praticado pelo Chile, eliminado justamente pela seleção brasileira nas oitavas de final, e agora a última dança de Marcelo Bielsa. Questionado o que faria de diferente em alguma dessas outras Copas, ele respondeu dessa maneira.
11: A situação dos voos não apresenta nenhuma complicação. A preparação para o Mundial em Montevidéu está ligada ao número de compromissos dos jogadores. Alguns jogadores que passaram a temporada 24-25 para o Mundial de Clubes de 25 para 26. Alguns tiveram uma das 3 semanas destinadas à preparação consumida pela competição. Por isso, achamos que seria uma boa realizar as 2 primeiras semanas em Montevidéu e a 1ª semana em Playa del Carmen. Em Montevidéu, os jogadores tinham compromissos constantes, mas também tinham a vida familiar, o que considerei necessário.
9: Tá aí, né? Todo contexto é diferente, cada história já foi contada, e agora Bielsa escreve a sua última história em Copa, justamente com a seleção do Uruguai. Expectativa, portanto, gigantesca. Aliás, hoje também tem treino de Portugal acontecendo em West Palm Beach. Pois é, né? Copa do Mundo já engata a 5ª marcha e cada vez mais vai ficando emocionante com jogos importantes, com atividades relevantes, e claro, a Rádio Bandeirantes acompanha tudo de perto.
8: Obrigado, Paulo do Vale. Daqui a pouquinho tem o Ricardo Capriotti conosco, hein? Trazendo aí as informações do time Brasil, também as informações das outras equipes, dos jogos que serão realizados hoje com cobertura completa da Bandeirantes. No Centro Documentação e Memória, Silvânia, a gente tem uma lembrança importante para a história do Brasil nas Copas, com a presença do microfone da Bandeirantes, no dia 7 de julho de 1998, né?
6: O Brasil classificou-se nessa data para a final da Copa do Mundo da França, após uma disputa de pênaltis em que o goleiro Tafarel defendeu 2 cobranças da seleção holandesa, garantindo a vaga contra a equipe da casa, a França, na decisão do campeonato. Foi a 2ª final da Copa, na única vez na história em que a seleção brasileira disputou 3 seguidas, 94, 98 e 2002, resultando em 2 vitórias em 94 e 2002 e um vice-campeonato em 98, quando foi derrotada pela equipe francesa, 3-0. A narração dos pênaltis na semifinal foi de Dirceu Marchioli Maravilha.
12: Vai começar a decisão por pênaltis, Dirceu.
14: E vai começar com você, Ronaldinho, que já fez o gol e tem que fazer o primeiro já nessa reta dos penais. Vai, Ronaldinho. Atenção, motorizado, correu para a bola, bateu. Gol! O Brasil!
15: Brasil, Brasil, Brasil!
14: Ronaldinho tá lá! Frank Nebor autorizado, vem para a bola. Gol! Da Holanda! É Rivaldo que vai para a bola. Brasil 2, Holanda 1. Lá vem Bergkamp, ele vai pra bola. Taffarel no meio do gol. Gol da Holanda. Vai, vai lá, Emerson, confiante. Bata forte na bola. Emerson vai ser autorizado, correu pra bola, bateu. Gol do Brasil do Emerson.
15: Brasil, Brasil, Brasil.
14: Vai lá, Taffarel. Pode ser pra você a consagração maior. Com o culto ao bem pulso, vem pra bola, vai fazer a batida. Defendeu.
15: Brasil, Brasil!
14: Atenção, Dunga correu pra bola, bateu! Gol! Do Brasil!
15: É gol, é Brasil, Brasil, Brasil!
14: 4 Brasil, 2 Holanda!
12: Vem na batida o jogador.
14: Ronaldo Boer vai bater, atenção, fica aí, Taffarel, fica aí! Ronaldo vai correr pra bola, lá vem o Taffarel! Defendeu! Taffarel!
15: Brasil, Brasil, Brasil.
14: Obrigado, Taffarel! O Brasil inteiro te agradece, Taffarel! Brasil vai pela sexta vez disputar um título mundial. Brasil é o grande finalista do Mundial de 1998.
6: Aí, lembranças do Centro de Documentação e Memória da Rádio Bandeirantes. São 5 horas e 47 minutos. A Sandra Regina, do Guarujá, dá um alerta. Muita chuva, subida da Imigrantes, trânsito intenso, neblina no Planalto, atenção redobrada. E tem mais informações de lá.
16: Bom dia, rapaziada. Pra quem interessar aí, ó, se for subir o barranco, Imigrantes, no KM46, na entrada do túnel. A Arguilho tá atravessado aí, pegando as duas faixas da direita, só tá passando da esquerda. Por enquanto, tá de boa. Mas eu creio que daqui a pouco vai travar tudo, hein? Começar a subir um monte de gente aí, vai travar tudo.
6: É isso aí, obrigada pela informação. Diogo Braga, a sua informação.
13: Vamos lá, Silvânia, falar de mais problemas aqui em São Paulo, começando por um atropelamento por ônibus na estrada do Campo Limpo, à altura ali do Hospital Campo Limpo. Duas viaturas já do Corpo de Bombeiros está empenhada para socorrer as vítimas, sentido Marginal Pinheiros. Tem também problema na própria Marginal Pinheiros, sentido Castelo Branco, na pista expressa, ali na estação Granja Julieta. Marginal Tietê, sentido Castelo Branco, pista expressa, altura da ponte da Vila Guilherme. Para finalizar, na Avenida Alcântara Machado, no sentido centro, ali na região da Moca, tem outra ocorrência causando trânsito.
8: São 5 horas e 48 minutos. O número de pessoas com mais de 60 anos de idade no mercado de trabalho salta de 53%, ou melhor, salta 53% em 10 anos, o maior ritmo até mesmo do que os jovens. O levantamento feito por uma empresa de pesquisa e inteligência mostra que o contingente de idosos economicamente ativos chegou a 8 milhões e 800 mil. No fim do ano passado, 25% das pessoas com 60 anos ou mais, o equivalente a uma em cada quatro, estavam ocupadas, o maior número dos últimos 10 anos. Em 2016, a taxa era de 22%. Em entrevista à Band News TV, o diretor executivo da Nexus, Marcelo Tokarski, explica que esse resultado, em parte, pode ser explicado pela maior aceitação e até pela procura do mercado por pessoas mais experientes. Além disso, há um contingente importante de aposentados que precisa ampliar a renda.
17: Muitas delas, quando se aposentam, não conseguem viver com aquela renda da aposentadoria, né? Porque geralmente é uma renda menor e que ao longo dos anos vai perdendo para o reajuste de inflação, né? Enfim, acaba tendo um reajuste que não acompanha o ritmo inflacionário do Brasil. E essas pessoas precisam recorrer a bicos, a pequenos trabalhos, a trabalhos informais para complementar a renda.
8: O estudo identificou ainda que a taxa de informalidade entre idosos é alta e alcança mais da metade desse público. Enquanto isso, entre a população geral, o índice de trabalho sem carteira assinada é de 38% e de jovens até 24 anos chega a 41%. Você certamente já ouviu falar, conhece algum idoso que está trabalhando, né? Para complementar a renda, para se manter ativo. Existem várias justificativas para isso. Mas o fato é que nós estamos chegando cada vez mais longe, estamos chegando com mais condições, os avanços da medicina têm apontado para isso e a Bandeirantes tem levado ao ar o projeto Longevidade. Levamos ao ar um fórum recentemente para discutir com profundidade esse tema. Nesta semana teremos mais novidades sobre um evento mundial que acontece em San Sebastián, na Espanha, com a participação de autoridades brasileiras para discutir a questão ligada à longevidade, à qualidade de vida. E também, no mês de setembro, haverá um Festival da Longevidade no Parque do Ibirapuera, em São Paulo, com cobertura da Bandeirantes, para que nós possamos realizar mais informações. Há, claro, né, a informação de que as questões econômicas são importantes, as questões da área da saúde são importantes, mas há, sim, uma expectativa de crescimento da expectativa de vida do brasileiro, ainda mais nos próximos anos. Para você ter uma ideia, um homem que nascia em 1954, 55, tinha uma expectativa de vida menor de 60 anos. E esses que nasceram nessa faixa do calendário, hoje estão aí ativos, trabalhando, com mais de 70 anos e muito bem fisicamente, né? Comparados aí a quem tinha 50 anos em outros tempos. Então é muito interessante esse assunto, esse debate e esses dados para a gente aprofundar aqui na programação. Então ao longo da semana teremos mais novidades a respeito desse assunto, que é um assunto mundial, né, com impacto importante, principalmente aqui no Brasil.
6: E ainda bem que o mercado de trabalho está atento a isso, né, e começa a dar mais espaço a essa faixa etária, né, que precisa tanto também. 5h52, e tem uma moda nova aí, meia Copa do Mundo, é o Brasil Core. Você sabe o que é isso? É um estilo que enaltece a estética brasileira e ressurge no universo da moda. A Maria Eugênia Cotatti traz os detalhes.
18: O início da Copa do Mundo nos inspira a vestir roupas que valorizam a identidade nacional. Esse movimento, visto a cada 4 anos, ganha um novo impulso com a viralização do Brasil nas redes sociais. A professora do curso de design de moda da AMB Morumbi, Cacau Cláudia Martins, explica.
19: Eu acho que de uns 6 meses para cá, a gente vem tendo uma movimentação meio que internacional dos países latinos, né, da cultura dos países latinos de maneira geral, num lifestyle de moda, de comportamento. Aí eu acho que isso tem um pouco a ver com o cenário político, das guerras, dos conflitos, e como o Brasil ele vai se posicionando, né, como um país que não se envolve tanto, isso favorece.
18: Com a Copa do Mundo, muitas marcas criam coleções de moda temáticas carregadas de códigos do futebol. E várias se destacam pela mistura de elementos esportivos com toques urbanos do streetwear, além de uma forte valorização de elementos artesanais. Segundo Márcio Banfi, stylist e professor de moda da Faculdade Santa Marcelina, o objetivo do consumidor vai muito além de vestir a camisa da seleção.
20: De uma forma de marketing e financeiramente falando, as marcas mais populares, e mesmo as nem tanto populares, elas começam a inventar uma edição especial, alguma coisa assim. É um momento bom para fazer isso, então eu acho que é um momento que você consegue pôr um certo fashionismo ali, né, na história.
18: Uma alternativa aos entusiasmados pelo Brasil é o mercado de segunda mão. Essa foi a aposta da Isabel Limena, de 21 anos.
21: Eu estava muito animada e eu queria alguma vintage, eu queria uma diferente das outras pessoas. E ela é verde, amarela e azul, e tá escrito Brasil em azul, e tem umas faixas, assim, verdes e amarelas.
6: Bacana, agora 5h55. Vamos falar de saúde?
4: Saúde e qualidade de vida, com o médico infectologista Evaldo Stanislau.
0: Hoje o nosso assunto com o Dr. Evaldo é vacina contra a dengue.
1: Pensei muito sobre essa coluna e em como traduzir meu sentimento acerca da vacina contra a dengue do Butantan. Tive um sentimento de preocupação, mas não com a vacina, e sim com a oportunidade criada para novamente grupos antivacina e negacionistas aproveitarem de uma situação que sabemos todos é absolutamente corriqueira no desenvolvimento de medicamento ou vacina. 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Posteriormente, o Butantan participou das etapas finais do desenvolvimento e do estudo clínico.

0: ver se, primeiro, há ou não associação com a vacina e depois, em havendo, para os devidos ajustes na bula e eventuais alertas. Dengue é uma doença séria e muito em breve, com a retomada da vacinação, é importante que cada um seja um agente da ciência, pois a vacina segue absolutamente necessária, eficaz e segura. Não podemos dar margem a nenhum tipo de fake news. 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
2: 5:57, falamos agora há pouco sobre longevidade, mercado de trabalho. Tem uma mensagem bem bacana do ouvinte.
3: Bom dia, pessoal do Pulo do Gato. Aqui é Durval do Prado, Pradinho de Açúcar, extremo sul da Bahia. Eu estou com 80 anos, caminhando para 81. Eu recebo um pequeno auxílio do INSS, mas continuo na ativa. Eu faço manutenção de ferramentas elétricas. Com isso, complemento a minha necessidade, que o INSS é muito pouco, não é? Então eu faço parte dessa geração de idosos que ainda está operando. Obrigado por dar oportunidade aos idosos. Um grande miado para as empresas que dão essa oportunidade. Obrigado. Um abraço do Valdo Prado.
4: Muito legal a sua mensagem. A Lourdes Santos está dizendo que ela tem 72 anos, está estudando, passou na ETEC fazendo técnico em nutrição. O esposo tem 75 anos e trabalha com táxi. Ela diz que se sente muito bem. É a mais pura realidade, né, Lourdes? É o que a gente tem mostrado aqui nessa transformação que estamos vivendo com a expectativa de vida mais alta. Jacu Pêssego tem uma empresa de coleta de lixo de caminhão que faz racha quando sai da empresa. Olha que absurdo, ó. Miranda Fonseca tá mandando pra gente a mensagem aqui. Vamos cobrar das autoridades. Obrigado por avisar, hein? E também queria registrar mais uma mensagem aqui que chegou para nós sobre o que o Diogo falou mais cedo na rodovia Ayrton Senna. Bombeiros estão no local e o fogo está sob controle, viu, Diogo? Agora é quase sem chamas. E é, diz que é na parte traseira da carreta. Isso no sentido interior, na entrada para quem vai para o aeroporto. João Formiga, direto da Moca, mandando essa mensagem. E a minha filha mandou uma mensagem para mim agora aqui falando que está pegando fogo na rua Domingos Lopes da Silva, na Vila Suzana. E a energia foi interrompida por conta desse fogo. Ela que está a caminho aí da faculdade, presenciou, está acompanhando o Pulo do Gato e ajudou, tá bom? Então avisa aí os bombeiros e quem estiver nessa região, atenção, porque a falta de energia é por conta desse fogo que ainda não foi controlado. O quinto sinal marcou 6:00 da manhã. Atenção, rede.
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0: Segunda-feira, dia 15 de junho de 2026. Esse aqui é o Pulo do Gato da Bandeirantes, hein? Pra você que tá sintonizado aí na nossa programação. Vamos receber agora as informações importantes desse dia. Começando pelo caso mais comentado do fim de semana. A jovem que morreu depois de ser jogada sem corda durante um salto de rope jump em São Paulo. O repórter Luiz Felipe Nunes tem mais informações para nós sobre esse assunto ao vivo aqui no Pulo do Gato. Bom dia para você, Luiz.
1: Muito bom dia, Pedro, Silvânia. Bom dia para você que nos acompanha na Bandeirantes. A justiça converteu para prisão preventiva dos três apontados como participantes na morte de Maria Eduarda Rodrigues de Freitas. Ela participava de uma atividade do chamado rope jump em Limeira.

0: Limeira, no interior de São Paulo, neste final de semana, quando pulou, caiu de uma altura de 30 metros e estava sem a corda. O rope jump é uma atividade parecida com o bungee jump, então é um pulo com uma corda para que você seja levantado posteriormente e volte até a sua posição original. Mas ela estava sem o equipamento. Não foi a primeira vez que ela participou de atividades deste tipo, porém, desta vez foi um local perigoso, na chamada Ponte do Esqueleto, em Limeira, e, de acordo com informações da delegada responsável pelo caso, esse grupo de pessoas que fez essa atividade não tinha uma empresa e não tinha permissão para realizar este tipo de atividade. Não é a primeira vez que uma pessoa morre na Ponte do Esqueleto fazendo uma atividade semelhante. Agora, os três estão presos de maneira preventiva, uma indicação de homicídio por parte da polícia do estado de São Paulo. As averiguações seguem e, de acordo com as informações que nós temos, a responsabilidade de averiguação de atividades como esta cabem ao Ministério do Turismo, governo federal. Pedimos uma nota, um posicionamento ao governo federal. Até este momento, não recebemos nenhum tipo de posicionamento.
1: O que eles disseram para a polícia, Luiz? Eles disseram que eles não viram que ela estava sem corda, mas como que não vê se está acostumada a fazer esse tipo de atividade?
0: O que a delegada responsável pelo caso afirma é que eles não souberam sequer explicar. Ela diz que eles estavam desorientados e que não se lembram de como fizeram esse procedimento. Não foi o primeiro salto que eles estavam operando naquele dia. Eles fazem essas atividades já há um ano, mas não é uma empresa, não tem fiscalização. Poderia ter dado errado outras vezes, mas eles não conseguem explicar para a polícia. E por isso, seguem presos.
1: Muito estranho isso tudo, né? Como é que não viu que não tinha corda ali? A checagem do equipamento de segurança, a rechecagem tem que ser feita por mais de um profissional. Então, precisam responder com todo o rigor da legislação a isso, e não dá para ficar barato, porque mataram uma pessoa, jogaram uma pessoa lá de cima da ponte sem que ela tivesse nenhum equipamento para proteção. Não é que o equipamento rompeu, é que não tinha corda, né? Ela foi arremessada 40 metros abaixo sem nenhum tipo de proteção. Então, agora é aguardar a conclusão aí do trabalho da polícia para ver como é que vai ficar o indiciamento desses envolvidos. São três os que foram presos no local. Aí tem mais alguém da empresa que está sendo investigado?
0: Foram seis pessoas conduzidas até a delegacia. Essas outras três seguem sendo investigadas. E os três que foram presos são as pessoas que foram apontadas como responsáveis por estarem no local.
1: Tá.
0: Que não viram o que aconteceu. E é uma explicação, a própria delegada, ao passar as informações para a imprensa, fala de um jeito que é difícil até para ela compreender, porque se os próprios não sabem dizer como operam, imagina, um ano e meio fazendo esse tipo de operação e não nenhum dos três parou para olhar se a pessoa estava com uma corda antes de empurrar, basicamente, a pessoa, antes da pessoa pular, depois morrer, infelizmente, a Maria Eduarda, que trabalhava em academias, tinha o sonho de ser professora de educação física e, infelizmente, aos 21 anos, perdeu a vida depois dessa forma inconsequente dessa empresa, que nem era uma empresa, para falar a verdade, era um grupo de amigos. É agora um grupo de pessoas presas.
1: Obrigado, Luiz, pelas suas informações. A gente vai continuar acompanhando, Silvânia.
2: Estados Unidos e Irã chegam a um acordo de paz. A informação foi confirmada pelo presidente americano Donald Trump pelas redes sociais. O primeiro-ministro do Paquistão, que mediou as negociações, também confirmou que o tratado foi assinado neste domingo. Segundo as autoridades, os dois lados declararam encerramento imediato e permanente das operações em todas as frentes, incluindo no Líbano. A cerimônia oficial para assinatura do acordo está marcada para o dia 19 de junho, na Suíça.
1: São investigadas causas de um acidente envolvendo dois helicópteros no Rio de Janeiro, da capital fluminense, José Paulo Sobral.
3: O Centro de Investigação e Prevenção de Acidentes Aeronáuticos e a Força Aérea Brasileira investigam as causas da colisão de dois helicópteros que terminou com a morte de 6 pessoas no Recreio dos Bandeirantes, na zona sudoeste do Rio. O caso aconteceu na manhã desse domingo. O cantor norte-americano Oliver Tree está entre as vítimas. Ele tem cerca de 2 milhões de seguidores nas redes sociais e estava no Rio de Janeiro para uma turnê mundial. O artista havia se apresentado em São Paulo no dia 6 de junho e tinha uma apresentação marcada para Lisboa, em Portugal, no início de julho, como parte da etapa europeia da turnê. No acidente, também morreram os passageiros Luca Vinali, Gaspar Prim e Lucas Brito Chaves, e os pilotos Alexandre Souza e Charles Marcilac.
2: Começa hoje o pagamento do abono salarial para quem faz aniversário em julho e agosto. As consultas sobre valores, calendário e banco responsável pelo pagamento podem ser feitas pela Carteira de Trabalho Digital e pelo portal gov.br. Profissionais com carteira assinada e servidores públicos inscritos no PIS/PASEP há pelo menos 5 anos que tenham trabalhado formalmente em pelo menos 30 dias de 2024 e recebido até R$ 2.765,00 são os beneficiados.
1: Só sobre os helicópteros aí, viu, Silvânia, rapidinho. Também não consigo entender como é que os pilotos não viram que eles estavam próximos, né, e se chocaram. Como é que os dois pilotos ali não tiveram tempo para fazer um desvio, um helicóptero bater no outro? Eles estavam olhando para onde, né? Estavam prestando atenção no quê? Que não viram a aproximação de um outro objeto, no caso uma outra aeronave, do próprio helicóptero, né? Também carece de mais explicações para a gente conseguir entender o que houve ali. Os interessados em fazer o Enem, que não são isentos, precisam pagar a inscrição até a semana que vem. Olha o alerta aí da Paloma Moraes.
4: Os candidatos que não têm direito à isenção da taxa de inscrição do Enem 2026 têm até quarta-feira para fazer o pagamento. O custo é de R$ 85,00. O prazo de inscrição terminou na última sexta-feira. As provas serão aplicadas nos dias 8 e 15 de novembro. Outros detalhes podem ser consultados no site enem.inep.gov.br/participante. O exame segue como a principal porta de entrada para o ensino superior do país.
2: Estudantes em busca de vagas no ensino superior público têm nova chance de tentar aprovação no sistema de seleção unificada a partir de hoje. O Sisu Mais é uma etapa complementar do programa que seleciona alunos por meio da nota do Enem. A ocupação das vagas é válida para o segundo semestre deste ano, contribuindo na ocupação em cursos de graduação com alta rotatividade. A única chamada regular dessa seleção vai ser divulgada em 24 de junho. As inscrições vão até o dia 9 no portal acessounico.mec.gov.br/sisu. Eu vou repetir, acessounico.mec.gov.br/sisu.
1: Mais notícias para quem está acompanhando aqui a programação da Bandeirantes no Pulo do Gato. Começam hoje as inscrições para o Enamed 2026. O Enamed é o Exame Nacional de Avaliação de Formação Médica, avaliação oficial do Ministério da Educação, focada especificamente nos cursos de graduação de medicina. Foi criado em 2025, conduzido pelo INPE, e tem aí como o principal objetivo a avaliação dos cursos, né, a qualidade. Caminho pelo site enamed.inep.gov.br. enamed.inep.gov.br. O prazo termina no dia 29 de junho.
2: Presidente Lula participa da cúpula do G7 na França nesta semana. Rafael Procópio.
5: O presidente Lula, a partir desta segunda-feira, realizará diversas conversas e reuniões na cúpula do G7, grupo das 7 maiores economias do mundo, que é realizada em Evian, na França. O país não faz parte do grupo de forma oficial, mas foi convidado a participar, assim como outras economias em crescimento, como Egito, Índia e Coreia do Sul. Antes da viagem, o presidente do Brasil realizou diversas reuniões para alinhar o discurso que fará na Europa. Diferente do discurso eleitoral praticado no Brasil, Lula não deve partir para um embate em ambiente internacional com Donald Trump por conta das recentes decisões envolvendo um novo tarifaço norte-americano. Neste contexto, seguem as articulações por parte da diplomacia brasileira para arquitetar um novo encontro entre Lula e Trump para tratar desse e de outros assuntos.
1: E o clima está quente. Lá incendiaram um carro, depredaram o prédio da ONU numa marcha contra a cúpula do G7. Stephanie Toso tem mais notícias.
6: Cerca de 2 mil manifestantes participaram de protestos contra a reunião do G7 em Genebra, na Suíça, nesse fim de semana. Os atos terminaram em confronto com a polícia, que utilizou gás lacrimogêneo para dispersar grupos mais radicais. Durante a manifestação, participantes quebraram vidraças e incendiaram veículos em uma concessionária da Tesla. Os protestos também avançaram em direção a prédios ligados à Organização das Nações Unidas. Os manifestantes criticam líderes das maiores economias do mundo e cobram mudanças nas políticas climáticas, econômicas e de segurança internacional. O esquema de segurança foi reforçado diante da expectativa de novos atos durante os eventos relacionados ao G7, que começam nessa segunda.
2: O Comitê de Política Monetária do Banco Central se reúne nesta semana para definir o rumo da taxa de juros do país. O encontro do Copom começa amanhã e termina na quarta. Atualmente em 14,5%, as operadoras do mercado esperam que o colegiado reduza em 0,25 ponto percentual a taxa.
1: 6h12 da manhã, atenção com a hora, gente. Esse aqui é o Pulo do Gato da Bandeirantes, com o que você precisa saber todas as manhãs para sair de casa bem informado, bem informada.
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2: 6h15, a ouvinte Sandra, que mandou mensagem agora há pouco falando sobre as condições do sistema cheio de imigrantes, neblina, chuva, e ela acaba de informar que teve um acidente grave na subida, na altura de Diadema, envolvendo carro e moto, e ainda uma vítima caída na pista. Tem mais informações sobre outros lugares.
15: Bom dia, Rádio Bandeirantes. Bom dia, Pedro Campos. Aqui é o Carlos do Morumbi. Estou passando para informar que aqui nos Três Tombos, aqui, região do Ipiranga, sentido Anchieta, está travado. Provavelmente um caminhão, porque o aplicativo de trânsito está dando a alternativa de cortar um caminho. Então, quem for vir para essa região aqui, atenção.
14: Pedro, Silvânia, Alexandre de São Bernardo de novo. Agora aqui no túnel Maria Maluf tá bem cheio aqui, tá? Alguma faixa da esquerda toda parada, as outras andando bem devagar. Também tomar cuidado aí. Coloca aí no aplicativo e vê qual que é o melhor caminho. Abraço.
16: É, semáforo, Avenida Nossa Senhora das Mercês, aqui no Ipiranga, esquina com a Tancredo Neves. Semáforo apagado e também a Nossa Senhora da Saúde, também com a Tancredo Neves, aqui próximo ao túnel Maria Maluf. O trânsito já está ficando complicado e não tem nenhum guarda da CET aqui para ajudar. Fica um alerta, daqui a pouco já vai estar muito pior, né? Que ainda é cedo, né? Bom dia a todos, beijo.
2: E o Diogo tem mais informações, né, Diogo Braga?
17: Pois é, Silvânia. Começando justamente pela ocorrência que o ouvinte falou no túnel da Maria Maluf, tem uma ocorrência lá causando trânsito, sentido aeroporto de Congonhas, bem depois ali da ponte que passa por cima da rodovia dos imigrantes. E tem mais problemas também aqui em São Paulo. Marginal Tietê, pista expressa, sentido Ayrton Senna, ali na altura do Cebolão, tem problemas. Na Imigrantes, na região de Diadema, sentido São Paulo, tem uma ocorrência causando trânsito.
2: E é acidente, avenida... Só acidente carro e moto, foi o que eu ouvi.
17: Isso, exatamente. Isso. E na Carvalho Pinto, sentido Marginal Tietê, bem na chegada ali da ponte da Marginal Tietê, tem uma ocorrência também causando trânsito.
1: Tá chovendo em São Paulo, tá chovendo em várias cidades aí na manhã desta segunda-feira. Atenção, ouvinte, saia com o guarda-chuva, com o calçado fechado aí para proteger os pés nessa chuvarada toda. E daqui a pouquinho tem a Jade Ramos para falar mais da previsão do tempo conosco. A Corregedoria do Ministério Público vai analisar o pagamento de diárias de quase R$30 mil a promotores que foram para a Copa do Mundo sob pretexto de acompanhar os jogos para saber como fazer para a Copa do Mundo Feminina aqui no Brasil. É muita cara de pau, né? E aí, Yuri Costa, o que, que eles vão fazer aí agora em relação a esses promotores, hein? Conta para nós.
18: A Corregedoria Nacional do Ministério Público instaurou um procedimento para apurar informações sobre o custeio de diárias pelo Ministério Público do Ceará para participação de membros da instituição em uma missão institucional nos Estados Unidos durante a Copa do Mundo deste ano. A medida foi determinada pelo Corregedor Nacional do Ministério Público, Fernando Comim, após a divulgação de reportagens que relatam pagamento de diárias a integrantes do MP durante o período do evento esportivo, que ultrapassam os R$40 mil. Com a medida, o MP cearense deve encaminhar informações acerca da missão institucional divulgada e os atos administrativos que teriam autorizado a viagem.
1: Não existe outra alternativa para esse caso, a não ser mandar os promotores de volta para o Ceará e dizer o seguinte: vocês vão pagar tudo isso aí com juros e correção monetária. Isso seria o justo, no mínimo. E depois abrir um processo disciplinar para avaliar a conduta. Quer ir para a Copa do Mundo? Tem 60 dias de férias. Dá para assistir a Copa, curtir depois lá, ainda mais muitos dias, né? Ganham muito bem, tem condições para isso, paga o ingresso, faz como todo mundo faz. Agora, querer ir no bem bom, né? Querer ir com essa justificativa esfarrapada de que vão acompanhar os jogos da Copa para saber como fazer aqui na Copa do Mundo Feminina. O Brasil já teve uma Copa do Mundo aqui recentemente, em 2014. Nós já sabemos como temos que fazer. Já temos esse know-how. E outra coisa, como eu disse semana passada, eles são promotores de justiça ou são promotores de evento? Porque é uma diferença clássica entre as duas funções. Promotor de justiça não tem nada a ver com isso. Promotor de justiça tem que analisar outras coisas. O Ministério Público está aqui para defender a sociedade, não para usar os recursos pagos com os impostos pelo cidadão. Essa é a grande diferença que alguns membros do Ministério Público ainda não entenderam. E o Ministério Público do Ceará também, liberar dessa forma. Cadê o Procurador-Geral de Justiça do Ceará? O que, que ele acha disso? Ele vê com tranquilidade o pedido de pagamento de diária de R$30 mil para quem está indo ver jogo da Copa do Mundo? Olha, faça-me o favor, sabe? A população brasileira não merece integrantes dessa casta do funcionalismo público. Merecemos muito mais comprometimento do que isso. Veja só o que aconteceu ao mesmo tempo que nós noticiamos esse fato aqui no Brasil. Lá na Europa, países que estão reduzindo o custo, reduzindo os penduricalhos, reduzindo as benesses, com aprovação unânime em alguns parlamentos, dando exemplo para a sociedade de que não é assim que os integrantes de cargo público e também aqueles que são eleitos pela população têm de usar o recurso que é público. O recurso público tem que ser usado de maneira muito, muito racional e equilibrada. E não com essa festa, que é essa farra que é com pagamento de penduricalho, diária para ir para a Copa do Mundo e tudo mais. Não acredito que teremos grandes consequências, né? Mas se tiver, a devolução dos valores já vai ser um grande avanço. Vamos conseguir cobrando aqui punição para esses promotores. Mas, meus amigos, pelo andar da carruagem, se eles devolverem o dinheiro, olha que nós já estamos aí com um grande avanço em relação ao que já vimos no passado. 6h21.
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9: Quero mandar um abraço nessa manhã para o senhor Francisco Canindé de Santos, nosso ouvinte assíduo. Ele acompanha aqui o pulo do gato todas as manhãs. E aí encontrou com o Dr. Evaldo Stanislau, o médico do pulo do gato, e disse o seguinte: olha, manda um abraço lá pro Pedro, pra Silvânia, pro Diogo Braga, pro Ailton Dias, pra toda a equipe, porque eu gosto muito do trabalho deles todas as manhãs. Então, um abração, viu? Senhor Francisco Canindé, de Santos. Aliás, pra eu falar em você que é de Santos aí, com os nossos ouvintes da Baixada, lembro a todos, hein? A partir do dia 29, a gente passa a se encontrar em 106.7. 106.7 é a nova frequência da Bandeirantes na região. Então já anota aí, a partir do próximo dia 29, Bandeirantes Santos. A mesma programação, numa nova frequência, 106.7. Ainda não estamos operando. A partir do dia 29 você vai ouvir a Bandeirantes no litoral por essa frequência. A atual frequência vai deixar de transmitir a programação da Bandeirantes. A mesma coisa que já aconteceu aqui em São Paulo no mês passado. Vocês já sabem que em São Paulo e na região metropolitana a Bandeirantes está operando em 107.3 FM. Então atenção, se você ainda não está na nova frequência em São Paulo, já migre agora, já adicione aí no rádio do seu carro, da sua casa, o radinho que você carrega com você, 107.3 FM, porque nos próximos dias estaremos apenas nessa frequência. Já coloque em 107.3, salva, acompanha a Bandeirantes, que você vai conseguir nos acompanhar com um som muito melhor, que chega muito mais longe, tá bom? Combinado? Qualquer dúvida, é só mandar mensagem pra cá.
10: 6h26, tem mensagem de ouvinte?
11: Bom dia. Bom dia, Bandeirante. Meu nome é Cláudio Gaioso, sou motorista de aplicativo. Vou deixar uma passageira aqui na Aerofarma. A Castelo tá parada até aqui, cara. Você sabe o que aconteceu? Acho que aconteceu um acidente aí na marginal.
10: É um acidente também, né, na Castelo, é o que temos de informação por enquanto, então esse congestionamento enorme aí. E alguns ouvintes também estão mandando mensagens, falando sobre alguns semáforos da região da Vila Mariana no amarelo, intermitente, ou estão completamente apagados, ali na Praça da Ave, no cruzamento da Domingos de Moraes com Rodas Rosas também, o cruzamento é importante ali. A confirmação da chegada de mais um El Niño gera tremor sobre a capacidade dos municípios em reagir aos possíveis impactos dos fenômenos climáticos. 2 a cada 3 cidades brasileiras possuem baixa ou baixíssima infraestrutura de se adaptar a eventos extremos. O levantamento é do Ministério da Ciência, Tecnologia e Inovação. São mais de 3.600 municípios com dificuldades para enfrentar inundações, enxurradas e alagamentos. Para o professor da Universidade Federal do Rio Grande do Sul, Fernando Meirelles, o resultado não surpreende.
12: Cada uma das bacias do Brasil deveria ter um planejamento e ações específicas para trabalhar com situações de desastres, que vão envolver desde a questão de inundações, questão de estiagens, desastres químicos também que podem acontecer, e nós não temos essa preparação no Brasil.
10: Na última vez em que o fenômeno foi registrado, há 2 anos, temporais provocaram destruição, mortes e milhares de desabrigados no Rio Grande do Sul. Foram 185 mortos. Mais de 580 mil pessoas obrigadas a saírem de casa.
9: 6:28, vamos falar então com a Jade Ramos sobre as condições do tempo, direto do Instituto Climatempo. Bom dia para você, Jade.
13: Bom dia, Pedro, Silvânia.
10: Bom dia.
13: E para todos os nossos ouvintes. Semana começando com chuvas em grande parte do estado de São Paulo. E até falando um pouco sobre o El Niño, é muito importante que nós tenhamos aí preparação nos municípios nos próximos meses. Essas chuvas devem vir com extremos e aí nós temos realmente que trazer essa preparação para todos os municípios. Eu pessoalmente também acredito que nós não estamos preparados para esse fenômeno no final do ano. Mas continuando a previsão do tempo para essa semana, a frente fria já começa a trazer chuvas aqui no sudeste do país, hoje pela manhã já com chuvas mais fracas, até isoladas, e aqui em pontos da Grande São Paulo, e também na Baixada Santista, no sul de Minas, começando o dia com bastante chuva. Enquanto em áreas do sul do país, a massa de ar frio já começa a se estabelecer, o dia começou com bastante geadas, até em alguns pontos do interior de Santa Catarina e no Rio Grande do Sul, mas o destaque mesmo é para essa chuva no sudeste, ainda com bastante instabilidade ao longo do dia de hoje na Grande São Paulo, no sul de Minas, no Rio de Janeiro, Espírito Santo, e até em alguns pontos do Mato Grosso do Sul, devem ter aí alguns temporais ao longo da tarde também do dia de hoje. No restante do país, tempo mais aberto, com sol, ainda no litoral com chuvas mais isoladas ao longo do dia. Atenção também para Belém e Boa Vista, que devem ter temporais. Pedro.
10: Começamos a semana nada bem, temperaturas em alguns lugares até abaixo de zero, né, no sul, Jade, e a previsão de que essa chuva, embora necessária, vá continuar durante mais alguns dias aqui em São Paulo, né, mais uma frente fria?
13: Isso mesmo, Silvânia, agora a gente tem essa frente fria, ela deve continuar até pelo menos a quarta-feira, trazendo essas instabilidades aqui para o sudeste do país. E mais para o final da semana, o sol já deve começar a aparecer em áreas aqui do sudeste, mas o frio ainda continua por conta dessa massa de ar frio lá no sul, que também avança para algumas áreas do centro-sul do país. Silvânia.
10: Obrigada, Jade. A gente vai atualizando esse cenário. Bom trabalho para você.
13: Obrigada. Ótimo dia, ótima semana para todos.
10: Obrigada. 6:30 marcou o quinto sinal e com a chegada do frio, da Copa do Mundo e das férias escolares, as doações de sangue diminuir ainda mais em São Paulo, um assunto importante. A reportagem é da Graziele Geronte.
14: Tem muita gente que precisa da doação de sangue para ter uma vida normal. A veterinária Janaína Rosenburg Joseph tem talassemia, uma doença rara causada por falha nos genes que produzem a hemoglobina. Ela precisa de transfusão de sangue a cada 3 semanas.
15: É indispensável, é fundamental, a gente literalmente não vive sem ela.
14: Mas quando chega nesta época do ano, os estoques de sangue diminuem muito. Aqui em São Paulo, por exemplo, a queda chega a 60%. O frio, férias e eventos como a Copa do Mundo são alguns dos motivos que fazem os doadores deixarem de vir. A médica hematologista da ProSangue, Tila Facincani, explica que os acidentes continuam acontecendo e que por isso é tão importante a doação de sangue.
16: Nossa grande preocupação é não conseguir mesmo atender o paciente que mais necessita, porque os acidentes continuam acontecendo, as cirurgias continuam acontecendo, os pacientes que estão tratando de câncer, que precisam de muitas transfusões, os partos, os bebezinhos, às vezes precisam transfundir plaqueta, sangue.
14: O positivo e os tipos negativos são os que mais precisam de doadores por atender pessoas que têm outros tipos sanguíneos. Para doar, basta ter entre 16 e 69 anos, mais de 50 quilos e boas condições de saúde. A coordenadora geral de sangue e hemoderivados do Departamento de Atenção Especializada e Temática do Ministério da Saúde, Luciana Carlos, explica que um único doador pode salvar até 4 vidas.
17: Quando você faz a doação de sangue total, esse sangue ele é processado, né? Ele é separado em seus componentes e esse sangue também ele é examinado, né? Ele passa por todo um processo de produção.
14: O ato de ajudar é o que fez a personal trainer Regiane Oliveira Ribeiro separar um tempinho e estender o braço.
18: Se você está numa situação que você pode ajudar, pode doar, é o mínimo você ajudar, né?
14: O motorista André Silva Afonso, desta vez, vai ajudar a tia que está internada. Ele faz doações desde 2008.
19: Fazendo a minha parte, né? De estar podendo ajudar o próximo, me sinto super bem. Realizado mesmo e grato.
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9: Seis horas, 34 minutos da manhã pelo horário de Brasília. Vamos fazer contato com os Estados Unidos, onde está na costa leste americana o Ricardo Capriotti, trazendo informações da Copa do Mundo. Só jogão nessa Copa, hein, Capriotti? E hoje tem mais 4 partidas que nós vamos acompanhar, informar, transmitir aqui para os nossos ouvintes. Bom dia, Capriotti.
20: Fala, Pedro, bom dia a você, a Silvânia, a todo mundo que está conosco, bom dia a nossa audiência em todo o Brasil, Pulo do Gato acordando São Paulo, despertando o Brasil, alô Ailton Dias, alô Paulo Marcelo Mamone, vamos juntos para mais um dia de Copa do Mundo e que dia, hein? Que dia, porque vamos falar disso já na sequência, vem aí jogos importantes, relevantes, mas você toca num ponto muito importante, viu Pedro, que é a qualidade dos jogos. Nós tivemos ontem jogos muito relevantes. Eu diria, talvez, o melhor jogo da Copa até aqui, o empate de Holanda e Japão por 2-2. E aí, acende um sinal de alerta, não é? Porque é desse grupo de Holanda, Japão, Suécia e Tunísia que vai vir o adversário da seleção brasileira na fase seguinte. Holanda e Japão empataram por 2-2, um jogo de muita intensidade, jogo de muita qualidade dos dois times. E só lembrando, tá? O Memphis entrou no segundo tempo e tomou um cartão amarelo. Foi o grande destaque dele no jogo, o cartão amarelo que ele recebeu. Mais nada, não é? Mas, enfim, entrou no jogo. E depois tivemos nesse mesmo grupo a Suíça goleando a Tunísia por 5-1. Esse jogo terminou já na madrugada dessa segunda-feira. E é importante a gente destacar porque a Suécia, então, larga na frente dessa chave. Vai ficar aí muito entre esses times a questão de quem vai avançar à fase seguinte. E são jogos de qualidade. A Copa do Mundo está mostrando aí partidas relevantes. É verdade que um ou outro jogo ainda tem um nível técnico mais baixo, mas também não dá para esperar jogos espetaculares, todas as partidas com jogos espetaculares. Mas eu diria que, na média, a gente tem visto, principalmente a partir desse domingo, bons jogos nesse Mundial de 2026. E goleadas, não é? Goleadas, porque os gols estão saindo, isso é muito legal nessa Copa do Mundo. Bem, vamos falar de seleção brasileira. Daqui a pouquinho eu vou passar a agenda e os jogos desta segunda-feira. transmissão Bandeirantes também para o dia de hoje, mas precisamos falar de seleção brasileira, Pedro. Depois da estreia decepcionante, nem tanto pelo resultado do jogo, empate por 1-1, mas pelo futebol apresentado ou a falta de futebol apresentado pela seleção brasileira. E aí fica a questão, não é? O que é que o técnico Carlo Ancelotti vai fazer para tentar corrigir isso? Qual será o caminho, não é? Qual será o cenário para o Brasil tentar reverter essa situação? Alexandre Pretzel está conosco, daqui a pouquinho ele já está saindo para colar na seleção brasileira nesta segunda-feira e tem as informações do time do Brasil. Fala aí, Pretzel.
1: A seleção brasileira abre a semana num grande debate. Qual será o time que vai enfrentar o Haiti na sexta-feira em Filadélfia, depois da má atuação contra Marrocos? A defesa foi mal no primeiro tempo, muito exposta também pelos espaços deixados pelo meio-campo. O ataque não funcionou de maneira coletiva. Bruno Guimarães jogou praticamente sozinho. Vinícius Júnior foi responsável pelo gol numa jogada individual. Mas Marrocos dominou o setor de meio livremente e com muita movimentação durante 20 minutos na primeira etapa e poderia ter causado um prejuízo ainda maior para o Brasil. Ancelotti disse que viu isso e que acha que não dá para se definir tudo apenas em um jogo e que o Brasil ainda tem condição de crescer durante a competição. Para enfrentar o Haiti na sexta-feira em Filadélfia, provavelmente Danilo Silva será o lateral direito. Casemiro pode perder a posição mesmo que seja pupilo de Ancelotti e na frente alguma mudança pode acontecer. Um abraço, Capriotti. Um abraço a todos.
20: Valeu, Pretzel. Vamos ver, então, hoje a gente começa a entender, não é, o que é que o Ancelotti vai fazer de diferente para mudar esse cenário da seleção brasileira aqui na Copa do Mundo. E já também olhando um pouquinho adiante, porque temos jogos contra o Haiti e a Escócia para fechar participação nessa primeira fase, e aí vem 16 avos. Como eu disse, do grupo de Holanda, Japão, Suécia e Tunísia, virá o adversário da seleção brasileira na próxima fase. 2-2 Japão e Holanda, 5-1 para a Suécia contra a Tunísia. E o Leandro Quesada acompanhou de perto esses jogos nesse domingo e traz aí uma visão do que o Brasil pode enfrentar na próxima fase da Copa. Fala, Quesada, bom dia.
21: Bom dia, Ricardo Capriotti. A seleção brasileira mal estreou na Copa do Mundo contra o Marrocos no MetLife e já está atenta aos adversários que poderá enfrentar na fase 16 avos desta Copa do Mundo. E ainda tem Haiti e Escócia pela frente para se classificar nesse grupo. Mas ontem, Holanda, Japão, Suécia e Tunísia entraram em campo. E a comissão técnica da seleção ficou muito ligada nesses duelos. Holanda e Japão fizeram um dos grandes jogos da Copa até aqui. Mostraram serem equipes bem fortes no caminho brasileiro. A Holanda de Memphis, que só entrou no segundo tempo, fez 1-0, o Japão empatou, a Holanda fez 2-1 e Kamada novamente empatou para a seleção nipônica. Mais tarde nesse grupo, a Suécia desfilou 5-1, uma goleada histórica para cima da Tunísia. Pelo que vimos, Suécia, Japão e Holanda, uma delas enfrentando o Brasil na fase de 16 avos, complicará a vida da seleção de Ancelotti. Equipes fortes fisicamente, que jogam uma partida bem vertical, um estilo bem vertical, com muita qualidade técnica e com esquemas táticos muito bem definidos. Tudo aquilo que falta para a seleção de Ancelotti está sobrando nesse momento nas seleções da Holanda, Japão e Suécia. Ancelotti e a turma dele estão atentos aquilo que virá pela frente. Mas antes, o Brasil precisa definir a vida dele contra a Haiti na Filadélfia e na última rodada diante da Escócia em Miami. Ricardo Capriotti.
20: Valeu, Quesada. Leandro Quesada, também conosco no Pulo do Gato desta segunda-feira aqui em Nova Jersey. São 5 horas e 41 minutos, 6 e 41 pelo horário de Brasília. Está amanhecendo um dia lindo aqui em Nova Jersey. Manhã de sol, céu azul e 20 graus de temperatura. E eu não sei porquê, viu, Pedro, Silvânia, esses alemães adoram ganhar dos outros de 7-1. Eu não sei o que faz esses caras, toda a Copa
0: fazer um placar de 7-1. E eu não sei por que, que esse 7-1 continua nos perseguindo até hoje. Mas ontem, um dia para ficar na história para a seleção de Curaçao, que jogou contra a Alemanha, mas foi goleada. Goleada por 7-1 mais uma vez pelos germânicos. Isso chama atenção, porque a Alemanha, vamos combinar, não é, Pedro, Silvânia? Chegou aqui a essa Copa do Mundo mais discreta em relação a outros mundiais. Todo mundo apostando na França, na Espanha, na Argentina, em Portugal. A Alemanha chegou mais quietinha, mas aparentemente já mostrou seu cartão de visitas. Ah, Capriotti, é Curaçao, um time que não tem tradição. É verdade, mas a impressão, a primeira é a que fica. E a qualidade do time, mesmo contra um adversário mais frágil, também é o que a gente deve observar. Por isso, o João Paulo Capelanes vai nos trazer aqui o destaque desse jogo e a visão de Alemanha 7, Curaçao 1. Fala, Capelanes, bom dia.
2: Fala, Capri, bom dia pra você, um abração a todos que acompanham o Pulo do Gato da Bandeirantes. Eu vou começar a semana com uma frase que causa arrepio no ouvinte, no internauta. Lá vem eles de novo, amigo. Vamos falar da Alemanha, que estreou na Copa do Mundo vencendo, adivinha o placar, em cima de Curaçao. 7-1. Só que esse boletim de informações não tem o objetivo só de falar do placar, que obviamente faz a gente voltar no tempo, 2014, no Mineirão, semifinal daquela Copa no Brasil, 7-1 para a Alemanha. Mas também porque com essa goleada, a Alemanha ultrapassa o Brasil e se torna a seleção com mais gols na história das Copas do Mundo. Os bávaros agora chegaram a 239 gols em mundiais, um a mais, apenas um a mais do que a seleção brasileira. A lista atualizada agora das seleções com mais gols em Copas tem a Alemanha, 239 gols em 113 jogos, Brasil na segunda colocação, 238 gols em 115 jogos e a Argentina distante do pelotão, mas ainda assim na terceira colocação, 152 gols em 88 jogos. Então, Capri, que a seleção brasileira volte a jogar e principalmente golear já na sexta-feira o Haiti, para que a gente possa retomar esse posto que infelizmente foi tirado da gente pela seleção alemã. Lá vem eles de novo, amigo. Um abraço para você, Capri.
0: Valeu, valeu, João Paulo Capelanes, conosco também no Pulo do Gato. Então, para fechar aqui, atenção para os jogos de hoje, atenção para as nossas transmissões. Uma da tarde, primeiro jogo que a Bandeirantes transmite, Espanha e Cabo Verde, a estreia da seleção espanhola, todo mundo de olho numa das favoritas à conquista da Copa, com Lamine Yamal, Nico Williams, no banco de reservas, não devem começar como titulares, mas no banco, assim como também Vitor Muñoz, o trio que estava entregue ao departamento médico e que aparentemente está recuperado. Depois, às 16h, a vez de Bélgica e Egito. Às 19h, a segunda transmissão Bandeirantes de Arábia Saudita e Uruguai. E para fechar o dia, às 22h, tem Irã e Nova Zelândia. Todo mundo de olho nesse jogo, porque o Irã já está nos Estados Unidos. O jogo vai ser no SoFi Stadium, em Los Angeles. E com o fim da guerra, fica a pergunta, não é? Como os iranianos vão desempenhar nessa Copa do Mundo? Eu volto com vocês. Pedro, Silvânia, uma ótima segunda, uma excelente semana a todos vocês e até daqui a pouquinho.
9: 44 gols foram marcados na Copa do Mundo de 2026 até agora. Claro que impulsionados por essas goleadas aí mencionadas pelo Capriotti, né? Principalmente a Alemanha 7-1 em Curaçao, Suécia 5-1 na Tunísia e os Estados Unidos 4-1 no Paraguai. É uma média alta, maior, por exemplo, do que a da Copa da África, da Copa do Brasil, da Copa da Rússia e da Copa do Catar, que foram as últimas edições aí dos mundiais. Então, tem muito gol ainda para a gente comemorar, para a gente lamentar pela frente, mas o importante é bola na rede, é isso que a gente quer ver e é isso que essa Copa está mostrando. Daqui a pouquinho o Capriotti volta com a nossa equipe direto dos Estados Unidos. O quinto sinal marcou 6h45, hora do repórter Bandeirantes com o Silvânia Alves.
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10: 6h46. O governo brasileiro divulga balanço sobre o Fundo Amazônia. Detalhes com Jefferson Ramos.
4: O Fundo Amazônia arrecada 2,6 bilhões em doações de 8 países e da União Europeia em 3 anos. No mesmo período, quase 4,3 bilhões foram aprovados para projetos de preservação e desenvolvimento sustentável na região amazônica. Dados divulgados pelo Ministério do Meio Ambiente e pelo BNDES mostram que entre 2023 e maio de 2026 foram firmados 60% de todos os contratos já realizados pelo fundo desde a criação. Atualmente, 75% dos municípios da Amazônia Legal são atendidos por iniciativas financiadas pelo programa. Os números representam uma retomada dos investimentos e das doações internacionais voltadas à proteção da floresta.
10: 6h47, representantes da União Europeia realizam até o final desta semana uma auditoria em vários estados do país que será decisiva para uma possível retomada da compra de pescados brasileiros, travadas desde 2017. Caso seja sinalizado que o comércio pode ser retomado, vai significar a reabertura do mercado de produtos como lagosta, atum e tilápia. Naquela época, o bloco questionou os produtores brasileiros, em especial em relação às condições das embarcações. E a queda de um avião de pequeno porte deixa 12 mortos nos Estados Unidos. O acidente aconteceu em Butler, no estado americano de Missouri, cerca de 100 quilômetros de Kansas City. Segundo as autoridades locais, os 11 passageiros, todos paraquedistas, e o piloto morreram na hora. A aeronave caiu em uma rodovia próxima a um aeroporto. 6h48.
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3: Trabalho em Foco, aqui pela Bandeirantes. Estamos recebendo mais um especialista para conversar conosco nesse espaço em que a gente fala sobre o mercado de trabalho, as tendências. Hoje é dia de conversarmos com Gabriel Gatto, que é gerente de atração e seleção do Banco Daicoval. Tudo bem, Gabriel? Bom dia para você.
4: Bom dia, tudo bem? Tudo bem para todo mundo que está ouvindo? Tudo certo por aqui.
3: Tudo bem também. Quais são hoje as habilidades que são mais requisitadas para quem vai atuar nessa área aí do sistema financeiro, Gabriel?
4: Legal. Hoje, para quem vai atuar no sistema financeiro, além do conhecimento técnico, né, o mercado financeiro procura profissionais que tenham capacidade de aprender continuamente e se adaptar a mudanças, né? Ele é um setor que está passando por uma transformação muito grande, que vem aí muito ligado, né, ao impulso que a tecnologia está trazendo. Então, essa atualização constante, ela tem se tornado fundamental. Um ponto também que é legal de trazer é que são muito valorizadas habilidades como comunicação, visão de negócio, capacidade analítica, foco no cliente. Eu sempre falo que o profissional que se destaca atualmente é aquele que consegue unir o conhecimento técnico com uma boa capacidade de resolver problema e gerar resultado para o negócio. Aí eu acho que isso não se encaixa só para o financeiro, mas para qualquer negócio de atuação, né, que o profissional se dedicar a fazer.
3: A gente escuta muito, né, esse tipo de declaração aqui no quadro, e aí às vezes alguns ouvintes nos perguntam: como é que eu me preparo para isso, né, para ter essa capacidade de resolver problemas? Tem alguma dica para passar para a nossa audiência?
4: Olha, quando a gente fala da capacidade de resolver problemas, eu acho que é muito trazer situações, né? Quando a gente está buscando um profissional que vai participar de uma entrevista de emprego, por exemplo, é muito importante que ele traga situações que ele já vivenciou no dia a dia para a entrevista, onde ele vai conseguir trazer e mostrar para o entrevistador que ele realmente tem essa skill de resolver problemas, né? De lidar sob pressão, de trabalhar bem em equipe. São vários componentes que fazem com que ele esteja pronto para ingressar numa vaga. Claro, quando a gente está falando de uma vaga que já precisa de alguém com experiência, a pessoa já tem que ter vivido por isso e ela vai trazer o que ela já vivenciou. Para alguém que está começando do zero, né, que está indo para uma primeira oportunidade, eu acho que é estudar, né, é fazer cursos, está se qualificando para que ele consiga ter pelo menos uma noção de como trazer isso para uma entrevista.
3: Essas entrevistas hoje, elas são presenciais, elas são à distância? Como que é o processo de seleção hoje?
4: Depende muito, tá? Para posições mais estratégicas, a gente sempre pede uma etapa presencial, porque eu acho que é importante gerar uma sinergia ali entre principalmente o gestor da vaga, né, e o candidato. Mas as primeiras etapas hoje, devido à tecnologia, elas tendem a ser remota, né? Até para a gente entender se a pessoa realmente tem o perfil, se ela está pronta para a posição. E aí, tudo dando certo, ela sendo aderente, a gente marca uma conversa presencial com o gestor da vaga, né? Dependendo aí da posição. Mas depende muito do cargo, da posição que ela vai ocupar, da senioridade. Então, é muito baseado nisso.
3: Conversamos com o Gabriel Gatto nessa manhã aqui na Bandeirantes sobre as questões ligadas ao mercado de trabalho, ao quadro Trabalho em Foco, nessa parceria com o CIEE, o Centro de Integração Empresa-Escola. Gabriel, obrigado pela sua participação. Até uma próxima.
4: Muito obrigado.
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3: 6 horas e 55 minutos da manhã, agradecer aqui ao Jamil Pereira, nosso ouvinte, que me corrigiu. 38 gols marcados em 12 jogos, o que dá uma média de 3 gols por jogo, né? Com essas goleadas que nós tivemos. Então, fica aqui a nossa correção. Obrigado, viu, seu Jamil? Já já tem mais notícias aqui no Pulo do Gato.
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3: 6:58, Beto Benatti de Ubatuba pede meado pro neto Nicolas, faz 4 anos hoje. Tem informações também.
4: Bom dia, Pedro. Bom dia, Silvana. Aqui é o Alex do Itaim Paulista. É, aqui no final da Ticuatira aqui, que vai acessar o viaduto aqui para acessar a Marginal Tietê. É, antes do viaduto ali, teve uma colisão de carros ali, não tem vídeo, não tem nada, mas os carros estão atrapalhando o trânsito ali. Então provavelmente quem está vindo da Ticuatira ali, sentido Marginal Tietê, vai esperar um pouco aí, porque não tem nenhuma viatura ali da CT ou da polícia ali para orientar os motoristas. Então só dando esse alerta aí para quem está vindo da Ticuatira, sentido Marginal Tietê, antes do viaduto, um acidente ali, tá bom? Bom dia a todos aí e uma ótima segunda-feira. Vai, Brasil!
5: Bom dia a todos da Rádio Bandeirantes. Aqui no quilômetro 45 do Rodoanel, quem tá indo sentido Castelo Branco, vindo aqui pela Imigrantes, Anchieta, tá tendo uma obra e está fechada, né, a faixa da direita. E um carro acabou de quebrar aqui, onde está interditado, bem na interditada, bem onde está interditado. Então vai dar um trânsito enorme para trás aí, logo mais, viu?
3: Aí, obrigada às informações dos nossos ouvintes. Estamos chegando ao final do programa, Pedro.
6: Mas isso aí, amanhã voltaremos às 5 da manhã com mais informações. Você continua ligado aqui na programação da Bandeirantes. Vem aí o Jornal Primeira Hora, agora às 7 horas. Até amanhã, gente.
3: Então, gente, obrigada. Fiquem com Deus.
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3: Segunda-feira, 15 de junho de 2026.
7: Estados Unidos e Irã anunciam acordo para fim da guerra e reabertura do Estreito de Hormuz.
3: O CENIPA e a Força Aérea investigam o que motivou o choque de dois helicópteros em pleno voo no Rio de Janeiro.
7: Envolvidos na morte de jovem arremessada de ponte no interior de São Paulo, tem prisão preventiva decretada.
3: Seleção brasileira tem semana de treinos antes do jogo contra o Haiti pela Copa do Mundo.
7: E ainda nesta edição,
3: Irã estreia hoje no Mundial em meio a um acordo de cessar fogo no Oriente Médio.
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8: A semana começa com tempo firme na maior parte da região sul do país, devido à influência de uma massa de ar frio e à chance de geada em áreas de serra, além do sul e da Campanha Gaúcha, nas primeiras horas. No sudeste, as pancadas de chuva continuam e alerta para temporais em alguns pontos. Já no nordeste, a chuva ganha força entre o Rio Grande do Norte e Alagoas, além da faixa norte do Maranhão, Piauí e Ceará. No norte, as condições para chuva moderada a forte continuam. E alerta para temporais em Roraima e no norte do Amazonas. Nos próximos dias, o ar frio mantém o resfriamento no sul e em parte do sudeste. Enquanto a tendência é de tempo firme na região sul do país, até pelo menos a quinta-feira.
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3: Estados Unidos e Irã.

0: anunciaram no fim do domingo um acordo para o fim da guerra, também previsão de reabertura do Estreito de Hormuz.
1: Luiz Felipe Nunes, muito bom dia.
2: Muito bom dia, Nelson, Ana Paula, bom dia para você que nos acompanha na Bandeirantes. A expectativa é que esse acordo seja assinado na sexta-feira, na Suíça, um acordo que foi costurado não só por Estados Unidos e Irã, mas por muitos mediadores do Oriente Médio, como, por exemplo, o Catar e a Arábia Saudita. É um acordo, depois de muitas tratativas que ocorreram desde o começo deste ano, desde o início dos conflitos, e os mercados já reagem. O petróleo, por exemplo, em baixa de 4%, sendo cotado a 82 dólares americanos, e também um crescimento de muitos mercados, por exemplo, na Ásia. Conversamos com muitos especialistas em relações internacionais para tentar compreender se esse acordo pode ser efetivo, porque outras tentativas já aconteceram. Quem explica essa expectativa é o professor Leonardo Trevisan, de Relações Internacionais da ESPM.
3: As duas exigências centrais dos dois lados foram atendidas, né? A primeira, do caso do Irã, que é o término das operações militares, inclusive no Líbano, a conferir, e para os Estados Unidos, a abertura de Hormuz, também a conferir. Né? Se nós olhamos essas duas posições, o essencial deu-se o primeiro passo.
2: O que houve de reações após a afirmação de que haveria este acordo é que Israel prosseguiu atacando o Líbano. Por isso, o professor de Relações Internacionais, Leonardo Trevisan, analisa que Israel é um ponto central nessas conversas para que o acordo seja, de fato, assinado na sexta-feira.
3: É duradouro? A pergunta é concreta. Depende de Israel. Para os Estados Unidos, não há dúvida nenhuma. A grande explicação da durabilidade desse acordo, da pressão desse acordo, não está no Oriente Médio. Está na eleição americana de novembro. São 35%. A queda brutal de popularidade de Trump de 35%. Ele precisa do fim dessa guerra. Alcançou. Os grupos no poder no Irã, que cercam Mojitaba, Khamenei, também podem se considerar vitoriosos.
2: O acordo só deve ser assinado na sexta-feira, mas já gera uma série de discursos diferentes entre Estados Unidos e o Irã. O presidente dos Estados Unidos, Donald Trump, afirmou que os navios já podem se preparar para cruzar o Estreito de Hormuz, que é o local onde 1/5 do petróleo mundial circula. Já os iranianos afirmam, a partir das emissoras estatais do país, que isso só deve acontecer, a abertura do Estreito, quando o acordo for assinado, que é a primeira parte de uma conversa que depois será feita pelos próximos 60 dias para que haja também novas discussões sobre o projeto nuclear do Irã. Então, esse é um começo apenas. A gente vai acompanhar bem de perto ao longo dos próximos dias e também nas próximas horas.
1: Obrigado, Luiz. 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
0: Bom, vamos agora ao Rio de Janeiro. A Luana Bernardes vai trazer as últimas informações sobre aquele acidente trágico envolvendo dois helicópteros que se chocaram no ar no Rio de Janeiro. Bom dia, Luana.
4: O Centro de Investigação e Prevenção de Acidentes Aeronáuticos e a Força Aérea Brasileira investigam as causas da colisão de dois helicópteros que terminou com a morte de 6 pessoas no Recreio dos Bandeirantes, na zona sudoeste do Rio. O caso aconteceu na manhã de ontem. O cantor norte-americano Oliver Tree está entre as vítimas. Ele tem cerca de 2 milhões de seguidores nas redes sociais e estava no Rio de Janeiro para uma turnê mundial. O artista havia se apresentado em São Paulo no dia 6 de junho e tinha uma apresentação marcada para Lisboa, em Portugal, no início de julho, como parte da etapa europeia da turnê. No acidente também morreram os passageiros Lucas Vignali, Gaspar Prim e Lucas Brito Chaves e os pilotos Alexandre Souza e Charles Marzilac. O Corpo de Bombeiros foi acionado para o episódio por volta de 8h50 da manhã. Gaspar era youtuber e também tinha mais de 2 milhões de seguidores nas redes sociais. Segundo relatos, os dois helicópteros se chocaram no ar e um deles explodiu. A outra aeronave caiu em um depósito de veículos elétricos e híbridos na Avenida das Américas. Após o impacto, cerca de 20 veículos estacionados no local foram atingidos e pegaram fogo. O governador do Rio, desembargador Ricardo Couto de Castro, lamentou as mortes e disse que acompanha a atuação dos órgãos estaduais. A perícia foi realizada no local e os agentes seguem apurando as circunstâncias do acidente.
0: Obrigada, Luana, pelas informações. 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
1: E em São Paulo, as últimas informações sobre a morte de uma mulher em Limeira.
0: Ela foi arremessada em um salto, só que solta, sem nenhuma corda, né, Guilherme Oliveira? Bom dia.
5: Exatamente, Ana. Bom dia para você, para o Nelson, para quem nos acompanha aqui no Primeira Hora. Um caso que chamou muito a atenção no fim de semana, esse caso de Limeira, no interior de São Paulo. A Maria Eduarda Rodrigues de Freitas, de 21 anos, que infelizmente não resistiu e morreu. Ela fazia uma atividade de rope jump, quando as pessoas pulam ali de uma ponte, cerca de 30 metros de altura essa ponte, quando ela foi arremessada por três funcionários que não eram de uma empresa formal, muito pelo contrário, são três profissionais que se reuniam para fazer essa atividade, mas ela foi arremessada sem corda dessa ponte em Limeira, no interior de São Paulo. Vídeos que circulam ainda pela internet chamam muito a atenção. Depois dessa ocorrência, os três envolvidos nesse crime tentaram escapar, tentaram fugir, foram presos em flagrante e essa prisão já foi convertida em preventiva. Os três já prestaram um depoimento e disseram que não sabem como é que a Maria Eduarda foi arremessada sem a devida corda. Quem deveria checar, quem que errou naquele momento, nenhum dos três soube explicar à delegacia. A gente vai ouvir agora a palavra da delegada que está responsável por esse caso, a Andrea Levi. Vamos acompanhar o que ela disse a respeito dessas prisões.
6: É uma equipe ali que não tinha uma regulamentação, né? Não tinha nem autorização para estar ali, acabou fazendo esse evento, deixou de empreender ali o procedimento correto, né? Não fiscalizou a colocação da corda na vítima, que acabou arremessando, né? Não existe uma empresa, é um grupo de pessoas que se conheceram através desse esporte, que acabaram se reunindo e há aproximadamente um ano fazem esses eventos em vários destinos, não só aqui na cidade de Limeira, na Ponte do Esqueleto. Acabou acontecendo essa fatalidade em razão da minha percepção, uma falha ali de não verificar, não fiscalizar a colocação da corda no salto da vítima.
5: Bom, a ponte chama Ponte do Esqueleto, que fica localizada entre Limeira e Corderópolis, no interior de São Paulo. A Prefeitura de Limeira divulgou uma nota responsabilizando o governo federal por aquela estrutura. Segundo a Prefeitura de Limeira, a gestão já havia enviado diversos comunicados, pedidos ao governo federal para a desativação daquela estrutura e nada aconteceu até o momento. É claro que a gente aguarda também uma posição oficial do governo federal a respeito disso e as investigações prosseguem, pessoal.
1: Obrigado, Guilherme Oliveira, Bandeirantes 710.
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17: O presidente Lula já está na França para o encontro do G7.
5: Vamos à capital federal da Bandeirantes, Brasília. O repórter Vitor Gomes traz mais informações. Vitor, bom dia.
17: Bom dia.
18: Olá, Nelson. Bom dia para você, bom dia, Ana Paula, e a todos os nossos ouvintes. O presidente Lula se prepara para participar como convidado da cúpula do G7, que acontece nesta terça e quarta-feira na França. O chefe do executivo embarcou neste domingo para o fórum que reúne 7 das maiores economias industrializadas do planeta. Durante o compromisso, existe a expectativa de uma possível interação com o presidente dos Estados Unidos, Donald Trump. Isso porque o encontro acontece em meio a uma tensão entre os dois países. Há duas semanas, o escritório do representante comercial dos Estados Unidos indicou a taxação de 25% sobre parte das importações brasileiras. O relatório é resultado de uma investigação iniciada há um ano pelo governo de Trump contra supostas práticas desleais do Brasil no comércio com os Estados Unidos. Até o momento, não houve confirmação sobre uma possível reunião entre Lula e Trump. Se o encontro ocorrer, será há pouco mais de um mês da última reunião de ambos na Casa Branca, em Washington, no início de maio. Este também vai ser o primeiro contato entre Lula e Trump após o governo norte-americano passar a considerar as facções criminosas brasileiras como organizações terroristas estrangeiras. Volto com vocês.
5: Obrigado, Vitor. Bandeirantes 716.
17: Representantes da União Europeia realizam até o fim desta semana uma auditoria em vários estados do país, que será decisiva para uma possível retomada da compra de pescados brasileiros, travadas desde 2017.
5: Caso seja sinalizado que o comércio pode ser retomado, vai significar a reabertura do mercado de produtos como lagosta, atum e tilápia.
17: Essas exportações são barradas no bloco desde 2017.
5: Na época, o bloco questionou os produtores brasileiros, em especial em relação às condições das embarcações.
17: Após a suspensão, a venda de pescados brasileiros foi direcionada principalmente para os Estados Unidos, que atualmente compram cerca de 80% da produção nacional.
5: Após o tarifaço anunciado pelo governo de Donald Trump no ano passado, o setor começou a buscar alternativas para diversificar o mercado.
17: A auditoria da União Europeia avalia os sistemas de controle em vigor que regem a produção de produtos da pesca destinados à exportação para o bloco.
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6: 7h20.
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5: Bandeirante 7h20, Ricardo Capriotti, muito bom dia.
21: Oi, Nelson, bom dia a você, a Ana, todo mundo que está conosco aqui em Nova Jersey, 6 horas e 20 minutos, mais um dia de Copa do Mundo e mais um dia de Mundial para a seleção brasileira. Depois da estreia contra o Marrocos, que deixou uma pontinha de decepção para muita gente, principalmente pelo nível do futebol apresentado pela seleção brasileira, agora o time mira sexta-feira, próxima sexta, 21h30, horário de Brasília, o segundo jogo da seleção aqui, próximo de Nova Jersey. 1h30, aproximadamente, o deslocamento de automóvel até a Filadélfia, onde o Brasil vai enfrentar a seleção do Haiti. Teremos aí uma semana cheia de preparação para a seleção brasileira e muita gente diz, será que é melhor seguir treinando ou será que é melhor deixar essa boleirada se reunir e ver o que é possível fazer? Mas o fato é que, do jeito que foi contra o Marrocos, não dá para ficar. Então, todo mundo se perguntando o que Ancelotti fará para tentar mudar esse cenário da seleção brasileira. Quem vai nos ajudar na resposta é o repórter Alexandre Pretzel, que está nessa segunda-feira, mais um dia ao lado da seleção brasileira e tem as informações. Fala, Pretzel, bom dia.
0: Bom dia, Capriotti, bom dia a todos. Seleção brasileira terá mudanças para enfrentar o Haiti na sexta-feira em Filadélfia? Essa é a ideia do técnico Carlo Ancelotti, pelo que ele deixou claro na sua entrevista coletiva após empate contra Marrocos. Ancelotti não quis expor nenhum jogador e, ao mesmo tempo, também não quis falar

0: falar sobre Endrick, que não entrou em campo. Deixou bem claro que não fala sobre jogadores que não foram escalados. Mas afinal, por que que Endrick não joga? Será que existe alguma questão interna? Alguma situação complicada perante o grupo de jogadores? Na realidade, Endrick está pedindo passagem para receber uma oportunidade no lugar de Igor Thiago. A tendência é que Danilo jogue na lateral direita, Casemiro pode perder a posição no meio para Fabinho, Paquetá não está garantido e na frente Igor Thiago pode ou ser substituído por Matheus Cunha ou quem sabe Endrick receber uma oportunidade. Semana de debates e também de definições por parte de Ancelotti, que ficou irritado com a atuação brasileira. De Nova Gércia com a seleção brasileira, Alexandre Pretzel. Um abraço a todos.
1: Bem, hoje o time volta a treinar no campo de treinos do Red Bull Nova York, aqui pertinho de onde nós estamos baseados. E aí a gente vai começar a entender, compreender se Ancelotti fará mesmo essas mudanças que o time está precisando ou se vai aguardar mais um pouquinho. Já já, Nelson, eu volto ainda no Primeira Hora para falar das goleadas da Copa do Mundo nesse domingo, e a média de gols começa a ganhar números mais efetivos, e também dos jogos dessa segunda-feira, que são muito importantes. Hoje tem a estreia do Irã, após o final da guerra contra os Estados Unidos, como os iranianos vão reagir à Copa, jogando em Los Angeles, na costa oeste americana. Já já mais da Copa na programação Bandeirantes. Eu volto a São Paulo com vocês, Nelson e Ana.
2: Obrigado, Ricardo Capriotti. 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
6: Uma ótima manhã para você que circula aqui pela cidade de São Paulo. Cuidado com essa chuva, pista molhada, redobre a atenção, mantenha a distância do veículo à frente e mantenha a distância também da estrada do Campo Limpo. Acidente grave com moto e ônibus na altura da Praça Amador Angus, tudo travado. Busque o caminho alternativo da Avenida Emerito Arbalu, tem melhores condições para você seguir. 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
7: 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Bandeirantes, 7:28.
8: O novo marco legal do transporte público é sancionado com vetos pelo governo federal com mudanças das regras da mobilidade urbana.
7: Um dos trechos retirados foi o que previa o compartilhamento da organização dos sistemas de transporte público, que permanece a cargo de estados e municípios.
8: Também foi vetado, sob alegação de inconstitucionalidade, o trecho que previa vincular gratuidades, como de idosos, a fontes públicas de custeio e proibir o aumento do valor da passagem para compensação.
7: Outra regra aprovada pelo Congresso e derrubada pelo governo era que previa o repasse de 60% da CID sobre os combustíveis para subsidiar o transporte público.
8: Também caiu a regra que isentava veículos do transporte público coletivo do pagamento de pedágio em rodovias.
7: A justificativa do governo é que esses pontos poderiam pressionar orçamentos locais e interferir na autonomia de estados e municípios.
8: O novo marco legal do transporte público cria diretrizes mais rígidas para contratos de concessão e prestação do serviço.
7: Entre os pontos previstos estão regras de transparência de custos e fiscalização, metas de universalização do serviço e objetivos de transição energética da frota.
8: O texto entra em vigor em 1 ano.
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8: Hora oficial do Brasil, 7:30. 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
7: Bandeirantes 7:30, uma criança caiu no vão entre o trem e a plataforma da linha 9 Esmeralda da Via Mobilidade neste fim de semana. Para quem está na nossa live, a gente tem as imagens desesperadoras que foram registradas pelos passageiros que estavam lá e observaram o acidente. A criança aparenta ter no máximo 5 anos. E ela cai naquele vão entre o trem e a plataforma, que é bem grande, né? E fica ali dentro. O que as testemunhas disseram é que no momento em que a criança caiu ali, o trem estava parado na plataforma, né? E a mãe da menina entrou em desespero. Enquanto isso, o pai seguiu conversando com a criança e dizendo para que ela se encolhesse naquela parte de concreto. Já no fim ali do buraco por onde passam os trilhos, né? E aí no momento em que o trem segue viagem, porque não conseguiram avisar o maquinista ali para que o trem parasse, o pai se joga nos trilhos, pega a criança e coloca para cima na plataforma. Ela não precisou de atendimento médico, não sofreu nenhum ferimento após esse acidente. A Via Mobilidade se pronunciou em relação a isso, disse que reforça a orientação para cuidado e atenção redobrada no momento do embarque e do desembarque, principalmente quando há crianças, e que as equipes de atendimento e segurança sempre são acionadas para prestar socorro em situações como essa. Além disso, que está em estudos avançados para apresentar ao poder concedente ao governo de São Paulo para reduzir o vão entre o trem e a plataforma, para fazer uma obra ali e reduzir esse espaço. Chama a atenção porque esse é o segundo acidente desse tipo em 2 semanas. No começo desse mês, no dia 3, uma mulher caiu no vão entre o trem e a plataforma da linha 9, só que em outra estação. Esse da criança foi no Jaguaré e no começo do mês a mulher caiu no vão da estação Jurubatuba, na Zona Sul. Nesse caso, ela teve ferimentos leves e precisou de atendimento médico. A Via Mobilidade também lamentou os 2 acidentes.
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7: Bandeirantes 7:34, está chovendo bastante em São Paulo e por isso a lentidão da capital paulista segue acima da média. Desde as primeiras horas da manhã, a Castelo Branco está absolutamente congestionada na direção de São Paulo por excesso de carros. A lentidão agora já está antes do Rodoanel, direto do 21 até o Cebolão, por excesso de carros, tanto pista lateral quanto a central da Castelo Branco. E a Raposo Tavares, claro que não é alternativa. Quem puder cortar por dentro de Osasco, anda um pouquinho melhor, pelo menos. Trânsito lento também na Zona Leste, no corredor da Ticuatira. Desde a Avenida São Miguel até o acesso à rodovia Ayrton Senna, o trânsito segue parado. Tem um acidente pertinho ali do acesso da Gabriela Mistral, o que prejudica ainda mais o caminho. Trânsito difícil também para quem sai da Zona Norte, da Praça Campo de Bagatelle até o Anhangabaú, um ande para mais intenso do que a média, por causa das pistas molhadas. Só depois de isso que o trânsito vai intenso, mas melhora. Só depois de a passagem ali pelo Anhangabaú.
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8: Bandeirante 7:36, voltamos aos Estados Unidos, Ricardo Capriotti.
9: Oi, Nelson, vamos lá. Voltamos a falar de Copa do Mundo aqui de Nova Jersey. São 6 horas e 35 minutos por aqui. E hoje vamos ter mais 4 jogos deste Mundial 2026. Atenção para as transmissões da Bandeirantes. O primeiro jogo à 1 da tarde, Espanha e Cabo Verde. Depois a Bandeirantes transmite às 7 da noite, Arábia Saudita e Uruguai. No meio desses dois jogos tem uma outra partida, às 4 da tarde, Bélgica e Egito. E talvez um jogo que hoje vai chamar a atenção muito mais pelo que aconteceu nos últimos tempos do que propriamente pelas questões técnicas, não é? Irã e Nova Zelândia, tecnicamente falando, são duas seleções que não devem avançar muito nessa Copa do Mundo, mas vão se enfrentar às 10 da noite, pelo horário de Brasília, no SoFi Stadium, na cidade de Los Angeles. E por que esse jogo é importante? Porque o Irã acabou de sair de uma guerra contra os Estados Unidos e teve todas as questões envolvidas aqui nesse Mundial. Teve, por exemplo, que deixar o campo de treinamentos, o centro de treinamentos no Arizona, aqui nos Estados Unidos, e se transferir para uma base em Tijuana, no México, uma imposição americana, já que os vistos à seleção do Irã não foram concedidos. Vamos falar mais desse jogo. João Paulo Capelanes vai acompanhar de perto essa partida e tem mais detalhes de Irã e Nova Zelândia. Oi, João, bom dia.
10: Fala, Capri, bom dia para você, para os ouvintes e internautas do Primeira Hora. Vamos falar de um assunto muito polêmico e delicado que reuniu ameaças e conflitos nos últimos meses. Finalmente falaremos dentro de campo da seleção do Irã, que finalmente chegou nos Estados Unidos nesse domingo, véspera da sua estreia na Copa do Mundo. Só que ao invés de apoio, protestos em dois momentos. Primeiro, em frente ao hotel onde a delegação desembarcou em Los Angeles e depois na entrada do estádio do Los Angeles Galaxy durante o primeiro treino do Irã nos Estados Unidos. O elenco iraniano, é bem verdade, não teve contato algum com os manifestantes, mas um grupo aí de cerca de 20 pessoas gritava frases como "vergonha de vocês, esta não é a seleção do Irã". Dentro de campo, se fora dele a situação está conturbada, dentro dele o Irã estreia hoje às 10 horas da noite contra a Nova Zelândia pela Copa do Mundo. Torcer para que a gente não tenha mais nenhum tipo de problema, Irã já sofreu demais e agora é foco, tomara, apenas dentro de campo, Ricardo Capriotti.
9: Bom, e vamos ficar de olho também, Nelson e Ana, nos gols desta segunda-feira da Copa do Mundo. Porque até aqui, em 12 jogos, 38 gols foram marcados, uma ótima média de 3,1 gols por partida. Só para que vocês tenham uma ideia, na última Copa do Mundo, a do Qatar em 2022, o Mundial terminou com uma média de 2,69 gols por jogo. É claro que esses números ainda estão superestimados, a tendência é de que eles caiam um pouquinho, é sempre assim, mas pelo menos do ponto de vista das goleadas, essa Copa do Mundo está começando de maneira bem interessante. Saímos aqui dos Estados Unidos de Nova Jersey e voltamos a São Paulo com vocês, Nelson e Ana.
8: Valeu, Ricardo Capriotti, Bandeirantes 7:39.
7: Um ônibus com cerca de 40 passageiros capotou na madrugada de hoje na CE 187, rodovia em Tauá, no interior do Ceará.
8: O veículo transportava integrantes da equipe de basquete da Escola Polivalente de Juazeiro do Norte, além de outros ocupantes.
7: Segundo o Corpo de Bombeiro, o acidente deixou mortos e feridos, mas o número de vítimas ainda não foi divulgado.
8: Equipes de resgate foram acionadas por volta das 3h24 da manhã para atender a ocorrência e retirar pessoas presas às ferragens.
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3: Vamos com mais informações do trânsito. Zona Leste de São Paulo, agora destaque. Caminhão quebrou no Alberto Badra, bem no acesso à Avenida Aricanduva. Só tem uma faixa liberada e o trânsito congestionando a partir da rodovia Fernão Dias. 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
4: Hora. Bandeirantes 7:42.
5: A principal agência federal reguladora de saúde dos Estados Unidos analisa a aprovação de um novo tratamento para o câncer de pâncreas.
4: O processo tramita com urgência após a descoberta ser revelada no último mês no maior evento de oncologia do mundo em Chicago, nos Estados Unidos.
5: Entrevistado no Canal Livre da Band, o médico oncologista Fernando Maluf analisou os próximos passos para aplicação em larga escala desse tratamento.
6: O FDA vai ser a primeira agência que provavelmente vai aprovar esse remédio e aí depois isso vai ser então requisitado para outras agências, como por exemplo a Anvisa aqui no nosso país. Então no Brasil esse remédio ainda vai demorar um tempo, porque essa empresa não tem uma parte no Brasil, como por exemplo tem uma AstraZeneca, uma Pfizer, empresas que já estão aqui. Certamente a gente adoraria que essa medicação estivesse no SUS, mas quando a gente olha o histórico de medicações aprovadas pela Anvisa que não estão no SUS, mas que estão no sistema de quem tem o plano de convênio, essa proporção é completamente desigual. Então, essa medicação, eu espero que esteja, adoraria que estivesse, mas não acho tão provável.
4: A nova medicação ganhou repercussão internacional após ser aplaudida pelos especialistas presentes no evento em Chicago.
5: O médico Fernando Maluf era um deles e explica os motivos para a celebração, considerada incomum em eventos como esse.
6: O câncer de pâncreas, talvez de todos os tumores do corpo humano, é o tumor mais agressivo que tem. E que o resultado dessa droga, que é uma droga oral, de poucos efeitos colaterais, ela promoveu versus quimioterapia, um estudo com 500 pacientes entre mulheres e homens, uma redução do risco de morte em 60%. Ela triplicou a taxa de resposta e ela reduziu o risco da doença crescer em 55%. Ela não é uma droga nesse momento da doença, que eram pacientes que já haviam falhado os tratamentos, curativa, mas ela certamente performou incrivelmente melhor do que quimioterapia.
4: Além de Fernando Maluf, o Canal Livre desta semana recebeu o também médico oncologista Antônio Buzaide.
5: Eles foram entrevistados pelos jornalistas Rodolfo Schneider, Fernando Mitre e Patrícia Rocha.
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4: Hora Oficial do Brasil, 7:45.
5: O PL Chile vai lançar a candidatura de Flávio Bolsonaro à presidência no dia 25 de julho em São Paulo.
4: A escolha por realizar a convenção fora do Rio de Janeiro, como foi feito com o pai do senador, o ex-presidente Jair Bolsonaro, teria como objetivo aproveitar o apoio do governador Tarcísio de Freitas, candidato à reeleição, e do prefeito da capital, Ricardo Nunes.
5: As convenções partidárias devem ser realizadas de 20 de julho a 5 de agosto, como definiu o Tribunal Superior Eleitoral.
4: No fim de semana, Flávio Bolsonaro visitou o pai, que cumpre prisão domiciliar em Brasília, horas antes da partida do Brasil na Copa.
8: Tá bem, meu pai, firme e forte aqui como sempre, dando todo o apoio, agradecendo aí todas as orações, as rezas, as preces, como queiram, né? Então, ficou feliz de receber aqui as netinhas, tinha um tempo já que não via.
5: No sábado, o ex-governador de Goiás, Ronaldo Caiado, esteve em Uruaçu, no norte do estado, para um evento com a participação de 61 prefeitos.
4: O pré-candidato do PSD afirmou que ele é o único capaz de vencer Lula e Flávio Bolsonaro.
9: Sabe qual é o único governador no estado dele que ganha do candidato do PT e do PL? Único governador no Brasil que ganha do PT e do PL aqui? Sou eu!
5: Renan Santos, do Missão, e Romeu Zema, do Novo, aproveitaram o jogo da seleção brasileira para fazer paralelos com a política do país nas redes sociais.
4: O candidato do Missão afirmou que o uso da camisa amarela já foi alvo de discursos de ódio pela esquerda e de disputa com a direita, mas agora voltou a ser usada pelo PT por causa da Copa do Mundo.
5: Já Zema declarou que o Brasil tem que ser respeitado também fora do campo e não pode aceitar tarifaço ou que tratem o produtor e trabalhador brasileiro como peça pequena no jogo.
4: Bandeirantes 7:47.
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6: Alô, amigas e amigos do esporte a motor. Lewis Hamilton conquistou no GP de Barcelona, Catalunha, a primeira vitória como piloto da Ferrari. Com um forte ritmo de corrida e a ajuda de uma intervenção do safety car virtual, o heptacampeão levou a melhor sobre George Russell e Lando Norris, que completaram um pódio totalmente britânico. O líder do campeonato, Andrea Kimentonelli, estava em segundo lugar quando abandonou por problemas na Mercedes, a 4 voltas do fim. Com isso, o italiano viu a vantagem sobre o vice-líder Lewis Hamilton no Mundial cair para 41 pontos. O brasileiro Gabriel Bortoleto voltou a ter problemas com o carro da Audi na largada, e perdeu 5 posições. Bortoleto terminou a prova em 11º após muita luta na pista. A próxima etapa do Mundial de Fórmula 1 será disputada daqui a 2 semanas na Áustria.
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1: O Supremo Tribunal Federal deve encerrar nesta semana o julgamento do recurso sobre a revisão da vida toda das aposentadorias do INSS, com a manutenção da decisão anterior da Corte.
0: Os ministros já formaram maioria, com 7 votos, para rejeitar os embargos de declaração protocolados pela Confederação Nacional dos Trabalhadores Metalúrgicos.
1: Em março de 2024, o STF derrubou o entendimento anterior da própria Corte, que autorizou a revisão da vida toda de aposentadorias do INSS.
0: Com isso, ficou decidido que os aposentados não têm direito de optarem pela regra mais favorável para recálculo do benefício.
1: Ao rejeitar o recurso da CNTM, o relator do caso, o ministro Nunes Marques, afirmou que a matéria já foi exaustivamente debatida.
0: O voto do relator foi seguido pelos ministros Cristiano Zanin, Carmen Lúcia, Alexandre de Moraes, Gilmar Mendes, Flávio Dino e Luiz Fux.
1: A votação virtual será finalizada na próxima sexta-feira, dia 19 de junho.
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9: Informações agora sobre os trilhos. A CPTM informa a linha 10 Turquesa com velocidade reduzida. Teve problemas entre as estações Celso Daniel e São Caetano. Tem ouvintes relatando também plataformas cheias, situação complicada por ali. As demais linhas da CPTM, como 11 Coral, 12 Safira, têm operação normal na manhã de hoje. 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
1: O Brasil vai começar a sentir nas próximas semanas os impactos do El Niño nas produções de trigo e de feijão.
0: A afirmação é de Pedro Loyola, coordenador do Observatório de Crédito e Seguro Rural da FGV Agro.
1: O início do fenômeno foi confirmado pela Administração Oceânica e Atmosférica dos Estados Unidos.
0: A expectativa é de que o El Niño deste ano seja o mais forte dos últimos tempos, com maior potência entre o fim deste ano, no verão brasileiro, até o começo de 2021.
1: Em entrevista à Band News TV, o especialista explicou, no entanto, que a próxima colheita de grãos prevista para ocorrer no inverno já pode ter a qualidade afetada.
10: Sul do Brasil, principalmente o centro-sul, sul do Mato Grosso do Sul, São Paulo, Paraná, Santa Catarina e Rio Grande do Sul, já afeta a produção de trigo e de feijão, porque você vai ter um período mais intenso de chuva agora, e isso pode trazer, através de uma anomalia de maior umidade, menos luminosidade, você vai ter aí problemas de chuva na colheita. Então isso traz problemas para os produtores na qualidade dos grãos, do produto que é feito.
0: O El Niño é um fenômeno climático que causa o aquecimento das águas do Oceano Pacífico.
1: Aqui no Brasil, favorece a ocorrência de chuva acima da média e aumenta o risco de enchentes e deslizamentos no sul do país, principalmente durante a primavera e o verão.
0: Por outro lado, reduz a chuva no Nordeste, criando estiagens mais prolongadas, enquanto no Sudeste, o tempo fica mais instável, com a chance de longas ondas de calor.
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0: Bandeirantes 757, e a semana começou com bastante chuva, né, Jade Ramos? Bom dia.
11: Bom dia, Ana, Nelson, a todos os nossos ouvintes. Sim, a semana começando com várias áreas de instabilidade no sudeste do país, com chuva.

0: mais de 47 dias sem chuva em áreas de Palmas e Tocantins. E no restante do país também continua com pancadas de chuva no litoral, com destaque para Belém e também em Roraima, que hoje podem ter aí pancadas de chuva fortes ao longo da tarde. Ana.
1: Bom, então tem bastante chuva vindo por aí. E a temperatura, Jade, como é que fica?
0: Agora pela manhã nós tivemos geadas em alguns pontos do Rio Grande do Sul, então ainda continua essa condição para alerta de geadas para hoje. Hoje pela manhã aconteceram e amanhã devem também continuar com essa massa de ar mais fria, trazendo essa sensação de frio em grande parte do Paraná, interior de Santa Catarina e também aqui em São Paulo. As temperaturas só devem começar a aumentar a partir da quarta-feira, porque essa massa de ar frio também vai chegar por aqui, Ana.
1: Mas aí a gente tem, a expectativa de uma queda muito brusca quando essa massa de ar frio chegar, Jade?
0: Principalmente nas máximas, Ana. Ainda é um tempo bastante frio em muitas áreas aqui de São Paulo. Temperaturas sobem pouco até a quarta-feira, ficando próximas dos 20, 22 graus aqui na Grande São Paulo. Até em áreas do sul de Minas também devem ter manhã muito gelada agora nesses próximos dias.
1: Tá bom. Jade, obrigada, viu? Boa semana para você.
0: Ótima semana para você e para todos os nossos ouvintes.
2: Termina aqui o Jornal Primeira Hora.
1: Apresentação Nelson Gomes.
2: E Ana Paula Rodrigues.
1: Diretor responsável João Carlos Saad.
2: Bom dia, Brasil.
1: Bom dia.

8 horas da manhã em ponto. Hoje é dia 15 de junho de 2026. Você tá ligado nas notícias do Jornal Gente, aqui pela Bandeirantes e também por Band News TV. Vamos começar falando sobre aquela farra de promotores de justiça do Ceará que foram para a Copa do Mundo para acompanhar o evento e aprender lições daquilo que pode ser ensinado para quem vai sediar aqui a Copa do Mundo Feminino no ano que vem. Nós sabemos que o Brasil vai ser sede desse torneio importante, mas promotores de justiça do Ceará resolveram pegar R$30 mil em diária para acompanhar os trabalhos que estão sendo realizados lá nos Estados Unidos. Estão em Miami para acompanhar algumas partidas de futebol. Aliás, a Copa do Mundo começa hoje em Miami, nessa sede. Daqui a pouquinho a gente vai falar das notícias do Mundial, os jogos que aconteceram no fim de semana, a expectativa aí para mudanças no time do Brasil. Mas o fato é que a Corregedoria do Conselho Nacional do Ministério Público, como nós cobramos na semana passada aqui, resolveu abrir um procedimento que não é muita coisa, deveria ter tomado uma medida mais enérgica, mandado os promotores devolverem o dinheiro com juros e correção monetária que receberam para essa viagem, que é muito mais, né, um momento de descontração e passeio do que efetivamente uma missão de promotores de justiça, que tem que estar aqui para defender a sociedade, para defender o interesse difuso, para defender o interesse coletivo. Essa é a missão do Ministério Público. Mas esses dois promotores, que eu faço questão até de citar o nome deles aqui, para não deixar dúvida, Derek Funk Leite e Vander de Almeida Timbó, agora estão sendo investigados pela Corregedoria do Conselho Nacional do Ministério Público. O que vai dar nisso, né? Não sabemos. Se eles devolverem o dinheiro, pelo menos nós vamos ter algum avanço naquilo que já tivemos até agora. Porque essa sempre foi uma prática adotada por muitos integrantes de carreiras jurídicas, do Ministério Público, também políticos, por que não, desses trens da alegria que a gente vê por aí, de gente viajando com o nosso dinheiro, dinheiro que é público, recolhido com o suor do imposto, dos impostos dos contribuintes. Então, o que nós temos agora é apenas um pedido

0: Esclarecimento. O Procurador-Geral de Justiça do Ceará, chefe do Ministério Público cearense, já disse na semana passada que não há irregularidades, que tudo está de acordo com a legislação, os valores estão sendo pagos de acordo com os critérios que são estabelecidos e que os promotores estão lá para aprender, eles são do núcleo de violência ao esporte, para aprender como se faz para adotar essas práticas aqui durante o evento que vai acontecer no ano que vem. Pois bem, agora com o Conselho Nacional do Ministério Público em cima, a situação é um pouco diferente. Dá para a gente ter algum tipo de tranquilidade, que as coisas vão acontecer como a gente espera? É claro que não. É claro que não dá para ter essa certeza. Mas só o fato desse incômodo já é, sim, um fato a ser comemorado, algo que a gente vai poder, pelo menos, continuar cobrando uma providência, um desfecho para esse episódio. E se o desfecho for que está tudo de acordo com a lei, acredito que a gente vai precisar mudar a legislação. Vamos precisar trazer algum tipo de discussão sobre esse assunto. Porque não é razoável que nós tenhamos gente viajando com dinheiro público para assistir Copa do Mundo. Afinal de contas, como eu disse aqui na semana passada, eles são promotores de justiça ou são promotores de eventos? São funções diferentes. Se eles são promotores de justiça, eles precisam atuar aqui em defesa do povo cearense, que tem muitas, muitas demandas para serem atendidas antes dessa de se verificar condições de segurança para a partida de futebol. E é claro que o Brasil tem experiência para isso. O Brasil realiza grandes jogos de futebol, inclusive lá no Ceará tem dois grandes clubes, né, o Fortaleza e o Ceará, que duelam. E nós temos a experiência de uma Copa do Mundo que foi realizada aqui do futebol masculino em 2014. Então, não tem que se falar que é algo inédito, que não faz parte da cultura do brasileiro, ainda que fosse, não seria promotor de justiça que deveria ir para acompanhar esse tipo de situação. Eles têm que olhar aqui os contratos, têm que ficar de vigilância em relação ao que acontece com o dinheiro do cofre público, com as práticas da nossa legislação para defender a coletividade, para defender os direitos difusos e não pegar 30 mil reais para ir passear nos Estados Unidos com o pretexto de que estão lá para acompanhar a Copa do Mundo e as práticas adotadas nos estádios americanos. Nós vamos agora para Porto Alegre, destaque chegando com o Guilherme Macalossi, ao vivo conosco aqui, trazendo mais informações nesta manhã sobre a grande notícia no mundo das últimas horas, né, Macalossi? Esse acordo entre Estados Unidos e Irã, desse conflito que nós estamos acompanhando. Muito bom dia para você.
1: Muito bom dia, Pedro. Bom dia aos nossos ouvintes e telespectadores. Sim, um acordo que tem de ser celebrado, se ele de fato se consolidar. E nós devemos sempre colocar alguns pontos de interrogação na possibilidade de que aquilo que foi acordado, aquilo que foi negociado ao longo das últimas semanas, na verdade, ao longo dos últimos 100 dias, se isso de fato tem condições de prosperar, já que são muitos problemas associados e que precisam ser mantidos sob linha e sob régua curta dos muitos atores envolvidos. Nós estamos falando de uma série de nuances geopolíticas que envolvem Estados Unidos, Irã, países árabes, Israel e uma região povoada de grupos terroristas que atuam muitas vezes à margem daquilo que é acordado entre as autoridades devidamente constituídas. Pois bem, o presidente Donald Trump foi quem anunciou o acordo com o Irã, com uma pequena distorção em relação ao que se de fato terá, porque ele anunciou originalmente a abertura do Estreito de Hormuz com efeito imediato, já para que os navios do mundo inteiro pudessem trafegar nesse espaço de mar que é controlado pelo Irã. Mas uma hora depois o presidente norte-americano postou uma outra mensagem daí dizendo que a abertura do estreito se dará a partir do dia 19, quando deve ser assinado finalmente o acordo na Suíça. Até lá haverá uma mobilização conjunta para a retirada das minas que atrapalham o fluxo de mercadorias e embarcações na região. O Estreito de Hormuz virou o ponto central do conflito com o Irã, visto que a pressão de reação iraniana se deu ali exatamente para gerar um efeito na economia global. E foi esse efeito que foi sentido nos Estados Unidos, pressionando Donald Trump, ele que lida hoje com os piores indicadores de popularidade desde que voltou ao poder há pouco mais de um ano. Foi a maior aposta de Donald Trump durante todo o período em que está na Casa Branca, e aqui eu contabilizo também o primeiro mandato. Isso porque uma guerra com o Irã tinha características muito particulares e consequências absolutamente imprevisíveis. Vamos aguardar para ver se essa nova fase agora, a criação de um acordo entre as partes, ela estabiliza de fato a região. Mas é um acordo tênue. E há um aspecto que ficou de fora, Pedro, dessa primeira fase de negociações, que é, aliás, o tema central dessa disputa, desta guerra, deste conflito, que é a possibilidade de o Irã ter ou não uma arma nuclear. É importante lembrar que antes dessa operação militar, os Estados Unidos já haviam realizado outra, Martelo da Meia-Noite, que bombardeou as usinas nucleares iranianas. Exatamente porque havia o risco de o Irã enriquecer urânio num nível que levasse à possibilidade de criação de uma bomba nuclear. Pois bem, essa parte, a discussão envolvendo a possibilidade ou não do Irã ter uma arma nuclear, ficará para uma nova fase de discussões que se inicia a partir da assinatura do acordo no dia 19. Serão 60 dias de negociações adicionais para se ver se se chega a um ponto central de acordo entre as partes. Trump, desde o início do conflito, disse que jamais permitiria que o Irã tivesse uma arma nuclear. O problema é que os ayatolás veem a arma nuclear como fundamento da manutenção do próprio regime, Pedro.
0: Ô Macalossi, só para pontuar aqui também sobre esse assunto, nós não vamos conseguir resolver essa questão aí, né, dos Estados Unidos com o Irã sem passar pelo Líbano, e esse me parece que é o ponto central agora, é dessa discussão, até antes dessa que você levantou, que é importantíssima também.
1: Chegou um ponto importantíssimo esse. Por que o Líbano é tão importante? Para esclarecer para os nossos telespectadores. Porque o Líbano convive com ataques permanentes de Israel na sua zona sul, que é a região logo acima de Israel. Israel acusa o Líbano de não lidar com o Hezbollah, que é um grupo terrorista financiado pelo Irã. Ao mesmo tempo, o Líbano acusa Israel de ataques expansivos, ou seja, com o propósito de ocupar território numa área que seria de segurança de Israel. Como o Hezbollah não responde diretamente ao Irã, responde apenas de forma terceirizada, o risco de nós termos a qualquer tempo um revés nesse acordo é muito grande. Aliás, Israel ficou de fora do acordo e com críticas de Trump a Benjamin Netanyahu, que o acusou de ser uma pessoa muito difícil. Inclusive, houve um distanciamento entre os Estados Unidos e Israel nas últimas semanas, muito decorrente dos atos bélicos do primeiro-ministro israelense. Trump, inclusive, acusou Israel de colocar esse acordo em risco, exatamente porque continuava uma série de ataques ao Líbano.
0: Esse é o Guilherme Macalossi conosco aqui no Jornal Gente, direto de Porto Alegre. Daqui a pouquinho tem o Cláudio Humberto, direto de Brasília. Tem as informações da Copa do Mundo com a equipe que está nos Estados Unidos. Temos também informação para você a respeito de dois casos importantes do fim de semana. O primeiro deles ligado a um choque entre helicópteros do Rio de Janeiro e o caso que é o mais comentado dessa manhã aqui na Bandeirantes pelos nossos ouvintes, por aqueles que nos acompanham, da jovem de 21 anos que foi arremessada de uma ponte no interior de São Paulo sem os equipamentos para o rope jump, né, que é uma espécie aí de big jump, tem a diferença técnica ali. Uma imagem impressionante, impressionante. Ela não estava com a corda amarrada nos pés, e a imagem é chocante, porque ela é arremessada da ponte e despenca lá de cima, né? E aí morre de 40 metros perdão, de altura. Não teve muito o que fazer para o socorro dessa jovem. É um caso que levou três dos integrantes aí dessa equipe responsável pelo serviço para a cadeia e nós vamos entender quais serão os desdobramentos aqui no Jornal Gente de hoje. Mas o Cláudio Humberto já está conosco, direto de Brasília, na capital federal, para trazer também a sua informação. Bom dia, Cláudio.
2: Olá, Pedro Campos, muito bom dia a todos. Aqui em Brasília, a expectativa de mais uma semana aí da Marcha da Insensatez no Congresso Nacional, com a Câmara votando amanhã, a toque de caixa, um projeto de lei do governo que trata da redução da jornada de trabalho. Ué, os deputados aprovaram um dia desse a proposta de emenda constitucional sobre o mesmo assunto. Também, enfim, de cunho meramente eleitoreiro, né? Mas, como a PEC enfrenta dificuldades no Senado, a ideia é aprovar o projeto de lei. Os políticos governistas são muito criativos, né? Os políticos são muito criativos da maneira geral. Eles inventaram que a PEC é necessária só no caso de aumentar a jornada de trabalho. Mas para reduzir, essas horas semanais, projeto de lei simples serve. E como esse projeto do governo está trancando a pauta, a Câmara também tem esse pretexto para votar apressadamente essa medida. Tudo isso é uma lorota, mas no regime atual a gente tem visto precedentes para absurdos de toda a natureza, né? Porque o governo sempre conta com o suporte dos aliados no Supremo Tribunal Federal, no caso de judicialização do caso e desse projeto. E o que certamente acontecerá. No Brasil, quem produz e gera empregos já vive uma situação muito difícil. Já são quase 10 milhões o número de empresas ou CNPJs seriamente endividados, prestes inclusive a entrar num declínio imparável até o fechamento. A inflação crescente, taxa Selic nas alturas. Com tudo isso, as chances de os endividados se aproximam, resolver os seus problemas, se aproximam de zero. Também os cidadãos, né? Mais de 82% dos brasileiros estão também seriamente endividados. Quase 6 mil empresas se encontram em recuperação judicial, lutando para pagar o que devem, com a situação gerada até agora, que já foram uma sucessão de absurdos, né? A gente vê aí a situação aflitiva do campo. Muitos produtores rurais querendo uma chance de pagar suas dívidas e o governo dizendo que isso é pauta-bomba. E também ignorando o drama que, por exemplo, levou ao suicídio 43 produtores rurais do Rio Grande do Sul. O fato é que está difícil no Brasil manter negócios e seguir gerando renda e empregos. Mas os políticos não estão nem aí. Importante mesmo para eles em ano eleitoral é garantir votos. Não importa quem paga o pato. Pedro Campos.
0: Muito bem, Cláudio Humberto. Vamos juntos aqui no Jornal Gente de hoje, trazendo muita notícia e informação para quem nos acompanha. Na sequência tem repórteres. Vamos ter também os nossos colunistas e as informações importantes da segunda-feira para você que nos acompanha pelo rádio, pela TV, pela internet. Ligadinho nas notícias do Jornal Gente da Bandeirantes.
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4: Vamos com informações agora sobre rodovias. Raposo Tavares, no sentido do interior, teve um capotamento de um veículo no 38, no Jardim Santa Paula. Trânsito bloqueado parcialmente e muito lento a partir do 35. Você que vem no sentido oposto, vem com lentidão do 34 até o acesso à Cotia por excesso de veículos. 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
5: Oito horas e 18 minutos da manhã, nós vamos agora para Brasília, na capital federal, que o repórter Vitor Gomes vai trazer para a gente informações a respeito da viagem do presidente Lula para o G7. Fala, Vitor, bom dia.
6: Oi, Pedro, bom dia para você, bom dia a todos que nos acompanham, bom dia à bancada também, né? E a gente destaca, né, essa viagem do presidente Lula para a Espanha. Ele embarcou neste domingo e a expectativa de que ele participe como convidado da cúpula do G7. O chefe do executivo, né, embarcou neste domingo para o fórum que reúne 7 das maiores economias industrializadas do planeta. Durante o compromisso, existe a expectativa de uma possível interação com o presidente dos Estados Unidos, Donald Trump. Isso porque o encontro acontece em meio a uma tensão entre os dois países. Há 2 semanas, o escritório do representante comercial dos Estados Unidos indicou a taxação de 25% sobre parte das importações brasileiras. O relatório é resultado de uma investigação iniciada há 1 ano pelo governo de Trump contra as supostas práticas desleais do Brasil no comércio com os Estados Unidos. Até o momento, não houve confirmação sobre uma possível reunião entre Lula e Trump. Se o encontro ocorrer, será pouco mais de 1 mês da última vez que os dois estiveram juntos, né, na Casa Branca, no início de maio. Esse também vai ser o primeiro contato entre Lula e Trump após o governo norte-americano passar a considerar as facções brasileiras como organizações terroristas estrangeiras. Volto com vocês.
5: Obrigado ao Vitor Gomes, Cláudio Humberto e depois o Guilherme Macalossi. As considerações aí sobre a expectativa para a viagem do presidente Lula, né, à cúpula do G7. O Lula, que é muito bravo aqui quando fala em relação ao Trump, mas quando viaja, Cláudio Humberto, não tem a mesma postura. Isso é uma orientação do Itamaraty? É correto, nesses eventos internacionais, seguir com mais cautela na hora das cobranças, das negociações e dos posicionamentos, Cláudio?
7: Bom, isso é uma atitude equilibrada que deveria, na verdade, presidir o comportamento do presidente da República sempre, né? O presidente não pode imaginar que ele aqui faz um discurso num palanque, chama o presidente dos Estados Unidos de imbecil e não pode imaginar que isso não chegue ao conhecimento do presidente dos Estados Unidos, né? Há aqui uma embaixada muito, muito eficiente, como são todas as embaixadas, que reportam cada acontecimento desse, sobretudo aqueles que interessam diretamente ao governo americano, isso é reportado imediatamente, automaticamente, né? Então, o que o presidente Lula faz quando ele viaja é como se ele estivesse sendo transportado para uma área onde as pessoas não têm conhecimento do que se passa aqui no Brasil. E aí ele, né, enfim, se acalma. E aí começa e muda o discurso, já viram uma coisa, né, no sentido de tentar facilitar a conversação, né? O que é preciso lembrar sempre, né, que os países não têm amigos nem inimigos, têm interesses, né? E o que o presidente do Brasil precisava fazer é criar condições para, afinal de contas, sentar e conversar, para que os diplomatas, pelo menos, se sentem, conversem e negociem essa questão da tarifa. Do jeito que o governo brasileiro, mas sobretudo o presidente, se comporta, no sentido de quem não quer isso. Então, e o presidente fica fazendo declarações completamente bobas, né? Tem cunho eleitoral, lá tem uma motivação eleitoral, mas quando ele diz assim, nós não vamos aceitar a tarifa, não tem que aceitar, não. Isso é uma decisão unilateral de quem paga a conta. O governo americano ou os Estados Unidos importam produtos brasileiros, pagam por isso, e para importar, estão ameaçando cobrar tarifas adicionais. Isso é uma questão unilateral. Tarifa não é produto de acordo, né? E portanto, assim, é preciso que essa insensatez do governo brasileiro dê lugar à diplomacia. Nossos diplomatas, que foram completamente os mestres da negociação, estão afastados do Itamaraty, né? Eles não têm nenhum papel mais. Esses grandes negociadores da diplomacia brasileira foram substituídos por ativistas, por militantes políticos de esquerda, etc., que ficam ali tocando fogo no palheiro, né? Vamos esperar que a sensatez se restabeleça.
8: Eu acho interessante a dualidade do presidente Lula nas questões internacionais, porque quando ele está no Brasil falando de temas internacionais, se sobrepõe uma espécie de bravata ideológica. Mas quando ele está no exterior, ele é o Lula do Velho Testamento. Eu explico o que é o Velho Testamento. É o Lula do primeiro mandato, um Lula mais pragmático, mais cioso da necessidade de diálogo. E daí costuma ser bastante efetivo até. É essa conduta que deveria se priorizar aqui. Até porque o Trump também tem essa característica de fazer um discurso ideológico muito ressoante internamente e trabalhar ao lado pragmático nas relações exteriores. Note agora isso que aconteceu em relação ao próprio Irã, né? Quantas vezes Trump anunciou a aniquilação do Irã exatamente para estimular o próprio eleitorado republicano nos Estados Unidos, reforçar sua base, reforçar sua própria posição de liderança, e depois, no exterior, né, através dos seus agentes, dos seus representantes, negociar uma solução que chegasse a um denominador comum. Não há nada mais tradicional nas relações entre líderes políticos do que uma conversa olho no olho. E eu acho que é importante ressaltar, o Lula é um sindicalista que tem experiência em negociação e o Donald Trump é um empresário que também tem experiência em negociação. E é muito comum que empresários e sindicalistas sentem para conversar. Até aqui, entretanto, teve muita conversa e pouca efetividade. Nós vimos pouquíssimos avanços em termos de uma agenda comercial entre os dois países. Agora, do ponto de vista da ação estratégica norte-americana, fazer uma pressão dessa sobre o Brasil não tem sido muito positivo, porque os Estados Unidos têm perdido, ao longo da história, espaço nas nossas relações comerciais e têm entregado o Brasil para o seu principal concorrente, que é a China. E isso, independente da orientação ideológica do governo. Durante o governo Bolsonaro, por exemplo, em que houve até um discurso muito crítico em relação ao papel da China em relação ao Brasil, as exportações brasileiras para a China cresceram. Os Estados Unidos também precisam ter um olhar pragmático para as relações com a América do Sul, em especial o Brasil.
5: Vamos colocar nessa conversa o cientista político Fernando Schiller, que é nosso colunista aqui do Jornal Gente, está com a gente todas as semanas para debater esses assuntos. Schiller, qual que é a expectativa para esta viagem do presidente Lula ao G7 e a possibilidade de encontro, né, com lideranças internacionais, dentre elas Donald Trump? Esse é o assunto do momento aqui no Jornal Gente. Bom dia para você.
9: Tudo bem, Pedro, Cláudio Macalossi. Olha, na verdade, para usar uma expressão popular, o Brasil, né, o presidente Lula, corre atrás do prejuízo. Né? Ele decidiu, é interessante, ele decidiu, ou parece ter decidido essa viagem no palanque. Né? Quando ele fazia um discurso, ele disse, olha, agora eu não ia para o G7, fui convidado pelo presidente Macron, mas não iria, porque, bom, tem mais o que fazer aqui dentro, estou em campanha eleitoral, né? O presidente está em campanha eleitoral, então ele quer visitar os estados, enfim, inaugurar obras, dar discurso, etc. Não queria ir para a França, né? Uma belíssima cidade lá em Evian, não queria ir para lá, para o G7. Só para lembrar, o Brasil não faz parte do G7, né? Quer dizer, obviamente, quer dizer, somos um país, Egito, Coreia do Sul, Índia, Quênia, uma série de outros países são convidados para participar de algumas, né? É como se primeira divisão e segunda divisão, brincando um pouco aqui na segunda-feira, Pedro Cláudio Macalossi, né? Então eu só participo de algumas reuniões, né? Alguns temas, né? O chamado desenvolvimento equilibrado. Né? Então o Lula? O Lula vai ter dois passos para fazer o seu discurso. Né? Então vai falar em um discurso ele deve fazer sobre ajuda internacional. Muitos países ricos diminuíram o volume de ajuda internacional em função do aumento da despesa com outros investimentos, com segurança, né? Armamento. Então vamos lá, então a ideia de fazer uma retórica completamente inútil, né? Vamos ser claros aqui, a retórica do Lula, é um presidente em final de mandato, basicamente todo mundo sabe a opinião do Lula, ele vai fazer uma defesa do mundo em desenvolvimento e fazer outra defesa que é absoluta, essa é mais do que inútil, é completamente quase que desnecessária, que é a defesa de uma maior participação dos países em desenvolvimento, dos organismos de decisão internacional, eventualmente no Conselho de Segurança da ONU, etc. Quando Lula diz isso, eu imagino que os outros líderes do G7 pensem assim, bom, se tem armamento, qual é a parcela de vocês no PIB? Qual é a relevância? Os países adquirem poder nos organismos internacionais, em reuniões multilaterais, ou etc., na medida que tem ou poder econômico, não é? Ou poder bélico, poder militar. Por que Kim Jong-un da Coreia do Norte recebe tantas atenções, recebe inclusive o presidente dos Estados Unidos, etc. É um país miserável, mas tem um armamento nuclear. Não é um bom caminho, na verdade. Né? Por que o Trump fez aquela visita espetacular para a China, né? Levou todos os seus magnatas bilionários, até o trilionário agora, Elon Musk, foi junto. Por quê? Porque a China tem peso comercial que tem, e sabido. Então, a reunião do G7, a presença do Lula, ela, primeiro assim, ela tem esse grau de informalidade, não tem muita agenda, mas vou, não é? E aqui é interessante, né? O Lula reclamou, o presidente reclamou que o Trump não telefonou para ele quando o escritório do representante comercial americano definiu aquelas tarifas, 25%, recomendou, né? Recomendou, fez um relatório recomendando para agora as oitivas, as negociações bilaterais que estão acontecendo e que serão recomendadas ou não agora no dia 15 de julho. Então nós estamos agora meados de junho, falta um mês, então daqui a um mês vai ter esse relatório. Esse relatório vai ser mandado para a Casa Branca e o presidente Trump vai dizer sim ou não, aplica-se ou não as tarifas. Né? Quem é que vai participar dessa decisão? Os conselheiros políticos do Trump vai participar. O Jameson Greer, esse vai participar, eventualmente do Departamento de Estado, uma série de questões vão pesar nessa decisão. O que, que o Lula quer? Diz, vou lá, vou esbarrar com o Trump na reunião. O Brasil não teve força política para receber um telefonema do Trump, não teve força política para criar a tal da comissão bilateral, ela valer qualquer coisa, porque os Estados Unidos não deram a menor bola para a tal da comissão, a negociação, a reunião com o Lula, né? E também não tem força política para marcar um encontro bilateral. Qual seria o problema se a diplomacia brasileira, a diplomacia presidencial brasileira, não estou falando de Itamaraty aqui, estou dizendo, se o Lula tivesse, de fato, cacife internacional, por que não teria uma conversa com Donald Trump agora na Suíça? Disse, chega meia hora mais cedo lá, ou 15 minutos, a gente marca um café ali, um café brasileiro e faz a conversa. Então, imagina, é estranha essa ideia, né? E como a gente leva isso de maneiras, assim, um pouco desleixada, né? Mesmo na análise, né? Quer dizer, então, eu vejo pela mídia nacional, andei lendo sobre esse tema durante o fim de semana inteiro. Não, o Lula, a ideia é que ele esbarre, né? Tá num cafezinho ali, tá no, na antessala, vai chegando o Trump, ele fica esperando assim na ponta do saguão. Ele sai na hora, esbarra com o Trump, rola uma química e o Lula diz assim: olha, quem sabe não aplica essas tarifas aí, né? Poxa, a gente não tinha conversado e tal, eu estou na campanha eleitoral, falta 4 meses para a campanha, então o senhor fica recebendo o Flávio Bolsonaro aí, ele tira foto, fica ruim para mim. É uma coisa muito estranha isso, né? É uma coisa realmente muito estranha. Vamos ver o que vai acontecer, se vai acontecer esse esbarrão, esse cafezinho, essa química, para ver qual é o objetivo do governo brasileiro em última instância, né? Que é, primeiro, tirar as fotos, né? Precisa uma foto do Trump, está negociando pelo Brasil, não é só o Flávio Bolsonaro que consegue tirar foto com o Trump, mas, eventualmente, adiar essas tarifas, né? Ou, eventualmente, não serem aplicadas, pelo menos não agora, no curto prazo, antes das eleições, onde o presidente Lula, na campanha interna, na campanha eleitoral, apresentaria sua ida ao G7 como salvadora da economia brasileira. Então, a lógica do storytelling da campanha seria o seguinte: o Flávio foi lá, 2, 3 dias depois saíram as tarifas. O Lula foi para a França, esbarrou com Donald Trump, passa um tempo e não tem as tarifas. Então, ele conseguiu salvar, né, a economia brasileira dessas tarifas. Esse é um pouco o storytelling totalmente focado, viu, Pedro, Cláudio e Macalossi, na campanha eleitoral aqui no Brasil.
7: Esse é o problema, né? Que as iniciativas são sempre decorrentes de motivação meramente eleitoral. A gente não vê um país trabalhando, um governo e políticos trabalhando no país em função do nosso futuro, né? Do futuro da nossa economia. A economia está em frangalhos. As pessoas estão absolutamente perplexas com a falta de iniciativa do governo para resolver o problema. Ao contrário, o que o governo tem feito é piorar a situação, como, por exemplo, com a introdução, a implantação dessa nova jornada de trabalho. Isso vai afetar dramaticamente as empresas que são elas que pagam salários, né? E tudo isso sendo definido no Congresso Nacional por políticos que não trabalham. Eles não sabem o que é, o que representa, o que significa, nem o cumprimento de jornada de trabalho, nem o compromisso de arrumar dinheiro para pagar a folha no fim do mês. Não sabem o que é isso. E esses irresponsáveis só querem mesmo saber de voto. É por isso que essas coisas andam. Só andam em ano eleitoral se forem propostas que salvem mandatos de presidente da República, de governador, de deputado federal e de senador. Uma tristeza isso, né? E o país indo pro saco.
9: Agora, só uma observação final aqui. Vamos lá, o que o Brasil teria a negociar objetivamente? Não é? Vamos lá, na lista de razões colocadas lá na sessão 301 pelo escritório do representante americano, tem uma série de questões, não é? Tem o tema do acesso ao etanol. Essa é uma discussão bilateral difícil. Você tem um problema. Problemas são muito complicados, crime organizado, não é? Fronteiras abertas, não é? Abertas à pirataria, produtos falsificados. Aí tem questões que são estruturais, desmatamento, enfim, na Amazônia ilegal e tal. E aí tem questões, essas são questões, na minha visão, muito difíceis de serem tratadas. Aí entra, evidentemente, os meios de pagamento eletrônico, o PIX, não é? Se há um conflito de interesse pelo fato de ser gerenciado pela agência reguladora monetária brasileira, que é o Banco Central. Então você tem ao mesmo tempo o meio de pagamento, que é o PIX, e você teria, né, executora e reguladora, segundo o governo americano. Acho que o governo brasileiro não tem nada a negociar e nem deve negociar nada nessa linha. Agora, tem um lado, tem uma questão política aí, que é o nó, né, que é o problema da interferência nas big techs, em primeiro lugar, não é? A censura que foi feita a cidadãos americanos, está explícito lá no documento, não é? O fato do Brasil ter sacado dinheiro das contas, agora o Elon Musk está na moda, né? Virou o primeiro trilhardário mundial, fez um dos maiores IPOs, se não o maior IPO da história na sexta-feira. Só que há um ano e pouco atrás, o Supremo Tribunal Federal entrou nas contas lá da Starlink para tirar, literalmente, estou usando a expressão correta aqui, tirar dinheiro para pagar as multas que o próprio tribunal deu para o X. né? E mandou fechar a plataforma X. Então, isso tudo está lá nas referências americanas. Agora, o que o presidente Lula tem a dizer sobre isso? Não, na minha visão, não dirá nada, não tem o que dizer, não pode dizer, não tem vontade política de resolver isso também. Então, assim, é um terreno, o Trump pode até ter química, pode até rolar química, mas objetivamente o que se tem para negociar, na minha visão, é uma grande incógnita.
10: O que se pode negociar, na verdade, é o que é estratégico para os Estados Unidos. E nós vimos o papel das empresas brasileiras ao, digamos, abrir portas na diplomacia norte-americana. Boa parte dos avanços do ano passado em relação à questão tarifária se deu por ação direta do lobby das empresas, das suas contrapartes nos Estados Unidos, e a mecânica aqui me parece ser igual. Porque o principal fator, Schiller, daí eu queria entrar nessa discussão contigo, com o Cláudio, com o Pedro, o principal fator a pressionar o Trump é, obviamente, o saldo da própria economia americana para o Trump, que também enfrenta uma eleição, não é uma eleição nacional presidencial para ele não concorrerá à reeleição, porque já está eleito pela segunda vez, mas ele tem uma eleição de meio de mandato que é essencial para as ambições do Partido Republicano no futuro, porque ele pode delegar, né, a sua própria sucessão, um nome como o Dida Evans ou o próprio Marco Rubio, e para tanto ele precisa ter um bom resultado na eleição do Senado e da Câmara dos Representantes dos Estados Unidos. E no cenário atual, em que ele tem uma popularidade menor e o preço dos alimentos e dos combustíveis nos Estados Unidos subiu muito, a inflação mediana está em 4,2%, os juros estão altos mais do que a mediana histórica, o principal fator a pressionar o Donald Trump é a própria economia norte-americana. E, portanto, me parece que a linha, o caminho é exatamente usar o lobby do empresariado para tentar obter avanços.
9: Você está dizendo que o José Batista, o telefonema do José Batista, eventualmente pesa mais do que o telefonema do presidente da República. É bem provável que seja assim mesmo.
10: Acho.
9: Bastante provável que seja isso mesmo.
5: Fernando Schiller está com a gente aqui toda semana para debater os assuntos do momento, comentar um pouquinho mais sobre a política nacional e internacional. Schiller, durante a semana tem mais. Boa semana, hein?
9: Valeu, pessoal. Boa semana. Grande abraço.
5: Valeu. 8:38. Jornal Gente volta na sequência para falar de Copa do Mundo com a nossa equipe. 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
4: Informações a Três Tombos. Tem ocorrência na rua Antônio Bezerra. Uma van colidiu com um imóvel, tem bloqueio parcial por ali. CT montou o desvio no sentido do bairro pela Nossa Senhora da Saúde, também Nossa Senhora das Mercês. E no sentido do centro, a rua Abajiba. Tem o desvio montado também para você seguir. 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
5: Oito horas, 40 minutos da manhã. Vamos fazer contato com os Estados Unidos. A equipe Bandeirantes está na Costa Leste, e também no Texas para trazer muita informação para nós ao longo aqui da programação. O Ricardo Capriotti está conosco e também o Alexandre Pretzel ao longo da programação. O Pretzel está colado na seleção brasileira, está aqui para trazer informação sobre o time Brasil, as mudanças que devem acontecer, se é que elas vão realmente acontecer para o próximo jogo. O Brasil estreou com empate no fim de semana contra Marrocos, 1-1. Você acompanhou aqui na Bandeirantes as informações, também em Band News TV. E agora nós temos essa expectativa para o segundo jogo que vai acontecer na sexta-feira. Vamos começar falando sobre o time Brasil, com ele, Alexandre Pretzel. E aí, Pretzel, o que ficou do primeiro jogo e o que deve acontecer daqui para frente pelas suas apurações? Bom dia.
13: Bom dia, meu caro Pedro. Um abraço, Cláudio. Um abraço, Macalossi. Choveu muito aqui durante a madrugada, a temperatura despencou. A gente está agora com um vento gelado aqui. E isso eu acho que é interessante para o treinamento da seleção, né? Porque no calor o Brasil trabalhou vários dias fechado na semana passada e reclamando muito do tempo. Mas isso não foi motivo para o Brasil ter jogado mal contra Marrocos, porque o calor estava escaldante mesmo. O que eu posso dizer, a gente está vendo imagens do treino fechado de ontem, um treino regenerativo, né? Trabalhos na academia, a imprensa não teve acesso, não houve entrevista. Aliás, só para abrir essa nossa participação, todo dia sempre teve um entrevistado. Aí ontem não houve abertura de treino, só imagens disponibilizadas pela CBF TV. E hoje, que haveria uma entrevista, essa entrevista ainda não foi anunciada. Por enquanto, só a programação das 5 da tarde, horário local, com os 15 minutos de abertura de treino. E aí eu posso presumir o seguinte: se ninguém vai falar hoje, é sinal que o ambiente não ficou legal depois do empate contra Marrocos. A gente sabe que uma escalação provável que a gente colocava, ainda com aquela dúvida, né, Ibanez ou Danilo na lateral direita, que era uma dúvida só, colocava mais Alexandre, mais Matheus Cunha, aí jogaram Douglas Santos, jogaram Igor Thiago. Quer dizer, o Ancelotti foi muito conservador para começar com o time que enfrentou o Egito. A única mudança que ele fez foi o corte do Wesley e colocou o Ibanez, porque na zaga o Gabriel Magalhães voltou ao time normalmente. E aí, o que ficou claro nos primeiros 21 minutos até o gol de Marrocos? Um buraco gigantesco no meio de campo, onde nós tínhamos o Casemiro lento, nós tínhamos o Paquetá sobrecarregado e tendo que ajudar o Casemiro e falhando muito na entrada da área. E nós tínhamos o Bruno Guimarães correndo para tudo quanto é lado, mesmo jogando bem, mas já muito cansado pela intensidade do meio-campo de Marrocos. Então o Brasil demorou a entrar no jogo. Aí o Ancelotti falou assim: eu vi o time muito ansioso e muito nervoso. Assim, com jogadores realmente experimentados, com o melhor do mundo 2 anos atrás, jogando no ataque, com o Marquinhos bicampeão da Champions League na defesa, com o campeão da Premier League também na defesa, o Brasil sentiu o jogo. Então essa explicação ela não pegou bem também, porque o envolvimento mesmo foi um envolvimento tático. O que Marrocos fez com o Brasil foram 21 minutos, como há muito tempo eu não via a seleção brasileira ser dominada. Para quem viu o jogo, vocês viram também, todos nós, o número 6, Boadi, simplesmente ele mandou no jogo. Ele parecia um maestro regendo uma orquestra de Marrocos e amassando o time brasileiro. E aí quando o Marrocos fez 1-0, aí sim que o Brasil teve, né, pelo menos um sopro de tentativa de organização, empatou no gol individual do Vinícius Júnior, uma ótima jogada e um bonito gol. E aí teve um intervalo. O que o Ancelotti faz no intervalo? Tira os dois amarelados, Casemiro e Ibanez, para colocar o Danilo e o Fabinho. O Fabinho entrou só para parar o meio de campo do Marrocos. Ele praticamente não armou nenhuma jogada, mas fez 6 faltas. E isso já foi algo mais produtivo do que o Casemiro. E o Ibanez, que sentiu demais o jogo, substituído pelo Danilo. O Danilo, pelo menos, é um cara que é veterano, mas tem uma leitura de jogo muito melhor. E ali o Marrocos não conseguiu produzir muito na segunda etapa. O Brasil melhorou? Melhorou um pouco. Teve uma ou duas oportunidades? Teve. Mas Marrocos também teve. Então agora a gente abre a semana com o seguinte debate. Casemiro foi talvez um dos piores em campo, mas é o pupilo de Carlo Ancelotti, é o homem de confiança de Ancelotti. Seria o primeiro capitão na cabeça do Ancelotti. Depois o Marquinhos acabou sendo confirmado. A gente vê imagens do Casemiro fazendo um treinamento de musculação. Será que o Ancelotti vai barrar o seu pupilo? Será que ele vai tirar um dos jogadores que ele tem mais confiança aos 34 anos? Se ele tirar o Casemiro, deve entrar o Fabinho. Mas começa por esse debate, porque acho que teremos, na realidade, de 3 a 4 mudanças, ou 3 pelo menos. Na lateral direita, na primeira função do meio de campo e, quem sabe, como centroavante ou na vaga de alguém no lugar de Lucas Paquetá. Pedro.
5: Muito bem. Alexandre Pretzel, fala, Cláudio.
7: Então, Pretzel, eu queria a sua análise, por favor. Eu fiquei muito, muito mal impressionado com a estreia do Brasil, né? Eu vi esses dias uma entrevista do Romário falando que o Brasil tem um problema de geração, que a geração de atual geração de futebolistas, essa seleção é medíocre, é uma geração que não, enfim, não tem quem... Não tem os valores que já tivemos em outras seleções, etc. Mas, assim, o resultado foi muito ruim, né? A gente assistiu uma seleção como a do Marrocos, colocar o Brasil na roda, como se diz em futebol, né? Várias vezes, em vários momentos, no primeiro e no segundo tempo, o Brasil ficou na roda, não tocava na bola. Só quem tocava na bola eram os jogadores marroquinos. E a sequência foi ainda pior, quando a gente viu o desempenho de outras seleções, né? Um jogo espetacular, por exemplo, do Japão contra a Holanda. E os 7-1 da Alemanha sobre o Curaçao, que nos traz também péssimas recordações, né? Enfim, colocando todos esses ingredientes, Pretzel, como é que está o seu otimismo em relação à seleção brasileira daqui para frente?
13: Olha, o Cláudio, eu sou um cara meio cético com seleção brasileira, né? E acho que a nossa participação na nossa programação, o Pedro é um cara que eu tenho muita proximidade até quando a gente conversa sobre futebol na redação. Eu acho que o Brasil não é mais aquele time protagonista, né? Aquele time que tinha, a gente fazia 3-4 seleções brasileiras e fazia mesmo até a década de 90. Hoje, se tu fizer duas, olha, com uma boa vontade imensa. Então, o que que mudou? Eu acho que a gente parou no tempo na questão técnico-tática. Porque a geração é fraca, talvez ela junto, né? Juntando esses atletas na seleção. Porque tu tem o Vinícius Júnior no Real Madrid, melhor do mundo, campeão da Champions. Tu tem o Casemiro, que fez um tripé com Toni Kroos e Modric, eu sei que faz um tempinho, mas ele fez, que foi simplesmente espetacular. Casemiro chega no Real Madrid, o presidente recebe ele. Então foi tricampeão da Champions. Tu tem o Rafinha, que assim como o Romário jogou no Barcelona e joga no Barcelona, ele é bicampeão espanhol. Ah, isso é pouca coisa. Não, não é. Batendo o Real Madrid duas vezes com naturalidade. Aí tu tens, por exemplo, o Danilo, que querendo ou não, o currículo dele são 5 times gigantes na Europa. 5. O Alexandre também, mas são veteranos, é verdade. Então é o seguinte, essa questão de a geração ser fraca, eu acho que é um pouco assim de birra de uma geração vencedora, que tinha muita facilidade para jogar por causa do talento e também da quantidade de jogadores que eles tinham à disposição também para dividir com eles tanta qualidade. Hoje você depende muito do individual. O que precisa melhorar no Brasil, na minha modesta opinião nesse ciclo, que foi um ciclo acidentado, é a questão tática, a questão coletiva e o treinador entender que, eu estou no Brasil, eu tenho espírito italiano, mas eu estou no Brasil. O Ancelotti sempre foi pragmático. Ou ele ajusta o time coletivamente, né, nos 3 setores compactos, ou a gente vai ficar com grandes buracos e com falta de marcação, e aí nós vamos sofrer contra o Haiti. Eu estou vendo todo mundo dizer, perguntas aos jogadores na saída de campo, no sábado. Tem que fazer saldo contra o Haiti. Normalmente, seria uma naturalidade. Hoje eu já não sei, porque Haiti e Escócia foi um jogo duríssimo, apesar da vitória da Escócia. Então, eu acho que o que falta mesmo é trabalho de técnico, é trabalho de organização. E acho que o Ancelotti se perdeu um pouquinho na convocação. Né? Acho que ele ainda não... Quando ele coloca o Ibanez na direita, ele pensou no seguinte, pessoal. Não, eu vou ter um jogador de capacidade física, né, para segurar o time de Marrocos. Aos 2 minutos, o Ibanez tomou um drible que caiu estatelado no chão. Ali o jogador terminou, por quê? Porque ele entrou numa pilha de nervos, ele entrou muito nervoso, depois tomou um amarelo. Então, foi uma escolha talvez equivocada, mesmo que tu tenha um veterano como reposição, mas um cara que está acostumado a esse tipo de jogo. Então, meu caro Cláudio, eu acredito que o que falta para o Ancelotti, a sua comissão técnica milionária, com 6-7 integrantes, é um pouco de humildade para treinar a seleção brasileira. Vamos jogar pelo resultado, não tem problema. 1-0 contra o Haiti está ruim, pessoal? Hoje não. Hoje o que importa é ganhar e passar para a próxima fase, talvez em primeiro. E concordo também, ontem eu comentei Holanda e Japão. Holanda e Japão foi o melhor jogo da Copa até agora para mim, 2-2. E depois eu vi a Suécia, que o Brasil pode pegar a Suécia também. Suécia 5, Tunísia 1. E eu posso te dizer o seguinte, esses 3 times, Suécia, Holanda e Japão, eles estão sim 1 ou 2 passos à frente do Brasil em organização, intensidade e jogo coletivo. Mas isso inibe o Brasil no mata-mata?
14: Muito bem,
13: Pretzel,
14: vamos ampliar nossa conexão com os Estados Unidos, trazendo o Ricardo Capriotti também para fazer a sua avaliação do que esperar aí da Copa do Mundo nos próximos dias. Capriotti.
15: Olá, Macalossi, bom dia a você, bom dia ao Pedro, ao Cláudio, a todos que estão conosco. Bom, pensando em termos de seleção brasileira, como o Pretzel disse, a gente tem que ter mudanças, precisam mudar urgentemente a seleção. Agora, olhando um pouquinho para essa segunda-feira, que é muito importante, nós vamos ter hoje a estreia de uma seleção que chamou muita atenção nos últimos tempos, muito mais pelas questões políticas envolvidas do que pela questão técnica, pela questão do campo, que é a seleção do Irã. Às 10 da noite vão jogar Irã e Nova Zelândia no SoFi Stadium, em Los Angeles, lado oposto onde nós estamos aqui, estamos na costa leste, o Irã vai lá para a costa oeste, e impressionante como a seleção do Irã chegou aos Estados Unidos, nessa imposição que os americanos fizeram aos iranianos, que eles não poderiam fazer a preparação, o final da preparação deles aqui nos Estados Unidos, foram obrigados a deixar o Arizona, ir a Tijuana, fazer o final da sua preparação lá no México, e ontem à noite eles chegaram aqui aos Estados Unidos. Sob protesto, alguns protestos ali na porta do hotel onde a seleção iraniana ficou concentrada, o técnico do Irã falou ontem no estádio, onde o time fez o reconhecimento do gramado, explicando que para ele o mais importante nesse momento é que haja uma união dos povos em torno da Copa do Mundo, exatamente no momento em que Irã e Estados Unidos estavam anunciando o final da guerra. Então hoje as atenções estarão direcionadas não nesse jogo, viu, Macalossi, não para as questões do campo, porque Irã e Nova Zelândia tecnicamente não têm representatividade, mas como será o comportamento das pessoas que estarão nas arquibancadas do SoFi Stadium, como será o comportamento das pessoas ali no entorno acompanhando esse jogo histórico, mais um de uma Copa do Mundo.
14: A gente sabe, né, Capriotti, que competições internacionais, como é o caso da Copa do Mundo, elas acabam tendo desdobramentos, inclusive na seara da geopolítica. É comum, aliás, que grandes eventos como Olimpíadas e Copas do Mundo tenham essa conotação, no caso aqui evidenciado nesse caso do conflito entre o Irã e os Estados Unidos.
15: Ah, certamente isso vai ter um peso, né? Por tudo que envolveu, né? Por tudo que a seleção iraniana passou, pelos vistos que foram negados, há membros da comissão técnica da seleção do Irã que não conseguiram os vistos e não vieram aos Estados Unidos. A torcida, então, nem é preciso dizer, praticamente nenhum torcedor conseguiu visto do Irã para entrar nos Estados Unidos. A torcida iraniana que estará no estádio hoje é muito provavelmente iranianos que já vivem, que já estão nos Estados Unidos e que vão conseguir ir ao estádio. Então, isso tem desdobramentos diplomáticos, certamente. A gente vai ver aí muita coisa acontecendo em torno dessa partida e dos dois jogos seguintes que a seleção do Irã ainda vai fazer aqui, por aqui, no território americano.
5: Capriotti, transmissão Bandeirantes hoje. Quem tá ligadinho vai acompanhar o quê?
15: Hoje nós temos mais duas partidas, né? Tem a estreia da Espanha, a Espanha que vai jogar contra a seleção da Arábia Saudita, jogaço de bola, um jogo importante. A Espanha chega como uma das favoritas aqui, não é? Vai ter Lamine Yamal, Nico Williams no banco de reservas, jogadores que chegaram aqui em fase final de recuperação, de problemas médicos, e a comissão técnica da seleção da Espanha garante que os atletas estarão no banco de reservas e a expectativa para que eles ganhem alguns minutos. Diferentemente do que aconteceu com o Neymar, por exemplo, que a gente não sabe ainda quando ele vai conseguir ter alguns minutos nessa Copa do Mundo, já a expectativa de que esses jogadores espanhóis possam atuar um pouquinho hoje e ganhar alguns minutos dessas partidas logo mais nesta segunda-feira.
5: Muito bem, então tem a Espanha aí contra Cabo Verde e depois tem o jogo da Arábia Saudita com o Uruguai, são os dois jogos com a transmissão Bandeirantes hoje aqui, o Capriotti comandando toda essa equipe, trazendo muita informação ao longo do dia, a expectativa para os jogos, porque você sabe que a Copa do Mundo é aqui com a Bandeirantes. Agora eu quero mandar um recado pro Alexandre Pretzel, viu, Capriotti, que é o seguinte, Brasil é que nem o Corinthians. Vai passando assim, ó. É difícil. Quando chegar na fase eliminatória, aí o time cresce, Preto. Você não entende muito disso, mas a gente entende. Posso falar pra você, fica tranquilo, tá?
13: Não, e o Corinthians foi campeão da Copa do Brasil passando só por gigantes. Então eu quero a Holanda, quero a França, a Holanda e a Noruega e a Alemanha pela frente, então... É isso, Pedro.
5: Ele não sabe muito disso, não, viu, Capriotti?
14: Mas o Brasil tem que estar mais autocentrado, né, Pretzel? O Brasil tem que estar mais autocentrado, porque a percepção que eu tive vendo o jogo do Brasil é que os jogadores brasileiros jogando com o Marrocos estavam para lá de Marrakech. Isso.
13: É verdade, aliás, mas, seria uma, seria uma boa para eles darem uma chegada por lá, também. Né?
15: No último sábado, nós tivemos aqui também a torcida verde-amarela enxertada por torcedores organizados de vários times do Brasil. Então, vários membros de torcidas organizadas estavam infiltrados ali na torcida verde-amarela, patrocinados, inclusive, a CBF, inclusive, foi quem fez essa... trouxe esses torcedores aqui para os Estados Unidos. Mas nem isso foi suficiente para dar um ânimo na torcida brasileira no último sábado. Então também espero que essa torcida verde-amarela, a partir da próxima sexta-feira, possa se inflamar e ajudar nas arquibancadas da seleção brasileira, porque parece que até a torcida está meio anestesiada aqui nos Estados Unidos, viu, minha gente?
5: É isso aí, o Alexandre Pretzel e o Ricardo Capriotti voltam ao longo da programação. Vou encerrar, viu, Cláudio Humberto, antes que o Pretzel volte ao jogo da Holanda e fale do Memphis Depay aí, que não entrou muito bem não, tomou um amarelo. Então vou deixar para ele falar isso em outra oportunidade aqui, para poupar os...
7: Foi o único lance relevante do jogador durante a partida.
5: Pô, mas devia ter colocado o cara, que nem o Hendrick, pô. Por que, que o Ancelotti não sai com o Hendrick logo? O técnico da Holanda, se tivesse entrado com o Memphis, tinha detonado os japoneses lá. Aquele cubo lá ia ficar... quadrado e procurando o Memphis Depay em campo, viu, Pretzel?
13: Não, tu tem razão. E a entrada do Memphis ontem, tu sabe qual é a comparação que eu faço do jogador com o Memphis? Eu olho pro Neymar quando eu olho pro Memphis. O Neymar não treina há um mês. O Memphis não treinava há um mês. E aí o Memphis entrou ontem. Ele não tocou, ele não sabia onde é que ele estava, apesar da qualidade dele. O Japão simplesmente amassou a Holanda depois das mudanças do treinador. E aí eu olho pro Neymar nessa comparação, o Neymar tá no ritmo do Memphis também, né? Agora, Pedro, dia 15 na Copa do Mundo e tu te entregou, cara. Tem que ter um corintiano, faltou um Mateuzinho na lateral direita pra bater com o time de Marrocos ali do lado esquerdo. É isso, cara.
5: Alexandre Pretzel volta ao longo da programação com o Ricardo Capriotti. O Jornal Gente volta na sequência com outras notícias do dia para você que nos acompanha pela Bandeirantes, Band News TV. Os outros assuntos estão chegando aí na sequência.
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2: Ainda com informações sobre a Zona Sul de São Paulo, o túnel Maria Maluf vem com boas condições na direção do Sacomã. Já no sentido do aeroporto, trânsito ruim do emboque a partir da Tancredo Neves até o desemboque. Libera um pouquinho na Afonso de Crenholi, mas a Avenida dos Bandeirantes segue travada e não vale a pena. 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
3: 9 horas da manhã, pela Hora Oficial do Brasil, aqui no Jornal Gente. Nós vamos fazer contato com o Rio de Janeiro. João Boeri está com a gente para falar do choque de 2 helicópteros ontem no Rio. Notícia que está repercutindo bastante, né? Fico pensando como que os pilotos agiram naquele momento. Será que eles não conseguiram se ver, né? O helicóptero tem uma operação muito mais visual. De qualquer forma, isso também está sendo investigado. João Boeri, atualize, por favor, as notícias. Conta o que aconteceu para quem está acompanhando o Jornal Gente. Bom dia.
4: Oi, Pedro. Muito bom dia a você e a todos. Nesse momento, investigação da Polícia Civil tentando descobrir se houve falha humana. Primeiro, falha humana em relação ao controle da região da Barra da Tijuca na Zona Sudoeste, o controle aéreo. Se houve uma falha no controle, no centro de controle, ao não informar esses 2 helicópteros, esses 2 pilotos que estavam nessas 2 aeronaves, sobre a proximidade delas. Fato é que as imagens já divulgadas pela Polícia Civil, pela Prefeitura do Rio, no sistema de monitoramento da capital fluminense, mostra que o acidente acontece de fato do nada. São 2 aeronaves que se chocam no ar, tem uma vindo de um lado, outra vindo de outro lado, e elas acabam se chocando, caem no mesmo depósito de veículos elétricos na zona sudoeste do Rio de Janeiro. Uma aeronave explode no momento da queda. É a aeronave com 5 pessoas dentro. Todas morreram. Era uma aeronave que estava com bastante combustível, estava indo para Angra dos Reis, na Costa Verde Fluminense, bem perto desse depósito. Tem um aeroporto, aeroporto de Jacarepaguá, também nessa mesma região, onde essas aeronaves costumam sair da Barra da Tijuca. A outra aeronave, que estava somente com o piloto Charles, que também não resistiu, caiu, mas não explodiu. Ele ficou preso às ferragens. Quem presenciou esse acidente ontem de manhã na Barra da Tijuca ficou muito assustado, ficou muito chocado, definiram como loucura, não viram a aproximação dessas 2 aeronaves que acabaram colidindo e caindo. Todas as vítimas nesse momento estão sendo identificadas no Instituto Médico Legal. Polícia Civil já divulgou a lista de passageiros. Um cantor norte-americano, Oliver Tree, tem um youtuber argentino, Gasp, ambos com pelo menos 2 milhões de seguidores nas redes sociais. Tem piloto brasileiro envolvido também. Ao todo foram 6 vítimas. Todas não resistiram depois desse acidente. Os corpos estão sendo liberados no Instituto Médico Legal. Investigações prosseguem não só da Polícia Civil, mas também do CENIPA e também da ANAC, que estão investigando, é uma investigação em conjunto, vão recuperar equipamentos dessa aeronave que foram, não estão somente no depósito ali na Barra da Tijuca. A gente estava acompanhando com a nossa reportagem ao longo do dia de ontem, domingo, os destroços dessas 2 aeronaves foram praticamente jogados pela Barra da Tijuca. Então tem destroços que podem ser vistos da Avenida das Américas, principal via expressa da região, no próprio depósito, claro, onde essas 2 aeronaves caíram. Fato é que essas investigações continuam. Hoje, segunda-feira à tarde, já haverá sepultamento de 1 das vítimas e a gente vai atualizando ao longo dessa segunda-feira. Volto com vocês.
3: Obrigado, João, pelas suas informações. Cláudio, antes da gente mudar de assunto para o outro caso de repercussão deste fim de semana, né, que é o caso da jovem que morreu quando foi arremessada de uma ponte num desses esportes radicais aí que são realizados nessas pontes elevadas, eu

0: Queria trazer aqui algumas considerações sobre esse choque de helicópteros. Não consegui entender ainda como os pilotos não se viram. Pilotos estavam pilotando helicóptero olhando para onde? Para não ver a outra aeronave que vinha até o momento do choque, né? Tem ali alguma explicação que tem que ser dada para isso, pelos especialistas, pela perícia, pela polícia, na investigação desse caso. É muito estranho que o piloto de uma aeronave não tenha visto o outro. E no caso aqui, se um só tivesse visto, ele poderia ter desviado, poderia ter pelo menos tentado alguma manobra, o que não aconteceu. Nas imagens que eu vi, pelo menos, não consegui entender o que que se passou ali na cabeça dos pilotos. Eles estavam realmente com a mesma visão que a gente tinha. Mas foi um acidente gravíssimo, terrível que aconteceu lá no Rio de Janeiro nesse fim de semana, Cláudio.
1: Há muito a ser explicado pelo pessoal do tráfego aéreo, né? Do tráfego aéreo, porque em aviação as aeronaves são autorizadas quando fazem o um plano de voo, já é determinado a altura em que elas devem trafegar. Então, assim, elas trafegam em prateleiras, né? Nunca na mesma prateleira, para não haver o risco de choque. Isso acontece com avião, isso acontece também com helicóptero, né? O que pode ter acontecido é que, dada a segurança com que os pilotos voam, né, naquela prateleira, está ali soberano, não tem, não, sem nenhum obstáculo à vista, muito menos outra aeronave vindo em sentido contrário, né? Então, eu tenho a impressão que ali há um problema sério de tráfego. Ou o pessoal do tráfego aéreo errou feio. E acabou favorecendo esse choque, ou um dos pilotos não obedeceu o que foi previsto ou determinado no seu plano de voo pelas autoridades da Força Aérea Brasileira. Isso precisa ser muito, muito bem explicado pela FAB, pelo órgão da FAB que faz essa gestão do tráfego aéreo.
0: Muito bem, Cláudio. São 9h05. Vamos mudar de assunto e falar um pouquinho com o Luiz Felipe Nunes, que está aqui no nosso estúdio, repórter da Bandeirantes, sobre o outro caso importantíssimo do fim de semana, da jovem de 21 anos que morreu depois de ser arremessada de uma ponte. Ela não estava com os equipamentos necessários para a prática de um determinado esporte radical. E o Luiz tem as informações para nós. Fala, Luiz, bom dia.
2: Muito bom dia, Pedro, Cláudio. Bom dia para você que nos acompanha na Bandeirantes, na Band News TV, a Maria Eduarda, uma mulher de 21 anos que praticava esportes radicais. Não foi a primeira vez que ela realizou uma atividade como essa, mas desta vez ela participou em Limeira, na chamada Ponte do Esqueleto. E não dá nem para chamar de uma empresa, porque era um grupo de pessoas, um grupo de amigos, agora um grupo de criminosos. A gente vai esperar as decisões judiciais, mas que realizaram essa prática. Duas pessoas, e agora a terceira também já presas, preventivamente. Houve uma prisão em flagrante no final de semana, depois que eles arremessaram a Maria Eduarda dessa ponte, uma altura superior a 30 metros, e depois da prisão em flagrante, houve audiência de custódia e agora a prisão preventiva. Ainda existem outras pessoas sendo investigadas, mas é perceptível as imagens que nós tivemos acesso, e também a polícia que recebeu essas imagens conseguem mostrar que a corda que deveria ter sido colocada na Maria Eduarda não é colocada, ela fica ao lado e nenhum dos funcionários percebe o que está acontecendo. E arremessam, ela cai em queda livre. Infelizmente, faleceu a Maria Eduarda, que tinha o sonho de ser professora de educação física. Ela tinha 21 anos e trabalhava em academias, Pedro.
0: Ô Luiz, fica aqui com a gente, Cláudio. Nós conseguimos o contato, né? A nossa produtora Beatriz Beirute, com a delegada desse caso, é a doutora Andréia Levi, que é de Piracicaba. Ela vai conversar com a gente ao vivo aqui no Jornal Gente da Bandeirantes, também transmitido por Band News TV. Doutora Andréia, muito bom dia, obrigado por conversar conosco nessa manhã.
3: Muito bom dia.
0: Primeira pergunta para a senhora é o seguinte: o Luiz falou aí que são três presos, o que que vai acontecer com eles? A polícia vai relatar de que forma esse caso para a justiça?
3: As diligências continuam em andamento, né, para melhor elucidação dos fatos. Ainda faltam testemunhas a serem ouvidas. Vamos verificar também com relação aos outros três indivíduos, a participação deles nada impede uma representação por uma prisão preventiva posteriormente, mas assim que os dados fatos será relatado esse inquérito, encaminhado ao Ministério Público, quem tenha o pino de elite, né, de verificar se realmente foi um homicídio doloso ou culposo, e para ver se irá pronunciar ou não do Tribunal do Júri.
1: Doutor André, muito bom dia, muito obrigado pelo seu tempo aqui conosco. Eu li ontem a notícia de que alguém da polícia falando que os presos estavam desnorteados, eles não sabiam, enfim, estavam completamente fora do compasso, né? E as imagens mostram também que eram pessoas que pareciam não saber o que faziam, né? A gente viu também que, assim, o principal interessado na segurança do salto é quem salta. E também a moça, eu tenho a impressão que faltou ela própria se certificar de que estava, enfim, com a corda devidamente atada e essas coisas assim. E nada disso, foi um falhanço geral, né? Um apagão geral. Nessas circunstâncias, né? Considerando, é claro, que evidentemente a polícia não pode descartar nada, nem mesmo a premeditação eventual de um crime como esse. Mas, assim, em princípio, não parece ser uma coisa como parecida com isso. Houve um apagão generalizado. Não é possível que três pessoas, né, três homens, três trabalhadores e tal, tenham feito aquilo de propósito, né? Ou que não tenham adotado os cuidados que talvez eles nem sequer saibam direito, né? É um trabalho difícil da senhora para definir isso tudo, não é, doutora?
3: Sim, com certeza. A princípio, né, preliminarmente, a gente não vê ali a intenção, né? Ninguém acorda com a ideia de que vou matar alguém na data de hoje. Mas ali houve uma evidente falha, né, de fiscalização, de certificação. Um esporte de risco desse exige, no mínimo, a verificação ali por mais de uma pessoa, se realmente foi colocado, a corda era o principal equipamento nesse tipo de esporte. Então, houve uma falha gravíssima aí, que durante as diligências do inquérito nós vamos verificar se realmente houve aí um dolo eventual ou uma culpa, mas a princípio, no flagrante, a prisão foi realizada por dolo eventual.
0: E por que eles não colocaram a corda? A polícia já entendeu isso?
3: Durante o interrogatório ficou claro, como eu mesma disse, que eles estavam realmente desnorteados, não estavam entendendo de quem foi a culpa ali. Acredito que foi realmente um amadorismo ali, né? Eles não têm a experiência, a prática, não é uma empresa, não é uma regulamentação, eles não tinham autorização para estar lá. Então, assim, foi uma evidente falha ali. Então, as pessoas que deveriam fiscalizar e colocar a corda não colocaram, eles não conseguem se recordar de quem foi a falha naquele momento.
0: Nós estamos conversando com a doutora Andréa Levi, delegada de polícia, que está investigando esse caso, né, da jovem que morreu quando foi arremessada de uma ponte aqui na prática de esportes radicais no interior de São Paulo. Luiz Felipe Nunes é repórter da Bandeirantes, está acompanhando esse caso. Também tem uma pergunta para a senhora. Fala, Luiz.
2: Doutora, um ótimo dia para a senhora. Gostaria que a senhora relatasse o histórico. Como é o funcionamento dos esportes radicais nessa ponte? Porque se eles não tinham autorização, era a primeira vez que eles estavam fazendo isso? Algum órgão competente deveria fiscalizar? Existe a possibilidade do apontamento de negligência por algum outro órgão, além dessa empresa ou desse grupo de amigos, por exemplo?
3: Esse embate aí, o município de Limeira já está enfrentando há algum tempo, né? Essa ponte, ela não pertence nem à cidade de Limeira, nem a Cordeirópolis. Ela é patrimônio da União. Então, aí uma falha na fiscalização. Mas já foi tentado por parte do município aqui a interdição, a demolição, até a proibição de acesso a essa ponte, sem êxito. E já não é a primeira vez que ocorre isso, então é uma questão aí política que nós estamos enfrentando, mas eu acredito que depois, infelizmente, dessa tragédia, as providências devidas serão tomadas com relação à interdição ou até demolição dessa ponte. Não consigo responder agora porque não compete a nós aqui do município.
0: Mas de imediato a polícia vai pedir a suspensão das atividades aí na ponte? Isso já é solicitado por alguém, doutora?
3: Vamos fazer o possível para a Câmara, o município aqui já está em, como que eu vou dizer, uma luta árdua para conseguir isso. Acredito que depois dessa tragédia nós vamos conseguir sim, mas nós vamos providenciar o possível para o quanto antes ser interditado, proibido o acesso a essa ponte.
0: Doutora Andréa Levi, delegada de polícia que está investigando o caso, conversou ao vivo conosco aqui na Bandeirantes, Band News TV, sobre esse episódio. A gente vai seguir acompanhando até para relatar depois para a nossa audiência o que foi verificado pela polícia. Um bom trabalho, viu, doutora?
3: Muito obrigada, um bom dia.
0: O Cláudio, Luiz, só trazendo mais alguns elementos, realmente difícil do enquadramento dessa modalidade. Aqui eu não estou querendo passar pano para ninguém, porque é claro que houve um erro muito grave, mas muito grave, dos responsáveis por essa questão de segurança ali no salto, né? Primeiro que não é uma empresa regulamentada, a gente já começa por aí a discussão. Depois disso, agora com as imagens que a gente tem, sem os elementos todos que a polícia coloca, o que parece ali é que houve realmente um homicídio culposo. Homicídio culposo, Cláudio, a gente sabe muito bem, tem uma pena baixíssima. Nem para a cadeia o sujeito vai. Então, muito provavelmente, se a modalidade lá na frente que for enquadrada para esse caso for um homicídio culposo, nós não teremos a prisão dos envolvidos. Olha só que falha da legislação brasileira. Me parece que aí não é questão da gente forçar um homicídio doloso por conta do resultado que aconteceu, que é trágico e terrível, absolutamente reprovável por todos nós. O que me vem à cabeça é que o Brasil deveria discutir uma legislação mais rigorosa para alguns casos de homicídio culposo, né? Quando há, por exemplo, esse tipo de falha primária, algo que jamais poderia ter acontecido. Vamos supor aqui, para deixar bem claro o que eu estou falando, que ela tivesse com os equipamentos e o equipamento tivesse rompido, né? Seria uma questão aí de manutenção do equipamento e tudo mais. Mas no caso concreto, não havia nenhum equipamento. Então é ainda mais grave do que se nós tivéssemos um outro tipo de resultado por uma falha na corda e tudo mais. É mais ou menos por aí que eu interpreto esse caso, mas claro que vamos aguardar a investigação da polícia. Agora, não pode ficar barato também, né? Não dá pra gente aceitar que eles erraram, Cláudio. Não vai ter punição nenhuma, porque é isso que a legislação coloca para homicídio culposo. A gente está cansado de ver no acidente de trânsito aqui, Cláudio.
1: Pois é, mas não pode, né? Trata-se de uma vida humana, né? Essa menina, uma menina de 21 anos, foi jogada de uma ponte. A imagem é absolutamente chocante, ela caindo lá embaixo, né? Isso não pode ficar assim, tem que ser punido, né? Talvez esses três sejam menos culpados, digamos assim, mas também são culpados, né? Porque, afinal de contas, eles estavam jogando alguém de cima da ponte sem se certificar de que ela estava com a corda atada lá, amarrada adequadamente, etc. Isso tudo é despreparo, mas é também, isso aí não precisa ter nenhum preparo para se chegar a essa conclusão, a conclusão de que, né, enfim, era preciso tomar esse cuidado. A ponte, como a delegada explicou, ela liga dois municípios, então não é nem de um município nem de outro, é uma ponte do governo federal, do Ministério dos Transportes, que se omitiu durante todo esse tempo. Eu ouvi declaração de um dos prefeitos exatamente falando sobre isso, que ele há anos luta para acabar com essa atividade, para fazer obras, inclusive, que dificultem o acesso das pessoas para esse tipo de salto, e o governo federal simplesmente não faz, simplesmente ignora, tem ignorado essa pressão, esse pedido dos prefeitos. Então tem muita gente aí que precisa pagar por isso, além desses três homens, que não podem sair impunes numa situação como essa. Tem outras pessoas, autoridades inclusive, que precisam ser responsabilizadas criminalmente pelo que aconteceu.
0: Concordo, viu, Cláudio, até porque dever, né, de fiscalização nesses locais. E outra coisa que fique é de exemplo, a gente não gosta de culpar a vítima, nem deve culpar a vítima em nenhum momento, mas você que gosta de esportes radicais, está tudo certo, tem que procurar empresas, né, que sejam regulamentadas, que tenham equipamento de segurança, que façam dupla checagem do material para evitar uma situação como essa e não, né, uma
1: Pedro.
0: Empresa amadora. Fala, Cláudio.
1: E essa moça, coitada, ela inclusive não era no primeiro salto, portanto era alguém já com uma certa experiência de saltos dessa natureza. Ela é uma das pessoas que tinham que ter verificado, era a vida dela, a segurança dela, né? E ela própria não verificou se estava com corda ou não.
0: Luiz Felipe Nunes está seguindo, acompanhando esse caso aí e vai voltar ao longo da nossa programação no dia de hoje com mais informações. Bom trabalho para você, obrigado, viu, Luiz?
2: Para vocês também, um abraço.
0: São 9 horas e 18 minutos da manhã. O Jornal Gente volta na sequência com outros destaques do dia e também a nossa série de depoimentos de deputados. A gente não larga esse assunto sobre a questão da maioridade penal. Hoje vamos ouvir mais um parlamentar sobre esse assunto na sequência.
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7: Olha, o corredor norte-sul segue lento no trecho agora do aeroporto de Congonhas até o Parque Ibirapuera. Para você ouvinte aqui, segue no sentido Zona Norte. Busque o caminho alternativo do corredor da Jabaquara e Domingos de Moraes com ótimas condições. A Vergueiro segue lenta entre as estações Ana Rosa e Paraíso, só depois que libera. 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
0: 9 horas e 21 minutos, Cláudio. Antes da gente acompanhar mais depoimento aí sobre a redução da maioridade penal, assunto, né, que acompanhamos com atenção na semana passada e a admissibilidade foi aceita pela Comissão de Constituição e Justiça, agora vai ser criada uma comissão especial para esse assunto. Mas eu queria, Cláudio, trazer aqui algumas informações sobre o julgamento que vai acontecer do Eduardo Bolsonaro. Deputado que está lá nos Estados Unidos e filho do ex-presidente Jair Bolsonaro, pela primeira turma do Supremo Tribunal Federal. E o que nós temos acompanhado no noticiário são notícias de que há uma preparação para que a Suprema Corte dê recados aos Estados Unidos mais uma vez. O que é muito complicado, né, Cláudio? Porque nós, mais uma vez, vamos assistir o Poder Judiciário fazendo política e, nesse caso, cutucando o exterior, cutucando autoridades de outro país, esbarrando aí em questões de soberania para fazer valer um recado que o Supremo tem tentado mandar para a sociedade nos seus julgamentos. Então, me parece que essa tranquilidade que houve pelo menos depois dos casos rumorosos envolvendo valores repassados a ministros do Supremo, a seus familiares, eventos, contratos, agora o Supremo pode voltar com força nesse caso e querendo, né, colocar ali recados implícitos no julgamento para a autoridade dos Estados Unidos.
1: O que a gente deve esperar tranquilamente é a condenação do deputado, né? O deputado, quando se trata de pessoas que são investigadas por determinação do ministro Alexandre de Moraes, não é isso, né? É a condenação. A condenação já está definida. O que a gente vai conhecer, a gente só conhece, enfim, no momento adequado, o tamanho da pena, né? A dosimetria, o tipo de punição, mas eles não vão deixar barato por várias razões, né? Primeiro porque querem pegar os bolsonaros todos, e depois porque, afinal de contas, tem ali contenciosos, como você lembra bem, não só em relação aos Estados Unidos, onde Eduardo Bolsonaro está exilado, ou asilado, né? E também do ponto de vista de todos os antecedentes, as declarações, as críticas que o Eduardo Bolsonaro fez ao Supremo, etc e tal. Essa história de conspiração contra o Supremo, de coação, isso é tudo a conversa mole que, na verdade, foi para construir exatamente um conjunto de acusações para condenar o ex-deputado federal.
0: Julgamentos que devem ser retomados agora, depois nós vamos ter o recesso forense no mês de julho e depois disso, em agosto, os trabalhos serão retomados aí, muito mais perto da eleição, e certamente isso vai estar em pauta também aqui no Jornal Gente, para vocês acompanharem, porque esse momento do julgamento também é importante, né? Próximo de um período eleitoral, quando se coloca ali na pauta ou tira, sempre traz algum tipo de consequência para os candidatos, né? Ou para o bem ou para o mal. Hoje, Cláudio, nós vamos ouvir o deputado Maurício Neves, do PP de São Paulo, sobre a questão da redução da maioridade penal nessa série que o Jornal Gente tem levado ao ar, perguntando para cada um dos deputados, batendo na porta do gabinete: o senhor é a favor ou contra a redução da maioridade penal e por quê?
8: Eu defendo a redução da maioridade penal, pois crime de adulto merece pena de adulto. Vamos ser claros, os adolescentes entre 16 e 17 anos já possuem discernimento suficiente para compreender a ilicitude de seus atos e, portanto, devem ser responsabilizados penalmente. Outro ponto importante é que a redução da maioridade penal é uma resposta ao aumento da criminalidade juvenil. Tenho certeza que uma punição maior dará mais segurança a toda a sociedade. Nós, na Câmara dos Deputados, conseguimos criar uma comissão especial para aprovar a redução da maioridade penal. E com isso, vamos agilizar a votação da PEC que reduz a maioridade para 16 anos. Menoridade não é impunidade. E quem pode votar tem que pagar pelos seus atos.
0: Deputado Maurício Neves, né, do PP de São Paulo, trazendo então aí para nós as suas considerações a respeito desse assunto. A gente segue cobrando aqui posicionamento dos deputados, seja contra, seja a favor. O que a gente não gosta só é quando o deputado fica em cima do muro, nesse caso, tão sensível para a sociedade. Não tem problema nenhum ser a favor ou ser contra, e o nosso objetivo é levar com transparência essa informação para quem nos acompanha todas as manhãs. Amanhã, 8 da manhã, estaremos de volta nessa conexão. Ainda aqui para frente, depois do intervalo, o Jornal Gente segue pela Bandeirantes. Para você que nos acompanha em Band News TV, na sequência vem o Radar.
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4: Atualização da Tietê. Tem lentidão para quem vem agora no sentido Castelo Branco, da Ayrton Senna até a Ponte das Bandeiras pelas três pistas. Local fica ruim também no acesso à Ponte da Casa Verde. Trânsito complicou por ali. Outro trecho ruim é da Ponte do Piqueri até o Cebolão. Por ali, fique pela pista local. 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
7: Meus amigos, todo dia a gente tem que abrir um pouquinho de espaço para conversar com os nossos ouvintes da Bandeirantes. Porque é o seguinte, nós estamos numa época de mudanças, né? Já teve a mudança de estúdio no mês passado, um estúdio multimídia, novinho em folha. Aliás, para quem não viu e puder acessar as nossas redes sociais aí, o canal da Bandeirantes no YouTube, você vai ver a qualidade dos nossos equipamentos, a nossa estrutura aqui foi toda atualizada, modificada nesses 89 anos de Bandeirantes. Estamos de casa nova, mas não só aqui no nosso estúdio, nós estamos em casa nova também no seu rádio. Por isso eu preciso passar mais uma vez esse recado para a nossa audiência. Para quem é de São Paulo, já sabe que a nossa frequência mudou, nós estamos no 107.3 FM. Repetindo, 107.3 FM. Se você não está nessa frequência em São Paulo, na região metropolitana, já salva a nova frequência, já muda para lá, porque em mais alguns dias nós não vamos mais operar na antiga frequência. É uma mudança para melhorar o nosso som, alguns ajustes estão sendo feitos. Se vocês identificarem algum problema, algum chiado na transmissão, manda para nós aqui, é muito importante mandar o local de onde você está falando, porque aí a gente consegue calibrar muito bem o nosso sinal, tá bom? Então esse é o primeiro recado aí que você já sabe. A novidade é a seguinte, quem nos acompanha na Baixada Santista, a partir do dia 29, vai nos acompanhar também por uma nova frequência. A frequência na Baixada Santista é a 106.7 FM, 106.7 FM, tá bom? 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Tem pergunta para nós sobre aplicativos, sobre YouTube, Facebook, com transmissões aí das lives. Não muda nada na internet, tá bom? Quem nos acompanha pela internet vai continuar nos acompanhando pelos aplicativos, pelo YouTube, sem dificuldade. 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Dado o recado, ficou alguma dúvida? É normal que fique. Manda mensagem para nós aqui no nosso WhatsApp que a gente responde para você.
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8: Bom dia, pessoal da Band. Mas que seleção brasileira horrorosa foi essa, gente do céu. Mas que time horroroso, jogadores medíocres. O técnico ganha milhões para treinar a seleção e aí convoca um jogador horrível desse. Meu Deus do céu, Vocês vão falar que não tem jogador, mas eu acho que aqui no Brasil, se levasse um jogador daqui, jogaria muito melhor que esse jogador que ganha milhões lá e não faz nada.
7: É verdade, né? Tem muita crítica aí da nossa audiência. Tem mensagem também sobre a jovem, né, que foi arremessada da ponte lá na prática de esportes radicais sem a corda amarrada, que morreu no fim de semana na região de Limeira.
0: Bom dia, Pedro. Bom dia, Humberto. No mundo de tecnologia de hoje, por que não um sensor que acusa que a pessoa que vai praticar o salto está sem a corda ou sem amarrar na cintura, coisa parecida?
7: É a pergunta que a gente tem feito aí bastante, viu? Desde ontem, quando noticiamos muito esse caso, e hoje ainda há repercussão. 9h32.
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4: Vamos com informações agora sobre a 9 de julho. Nosso ouvinte aqui segue no sentido do bairro, já encontra lentidão. Do viaduto Júlio de Mesquita Filho até o túnel 9 de julho, volta a ficar lento da Alameda Lorena até o acesso a São Gabriel. Caminho da Rua Augusta e Rua Colômbia funcionando bem. Do outro lado tem Brigadeiro Luiz Antônio com ótimas condições também para você seguir na manhã de hoje. 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
7: 9 horas 35 minutos da manhã. Vamos acionar a reportagem Bandeirantes mais uma vez. Agora o Guilherme Oliveira trazendo notícia para quem acompanha o Jornal Gente. Bom dia, Guilherme.
11: Tudo bem, Pedro? Bom dia para você, para quem nos acompanha aqui no Jornal Gente. Infelizmente, mais casos policiais na Zona Sul de São Paulo, Vila Andrade, Morumbi. Aliás, há duas semanas, né, a gente vem trazendo notícias policiais da região do Morumbi, essa sensação de insegurança, e neste fim de semana, dois casos de invasão à residência. Invasão à residência e invasão a condomínio. A gente começa do caso da Vila Andrade, dois criminosos que tentaram invadir a casa de um policial militar de folga. A polícia ainda tenta entender se esses bandidos sabiam que era a casa de um PM ou então se foi coincidência. O fato é que o policial estava saindo de casa quando presenciou esses dois criminosos já tentando entrar na residência dele. Felizmente, o policial conseguiu reagir rápido, pegou a arma e houve uma troca de tiros entre o policial de folga e esses dois criminosos. O PM, ele foi atingido na mão, foi levado ao hospital. Infelizmente, o quadro de saúde dele é estável, sem maiores problemas em relação a isso. Já os dois criminosos, eles seguem foragidos, conseguiram escapar. Segundo os relatos, esses dois bandidos, eles vestiam roupas escuras, utilizavam aquela touca tipo ninja e também, é claro, estavam armados, até porque houve essa troca de tiros. Agora a polícia tenta identificar e prender esses dois bandidos. Já no sábado também, na região do Morumbi, houve uma tentativa de invasão a condomínio. A polícia não revela ainda qual condomínio é esse, em qual rua fica esse condomínio para a gente trazer para o ouvinte. O fato é que foi uma tentativa frustrada de furto. A polícia foi acionada, esses dois criminosos tentaram escapar, não conseguiram, foram presos em flagrante e agora estão à disposição da justiça. Só para a gente arrematar de mais um caso policial, daquele PM de folga que foi baleado, o Thiago Pereira da Silva.
7: Duquesa de Goiás aqui.
11: Exatamente, da Avenida Duquesa de Goiás, no Real Parque, em frente a uma academia. Tem atualização do quadro de saúde dele. Ele está bem, mas vai passar por mais uma cirurgia amanhã na perna, Pedro.
7: A polícia ainda está procurando os bandidos desse caso.
11: Não foram encontrados esses bandidos, assim como não foram encontrados os outros criminosos que também balearam um motorista de aplicativo na Avenida Chucri Zaidan.
7: É, violência nossa de cada dia aí, né? O Guilherme Oliveira trazendo mais casos aqui, também acompanhando, porque a gente não esquece esses outros episódios que já foram narrados aqui na nossa programação. Bom trabalho para você.
11: Valeu, Pedro. Abraço.
7: Uma molhada aí, tá chovendo, né, Guilherme?
11: Tá chovendo, aquela chuva moderada na cidade de São Paulo, principalmente aqui na Zona Sul, pistas molhadas, atenção redobrada.
7: Valeu, Guilherme Oliveira, 9h38.
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7: Vamos falar sobre o preço do petróleo. Ah, Juliana Rosa vai falar pra gente por que está caindo o preço do barril do petróleo. Bom dia, Juliana.
13: Bom dia, Pedro. Bom dia para você que está aqui com a gente na Bandeirantes. O petróleo está despencando nessa segunda-feira, está na casa dos 80 dólares, com o anúncio de fim do conflito entre Estados Unidos e Irã. O acordo está marcado para ser assinado na sexta-feira e na sexta-feira está marcada a reabertura do Estreito de Hormuz, por onde passam um quinto de todo o petróleo comercializado no mundo. Então a notícia é muito boa, você traz uma perspectiva, né, de redução de riscos, de faltar petróleo, que é o que já estava acontecendo, né, e a pressão em cima dos preços. É, não é um petróleo que deve voltar a patamares de antes da guerra, então a perspectiva é que ele se mantenha nessa casa aí dos 80 dólares, antes da guerra estava em torno de 70 dólares, porque você tem um ambiente ainda de insegurança, é um acordo que é frágil. A parte talvez mais fácil, segundo os especialistas, seja a reabertura do Estreito de Hormuz. A mais difícil é sobre o programa nuclear do Irã, que o Irã insiste em manter, os Estados Unidos e Israel querem acabar com esse programa, porque tem um risco de bomba atômica. E a questão do desbloqueio também do dinheiro que está congelado do governo iraniano, que está em fundos de investimentos em vários países, nos Estados Unidos, na China, isso é bastante sensível. Enfim, essa é uma discussão aí que ainda vai se dar nesses 60 dias, que é o prazo estabelecido para ainda amarrar detalhes que são mais importantes até do que o próprio acordo em si, né? São assuntos delicados. Bom, aqui para a nossa inflação, a gente não vai ver imediatamente uma redução de preços. Combustíveis, por exemplo, o que os especialistas dizem que dificilmente você vai ter uma queda aí de gasolina, diesel, porque inclusive já até vem tendo alguma redução, né, nos últimos levantamentos, mas a Petrobras ela continua, mesmo com a ajuda do governo, subvenção do governo, redução de impostos, né, o governo vem adotando medidas para segurar o preço do combustível. Essas medidas vêm limitando uma disparada mais forte dos preços e ainda assim não são medidas que são suficientes para reduzir a diferença de preços entre os valores que a Petrobras pratica aqui dentro do Brasil e lá fora. Então tem ainda uma defasagem e provavelmente a Petrobras ainda vai recompor essa margem aí que ela precisa recompor dessas perdas que estão sendo acumuladas durante esse tempo. O que pode ter redução de preço é passagem aérea, porque no caso do querosene de aviação foi repassado integralmente todo o aumento de custo. Alguns produtos da indústria também podem ter algum alívio ligados a insumos do petróleo, petroquímicos, produtos de embalagens de plásticos, por exemplo. Agora, alimento, por exemplo, que em parte foi prejudicado por aumento do custo do frete, de fertilizante, ele está mais ligado à questão do El Niño, que já começou, né, o fenômeno climático que deve prejudicar a agricultura e trazer um aumento de preços de alimentação. E também a inflação em geral, ela hoje está sendo mais pressionada pelas medidas de estímulo da economia que o governo vem adotando, Então, você tem ainda um cenário de uma inflação pressionada. Então, o fim do conflito é uma pressão a menos, mas não vai ser um fator que vai causar um grande alívio aí no nosso bolso. Volto com você.
7: Obrigado, Juliana Rosa. 9h42.
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1: Caminho da Doutor Arnaldo, agora destaque para você que circula aqui por São Paulo. Da Estação Sumaré até o acesso a Rebouças, sentido Paulista, tem um trânsito ruim por excesso de veículos. Paulo VI também já segue lenta por excesso de veículos e travou e não vale como alternativa. Busque o trajeto pela Rua Alves Guimarães, que funciona melhor. 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
2: Já tem a equipe Bandeirantes direto dos Estados Unidos para trazer novas atualizações da Copa do Mundo. Daqui a pouquinho a bola vai rolar novamente lá nos Estados Unidos. Jogaço da Espanha. Três vezes aqui a Bandeirantes chamando para esse jogo, 1 da tarde contra Cabo Verde, hein? E depois, mais tarde na nossa transmissão, às 7 da noite, tem Arábia Saudita e Uruguai. Tá bom? E as informações, claro, às 4 da tarde do jogo da Bélgica contra o Egito. É isso que nós temos hoje programado aqui, pelo menos para o começo e meio da tarde, na programação da Bandeirantes. E a nossa equipe também está colada na seleção brasileira, acompanhando os treinamentos e trazendo, atualizando as informações, porque o Brasil preocupa para o jogo contra o Haiti da sexta-feira. 9h45, hora do repórter Bandeirantes.
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2: Marco do transporte público urbano foi sancionado pela Presidência da República. Nós começamos o Repórter Bandeirantes com as informações do repórter Felipe Campbell, direto da Bandeirantes Brasília. Fala, Felipe.
3: Muito bom dia, Pedro. O governo federal sancionou o novo marco legal do transporte público coletivo com vetos, promovendo mudanças nas regras da mobilidade urbana no Brasil. A nova legislação busca modernizar o setor, ampliar a transparência na prestação dos serviços e estabelecer diretrizes para a melhoria do transporte coletivo em todo o país. Entre os trechos vetados está o dispositivo que previa o compartilhamento da organização dos sistemas de transporte público entre diferentes entes federativos. Com a decisão, a responsabilidade pela gestão e organização dos serviços permanece sob competência de estados e municípios. Também foi retirado o trecho que vinculava gratuidades, como as concedidas a idosos, à existência de fontes públicas de custeio e proibia qualquer reajuste tarifário para compensar esses benefícios. O governo alegou inconstitucionalidade para justificar o veto. Outros pontos aprovados pelo Congresso Nacional também foram derrubados pelo Executivo. Entre eles está a destinação obrigatória de 60% dos recursos arrecadados com a contribuição de intervenção no domínio econômico sobre combustíveis para subsidiar o transporte público.
2: Obrigado, Felipe Campbell. Agora, a Operação em Presídios, repórter Fred Fiandanese.
4: Uma operação cumpre mais de 170 mandados de prisão em presídios para responsabilizar integrantes de facções criminosas que, mesmo presos, atuam no crime organizado. A ação ocorre na manhã de hoje, no Paraná, São Paulo, Santa Catarina e Mato Grosso do Sul. Ao todo, a operação do Ministério Público do Paraná cumpre 304 mandados de prisão e 255 de busca e apreensão. O objetivo é enfraquecer a atuação do crime organizado nos estados e elucidar outros crimes que estejam sendo praticados.
2: Obrigado, Fred, pelas informações. 9h47.
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8: A desaceleração chegou ao mercado de trabalho. A geração de empregos formais surpreendeu positivamente em março, mas o resultado do trimestre reforça a leitura de desaceleração da economia. Favorecido pelo calendário, sem feriados, o saldo do mês de março ficou em 228 mil vagas, acima das expectativas do mercado. Quando se olha o acumulado do primeiro trimestre, no entanto, o quadro muda. O saldo de 613 mil postos formais representa a queda de 9,1% em relação ao mesmo período de 2025 e 15,6% frente ao ano de 2024. Em resumo, o mercado de trabalho ainda segue gerando vagas, refletindo uma economia que continua crescendo, porém com menor fôlego. É isso, um abraço e até a próxima.
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2: Ricardo Capriotti está de volta, direto da costa leste dos Estados Unidos, equipe Bandeirantes. Estamos em mais um dia de Copa do Mundo, expectativa para mais confrontos, mais estreias. Estamos na época das estreias ainda, né, Capriotti? Bom dia.
16: Oi, Pedro. Bom dia a você e a todo mundo que está conosco. Sim, estamos ainda na fase em que seleções importantes vão estrear, não é? Hoje teremos a Espanha, que é candidata a título, né? Temos ainda a França para estrear nessa Copa do Mundo. Então temos seleções importantes que virão ainda fazer as suas estreias nesse Mundial. Hoje então, ó, Espanha e Cabo Verde, transmissão Bandeirantes à 1 da tarde. Esse jogo que você vai acompanhar com a gente aqui. A Espanha é apontada como uma das favoritas para esse Mundial. Lamine Yamal estará no banco de reservas e a expectativa de que ele tenha alguns minutos nesse jogo. Às 4 da tarde, a vez da Bélgica enfrentar o Egito. Depois, às 7 da noite, Arábia Saudita e Uruguai, jogo que terá a transmissão Bandeirantes da mesma maneira, os uruguaios estreando, nossos irmãos vizinhos. E às 10 da noite, um jogo que do ponto de vista técnico não chama a atenção, mas tem todo o envolvimento geopolítico e toda a atenção direcionada para a seleção do Irã, que sofreu, como nós sabemos, todos nós sabemos, demais para estar aqui nessa Copa do Mundo, por todas as imposições que os Estados Unidos fizeram contra os iranianos. O Irã estreia nessa Copa às 10 da noite contra a Nova Zelândia, lá em Los Angeles. E nós vamos agora até a Flórida, vamos até Palm Beach, onde está o repórter Paulo do Vale, porque lá também tem uma seleção muito importante desta Copa do Mundo. Lá também tem uma seleção importante para estrear, de um jogador muito importante que espera fazer história nesse Mundial. Vamos acionar o repórter Paulo do Vale, porque aqui na Bandeirantes nós estamos em todos os lugares nessa Copa, ao lado da seleção portuguesa também. Fala, PDV, bom dia! Já, daqui a pouquinho a gente aciona o Paulo do Vale. Então, em instantes, o Paulo do Vale vem lá de Palm Beach. Ele chegou agora há pouquinho. A seleção portuguesa, você sabe também, não é, Pedro? Portugal chegou à Flórida. Cristiano Ronaldo, no desembarque, chamou demais atenção, muito atenção de todo mundo, e acabou monopolizando todo o foco de atenção nessa Copa e nesse Mundial. Já vem o Paulo do Vale, mas eu preciso falar das goleadas desta Copa, Pedro. Muitas goleadas que fazem com que a média de gols dessa competição, após 4 dias de jogos, suba bastante. São 38 gols em 12 partidas, uma média de 3,1 gols por jogo, o que dá um número bem consistente. A última Copa do Catar, por exemplo, nós tivemos uma média de 2,69 gols por partida. Essa aqui está mais acima, a tendência é que caia um pouquinho, a gente não deve ver muito mais essas grandes goleadas, mas começa muito bem, deixando todo mundo muito satisfeito. O que mais chamou a atenção foi o 7-1 da Alemanha nesse domingo. A seleção da Alemanha venceu, e venceu com autoridade, Curaçao por 7-1. E isso fez com que os alemães nos ultrapassassem como maiores goleadores nessa Copa. 239 gols contra 238 dos brasileiros. Perdemos esse posto também, não é? A gente tinha essa primazia de ser a seleção que mais vezes marcou em uma Copa do Mundo, mas agora os alemães nos ultrapassaram. Vamos então à Flórida. Paulo do Vale conectado conosco, treino da seleção de Portugal. O Robozão tá aí, o Cristiano Ronaldo tá aí, PDV, bom dia.
17: Tá aqui sim, Capri, bom dia para você, ó. Tô bem em frente aqui ao complexo de imprensa, né? O Media Center, ó. A gente tem aqui a porta, né? O escudo da Federação de Portugal. E aí, vamos dar um com o Marcos Mesquita, vamos mostrar o campo aqui, que daqui a pouco a seleção de Portugal vai treinar, ó. O pessoal tá irrigando o campo aqui, a gente mostra o detalhezinho, já também a gente consegue colocar algumas imagens ao longo da programação do pessoal treinando, né? A imprensa foi recebida agora há pouco aqui, uma estrutura bem bacana, em West Palm Beach, na Flórida, que recebe a seleção de Portugal, né? Que tem estreia nesta quarta contra a República do Congo. Hoje, um jogador deve falar por aqui, quem sabe, né? Será que tem alguma surpresinha reservada? Será que Cristiano Ronaldo fala por aqui? Vamos aguardar. Daqui a pouco a gente traz mais detalhes na programação da Bandeirantes, viu, Capri?
16: Boa, isso aí, Paulo do Vale acompanhando de pertinho a seleção portuguesa, grande colônia portuguesa no Brasil, vai ter informações, vai ter os detalhes do Cristiano Ronaldo por aqui. João Paulo Capelanes também está conosco nesta manhã de segunda-feira, mais um dia, quinto dia de Copa do Mundo aqui nos Estados Unidos, México e Canadá. Fala, Capelanes, bom dia.
18: Fala, Capri, bom dia, um abração para você, para a audiência do Brasil, para todos que nos acompanham. Gente, atenção, estamos a caminho daqui a pouquinho de Nova York, concentração de brasileiros. Os brasileiros não param de chegar, até porque a seleção brasileira já na sexta-feira entra em campo novamente. E aí, Capriotti, ouvintes, internautas, tem uma situação bem interessante por aqui. A gente está

0: Copa do Mundo também. Jornalista da Tunísia está cravando que o treinador foi demitido. Então a gente vai, obviamente, ficar aqui, apurar, aguardar. Mas é um possível adversário. Por mais que a gente não acredite que o futebol da Tunísia tenha força para avançar a uma eventual fase 16avos, mas a informação é essa. A seleção brasileira, a comissão técnica, está em cima desse grupo. Tivemos um jogaço ontem entre Holanda e Japão, que nós transmitimos, inclusive, e a goleada da Suécia. Então, talvez, Capriotti, ouvintes e internautas, aí já tem o primeiro treinador rodando nessa Copa do Mundo. Vamos apurar e aguardar o anúncio oficial, mas a tendência é que Sabri Lamouche não comande mais a seleção da Tunísia nesta Copa do Mundo, Capriotti.
1: E a pergunta que fica, não é, o Pedro Campos? Manda o treinador embora depois da primeira rodada da Copa do Mundo e contrata quem, hein? Quem vai dirigir o time? É. O capitão da equipe? O presidente da Federação Tunisiana? Quem é que vai chegar para ser o treinador do time?
2: Bom, nós não podemos falar muito, né? Porque aqui no futebol brasileiro isso acontece, hein, Capriotti?
1: É, a gente é acostumado com isso, mas no meio de uma Copa, são 8 jogos somente. É uma loucura. Vamos ver se essa notícia aí do Capelanes se confirma. É isso, Pedro. Eu volto daqui a pouquinho na programação da Bandeirantes. Uma ótima segunda-feira a todos e até amanhã aqui no Jornal Gente.
2: Valeu, Capriotti, comandando todo o time Bandeirantes, direto dos Estados Unidos. Agora, na sequência da programação, tem o Manhã Bandeirantes.
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4: 10 horas, 1 minuto, bom dia, bom dia, bom dia. Está no ar o Manhã Bandeirantes, falando de tudo aquilo que é mais importante para você. As notícias da sua rua, do seu bairro, da sua cidade. Vivemos hoje uma segunda-feira verdadeira na definição, né? É aquela segunda-feira que se autodefine. Chuva, frio, trânsito em São Paulo, típica da Grande São Paulo e do litoral, onde há uma grande audiência do Grupo Bandeirantes de Comunicação. Aqui comigo, Paula Valdez e Vitor Lupato. Bom dia para vocês.
5: Bom dia, Sabino, Lupato. Bom dia para quem nos acompanha a partir de agora. É volta para a realidade, né? No meu caso, Sabino. Tava lá de folga, descansando, dormindo, lendo, vendo série. Aí, choque de realidade já hoje. 47 quilômetros de lentidão aqui na capital paulista, com chuva. Eu botava o aplicativo o tempo todo assim. Recalcular a rota. Só aumentou a minha rota, o meu tempo. Mais ou menos de 15 a 20 minutos, viu? Desde o início que eu saí de casa até conseguir chegar aqui no Grupo Bandeirante de Comunicação. Mas é isso, semana preguiçosa, mas sei que tem muita gente aqui que tá com sono, né, Sabino? Porque começa um jogo, acaba outro da Copa do Mundo e fica vendo.
4: Fica assistindo tudo, né?
5: Ele quer assistir tudo, né, Lupato? Bom dia pra você.
6: Tudo bem, Paula Valdez,
4: Marco Antônio Sabino. Tá vendo?
6: É que também, né, foi um fim de semana marcado por estreia do Brasil, que exige uma comemoração só por estar lá, né?
4: Se for por isso, porque pro resto...
6: Nem tanto. Agora, é sempre um momento especial, né? De reunir família, amigos. A Copa do Mundo no Brasil é muito mais do que só futebol, né? O país para acompanhar. E é aquela típica reunião de pessoas, algumas, que só assistem futebol de 4 em 4 anos, que só acompanham aqui uma transmissão da Bandeirantes durante as Copas do Mundo. Então... é aquela coisa, né? Uma festa muito mais do que um jogo de futebol. Acompanhei muitas partidas ao longo desse fim de semana de folga. E pra você, Paula Valdez, seja bem-vinda de volta. Uma péssima segunda-feira pra voltar em trânsito caótico em São Paulo, chuvinha, frio... aquela coisa que é difícil voltar pra realidade nessas condições. Paula Valdez que nos contou,
4: Paula Valdez me contou o seguinte, que ela acompanhou o jogo pela rádio.
6: É, escutou.
4: Pela rádio. Eu também acompanhei pela Rádio Bandeirantes. E é o seguinte, com a emoção dada do Ulisses Costa, pelo Ulisses Costa na narração, o jogo fica diferente, viu?
6: Sempre. É o que o Ulisses sempre diz, né? A imagem pode até ser sua, mas o som é nosso. É isso. E aí eu adoro.

0: acompanhar com as imagens, mas escutando a Bandeirantes. E tem um outro detalhe que é claro. Pela Bandeirantes, a narração chega antes, viu? Porque estamos em loco, o sinal é muito mais rápido. Então, se você quer ficar sabendo primeiro tudo que acontece no jogo, é escutando aqui a Bandeirantes. E o pior que é mesmo, e em várias e várias transmissões, eu já consegui sentir isso, de você acompanhar pela Bandeirantes, a emoção chega primeiro para quem tá escutando.
1: Isso é muito maluco, né? Porque eu me lembro do meu vô, quando ele ia nos estádios, e ele sempre colorado, gente. Eu aqui sou a única gremista da família. E ele levava sempre o radinho com ele. Radinho de pilha, aquele. E tem gente que até hoje diz que assim, olha, eu posso até estar no estádio, posso estar na frente da televisão, mas quando eu escuto, é diferente. É outra narração, é outro tempo, é outra história, é outra emoção, né? E é isso, gente. A Rádio Bandeirantes, eu sei que tá aqui, ó, 24 horas vivendo e respirando Copa do Mundo.
0: Você comentou do seu avô, não precisa nem ir tão longe, Paula Valdez. O meu pai, até hoje, em qualquer jogo, o som é... E ele gosta de escutar a Bandeirantes. Então, vamos pro estádio. Coloca lá o fone dele que isola som pra conseguir escutar direitinho, com radinho de pilha. Eu falo pra ele, o seu fone custa 10 vezes mais que o radinho
1: com
0: de
1: certeza.
0: Pilha. E aí, se tá em casa, coloca o rádio com a caixa de som mesmo, mas sempre tá escutando e assistindo a partida, mas escutando pelo rádio. É muito mais emocionante, né? Hoje, segunda-feira, dia 15 de junho de 2026, mais uma semana começando com muita Copa do Mundo. Inclusive, hoje, à 1 da tarde, já tem a primeira transmissão aqui da Bandeirantes para o jogo da Espanha contra Cabo Verde. Daqui a pouquinho a nossa equipe estará aqui conosco direto dos Estados Unidos, trazendo mais informações sobre a Copa do Mundo. 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Vamos então aos nossos destaques de hoje por aqui. Música. 10 horas e 9 minutos, a polícia continua a investigação após a morte de uma jovem em rope jump na cidade de Limeira, no interior de São Paulo. Ela foi arremessada sem corda de uma ponte. Da Band Campinas, repórter Igor Val.
2: Jovem de 21 anos morre após ser lançada sem corda de segurança durante salto de rope jump na ponte do Esqueleto, em Limeira. Vídeos gravados por outras pessoas que também iriam praticar o esporte ganharam uma repercussão nacional e mostram a cena. Três homens integrantes desta empresa que não é regulamentada jogando essa jovem de 21 anos sem nenhuma proteção. Esses três investigados tiveram a prisão preventiva decretada.
3: Olha, o caso é um pouco mais complicado do que parece no primeiro momento. Até porque aquela região deveria estar interditada. É uma ponte da antiga RFSA, né, a Rede Ferroviária Federal. A ponte estaria interditada, ela liga, ela passaria ali entre dois municípios, fica especificamente no município de Limeira. E uma longa briga entre prefeitura da cidade e governo federal acontece para evitar que esse tipo de prática fosse desenvolvido ali naquele local. Mas nenhum dos dois entes federativos, nem prefeitura, nem União, conseguiram chegar a um consenso e o lugar estava com acesso liberado, acabou gerando esse tipo de problema. Não era nenhuma empresa que atuava ali, eram pessoas que se juntavam para fazer aquela atividade desse esporte chamado rope jump. Não era uma empresa regulamentada, com processos devidos, e aí deu no que deu, né? Claramente um caso de homicídio. Agora a se decidir se é um homicídio culposo ou doloso.
1: Agora, muito louco isso, né? Porque a gente vê as imagens e eu não consigo entender como que ninguém se deu conta que ela não estava com uma corda.
3: Inclusive a própria jovem.
1: A própria jovem, os que estavam carregando, os três que estavam carregando ela, eu falei, gente, mas como é que ninguém se deu conta de que ela tá ali, sem corda nenhuma,
0: não,
1: né?
0: É que a corda se soltou, né?
1: Não!
0: A corda nem chegou a ser colocada.
1: Não teve uma preparação, nada, pelo que a gente entende.
0: E o vídeo é assustador, estarrecedor, e tem um gravado de cima da ponte por uma outra pessoa que estava ali. E no momento em que arremessam a jovem, ele já começa a gritar, acorda, acorda, meu Deus, não colocaram a corda. Ou seja, foram segundos, uma fração de segundo para perceberem depois do lançamento que ela estava sem a corda.
1: E a delegada do caso, eu estava ouvindo, vindo aqui para o Grupo Bandeirante de Comunicação, estava falando com o jornal Gente, e ela disse que os três, né, na delegacia estão meio assim atônitos, eles não sabem dizer o que aconteceu. O que exatamente aconteceu, né? Gente, que loucura, que medo. É. Tem que ser tudo muito bem investigado mesmo, né? Mas aí vê, porque como você falou, né, Sabino? Estão vendo se vai ser homicídio culposo, doloso. Isso tem uma grande diferença quando a gente fala de tempo e se realmente ficam na cadeia e pagam por isso, né?
0: Daqui a pouquinho a nossa equipe de reportagem lá de Campinas, que está acompanhando desde o início esse caso, vai participar, inclusive, com trechos dessa entrevista da delegada ao Jornal Gente mais cedo.
1: E olha, gente, seguindo por aqui, né, com os destaques de hoje, pelo menos 4 cidades do estado de São Paulo estão na lista de municípios com pendências na prestação de contas sobre emendas PIX e que passaram a estar sujeitas a uma multa diária imposta pelo ministro do STF, Flávio Dino. Na semana passada, o magistrado determinou a aplicação de multa diária de 1% sobre o valor de cada emenda recebida por estados e municípios que não apresentaram planos de trabalho. As emendas se referem a repasses para a realização de eventos na área de turismo ocorridos entre 2020 e 2024. As cidades citadas são Itu, Rio Claro, Águas de São Pedro e Aparecida. O ministro avalia que a situação configura reiterado descumprimento das determinações proferidas por ele e referendadas pelo plenário do STF. De acordo com a decisão, o Ministério do Turismo deverá identificar e notificar os entes omissos no prazo de 10 dias corridos. A Prefeitura de Itu foi a única a se manifestar e disse que aguarda a notificação da corte para prestar esclarecimentos.
0: 10 horas e 14 minutos. A semana será de tempo fechado e temperaturas mais baixas aqui na capital paulista. Hoje já chuva, céu encoberto. Amanhã ainda há chance de garoa ao longo do dia, mas essa possibilidade é menor. E na quarta o sol aparece entre muitas nuvens, mas sem afastar essa sensação de frio. As menores temperaturas estão previstas para quinta e sexta-feira, com mínimas de 11 graus. Apesar da máxima subir para 23 na sexta, o céu deve permanecer com muitas nuvens. E aí é claro que a recomendação ao longo de toda a semana é que você saia de casa com um guarda-chuva na bolsa, na mochila, para evitar essa garoinha.
3: Mas não esqueça em qualquer lugar, porque a coisa mais fácil de você esquecer é guarda-chuva.
0: Eu não aguento mais comprar guarda-chuva.
1: É, se esqueceu, não acha nunca mais. Sabe o que eu lembrei de vocês na minha semaninha aí de folga? Principalmente do Sabino, como eu usei pantufa.
0: Eu vi.
3: Você lembrou de mim?
1: Porque você disse que duvida porque que eu use
0: pantufa.
1: Porque
0: você duvidou. E a Paula tinha comentado aqui, falado, eu vou ainda mandar uma foto pra vocês da pantufa que é cinza com um pompom. É. E você postou
1: eu
0: mesmo
1: postei
0: nas redes sociais.
1: Ela
0: quase, eu esqueci de te responder. A hora que eu olhei, eu falei, ó a pantufa de pompom cinza aí.
1: Tá vendo? Usei e abusei da minha pantufa, gente. E olha, notícia também chegando agora 10h15, a criança que caiu em um vão da estação da linha 9 Esmeralda, Ana Paula Rodrigues.
4: Uma criança cai no vão entre a plataforma e o trem da linha 9 e sai sem ferimentos após se esconder no espaço entre os trilhos e o concreto da plataforma. O acidente aconteceu na tarde do sábado e foi presenciado por diversos passageiros. É o segundo caso de passageiro que cai no vão entre trem e plataforma na linha 9 Esmeralda em apenas 2 semanas.
0: 10 horas e 16 minutos, uma falha na rede aérea da linha 10 turquesa da CPTM causa lentidão e paralisa trens na Grande São Paulo durante a manhã de hoje. Esse problema técnico aconteceu por volta das 6h40 na região da estação Prefeito Celso Daniel, em Santo André, no sentido Brás. Em nota, a CPTM informa que devido aos problemas técnicos no sistema de energia, os trens estão operando com intervalos maiores entre as estações Prefeito Celso Daniel e São Caetano do Sul, Prefeito Walter Braido. Já na estação Uitinga, as composições que seguem em sentido Palmeiras-Barra Funda não realizarão parada. Os passageiros que têm como destino a estação devem seguir até a estação de São Caetano, desembarcar e retornar no sentido Rio Grande da Serra.
1: Agora o destaque do repórter Diogo Braga.
5: Estudantes em busca de vagas no ensino superior público têm uma nova chance de tentar aprovação no SISU a partir de hoje. O SISU Mais é uma etapa complementar do programa que seleciona alunos por meio da nota do Enem. A ocupação das vagas é válida para o segundo semestre deste ano, contribuindo na ocupação em cursos de graduação com alta rotatividade. A única chamada regular dessa seleção vai ser divulgada no dia 24 de junho. As inscrições vão até o dia 9 de julho no portal acessounico.mec.gov.br/SISU. Vou repetir, acessounico.mec.gov.br/SISU.
0: 10h17, uma tecnologia de escaneamento usada no monitoramento do Coliseu de Roma, na Itália, será utilizada também em um projeto de conservação do Museu do Ipiranga, aqui em São Paulo. A iniciativa, prevista para começar no mês que vem, tem o escaneamento completo do museu, por dentro e por fora. O objetivo é analisar o comportamento do edifício após as obras de restauração realizadas nos últimos anos, além de estabelecer um sistema de monitoramento e principalmente criar um modelo para fins de conservação. Trata-se de um processo de modelagem 3D para edifícios e sítios históricos que permite introduzir dados sobre as características físicas dentro de um ambiente digital tridimensional.
1: Agora um assunto que a gente bate bastante aqui, inclusive no Manhã Bandeirantes, que é a questão do barulho, né? Dos sons da cidade de São Paulo. A gente teve entrevistas aqui sobre esse assunto, te mostrou o quanto é prejudicial para a nossa saúde. E agora o Tribunal de Justiça de São Paulo derrubou um decreto que autorizava obras mais barulhentas na capital paulista. Luiz Felipe Nunes.
6: O Tribunal de Justiça de São Paulo considera inconstitucional um decreto da Prefeitura da capital sobre limites de ruídos em obras. A decisão considera que a legislação fere regras federais ao liberar mais barulho que o permitido nacionalmente. A sentença é a segunda na última semana a contrariar a Prefeitura da cidade de São Paulo, após nova negativa da Justiça sobre a implementação da Times Square paulistana.
0: Às 10h19, PM de folga é baleado durante tentativa de assalto na região do Morumbi, zona sul de São Paulo. Repórter Guilherme Oliveira, quem acompanha.
7: Mais dois casos policiais no fim de semana na zona sul de São Paulo. A gente começa com um caso da Vila Andrade. Dois criminosos tentaram invadir a casa de um policial militar. Ele estava de folga, estava na residência, quando presenciou essa tentativa de invasão. O policial reagiu, houve troca de tiros e os bandidos conseguiram escapar. Já o PM de folga foi atingido na mão, mas passa bem. A polícia agora quer entender se houve uma coincidência ou se os criminosos sabiam que era a casa de um policial. Já na região do Morumbi, houve uma tentativa de invasão a condomínio, mas a polícia foi avisada rapidamente e dois criminosos foram presos. Daqui a pouco, no Manhã Bandeirantes, a gente traz todos os detalhes.
1: E o presidente Lula já está na França para participar da reunião de líderes do G7 e da Bandeirantes Brasília. Quem conta mais para a gente desse encontro é o repórter Felipe Campbell.
8: O presidente Lula se prepara para participar como convidado da cúpula do G7 que acontece nesta terça e quarta-feira na França. O chefe do executivo embarcou neste domingo para o fórum que reúne 7 das maiores economias industrializadas do planeta. Durante o compromisso, existe a expectativa de uma possível interação com o presidente dos Estados Unidos, Donald Trump. Isso porque o encontro acontece em meio a uma tensão entre os dois países. Há duas semanas, o escritório do representante comercial dos Estados Unidos indicou a taxação de 25% sobre parte das importações brasileiras. O relatório é o resultado de uma investigação iniciada há um ano pelo governo Trump contra supostas práticas desleais do Brasil no comércio com os Estados Unidos.
0: Às 10 horas e 21 minutos, o Supremo Tribunal Federal deve encerrar nesta semana o julgamento do recurso sobre a revisão da vida toda das aposentadorias do INSS com a manutenção da decisão anterior da Corte. Os ministros já formaram maioria com 7 votos para rejeitar os embargos de declaração protocolados pela Confederação Nacional dos Trabalhadores Metalúrgicos. Em março de 2024, o STF derrubou o entendimento anterior da própria Corte, que autorizou a revisão da vida toda de aposentadorias do INSS. Com isso, ficou decidido que os aposentados não têm direito de optarem pela regra mais favorável para recálculo do benefício. Ao rejeitar o recurso da CNTM, o relator do caso, ministro Nunes Marques, afirmou que a matéria já foi exaustivamente debatida. O voto do relator foi seguido pelos ministros Cristiano Zanin, Carmen Lúcia, Alexandre de Moraes, Gilmar Mendes, Flávio Dino e Luiz Fux. A votação virtual será finalizada na próxima sexta-feira, dia 19 de junho.
1: O novo marco legal do transporte público é sancionado com vetos pelo governo federal com mudanças das regras da mobilidade urbana. Um dos trechos retirados foi o que previa o compartilhamento da organização dos sistemas de transporte público, que permanece a cargo de estados e municípios. Também foi vetado, sob alegação de inconstitucionalidade, o trecho que previa vincular gratuidades, como de idosos, a fontes públicas de custeio e proibir o aumento do valor da passagem para compensação. Outra regra aprovada pelo Congresso e derrubada pelo governo era a que precisa o repasse de 60% da CID sobre os combustíveis para subsidiar o transporte público. Também caiu a regra que isentava veículos do transporte público coletivo do pagamento de pedágio em rodovias. A justificativa do governo é que esses pontos poderiam pressionar orçamentos locais e interferir na autonomia de estados e municípios. O novo marco legal do transporte público cria diretrizes mais rígidas para contratos de concessão e prestação de serviço. O texto entra em vigor em um ano.
3: Tem um trecho interessante aqui. É o trecho que fala das gratuidades. Gratuidades como de idoso, estudante. Pois bem, essas gratuidades, elas são criadas por lei, muitas vezes federais, impostas por um órgão federal. Mas quem paga a conta é a prefeitura. E, em último caso, quem paga a conta é você na tarifa.
0: Mais um destaque da Bandeirantes na Capital Federal, agora com o repórter Vitor Gomes.
9: A Câmara dos Deputados deve votar nos próximos dias o projeto do governo que trata da redução da jornada de trabalho. O texto enviado pelo Planalto tramita com urgência constitucional e passou a trancar as votações por não ter sido analisado em 45 dias. O presidente da Câmara, Hugo Mota, escolheu na quinta passada o deputado Léo Prates para relatar a proposta. O parlamentar já foi relator da PEC aprovada no mês passado. A medida busca destravar a pauta antes do recesso parlamentar, previsto para começar em 17 de julho.
1: E olha, agora do Rio de Janeiro, o repórter João Boeri vai falar pra gente sobre a investigação de mais um caso absurdo que aconteceu nesse fim de semana. A gente estava falando daquele da menina que acabou sendo jogada sem a corda, que a gente fica tentando entender como que ninguém se deu conta disso, inclusive a própria vítima. Agora a gente está tentando entender também como é que esses dois helicópteros colidiram. O que, que teria acontecido, né? A investigação do acidente aéreo envolvendo esses dois helicópteros chega agora com João Boeri.
10: A empresa responsável por um dos helicópteros envolvidos no acidente que deixou 6 mortos na Barra da Tijuca, na Zona Sudoeste, já foi autuada pela Agência Nacional de Aviação Civil. A Turfic Comércio de Frutas comprou a aeronave com prefixo PPMAC em outubro de 2024. Pelo valor de R$3.800.000. No ano passado, o dono da empresa, Osvaldo de Luca, se recusou a prestar informações sobre documentos contábeis e estatísticas da aeronave aos agentes de fiscalização. O acidente entre os dois helicópteros aconteceu durante a manhã de domingo, na Barra da Tijuca. As aeronaves colidiram no ar e caíram dentro de um depósito de veículos elétricos. A Polícia Civil classificou o caso como homicídio culposo, quando não há intenção de matar. Ao todo, 6 pessoas morreram.
0: 10h26, o ex-jogador de futebol Jô, de 39 anos, foi preso na madrugada de domingo em uma boate no bairro Castelo, na região da Pampulha, em Belo Horizonte, capital de Minas Gerais. A prisão foi um cumprimento de um mandado por dívida de pensão alimentícia. Ele deve passar por audiência de custódia hoje, ainda pela manhã. Os policiais militares receberam informações de que o ex-atacante estaria no estabelecimento e foram até o local, onde realizaram a abordagem e efetuaram a prisão por volta das 4 horas da manhã. Conforme o processo, a dívida de pensão alimentícia do ex-jogador chegava a R$145.000 em junho do ano passado. Essa não é a primeira vez que Jô é preso pelo mesmo motivo. O ex-jogador já foi detido pelo menos outras 4 vezes por falta de pagamento da pensão alimentícia.
1: Integrantes do PCC são alvos da mega operação no Paraná e outros 3 estados. Da Band em Curitiba, Lorena Pelanda.
11: 559 mandados devem ser cumpridos durante uma operação contra o crime organizado realizada hoje no Paraná, São Paulo, Santa Catarina e Mato Grosso do Sul. A operação do Ministério Público do Paraná deve cumprir 304 mandados de prisão e 255 de busca e apreensão. A ação tem como alvo uma organização criminosa de abrangência nacional que atua a partir de presídios. No Paraná, onde se concentra a grande maioria das ordens judiciais, os mandados são cumpridos em 34 municípios, entre eles Curitiba, Maringá e Ponta Grossa. Em Santa Catarina, nos municípios Naviraí, Joinville e em São Paulo, Bauru e Tapecerica da Serra. O objetivo da operação é responsabilizar o maior número de integrantes de uma facção criminosa que atua em todo o país.
0: 10h28, representantes da União Europeia realizam até o final desta semana uma auditoria em vários estados do país que será decisiva para uma possível retomada da compra de pescados brasileiros, travadas desde 2017. Caso seja sinalizado que o comércio pode ser retomado, vai significar a reabertura do mercado de produtos como lagosta, atum e tilápia. Naquela época, o bloco questionou os produtores brasileiros, em especial em relação às condições das embarcações. Após a suspensão, a venda de pescados brasileiros foi direcionada principalmente para os Estados Unidos, que atualmente compram cerca de 80% de toda a produção nacional. Após o tarifaço anunciado pelo governo de Donald Trump no ano passado, o setor começou a buscar alternativas para diversificar o mercado. A auditoria da União Europeia avalia os sistemas de controle em vigor que regem a produção de produtos da pesca destinados à exportação para o bloco.
1: Os Estados Unidos e o Irã chegaram a um acordo para encerrar a guerra e reabrir o Estreito de Hormuz. O governo do Paquistão, que mediou as conversas, disse que a assinatura está marcada para acontecer nessa sexta-feira. De acordo com o anúncio, o cessar-fogo é imediato e permanente em todas as frentes de ações militares. Em 3 meses de conflito do Oriente Médio, algumas tentativas de tréguas chegaram a ser divulgadas, mas na prática não deram muito certo. Depois do anúncio do fim da guerra, o preço do petróleo do tipo Brent caiu quase 4,5% no mercado internacional, cotado a US$ 83 o barril. E hoje, inclusive, uma grande expectativa na Copa do Mundo é justamente o Irã, né? Entrando em campo. A gente sabe que várias pessoas que são do Irã, inclusive iranianos, não puderam ir até os Estados Unidos, acompanhar, enfim, a Copa do Mundo. E hoje tem essa expectativa, não por conta ali do futebol em si, mas mais uma expectativa justamente por essa questão política, depois de tudo que se passaram e agora com esse acordo sendo selado e firmado e assinado já na próxima sexta-feira. Né?
0: 10h30, você ouvinte, conversa com a gente aqui no Manhã Bandeirantes, manda a sua mensagem para o nosso WhatsApp, contando o que você está observando aí pelas ruas, avenidas e estradas de São Paulo, ou também pode comentar os assuntos que nós vamos tratar até meio-dia. Para participar, esse é o número.
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13: Bom dia, Sabino, Pato e Paulo. Eu sou a Mari Nascimento. Eu amo acompanhar os jogos pela Rádio Bandeirantes. Uhum. Só que tem um porém. Uhum. Tem um delay, né? Do rádio para a TV. E eu que estou no rádio ali, com o Ulisses Costa passando aquela emoção toda para a gente, coração saindo pela boca. Enfim, acabo que eu grito gol antes de todo mundo. E as pessoas estão ficando muito bravas comigo. Mas dá isso, spoiler. Um cheiro e uma boa semana. E embora que embora, Brasil.
0: É, isso aí. Cheiro.
1: Em vez de elas ficarem bravas com você, diz pra elas também sintonizarem na Rádio Bandeirantes, que assim elas vão escutar o gol ao mesmo tempo, né? Sem spoiler.
0: Agora tá na moda, né? O povo chama essa reunião pra assistir jogo do Brasil, pra assistir a Copa do Mundo, de Watch Party, né? Agora tá chique. As empresas montam Watch Parties, que é uma festa pra assistir alguma coisa, no caso, jogo da seleção brasileira. Então, Mari, na sua Watch Party aí, já coloca na caixa de som a Bandeirantes, que aí todo mundo vai gritar tá gol junto mais com fácil. Você vai ficar mais fácil, com certeza.
14: Muito esquisita essa situação da jovem aí. Como jogam ela sem a corda, gente? Pra mim isso é doloso, não é culposo. Não foi um acidente. Não tem como. Minha opinião. Paulo de Mauá.
3: Não. Obrigado pela sua opinião.
0: 10h33, intervalo rapidinho aqui no Manhã Bandeirantes. E na volta, nossa equipe direto dos Estados Unidos para falar de Copa do Mundo e sobre a seleção brasileira, que empatou no fim de semana e agora entra para essas duas últimas partidas da fase de grupos com um pensamento: é ganhar ou ganhar.
1: Sabino, que achou que ia descansar, hein? Durante a Copa do Mundo do São Paulo dele.
0: Já começou a sofrer.
15: A Copa com gol contra de São Paulo.
0: Bobadilha.
15: Bobadilha.
0: Gol contra, meu verdade. Pai.
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0: 10h35, estamos de volta com o Manhã Bandeirantes e vamos acionar a nossa equipe que está espalhada pelos Estados Unidos num show de cobertura da Bandeirantes dessa Copa do Mundo, que é a maior da história. 48 seleções e aí tem jogo tudo quanto é hora, para todo mundo assistir. E é claro que de olho também na preparação da seleção brasileira para a segunda partida, que acontece na sexta-feira contra a seleção do Haiti. Ricardo Capriotti, bom dia, tudo bem com você?
1: E ao Sabino, a Paula, todo bom mundo dia. Que está conosco aqui, tá tudo bem, tá tudo certo. Você sabe que eu tô me sentindo um pouco em São Paulo hoje, aqui em Nova Jersey, viu, Lupato? Porque uma loucura que amanheceu hoje cedinho, por volta das 5h30 da manhã, tava um sol, um céu azul bonito, 20 graus de temperatura, né? Aí, de repente, ali por volta das 7h30 da manhã, ficou tudo nublado, um vento gelado, a temperatura caiu para 18 graus. E agora aqui, ó, são 9 horas e 36 minutos, o sol voltou a aparecer, o céu voltou a ficar azul e a temperatura tá subindo tudo outra vez. Tô num dia de São Paulo aqui, eu sei que hoje tá chovendo por aí, mas esse dia de Copa do Mundo é muito importante, a gente vai falar disso. É o quinto dia de Copa, a gente tem jogos importantes que nós vamos detalhar a partir de agora. Vamos falar de seleção brasileira também e eu quero, para abrir esse bloco de informações, trazer um destaque aqui importante, porque a FIFA está sendo acusada de ter um árbitro que protagonizou um gesto supremacista no jogo entre Alemanha e Curaçao nesse domingo, a goleada da Alemanha por 7-1. Quando a imagem da TV focalizou os árbitros de vídeo na cabine do VAR em Dallas, o árbitro da Austrália, Sean Evans, estava fazendo um gesto que é considerado um gesto de supremacia branca. Por isso, algumas entidades aqui dos Estados Unidos estão pedindo um posicionamento da FIFA e também da Federação Australiana sobre o árbitro Sean Evans, um árbitro de vídeo que está trabalhando e trabalhou nessa partida da Alemanha ontem contra Curaçao. Então a gente vai aguardar, por enquanto a FIFA não se manifestou, a Federação Australiana da mesma maneira também não se manifestou, mas há essa pendência agora aqui de organizações americanas que estão questionando o árbitro australiano. Bom, hoje tem treino de seleção brasileira, hoje o Brasil segue trabalhando aqui para o jogo da sexta-feira contra o Haiti, aqui na Filadélfia, aqui do lado, não é? 1h30 de automóvel, vai dar o quê? Uns 120, 130 quilômetros aproximadamente aqui de Nova Jersey até a Filadélfia. E nós vamos falar de seleção brasileira então com o Alexandre Pretzel, está aqui comigo, já está aqui junto com a gente para falar do Brasil nesta segunda. E aí, Pretzel, o Ancelotti vai começar a dar pistas desse novo Brasil, ou será mesmo que teremos um novo Brasil para enfrentar o Haiti, ou será o Brasil de sempre, hein? Bom dia, Pretzel.
2: Bom dia, meu caro Ricardo Capriotti, bom dia, Paula, Lupato, Sabino.
3: Bom dia.
2: Olha, consequências de um empate constrangedor. Por que que foi constrangedor? Pela atuação brasileira, porque era para ter perdido o jogo em condição normal. Mas o que vai acontecer nessa semana? Por exemplo, na programação já há um diferencial. Não há entrevista hoje prevista. Sempre houve um entrevistado em qualquer momento até começar a Copa. Então bastou empatar com o Marrocos para cancelar as entrevistas? É isso? A gente vai tentar esclarecer isso hoje na comunicação, naquele treinamento de 15 minutos. Treinamento não, né? Naquele intervalinho de 15 minutos que é aberto para a imprensa, para a gente só fazer uma rápida imagem do treino. E agora, quais as consequências de uma estreia ruim? Tudo bem que a Copa não terminou, não vai ser definida por um jogo só. O Brasil tem toda a condição de chegar longe ainda, de passar pelo Haiti, pela Escócia e vai se classificar. Todos nós imaginamos isso. Mas e para enfrentar o Haiti? Eu estou vendo muita gente questionando os jogadores, se questionar os jogadores. Dá para fazer saldo no Haiti, vem goleada pela frente? Olha, hoje 1-0, hoje está ótimo, hein? Até o que importa é ganhar, fazer 3 pontos para depois enfrentar a Escócia para tentar ficar em primeiro, até porque a Escócia e Marrocos vão se enfrentar. Agora, escalação de time, no momento que bate uma ventania gigantesca aqui. Escalação de time. O Ancelotti vai mexer nos medalhões? O Casemiro, que não jogou absolutamente nada durante 45 minutos, recebeu um cartão amarelo. Ele é o pupilo do Ancelotti. Era o homem de confiança sempre. Seria o capitão da seleção antes do Ancelotti conduzir o Marquinhos à capitania. Será que ele vai tirar o Casemiro para colocar o Fabinho? O Danilo será o lateral direito? Eu imagino que sim, pela péssima atuação do Ibanhas. O Endrick tem chance de aparecer na frente? Afinal, por que Endrick não joga? Ontem foi a pergunta das redes sociais. Por que Endrick não entrou num jogo que ele tinha toda a característica de aproveitamento, velocidade e personalidade para receber uma bola na frente? Então são coisas que o Ancelotti terá que responder. Se irritou bastante na entrevista coletiva, porque uma coisa no Real Madrid ele fez. Ele não mexia nos medalhões e viveu o dia a dia com os caras. Aqui agora são 8 jogos se chegar até a final. Alguma coisa ele tem que fazer. Ou ele vai manter o mesmo time, o time modorrento, um time sem intensidade, mesmo que pegue um adversário comum e tecnicamente inferior, que é o caso do Haiti. Copa do Mundo é totalmente diferente, não se equivale a amistosos. Amistosos são uma coisa, Copa do Mundo a gente viu a pegada de todos os times. A Alemanha tocou 7-1 em Curaçao, mas Curaçao fez um gol na Alemanha, chegou a empatar o jogo. Então não dá para brincar com qualquer... Então, pessoal, eu acredito que são consequências que a gente vai tentar... pelo menos ver se haverá um esclarecimento de que o Ancelotti já pretende mudar a equipe para enfrentar o Haiti.
3: É... Valeu, Pretzel. Se tiver alguma... Pode falar, Sabino. Se tiver pergunta Capri. Aí para o Pretzel, podem ficar à vontade aí, viu? Por
4: obrigado,
3: favor.
4: Capri. Obrigado. Pretzel, me fala uma coisa. Pelo que você está sentindo, pelo que você está falando, a gente pode deduzir que o Ancelotti agora está irritadinho, é isso? Ele está nervoso, está... já reclamando da imprensa, aquela reação normal de todo treinador da seleção brasileira quando é criticado, é isso?
2: É isso, Sabino. E outra coisa, no Real Madrid, não é que haja uma zona de conforto para o técnico, mas no Real Madrid as perguntas elas não têm, por exemplo, uma contundência que tem aqui. O Real Madrid é o maior clube do mundo, ele veio do Real Madrid, então ele estava numa zona de conforto para receber, para responder, perdão. Aliás, ele não deixa nenhuma pergunta sem resposta, mas no pós-jogo as respostas foram monossilábicas. Então ele estava extremamente irritado. Só que quem escalou o time foi ele, não foi a gente. Ele que colocou o Ibanhas na lateral direita. O cara que com 3 minutos ficou no chão num drible do lateral marroquino Mazraoui e sumiu do jogo. Estava visivelmente nervoso. É ele que escalou o Casemiro, que não consegue correr e marcar. Ele que sobrecarregou o Paquetá por causa do Casemiro. É ele que deixou o Rafinha primeiro pela esquerda, encostado no Vinícius Júnior, e depois puxou ele para a direita. Então é ele que tem que responder essas situações. Se ele se irritar no primeiro jogo da Copa com esse tipo de questão, ele está completamente equivocado sobre o que é uma cobertura de seleção brasileira. Agora, todo mundo espera. Eu imagino que vocês três aí, eu também, o Capriotti também, nós 5, esperamos que o Brasil seja diferente e tenha novidades. O Endrick tem que jogar, pessoal. Ele está pedindo passagem. Afinal, por que Endrick não joga? O treinador tem que responder isso, mesmo com 19 anos. Então é isso que a gente imagina na semana, uma semana que vai ser de cobrança, uma semana de questionamentos, e ainda esperando que, pelo menos, algumas pessoas apareçam para dar entrevista para a gente.
5: Tá certo, vamos seguir acompanhando aí. Valeu, Pretzel, Capri. Daqui a pouco a gente tem mais esporte aqui no Manhã Bandeirantes, a partir das 11 horas da manhã. E a gente fica ali apreensivo, né? Ninguém queria estrear, obviamente, com empate do jeito que foi. A gente já queria estrear com uma vitória. Todo ano é
0: todo
5: assim.
0: Todo mundo, né?
5: É assim. Todo mundo, não sei, mas brasileiro é, vai.
0: Mas a seleção de Marrocos, ó, foi terceira colocada na última Copa, vem de um ciclo muito bom. E aquela história de que não tem mais bobo no futebol é 100% correta.
4: Mas olha, até o Capriotti pode... intervir aqui também e nos ajudar, Pretzel, Capriotti. O fato é que a gente assiste os outros jogos e a gente vê como a gente tá ruim. A gente assiste os outros jogos e não vê aquela pegada, aquela habilidade, aquela contundência no ataque que os outros times têm. A gente não vê isso no Brasil.
0: E ontem a gente viu duas partidas de seleções talvez com menos tradição, Holanda e Japão, Holanda tradicional, mas o Japão não, fazendo Japão. Uma partidaça. E depois, um Costa do Marfim e Equador, os dois times vão dar muito trabalho. Equador não tá mal, Costa do Marfim também. Tem um monte de seleção aí que a gente olha e fala, Capriotti, vai dar trabalho. E aí?
3: Não, certamente. Isso que o Sabino tocou, um ponto muito importante, a intensidade, a intensidade. A intensidade das outras seleções ela é bem diferente da nossa seleção. Primeiro tempo do Marrocos contra o Brasil foi assim desesperador. Você via a intensidade da seleção marroquina, a velocidade na troca de passes, os deslocamentos constantes dos jogadores e os jogadores brasileiros andando em campo e pior, eles não sabiam como se comportar em campo para frear a intensidade da seleção do Marrocos. Depois do segundo tempo, a gente já sabia que o Marrocos não ia conseguir manter aquela intensidade o tempo todo. A seleção do Marrocos cansou, e aí é que chamou a atenção também, porque o Brasil, mesmo com o adversário cansado, não conseguiu agredir a seleção marroquina, não conseguiu levar perigo contra o gol do Bono. Isso é preocupante, isso chama a atenção. Mas é isso, né? A gente tem aqui seleções com condicionamento físico, assim, muito, muito. E esses jogadores do Brasil atuam na Europa, jogam com esses caras. Não é que eles não sabem fazer isso, eles sabem, fazem isso no dia a dia. Mas a seleção não dá para entender o que é que acontece, né? A gente não consegue compreender por que que chega na seleção e tem esse desempenho muito abaixo das outras seleções. Mas o fato é que, ó, hoje temos seleções importantes para estrear. Espanha joga contra o Cabo Verde, a Uruguai pega a Arábia Saudita, Bélgica e Egito. E o jogo que está chamando a atenção de todo mundo, não é? O mundo vai direcionar a atenção para o SoFi Stadium, lá em Los Angeles. O Irã, que teve tantas dificuldades para chegar aqui a essa Copa do Mundo, com todas as sanções impostas pelos Estados Unidos, vai jogar contra a Nova Zelândia e a gente vai acompanhar esse jogo também. Daqui a pouquinho tem mais, mas estou à vontade, estou à disposição, que fiquem à vontade. Se tiver mais alguma pergunta, fiquem à disposição aí, viu, o Sabino, Paula e Lupato.
0: Bom, vamos agradecer ao Ricardo Capriotti e ao Alexandre Pretzel, que participaram agora, falando bastante de seleção brasileira e também de outras notícias que vão surgindo em relação a essa Copa do Mundo, que acontece nos Estados Unidos, no México e no Canadá. E daqui a pouquinho, o restante da nossa equipe participando aqui para falar de Copa do Mundo, porque são muitos pontos legais, bacanas da gente abordar dessa que é a maior competição de seleções do planeta. Obrigado, Capri. Um abraço para você e para o Pretzel aí.
5: Valeu.
3: Valeu, Lupato. Boa sequência aí. Até daqui a pouquinho.
5: E olha, gente, voltando aqui para as nossas notícias, agora 10h46, quase virando para 47, a Ana Paula Rodrigues está com a gente aqui nos estúdios, no estúdio multimídia aqui da Rádio da Bandeirantes, do Manhã Bandeirantes, para falar dessa criança que caiu no vão entre o trem e a plataforma na linha 9 Esmeralda. Já vou dar spoiler do final, que ela sobreviveu, né, Ana? Mas o que que aconteceu? O que que a gente já sabe dessa história? Bom dia pra você.
0: Que susto,
6: tudo,
0: né?
6: Bem, gente? Poxa. Bom dia pra todo mundo.
3: Bom dia.
6: E é importante a gente começar falando que ela sobreviveu e que ela tá bem, porque a imagem desse acidente é muito aflitiva. E a gente vai compartilhar agora com quem tá na nossa live, quem tá ouvindo, presta atenção que a gente vai descrever a cena da tarde desse sábado na plataforma ali da linha 9 Esmeralda. Isso aconteceu no trecho oeste, na estação Vila Lobos. Na imagem, dá pra ver uma mulher agachada enquanto o trem passa. E ela tá muito agachada na plataforma quando um homem de branco se joga. Uhum. E aí ele vai colocar a criança para cima. São os pais, pai e a mãe dessa criança, que aparenta ter no máximo 5 anos. Ela caiu no vão, no espaço entre o trem e a plataforma, no momento em que o trem estava parado ali na estação. Os passageiros que estavam lá viram, começaram a gritar, mas ninguém conseguiu avisar a tempo para que o trem não partisse, para que ele ficasse parado. A mãe entrou em desespero e o pai, sei lá com que frieza, né, conseguiu raciocinar e pediu para a criança se encostar naquele espaço que tem do concreto na parte de baixo, bem no pé, uhum, dos trilhos, né? Geralmente tem um buraco por ali. E a criança se enfiou nesse pedacinho e o pai gritava: "Fica aí, não sai daí, não sai daí." Nossa. E o trem passa. No que ele passa, o homem se joga, pega a criança pelo colo e bota pra cima na plataforma. Ela saiu ilesa porque obedeceu às instruções e se colocou nesse buraquinho. E aí o trem saiu sem machucá-la. Conversamos com a Via Mobilidade, que é responsável pela linha 9 Esmeralda. Eles disseram que a concessionária reforça a orientação para cuidado e atenção redobrada no momento do embarque e do desembarque, principalmente quando há crianças, e que as equipes de atendimento devem ser acionadas para prestar o apoio necessário. Além disso, que eles estão conversando com o poder concedente, que é o governo de São Paulo, para criar ali um projeto para reduzir esse espaço entre o vão e a plataforma. Importante da gente destacar que esse é o segundo caso na linha 9 em 2 semanas. A gente teve, no comecinho do mês, no dia 3, uma mulher que caiu no vão entre o trem e a plataforma na estação Jurubatuba, na outra ponta da linha 9, na Zona Sul. Nesse caso, ela foi retirada do vão, como era uma mulher, uma adulta, né? Então ela ficou entalada ali no vão. Ela foi retirada por outros passageiros que viram a situação, teve ferimentos leves, foi para o hospital e passa bem também. Eu conversei agora há pouco com o pessoal da Via Mobilidade para a gente entender que tipo de tecnologia poderia ser colocada ali, porque há muitos anos, antes mesmo da privatização da linha 9, falava-se em colocar uma espécie de um borrachão que prolongaria um pouquinho ali o espaço da plataforma, né, para deixá-la mais próxima do trem. Que passa ali pela plataforma do trem da linha 9. Mas eles disseram que não podem abrir esse projeto, não falaram exatamente qual vai ser essa tecnologia, que eles dependem do aval do governo de São Paulo. E que não tem ainda um prazo, ou pelo menos não me passaram esse prazo, para que esse projeto seja apresentado.
4: Não sei qual tecnologia seria. Interessante que alguma tecnologia seja aplicada, porque a gente vê esse tipo de problema no mundo inteiro, né? Onde há metrô, né? Em Londres tem o famoso Mind the Gap, né? Uhum. E é repetido diversas vezes dentro do trem quando você vai embarcar e desembarcar de qualquer estação, exatamente por causa do vão, né? Do
0: gap, Mind,
4: né?
0: The Gap seria cuidado com o vão.
4: Cuidado com o vão, exatamente.
5: Não, e eu tava também acompanhando nas imagens que a Ana trouxe pra gente. Tem, aqui no Brasil, não tem ninguém falando ali nos alto-falantes, enfim, fazendo esse anúncio que você tava falando, né? Em Londres. Mas tem uma linha amarela, que é justamente aquela linha de segurança, de você permanecer atrás. O problema, gente, é a situação do transporte público, a quantidade de gente, né? O desespero para você entrar, o desespero para você sair. Nesse momento, não parece que estava, pelo menos, a linha 9 tão tumultuada como a gente sabe, de empurra-empurra. Mas é criança. Criança, eu acho que tem que ficar de lado, tem que ficar segurando. Mas é isso, tem a responsabilidade, como o Sabino falou, algo que, já que a Ana trouxe em duas semanas isso repetindo, adulto e criança, algo tem que ser feito. Algo as autoridades têm que pensar para conseguir garantir uma segurança maior, um alerta maior aí para esses usuários do transporte.
4: Inclusive essa chamada dentro dos trens, né? Então, cuidado com o vão.
6: Todas as vezes que eu usei os trens, inclusive nas mais recentes da linha 9, realmente eles fazem essa chamada. Só que, gente, tem que considerar o seguinte: a gente não consegue manter a nossa atenção o tempo todo voltada para onde a gente está caminhando. Tanto que, de vez em quando, a gente dá umas tropicadas, né?
4: Principalmente na época do celular, né?
6: Então,
4: tem gente
6: celular...
4: que anda digitando no celular.
6: Fone de ouvido. A gente não tem o detalhe se, por exemplo, essa criança estava apoiada na mão do pai ou da mãe e mesmo assim pisou no vão e aí o peso dela foi tudo para baixo e mesmo segurando não deu para evitar. Esse detalhe de como o acidente aconteceu, a gente não tem ainda. O que não pode ter é um problema histórico que ninguém resolve. Porque essa coisa do vão entre os trens e a plataforma é muito antiga. E nas linhas que eram administradas pela CPTM, hoje essa é privatizada, isso é histórico.
0: Sim.
6: Não pode continuar dessa maneira, porque é um espaço muito grande, a ponto de passar uma pessoa adulta, como aconteceu há duas semanas. Então não é só uma questão de atenção, é uma questão de minimizar risco de acidentes, porque aí acabou tudo bem. No caso da estação Jurubatuba, a mulher teve alguns ferimentos, ficou com o braço roxo e tal, mas acabou tudo bem. A gente vai esperar morrer alguém como aconteceu na linha 5? Não sei se vocês lembram do caso daquele homem que o trem estava lotado, ele
0: não
6: foi tentar entrar.
0: Tempo.
6: Acabou de fazer um ano. E ele entrou no trem, só que as portas de vidro fecharam, a do trem fechou e ele ficou preso naquele meio de espaço. E morreu, esmagado. Falando em português bem claro, foi isso. Depois que aconteceu esse caso, a Via Mobilidade foi lá e colocou uma espécie de espuma naquele espaço. E aí agora não cabe nada entre a plataforma, entre a porta da plataforma e a porta do trem. Então, assim, o que eu espero é que tomem alguma decisão, que avancem com esse projeto, cobrem o governo de São Paulo e tomem uma solução antes que a gente tenha uma pessoa gravemente ferida ou uma outra morte por um problema que aparentemente dá para ser resolvido de maneira fácil. Só tem que investir.
5: Tava até pensando aqui, de repente, escrever, né? Sabe aquela... aonde tá já a linha amarela? Às vezes, a gente está levando tudo em conta, né? Olha, é bom ter e já tem um pouquinho ali do áudio, do aviso, mas tem aquele que, às vezes, não percebe, tá de fone, celular.
6: Mas aí
5: não
6: tem
5: escuta.
6: O problema do desembarque também, né?
5: É.
6: Que você vai desembarcar um passo em falso,
5: tem,
6: ponto,
5: é verdade.
6: Cai no buraco. É um valão.
5: Porque eu tinha pensado em colocar ali, sabe, escrevendo? Não passar dessa linha, como a gente tem.
6: Mas é um espaço muito grande ali e que obrigatoriamente você tem que cruzar, né?
0: E aí a gente tá falando aqui de casos que são mais sérios, de pessoas que chegam a cair no vão. Agora, em momentos de muito movimento nas linhas da CPTM, são muitos e muitos casos de pessoas que a perna cai no vão, só uma perna, a pessoa não cai, mas acaba se machucando.
6: A bolsa vai embora.
0: Cai mochila. É. Tem um monte de caso menor aí. Uma vez eu tava indo à Neoquímica Arena, a Arena do Corinthians, na Zona Leste, pegando a linha da CPTM, e aí não deu outra, era um jogo da Seleção Brasileira. Não deu outra. Um rapaz da minha idade, mais ou menos assim, foi atravessar o vão. Tinha um monte de gente, né? Era uma multidão tentando entrar no vagão. Uma perna dele caiu, abriu a canela.
6: Nossa.
0: Ele desmaiou dentro do vagão. E aí, na próxima estação, tiveram que parar pra resgatar e tal. Nossa. É complicado, né? Porque são esses casos menores e que acontecem sempre, porque o vão é grande e é perigoso. Ana, muito obrigado, viu?
6: Valeu, gente. Valeu,
4: obrigado, Ana.
0: 10 horas e 55 minutos.
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0: Vou pedir para colocarem aqui na nossa live um vídeo que foi encaminhado por um ouvinte aqui para gente, relatando um problema neste momento no Rodoanel. E aí nós temos aqui a resposta da concessionária responsável por aquele trecho em específico. Um engavetamento entre quatro veículos na pista interna, na altura do quilômetro 43. Esse acidente aconteceu por volta das 9 horas da manhã, no sentido de quem vem da Regis Bittencourt e vai para a Rodovia dos Imigrantes. O primeiro veículo envolvido nesse engavetamento é um daqueles veículos urbanos de carga, né, os chamados VUCs. Teve uma pane e parou na faixa. Não deu tempo de que os outros veículos que estavam atrás conseguissem parar. Ou seja, uma carreta, um caminhão e uma utilitária também se envolveram nesse acidente. Houve o tombamento da VUC e aí foi necessário fechar toda a pista por um momento para destombar o veículo. Esse trabalho já foi concluído, ainda bem, nenhuma vítima registrada, mas no momento as faixas foram liberadas para tentar fazer com que esse trânsito seja um pouco melhor nesse ponto do Rodoanel, que enfrentou problemas, e a gente está vendo aí todo o trabalho que foi feito para destombar esse pequeno caminhãozinho, né, que são esses veículos de carga urbano, e que fez com que todo o Rodoanel ficasse fechado nesse trecho de quem vem da rodovia Regis Bittencourt no sentido da rodovia dos imigrantes.
6: E chuva também, né, gente? É isso que a gente fala, você também que está nos ouvindo, a gente sabe que tem muitos que nos escutam nos carros, ou porque trabalham, porque circulam para lá e para cá, na Bandeirantes. É pista escorregadia, é atenção redobrada, o trânsito já fica mais complicado, mas ainda mais quando a gente fala de Rodoanel e outras vias que a gente consegue, em determinados momentos, acelerar um pouco mais, né, dentro, obviamente, do limite de velocidade permitido, tem a questão da chuva. A pista é escorregadia, não adianta, tem que ser uma tensão redobrada, tem que ser dessa forma, que até frear é mais complicado, é mais devagar, é mais perigoso.
0: 10h58, vamos seguir aqui com a nossa reportagem. Agora o Luiz Felipe Nunes está conosco para falar sobre a derrubada de um decreto da Prefeitura de São Paulo que autorizava já há alguns anos obras mais barulhentas aqui na capital paulista. Justiça decidiu que isso não pode ser uma determinação da Prefeitura. Inclusive, já em segunda instância, Luiz, bom dia para você.
8: Muito bom dia, Lupato. Muito bom dia, Sabino.
4: Bom dia, Luiz.
8: Bom dia, Paulo. Bom dia. E para você também que nos acompanha aqui na Bandeirantes. É um decreto de 2021 e que agora já existe uma decisão em segunda instância colegiada, ou seja, com diversos desembargadores para que essa...

0: esse assunto. O principal tópico que é considerado inconstitucional, a regra inteira foi considerada como inválida, mas a principal justificativa está no fato de que a Prefeitura de São Paulo colocava um limite em dias de semana, no horário entre 7 da manhã e 7 da noite, de 85 decibéis, que é uma medição de volume, de ruído, para o ruído feito nessas obras. O que o TJ afirma é que nas regras federais existem determinações que colocam esse limite como inferior a este que foi compreendido pela cidade de São Paulo. Um limite que chega até os 60 decibéis, por exemplo, então bem abaixo do que foi colocado pela capital paulista. Por isso, essa norma que já havia sido discutida em primeira instância, agora também é debatida em segunda instância essa decisão colegiada. Nós entramos em contato com a Prefeitura de São Paulo, estamos aguardando um posicionamento para compreender se haverá uma tentativa de fazer com que o Superior Tribunal de Justiça também analise essa decisão, essa sentença que foi proferida pelo Tribunal de Justiça de São Paulo. E não é a primeira vez, a primeira sentença que contraria a Prefeitura da Capital Paulista nessa última semana. São órgãos diferentes, essa decisão sobre os ruídos é do órgão especial do Tribunal de Justiça do Estado de São Paulo, mas houve também uma outra sentença em segunda instância que contraria a Prefeitura sobre a Times Square paulistana. Projeto que estamos debatendo na Bandeirantes há muito tempo, trouxemos inclusive em primeira mão, então é a emissora que mais debate a Times Square paulistana. A prefeitura tenta colocar os painéis de LED no centro da capital paulista, mas existe uma batalha jurídica no Tribunal de Justiça de São Paulo sobre a Lei Cidade Limpa, se a Times Square paulistana fere ou não o patrimônio público e a própria Lei Cidade Limpa. Houve uma decisão em primeira instância contra a Times Square paulistana. A Prefeitura de São Paulo tentou fazer com que o TJ realizasse uma nova análise e o que aconteceu nesta última semana é que um juiz considerou que não existe nenhum problema em aguardar uma decisão colegiada. Então o que ele faz é afirmar para a Prefeitura: não vou liberar por enquanto, vamos esperar todos os desembargadores analisarem. Não é uma decisão que contraria, que coloca a prefeitura contra a parede especificamente, mas atrasa os planos da prefeitura, afirmando que, de fato, a gestão municipal terá de esperar a decisão colegiada de todos os desembargadores. O que esse juiz considerou é que não existe urgência neste momento e que não existe nenhum erro claro, grave, na decisão em primeira instância. Por isso, o projeto ainda não pode ser executado, pode ser que os desembargadores do TJ de São Paulo considerem que a Times Square paulistana é legalizada. Então, o que a gente pode falar é que ainda existe espaço para essa batalha jurídica no TJ. Caso haja uma decisão desfavorável à prefeitura, o caminho é, novamente, recorrer ao Superior Tribunal de Justiça e, caso seja necessário e possível, recorrer de novo, aí sim, para o STF, que é o último órgão a fazer essa análise. Então, duas decisões contrariando a Prefeitura de São Paulo, uma já colegiada e outra afirmando para a Prefeitura esperar para que os desembargadores tomem uma decisão concreta.
1: Quem tentou capitalizar muito essa questão da Times Square paulistana foi o governador Tarcísio de Freitas, né? Ele postou com inteligência artificial em suas redes um dia antes do anúncio oficial da Times Square. Todos nós sabemos já que aconteceria, mas um dia antes do anúncio oficial. E agora ele vê atraso, atraso que atrapalha a campanha dele, porque seria algo, um argumento a mais de que a campanha dele está focada também em São Paulo, capital, e na recuperação do centro de São Paulo.
2: Luiz Felipe Nunes, que trouxe então essas duas decisões contrárias à Prefeitura de São Paulo, uma delas do que no início se chamou de Times Square paulistana e depois a própria prefeitura tentou, na comunicação, afastar esse peso de você tentar copiar a Times Square, chamando de Boulevard São João. Num momento em que tanto se fala sobre a Times Square, né? Com os brasileiros tomando conta do espaço em Nova York.
3: A Times Square mesmo.
2: É, verdadeira. A verdade.
3: A verdadeira.
2: Teve bandeiraço da seleção brasileira, teve roda de samba, bateria de escola de samba.
3: Eu fico olhando.
1: O Capelanes esteve lá.
3: Vocês olharam os policiais lidando com os brasileiros no meio da Times Square? Eles olham e assim, a

0: feição deles parece que eu tô tentando entender. Se eles estão desesperados, não entendendo nada. Ou se eles estão adorando e querem sair num samba com todo mundo, né? Porque eles ficam assim, gente, o que que está acontecendo? Isso não é comum por aqui, é ótimo.
1: E aí, a gente pode dizer que, em campo, o Brasil não assustou tanto assim os adversários, mas o Brasil tá chamando muita atenção por questões extracampo. Até mesmo do prefeito de Nova York. Vocês chegaram a ver a declaração dele citando a democracia corintiana como um exemplo de política no esporte, trazendo essa relação de como o Brasil, ele que é um viciado em esportes, adora, acompanha de tudo, vive lá nas arenas e nos estádios de Nova York, acompanhando os times da cidade. Luiz, você que gosta também de esporte, dos esportes americanos mais ainda, no sábado a gente teve talvez a maior das festas, né? Porque depois do jogo do Brasil, os brasileiros se juntaram aos locais para celebrar o título do basquete americano, do New York Knicks, que não ganhava há um tempão, né?
0: Não tinha a nossa festa, a gente se adona da festa. A gente comemora na festa do outro, é coisa de brasileiro, a gente
1: o tanto
0: é assim.
1: De vídeo que eu vi de brasileiro assim, não assisti nenhum jogo, e no meio lá da Times Square gritando, tal, comemorando o título. Luiz, conta pra gente um pouquinho mais dessa declaração aí do prefeito de Nova York e essa relação dele com o esporte.
2: O prefeito de Nova York vive um ano que, assim, ele nunca viveu na vida dele, a gente pode cravar, porque ele é torcedor do Arsenal. Ele é prefeito de Nova York, então mora nos Estados Unidos, mas nasceu em Uganda. Os pais também não são originários dos Estados Unidos, mas ele torce para o Arsenal, clube de futebol que estava há 20 anos sem ganhar um campeonato inglês. Chegou na final de Champions League, não ganhou, é bem verdade, mas nem o campeonato inglês estava levando. O Zohan Mamdani, também, que é o prefeito de Nova York, torce para o New York Knicks. Há 5 décadas sem um título da NBA. Um dos times mais tradicionais do basquete norte-americano e que tinha times horrorosos nos últimos anos, conseguiu formar um elenco que chegou perto das finais e nesse ano ganhou as finais 4-1 em cima do time de San Antonio. O título foi em San Antonio, o jogo derradeiro, mas as ruas de Nova York ficaram lotadas. E o prefeito de Nova York fez uma declaração falando sobre a possibilidade de um título do New York Knicks, o time local, e também sobre a Copa do Mundo. A gente tem um trecho dele fazendo um pronunciamento para a população em que ele fala sobre o futebol e sobre o futebol brasileiro. Vamos acompanhar.
3: Look forward to Brazil versus Morocco. I've been thinking lately about...
4: Com o jogo entre Brasil e Marrocos, eu tenho pensado muito em Sócrates. Não o filósofo, mas o maestro brasileiro do meio-campo. Ele jogou no Brasil e pelo Brasil nas décadas de 70 e 80, incluindo a Copa de 1982 como capitão. No Corinthians, Sócrates e seus colegas participaram de algo que os brasileiros sonhavam, a democracia. Eles iniciaram um experimento de autogovernança chamado de democracia corintiana, sendo o atacante ou o roupeiro, todos tinham voz.
2: O Mamdani faz diversos discursos parafraseando jogadores de futebol, fazendo ações sobre a Copa do Mundo. Inclusive, um tema da campanha dele foi a Copa do Mundo em Nova York / New Jersey, né? Nova Jersey, porque o estádio é considerado como de Nova York, mas ele fica em outro estado. Nova Jersey não é nenhuma cidade do estado de Nova York, é um outro estado, de fato, apesar da proximidade entre a cidade de Nova York, que não é a capital do estado, mas é a principal cidade do estado, e Nova Jersey. Nesse discurso ele falava também sobre uma ação para os nova-iorquinos, porque uma promessa dele de campanha era de que os nova-iorquinos iriam conseguir assistir a Copa do Mundo a preços acessíveis. Por isso a cidade de Nova York criou basicamente uma loteria em que os cidadãos podem se cadastrar para concorrer a 1.000 ingressos da Copa do Mundo a preço mais acessível, a $50. Os ingressos da Copa já beirando os $1.000. Os nossos colegas nos Estados Unidos vão saber relatar isso com maior precisão. Esses 1.000 ingressos são divididos entre os 5 jogos da fase de grupos que acontecem em Nova York e também outros 2 jogos que irão acontecer na fase de mata-mata. Cada partida, 150 ingressos são disponibilizados. Esses $50 também contabilizam a ida gratuita de ônibus para os estádios. Ele esteve no jogo do Brasil, apareceu inclusive na transmissão internacional da FIFA, com 150 torcedores que foram até o estádio de Nova York / Nova Jersey. O prefeito de Nova York, que tem uma aprovação a gente pode até colocar semelhante a Tarcísio de Freitas no estado de São Paulo. Perto dos 50%.
5: Mas ele está no começo do mandato.
2: Exatamente. Está na lua de mel ali, né, Sabina?
5: Está no começo do mandato. Eu escrevi sobre o prefeito de Nova York assim que ele assumiu, fazendo uma comparação de projetos dele com projetos que a gente tem aqui no Brasil. É um prefeito de esquerda, chama atenção, porque é um prefeito bem à esquerda, em plena Nova York, né, a capital do mercado financeiro no mundo, a capital do capitalismo no mundo, e ele é um prefeito que pensa diferente de todos os seus antecessores e tem se colocado como um dos principais adversários políticos do presidente Donald Trump.
2: Ele não pode ser eleito presidente dos Estados Unidos. Essa é uma facilidade para Donald Trump, porque...
6: porque não nasceu lá.
2: Não nasceu, assim como no Brasil. Para você ser presidente do Brasil ou dos Estados Unidos, você precisa ser um cidadão nato. Então, se você não nasceu nesse país, você não pode ser presidente. O mesmo acontece, a gente falou muito isso no começo do governo Trump, com Elon Musk, por exemplo, que nasceu na África do Sul, apesar de ser muito reconhecido nos Estados Unidos. O Mandani deve ser uma figura importante nos próximos anos também na política americana, mas
5: vai
2: não pode.
5: Vai exatamente. Vai depender desse mandato dele em Nova York, né?
2: Mas não pode ser eleito presidente.
6: E ele comemorou também, né? Torce pro New York Knicks, que ganhou a NBA no sábado.
2: E quinta-feira tem uma promessa da cidade de Nova York ficar um caos. Porque na quinta-feira tem a chamada parada do título. Que é no Brasil a gente vê, né? Quando os times ganham algum título, eu não lembraria muito bem porque o São Paulo faz um tempo que não faz isso, mas tem caminhão do Corpo de Bombeiros, a galera toda reunida.
0: Vou lembrar do Palmeiras. O Palmeiras, eu acho que foi um dos últimos que eu vi. É paulista, para paulista e sai correndo.
5: Parou São Paulo quando o São Paulo ganhou do Liverpool a última vez. Faz tempo, mas parou São Paulo.
6: Bom, Luiz, obrigado, viu?
2: Obrigado, gente. Um abraço.
0: Valeu.
5: Obrigado, Luiz.
0: Essa é a parte bacana que a gente está falando no momento da Copa do Mundo. Claro, tá lá nos Estados Unidos, tem a questão do NBA, tem os outros jogos e tal. Mas o mais bacana é essa festa, né? É um momento, aqui no Brasil pelo menos, é um momento que tá todo mundo do lado. A única questão antes era, e aí, Neymar tem que ser ou não tem que ser convocado, né? Eu acho que isso dividia um pouco. Mas agora começou...
5: Agora é Hendrick que deve jogar ou não deve jogar?
0: Mas é festa,
6: sempre
0: né?
6: Tem uma polêmica. Sempre tem uma pergunta, né? Vamos aproveitar então para acionar mais uma vez a nossa equipe lá nos Estados Unidos?
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6: Agora conosco, Leandro Quesada e João Paulo Capelanes. Vamos começar pelo Quesada. Tudo bem com você? Bom dia. E aí?
8: Tudo bem, Lupato, Sabino, Paula, tudo bem, tudo em paz. Estamos aqui em New Jersey. Olha, gente, deu um toró ontem. Como seria toró aqui em New Jersey? Depois, mais tarde, eu descubro e conto pra vocês. Mas o João Paulo Capelanes, que é o nosso professor de inglês aqui, Stormer não, eu quero um negócio mais popular, João Paulo Capelanes. Tô ouvindo o João Paulo Capelanes falar aqui na minha orelha. Eu quero o popular, o toró em New Jersey, né? Toro, seria? Toro. Não, tô brincando, gente, mas ontem deu uma chuva incrível, muito calor durante todo o dia, e nessa região é assim, quando faz muito calor, do nada, nuvens aparecem, aquelas nuvens cinzas aparecem no céu, o céu tá azulzinho, aí do nada aparece e em 10 minutos cai o planeta. Foi muito comum isso durante o Mundial de Clubes no ano passado, inclusive com aquelas tempestades que paralisavam alguns jogos, né? Teve jogo aí que ficou quase 2 horas para ser retomado. Mas estamos aqui ao lado do João Paulo Capelanes para falar de seleção brasileira, dos jogos de hoje e de técnico demitido. A Copa mal começou e já tem gente com carimbo de demitido aqui na Copa do Mundo, Lupato.
6: Pois Quesada. Ontem foi a Suécia que decretou aí essa primeira demissão depois de golear a Tunísia por 5-1. É isso, Capelanes?
8: Fala, Lupato. Bom dia para você, dia. Sabino, Paulinha.
0: Oi,
8: para os ouvintes internacionais. Bom dia para todo mundo iluminado. Ô, Paulinha, que alegria conversar com vocês mais uma vez. Ô, gente, é o seguinte, a gente acha que o futebol brasileiro só que é uma loucura, a Copa do Mundo também é uma loucura, inclusive, eu tô com uma dificuldade, não vou mentir pra vocês, porque a gente tem a informação de fato que a Federação Tunisiana, ela demitiu o técnico Sabri Lamouche, depois da goleada que vocês citaram 5-1.
9: E eu tô com alguns jornais aqui, alguns periódicos abertos aqui da Tunísia para poder entender, mas letra é difícil também de entender, viu, gente? Eu tô traduzindo algumas coisas aqui, e os caras estão falando aqui, ó, o seguinte, temos números... O Lamouche, ele estava no cargo desde janeiro desse ano, comandou a Tunísia em apenas 5 partidas, uma única vitória, um empate e 3 derrotas. E depois da goleada de ontem, o ex-jogador Ouabi Kasri, que atuava como auxiliar, deve assumir o comando da equipe para o restante da Copa do Mundo. Quer dizer, se a gente acha que o futebol brasileiro quer só dança da cadeira para cá, manda embora ali, contrata aqui, na Copa do Mundo também tem, e não é a primeira vez, Leandro Quezada, que inclusive, uma curiosidade, isso já aconteceu com um brasileiro, não, Quezadinha?
8: 1998, Sabino vai lembrar muito bem disso, estávamos juntos aí, né? Sabino com a gente na Rádio Bandeirantes. O Carlos Alberto Parreira foi demitido, comandando a Arábia Saudita. O rei ficou bravo depois de uma goleada sofrida para a França e simplesmente decepou a cabeça do Parreira. Mas nessa Copa de 98... nós tivemos outras 2 demissões. E olha só que curioso. O técnico Henrique Kaperskaski, que é polonês, comandava qual seleção na época e foi demitido? A Tunísia também. É a segunda vez, então, que a Tunísia demite um treinador em meio à disputa de uma Copa do Mundo. E ainda em 98, a terceira demissão. O Shabun Kun, técnico da Coreia, após uma derrota para a Holanda, 5-0, também caiu. Ou seja, só em 98, João, tivemos 3 treinadores caindo. Um deles, o nosso brasileiro, Carlos Alberto Parreira. E agora, mais um técnico, dessa vez o francês Lamouche, como você informou, treinador da seleção da Tunísia. E teve uma Copa aí, foi a de 22, né? Lembra que o Lopetegui foi demitido 2 dias antes apenas do início da Copa do Mundo, treinador da Espanha? Às vezes acontece. A gente fala que é só no Brasil que acontece. Não. Acontece sim em muitos lugares do mundo, e aí só resta saber quem copia quem, né? Porque falam que os europeus estão copiando a gente. Acho que não é bem assim.
6: É, pelo jeito a gente reclama aqui da impaciência da torcida e dos dirigentes do futebol brasileiro. Os tunisianos são mais impacientes ainda, né? Gente. Segunda vez que no meio de Copa do Mundo eles demitem o técnico.
0: E não é nem no meio, o que me deixa assim espantar. A gente critica tanto aqui, né, no Campeonato Brasileiro, que isso acontece. Então vamos olhar pra fora e criticar os de fora também. Gente, não é nem no meio, recém começou.
6: É
0: um jogo, eu acho, para cada seleção, sim, até agora, das, sim, que já...
6: Teve seleção que não estreou ainda.
0: Então, assim, é comum isso, é normal. Porque se chega lá num jogo e demite, e não é um 7-1 da Alemanha contra o Brasil, e não foi demitido ali no 7-1, vai, a cara do Sabino, devia.
5: Mas foi 5-1, né?
0: Mas não foi o 7-1. Mas será no primeiro jogo? Ó, já é
5: Machado
0: normal
5: dando,
0: isso?
5: Tem o Roger Machado.
0: Ó, lá vai ele. Esse aí quer jogar cada vez para mais longe.
5: Roger
0: vai,
5: Machado.
0: Vai, para não ter perigo de voltar, né?
5: Quezada, deixa eu te perguntar uma coisa. Hoje estreia uma seleção, sim, que é uma das favoritas, a Espanha. Me fala um pouquinho o que a gente esperar dessa Espanha aí. Goleada também, porque os times fortes estão vindo com goleada, né?
8: Ah, eu acho que a expectativa em relação à Espanha é muito grande. Eu até diria, Sabino, que depois da França é a equipe que tem mais possibilidades de fazer sucesso nessa Copa do Mundo. E a Mal, né, é a estrelinha da companhia, tem tudo para ser um grande nome. É uma seleção forte, com jovens jogadores, alguns que estiveram na última Copa do Mundo. É uma curiosidade, sem nenhum jogador do Real Madrid, né? Pela primeira vez a Espanha vem para uma Copa do Mundo sem a presença de um jogador do Real Madrid. Isso se explica, né? O Real Madrid praticamente só tem jogadores estrangeiros, né? Então não sobra ninguém ali de espanhol no time para servir aí a seleção espanhola. Mas eu confio muito que a Espanha irá fazer uma grande participação na Copa. E uma outra curiosidade, Sabino, Paula e Lupato. Se a França terminar em primeiro o grupo dela, a França estreia só amanhã, né? E a Espanha também terminar em primeiro o grupo dela, essas duas seleções necessariamente se enfrentam antes da final da Copa do Mundo. Então pode pintar uma semifinal entre França e Espanha. Lembrando que o Brasil, se terminar em primeiro, está numa outra banda que tem, por exemplo, Noruega, Inglaterra, Argentina, Portugal, né? Então, se o Brasil eventualmente conseguir dar uma reviravolta, jogar todo o futebol que não está apresentando, que muita gente não acredita, e conseguir chegar a uma final de Copa do Mundo, sendo o primeiro do grupo, né? Sendo o primeiro do grupo, provavelmente ele enfrente ou França ou Espanha na grande decisão no MetLife no dia 19 de julho. Vocês já pararam para pensar que o Brasil pode fazer a final da Copa contra Espanha e França? Eu, quando tô dormindo, eu tô acreditando. Quando eu tô acordado, eu falo, eu não tô acreditando que eu tô falando isso com vocês. Não é possível. Eu tô fora do meu normal. Não dá pra acreditar nisso. Não dá.
6: É difícil de acreditar mesmo, né? E muitos ficaram um pouco mais desacreditados depois do jogo de sábado, mas Copa do Mundo a gente sabe que tudo pode acontecer. Agora, Capelanes, Sabino perguntou sobre a estreia da Espanha, que tem transmissão da Bandeirantes, narração de Rogério Assis, comentários de Cláudio Zaidan e reportagens do Luiz Fabiani, mas hoje também todo mundo querendo saber como será à noite, às 10 horas da noite pelo horário de Brasília, a estreia do Irã jogando nos Estados Unidos contra a Nova Zelândia. A delegação já chegou aos Estados Unidos ou ainda nem isso?
5: Ela está no México, né? Não é isso? Estão hospedados no México.
9: Então, o Lupato Sabino, o que aconteceu foi o seguinte, é uma expectativa muito grande porque nós tivemos já algumas ameaças, conflitos, reclamações, protestos, inclusive um grupo de 20 torcedores tentou fazer um certo barulho de ontem para hoje e obviamente não deu lá em muita coisa porque eles não tiveram nem como se aproximar. Aqui é importante deixar bem clara essa logística, né? Muito difícil, como a gente tem dificuldade, mesmo credenciado, de se aproximar, cruzar o perímetro, não tem como cruzar. Então, por exemplo, você chega na região do treino da seleção brasileira, Quezada já passou muito por isso, você tenta às vezes se aproximar, mas quando o perímetro está instalado, dia de jogo, você fica às vezes a 2, 3 quilômetros do acesso, então você não consegue nem chegar próximo. A seleção iraniana desembarcou, houve certa polêmica para saber se eles poderiam ou não desistir da Copa do Mundo, que isso não vai acontecer, inclusive vai estrear hoje às 10 horas da noite, como vocês falaram bem, contra a Nova Zelândia. Alguns torcedores iranianos falaram que essa não é a seleção, que não se sente representada, porque acredito que o desejo da maior parte da torcida iraniana era que os caras abandonassem a Copa, não jogassem, fizessem aí um motinho, uma retaliação, mas isso não vai acontecer. A seleção iraniana desembarcou finalmente ontem, fez aí um reconhecimento, dá uma sentida na temperatura, no clima, um rápido treino. Então, assim, a situação é muito complicada. Se fora de campo, bagunça, problemas, polêmicas, conflitos, ameaças, protestos. Dentro de campo a gente espera, e não é nem o adversário mais complicado, pelo menos, que a seleção iraniana vai receber. Porque eles fizeram uma atividade rápida, um reconhecimento, e agora vão para o campo de jogo. Quer dizer, os caras desembarcaram menos de 24 horas depois, eles já fazem estreia na Copa do Mundo. Vamos aguardar, vamos acompanhar tudo, mas a gente espera que não tenha nenhum tipo de problema, principalmente dentro de campo, né, meus amigos?
0: De celebração, de repente, de paz, enfim, do que de protestos negativos. Agora, deixa eu aproveitar o Capê e o Quezada, porque a gente estava falando por aqui, olha, a Copa do Mundo, porque brasileiro faz festa, a gente é isso mesmo, a gente se junta com a festa da NBA, se não tem motivo para a gente comemorar e tal, a gente está sempre unido quando é Copa do Mundo e tal, seleção brasileira, só que unidos, mas com algumas discussões. Se antes era leva ou não leva Neymar, agora é Endrick que tem que entrar ou não tem que entrar. Todo mundo, aqui eu acho que Sabino e Lupato, os dois são a favores, né?
5: Sou a favor.
6: Ah, com você, certeza, Lupato, né? Também. Eu, como palmeirense, vi Endrick jogar desde os 14
0: anos. Aí lá veio essas coisas do palmeirense. Eles acham até hoje que o Filipão é palmeirense, KPM. E vocês aí, hein? Vocês acham que tinha que entrar? Não tem? Ancelotti tá pensando nisso? Por que que não colocou? O que que tá repercutindo?
8: Olha, é muito legal esse questionamento. Eu também sou a favor do Endrick, tá? Mas, poxa, eu sou a favor do Endrick, eu sou a favor do Danilo Santos, eu já era a favor do Luiz Henrique, do Rayan. O técnico da seleção, Ancelotti, ele vive algo dentro dessa formatação do time, né? Algo que é assim, ou eu aposto na rapaziada mais nova, ou eu aposto nos remanescentes da Copa do Catar. Até estranhei ele não ter escalado o Danilo desde o início da partida. O Danilo do Flamengo, o lateral direito, desde o início da partida contra a seleção de Marrocos, e também o Alexandro, né? A gente imaginava que ele fosse colocar esses dois, mas não. Ele entrou com o Imbanes de um lado, que foi muito mal, e o Douglas Santos, que não jogou um grande futebol, mas também não comprometeu. Então, o técnico da seleção vive esse dilema, sabe? Ou aposta nos jovens que estão pedindo passagem, ou fica com aquela base envelhecida do Tite de 3 anos e meio, né? Pô, 3 anos e meio a gente já criticava, vamos lá, a gente já criticava o Marquinhos, a gente já criticava o Danilo, o Alexandro, o Alisson, o Bruno Guimarães, o Paquetá, o Casemiro, o Vini, o Rafinha, todo mundo. E 3 anos depois, ele continua, gente, com a mesma base. Eu tô calmo, eu não tô nervoso. É que eu não consigo entender esse tipo de coisa. Agora, será que o Sabino não entende de futebol e só o Ancelotti entende? Será que você não entende? Será que o Lupato não entende? Será que a gente não vê outra coisa? Todo mundo tá dizendo isso. Pra fechar, o Ancelotti se mostrou um cara suscetível pra ouvir a opinião pública, a voz do povo e a mídia esportiva da qual a gente faz parte. E ele chamou o Neymar. Então, tomara que ele continue suscetível e ouça a voz do povo e coloque Endrick no time, o Danilo Santos do Botafogo, que ele invente, de repente, um volante para ser o lateral pela direita para ajustar a marcação, né? Então, vamos ver se o Ancelotti consegue, nesses dias que antecedem a partida contra o Haiti, a sorte que é o Haiti. O Brasil vai ter a chance de passar a Alemanha. Ontem o Capelani trouxe a informação, a Alemanha ultrapassou com a goleada sobre Curaçao o ataque do Brasil nas Copas do Mundo. Agora o Brasil tem a chance contra o Haiti de colocar o Endrick fazer 4 gols contra o Haiti na Filadélfia na próxima sexta-feira.
0: Olha, assim seja. Otimista. Agora, me deu um déjà vu, né, esse 7-1 da Alemanha, me deu um medinho, não deu não, uma tristezinha ali, eu fiquei, ô, meu pai.
6: Passamos o bastão, agora é Curaçao quem segura o bastão do 7-1 da Alemanha. Da Alemanha.
5: Você vê, a gente tá no mesmo nível que Curaçao, né?
6: Eu não queria levar pra esse lado, mas é mais ou menos por aí. Só pra gente finalizar aqui, Quesada falou um pouco sobre Endrick, né? E nós já demos a opinião aqui de que jogaríamos com o atacante também. E aí a outra questão, a gente aqui no Brasil sente mais é o termômetro da torcida mesmo, né? O que tá se falando pelas redes sociais, na mesa da padaria de manhãzinha. E aí muita gente falando sobre a atuação do Casemiro, que era pra ser uma das grandes referências desse elenco e que errou tudo que tentou nos 45 minutos que esteve em campo contra Marrocos. A gente pode pensar em o Casemiro saindo dessa seleção ou aí é um dos homens de confiança mesmo do Ancelotti e não sai dali, hein?
9: Ah, gente, homem de confiança ele é. Casemiro, Danilo, o próprio Vini. Tem muito jogador que já passou pelas mãos do Ancelotti, já trabalhou com ele. Ele tem essa questão de adoração. Vamos falar a grande verdade, falar o português claro aqui. O Ancelotti, ele já tá meio pistola. Porque assim, quando o Ancelotti chegou, fazendo seus amistosos, conhecendo, se preparando, eliminatórias e tal, ele tá 1 ano. As perguntas eram mais leves, porque ele tava chegando, porque é um gringo, tá conhecendo o futebol brasileiro. Vamos ter paciência. Aí o povo brasileiro, como falou o Quesadinha agora, o povo brasileiro, não é que não tem a pretensão de achar que o povo brasileiro, que nós jornalistas, entendemos mais de futebol do que o Ancelotti. Só que com todo respeito, quem assiste um pouco e entende o mínimo de uma partida de futebol, sabe que tem jogadores inqualificáveis, fisicamente falando. Hoje o futebol mudou. Quem não corre, não joga. Sobretudo no setor de meio campo. E não à toa, o Brasil tomou totó do Marrocos no primeiro tempo. Eu conversei na zona mista com 4 jogadores marroquinos. Colocamos ontem no Domingo Esportivo Bandeirantes a palavra deles e eles deixaram bem claro que eles ultrapassaram o limite físico no primeiro tempo, correram muito na primeira etapa e cansaram naturalmente no segundo tempo. Então, eu acredito que ou o Ancelotti ele muda por amor ou, entre aspas, por terror, porque agora os jornalistas estão pressionando mais nas entrevistas coletivas, questionando o porquê que ele fica se apegando só a jogadores experientes, porquê ele está preterindo o Endrick, porquê não coloca o Rayan, porquê não dá mais minutos para alguns jogadores que estão pedindo passagem em Danilo. Tem muito jogador aí que poderia ficar à disposição tranquilamente para começar como titular. Então, assim, o próprio Ulisses, durante a transmissão, em determinado momento, virou chacota o Casemiro. Começou a chamar de vovô Casemiro. porque não tinha a menor condição física. Tecnicamente, nunca vai esquecer como é que joga futebol. O problema é físico, não só do Casemiro, do Neymar, do Danilo, lateral direito, de outros jogadores. Então, é aquela coisa, contra o Haiti, mesmo que ele não mexa tanto assim no time, eu acho que o Brasil leva. Mas pela opinião pública e a força da imprensa, eu acho que o Ancelotti vai se ver obrigado a mexer nesse time, sim.
6: João Paulo Capelanes, Leandro Quesada, muito obrigado pela participação de vocês aqui no Manhã Bandeirantes de hoje.
5: Obrigado.
6: Bom trabalho por aí, hein? Um abraço.
0: Valeu. E descubram como é que dia, a Toró pra nos contar.
5: Um abraço.
9: Eu por enquanto tô só no Storm, viu? É a única coisa. O Quesada falou que é Toró.
5: É Toró.
6: Toró é bom, hein?
0: Se não é, vai passar a ser. Valeu.
6: Quinto Sinal marcando 11h30 da manhã, intervalinho rápido no Manhã Bandeirantes e a gente já volta com a nossa reportagem aqui de São Paulo e trazendo informações de dois casos que envolvem policiais militares que foram vítimas de criminosos e os dois na região do Morumbi, zona sul de São Paulo.
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0: Onze e 31 de volta por aqui. A gente estava até comentando. Se você mora aqui na capital paulista, cidade de São Paulo, pode falar com a gente aqui do Manhã Bandeirantes. Você tem medo de circular pelo Morumbi? Você teria medo de morar no Morumbi? A gente trabalha aqui todos os dias. Guilherme Oliveira está com a gente aqui no nosso estúdio multimídia. E olha, está complicado. Desde que eu comecei aqui no Manhã Bandeirantes, isso foi o quê, gente? Março, eu acho, mais ou menos. A gente falou de várias invasões a residências, aqui do ladinho do Grupo Bandeirante Comunicação. E agora o Gui vem trazendo para a gente aqui de novo. A gente teve essa questão dos PMs sendo baleados aqui no bairro do Morumbi e por conta de invasões de casas e condomínios de casas, né, Gui? Bom dia para você.
14: Tudo bem, Paula? Bom dia para você, Sabino.
5: Oi, Guilherme.
14: O Pato aqui nos acompanha por aqui. De fato, são muitas notícias, né, que a gente vem trazendo. Notícias policiais, infelizmente, da Zona Sul, Vila Andrade, Morumbi, Vila Sônia também, que faz um pouco parte da Zona Sul da capital e Zona Oeste, neste fim de semana, mais dois casos de violência policial envolvendo polícia. Um policial militar de folga, ele foi baleado durante uma tentativa de invasão à residência. Dois criminosos na Vila Andrade tentaram invadir a casa desse policial, ele estava de folga, e aí, já me antecipando, a Secretaria da Segurança Pública disse que está investigando se há alguma coincidência ou então se esses bandidos sabiam que, de fato, era a casa de um policial militar. O fato é que esses dois criminosos já estavam entrando na residência quando o PM de folga estava saindo. E aí ele presenciou tudo aquilo, conseguiu agir rapidamente, pegou a arma e trocou tiros com os bandidos que fugiram. Ainda não foram encontrados, pelo menos dois que participaram dessa tentativa de invasão. Testemunhas disseram que eles estavam com roupas escuras, aquela touca tipo ninja que você só consegue enxergar os olhos da pessoa, então isso dificulta um pouco na identificação, mas a polícia já colheu imagens de câmeras de segurança para tentar identificar e prender esses criminosos. O policial militar de folga, ele foi atingido na mão está bem, foi levado para um hospital e a informação que a gente tem é que ele está bem. A outra invasão ou tentativa de invasão foi a um condomínio na região do Morumbi. A Secretaria da Segurança Pública não revelou que condomínio é esse, que houve essa tentativa de invasão, mas a Polícia Militar foi acionada rapidamente. Esses bandidos não conseguiram invadir esse condomínio no Morumbi e foram presos em flagrante. Dois que estavam participando dessa tentativa de invasão e agora estão à disposição da justiça. Relembrar de um outro caso que a gente trouxe por aqui, daquele policial militar também de folga, que foi baleado na Avenida Duquesa de Goiás, também aqui na região do Morumbi, na Zona Sul, no Real Parque. Tem uma atualização: o PM Thiago Pereira da Silva, ele segue internado e vai passar por uma nova cirurgia amanhã, essa cirurgia na perna. Os bandidos que atiraram contra esse PM, eles ainda não foram encontrados, pelo menos dois estão sendo procurados, outros dois já haviam sido presos na semana passada. Criminosos também que atiraram contra um motorista por aplicativo na Avenida Chucre Zaidan, a gente trouxe essa notícia aqui também, bandidos que ainda estão sendo procurados, mesma situação, portanto, são seis bandidos agora sendo procurados de todas essas notícias que a gente trouxe por aqui. E aí, números que corroboram, né, para essa sensação de insegurança na Zona Sul de São Paulo, numa das delegacias que atendem aqui a região, são pelo menos 9 ocorrências por dia entre roubos e furtos. Na outra delegacia, um número bem mais complicado, são 15 ocorrências pelo menos por dia entre roubos e furtos, pessoal.
5: Olha, na semana passada, na busca por esses envolvidos, quando o PM foi baleado ali numa tentativa de assalto, você teve uma grande movimentação, se via uma grande movimentação policial no Morumbi, mas bem intensa mesmo. Inclusive, chegaram a entrar em Paraisópolis para fazer busca em Paraisópolis, e a gente até, ao contrário do que poderia se esperar, a gente se sentia seguro no Morumbi. Eu moro no Morumbi, como sempre falo aqui. Sentia seguro. Por quê? Porque praticamente a cada 3 quarteirões tinha um carro de polícia, carros de polícia circulando pela Avenida Giovanni Gronk, que é a principal avenida do bairro. Mas o que aconteceu? 2 dias depois, a polícia desapareceu. Desapareceu. Você não vê nada, nem aquilo que você via antes. Absolutamente nada. E é isso que não pode acontecer. Sabe, é preciso que haja, senão não há possibilidade de haver um policiamento tão ostensivo como naquele momento em que atacaram, que balearam o policial, mas que haja efetivamente um policiamento presente, que seja visto, percebido pela população e principalmente pelos bandidos.
0: Desculpa, Sabina, eu deixei de fazer algumas coisas aqui pertinho da TV, justamente com medo de deixar o carro nas ruas, perto aqui do Morumbi.
5: Mas você vai ter que deixar de fazer em Pinheiros.
0: Vou ter que. Você
5: vai ter, entendeu?
0: Então, assim, eu tô hoje.
5: Infelizmente,
0: em dia,
5: alguns bairros.
6: Vai ter que deixar de fazer em ponto.
0: Eu tô procurando lugares em que eu posso colocar. Que também não é uma garantia, né? Porque a gente já viu mulher sendo sequestrada, inclusive aquela mulher que foi sequestrada no estacionamento de um shopping, enfim. Mas eu tento, pelo menos, sempre ter algum lugar de estacionamento. Mas é a forma como a gente tem deixado de fazer coisas. E me lembro que num desses assaltos, roubo à residência que aconteceu aqui no bairro do Morumbi, era de uma conhecida, a casa já tinha as portas dos quartos blindadas. Essa é a realidade. E assim, sabendo disso, porque provavelmente alguma informação circulou, os bandidos foram com metralhadoras, porque as metralhadoras passam pelas portas blindadas. Então, assim, a falta de segurança que a gente fala na rua, Aliança, sabendo, falou ali, Pinheiros é o que a gente fala aqui, Pinheiros ninguém mais circula com Aliança. E aqui no Morumbi a gente está vendo que eles vêm com armas poderosas e sem pestanejar. Eles simplesmente estão entrando nas casas, seja um condomínio de casas, seja uma casa de rua. Eu que já sou medrosa, que já não moraria numa rua e cogitaria morar num condomínio de casa, nem isso mais por medo, mas é isso que o Sabino falou. A gente veio todos os dias pra cá, aqui nas redondezas da Band. Nunca vejo um carro da polícia por aqui.
6: Guilherme Oliveira, muito obrigado.
14: Valeu, pessoal. Valeu.
5: Obrigado, Guilherme.
6: 11 horas e 39 minutos agora.
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6: Informação sempre pedindo passagem aqui no Manhã Bandeirantes, e o Paulo do Vale mandou o seguinte: a seleção de Portugal vai realizar um treinamento agora. E aí estamos falando de Cristiano Ronaldo em campo, um dos maiores nomes dessa Copa do Mundo. E você já está vendo ele de pertinho aí, ô PDV? Bom dia.
16: Bom dia, Lupato. Bom dia, amigos. Para quem nos acompanha por imagem, tô até fora de quadro aqui, que a nossa câmera está voltada ali para a grande área, onde a equipe de Portugal está batendo bola, né? O processo de aquecimento, o Cristiano Ronaldo está de roxo. Aqui que não é possível dar um zoom, o Cristiano Ronaldo está de roxo, tá? Tem alguns jogadores ali de colete laranja, o Vitinha está aqui, ó, bem agora na entrada da grande área. O Cristiano Ronaldo agora ele agachou ali próximo à trave, ó, para ajeitar a chuteira. Sei que é difícil, né? Daqui a pouco nas nossas redes sociais eu coloco algumas boas imagens dessa atividade por aqui. Ó, pra mim não é nenhuma novidade ver o Cristiano Ronaldo treinar com a seleção de Portugal, tá? Porque eu vi o Cristiano Ronaldo treinar no estádio da Ponte Preta na Copa de 2014. Nós vimos, exatamente. Eu não estou emocionado, pra mim é um dia normal na minha vida, tá? Então assim, completamente comum o que está acontecendo aqui, porque ele treinou no estádio da Ponte Preta, o resto é história. Então, bacana, né? Em West Palm Beach, essa atividade aqui, fica 1h20 mais ou menos de Miami. Inclusive, circularam algumas fotos aí do Cristiano Ronaldo na praia, né? A gente teve coletivo agora há pouco do Matheus Nunes, jogador português, luso-brasileiro, né? Ele é brasileiro, nascido em São Gonçalo, no Rio de Janeiro, mas há muito tempo na Europa. Foi uma indicação do Guardiola pro Manchester City. Na última temporada ele virou lateral direito, né? Tem uma história bem bacana, falou dos familiares dele que vivem no Brasil e que vão torcer para a seleção brasileira, mas não vão contar para ele, dos familiares que estão em Portugal e claro, vão torcer por ele. Mas ele foi questionado também sobre a praia. O Portugal tá indo muito pra praia, aquela coisa meio de Copa do Mundo, né? Os caras ficam pensando algumas polêmicas. A gente tá vendo as fotos agora do shape do Cristiano Ronaldo com 41, 42 anos, tá? Esse é o Cristiano Ronaldo. Depois a gente pode ver as fotos do Neymar, pra quem quiser aí comparar. Mas com 41, 42 anos, este é o Cristiano Ronaldo na praia em West Palm Beach. E aí eles foram questionados, né? Não tá indo muito pra praia, não? E não tem nada a ver, porque é uma ambientação, né? Faz muito calor aqui em Miami, na região de Miami, na Flórida, nos Estados Unidos, de modo geral, neste momento. Então também é uma forma dos caras ganharem uma casca, né? Não só um bronze, mas também uma casca com relação ao calor. Claro que Portugal vai jogar em Houston duas vezes, tem o estádio climatizado, porque faz muito calor no Texas, mas o terceiro jogo é aqui em Miami mesmo, sem climatização no Miami Stadium. Então é bom se acostumar com o calor. Hoje tem alerta severo aí de chuva, de tempestade, acho que chove pela primeira vez aqui na região, por isso Portugal tá treinando agora pela manhã. Ontem não foi possível também realizar atividade por conta disso. Então ali na pequena área, o pessoal está se movimentando, daqui a pouco a imprensa é convidada a se retirar, mas o ouvinte da Rádio Bandeirantes, quem nos acompanha pelo YouTube, tem imagens neste momento, ao vivo, da atividade de Portugal, que joga quarta-feira contra a República do Congo em Houston, meus amigos.
5: PDV, é uma coisa interessante, né? Queria perguntar para você, depois pro Lupato e para Paula, o seguinte: quase todo mundo tem uma segunda seleção para torcer na Copa, né? Portugal é a favorita de muita gente, pela nossa ligação com Portugal. PDV, qual é a sua segunda seleção da Copa?
16: Olha, tem uma questão, eu vou até causar um pouco de polêmica. E ainda mais no treino de Portugal, vejam só, o brasileiro no treino de Portugal que eu vou falar. Eu sou muito messista, eu sou absolutamente messista. Então, em 2022, claro que eu torci pro Brasil, mas assim, eu queria muito que o Messi ganhasse a Copa. Então, assim, tudo bem, o Messi já ganhou a Copa, tá bom, agora chega, né? Mas a Copa passada, por exemplo, eu torci muito pra Argentina. Essa Copa, eu tô torcendo pra Curaçao, mas ontem já caiu por terra, 7-1. Uma coincidência, né? As duas seleções que eu torço perderam de 7-1 pra Alemanha.
0: Você sabe que eu tô com o PDV. Na última Copa, eu torci pro Messi. Eu também sou messista que nem o PDV. E nessa, como segundo, é o CR7, é o Cristiano Ronaldo.
5: Portugal.
0: Eu vou indo, os jogadores vão me levando para as seleções, como o Messi e como o Cristiano Ronaldo. Eles já ganharam melhores jogadores do mundo, eu acho eles muito bons, eu acho que eles merecem. E para quem não estava nos acompanhando visualmente aqui, tá só nos ouvindo, quando o Cristiano Ronaldo estava na praia, tinha uns gominhos ali na barriga, né? Isso que o PDV estava falando, de 40 e poucos anos. Mas assim, fora toda a beleza do Cristiano Ronaldo, tem a a dedicação dele, do Messi, que eu acho muito bacana. Muito... E isso tem que servir, assim, também de estímulo para outros jogadores.
5: São
0: não é uma
5: bagunça. De alto desempenho de verdade.
0: De
5: são
0: verdade, máquinas, né?
6: Essa que é a verdade. Há tanto tempo jogando em altíssimo nível. Paulo do Vale, muito obrigado.
5: Peraí, ele tá dando zoom ali. E o Pato, qual é seu segundo time, Lupato?
6: Olha, eu confesso que eu tento sempre focar na seleção brasileira, mas eu acho que até por uma memória, assim, de que em 2010, que foi a primeira Copa que eu lembrei bem, assim, a Espanha deu um show, eu gosto do futebol espanhol. Então, Espanha e Portugal, acho que são ali as que eu tenho um carinho também, além, claro, da seleção brasileira, que é a titular da nossa torcida, né?
0: Sim.
6: Tem que ser.
5: Eu vou de Suécia.
0: Você vai de Suécia?
5: Vou. Motivos pessoais, mas eu vou de Suécia.
0: Olha,
5: adoro
0: motivos
5: a Suécia.
0: Fiquei curiosa com os motivos pessoais da Suécia agora.
5: Já fui sócio de uma empresa sueca.
0: Ah, é?
5: Adoro o povo sueco.
0: Ah, tá vendo?
6: Então tá explicado. Ontem começou com o pé direito.
5: Pé direito.
6: 5-1.
0: Boa. O PDV tá dando zoom ali pra gente ver o Cristiano Ronaldo treinando. E ele vai colocar já nas redes sociais, ó. Imagina, gente, eu vi uma vez.
16: Pra gente aqui, ó.
0: Ó. É outra história, até treino vale ver o Cristiano Ronaldo. Eu vi um jogo do Messi em Barcelona fazendo gol. Quando você vê. As pessoas no campo, você nem acredita, né? Fala, não, gente, é o Messi. É isso.
5: Olá, Paula, pro seu deleite, a imagem do Cristiano Ronaldo na praia.
0: Vamos descrever para quem está nos ouvindo, né?
6: Deus, é melhor não,
0: ele está com uma sunga preta.
16: Estou sendo retirado aqui,
0: eu tô somando 1, 2, 3, 4, uns 7, 8 gominhos ali. Meu Deus, não tem uma gordura ali no corpo desse homem. Você tá vendo?
6: Bom, Paulo do Vale tá precisando deixar... O gramado onde Portugal treina agora é um treino fechado, ou seja, sem a participação da imprensa. Ele volta ao longo da programação da Bandeirantes, a seleção portuguesa que é colocada como uma das favoritas para essa Copa do Mundo, com ótimos jogadores da nova geração que chegam para a primeira disputa de Copa. 11h46, intervalo rapidinho, na volta vamos à Capital Federal conversar com a nossa equipe em Brasília.
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6: Horas 47 minutos, amanhã Bandeirantes de volta e agora nós vamos acionar o Felipe Campbell, repórter da Bandeirantes em Brasília, para falar sobre a viagem do presidente Lula à França para participar da reunião de líderes do G7, com um interesse especial numa conversa com os americanos em relação a taxação que foi divulgada recentemente pelos Estados Unidos, né, Campeão? Bom dia para você.
20: Bom dia, Lupato, Sabino e Paula.
0: Bom dia.
20: E é isso, né? Reunião do G7 que acontece nesta terça e quarta-feira. O presidente Lula embarcou nesse domingo para o fórum que reúne 7 das maiores economias industrializadas do planeta. E como vocês falaram, né, durante o compromisso existe a expectativa dessa possível interação entre o presidente dos Estados Unidos, Donald Trump, e o presidente brasileiro, Lula. No meio dessa tensão entre os dois países, duas semanas atrás, o escritório do representante comercial dos Estados Unidos indicou a taxação de 25% sobre parte das importações brasileiras, relatório que é resultado de uma investigação que foi iniciada há um ano pelo governo de Donald Trump contra supostas práticas desleais do Brasil no comércio com os americanos. Inclusive, o presidente Lula, algumas semanas atrás, quando esse assunto veio à tona, ele chegou a comentar que não planejava vir para o G7, mas que com isso que estava acontecendo, ele resolveu ir. Então, é realmente um dos principais objetivos do Brasil nessa cúpula é tentar algum tipo de contato, né, com a delegação norte-americana. Se o encontro, de fato, ocorrer, será um pouco mais de um mês da última reunião entre os dois presidentes na Casa Branca, em Washington, no início de maio, e também vai ser o primeiro contato entre Lula e Trump após o governo norte-americano passar a considerar as facções criminosas brasileiras como organizações terroristas estrangeiras. Aí agora o Itamaraty está trabalhando, os aliados do presidente Lula, né, estão também se movimentando para tentar conseguir esse encontro, mas até o momento nada confirmado. O Itamaraty não confirmou nenhum tipo de reunião marcada. O presidente Lula vai até lá, já anunciou inclusive um encontro bilateral com o presidente da Suíça, já é um avanço, né, nas negociações com alguns membros aí importantes da Europa, mas em relação aos Estados Unidos a gente ainda vai ter que aguardar para ver se o presidente Lula vai ter sucesso ou não em se reunir com ele e tentar, né, fazer algum tipo de convencimento sobre tanto a questão do tarifaço quanto em relação à questão das organizações criminosas brasileiras serem consideradas terroristas pelos norte-americanos, que é uma pauta que o governo brasileiro não concorda com essa definição. Volto com vocês.
0: Valeu, Campbell. A gente vai acompanhar aí ao longo dos próximos dias, né? Tanto esse encontro do G7, quanto uma semana bem decisiva também em Brasília. Escala 6x1 está entrando ali na rota final. Vamos ver o que vai acontecer. Valeu, Campbell. Até amanhã.
20: Obrigado, gente. Até amanhã.
5: Obrigado.
0: Agora, 11h50, a gente vai lá para Campinas, gente, com o Guilherme Selegato. A gente começou o Manhã Bandeirantes hoje falando sobre isso e questionando e tentando entender como foi possível aquela jovem que estava saltando... Como é que é o nome? Esqueci.
5: Rope jump,
0: sem corda. E ela não se deu conta que ela estava sem corda? E os outros três homens não se deram conta de que ela estava sem corda? Que segurança é essa? E aí tem um monte de coisa ilegal no meio do caminho. Selegato, bom dia para você. Sei que você está acompanhando aí as investigações. Justiça de São Paulo, inclusive, decretou a prisão preventiva de três suspeitos, né, pela morte dessa jovem. Bom dia.
1: Muito bom dia a vocês, a todos que nos acompanham. Eu estou exatamente no local, né, em que este crime aconteceu. Uma história triste demais, né, gente? E para quem está nos acompanhando também, né, pelo YouTube, pela TV, consegue ver a dimensão aqui da Ponte do Esqueleto, um local com 40 metros de altura, que foi a queda desta jovem de 21 anos que foi arremessada. O local fica aqui na cidade de Limeira, limite com o município de Cordeirópolis também. Um local que acumula histórico de acidentes nos últimos anos, é conhecido pela prática dessas atividades, né, desses esportes radicais, como o rope jump, que foi então o esporte que estava sendo praticado neste final de semana e que a jovem Maria Eduarda faleceu ao ser arremessada. Ela tinha apenas 21 anos de idade. A delegada, inclusive, Andrea Levi, responsável por este caso, né, explica que a investigação ainda não foi concluída, mas que até agora ela acredita que a causa da morte foi a falta de treinamento de todos os envolvidos. Não era uma empresa regulamentada que estava realizando, né, esse tipo de serviço. A empresa não colocou a corda que deveria na jovem, como as imagens que foram registradas por quem estava também praticando esse esporte mostra, né? A gente vê aí agora acompanhando o momento, vê a corda no chão, que na verdade deveria estar ali enrolada no corpo dessa jovem de apenas 21 anos, e os três homens levantam essa jovem e jogam ela ali ponte abaixo, esses três homens que estão presos, tá? A delegada contou que esses três homens envolvidos por este caso foram presos em flagrante. Vamos acompanhar o que ela fala.
21: Eles estavam realmente desnorteados, não estavam entendendo de quem foi a culpa ali.
3: acredito que foi realmente é um amadorismo ali, né? Ele não tem a experiência, a prática, não é uma empresa, não há uma regulamentação, eles não tinham autorização para estar lá. A princípio, né, preliminarmente, a gente não vê ali a intenção, né? Ninguém acorda com a ideia de que vou matar alguém na data de hoje. Mas ali houve uma evidente falha, né, de fiscalização, de certificação. Um esporte de risco desse exige, no mínimo, a verificação ali por mais de uma pessoa se realmente foi colocado. A corda era o principal equipamento nesse tipo de esporte. Então, houve uma falha gravíssima aí, que durante as diligências do inquérito nós vamos verificar se realmente houve aí um dolo eventual ou uma culpa. Mas, a princípio, no flagrante, a prisão foi realizada por dolo eventual.
1: Pois é, gente, essa ponte, a ponte do esqueleto, já é conhecida, então, por essas práticas, né, esses esportes radicais, ciclismo também. Importante reforçar, o local está desativado há 30 anos, pertence ao governo federal. O município aqui de Limeira disse que já enviou vários ofícios, né, ao executivo, justamente para tentar melhorar as condições para o local, que tem acesso livre. Inclusive, há placas informando que é uma área de risco de morte. Com este caso que aconteceu neste final de semana, a delegada Andréia reforça que ela acredita que agora o governo federal possa interditar toda essa área. Vamos ouvir também o que ela diz.
3: Essa ponte, ela não pertence nem à cidade de Limeira, nem a Corderópolis. Ela é patrimônio da União. Então, aí uma falha na fiscalização, mas já foi tentado por parte do município aqui a interdição, a demolição, até a proibição de acesso a essa ponte, sem êxito. E já não é a primeira vez que ocorre isso, então é uma questão aí política que nós estamos enfrentando, mas eu acredito que depois, infelizmente, dessa tragédia, as providências devidas serão tomadas com relação à interdição ou até demolição dessa ponte.
1: A jovem Maria Eduarda foi sepultada neste domingo. Ela era de Jandira, veio a Limeira então para a prática deste esporte radical. Ela era formada em educação física, gostava de praticar esse tipo de atividade e, infelizmente, quando veio então aqui para o interior, neste camp jump, ela foi morta, infelizmente. O local a gente vê que não tem nenhum tipo de segurança adequada, a estrutura realmente é muito antiga e, claro, agora a gente segue aí acompanhando as investigações deste triste caso aqui de Limeira.
0: Valeu, Stregato. Obrigado. E só registrando, já está nas nossas redes sociais, um desses instrutores, foram três presos, né? O Luiz Felipe Feliciano, ele já teria assaltado, e já assaltou, na verdade, com uma criança. E ele colocou nas próprias redes sociais, nesse mesmo lugar aí, onde a gente teve a morte da Maria Eduarda Rodrigues. Nessas imagens publicadas nas redes sociais dele, e já estão nas nossas, da Band de Jornalismo também, mostram ele pulando junto com um menino, no mesmo local em que a vítima de agora morreu. E nesse vídeo, a gente não consegue ver se essa criança só está agarrada nele ou se também está agarrada na corda. Mas o que mostra é que sim, a irresponsabilidade não é de hoje.
6: 11h57.
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6: 11h58. Finalzinho do Manhã Bandeirantes. Ainda dá tempo da gente convocar aqui a editora de assuntos internacionais da Band News TV, Adriana Weinstock, para falar desse memorando de entendimento entre Estados Unidos e Irã. Bom dia, tudo bem?
2: Bom dia, tudo ótimo. Espero que tudo bem com vocês, com os nossos ouvintes. Exatamente, um memorando de entendimento, segundo o vice-presidente dos Estados Unidos, J.D. Vance, já foi assinado digitalmente entre o Irã e os Estados Unidos. E o que, que significa esse memorando, basicamente, que vai ser assinado de fato na sexta-feira em Genebra, na Suíça, já confirmado pelas três partes, tanto o Irã, tanto o Paquistão, que intermediou, quanto os Estados Unidos. Basicamente, esse memorando vai abrir uma janela de 60 dias para que seja negociada a questão do Irã, da questão do programa nuclear iraniano. O Irã, né, tem mais de 400 quilos de urânio enriquecido e Donald Trump quer retirar esse urânio dali. Mas existem algumas divergências ainda. A única coisa que parece ter sido acordada é a reabertura do Estreito de Hormuz. Só que hoje o porta-voz da mídia iraniana disse que esse acordo vai garantir a cobrança de pedágio no Estreito de Hormuz, algo que Donald Trump disse ser impossível de acontecer. Um outro ponto bem frágil é a questão

0: Gente, boa tarde, boa tarde, boa tarde. Tchau, Paula. Tchau, Lupato.
1: Tchau, gente. Obrigada pela companhia, pela audiência de sempre. Tô de volta também hoje, a partir das 14h, no Tarde Band News, na Band News TV. Beijo!
2: Valeu, muito obrigado a você que esteve conosco. Vem aí o Elias Júnior comandando um Nossa Área especial já de aquecimento para Espanha e Cabo Verde, que entram em campo 13h com transmissão da Bandeirantes. Uma ótima tarde a todos e até amanhã. Tchau.
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4: Olá pessoal, boa tarde, estamos juntos sempre, pra você aqui é claro, na sua melhor frequência, muito bom que você esteja a bordo da nossa rádio Bandeirantes, estamos nesta segunda-feira, dia 15, ainda com a cabeça um pouco inchada em relação ao resultado entre Brasil e Marrocos, mas é muito interessante entender que quando você perde não está tudo errado, quando você ganha não está tudo certo, e quando você empata não tem absolutamente nada perdido. Vale muito para a nossa vida isso, às vezes cometemos erros, ficamos incomodados por eles, mas o que me move é tentar entender se depois do erro cometido eu consigo encontrar soluções para que a vida possa ser tratada de uma maneira melhor, para que esse erro não volte a ser cometido, para que a consequência desse erro não seja tão grave em relação àquilo que poderia acontecer caso você não tome determinadas posições, para que o erro não seja tão fundamental, para que o erro não seja tão categórico, para ainda assim fazer com que a sua vida possa ficar de uma maneira mais triste e mais dura em decorrência desse erro cometido. Essa é a grande ideia, entender se você ocupa um caminho interessante para que dentro deste caminho as coisas possam vir a ser melhores a partir do momento em que você enxergue esta luz e que esta luz que está lá bem no fim do túnel não seja um trem em sentido contrário. No que diz respeito à seleção brasileira, a minha grande preocupação não é o empate. Normal você empatar com a seleção mais forte junto com você do grupo. Uma seleção que terminou a última Copa do Mundo em quarto lugar. Uma seleção que recentemente conquistou o Campeonato Mundial Sub-20. Tá tudo certo, não tem problema. É um resultado até normal. Ah, mas o histórico de Marrocos é infinitamente menor do que o histórico futebolístico do Brasil. Não tenho dúvida a esse respeito. Mas nunca se esqueça, futebol é momento. Copa do Mundo dura 42, 43 dias para quem chega à final. Acabou, não tem eternidade, não tem longevidade, não tem 6, 7, 8 meses para que você possa se recuperar durante a competição. Por isso, a necessidade de entender que tem que jogar o melhor no melhor momento. Mas isso, para a seleção, depois de empatar com o Marrocos, não é a questão. Não é a pauta, não pelo menos para mim. Não é a pauta porque o Endrick não entrou. Não é a pauta porque um treinador experiente só revela a escalação oficial 2h30. Não é a pauta porque tantos companheiros que acompanham o dia a dia da seleção brasileira, companheiros e companheiras, ficaram acreditando numa escalação que acabou se mostrando diferente. E aí sim, me coloca um certo ponto de interrogação. Não gosto da ideia de que se elucubre sobre uma escalação que ninguém tem convicção que será. Então, se você não tem convicção que o Danilo vai começar jogando, que o Alexandre vai começar jogando, que o Matheus Cunha vai começar jogando, me irrita a ideia de que seja decantado em prosa e verso uma escalação oficial ou quase oficial do Brasil com esses jogadores, começando como

0: titulares. Então, são alguns pontos aí que precisam ser observados. E a gente tem que tratar primeiro nós, jornalistas, de fazermos as nossas lições de casa. Entre elas está o fato de que, com calma, com muita experiência, com muita observação, não ficar tentando antecipar uma escalação que em nenhum momento foi determinada ou definida pelo treinador. Este é o primeiro ponto. O outro ponto é tentar entender a cabeça do Carlo Ancelotti. Como é que um técnico experiente resolve apenas 2 horas e meia quais serão os titulares? Não gosto dessa ideia, porque isso frustra não só aquele cara que imaginava ser titular e vai para o banco, como também causa, na minha opinião, uma certa apreensão maior para quem não imaginava que começaria jogando e de repente começar jogando. Não significa que ele não tenha treinado. É óbvio que todos que lá estão e todos que começaram a atuar treinaram tanto como titulares como reservas. Mas se você dar a este cara mais tranquilidade para saber que ele vai jogar, ou seja, 2 dias antes do jogo, se você der a ele a tranquilidade e o entendimento daquilo que ele vai precisar fazer hoje, amanhã e no dia do jogo, eu não tenho dúvida que a cabeça desse jogador vai estar mais ajustada para esse momento tão importante que é a estreia de uma seleção brasileira na Copa do Mundo. Mas isso também é só um outro ponto. Aquele mais relevante para mim é a falta de confiança, é a falta de entendimento sobre qual é o caminho que esta seleção vai tomar. Onde está apontada essa bússola? O norte está onde? Por onde eu terei que percorrer o caminho para que o meu objetivo seja concluído? É isso que eu não consigo enxergar na seleção brasileira. E quando você parte de um princípio ruim, é fato que a consequência, é fato que o objetivo passa a ser muito mais distante de ser conquistado. E eu não vou ficar fazendo tipo e nem ser hipócrita. De um grande resultado desta seleção brasileira nesta Copa do Mundo. Ótimo que você esteja por aqui, né? E é ótimo que a gente possa estar juntos, começando mais uma semana, programa mais curto hoje. Daqui a pouquinho teremos Espanha e Cabo Verde. É a sua Rádio Bandeirantes fazendo a melhor cobertura esportiva desta Copa do Mundo. Um rádio levado com emoção, com inteligência e, acima de tudo, com informação para você. Informação que determina hoje e sempre os melhores caminhos. A partir de agora, vamos girar os nossos repórteres para que você continue com a melhor informação esportiva.
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0: Ele é olhos, ouvidos e pegadas na seleção brasileira. Alô, Alexandre Pretzel, seja bem-vindo, boa tarde.
2: Um abraço, meu caro Elias. Um abraço,
3: agora, Alexandre Pretzel,
4: direto dos Estados Unidos,
3: com as informações da seleção brasileira.
2: Um abraço, meu caro Elias Júnior. Seleção brasileira abre a semana ainda querendo explicar algumas consequências do empate contra Marrocos. O empate até que não foi um mau resultado pela circunstância do jogo. Mas, e os jogadores que foram mal? Ancelotti vai mexer na formação titular para enfrentar o Haiti? No pós-jogo ele deixou isso claro, que não há escalação fixa. E geralmente no Brasil e na história das Copas, sempre o time que começou jogando não é o mesmo que termina o Mundial. E já não será o mesmo para enfrentar o Haiti na sexta em Filadélfia. Danilo Silva será o lateral na direita, porque o Ibanez foi muito mal. No meio, Casemiro tem chances de sair, mas Ancelotti vai mexer no seu pupilo? Se o Casemiro sair agora já no primeiro jogo, ele fica realmente muito em baixa para o restante. Ainda mais se der espaço para o volante Fabinho. Paquetá foi muito mal, sobrecarregado também pelo mau momento do Casemiro. Será que sai? Danilo Santos e Matheus Cunha são candidatos. E na frente? Rafinha completou o jogo todo, mas foi mal. Endrick, por que Endrick não joga? Foi a pergunta do pós-jogo. Ancelotti disse que não fala sobre jogadores que não atuaram. Então o treinador italiano me parece já sentindo a pressão, mas tendo que resolver e tendo que dar uma resposta para enfrentar o Haiti. As pessoas podem imaginar que o Brasil pode fazer saldo contra o Haiti. Hoje, essa não é a realidade. Vencer por 1-0 ou 2 já será um ótimo resultado, vislumbrando, é claro, uma primeira colocação no grupo assim que enfrentar o time da Escócia. Um abraço, Eliá.
0: Outro pretzel, é por aí que a banda toca, infelizmente. Agora, eu não tô no trabalho para fazer amigos. Eu imagino que o técnico Carlo Ancelotti não tenha que ter pupilos, não tenha que ter aqueles que ele mais gosta, não tenha que ter feudo dentro da seleção. Já teve, porque na convocação ele usou deste feudo, ou seja, destes eleitos que ele tem mais confiança, para trazê-los aqui para a Copa do Mundo. Baita erro, na minha opinião. Espero que ele tenha aprendido com esse erro e não morra abraçado com o Casimiro. Informações do treino de Portugal. Vamos ligar Nova York a Miami, vamos à Flórida. Alô, PDV, seja bem-vindo, boa tarde.
5: De Miami sobre a Copa. Agora, Paulo do Vale. Minuto da Copa do Mundo da FIFA 2026. 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
6: Boa tarde, Elia Júnior. Um abraço para você, para todo mundo ligado aqui no Nossa Área. Estamos aqui para acompanhar 15 minutos da atividade de Portugal em West Palm Beach, na Flórida. Muito calor, né? Que inclusive acaba influenciando nos horários das atividades. Ontem o treinamento acabou não acontecendo por conta de um alerta aí severo de chuva. Hoje, no período da tarde, também vale esse alerta, por isso agora pela manhã. Coletiva de imprensa do Matheus Nunes, jogador luso-brasileiro, né? Naturalizado português já há muito tempo no futebol europeu, natural de São Gonçalo, hein? É, vai resistir mais a este calor da Flórida. Lembrando que Portugal viaja a Houston, onde realiza duas partidas, e aí o terceiro jogo contra a equipe da Colômbia acontece em Miami. Mas Portugal estreia contra a República Democrática do Congo nesta quarta-feira. E o Matheus Nunes falou a respeito da sua origem brasileira, que tem ainda esse laço muito forte, que sempre terá. E foi questionado a respeito da família dele. Sua família vai torcer para o Brasil, para Portugal, num confronto entre as equipes, numa, quem sabe, né, luta pelo título. Ele disse: olha, meus familiares do Brasil devem torcer para a seleção brasileira, mas eles não me contam. Já os meus familiares que vivem comigo em Portugal, estes sim, acabam torcendo por mim. Muito bacana, né? Tem uma história muito legal. O Matheus Nunes, jogador do Guardiola, que virou lateral direito e agora pode ser uma opção também para lateral da seleção portuguesa. Ele é Júnior.
0: Estamos com o nosso horário de New Jersey para você, 12 horas e mais 13 minutos em Brasília, de West Palm Beach, esse lugar iluminado na Flórida. Vamos direto a Dallas, no Texas, porque hoje tem também informações da partida entre Holanda e Japão. Talvez até aqui o melhor Copa, com um empate em 2-2 entre Holanda e Japão, com o time japonês conseguindo empatar no finalzinho, com o nosso glorioso Memphis Depay entrando aos 25 da segunda etapa e pouco fazendo, ou seja, nada acrescentando, a exemplo de tudo aquilo que aconteceu nas últimas partidas do Depay, quando vestiu também a camisa do Corinthians. Pouco acrescentou, pouco fez diferença. Direto de Dallas, alô Bruno Migliosi, boa tarde.
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6: Fala, Lelia, tudo bem? Boa tarde, abraço pra você, pro amigo ligado aqui na Bandeirantes durante a nossa área, chegando com as informações direto de Dallas, onde tivemos um jogaço nesse final de semana. Japão e Holanda empataram em 2-2 e quem agradece é a Suécia, viu, Elia? Porque no finalzinho da noite, já na madrugada, a Suécia venceu a Tunísia por 5-1. Gyökeres e Isaac comandaram essa vitória e olha só, essa goleada coloca a Suécia já com alguma posição tranquila para buscar a classificação. Alguns empates no meio do caminho podem garantir a Suécia na próxima fase e quem sabe como adversária do Brasil. Se Japão e Holanda eram mais cotadas, surge uma terceira via para o adversário do Brasil na próxima fase mata-mata, é claro, dependendo da classificação brasileira. Elia!
0: Maravilha! Grande jogo da Copa Holanda e Japão. Olho neles! Um dos dois poderá e talvez até deverá ser o adversário do Brasil na próxima fase, a de 16ª de final, nesta Copa do Mundo, que é a 23ª da história do futebol. A Espanha estreia daqui a pouquinho contra Cabo Verde. Alô, Luiz Fuentes, eu quero ouvi-lo.
7: Vamos a ver, la mejor noticia también es que Lamine está en buenas, en perfectas condiciones.
8: La mejor noticia es que Yamal está en perfectas condiciones.
7: Y ha llegado a la cita, a la hora de
8: Ele seguiu o processo que havíamos previsto e chegou a hora de tomar as decisões. Ele está treinando muito bem, assim como todos os outros que tiveram problemas físicos, como o Nico Williams, o Vitor, mas para amanhã já adianto que todos estão disponíveis. Claro, alguns não vão começar o jogo devido à carga de minutos, mas vamos ver como o jogo se desenrola para tomar as decisões logo. Repito, a melhor notícia de fato é que todos estão em um ótimo momento.
0: Se todos estão num ótimo momento, muita calma nessa hora. Alemanha sim, esta garante um momento incrível. A Alemanha joga e goleia a seleção de Curaçao. Alô, Julian Nagelsmann, é você.
9: Sim, outro ótimo começo de jogo. Estivemos muito bem nos 15 primeiros minutos. Acho que poderíamos ter aberto o placar mais cedo e poderíamos ter ampliado a vantagem. Muitos chutes de vários jogadores dentro da área foram bloqueados pelo adversário. Só precisávamos de um pouco mais de sorte. Eu acho que estávamos bem mais rápidos. Se tivéssemos jogando muito bem, eles não teriam empatado no primeiro chute. Infelizmente, a bola desviou e, por pouco, se não, não teria sido gol. E foi emocionante ver como o time lidaria com o gol de empate, porque claro que tínhamos outros dois torneios em mente, mas também percebemos que por uns 5 ou 6 minutos o adversário ganhou muita confiança de repente. E nós ficamos um pouco estáticos, mas depois jogamos bem, muito bem. E no geral, acho que marcamos muitos gols e gols bonitos. Claro, mas o adversário também jogou bem. Não quanto a gente, mas muito melhor do que muitos esperavam. Tiveram atuações individuais melhores do que muitos previam e jogaram de forma completamente diferente de todos os outros jogos. Isso também exige muita coragem e um grande elogio para uma grande equipe que fez muito bem. Então, no segundo tempo, eu tive um controle muito bom. Basicamente, defendemos tudo, criamos muitas chances, marcamos muito gols, marcamos de bola parada, convertemos dois, tivemos contra-ataques, depois de recuperar a bola, com uma mistura colorida de artilheiros no final. E sim, você precisa marcar 7 gols primeiro. Isso pode ser demais.
0: É isso, a Alemanha repetindo aquele trágico 7-1 contra o Brasil em 2014. Ótimo que a gente possa estar juntos aqui na Bandeirantes. Programa mais curto hoje, porque vem aí a melhor cobertura de Espanha e Cabo Verde. 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
7: Espanha e Cabo Verde. Daqui a pouquinho, na programação da Bandeirantes, é mais um jogo de Copa do Mundo. 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
9: É isso, ficamos por aqui com a certeza de que juntos, seremos sempre muito, muito mais fortes. Ótimo que a gente possa estar por aqui, ótimo que você nos siga por esta frequência, esteja você onde estiver. E que a gente possa tentar iluminar o seu caminho para que o melhor possa acontecer. Às vezes, aparentemente, o melhor está estampado bem à nossa frente, e a gente não consegue ter a capacidade de enxergar. Um pouco de luz, um pouco de foco, e eu não tenho a menor dúvida, o caminho vai ser muito mais tranquilo e a estrada muito melhor pavimentada. Ótimo que a gente possa estar juntos. Muito obrigado pela sua companhia. Boa tarde, fiquem com Deus e boa sorte.
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11: A Espanha combina uma forte economia voltada ao turismo e serviços com uma cultura vibrante e artística. No futebol, o país encantou o mundo com o estilo tiki-taka, conquistando o título em 2010. Embalada por uma nova e talentosa safra de jovens meio-campistas, a Fúria entra em campo para impor seu jogo de posse de bola e criatividade.

0: O Verde.
1: O arquipélago africano é referência em estabilidade democrática, turismo sustentável e desenvolvimento social na região. Estreando na Copa do Mundo em 2026, os Tubarões Azuis coroam uma evolução fantástica no futebol. Movidos pela música e pela alegria de seu povo, prometem jogar com leveza e muita velocidade para

0: Atlanta, a Espanha, uma das candidatas ao título, encara Cabo Verde.
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0: Um grande abraço a você que ouve a Copa do Mundo na maior rede de rádios do Brasil, na Bandeirantes. Segunda de primeira, minha gente, com a Espanha estreando na Copa do Mundo. Espanha, uma das candidatas ao título. 1 da tarde, hora de Brasília. Espanha contra Cabo Verde. Cabo Verde estreando em Copas do Mundo. A bola vai rolar já já e você vai se ligar na emoção da Bandeirantes em mais uma Copa do Mundo com a cobertura da maior rede de rádios do Brasil. Times terminam o aquecimento e agora já descem pro vestiário. Já já em Atlanta, com o estádio cheio, tem Espanha e Cabo Verde. Todos os detalhes, todas as informações a partir de agora no microfone Bandeirantes. Destaque da Espanha. Alô, Luiz Fabiani.
10: Alô, Canhão, boa tarde a você e a todo mundo que acompanha a jornada esportiva da Bandeirantes, que agora observa de perto a Espanha, segunda colocada no ranking internacional de seleções da FIFA e que ostenta invencibilidade de 30 partidas. Destaque para dois jogadores dos principais atletas espanhóis que começam o jogo no banco, ainda não estão 100%, Nico Williams e Lamine Yamal, ambos opções para a segunda etapa para De La Fuente, Canhão.
0: E nos estreantes, a seleção de Cabo Verde, Luiz Fabiani.
10: E se por um lado a invencibilidade é de 30 jogos pelos espanhóis, os cabo-verdianos têm 3 jogos de invencibilidade, inclusive superando a tradicional Sérvia por 3-0 em amistoso preparatório. Nas eliminatórias, batendo Camarões, entre as equipes mais tradicionais do continente africano, que acabam ficando fora de uma Copa do Mundo. Olho especial no goleiro Vozinha, 40 anos de idade, o 6º mais velho da Copa do Mundo, Canhão.
0: 20 minutos para começar o jogo em Atlanta. Juntos mais uma vez em Caboclinho, em mais uma Copa do Mundo, Manuel Zaidan. Vamos para Espanha e Cabo Verde. O boa destaque tarde, da opinião Bandeirantes. 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
11: Olá, Rogério Assis, boa tarde, Luiz Fabiani. Uma saudação para toda a equipe, para os ouvintes da Bandeirantes no mundo inteiro. Canhão, a população de Cabo Verde já faz a festa, né? Está na Copa, é algo inédito. Agora, para os jogadores, não. Você pega todos os 26 jogadores de Cabo Verde, esses caras jogam fora do país. 2 jogam em Israel, 23 jogam na Europa, inclusive os que jogam em Israel disputam as competições europeias, porque por razões geopolíticas, Israel no basquete, no vôlei, no futebol, joga as competições da Europa e não da Ásia, né? Mas são 23 jogadores que atuam na Europa em times pequenos, é verdade, alguns médios, mas que estão acostumados a enfrentar os grandes nomes da Europa em alguns momentos, em algumas circunstâncias, né? De qualquer maneira, Caio, nós estamos falando de uma seleção, a Espanha, que é candidata a título. Espanha e França são as duas seleções apontadas como as mais fortes neste Mundial. Claro que isso já aconteceu antes. Eu me lembro, 2002, a Argentina e França eram vistas como as duas grandes seleções. A França campeã do mundo, com Zidane, a Argentina do Marcelo Bielsa, que cometeu o erro de não levar o Riquelme, né? E as duas não passaram da primeira fase. O Zidane se contundiu às vésperas da Copa, só voltou no terceiro jogo e a vaca já tinha ido pro brejo, né? Agora, o Fabiani alertou, informou que a grande estrela da companhia espanhola, a grande estrela da Folha, que é o Lamine Yamal, tá no banco, e o Nico Williams também tá no banco. Então, do ponto de vista tático, Canhão, a Espanha vai mudar o modo de jogar, porque Yamal joga pela direita e Nico Williams pela esquerda. A Espanha atua muitas vezes no 4-3-3, às vezes um 4-4-2, mas quem recua é o jogador do meio, né? Seja o Arçabal, seja o Torres, seja quem for. E então ela vai mudar o modo de jogar. Tem esse craque no meio campo, que além do Yamal, o Barcelona tem outro craque na seleção, que é o Pedro. Joga muita bola, muita bola. O Rodrigo, que aparece na escalação sempre como Rodri e tal, mas o Rodrigo do City, É um volante de antologia. Só que desde aquela contusão seríssima, o cara ficou um ano fora. Ele não é o mesmo, né? Ele tá muito mais lento. Ele não é o mesmo jogador, mas é uma referência. Inclusive capitão, é o comandante dentro de campo desse time. Então a Espanha entra, obviamente, como favorita. Qualquer coisa que não seja uma vitória tranquila da Espanha será uma surpresa, Canhão.
12: Nesse instante, o som do estádio em Atlanta confirma as duas seleções, Espanha e Cabo Verde. Meio-dia e 43, hora de Brasília. 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
14: E nós continuamos com a grande cobertura da Bandeirantes nessa Copa do Mundo nos Estados Unidos, no México e no Canadá. Já já tem bola rolando em Atlanta, nos Estados Unidos, para Espanha e Cabo Verde, 1 da tarde, hora de Brasília. Começa o jogo, você já sente o clima do estádio em Atlanta, com um grande público. Mais destaques, mais informações, o destaque principal do dia, na seleção brasileira. Alô, Alexandre Pretzel.
15: Boa tarde, Rogério Assis, boa tarde a todos. Uma seleção brasileira em debate. Afinal, Carlo Ancelotti errou na sua escalação titular para enfrentar Marrocos? Eu acho que todo mundo acredita que sim. Por isso, a tendência é por mudanças para enfrentar o Haiti na sexta em Filadélfia. Quem é o principal candidato a sair? O Ibanez está praticamente fora. Danilo deve ser o lateral na direita. Mas e Casemiro? Homem forte de Ancelotti no elenco. Um cara que tem a confiança total do treinador. Será substituído por Fabinho? Essa é uma pergunta que ele vai ter que responder durante a semana. Todo mundo quer Endrick. As redes sociais clamam por Endrick. Opinião pública brasileira também. Mas o menino até agora não jogou. Ficou frustrado porque não foi chamado para entrar na partida contra Marrocos. Vamos ver como será uma semana de explicações de todos no Brasil.
14: Segunda-feira, demais jogos nessa Copa do Mundo. A Bélgica em campo encarando a seleção do Egito. O destaque da seleção belga, Leonardo Sonda.
0: Tudo bem, Canhão? Muito boa tarde para você, boa tarde a todos que nos acompanham aqui na Rádio Bandeirantes. A seleção da Bélgica que estreia logo mais às 16h, horário de Brasília, contra o Egito. Jogo em Seattle, nos Estados Unidos, grupo G da competição. A geração belga que vive um processo de transição da chamada geração de ouro para novos nomes que aparecem nesse Mundial. De olho em De Bruyne, Courtois e Jeremy Doku, estrela em ascensão do Manchester City.
14: Uruguai também começando a sua participação na Copa, encarando a Arábia Saudita. Destaque da seleção uruguaia, Paulo Dovale.
16: Oi, Canhão, com muitos questionamentos físicos de jogadores importantes, Uruguai estreia hoje na Copa do Mundo aqui em Miami contra a Arábia Saudita. Marcelo Bielsa deixou no ar a situação de Ronald Araújo e respondeu sobre a Arrascaeta, dizendo que tudo foi feito com o consentimento do Flamengo.
14: 10 minutos e meio para começar o jogo em Atlanta, para rolar a bola para a Espanha e Cabo Verde no grupo H da Copa do Mundo. Arbitragem já se posicionando, vindo já para campo ao lado dos jogadores de Espanha e Cabo Verde. Vamos ao destaque do jornalismo Bandeirantes com Luiz Felipe Nunes.
17: Muito boa tarde, Canhão. Boa tarde para todo mundo ligado na Bandeirante. Semana de expectativa para a assinatura de um acordo de paz entre os Estados Unidos e o Irã. Essa assinatura deve acontecer na próxima sexta-feira, na Suíça. Uma tensão aguarda, porque nestes últimos dias houve uma série de ataques feitos por Israel, outro país também muito importante para a assinatura deste acordo. Por enquanto, existe a previsão dessa assinatura na sexta-feira, mas ainda nós precisamos aguardar e seguimos aqui na retaguarda do jornalismo da Bandeirantes para acompanhar todos os desdobramentos.
14: 9 minutos para começar o jogo. Protocolo de abertura para que as duas seleções subam para o campo em Atlanta com as bandeiras gigantes de Espanha e Cabo Verde já colocadas, cada uma de um lado do campo em Atlanta. O plantão Bandeirantes, todos os outros destaques, Lucas Bueno.
18: Boa tarde, Canhão, todos que nos acompanham aqui na Bandeirantes. Segunda-feira de muitos jogos nesta Copa do Mundo. Além de Espanha e Cabo Verde, mais tarde, às 16h, teremos Bélgica e Egito. Às 19h, Arábia Saudita e Uruguai entram em campo. Irã e Nova Zelândia fecham esta segunda-feira às 22h. Na terça-feira, seguimos com muito futebol, porque a França encara Senegal, Iraque encara Noruega, enquanto a Argentina faz a sua estreia contra a equipe da Argélia. Ontem tivemos Austrália 2, Turquia 0, Alemanha 7, Curaçao 1, Holanda e Japão empataram em 2-2, a Costa do Marfim venceu por 1-0 o Equador e a Suécia venceu por 5-1 a seleção da Tunísia. A seleção da Tunísia que demitiu o seu treinador, o Sabri Lamouti, após a derrota por 5-1 contra a Suécia. Agora a Tunísia está sem treinador para os próximos jogos. Veremos os próximos passos desta seleção. Falando um pouquinho do jogo de Espanha e Cabo Verde, porque Cucurella, lateral da Espanha, foi anunciado hoje mais cedo pelo Real Madrid. Os valores ainda não foram divulgados, mas o contrato do jogador vai até 2032, segunda confirmação de transferência de José Mourinho agora no Real Madrid. Seguindo rapidamente, porque o autor do gol de Marrocos contra o Brasil, o Ismael Sabiri, foi contratado pelo Bayern de Munique após o seu gol contra a seleção brasileira. 55 milhões de euros, ele chega para o time do Bayern de Munique após a Copa do Mundo.
14: E a arbitragem traz para o campo as duas seleções. Espanhóis contra a seleção de Cabo Verde. Confronto que abre a Copa do Mundo para essas duas seleções no Grupo H. Luiz Fabiani, um destaque da seleção espanhola para o ouvinte Bandeirantes e também um de Cabo Verde antes dos hinos. Fabiani.
19: Vamos ouvir o técnico Luiz de la Fuente, comandante espanhol, falando sobre o grupo de jogadores que tem à disposição para a partida e, como comentamos, Nico Williams e Yamal no banco de reservas. Fala, de la Fuente.
20: Vamos a ver, la mejor noticia también es que la mina está en buenas, en perfectas condiciones.
21: La mejor noticia es que el Yamal está en perfectas condiciones.
20: Y ha llegado a la cita, a la hora de
21: Ele seguiu o processo que havíamos previsto e chegou a hora de tomar as decisões. Ele está treinando muito bem, assim como todos os outros que tiveram problemas físicos, como o Nico Williams, o Vitor, mas para amanhã já adianto que todos estão disponíveis. Claro, alguns não vão começar o jogo devido à carga de minutos, mas vamos ver como o jogo se desenrola para tomar as decisões logo. Repito, a melhor notícia de fato é que todos estão em um ótimo momento.
14: Espanha,

0: A execução do Nilo Espanhol, depois de ouvirmos técnico da Espanha, De La Fuente, falando que todos estão à disposição, e estão mesmo. Hino de Cabo Verde.
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0: agora na Bandeirantes, as duas seleções, começando pela Espanha.
1: Do 23 ao 21, os escolhidos do técnico Luis de la Fuente, definida a Espanha, com Unai Simón no gol 23, 5 para Llorente, o lateral, zaga de 22 com Barci, 14 Laporte e 24 Cucurella. O meio campo tem com a 16 o capitão Rodri, acompanhado de 8 Fabián Ruiz e 20 para Pedri. Ataque de 9 Gavi, 7 Ferran e 21 Oyarzábal.
0: Agora Cabo Verde.
1: Do 1 ao 19, os escolhidos do técnico Bubista. Cabo Verde começa o jogo com Vozinha no gol 1, 22 para Moreira, 4 Pico, 3 Dinei e 13 Lopes Cabral. O meio campo tem meia dúzia, Pina acompanhado de 15 Duarte e 10 Monteiro. Ataque de 20 Mendes, o capitão 7 Cabral, 19 Livramento.
0: Arbitragem de Espanha e Cabo Verde em Atlanta.
1: Que vem da Jordânia, de Adam Mohamed, acompanhado dos auxiliares Mohamed Al-Khalaf e Ahmed Al-Hawli. O quarto árbitro vem da Colômbia, Andrés Rojas, árbitro de vídeo dos Estados Unidos, Joe Dickerson.
0: Meio-dia e 58, hora de Brasília, 2 minutos para o jogo, opinião na Bandeirantes. A força da opinião Bandeirantes para Espanha e Cabo Verde, com Cláudio Zaidan.
2: Bom, Cabo Verde está aí com o Rian Mendes, que é o cara que manda prender, manda soltar, o camisa 20, maior número de jogos, artilheiro histórico e tal. E os caras sonhando, né? Porque como nesta Copa 8 terceiros lugares se classificam, o jogo contra a Arábia Saudita pode definir isso aí. Quem é que vai ter chance de ficar entre os 8 terceiros, né? A Espanha, sem, pelo menos no começo do jogo, o Yamal e o Nico Williams, ela vai ter 4-5 jogadores no meio campo, porque o Gavi volta bastante, o Pedro é o craque do time, o Oyarzábal sabe fazer gol, está numa fase boa, Ferran Torres também decidiu muitos jogos para o Barcelona, favoritismo total. E Canhão, a Copa do Mundo está aparecendo o Campeonato Brasileiro, hein? Primeira rodada já tem técnico demitido, hein, Canhão?
0: Pois é, o Lucas já contou pra gente aqui, o técnico da Tunísia, né? Já levou uma senhora de uma cacetada e já caiu. Estão parecendo dirigentes de futebol brasileiro, hein?
2: Tá. Em 98, demitiram 3 treinadores naquela Copa. O Parreira foi um deles. Treinava a Arábia Saudita.
0: Mas não com
2: eles
0: primeira rodada, né?
2: Eles perderam para a Dinamarca, tomaram uma goleada da França e demitiram o Parreira naquela Copa do Mundo quando ele dirigia a Arábia Saudita.
0: Também na primeira rodada, logo de cara?
2: Não. Depois de 2 rodadas.
0: Ah, bom. Esperaram depois um pouquinho,
2: depois de 2 rodadas.
0: Menos.
2: É, esperaram um pouquinho. Agora, a primeira rodada, o técnico, o Lamouche da Tunísia, é o líder, é o recordista em demissão. Porque em 98 os técnicos foram demitidos. E também naquela ocasião a Tunísia demitiu o técnico dela, que era um polonês. A Tunísia não tem muita paciência, não, viu, Canhão?
0: É, notamos. 1:00 PM em ponto, o quinto sinal, Bandeirantes marca. Vamos para a contagem regressiva em Atlanta. Para o início de Espanha e Cabo Verde.

0: que faz parte da grande Votuporanga. Tudo pronto para começar. Espanha e Cabo Verde. Livramento da saída, contagem regressiva. Começa Espanha e Cabo Verde. 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E a bola já vai pro gol da Espanha. Lá em cima, Jadomir joga na entrada da grande área, trocando passes na sua defesa. Seleção espanhola candidatíssima ao título. Chega forte nesta Copa do Mundo. Bola aqui atrás com a defesa. Rodri domina pela meia direita. Fabian Ruiz pede. Ele toca ao lado. Cobar-se com ele. Domina o zagueiro. Toca de volta a bola pela meia direita. Do que domina já adianta o passe por dentro. Pede aberto com Corelia. Prefere caminhar com a jogada. Rodri vem pela meia direita. Envia a bola pela ponta, vai Llorente. Lateral domina, bem marcado, recua, toca atrás pelo meio do campo. Tem abertura feita pela meia direita, abertura feita mais atrás com a defesa. Para trocar passes os zagueiros. Vem com ela para tentar a jogada. Laporte faz a inversão, toca de volta a bola para a meia direita. Fabian Ruiz fecha aqui. Llorente para trás o passe, domina. Fabian Ruiz sai da meia direita, puxa a marcação, abre o passe lá do esquerdo. Cucurella marcado bem em cima dele. Pico para tentar tomar a bola. Ele começa mais atrás do meio campo com o Laporte. Tem o outro zagueiro, Cubarsi pede. Devolve a jogada, tenta a tabela e vira o passe pela meia direita. Capitão Rodri já toca pela ponta esquerda. Se aproxima o Erzabal, se mexe, abertura feita pela meia direita. Vai tentar o passe, adiantando a jogada. Tenta a frente a seleção espanhola, começando o jogo. Llorente, na direita, domina o lateral, está completamente só agora. Agora já não mais. É marcado, combatido, recua a bola, devolve com o Cubarsi. Cubarsi toca pelo meio do campo, já vira a bola com o Laporte para Cucurella. Sobe a marcação, falta do Cucurella. Primeira falta marcada no apoio do Cucurella, que é jogador do Real Madrid agora, né, Fabiani?
1: Anunciado há poucos minutos pela equipe espanhola. Inclusive, o Real Madrid não conta com jogadores nessa lista de convocados do De La Fuente para a Copa. Primeira vez na história que o Real não tem nenhum convocado. O Cucurella se transfere depois da Copa do Mundo. Portanto, ausências madrilenhas na equipe, Canhão.
2: E não adianta algum fanático torcedor do Real falar, tá vendo como é que a gente não tem jogador na Copa? Temos sim, ué. Antes de começar a Copa, foi anunciado o Cucurella. Pra fora essa bola, saída errada da defesa aqui atrás com o Cabo Verde, com o zagueiro Dinei, o Dinei Borges. Pra cobrança, ele arremessa na lateral da seleção espanhola. Pra trás essa bola arremessando pro Llorente. Já sai jogando com o Cubarsi, que toca a bola para o meio campo. Na aproximação com o capitão Rodri, que vem para buscá-la. Tem Cucurella, tem o Erzabal atrás. Devolve a bola com o zagueiro, com o Laporte. Vira a bola pra meia direita na aproximação. Vem por dentro o Fabian Ruiz, domina a bola. Abre de volta o passe pra direita. Cubarsi, vem o zagueiro. Dá na ponta. Da Llorente, desmarcado, dá na direita, bola, linha de fundo, Gavi se desmarca, vai tentar tomar a frente da marcação, vem Torres para a bola, caiu em cima da bola, Fernando Torres, e a bola saiu. Ferran Torres tentou chegar, o zagueiro vem primeiro na pressão, a seleção de Cabo Verde atento aqui atrás, Luiz Fabiani.
1: E a reclamação por ali é do Dinei, acusando que o último toque seria no Ferran. Não foi esse o entendimento do bandeira do jogo, que assinala o escanteio, favorecendo a Espanha, que toma conta do jogo nos primeiros minutos, lado direito do setor ofensivo.
2: Três minutos mudou. De jogo, o assistente havia marcado o escanteio, a correção da arbitragem. Com o VAR podendo ajudar agora. Não foi confirmado o escanteio. Tiro de meta para cobrar a seleção de Cabo Verde. Começando apenas o jogo em Atlanta. 3 minutos e meio de bola rolando. 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Sobe de cabeça, marcação atrás com o time da Espanha. O Erzabal sobe e bota para fora. Lateral, defesa para Cabo Verde. Jogar pela direita. Nosso time técnico em campo. Mesa de som com Vitória Vermelho. Central técnica com Paulo Marcelo Mamone. Roger Palme Duarte. No Twitter, o Igor Nascimento ao lado do Rafael Pellegrini. No digital, Ana Galeano e Letícia Menezes. Vai trocar a jogada aqui pela meia direita. O time espanhol que domina pelo meio campo. Já trocando passes com os zagueiros. Cobar-se, toca a bola com o Laporte. De volta a bola para Cobar-se de novo pela meia direita. Llorente desmarcado, pede, ele prefere o passe. Gavi cai pela ponta de cabeça para a grande área. Dá um bico, tira a defesa atrás. Zagueiro Pico bica a bola. Vem chegando Cucurella, domina fácil, completamente aberto na tela esquerda do espanhol. Do que domina já entrega para trás essa bola. Cubarsi fecha com Edgar Llorente. Na pressão devolve a bola com o zagueiro. Livramento em cima. Ele volta a bola para o goleiro. O Naysilon sai com o pé e já entrega a bola com o Laporte. Pelo meio campo trocando passes. Vem a seleção espanhola. Está apenas começando o jogo em Atlanta com um grande público. Na direita, bola aberta pela ponta para chegar por aqui. Ferran Torres toca por dentro. Volta a defesa para tomar na frente com o capitão. Vem na bola Monteiro. Toca na grande área com o zagueiro. Volta a bola para Dinei. Dinei de volta o passe. Lado esquerdo. Domina, vai adiantando o torcedor de Cabo. Cabo Verde se anima um pouco.

0: faz, dá o passe pela ponta, trava a defesa espanhola, domina pelo meio, tentando jogar aqui atrás da seleção espanhola. Vem Fabián Ruiz, dá na meia direita, Rodri desmarcado com Pedro e fechando com ele. Capitão Rodrigo, que domina, já entrega a bola para a meia direita, na aproximação por dentro, tentando a jogada para Pedro. Ele domina, carrega, domina, marcado por três, tenta o giro, abre a jogada para a direita, bela assistência, dá na direita essa bola pela beirada. Ferran Torres no peito com o Llorente, sai marcado da jogada pela meia direita, perde a bola. Fabián Ruiz entrega mal o passe, ela volta com o adversário, cai na ponta, cada defesa, prensa, volta tirando, ela sai pela linha lateral, com o Ferran Torres colocando o pezão e essa bola vai para fora. Em Atlanta, a bola rola, o relógio não para. 5 minutos e meio do primeiro tempo. Grupo H da Copa Espanha, Cabo Verde 0-0, Lucas Bueno.
1: Logo mais teremos Bélgica e Egito às 4 horas da tarde, Arábia Saudita encara a equipe do Uruguai às 7 horas da noite, fechando o futebol nesta segunda-feira com Irã e Nova Zelândia às 10 horas da noite.
0: Pra tentar tomar no meio, Cabo Verde com a jogada, vem na jogada o Giovane Cabral, a arbitragem está marcando o lateral no toque feito atrás aqui com a defesa espanhola na pressão. 6 minutos do primeiro tempo, 0-0 para a Espanha e Cabo Verde. Recorda a bola com o zagueiro Dinei, tentou driblar, opa, insistiu na marcação com ele, toma as eleições pela, bateu para a grande área, Pedro, goleiro pegou. Sai da errada, a torcida espanhola já se anima, Fabiani.
2: Na primeira defesa dele no jogo, nome curioso, hein, Canhão? Vozinha, 40 anos de idade, um dos principais líderes desse time de Cabo Verde, consegue encaixar sem grandes riscos nesse time de Cabo Verde, que se defende com 11 e defende um país em sua área, Canhão.
0: Bola pra direita, passe Mendes, chegou Cocorelha, põe o pezão e toca a bola pra fora pela linha lateral. 6 minutos e meio, primeiro tempo, 0-0, Cláudio Zaidan, a força da opinião Bandeirantes, e o começo do jogo em Atlanta, Zaidan.
3: Bom, é claro que Cabo Verde vai saindo do susto, do nervosismo, aos poucos, né? O time vai tentando ganhar alguma segurança, sabe que está contra um time muito técnico. Não é só camisa, história, tradição, é a qualidade do time espanhol. Então Cabo Verde tem que fazer uma linha de 4, uma de 5 e só um caboclo lá na frente. Aliás, a imagem que eu estou aqui, ela tem um atraso, Canhão. A Espanha aqui ainda é governada pelo generalíssimo Franco.
0: Ah, entendi. Tem um pouquinho de... Eu diria você que tem alguns bons anos. Vai jogar de novo a seleção espanhola. São 7 minutos e meio. Primeiro tempo com placar de 0-0. Vem jogando com o zagueiro Laporte. Domina, abre a jogada com o Cocorelha. Lá pela ponta esquerda. Pressionado, entrega de volta. Bola com o Laporte no meio campo. Seleção de Cabo Verde toda atrás. Encolhidinha. Bola para meia. Pedro para área. Bola. O zagueiro sobe de cabeça. Corta. Ela botou uma sobra aqui atrás. Ele para tomar a frente. Toma Quina. Kevin Pina ganha. Chuta. Ela bate no Gavi. Ele esforça. Pina chegou. Travou-se. Saiu escanteio. Não sai. O zagueiro vem primeiro. Lopes Cabral de Bico toca a bola para fora pela linha lateral. Arremesso, bola para a seleção espanhola. Cobrava aqui na esquerda. 8 minutos do primeiro tempo. Placar de 0-0 em Atlanta. Grupo H da Copa do Mundo. 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Meu campo tocando passes. Volta a seleção espanhola com o Llorente. Já levanta a cabeça e enfia a bola para a direita. Ferran Torres por aqui. Domina marcado. Tenta a devolução. Jogada começa atrás com o Rodri. Domina a bola. Dá com o zagueiro. Volta a bola para Cubarsi. Cubarsi entrega a bola com o Laporte lá pela ponta esquerda. Dispara pela ponta. Cocorelha encosta e pede a jogada pela minha direita, o Ruiz, o Fabián Ruiz pediu que ele vira a jogada para a Cocorelha, dá de volta para o zagueiro, para a Cocorelha, para a grande área, o zagueiro, o pico, dá um bico da bola, cai no meio campo, tentou disputar no meio, tocou a defesa, volta atrás com o Rodri, no meio campo ele entrega a bola a Llorente, joga aqui a seleção espanhola, tentando furar a retranca de Cabo Verde. Cabo Verde tem os 11 atrás aqui, ninguém na frente, só isoladão no meio, livramento, abre a jogada o zagueiro, Laporte na ponta esquerda para a Cocorelha, para a grande área, levantando o bração, quer essa bola, vai alzar. Ele enfia o passe na meia direita. Começa, volta. Rodri atrás outra vez com Pedro. Pedro atrás com o Cobarsi. Cobarsi meia direita. Pedro para a direita. Bola aberta para Ferran Torres. Linha de fundo. Para trás da grande na bola. Primeiro da marcação. Se antecipa. Toma a frente. Mendes, o capitão. O que domina, levanta para o ataque. Tentativa no meio de cabeça na marcação com dois espanhóis. Perdeu essa bola. Livramento. E está no chão querendo falta. Arbitragem. Nada marca e não foi nada mesmo. Tenta agora ali. Reclamou um pouquinho só de longe. Ele estava sendo inchado por dois, né, Fabinho? Não foi falta, não. No livramento.
2: E agora, Canhão. Se ele pede o atendimento médico, paralisa o jogo para isso, é um minutinho fora do campo. Então pensou duas vezes o Livramento, que joga solitariamente contra Cubarcinho, Laporte por ali.
0: Agora só se o cara tiver estribuchando para pedir atendimento médico. Saída errada, perdeu essa bola a seleção de Cabo Verde com o Jamilo Monteiro. Recupera a Espanha, domina, vem pelo meio campo. Pedro, para trás, na meia, volta a bola para Fábio Ruiz, marcado, meia direita, domina, jogada cadenzinha pela meia direita. Dá Pedro de novo, dá na direita essa bola pela ponta. Fecha aqui na ponta, Abertão, Ferran Torres para Llorente cruzar o zagueiro do carrinho, botou para fora. Escanteio espanhol na direita, Fabiani.
2: E tava por ali o Giovanni Cabral, que é atacante, mas foi uma espécie de secretária do lateral. Inclusive uma das referências técnicas desse time. Joga na Estrela da Amadora de Portugal, tem passagens pelo Sporting. Manda para escanteio, que favorece a Espanha, lado direito.
0: 10 minutos do primeiro tempo, a Espanha manda para grande área os zagueiros. Laporte na primeira trave. Ali no meio, enfiado na marcação. O Ayazaba não é muito alto, não fica na marca do pênalti. Capitão Rodrigo está lá, no apito, autorização. Levantamento na primeira trave, defesa, quarta mão no peito. Atrás aqui domina Kevin Pina. Já dá no meio a bola para Mendes, que tenta o passe na ponta. O passe errado, marcação com o Llorente. Ele toma a frente e ganha de volta essa bola para a seleção espanhola. Em Atlanta, a bola rola, o relógio não para. 10 minutos e meio do primeiro tempo. No grupo H da Copa do Mundo, Espanha, Cabo Verde 0-0, Lucas Bubeno.
1: Na terça-feira, 6 seleções fazem suas estreias na Copa do Mundo. A França encara Senegal, Iraque enfrenta a Noruega, enquanto a Argentina joga contra a seleção da Argélia.
0: Futebol é com a Bandeirantes e na direita ataca Pedri para a Espanha, para a grande área, bola, o zagueiro botou a cabeça aqui. Fica na esquerda, essa bola fica para Cucurella, que apenas acompanha. Providencial o toque da defesa de Cabo Verde. A Espanha ataca de volta para a grande área. Bola! Pegou vozinha! A Espanha em poucos segundos arranca e consegue boas jogadas no ataque. Vozinha pega na segunda, Fabiani.
2: E quem estava por ali para salvar a situação era o Pico Lopes. Camisa de número 4, porque a bola já tinha ultrapassado o Vozinha. E estava lá o Oyarzabal para conferir para o gol vazio. Bem posicionado o Pico Lopes, afasta de cabeça. E Cabo Verde é seguro 0 no placar. Até aqui, 11 minutos heróicos da Ilha Africana.
0: Placar de 0-0, são 12, primeiro tempo. Jogando aqui atrás a marcação com a defesa de Cabo Verde com seus zagueiros. O Dinei Borges toca para a direita. Pico domina, enfia na ponta com o lateral. Moreira fecha aqui, recua, volta a bola. Mendes, que toca de volta a bola com o zagueiro Dinei. Domina marcado, adianta mais a jogada. Sai o Arzabal, toca na meia direita. Recebe a jogada por dentro, puxa a defesa atrás com o Monteiro. Monteiro volta com o zagueiro, entrega pela meia direita. Volta a bola para Lopes Cabral, que entrega de volta aqui pela ponta esquerda. Tá virando de um lado para o outro, na ponta o Kevin Pina. A defesa espanhola presa no meio, quase a bola volta aqui atrás do ataque. Recuada para o goleiro, Vozinha na grande área. Marcado em cima dele, chega na pressão o Pedro. Ele abre a bola para a meia direita, envia pela ponta para Moreira. Mais adiantada a jogada, fica na meia direita para trocar passes rápidos. Livramento se apresenta na meia direita, ele tenta o passe da ponta para Duarte. Duarte entrega a bola para Moreira. Bota na ponta, Livramento forte demais, o mais Simon é dele. Pegou em cima uma ação de falta no Livramento, não foi nada, ele já se levanta. 13 minutos do primeiro tempo, opinião Bandeirantes, a força da opinião Bandeirantes. 13, primeiro tempo, Espanha, Cabo Verde, 0-0, Cláudio Zaidan.
3: Pô, Caio, quando a Espanha toca a bola, Cabo Verde se posiciona com a linha de 5 lá atrás e 4 à frente desses 5, faz uma retrancona para quebrar isso. Ou é o chute de fora da área ou o drible, você precisa do drible. Então, se ficar nessa toada aí, pode escrever. Segundo tempo, Yamal vai pro jogo. Porque a Espanha toca, mas está encontrando dificuldades contra essa retranca. E o drible é a única maneira de você quebrar essa marcação, cara.
0: E vem no meio de novo a seleção espanhola. São 13 minutos e meio, primeiro tempo com 0-0. Jogo em Atlanta com casa cheia. Llorente abre a bola pela linha direita, domina marcado, entrega pelo meio do campo. Dá Laporte de primeira, já vira a bola para a meia esquerda. Se apresenta aberto com ele, Fabian Ruiz. Tem Cucurella, abre a bola para trás, recomeça com Rodri. Rodri volta a bola, Laporte domina. A Espanha tenta espremer, prensar a seleção de Cabo Verde. Cucurella, lado esquerdo aberto, vai ter que devolver a bola, já devolveu. Vem na ponta, tentou a jogada, Fabinho Ruiz fazendo inversão ali, Oriente. Tem na direita abertão aqui, o Ferran Torres pedindo. Não prefere o Ferran Torres, não. Toca com o zagueiro adiantado. Tenta o passe com o Barsi. Com o Barsi na meia. Vem de primeira, bate na bola, Rodrigo. Muito mal, toca na marcação. Volta, sobra, mas tem um toque de braço. Arrumou com o braço, Rodrigo, aqui nessa bola atravessada. É falta marcada para a seleção de Cabo Verde jogar com 14 minutos do primeiro tempo. 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Um grande abraço. Bola voltou na marcação com a seleção da Espanha pelo meio campo. Rodri por aqui, aberto na ponta esquerda. Gavi chega, se apresenta, vai pelo fundo, gira de um lado para o outro, tenta driblar, marcado, recua, toca atrás outra vez o passe. A Espanha, repito, tenta espremer, apertar a seleção de Cabo Verde que está em campo, parecendo uns 15. Llorente de primeira, bola pela ponta, tenta devolução. Ferran Torres, Llorente, toca ao lado da bola, arrumou para o gol. Para bater, Ferran Torres, já trava a defesa, vem disputando o Rodri, passou do lado esquerdo, pediu, Pedri bateu pro gol, é do goleiro, defendeu Vazinha. Chute de longe, foi fraquinho, fraquinho Fabiani.
2: E na primeira oportunidade que um espanhol consegue receber em condição de bater no gol, sem ter um jogador de Cabo Verde ali no cangote, encostado, e a bola até cai no pé certo do Pedri, que pegou muito fraquinho na bola, o Vozinha encaixa sem problemas. Olha,
0: saída errada, a Espanha toma na grande área, a bola vem primeiro, zagueiro para tomar, frente o Pico já recuperando a bola, Atlanta, a bola rola, o relógio não para. 15 minutos e meio do primeiro tempo. Placar no Grupo H da Copa do Mundo, Espanha, Cabo Verde 0-0, Lucas Bueno.
1: Hoje teremos futebol brasileiro, porque às 9 horas da noite, Londrina e Avaí se enfrentam na Série B, mesmo horário de Criciúma e Ceará.
0: Sai o primeiro cartão do jogo, Luiz Fabiani.
2: Lopes Cabral, lateral esquerdo, camisa de número 13 de Cabo Verde, porque o Llorente partiu em liberdade para o campo de ataque e ele abdica da disputa da bola e dá um empurrão no espanhol. Tem a impressão até de uma mãozinha no rosto ali, viu, Canhão?
0: É, belo de um supapo no rosto do Llorente. A arbitragem não deu a falta, deu a vantagem, depois parou para aplicar o cartão amarelo. O jogo está por enquanto empatado em 0-0. Espanha, Cabo Verde jogando na Copa do Mundo. 16:30, primeiro tempo. Essa bola volta na marcação com a seleção espanhola. Llorente na direita, dá na linha de fundo. Torres aqui, limpou. A Llorente na área, pediu Ares, a bola para ele. O zagueiro caiu sentado em cima da bola de bico. Tira aqui dentro, de Neivozes para fora. Caiu sentado em cima da bola, o zagueirão de Cabo Verde, para sorte dele. Ela ficou em campo ainda, mas não sobrou para nenhum jogador da seleção espanhola. Lá pela com pressa vem a seleção espanhola para fazer cobrança. São 17 minutos do primeiro tempo em Atlanta. Trocando passes meio campo, volta essa bola que atrasa o Rodri. Começa, Cobas domina, tem outro zagueiro, tem Llorente, tem na ponta o Cucurella. Perdeu a jogada, ou aliás, percebeu e lançou a bola para Cucurella, que vira o passe do lado esquerdo. Pedro Vez fecha com Gavi, Gavi toca. Laporte, o zagueiro vai um pouco mais adiantado, toca à frente, os dois zagueiros bem à frente, toca a bola com o Barsi, para a direita, Llorente, tem na ponta, pedindo jogada na ponta, o Elzabal tenta a defesa prensada, no chute, a bola acaba tocando em Fábio Ruiz e saindo em lateral, bola para a defesa de Cabo Verde jogar, são 17 minutos e meio, o primeiro tempo, seguimos com o placar de 0-0 em campo a Espanha, a favorita a Espanha. 17 minutos e meio. Lopes Carol vai cobrar arremesso lateral aqui na esquerda. Anda um pouquinho com a bola e já arremessa na ponta. Livramento, tenta de cabeça, corta a defesa. Vem com o Barsi de cabeça, rebate na primeira bola. Tenta livramento atrás, volta na marcação. Botou o pezão para tentar pegar. Travou Pedro e voltou a sobra com o time espanhol para Cucurella. Toca atrás, ele passa meio na fogueira com o zagueiro. Com o Barsi fecha aqui, entrega a bola atrás com o goleiro. O Nair Simon domina com o pé e joga na entrada da grande área espanhola. 18 minutos do primeiro tempo com o placar de 0-0. Já lança adiantando o passe com o zagueiro Laporte, que domina, já atravessando o meio campo, tem liberdade, caminha, carrega, Rodri ao lado, Laporte, Rodri devolve a bola para Laporte de novo, dá na ponta esquerda o passe, para fechar aqui com Cucurella, tem Gabi por trás, ele prefere o passe, devolução curta ao lado, tenta na marcação pela linha direita com dois em cima, volta Pedro, liga direita, já lança com o zagueiro, Cobarce fecha pela linha direita, no ataque o Erzabal levanta o braço, prefere a jogada pela linha direita, dá Pedro, vira de um lado para o outro, de primeira, a defesa prensa, volta a sobra, tentou pegar o rebote na ponta, Fábio Ruiz, desmancha a defesa aqui atrás, bola no ataque para livramento forte demais, a bola volta na marcação, recuado lá em cima, domina e joga com o pé completamente sozinho. 18 minutos e meio, a impressão, Cláudio Zaidan, é que tem uns 15 de verde, aliás de branco, né, da seleção de Cabo Verde, todos aqui atrás, os caras se multiplicam, né, Zaidan?
3: Sem dúvida, e a Espanha facilita a vida da defesa de Cabo Verde.
0: Na área, a bola por aqui defensivo. Na direita, para chegar, Ferran Torres, cabeça, vem o Azabal, de cabeça, de direito, na sobra, voltou, erra o chute, tentou pegar de primeira, se antecipa e volta na marcação, Fábio Ruiz, vira a bola para a esquerda, Cucurelha, bico da grande área, enfia pela ponta, Gavi, aqui, são dois em cima, ele entrega a bola para Cucurelha, dele por dentro, passe para Pedro, vem Rodri, Rodri domina a bola, levantou a cabeça e prefere inverter a jogada para a meia direita, vem ajeitando o Cobassi, pro gol, ela bate, desviada no pé do Fábio Ruiz, que deu uma de zagueiro, ela vai direto para fora, linha de fundo. É, Zaidan, tá difícil a vida da seleção espanhola, tem muito jogador de branco aqui, congestionamento gigante na grande área de Cabo Verde, Zaidan.
3: É, e a Espanha facilita isso, né? Ela toca muito bem a bola, mas ainda tá muito lenta. Sem o Nico Williams e sem o Yamal, o time depende muito das jogadas pelo meio, até porque, Canhão, a Espanha tá explorando pouco o Cucurella lá do lado esquerdo. Ele não tem a quem marcar e ele apoia muito bem, né? Ele é importantíssimo nas jogadas ofensivas do Chelsea. Então, muito mais do que o Llorente, que está sendo mais acionado, o negócio é mais pelo lado esquerdo. Agora, claro, se a Espanha continuar tocando bola nessa velocidade, vai facilitar muito a retrancona de Cabo Verde, cara.
0: Em Atlanta, a bola rola, o relógio não para. 20 minutos do primeiro tempo. E vem a Espanha, Zagueirão Cobarsi passa pelo meio campo, está completamente sozinho, isoladão, entrega a bola para a linha direita, já puxa, Rodri domina, limpou, de volta o passe com o zagueiro, Cobarsi estendiu aqui na ponta Llorente, ele já lança a bola pela beirada, Torres para a área, para o Azabal de cabeça, tira de meio, rebate a bola, volta à ponta esquerda, Giovanni Cabral entra na sua grande área, está pressionado, vira, se de um lado para o outro, entrega a bola aqui na ponta para o Monteiro, domina completamente sozinho, já isolado dentro do chute, bate prensada, a bola em Pedro e sai pela linha lateral, em arremesso, bola para Cabo Verde. 21 minutos e o placar da Bandeirantes. Placar no grupo H da Copa do Mundo em Atlanta. Sai de enroscada aqui, bola pro zagueiro. Opa, com o peito. Resvala, pica, ela fica pro goleiro Vozinha na grande área. Atlanta confirmando. 21 minutos, primeiro tempo. Lucas Bueno, Espanha, Cabo Verde, 0-0.
1: Após polêmicas nas coletivas de Vinícius Júnior e Hakimi, a FIFA volta atrás com uma decisão e passa a liberar perguntas em espanhol nas coletivas agora dos jogadores que serão realizadas pré-jogo.
0: E vem atacando o Cabo Verde, lado esquerdo, Cabral, linha de fundo, domina, marcado com o Llorente em cima, parou, brecou, recuou, devolve a bola pela minha esquerda ainda, livramento, lá pra dentro de cabeça, rebate, Rodri, a bola sai da grande área, volta no rebote atrás ainda, livramento, o time da Bastão pega, a defesa rasga, coberta, mas tem impedimento, voltava da banheira, livramento, o jogo está parado, impedimento marcado no ataque da seleção de Cabo Verde, 22 minutos do primeiro tempo, a força da opinião Bandeirantes com Cláudio Zaidan. Zaidan, seguimos com 0-0 Espanha e Cabo Verde.
3: O jogo vai ficar mais interessante se Cabo Verde mostrar alguma qualidade ofensiva, né? As duas vezes que eles foram pro ataque não aconteceu nada, né? Passes errados e tal. Mas seria interessante perceberem que a melhor alternativa é de vez em quando dar um susto na Espanha, né? Porque ficar tomando essa pressão uma hora e meia, uma hora sai o gol. Se bem que times como o Cabo Verde consideram muito saldo de gols. Ó, perder de pouco da Espanha pode ajudar o time a chegar em terceiro, né? Porque a Espanha talvez ganhe com um placar maior de outros times. Porque a Espanha e o Uruguai devem se classificar. E aí fica a briga pelo quarto lugar, pelo terceiro lugar, óbvio, entre Cabo Verde e Arábia Saudita.
0: Bom, agora a parada para a hidratação. A torcida está aplaudindo, estava observando uma imagem que vem de Atlanta, Fabiano, tem muito torcedor de Cabo Verde, e tem até torcedor infiltrado, né?
2: Ah, não tenha dúvidas, eu acho que quem não tem envolvimento emocional com o jogo, acaba torcendo um pouquinho para Cabo Verde, que tem se mostrado uma equipe valente nesses 23 minutos iniciais. Destaque sobre a Espanha, Canhão, apesar de campeã do mundo em 2010, a Espanha vem de algumas campanhas negativas em Copas do Mundo. Em 2014, caindo na fase de grupos, nas duas seguintes, caindo nas oitavas de final e tem um retrospecto negativo em estreias. Em 16 jogos de estreia em Copas, a Espanha só venceu 5, empatou outros 5 e perdeu 6. Portanto, estrear jogando mal como hoje não é uma novidade para a Espanha. Não.
0: No visual, estádio completamente cheio. Grande público, a torcida de Cabo Verde. Pelo menos os que vestem ali branco e azul estão colocados à direita da imagem da TV, pertinho da bandeira de escanteio ali. Deixa eu ver ali no visual. A sensação de pelo menos uns 500 torcedores, daí para mais. É um espaço gigante no estádio em Atlanta. Há pouco, Zaidan, Luiz de la Fuente conversava com o seu assistente. Eles gesticulavam ali, apontavam, tentando prestar atenção nessa conversa do assistente com o técnico espanhol. Para que lado apontavam? Apontavam para todos os lados, ou seja, não devem estar gostando de nada no time. Se os caras apontam de um lado só, é só ali, né, Zaidan? Se começam a correr o dedo para todo lado, significa que não está legal em todo lugar, né?
3: Bacanhão, 22 minutos, a bola rolou, né? Agora estamos aí naqueles 3 minutos de paralisação. E a Espanha dá 3 chutes no gol, sendo que 2 deles patéticos, né? É muito pouco. O De La Fuente sabe que qualquer coisa que não seja vencer esse jogo é um desastre terrível. Terrível. Então, ele já está ficando preocupado, porque não é que a Espanha meteu 4 bolas na trave, o Vozinha fez 5 defesas de cinema, aí tudo bem, opa, o cara está segurando, a bola está indo na trave, mas daqui a pouco sai. Não, a Espanha não está produzindo nada de interessante, domina o jogo, fica com a bola, isso é óbvio, né? Mas para fazer gol não adianta ficar com a bola, né? Então é fundamental que a Espanha mude, jogue com mais velocidade, use mais o drible, porque os caras fazem 2 linhas, uma de 5 e uma de 4. Se você ficar só tocando bola, vai ter sempre alguém na sobra de Cabo Verde. Então o drible é que pode quebrar isso. Por isso que eu falei, se a coisa não mudar, ele vai ter de, na volta do intervalo, ou esperar mais 5, 10 minutos no segundo tempo, vai ter de colocar o Yamal em campo, o Nico Williams, para que arrebentem, para que abram essa defesa de Cabo Verde.
0: É, se virar 0-0, Zaidan, a pressão já vai ser grande para colocar pelo menos um dos dois, né?
3: Claro, claro. Principalmente o Yamal. Cá entre nós, né? Você tem centenas de milhões de pessoas vendo o jogo. E o pessoal que está no estádio, todo mundo está querendo ver o Yamal em campo, né, Canhão?
0: É verdade. Se está lá e se está no banco, tem condição de jogar. Vai jogar já já com toda certeza. Reiniciado o jogo, 26 minutos e meio, primeiro tempo. Espanha, Cabo Verde empata em 0-0. Vai jogar que o zagueiro domina. López Cabral passa pelo meio campo, já lança a bola lá na ponta esquerda. 2 em cima dele, vai tentar girar, recupera a jogada e devolve mais atrás ainda. Vai recomeçar com o zagueirão, entrega atrás López Cabral. Para a direita, bola aberta na ponta. Levantamento lá na direita, Mendes aqui, domina Cocorelha, marca, ele chuta a bola, bate na cabeleira do Cocorelha, fica na ponta na grande área, fintou, bateu Cocorelha, travou o chute do Moreira e a bola saiu. Olha a jogada do Moreira rendendo aplausos da torcida, Fabiane.
2: Com direito a chapeuzinho pra cima do Cucurella, que se recompôs depois e conseguiu bloquear um chute que era promissor do Moreira. Lateral direito agora como atacante, responde Cabo Verde, tenta o gol.
0: Moreira pra direita, Mendes ao lado, Moreira parou, brecou, vai tentar driblar, Gavi cerca, ele cruzou na grande área, a bola muito alta, tenta dominar a bola, não tenta aqui, não consegue, Giovanni Cabral, sobra a volta pra seleção, da Espanha pra direita, a Espanha tenta o contra-ataque, vem na velocidade, bateu na frente, essa bola Ferrando estravada de cabeça, rebate Dina e Borges, dá na ponta, a bola passa livremente, passe errado, Torres pega a sobra com o time espanhol, já recua, domina e devolve a bola, Fabian Ruiz que entrega na entrada da grande área. São 27 minutos e meio do primeiro tempo, por enquanto 0-0 para a Espanha e Cabo Verde, grupo H da Copa do Mundo. E vem a Espanha de volta, meia direita, Fabian Ruiz na ponta, esse passe para Torres, marcado para Fabian Ruiz de novo, que entrega de volta para Torres, se aproxima da marcação, vira por dentro, não domina essa bola, Pedro, se antecipa, marcação atrás com Cabo Verde chegando nela. Giovanni Cabral domina, marcado por 2. Vai ter que devolver. Devolveu. Toca ao lado, vira o passe com o zagueiro. Tenta a finta para o ataque. Vira a jogada. O Dinei Borges para o goleiro. Vozinha nela, marca o Yarzabal. Tira a Vozinha. Levanta no ataque. Cai na ponta lá, batendo o braço do Mendes. Arbitragem pega a vantagem. Bola volta para a seleção da Espanha pela metade do campo. Aos 28. Primeiro tempo com o placar de 0-0. Já já tem Ricardo Capriotti no intervalo Bandeirantes. E vai tocar de volta a defesa espanhola com o zagueiro. Na porta passa pelo meio campo, dispara pela ponta, Yarzabal na ponta esquerda, Cucurella, pra trás a bola, Gavi dominou, chuta em cima do zagueiro, a bola espirrada, volta pelo meio campo, no livramento, de cabeça corta, Laporte volta esse passe, vem Rodri, Rodri pra trás, Laporte entrega a bola pra ponta esquerda, Gavi fecha com o Cucurella à frente, já domina, Rodri volta a bola pra Gavi, driblou pela meia, busca alguém de vermelho, acha mais atrás o Pedro, vai bater, caminhou, preparou, não chutou, fintou pra canhota, vai a boa, virou pra grande área, Cucurella botou no meio, bateu no zagueiro, Cucurella até gosta da bola, de primeira, fora! zagueiro do Ipeg bateu de direita de primeira. Se marca esse gol, é um golaço, Fabiani.
2: Mas a verdade é que a perna que não é boa do Cucurella também não conseguiu imprimir um bom efeito na bola, porque ela viaja para longe do gol defendido pelo Vozinha, que por enquanto é um mero espectador do jogo. O bloqueio dos cabo-verdianos vai funcionando. Boa tentativa de Cucurella, lado esquerdo, mas com a perna ruim, manda para fora.
0: Quinto sinal marcando 1:30 de Brasília. Futebol Bandeirantes na Copa do Mundo, mostrando por enquanto 0-0 o jogo Espanha-Cabo Verde. Ataque de Cabo Verde tenta a bola muito forte, vai pela linha lateral, arremesso bola para Llorente colocar em campo para a seleção da Espanha. 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Vem jogando a Espanha com os zagueiros. Laporte arranca para o meio campo, já entrega ao lado. Rodri fecha aqui na ponta, bem abertão. Levanta o braço, Fábio Ruiz. Ele prefere o passe a Llorente. Tem na ponta abertão, Torres pedindo. Devolve a bola com o zagueiro. Domina Cobarsi pelo meio campo. Já domina, já entrega pela linha direita. Gavi põe na ponta o zagueiro. Trava, ela fica para a grande área. Vem Ruiz, ela quica. Vozinha. Na escolta feita pelo zagueirão que chegou. Olha ali o Dinei, quase abriu o brasão. Quem disse que ia passar? O Fabio Ruiz não passou mesmo, hein, Fabiane?
2: É, fechou a cancela por ali o zagueiro de Cabo Verde. Tanto o Dinei quanto o Pico, por enquanto, com uma atuação de gala. O passe do Pedro até foi criativo, mas ela termina nas mãos do experiente goleiro Rossi.
0: Time técnico Bandeirantes com Renato Perantão e Robson Melo nos Estados Unidos. Na central técnica em São Paulo com Paulo Marcelo Mamone, com Roger Palme do Arte Mêseres, um Vitória Vermelho marcando. Em Atlanta, a bola rola, o relógio não para. 30 minutos e meio do primeiro tempo. Placar do Grupo H da Copa Espanha, Cabo Verde 0-0, Lucas Bueno.
1: A NBA tem um novo técnico brasileiro, Thiago Splitter.
0: Na meia, bola lançado lá para fazer o gol, dominou, entrou na área, fintou, tendeu, perdeu na hora do chute. Essa bola vai a Zabal, ele pega a sola pela ponta e acaba saindo com a bola pela linha lateral. Foi Alzabal, perdeu uma grande chance sem Lucas Bueno.
1: A NBA terá um novo técnico brasileiro. Thiago Splitter acaba de ser anunciado como novo treinador do Chicago Bulls.
0: Foi Alzabal, poderia ter batido com a canhota quando a bola chega, né, Fabiane? Preciosismo demais.
2: Demais, para uma seleção que pouco finaliza até aqui. O passe em profundidade funcionou bem. Melhor do que o passe, o sistema defensivo de Cabo Verde, que bloqueia o Oyarzabal, artilheiro da Espanha no ciclo, para no bloqueio africano, permanece 0-0.
0: E essa bola volta com o time de Cabo Verde, lado esquerdo, domina Giovanni Cabral, marcado, ele vai embora. O cara é audacioso, sai de driblando para trás também, enfiando a ponta esse passe para Moreira, vai tentar o ataque, a defesa tenta o corte, ela bate na marcação e volta. Aqui a jogada volta para a seleção da Espanha. 31 minutos e meio, o primeiro tempo, a força da opinião Bandeirantes com Cláudio Zaidan. 31 e meio, primeiro tempo, 0-0, seguimos com Espanha e Cabo Verde. Zaidan.
3: Cão, o Oyarzabal faz gol, o Morata faz gol, mas não é à toa que o Davi Villa até hoje o artilheiro da seleção espanhola, né? Porque os caras têm muita dificuldade. E quanto ao Cucurella, rapaz, o Barcelona desperdiçou um extraordinário lateral, né? Esnobaram quando ele esteve lá. E hoje ele e o Nuno Mendes, o português do Paris, são os melhores do mundo, né, Cão?
0: Com toda a certeza, nessa posição são craques. Vai jogar aqui a defesa da seleção de Cabo Verde. Pico domina o zagueiro, faz a inversão, vira para o outro zagueiro, do lado esquerdo aqui. Domina essa bola o Dinei Bosses, que dá para o goleiro Vozinha dentro da grande área. 32:30, primeiro tempo por enquanto, 0-0, Espanha, Cabo Verde jogando Copa do Mundo na Bandeirantes. Vozinha com o pé, jogada perigosa essa, quase que ele bota no pé do Pedro. Pro ataque, liga de fundo, fecha bem aberto na ponta, Monteiro, cruzou, bola no meio. Já está marcado o impedimento na direita no ataque da seleção de Cabo Verde, Fabiane.
2: E aí foi corajoso o Bandeira do jogo, porque ele não conclui o protocolo de esperar a finalização, a oportunidade de gol, para ir sem marcar o impedimento, porque era claro de fato, no belo lançamento por ali do Pina, o Moreira ia se lançando ao setor ofensivo, quase o primeiro gol de Cabo Verde, quem sabe, hein, Canhão? Quem sabe uma surpresa para começar bem a segunda-feira de Copa.
0: É, ontem com o Curaçao fazendo aquele 1-1 na Alemanha, esperava-se, né, uma surpresa, mas aquele 1-1 deixou o jogo um pouco mais quente, mas depois voltamos ao mundo normal. Placar de 0-0 para a Espanha e Cabo Verde. Vai atacar de volta a seleção espanhola por dentro. A bola com o capitão Rodri, que entrega na meia esquerda. Gavi fecha aqui. Vai tentar a bola para a grande área, inverteu para a direita. Torres bota no peito, trai Llorente, trava a marcação para tomar. Tenta pintar, deixou o pé, falta. Ferran Torres deixou o pé, cometendo falta. Atingindo o jogador de Cabo Verde que está no chão. Acho que nem era para tudo isso, não. Mas ele está valorizando e está na dele. Fabiani.
2: É, na disputa individual por ali, Lopes Cabral, que é um ala pelo lado esquerdo da equipe de Cabo Verde, já está amarelado. Dessa vez tenta retribuir o golpe aos jogadores espanhóis. Foi uma falta normal de jogo, é verdade. Ele sentiu muita dor, mas já está de pé. A cobrança vai ser autorizada. Campo de defesa, lado esquerdo.
0: youtube.com/Rádio Bandeirantes oficial com Igor Nascimento, Rafael Pellegrini no subite, com Ana Galeano, Letícia Menezes no digital. Outra falta marcada de novo, essa falta em cima aqui do lado esquerdo, na marcação feita pelo Lopes Cabral, tomou pancada, é falta, ele mesmo cobra. 34:30, primeiro tempo, seguimos com o placar de 0-0. Falta para o zagueirão de Ney Borges, um bicudo para o ataque, para tentar essa bola no meio, para livramento. Em Cucurelha, bota o cabeção, recua, devolve a bola para Rodri, para trás, vai chegar Llorente, vira o lateral, está marcado, enfia a bola para a direita, para Torres, recua no meio na fogueira, tenta a defesa, com pressa, porque a seleção da Espanha domina essa bola. Pedri por aqui, na meia direita, limpou, costurou, chuta em cima, olha a mão no zagueiro, pega a sobra, e no meio, o Rodri costurou, cai no meio do meio campo, livramento, bateu direto, mandou para fora. Torcida aplaude, ele pegou força na bola, mas não pegou jeito não. É que o Nair Simon estava adiantado, ele nem olhou, de lá tentou. E se ele acerta com a força que queria, com a precisão que queria, Luiz Fabiani.
2: E o livramento, ele domina numa situação que ele olha pro lado e não vê nenhum compatriota pro contra-ataque. Na frente ele vê o Rodri. Driblar vai ser complicado, passar mais ainda. Tem toda ali mesmo, tem toda ali de trás do meio campo, mas a bola não levou perigo. Teve força? Teve. A direção faltou um pouquinho, foi pra fora em tiro de meta pro Nair Simon bater.
0: Cobaço domina a bola com o zagueiro espanhol, passe na meia direita para Fábio Ruiz, que enfia na direita para Llorente. Na direita, Torres pede, ele devolve a bola, dá para Fábio Ruiz de novo, entrega pela meia esquerda. Laporte, o zagueiro vai adiantado, olhou pela ponta, ameaçou bater, tá longe para o chute, tem uma parede branca em cima dele. Ele abre a jogada com outro zagueiro, bola para o Barça, cobrar-se para Llorente. Na ponta, pede abertão na jogada pela meia direita, Fábio Ruiz, ele prefere o passe por dentro, vira de primeira, ajeitou Pedro, levantou com o Corelha, cabeceou no meio para o Arzabal, defesa tira, sobra, voltou, um ganhou pro gol, espalma Vozinha! Vem Pedro por trás, manda pro gol, Vozinha! Bota para escanteio, só que o assistente está parando o jogo e marcando o impedimento do ataque espanhol, Luiz Fabiani.
2: Na origem da jogada, porque o Pedri dá um passe cavado para o Cucurella no segundo pau e o lateral esquerdo espanhol estava adiantado. E é o próprio Pedri que na sobra enche o pé de canhota. O Vozinha, de Vozinha não tem nada, viu, Canhão? Apesar dos 40 anos, fez uma defesa de bom reflexo, espalmou para o que seria um escanteio, mas a posição irregular do Cucurella devolve a bola para Cabo Verde.
0: Atlanta, a bola rola, o relógio não para. 36 minutos e meio do primeiro tempo. Grupo H da Copa Espanha, Cabo Verde 0-0, Lucas Bueno.
1: Kylian Mbappé é trocado por Didier Deschamps na coletiva que antecede o pré-jogo contra Senegal. De acordo com o técnico francês, ele não quer que a estrela do time pegue muitas horas de carro até o estádio MetLife.
0: Cabral domina, Cabo Verde, limpou, bateu pro gol! Bandeirantes, o canal do esporte. 37 minutos e meio, primeiro tempo, a força da opinião. Bandeirantes com Cláudio Zaidan. 0-0 Espanha e Cabo Verde, Zaidan.
3: Nota 4 para a Espanha até aqui, né? Pelo time que tem, pela expectativa. Expectativa que é cartesiana, racional. Está todo mundo vendo a Espanha jogando aí nos últimos 2 anos, principalmente depois da chegada do De La Fuente, né? E o jogo hoje é um jogo ruim, fraco, lento, sonolento, sem criatividade, sem brilho. Um time burocrático, né? E contra uma seleção que se defende heroicamente, não dá espaço, disciplinadíssima no seu posicionamento defensivo. A Espanha precisa mais do que isso para fazer uma grande Copa. Precisa de muito mais do que isso, Pedro.
0: Pedro domina, já abre o passe, ponta esquerda com Corelha. Para trás, o zagueiro Laporte ao lado. Laporte inverte o passe, meia direita. Fábio Ruiz cortou para canhota, não chuta, tá longe. abre a bola, ali Oriente na direita, dá a bola pela direita ainda, fecha abertão aqui na ponta, Ferran Torres, recua, dá Rodri, Espanha troca passes, arrumou para trás Pedri, limpou e abateu, não bateu, foi travada a defesa, tenta a jogada, ela volta para Cocorelha de cabeça, para trás, entrega, devolve a bola com o zagueiro Laporte que domina. Enfiando de volta para Cocorelli, lá pela ponta esquerda, na aproximação, Gavi fecha ao lado, pede a bola por dentro, Pedro, ele prefere o passe na meia direita, Fabian Ruiz caminhou, não chuta, dá Rodri, Rodri domina, corta para Canhota, levantou na área, Cocorelli é livre, cabeça para trás, a bola vai chegar para fazer, tocou no travessão, Ferran Torres, de cabeça, olha Zabal, tentou, volta, vozinha, dá um tapa para escanteio, sensacional ataque espanhol, não tinha impedimento não. Vozinha defendeu, depois que a trave, o travessão defendeu também, Fabiani.
2: E não basta ser um grande goleiro, tem que ter também um pouco de sorte, porque inicialmente ele havia sido batido, contou com o travessão e na sobra, num toque de cabeça por cobertura, se recupera com enorme agilidade. Vozinha, espalma para escanteio que favorece a Espanha, lado esquerdo do campo de ataque.
0: Quase 40, primeiro tempo, quase 40, primeiro tempo, tem escanteio para a cobra da seleção da Espanha. Quatro espera ali uma comunicação da arbitragem de vídeo, estão revisando um possível pênalti, agora está tudo certo, ok. Vai autorizar Adam Akhamed para que tenhamos a cobrança de escanteio. Todo mundo lá em Espanha, dentro da grande área, os zagueiros lá, Cubarsi e Laporte também. Vem a batida de escanteio. Pedri para a bola. Fechadinho para o gol. Torres de cabeça. Rebate o zagueiro. Tira da grande área. De linha. A bola volta do lado esquerdo ainda. Para apertar. Domina. Cortou para canhota. Pedri para trás. Rodri na área. Para Torres. Limpou de costas para o gol. Devolveu a Pedri. Passou. Chuta prensada. A bola vai para escanteio. Não foi. Chuta Fabio Ruiz e a bola bate no pé do próprio companheiro que estava atrapalhando na frente do gol. Em atrapalha. A bola rola. O relógio não para. 40 minutos do primeiro tempo. Placar da Copa do Mundo no Grupo H em Atlanta, Espanha. Cabo Verde, seguimos com 0-0, Lucas Bueno.
1: A FIFA abriu uma investigação contra o árbitro australiano Shaw Evans por um gesto feito na partida entre Alemanha e Curaçao.
0: Cocorelha com o peito para trás, jogadinha de futebol, vira a bola para a ponta esquerda, Pedro e marcado, vai ter que devolver essa bola, gira, marcado, pressionado, inverte a passada, Dali Oriente que abre a jogada pela direita, próximos dos 41, já no intervalo, Bandeirante sem Ricardo Capriotti, vai tocar a defesa que atrás volta para pegar essa bola, Pedro, meio campo espanhol, já abre na canhota, Cocorelha domina mal, a bola batendo o pé dele, sai pela linha lateral, arremesso o Cabo Verde de graça na direita agora, 41, primeiro tempo, opinião Bandeirantes, a força da opinião Bandeirantes, com Cláudio Zaida, 41, e a Espanha criou as duas primeiras grandes chances e pode criar mais uma, Pedri para trás a bola, dominou Rodri, entrou na área, no fundo cruzou, vai chegar Fabio Ruiz, a defesa corta na volta na direita, só que Cabo Verde tenta armar um contra-ataque, vem com rapidez, bola para o meio campo, Kevin Pina puxa, tem aberto Mendes, tem livramento, Luque domina, já abre a jogada, entregou para trás, limpou para bater, tá na área, clareou no fundo, são dois em cima, tentou outra vez, adiantou demais, a bola que fica com o Nai Simon. O Duarte estava todo empolgadão, perdeu essa bola. 42, Cláudio Zaidan, Espanha cria chances até que enfim. 0-0, Zaidan.
3: Ai, finalmente um contra-ataque de Cabo Verde, que havia condição de finalizar, de fazer alguma coisa, porque havia muitos jogadores de Cabo Verde saindo em velocidade. O Rodri, Canhão, ele está muito mais lento, ele já é um jogador naturalmente lento, mas está muito mais. Você percebe que muitas vezes ele anda em campo e tal. Perdeu muito da condição física com aquela contusão. Mas ele deu dois passes formidáveis. Aquele pro Cucurella, que resulta na bola na trave, foi de cinema, hein, Caio?
0: Pedro dominou, de frente, clareou para bater, já vem gente à frente, devolve ela para Fábio Ruiz, pela linha direita, com Cucurella, lá na ponta aberta, encosta e pede essa bola, o El Zabal já recua, volta para o zagueiro, 42 e 30, primeiro tempo, Rodri, ponta esquerda para Cucurella, vai na linha de fundo, para cruzar para o gol, mas não cruza não, e aqui a opção do passe, dando uma volta, a bola com Gavi, de volta o passe, Rodri para trás outra vez, vai tentar Pedro para trás com o zagueiro Laporte, passa Cucurella, do lado tenta Rodri domina, devolve na meia, já recua, bota a Pedri, limpou, clareou, tá na área para trás a bola, Ferran Torres devolveu a bola, domina bem aberto na ponta esquerda Pedri, para cruzar, parecia impedido, não parecia não, tava mesmo. Tá confirmando o Bandeira, é que ficou ali cochilando o Pedro, né, Fabiano?
2: Ele fez menção de que deixaria a bola passar, ciente que estava impedido. Quando ele viu que nenhum espanhol se aproximou, ele toma iniciativa, vai atrás da bola, dá o toque e realmente estava adiantado o Pedro, camisa de número 20, jogador que disputou a Copa do Mundo Sub-17 em 2019, passou por todas as categorias de base da seleção espanhola e hoje está na Copa do Mundo.
0: De novo uma conversa ali ao pé do ouvido do assistente e do técnico espanhol. Tá com cara que eles vão voltar com pelo menos um daqueles dois craques no segundo tempo. Ou Nico Williams ou Lamine Yamal, Zaidan. Pelo menos um acho que vem pro segundo tempo, hein?
3: É muito pouco o que a Espanha fez, né? A grande jogada foi essa. E o passe do Rodri pro Cucurella, o toque de cabeça para trás, a finalização na trave, depois a cabeçada, a grande defesa do Vozinha. Foi um grande momento da Espanha no jogo. É muito pouco para um time que é candidato a título mundial, né, Canhão?
0: É, quase nada. 0-0 com o Cabo Verde a essa altura. 44 minutos do primeiro tempo. Quinto sinal marcou há pouco. 1h45 da tarde, hora de Brasília. Ricardo Capriotti da Preparadão, vem aí. Capriotti comanda o intervalo, Bandeirantes vai jogar de volta as seleções para com o zagueiro Laporte, domina, passa pelo meio campo, Cucurella já passa pela beirada do campo, vem Rodri pelo meio, já pediu Gavi, linha de fundo, Cucurella cruzou para trás a bola, passou, vem Torres, bateu, pegou o Vozinha! Espetacular a defesa do goleiro de Cabo Verde. Ferran Torres aparece de trás, enfia um canhão de perna esquerda já dentro da grande área. Vozinha, espetacular, Fabiane. Pegou e nem rebote deu, Fabiane.
2: É o grande personagem do jogo até aqui. Encaixando um belo arremate de esquerda, vem a Espanha. Canhão.
0: Linha de fundo, passe, Gabi tentou a bola, trava na Pedro e chegou. Bateu no próprio jogador da Espanha, foi para fora, tiro de meta. Ô, defesão gigante esse, Fabiane.
2: Sem dar rebote, encaixando na boa tentativa por ali do Ferran Torres com a perna esquerda. Vozinha, 40 anos de idade, como mencionamos, Canhão. Sobe a placa, 4 minutos de acréscimo, vamos a 49. Feito histórico de Cabo Verde, hein?
0: Segurando um 0-0 e que jogo faz Vozinha, goleiro de Cabo Verde. Zaidan, que defesão gigante esse, hein?
3: Ah, falou o Fabiano, que você contou, Canhão, é o nome do jogo, o nome do primeiro tempo. Ele fez 3 ótimas defesas e essa, na câmera lenta, parece fácil, né? Mas ele tem 2 jogadores de Cabo Verde na frente dele. Um tá bem à frente, o camisa 3. Ele não sabe onde a bola vai. Caiu no tempo certo, fez a defesa sem soltar. E como ressaltou o Fabiane, Vozinha tem muita experiência, Canhão.
0: Verdade. E tem bola ainda para jogar mais tempo. Vem aí o toque dos 46. Já, já. É agora, o já, já é agora. O zagueiro domina na ponta essa bola com o Barsi. Sozinho, isoladão, deu uma olhadinha, entregou para o outro zagueiro. Laporte, insistência da Espanha para marcar no primeiro tempo. Rodri, lá do esquerdo, vem Cucurella. Rodri já limpou o primeiro marcador. Sai da jogada, deixa para trás do Duarte. Devolve o Cucurella, dá para Rodri. Rodri pela meia direita, achando o Fábio Ruiz. Dominou marcado, vai enfiar na grande área essa bola, liga de fundo, para chegar o toque, para dentro da grande área, a bola vem o Llorente, vem primeiro, toca para fora, ela vai para escanteio. Na marcação se antecipa, Cabo Verde, escanteio espanhol na direita, agora Luiz Fabiani.
2: E o Cucurella joga com muita liberdade pelo lado esquerdo, por isso consegue esse cruzamento mirando o lado oposto, mas Cabo Verde com 11 jogadores fecha todos os espaços do ataque espanhol. Agora em escanteio pelo lado direito, se posiciona por ali o Pedrico, hein?
0: Pedro cobra o escanteio, são 47 minutos do primeiro tempo, 0-0. Autorizado, levantou, Laporte de cabeça, Vozinha! Ele salta, dá um tapa, ela tá entrando, pertinho da trave direita. Ele se estica, tudo bem, muito grande ele é. Bota pra escanteio na esquerda, agora Fabiane.
2: E ia no gol de fato, Canhão. Se esticou todo Vozinha e quem faz a festa é o Bubista. Técnico de Cabo Verde celebrando a defesa de seu goleiro experiente. Mais escanteio, Espanha, lado esquerdo, Pedro.
0: Pedro na bola, fechadinho, desvio contra, fica na grande área, essa bola para sobra do rebote lá atrás ainda, para Duarte, vira pela ponta, vem Cucurella, travou, chutou, batendo o próprio Duarte, a bola vai sair pela linha lateral, resvala em Cucurella, aí sai. 1 minuto e meio para acabar esse primeiro tempo, Cláudio Zaidan, já temos o melhor do jogo no primeiro tempo com 0-0, Zaidan.
3: Disparado, porque no final a Espanha começou a criar chance, né? Entrar com um pouco mais de velocidade, cruzou muita bola na área, parece ser uma vulnerabilidade da defesa de Cabo Verde. Eles têm dificuldade em ganhar essa bola pelo alto. Então a Espanha está conseguindo finalizar, mas o Vozinha está fechando o gol, Canhão.
0: O Corelli é lançado no linha de fundo, domina o lançamento do Rodri, no que domina já recua, serve ao lado, volta com o zagueiro Laporte. 48 e 15, poucos segundinhos para acabar a primeira parte do jogo. Gavi pela meia direita, para Torres, na área, Llorente, levantou a cabeça, cruzou para Arrizabal, cabeceou no chão, ela vai passando por todo mundo e sai pela linha lateral, ali a linha de fundo, do outro lado. Foi Arrizabal, cabeceou de trivela para fora, Fabiani.
2: Mais uma vez, com os laterais ultrapassando pela beirada e um cruzamento para o lado oposto. Llorente, o jogador do Atlético de Madrid, ainda tímido no jogo, consegue encontrar o Arrizabal, que se aproveita, é claro, das ausências do Nico Williams e do Yamal, mas vai mal nesse primeiro tempo. Queria falar um pouco mais do Vozinha, Canhão. Joga no Chaves, de Portugal. Por lá, inclusive, jogou com um goleiro brasileiro, Hugo Souza, goleiro do Corinthians, atuou com o Vozinha em Portugal. Ele segue construindo carreira por lá e, claro, que mantém no seu país nacional a identidade, no caso, Cabo Verde.
0: Apita Adam McAdamé. Termina o primeiro tempo em Atlanta. Espanha 0, Cabo Verde também 0, hora do intervalo na Bandeirantes com Ricardo Capriotti.
4: Ah, você volta já já, Canhão, daqui a pouquinho para todo o segundo tempo. Cabo Verde, minha gente, Vozinha, que coisa maravilhosa. Cabo Verde vai parando uma das forças desta Copa do Mundo. Tudo igual em Atlanta, 0 para a Espanha, 0 para Cabo Verde. O segundo tempo vai ser demais, hein? O segundo tempo promete muito. É isso, e eu quero só... Vamos lá! Atenção, Zaidan, me dá o seu destaque aí. Rapidamente, Zaidan, me conta aí o que é que você está vendo, Zaidan. Boa tarde. E quero saber como é que foi esse primeiro tempo também. Vai, Zaidan.
3: Boa tarde, Capriotti.
5: Boa tarde.
3: O pessoal liga o rádio.
4: Fala, Caboclinho, boa tarde.
3: Melhor no primeiro tempo, Vozinha, goleiro de Cabo Verde. Pô, a Espanha massacrou. Mas não, viu, Capriotti? A Espanha ficou muito tempo tocando bola contra uma retranca de Cabo Verde, uma linha de 5, uma linha de 4. E a Espanha fez muito pouco. Só agora no final, com muito cruzamento na área, Llorente e Cucurella descendo bastante, é que a Espanha teve muitas chances. E aí o Vozinha fechou o gol, foi o destaque do primeiro tempo. Mas do jeito que tá a coisa, 0 a 0. Grande a chance de Lamine Yamal ir pro jogo, hein, Capriotti?
4: Enorme, enorme, Zaida. Eu já volto com o destaque do Luiz Fabiano, que vai ficar de olho ali no Yamal, se ele vai pro aquecimento, se ele vai se movimentar. Daqui a pouquinho, Fabiano conta pra gente. Parada rapidíssima aqui no intervalo inteligente Bandeirantes. Daqui a pouquinho tem todo o segundo tempo. Até já.
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6: 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Futebol! 1h56, hora de Brasília, meio-dia e 56 aqui em Nova Jersey. Intervalo de 0 para a Espanha, 0 para Cabo Verde. Será que a mal pinta na Espanha no segundo tempo? Será que ele já volta dos vestiários? Alô, Luiz Fabiani, de olho em tudo aí, me conta. O mundo quer ver Yamal na Espanha. Fala, Fabiani, boa tarde.
7: Um dos grandes personagens dessa Copa, Capri, mas teve uma lesão que tirou ele de combate na reta final de preparação para o Mundial, portanto não está 100% fisicamente. Mas claro, para 45 finais, a gente pode ver sim um Yamal de volta. Agora, o que a gente viu no primeiro tempo foi um Luis de la Fuente muito agitado no banco de reservas, é claro, insatisfeito com o desempenho da Fúria. Pode pensar sim no Yamal pro segundo tempo. Não só ele, mas também Nico Williams, tido como o segundo melhor jogador da Espanha, por assim dizer, tá no banco de reservas e quem sabe não volta pros 45 finais. Os dois estão ali no vestiário ouvindo as orientações do técnico, Capri.
6: Então daqui a pouquinho você me confirma aí se ele volta ou não volta. Nico Williams, o Yamal, todos esses boleiros aí importantes da Espanha que estavam machucados e que agora podem ajudar a Fúria a conquistar essa vitória importante, em quem achou que ia ser um massacre da Espanha contra Cabo Verde. Por enquanto, nada. Daqui a pouquinho, todo o segundo tempo, já já Rogério Assis retorna para o comando da jornada esportiva Bandeirantes. Parada rápida, já voltamos aqui no intervalo inteligente.
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5: É isso mesmo, a Copa do Mundo é aqui. Desde 1950 a Copa é na Bandeirantes. Por isso, a tradição e toda a história da Bandeirantes levando as emoções do nosso futebol, da Copa do Mundo, para milhões e milhões de brasileiros. Você que está conosco pelas ondas do rádio, nos nossos canais digitais, você que está acompanhando mais esse jogaço de Copa do Mundo. Daqui a pouquinho tem todo o segundo tempo, de 0 para a Espanha, 0 para Cabo Verde. Mas é uma segunda-feira importante aí para a Copa do Mundo. E o Lucas Bueno está de olho na movimentação desta segunda da Copa. O que é que tá rolando hoje, hein, Lucas? Boa tarde.
6: Boa tarde, Capri. Exatamente. Uma segunda-feira de muito futebol, principalmente na Copa do Mundo, porque além de Espanha e Cabo Verde, logo mais, às 4 horas da tarde, Bélgica e Egito entram em campo. Às 7 horas da noite, com transmissão da Bandeirantes, Arábia Saudita e Uruguai se enfrentam. Fechando esta segunda-feira de muita Copa do Mundo, o último jogo, às 10 horas da noite, entre Irã e Nova Zelândia, Capri.
5: E o jogo da Bélgica, lembrando que terá a arbitragem brasileira do Ramon Abate Abel, hein? Já, Ramon Abate Abel, mais um árbitro brasileiro em ação para Bélgica e Egito. Nós já tivemos no jogo do México, na abertura da Copa do Mundo, a presença do Wilton Pereira Sampaio. E dessa vez, Ramon Abate Abel será o árbitro brasileiro. É o Brasil em ação, Brasil em campo, nesta segunda-feira aqui na Copa do Mundo. O Zaidan, o que dá para fazer aí, pensando que o Yamal não está completamente, não é? Não está 100%, tem que ganhar ritmo de jogo, está recuperado da lesão, mas tem que ganhar ritmo de jogo. O que,
6: não
5: é que dá
6: para
5: fazer aí? Não volta, não
6: é? É, tá sem, de colete,
5: sem o e sem o Yamal, Zaidan, tem alguma estratégia aí para a Espanha tentar superar essa retrancaça aí de Cabo Verde?
7: Campeonato, a Espanha só teve uma sequência de chances quando os dois laterais subiram, principalmente o Cucurella, né, que é um jogador muito inteligente, se posiciona muito bem. É impressionante como ele sabe ir na hora certa, encontra ali espaço para fazer a jogada, ele sabe ocupar aquele espaço pelas costas do lateral. É uma linha de cinco, é difícil fazer isso e ele consegue fazer. O Llorente é mais lento, não tem a mesma qualidade, mas também tem feito isso pela direita. Agora, é óbvio que com dois dribladores, um é muito bom, é rápido, que é o Nico Williams. O outro não, o outro é craque, né? Craque. O Yamal é craque. E é um driblador exímio. Finaliza como poucos ali na entrada da área. Então é claro que se ele puder contar com os dois, pelo menos aí uns 25, 30 minutos, a chance de resolver a parada é muito grande, né? Agora, o jogo que a Espanha fez no primeiro tempo não é jogo de quem é candidato a título. E ela é candidata a título, sem dúvida. Ninguém apontou a Espanha como candidato aleatoriamente. O time é bom, mas fez no primeiro tempo, principalmente ali até 40 minutos, muito, muito fraco. Aí nos últimos minutos conseguiu uma sequência de bolas na área. O Rodri deu dois passes formidáveis. Um deles, no uma das grandes chances da Espanha, foi um passe de cinema. A Espanha chegou e foi aí que o Vozinha, em pouco mais de 8 minutos, fez a atuação destacada no primeiro tempo. Foi o cara do primeiro tempo, foi muito bem.
5: É isso aí, vamos voltar para o jogo então. Vem aí os 45 minutos finais, 0 para a Espanha, 0 para Cabo Verde, mas vai ter gol, hein? E você agora solta a voz e vem.
8: Fígado, fígado.
5: Vem, Rogério Assis, vem, canhão.
8: Começa o segundo tempo em Atlanta. Com todo o time Bandeirantes para as emoções do segundo tempo. Por enquanto 0-0, Espanha e Cabo Verde. O Capriotti volta quando parar a bola em Atlanta. E a Espanha já...

0: Ataca a bola para a direita por aqui. Abertão, lateral, Llorente pediu, já toca com o zagueiro. Domina e devolve a bola. Cobarsi testa com o Laporte. Tem Cucurella passando pela ponta. Desmarcado o Gavi atrás. Toca a bola, Cucurella. Para trás de volta essa passe. Laporte. Laporte, meu campo, começa o segundo tempo como acabou o primeiro. Com o Cabo Verde todo atrás aqui. Linha de 40 jogadores aqui fechando. No meio, o capitão Rodri para a seleção da Espanha fazendo inversão. Llorente fecha com ele. Pela direita, Torres mais aberto. Já se projeta pelo meio, Fabián Ruiz. Devolve a bola. Já toca para Cobarsi. Cobarsi vira pro dentro. Rodri dominou a bola, escapou um pouquinho, conseguiu pegar nela. Volta para Laporte. Tem Rodri de volta. Ele dá uma olhadinha. Tá difícil achar alguém de vermelho. Repito, a seleção de Cabo Verde toda atrás encolhida. Na direita, Llorente recebe o lateral. Tá marcado. Liga de fundo. Do que domina já recua. Devolve a bola para Fabián Ruiz. Defesa prensa. Ele pega, sobra de volta. Devolve essa bola. Dá no meio. Cobarsi. Cobarsi toca a bola. Dá a Laporte. Laporte vira pelo meio campo. Rodri. Rodri de volta para Laporte. Tem Cucurella fechando. Tem Pedro. Tem Gato. Toca na ponta, Laporte, lá pra dentro. Gavi tentou, não domina, passa Vozinha, defendeu. Essa vai fácil pra mão do goleiro da seleção de Cabo Verde, Fabiani.
1: E o Rodri, claramente, a cabeça pensante nesse time da Espanha, porque ele domina quase sempre com liberdade. Quando levanta a cabeça, vê todos os companheiros marcados. Disciplina tática de Cabo Verde é invejável até esse comecinho de segundo tempo, Canhão.
0: Vozinha dá um bicudo, levanta, sobe de cabeça pra ganhar. Rodri toca na ponta, Gavi tentou, não pega o Erzabal, volta Rodri, disputa. Ruiz tocou na bola, botando pra fora aqui, Gavi. Não, a bola bateu por último no marcador. Toca em Moreira. Cucurella já reversa essa bola, já devolve esse passe atrás. Dá Rodri, Rodri por dentro. Laporte devolve ela. Sai jogando com outro zagueiro. Cobarsi atravessa o meio campo. 2 minutos do segundo tempo com o placar de 0-0. Para a direita, Torres domina e devolve a bola para Cobarsi outra vez. A marcação de Cabo Verde continua por aqui. Implacável. Bola com o zagueiro. Laporte vira o passe para a ponta esquerda. Abertaço perde no meio Pedro. Pedro devolve a bola para o zagueiro Cobarsi. Olhou para ele, mas não dá para bater nem pro gol, não. Envia para a direita. Llorente, liga de fundo. Perde no meio, abertão, aqui na ponta o Fábio Ruiz. Ele devolve a bola para Cobarsi de novo. Cobarsi, Laporte, a Espanha roda a bola, gira por dentro. Tenta Gavi, prendeu, virou a bola para a ponta esquerda. Pedro e fecha, domina, marcado. Gavi ao lado, Pedro tentou driblar, ganhou, cruzou para o Erzabal. Desenhou de cabeça, ficou na direita a bola para Llorente. Na linha de fundo, recua. Fábio Ruiz cortou para Cagota. Um canhão, fora! De longe, a Espanha tenta na paz. O Erzabal de novo, ele cabeceia de trivela. Ei, Fabiani, errou a segunda no primeiro tempo, perdeu assim também.
1: O cabeceio ele foi mal executado, mas se rola um ensaio combinado com o Llorente por ali, poderia ser uma jogada perigosa. E o Llorente volta atrás. Fabián Ruiz, jogador do Paris Saint-Germain, titular no Paris Saint-Germain, vê espaço para testar o Vozinha mais uma vez. Só que dessa vez, ela viaja, não passa perto do travessão, vai para fora, olha a Espanha.
0: Saída errada, Torres domina para a Espanha, sofre a carga do arbitragem, não pega a falta, vantagem fica para Rodri, que domina. Tem Llorente passando pela beirada do campo, vira para jogada aqui na direita. 3 minutos e meio, segundo tempo, placar de 0-0. 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Um grande abraço a você. 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Vai atacar de volta a seleção espanhola. É só o que ela faz. Laporte para trás, o passe, calcanhar, tentou no meio, o Gap tentou para tomar, a defesa prensou, insistiu, tentou, o Gap perdeu na sequência. Aqui Fábio Ruiz, a bola volta na marcação com o zagueiro. A Espanha tenta o passe, era bonito, maravilhoso por dentro. Gavi com Pedro, desmancha a marcação de Cabo Verde. Vem para pegar essa bola, Gavi. Gavi domina pelo comando, toca atrás, recomeça a jogada com o capitão Rodri, que domina. Cucurella passa pela esquerda, ele enfia o passe na ponta, vira de primeira essa jogada pela direita. Fábio Ruiz toca, Llorente que toca para Torres. Torres devolve a bola para Llorente, que abre pelo meio campo com o Cobarsi de novo. É esse o jogo. Esse é o jogo, a Espanha ataque, Cabo Verde aqui atrás, tentando não tomar o gol. Cucurella para trás essa bola, vai deixar pela meia esquerda para Pedro, para a grande área. Olha, Erzabal chegou, perdeu na primeira jogada, insistiu na sequência. Defesa tenta a frente, ganha a bola. Dinei Borges toma, recua, dá para Moreira, entrega de volta a bola pela direita para Kevin Pina. Pina de bico, levanta na ponta com o peito, toca a frente, ganha na porte de cabeça. Para trás, o passe do Rodrigo na fogueira, cai no meio para livramento, enfiou na ponta, nem foi para a bola. O atacante, ela fica fácil para o goleiro. O Nai Simon sai para pegar tranquilo, Fabiani.
1: E agora o livramento, sempre sendo esse pivô da equipe de Cabo Verde. Mais uma vez ele levanta a cabeça, olha para os lados e não vê ninguém em boas condições de receber. O passe até foi audacioso, interessante, mas longa demais para o capitão Mendes, que não chega.
0: Fabián Ruiz com a Espanha, bico da grande área na direita, 1-2, drible desagarrado pelo braço, pediu a falta, arbitragem não deu e a jogada seguiu para tomar de volta no meio para Sacramento. O passe, ele recua na fogueira, vira a bola para a ponta canhota, ela passa pela marcação, veio o Erzabal no carrinho, tomou. já deixa ao lado esse passe, Pedri na área, a Fabian Ruiz ajeitou, bateu, fora! De novo ele, só que dessa vez ele manda longe, errando o alvo, errando muito, Fabiani.
1: E o De La Fuente ficou revoltado no banco de reservas, porque em um dos raros momentos que Cabo Verde estava desorganizado, Fabian Ruiz não levantou a cabeça para tentar um passe, entrava livre por ali o Pedri, ele arrisca mais uma vez de fora da área, vai para longe na arquibancada do estádio de Atlanta.
0: Em Atlanta, a bola rola, o relógio não para. 6 minutos do segundo tempo. Grupo H da Copa Espanha, Cabo Verde 0-0, Lucas Bueno.
2: Daqui 1h50, Bélgica e Egito entram em campo para fazerem suas estreias na Copa do Mundo. Depois teremos Arábia Saudita e Uruguai às 7h, Irã e Nova Zelândia fecham esta segunda às 10h.
0: E vem atacando o Llorente, enfia a bola para a direita, para Torres, de volta ao Llorente, que lança pela liga direita, o Pedri se apresenta, Gavi na grande área, Pedri caminhou, carregou, linha de fundo, Torres, de volta a bola, Pedri para cruzar, levantou na grande área, Vozinha saiu, soltou, pegou, parte a bola, parte para o goleiro do Cabo Verde defender, experiente, Vozinha aplaudido pelo torcedor que está no estádio em Atlanta. 6:30, segundo tempo, a força da opinião Bandeirantes com Cláudio Zaidan. O segundo começa como o primeiro, com pressão da Espanha, com Cabo Verde marcando com seus 40 jogadores aqui, Cláudio Zaidan.
3: É, a pressão continua, Caio. E só que além da lentidão da Espanha, facilitando essa retranca de Cabo Verde, está faltando capricho, né? O Fabiano tinha acabado de falar, o Pedri é o cérebro do time da Espanha. O Pedri deu um passe perfeito pro Erçabal, perfeito, na cabeça, faz o gol, irmão. E ele cabeceou daquele jeito, aí fica difícil, né, Canhão?
4: Olha, o Erçabal é um dos candidatos a sair logo, né? Com Lamine Yamal e com Nico Williams no banco de reservas, né, Zaidan? Ele tá se candidatando ao Erçabal a deixar o campo já, hein?
3: É, ele pode centralizar o Torres, né? E com Yamal e Nico Williams nas pontas. Yamal na direita, como sempre, Nico Williams na esquerda, como sempre. Ele pode centralizar o Torres, né? Ou tirar o Torres também, que tá jogando nada, e colocar pelo menos um dos dois no jogo aí, cara.
0: E para jogar no meio, tomou Fabian Ruiz, o toque por dentro, para a área, a bola vai tentar, bateu direto, e Erçabal errou e botou para fora. Esse é o diálogo do Bozinha com o Dinei Borges. O Bozinha caiu dentro do gol. E não é que o Erçabal, que ia cruzar, errou. Ele bateu pro gol, o Bozinha voltou com tudo. Chegou a bater ali de leve, o pé na rede, fazendo uma graça. Se o Erçabal faz esse gol sem querer, era melhor eu e Zaidan e você pararmos de criticar o camisa 21 da Espanha, viu, Fabiano? Era sem querer, mas era bonito.
1: É, foi um lance sem querer, mas que flertou com a genialidade, né, Canhão? Porque o Vozinha estava pronto para pegar um cruzamento no segundo pau para o Ferran Torres. Não daria tempo de voltar, mas o Erçabal pegou tão mal, mas tão mal na bola, que não precisou dar trabalho para o goleiro de Cabo Verde.
0: 8:30, Cocorelha subiu ali um bração também, a bola foi para fora. E se desculpa com o jogador de Cabo Verde. Tá tudo certo entre eles ali. Lateral, bola para a Espanha jogar. 19h, Arábia Saudita, Uruguai. Pedro Martelli com Léo Gens, com Leandro Guerreiro, com Paulo do Vale. Quinto sinal, marca, são 14h, hora de Brasília. Espanha troca passes na grande área, jogada com o goleiro Nai Simon. Simon já levanta a bola para a ponta direita. Llorente, um corredor pela frente do que domina. Já arranca para o técnico, uma paradinha, uma brecadinha. É só pegar alguém da Espanha com a bola ali no meio, que Cabo Verde volta. Por dentro dessa jogada, já se desmarcou seu Gavi pedindo, a bola não foi para ele não. Vai jogar com o zagueiro Laporte, domina bem aberto na meia esquerda. Rodri encostou, Laporte devolve a bola com outro zagueiro. Cubarsi adiantado, na direita Llorente e Torres pedem. Desmarcado por dentro, pede Fabian Ruiz. Caminha o zagueiro, enfia para a direita essa bola, para Torres, para cruzar direto na mão do Vozinha. Isso aí não é cruzamento não, Fabiano, é um chutamento, mistura de chute com cruzamento.
1: Mas é perigoso pro goleiro, porque se ele dá um rebote por ali, o estrago estava feito e estava prontinho para conferir o Erçabal. O Canhão, comentei há pouco, o Vozinha é goleiro do Chaves de Portugal, falei que ele jogou com o Hugo Souza, goleiro do Corinthians. Na realidade, ele foi a Portugal para substituir o Hugo Souza quando ele veio pro Corinthians. Então, parece que tem olho bom esse pessoal do Chaves de Portugal para escolher goleiro, porque é bom demais esse jogador do Cabo Verde com 40 anos.
0: E tá sentindo alguma coisa o Giovanni Cabral. A bola foi jogada para fora pelo zagueiro Lopes Cabral. E o treinador de Cabo Verde já está chamando alguém do banco de reservas aí. Vai ter que trocar porque não tem condição.
4: Por enquanto, o Giovanni Cabral, o departamento médico vai lá para atendê-lo, Fabiani.
1: E é um dos jogadores mais experientes de Cabo Verde.

0: com passagem pelo Sporting de Portugal, ele permanece no país, na Estrela da Amadora, talvez tenha que ser substituído.
1: Moreira no meio, Livramento sai, o Naisimão no limite da grande área para pegar essa bola. Atlanta, a bola rola, o relógio não para. 10 minutos e meio do segundo tempo. Grupo H da Copa Espanha, Cabo Verde, Lucas Bueno, segue 0-0.
2: Na terça-feira, duas campeãs do mundo fazem suas estreias na Copa. A França enfrenta a Senegal, enquanto a Argentina enfrenta a equipe da Argélia.
1: Bora! Contou do time Bandeirantes. Foi a Zabal na grandeira, foi lançado o Liseu de cabeça. Pega o goleiro, toque do Fábio Ruiz. Estava na banheira, não, Fábio Ruiz, hein? A bola foi para o Eza, a bola que estava atrás. Fábio Ruiz antecipou, se botou só uma casquinha de cabeça, Fabinho, de posição legal.
0: Sem muita força, é verdade, mas dá essa distância para o gol, qualquer desvio é fatal para o goleiro. Parecia, sim, levemente adiantado o Fábio Ruiz, mas o Bandeirinha mandou seguir. Permanece assim, terceira finalização dele no segundo tempo, por enquanto sem vencer o goleiro Vozinho.
1: 11 minutos e meio do segundo tempo.
3: E o passe do Pedro, Cão.
1: Maravilhoso, mais um, terceiro no jogo. Vem pro meio campo aqui a jogada com a seleção. O capitão Rodri domina. Do lado esquerdo fazendo inversão. Enfia a bola para Llorente no apoio. Torres ao lado dele. Já já troca a seleção de Cabo Verde. Domina o meio campo. Volta o passe. Rodri por aqui. Marcado. Opção é o passe pro meio. Vira com o zagueiro Laporte. Laporte domina. Põe na área. A bola de cabeça. Subiu o Moreira. Rebate a bola. Volta no meio. Passe errado na marcação. Volta tentando o Pedro. Recua atrás. Se sair, escanteio Vozinha. Perna esquerda. O goleiro tira. Manda de bico para fora. Pela linha lateral. Quem é o 14? De Cabo Verde. Veio o país inteiro para a Copa, né, Fabiano? Banco de reservas tem 80 jogadores.
0: Com todos os convocados. É o Deroy Duarte. Camisa 14, daqui a pouco vem pro jogo.
1: E vem de novo a Espanha. Fábio Ruiz domina, bico da grande área. Já recua, dá para Rodri. Inverteu. Laporte, o zagueiro vai bater daí. Um canhão isolou. Uma mexida feita agora em Cabo Verde. Com a alteração sendo processada nesse instante. A primeira do jogo. Em Atlanta, troca a seleção de Cabo Verde, camisa 14 vindo aí, já chamado, ele ao lado do 17, são duas mexidas,
0: Semedo. Já. Semedo e o Deroy Duarte, além deles o da Costa, 21, os três estão prontinhos por ali, mas ainda não autorizaram a mudança.
1: Reiniciado o jogo, por enquanto as mexidas serão três em Cabo Verde, bola para a grande, Cabo Verde domina, toca mal na ponta, essa bola atravessada, errada. Torres domina, pra Espanha, cruzou pro gol, Fabio Ruiz tentou, bota o pé e manda pra fora de Ney Borges, ela vai pra escanteio, escanteio pra Espanha na direita, em Fabiani.
0: E parece que o cansaço parece começar a tomar conta do time de Cabo Verde, que devolve a bola pra Espanha na zona de perigo, lado direito do campo de ataque, e agora um escanteio. Daqui a pouco as trocas, por enquanto sem autorização do quarto árbitro do jogo, Andrés Rojas, colombiano.
1: 13 minutos e meio do segundo tempo, tem escanteio a Espanha, o Erzabal, Laporte lá dentro também, com o Cubarsi para trás do escanteio, Fábio Ruiz, linha de fundo, Pedro, cruzou para o gol, Moreira, bota o cabeção, tira a bola, cai no meio campo, que atrás ainda, para a seleção da Espanha, e bota a pressão a Espanha atrás do gol. Por enquanto esse 0-0 não é nada bom. Espanha, candidata ao título, vai escorregando, tropeçando, na modesta seleção de Cabo Verde, que estreia em Copas do Mundo. Domina Rodri, dois em cima, são três agora. Caminhou com ela, quase que perdeu. Recua, dá atrás a Laporte, que faz a inversão. Cubarsi tenta, a bola passa para o Llorente. Cai na ponta, Torres de primeira. Já vira para Pedro, domina pelo meio campo. Marcado de distância pelo Livramento. Na área, a bola para Torres, a defesa corta. No fundo, Fábio Ruiz cruzou. Para o Erzabal, Vozinha subiu e pegou. Cada bola que o goleiro do Vozinha ganha, a galera vai ao delírio, ele ganhou mais uma, Fabiani.
0: E os jogadores da Espanha sempre procurando o Pedri, agora com a perna esquerda que não é boa, consegue encontrar um passe genial, que acaba terminando no cruzamento, e o Vozinha, mais alto do que todos, mostra sua experiência, sai, encaixa, e claro que já virou o homem do jogo, o personagem para as arquibancadas.
1: E na direita, Cabo Verde aperta a bola pro fundo, Mendes aqui, cortou, pra canhota, outra fita, vai na trombada, perdeu essa bola, vai chegar para tomar comigo na marcação, o Gavi toma, tome contra-ataque da Espanha para direita, essa bola vai chegar com Torres, o zagueiro tenta, bota o pé e toca para fora, essa bola para escanteio. Borges tentou evitar no carrinho, não conseguiu, e a bola foi para a linha de fundo. Escanteio, Espanha na direita, acho que agora cedemos as alterações, está tudo certo agora para as mexidas? Acho que sim, Fabiano.
0: Vamos lá. Exatamente, parece essa orientação do quarto árbitro. Sai o 7, Cabral, vem o 17, o Semedo. Portanto, 17 Semedo no 7 Cabral. A gente comentou que o Cabral já vinha sentindo um desconforto ali na altura da coxa. Portanto, é substituído. Outro que deixa o campo é a camisa de número 15, o Duarte. Duarte vai deixando o gramado para a entrada do 21, que é o Nuno da Costa. Nuno da Costa, 21. Por fim, sai o Livramento, 19, para a entrada do 14, o Deroy Duarte. Então sai um Duarte e entra outro aí na escalação. Três trocas, Canhão.
1: Mexendo a seleção de Cabo Verde. Três alterações simultâneas. 16 minutos do segundo tempo, escanteio a Espanha. Pedro, pra área, a bola vazia de soco, tira, ela sai da grande área, bota o cabeção, tira aqui atrás na marcação, Mendes rebate com Corelha, põe pra área, vozinha e caixa com tranquilidade lá dentro. Em Atlanta, a bola rola, o relógio não para. São 16 minutos do segundo tempo e o placar Bandeirantes, Grupo H da Copa do Mundo. Espanha, Cabo Verde 0-0, Lucas Bobeno.
2: Parecendo futebol brasileiro, após a primeira derrota por 5-1 para a Suécia, a Tunísia demite o seu técnico Sabri Lamoge. Agora fica sem técnico para o restante da competição.
1: Espanha aperta a bola para a direita. Torres domina, entrega do lado para Fabian Ruiz. Põe na área, a bola forte demais, ela atravessa. Corta mal o zagueiro. Cucurella vai atrás para pegar a sobra do que domina. Já recua, devolve ela. Recomeça a jogada, volta aqui com o capitão Rodri. Rodri pela ponta ainda. Gavi, Rodri. Virou por dentro a bola. Pedro, um, dois, dribles. Adianta, perde a bola, fica na grandeira para Moreira. Lateral domina e toca essa bola para a ponta. Tem pressão do Gavi em cima. Gira, Mendes na jogada, chuta. Ela bate aqui desviada no pé direito do Pedro. Sai em lateral, bola para a seleção de Cabo Verde. São 17 minutos do segundo tempo. 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Permanece 0-0 Espanha, Cabo Verde. Zaidan.
3: Então, interessante que três mudanças foram feitas na seleção de Cabo Verde, e um é meio campo por meio campo, Duarte por Duarte. Agora, ele colocou dois centroavantes, jogadores um pouco mais altos, o Semedo e o Nuno da Costa. Agora, qual vai ser a função desses dois centroavantes? Eles vão ajudar a marcar, né, Canhão?
1: Ah, só pode ser. Domina Cobassi, o zagueiro. Virou para Fabian Ruiz, para a direita. Llorente tenta, bate no zagueiro. Vai para ele, bota o cabeção. Espana também aqui atrás, o Diney Borges. Ela volta para Ruiz. Ruiz toca pelo meio campo. Cobassi domina o zagueiro. São 18 minutos do segundo tempo. 0-0. Enfia para a ponta, defesa corta. Ela volta no rebote atrás. Conseguiu botar o pé, tirando a marcação com o Rodri. Virou para a direita, Llorente fecha. Fabian Ruiz toca de volta a bola. Rodri para a área. Cucurella, livre. Dominou no peito, bateu no meio. Defesa, espana. Voltou na grande área. Sobra, vem Gavi, tira a defesa. Espirrada, cai no meio. Isoladão tenta pegar essa bola pela ponta. O Nuno marcado, volta a Cucurella. Bico para trás do Cucurella. A defesa do Mini joga sozinha. A seleção da Espanha. São 18 minutos e meio do segundo tempo. Placar de 0-0. 7 da noite. Arábia Saudita, Uruguai. Com Pedro Martelli, com Léo Gens, com Leandro Guerreiro, com Paulo do Vale. Vem Espanha de novo. Pro passe por dentro, Laporte, Laporte vira. Pela meia direita, Pedro. Pedro na direita, lá pela ponta, abertaço, Llorente. Se apresenta, entrega a bola. Vira Rodri, caminha com o capitão a bola. Rodri devolve a lá, Llorente, que lança no meio para Fábio Ruiz, que entrega para a ponta esquerda. Laporte, o zagueiro domina. Dá para trás esse passe, vai tentar girar. Limpou, clareou, Pedro. Tá marcado, tem sempre gente à frente. Volta a bola, lado esquerdo ainda. Laporte na ponta, ela passa pro Erazabal e sai. Vai direto, linha de fundo. Zaidan, 19 minutos do segundo tempo, já passou da hora do De La Fuente mexer nesse time espanhol, não passou não, Zaidan?
3: Sim, ô Canhão, nós temos entre o meio campo e a linha de fundo do gol do Vozinha, 21 jogadores, certo? Só o goleiro da Espanha é que não participa da brincadeira. São 21 jogadores concentrados entre o meio campo e a linha de fundo do gol do Vozinha. E aí o que é que você precisa? Você tem de ter o drible, o cara que vai abrir essa marcação de Cabo Verde com dois dribles ou com um tiro de fora da área. E ele tem um cara muito rápido e driblador, que é o Nico Williams, e tem um craque, um jogador que dribla, que é exuberante no drible, que finaliza muito bem, que tem velocidade, que é o Yamal. Claro que ele está pensando, pô, os caras voltaram agora, eu preciso preservar, vou ter muito jogo difícil. Mas o problema do empate, não é, isso vai comprometer a classificação da Espanha, não. mas vai comprometer, inclusive, o ânimo do time. Você fica abatido, você empata um jogo desse. Isso provoca desconfiança interna. Será que a gente está fazendo a coisa certa e tal? Então, acho fundamental que o De La Fuente afaste a cautela e coloque pelo menos um dos dois para tentar ganhar o jogo, Caio.
1: 20 minutos e meio. Vem o zagueiro da porte com o Cocorelha. Para trás a bola, Rodri. Para a área, levantando o braço, era Zabal de primeira. Para trás a bola, Pedro recua. De volta com o zagueiro da porte, que entrega para outro zagueiro. Cobalso e domina, põe na área a bola para Torres, domina muito mal, depois comete a falta do adversário. Se levanta, toma frente Mendes, arbitragem, não pega a falta porque tinha vantagem. Foi muito bem o ato agora. Tenta que atrás, rebate de bico, tira para fora essa bola, Lopes Cabral. Em lateral, bola para a seleção da Espanha, cobrar com 21 minutos do segundo tempo. Quando acabar o jogo, Ricardo Capriotti vai voltar. Vem buscar a bola aqui no meio, Pedro com o time espanhol. Já toca à frente com o zagueirão. Aliás, o capitão Rodri quem vem. Rodri abre a bola para Cocorelha. Na esquerda, bota na linha de fundo. Gavi, Pedro e aqui. Domina Gavi. Gavi devolve a bola para Cocorelha, para trás de volta. Recomeça Rodri. Olhou para a área, devolveu o passe na ponta. Gavi, Gavi de volta. Rodri tem um paredão branco em cima. Recua a bola. Cobasse o zagueiro para meia direita. Fabian Ruiz, linha de fundo para Llorente. Marcado lateral. Dá para Fabian Ruiz de novo. Toma a pressão. Tá sempre bem marcadão, mas o cara não dá espaço, não. Vira atrás com a defesa ainda. Laporte de frente pro gol. Dá pra bater, não dá pra bater mais não. Enfia a bola, meio à esquerda, Rodri. Torcida vai, a Espanha consegue por enquanto empatar em 0-0. Resultado ruim pra quem é candidato a título. Pra trás essa bola, Pedro. Vaias da torcida. A Espanha troca passes. Pra trás a bola, Pedro na meia, tentou a defesa, inverteu bem. Fabian Ruiz domina, na direita, pico da grande área. Dá Llorente nas costas dele, marcado, dá o primeiro come. Toca pra trás a bola, pra Ruiz de volta, dá no ponto. Llorente ganhou a defesa, a prensa volta na marcação. Tenta Nuno, bate na defesa, sobra na grande área ainda. Girou pra tentar tirar aqui atrás da defesa com o Lopes Cabral, só que saiu com a bola pela linha de fundo. Ele vai pro lado errado. Sorte da Espanha que tá tomando vaia, Fabiani.
0: É, agora a gente tem que entender se essas vaias são dos próprios espanhóis insatisfeitos ou daqueles que torcem pro Cabo Verde. Pelo frisson, hein? Vem aí Lamine Yamal daqui a pouco. Sobe o tom nas arquibancadas. Quem sabe agora a Espanha não consegue buscar o gol de abertura do placar.
1: Tem 22 minutos e meio. Pedro pra área, a bola vazinha no balde. Soltou, depois pegou. Sofreu a falta na sequência. Vem já a mexida tão pedida pelos torcedores. Vamos para a parada para hidratação. Só confirmando, Fabiani, enquanto o Bozinha está caído atendido agora.
0: O Yamal foi chamado pelo técnico De La Fuente, já tirou o colete, colocou a camisa de jogo. E o Mikel Merino, jogador do Arsenal da Inglaterra, também por ali conversando. Então, duas trocas na Espanha em instantes. Enquanto isso, o Bozinha, goleiro de Cabo Verde, vai ser atendido. Mas o juiz aproveita esse momento de atendimento médico e já coloca a pausa para hidratação em andamento. Portanto, duas trocas, Merino e Yamal daqui a pouco.
1: E o Vozinha viu que o árbitro tinha parado o jogo para tomar uma água, se levantou rapidinho. Zaidan, e vem agora. E vem agora as mexidas, as alterações na seleção da Espanha, Cláudio Zaidan.
3: Bom, começando com o Merino. O Merino é um jogador muito bom e muito versátil, né? Ele pode jogar no meio-campo, ele pode jogar como centroavante. É um jogador versátil, sabe jogar, tem muita qualidade. O Merino, ele, no melhor momento dele, ele teve uma contusão um pouco séria, mas voltou bem, um grande jogador. Agora, o Yamal é um cara que faz bem para a Copa, faz bem para a seleção da Espanha, faz bem para o público no mundo inteiro que está acompanhando a Copa. Ele é um dos melhores jogadores do mundo, né? É um jogador formidável, tem 18 anos, canhão, e um talento, mas assim, muito, muito acima da média, um fora de série. É sempre bom ver um jogador desse nível em campo. E a Espanha está precisando. Se o jogo tivesse, vamos lá, 2-0, eu acho que o De La Fuente ia dizer, ó, vamos deixar pro jogo seguinte e vamos ter cuidado, porque eu não posso perder vocês para a hora H, né, para a hora dos jogos decisivos contra times fortes. Só que está 0-0. O estádio vaiando. Ele próprio não está gostando nada do que está vendo, isso é óbvio, ninguém está gostando, né? A Espanha faz um jogo fraco, então ele teve de antecipar a entrada em campo do principal jogador espanhol, um dos melhores do mundo, que é o Lamine Yamal, canhão.
1: Muito bem, já terminado o tempo com a parada para a hidratação, Merino e Lamine Yamal ali no meio campo, plaquinha vai subir já já. A parada para hidratação da seleção de Cabo Verde é bem maior, né, Fabiano? Os caras bebem água com mais lentidão, né?
0: A perna tá pesada também, né, Canhão? Precisam dar uma descansada e claro que abraçam e muito esse empate em 0-0 em Atlanta. Sobe a placa para a primeira troca. 19, Lamine Yamal e o 6, Mikel Merino. Esse entra na vaga do 8, Fabián Ruiz, portanto, 6 na vaga do 8. Mikel Merino, jogador que por vezes é centroavante jogando na Inglaterra, entra no meio campo. E o Lamine Yamal, 19, entra na vaga do 9, o Gavi. Portanto, outra troca de uma cria da La Masia por outras jogadores do Barcelona. Lamine Yamal, 19 em campo.
1: Zaidan, e essas duas trocas feitas por De La Fuente na Espanha, Zaidan?
3: É o que dissemos do Merino, ele é muito versátil, né? Ele joga no meio campo, ele joga como centroavante, ele é ótimo jogador, né? E o nós tivemos o Gavi, que é bom jogador, isso é indiscutível, mas jogou muito abaixo, né? O companheiro dele, o Pedri, foi o cara da Espanha até esse momento. O Pedri jogou muita bola, mas meio solitário, né? Numa partida até aqui, sem brilho, sem inspiração da Espanha. Mas agora há um craque em campo, as coisas podem mudar, Canhão.
1: E lá vem a Espanha. Lamine Yamal domina, 2 acercado, escapa da falta, vai na tromba, agarrado pelo braço, pede a falta, a arbitragem não pega, insiste a marcação, toma a frente, essa bola na frente, Merino, Lamine Yamal para trás, a Merino, entrada da grande área, recua de frente, Pedri dominou, dá a cocorelha, volta a bola, Pedri chuta, defesa prensa, rasga de bico aqui atrás, Dinei Borges tirando. Bola para fora, lateral para a seleção da Espanha e bota a pressão a Espanha. 27 minutos do segundo tempo em Atlanta, recuada a bola, capitão Rodri domina, está completamente aberto na ponta da linha, mal pela direita, ele prefere em direção, capitão aqui vira jogada com Laporte, Laporte bota no peito, já entrega na ponta esquerda para Cocorelha, que devolve a bola ainda mais atrás, por dentro para Laporte, cortou para a perna da canhota, boa, recua, dá a Pedri, Pedri de meia direita, no que domina já adianta a jogada, vem aberto o Rodri, na lado direita, Llorente, que agora toca a bola, Lamine Yamal entorta o primeiro adversário, chamou para a finta, balançou na canhota, tinha boa, balançou de novo, 2 em cima, girou para a direita, para a esquerda, eram 2, agora chegou um terceiro na cobertura, devolve ela, Llorente que toca a bola pela meia direita, ainda Pedri, Pedri, o Rodri, Rodri domina, dá a Lamine Yamal, linda a pinta, a Llorente na área, rolou por dentro, bateu de primeira do canto, pega a vozinha, defendeu, pega a vozinha aí, que defesa maravilhosa, mais uma, Fabiani.
0: E o Yamal pede para a torcida da Espanha subir o volume, porque mesmo que ele não faça nada de tão genial, sempre 2 ou 3 jogadores de Cabo Verde na marcação na retaguarda. Boa jogada dele pelo lado direito, quase abre o placar a Espanha. A muralha, a vozinha vai salvando o zero.
1: 28 minutos do segundo tempo, placar de 0-0 para a Espanha e Cabo Verde volta aqui atrás, a jogada com o time espanhol. Domina e já inverte, Pedri toca na ponta. Olha a bola lançada, Merino pelo comando, 1, 2 dribles, entrega de volta a bola para a direita ainda. Rodrigo. Llorente para Lamine Yamal, Yamal domina, devolve a bola, Llorente que entrega de volta esse passe, faz a inversão, Rodri na área, Cocorelha, o zagueiro sobe, Cocorelha de cabeça para trás, a bola volta assim da seleção espanhola, prensada com 2 a marcação por dentro, vai chegando a jogada o zagueiro Cobarsi, Cobarsi vai tentar adiantar, devolve a jogada, vira Pedri, Pedri por dentro, lá para dentro para Merino, defesa prensa, tira, rebate de bico, tira aqui atrás Moreira, o volta no meio, não pega essa bola, à frente Mendes recupera o time da Espanha, Pedri para dentro, Lamine Yamal domina com a cabeça, sai da grande área, devolve para a direita, já puxa a marcação, Llorente atrás de volta, para Rodri, entrada da grande área, Pedri, Llorente, Pedri limpou, para canhota, entortou, defesa prensa, chuta, volta de bico, tira a marcação, espirrada a volta na ponta, rebate Nuno, Tiriza devolve a bola no meio campo, só tem jogador da Espanha. 29, segundo tempo, 0-0, a bola aberta na direita para Llorente, completamente sozinho, isolado, pede na ponta, Lamine Yamal, ele recua a jogada pelo meio campo, já gira Pedri, Pedri domina, marcado, enfia pro comando, arrumou, Torres ajeitou, bateu, tocou no zagueiro, a bola voltou na sobra aqui atrás ainda, para defesa para Moreira, adianta o passe no comando, vem bem na cobertura e volta, defesa atrás com a Espanha roubando jogada, do meio, recuada essa bola, volta para Unai Simon que domina, Zaidan, 29-30 segundo tempo, Cláudio Zaidan. A força da opinião, Bandeirantes 0-0, Espanha e Cabo Verde, Zaidan.
3: E nada muda, né, Canhão? Você tem os 21 jogadores atuando ali no, entre o meio campo e a linha de fundo do Vozinha. A presença do Yamal, ela provoca uma mudança na defesa de Cabo Verde. Como disse o Fabiani, vão 2, vão 3, alguém vai ficar livre. Olha aí, alguém vai ficar livre. Porque quando joga a bola no Yamal, sai o marcador e saem dois na cobertura. Isso abre espaço para outros jogadores da Espanha, que precisam tentar aproveitar. Ainda que o Yamal não brilhe individualmente, voltando de contusão, etc., mas a presença dele já obriga Cabo Verde a mudar a sua atitude defensiva, cara.
1: E mexeu a seleção de Cabo Verde agora, Fabiani.
0: No lado esquerdo da defesa, o único amarelado do jogo, Lopes Cabral, deixa o campo com a 13. Vem o 8, João Paulo, para a partida.
1: João Paulo. Ah, quero aproveitar, inclusive, para mandar um abraço para um João Paulo. Aniversariante de jogo, que coincidência. O papinha da Vila João Paulo, aniversariante de hoje, Zaida. Grande abraço a ele.
3: Extraordinário, João Paulo. Extraordinário, Papinha. Esse honrou aquela sequência que teve Pepe, Abel, Edu. João Paulo jogava muito, né, Canhão?
1: Muita bola, um grande abraço, Papinha, parabéns. A Espanha domina e volta a atacar de novo, 31 segundo tempo. Bola aqui no lado esquerdo para o zagueiro Laporte, dá no comando. Tenta o passe na ponta. Torres virou para Cocorelha, marcado, entrega para trás de novo ainda. Vem Laporte como se fosse um ponta. Domina o zagueiro, vai no fundo para tentar, chama escanteio, uma falta. Tentou tomar para o baixo, botou o pezão, Nuno tira, toma só na bola, Nuno. Entrega na direita, a bola calcanhar, devolução inteligente, mas a bola fica no pé do adversário. Para tomar a frente, Pedro, para a Espanha, recua Rodri, para Cucurelha, para trás vem o Arzabal, para Torres, ganhou, Arzabal batendo o pé dele, vem o zagueiro, tira, dá um chapéu no Cucurelha, e dá um bico da bola, cai no meio campo e volta para a seleção da Espanha, em Atlanta, a bola rola, o relógio não para. 32 do segundo tempo, grupo H da Copa do Mundo. Espanha ali, esquerda, esse passe, Pedro domina, marcado, tem Cocorelha aberto na ponta esquerda, prefere inverter a jogada para Llorente, dispara pela ponta, Lamine Yamal, Llorente já toca a bola para Yamal, domina, encara o primeiro marcador, Lamine Yamal colocou na grandeira para Llorente, limpou, para trás, Torres bateu, prensada, rebote atrás, voltou, bateu no gol, Pedro, bate na marcação, rebote volta fora da grande área ainda, para a Espanha, para lá pode pegar o rebote do que domina, já adianta a jogada, enfia pela ponta esquerda para Cocorelha, que devolve a bola, outra vez com Laporte, perde na grandeira, mais atrás, o Yarzabal, ele domina, já acelera o para Pedro, Pedro marcado, toca meia direita, já vira para Rodri na meia direita, uma, duas, cintas, tem Lamine Yamal pedindo, não vira, jogada para Lamine Yamal não, toca pela beirada do campo, tenta a jogada para Pedro, Pedro devolve ela, Laporte domina, devolve o passe, Pedro, ponta esquerda, Cucurelha vai no fundo, tenta uma caneta, o zagueiro vai na jogada, toma a frente, ganha, recuperando jogada pela beirada do campo, Mendes travado, ele mesmo pega, sobra Mendes, enfia na ponta, passe quadrado, vem para tomar, Cucurelha ganha para a Espanha, vale o esforço do que domina, já serve mais atrás essa bola, se antecipa com o Laporte, Laporte já gira, dá na meia esquerda a bola com o Pedro, Pedro e Abertão, faz a inversão, o Llorente desmarcado, perde a bola na meia direita, lançado o Llorente, 33 segundo tempo, do que domina já bota para Lamine Yamal, entortou o zagueiro, outro drible até perder as defesas, a prensa vem o Arzabal na grande área, põe o pé e manda para escanteio, Borges, escanteio Espanha na direita, Fabiani.
0: Oportunidade de jogar a bola na área com o Yamal por ali, como comentamos, sempre dois ou três jogadores de Cabo Verde na marcação, portanto, a missão fica mais difícil. Ó, mas me pareceu tiro de meta. Muda a equipe de Cabo Verde, 18, Arcanjo. Na vaga do 10, Ramiro Monteiro. Muda a equipe de Cabo Verde, 18, Arcanjo em campo, quinta e última troca, Canhão.
1: Opinião na Bandeirantes, a força da opinião Bandeirantes com Cláudio Zaidan. 34, segundo tempo, tem o escanteio, depois do escanteio, a cobrança do escanteio primeiro, depois eu ouço o Zaidan. 34, segundo tempo, escanteio para a Espanha. Lamine Yamal fechado. Tomou na frente o cabeção. Tira aqui na grande área o Pena. Voltou pro meio. Vozinha sai mal. Tenta a torre de defesa, desmancha tudo. Cai na grande área a bola. Dominou no fundo. Arzabal levantou pro gol vazio. Bota o cabeção tirando na grande área. João Paulo, ela vai sair na lateral do outro lado. A Espanha querendo mais uma chance, Fabiani.
0: E dessa vez o Vozinha, que parece invencível, já não tinha mais o que fazer. Não fosse o João Paulo bem posicionado, entrou frio, é verdade, mas consegue impedir ali um rebote na grande área que poderia resultar no primeiro gol da Espanha, que vem de novo.
1: Pedro no meio, Llorente meia direita, tira da grande área, a marcação já adianta essa bola pela beirada, Merino volta, Lamine Yamal, dois a marcar, enfia de volta a bola pra direita, o Merino fechando aqui, Merino, volta a bola, Lamine Yamal, que recua, Llorente frente outra vez. Tem atrás a marcação, vem o zagueiro primeiro para tomar essa bola pela meia direita. O Cubarsi, Cubarsi vira para Cucurella. Cucurella aponta à esquerda. Rodri por aqui, domina, recua, dá Cucurella que toca no meio ainda com os zagueiros trabalhando. Cubarsi vira o passe. Llorente que entrega para Lamine Yamal. Merino fica na entrada da grande área. Yamal cruzou para o gol. Rebate a defesa. A bola volta na sobra aqui atrás. Só tem jogador da Espanha no ataque. 35 segundo tempo. Domina Cucurella. Meia direita essa bola. Ó, o Pedro e Abertão aqui na ponta. Dispara Lamine Yamal na área. Lançado. O zagueiro põe o pé. Ela vai sair. Ele chegou apenas. Acompanhou. Saiu essa bola. Escanteio. Lamine Yamal tentou, o zagueiro chegou, João Paulo bota o pezão primeiro, Fabiani.
0: Foi bem no limite a disputa do Yamal com o João Paulo, com alguns pedidos que a bola teria voltado no Yamal antes de sair. Vem o Dani Olmo na equipe da Espanha com a 10, ele substitui o Ferran Torres, portanto um meia por um atacante, tenta suas últimas cartadas o De La Fuente.
1: Escanteio, a Espanha continua atacando, é lá na direita, Lamine Yamal. Ah, e aí a revisão do VAR mostrando que ela bateu por último no pé do Lamine Yamal e ainda estava em jogo. O VAR trabalhou e agora o VAR pode. O VAR está entrando em ação a partir da Copa do Mundo, Zaidan, para desfazer os erros, né? Para acertar. Se não é escanteio, não é escanteio, né, Zaidan?
3: É, até porque a possibilidade de sair um gol é sempre grande.
1: Pois é, né?
3: Escanteio é um lance de perigo. Além disso, o VAR agora trabalha muito mais para ajudar a arbitragem a coibir atrasos desnecessários, né? Lances de cera, etc. Então o VAR está trabalhando muito mais. Ganhou todas as mudanças feitas em Cabo Verde, inclusive essa
1: Lamine
3: última.
1: Lamine Yamal na direita, tomou, adiantou a bola por baixo, vem o zagueiro Borges para botar para a arquibancada. Já cobrou a revista lateral com pressa. Eu ouço o Jazal, Cláudio Zaidan. Domina o meio campo da seleção espanhola. Pedro, que toca a Laporte, que vira a bola para a ponta esquerda. Cucurella cortou para trás. Devolve a bola com o capitão Rodri, que domina. Marcado, abre a jogada para a direita. Llorente, de volta ela para Lamine Yamal. Levantou a cabeça, cruzou de cabeça para o alto. Nezil. Olha, Zabal chegou. Cucurella cabeceou no chão. Pegou, Vazinha. Cabeçada do Cucurella. Foi no chão, na mão do goleiro, meio fraca, né, Fabiani?
0: E aí faltou um cacoete de centroavante pra ele, porque ele tava livre, poderia cabecear como quisesse, no canto que desejava, mandou pro chão. E aí ficou fácil pro Vozinha, intransponível em Atlanta, permanece 0-0, Cunhão.
1: Zaidan, 37,5, segundo tempo, seguimos com 0-0, por enquanto, pra Cabo Verde, esse é um resultado histórico e heróico, Zaidan.
3: Sem dúvida, e todas as mudanças feitas pelo técnico de Cabo Verde, obviamente não tem objetivo de mudança tática, de mudança técnica. É para colocar gente descansada para conseguir correr muito e marcar muito. Então ele percebeu quem já estava cansado, extenuado, e colocou gente descansada para continuar marcando de maneira implacável, né? E a saída do Torres demorou, né, para sair o Torres. O Torres estava muito mal no jogo. Entra o Olmo, que é bom jogador também. E essa cabeçada do Cucurella, ele seguiu a cartilha, mas a cartilha é para quando você está mais perto do gol ali, para cabecear para baixo, para tirar o goleiro, né, Canhão?
1: É, mas acho que ele deu, na verdade, uma narigada. E olha que nariz sobra para ele, viu? Porque a bola veio fraca na mão do Bozinha. Não desse assunto, narigão grandão também, não. Porque bola aberta do lado esquerdo para Cucurella. O que está olhando de lado aí, Fabiano? Recuada, a bola volta com o zagueiro. Sai jogando o Laporte. Domina, entrega pelo meio do campo. Já vira o passo com outro zagueiro. Cobassi pela meia direita. Já lança adiantando bola para Pedro. Dá a Llorente, que toca Lamine Yamal de primeira. Recua a jogada. De novo Pedro. Pedro e Lamine Yamal. A Llorente, ele chuta a bola, bate no Llorente. Vai na ponta Lamine Yamal para tomar. Combatido, vem Llorente. Não evitou que a bola saísse. Semedo foi lá para tomar e ganhar aplausos. Já é nítida a impaciência do torcedor com o desempenho ruim da seleção espanhola. 39 segundo tempo, por enquanto só essas duas mexidas na seleção de Luis de la Fuente, Fabiano. Mas pelo jeitão, esse assistente dele trabalha muito, hein? O cara pelo menos levanta muito para conversar com o técnico, né?
0: Ele parece assistente e psicólogo, Canhão, porque o De La Fuente ele está bastante agitado desde o primeiro tempo. E o auxiliar é quem vai lá, coloca a mão no ombro, pede para repensar, e tem muita coisa para repensar a Espanha, que vem.
1: Por dentro o passe, tenta uma. A defesa desmancha, corta, rebote, volta atrás de cabeça com os zagueiros. Laporte que encaminha com ela, são 39:30, segundo tempo. Laporte com o Rodri, levanta a cabeça, põe para Lamine e a mão na direita. De cabeça na frente, Semedo desvia, a bola sai pela linha lateral. Em arremesso, bola para a seleção da Espanha cobrar. Temos 39:30, segundo tempo. Placar por enquanto de 0-0. Sai jogando o Rodri pela meia esquerda, abre a jogada para Cocorelha. Linha de fundo, para cruzar para trás. Olmo passou da bola. Batido primeiro pro gol, fora Rodri. Ele chegou naquele desespero que a bola veio, enfiou um bicudão longe do gol, Fabiani.
0: Porque é isso, os espaços são inegociáveis e quando aparecem a Espanha tem que aproveitar. Mais uma vez, ela cai no pé errado do jogador certo, o Rodri, em frente à grande área, na canhotinha que não é a boa. Ele arrisca, pede um desvio que não houve, não houve desvio. Tiro de meta, Cabo Verde.
1: Vitória vermelho, Benza de som com Paulo Marcelo Mamone, com o Roger Palme do Marte na central técnica, marcando em Atlanta. A bola rola, o relógio não para. 40, segundo tempo. Grupo H da Copa Espanha, Cabo Verde 0-0, Lucas Bubeno.
2: Em Seattle, a Bélgica está escalado com Courtois, Mekele, Munier, Castagrande, Nigol, De Bruyne, Tielemans, Onaná, Trossard, Doku e De La Ketterij.
1: Futebol é Bandeirantes e aperta de volta a Espanha, quando não fez isso no jogo inteiro, né? Com Corelia, bico da grande área para trás, Laporte, o zagueiro levantou a cabeça para cruzar, não cruza, toca ao lado, vira a bola com outro zagueiro para Cobarsi, que vira o passe, meia direita, Pedri, que vira com Lamine Yamal, cortou para Canhota, marcado por Semedo, balançou, chuta, ela bate no pé do Semedo, o volta no meio ainda para a Espanha, caindo com Pedri, a Espanha toda à frente, ele tenta o passe na grande área de cabeça, a defesa resolve, Pedri tira, Semedo pega a sobra, dá na ponta esquerda esse passe. Kevin pinda para Semedo, de volta, ele vai puxar a marcação. Tentou a caneta da batinha, Llorente vai para fora pela linha lateral. Em arremesso, bola para a seleção de Cabo Verde. 41:30, segundo tempo, a força da opinião Bandeirantes. Primeiro, mais uma alteração esperada na Espanha.
0: Antes tarde do que nunca, Nico Williams, 17, na vaga do 16, Rodri. Um atacante por um volante, essa quarta troca da Espanha na terceira parada.
1: Cláudio Zaidan, a força da opinião Bandeirantes, com quase 42, tem jogo ainda. Nico Williams entra, 0-0 Espanha, Cabo Verde, Zaidan.
3: Agora são dois pontas mesmo, né? O Yamal na direita, Nico Williams na esquerda. Só que aquela história, Canhão, eles precisam começar a finalizar, principalmente o Yamal, que chuta muito bem, aquela jogada de driblar da direita para o meio e bater com a canhota. Tem que começar a fazer isso, porque quando a Espanha põe a bola na área, Cabo Verde está ganhando todas. Quando não ganha, tá lá o vozinha, né, Canhão?
1: É, tá pegando tudo o goleiro de Cabo Verde, que vai atacar a Espanha. Bola para a direita, Lamine Yamal, trivelinha para Olmo, na área, girou, rolou para trás, bateu de primeira para o gol, e Ozabal, o zagueiro desviou. Na marca do pênalti, girou e mandou Ozabal, o zagueiro põe o pezão, escanteio Espanha, Fabiani.
0: E quem se jogou na bola por ali foi o Pico, zagueiro praticamente doando a vida para evitar que Cabo Verde sofresse um gol. E um lance de genialidade de Yamal, um passe de três dedos para fazer levantar a torcida. Ele que bate o escanteio agora, lado direito.
1: Lamine Yamal cobra o escanteio, 0-0, a Espanha ataca, cobrando curto o escanteio para trás, esse passe, Pedri, Lamine Yamal, limpou o primeiro, cortou para cada, bateu direto no gol, vai desviada, passa para todo mundo, rasga a defesa atrás, Arcanjo tira, levanta na Semedo, sobe de cabeça, tira Cobarsi, disputa a defesa, rebate, volta na ponta, Semedo de novo, ganha, Olmo cabeceia para a ponta, não vem Lamine Yamal, tentou pegar o Pedri, bota no peito, rasga aqui atrás, tira João Paulo, só que no pé do Llorente, vai atacar a Espanha ainda, pela meia direita, vem Olmo, prendeu, dominou, acha alguém de vermelho, chuta na ponta, a bola vai desviada, é lateral, errou o árbitro agora. Ela deu um leve desvio no pé do adversário, tocou no pé do Duarte. Olmo reclama, ele já inverteu, lateral, o VAR não pode participar não, é lateral, bola para a seleção de Cabo Verde, 43:30. Caminhamos, Cláudio Zaidan, para a primeira zebra dessa Copa do Mundo. Poderosa a Espanha ficando no meio do caminho, enroscada em cima de Cabo Verde, da modesta seleção de Cabo Verde, Zaidan.
3: Claro que é zebra. A gente até dizia aqui, né, Canhão? Qualquer coisa que não seja uma vitória tranquila da Espanha será surpreendente. Que dirá o empate, né? E as coisas não são explicadas só.
1: Caminha mal, passa mal a bola, a defesa toma. João Paulo inverte e vira para a esquerda. Nuno na área, limpou para bater, demorou muito. Agora recupera a jogada. Pina de longe, um canhão. Ela vai para fora, tem desvio. Torcida de Cabo Verde vai ao delírio. Num contra-ataque, começando com um passe errado, acredite se quiser, de Lamine Yamal, Fabiani.
0: E seria um dos roteiros mais loucos da história das Copas, que pode ser concretizado agora, porque consegue um escanteio a equipe de Cabo Verde com o Pina. Lado direito, quem vem para a cobrança é o Arcanjo com a 18, um país inteiro na grande área de Unai Simon. Canhão.
1: Chegando o toque dos 45, aí acréscimos, com certeza uns 5 ou 6 no mínimo. Arcanjo levantou para João Paulo, cabeceou. O Unai Simon defendeu! A cabeçada foi em cima! E vem de volta o Nico Williams, lançado no ataque. Tenta a meia, não adianta a bola. Vozinho no limite da grande área. Volta com o pé, domina e volta a bola. Insiste Nico Williams. Vozinho agora encaixa, Fabiani.
0: 5 minutos de acréscimo. Vamos a 50 nessa segunda etapa. A primeira finalização certa de Cabo Verde foi agora, nesse cabeceio perigoso do João Paulo. Fez boa e segura a defesa o Unai Simon.
1: 5 de acréscimo. Zaidan.
3: Cabo Verde faz esse gol, aí já não seria uma zebra, seria uma tropa inteira, né?
1: O Corelho na esquerda para a área, Lamine Yamal fechou, volta atirando para escanteio, Dinei Borges. Aí seria a tropa inteira, com todos eles ali, zebra é pouco. Escanteio espanhol na esquerda agora, Fabiani.
0: Oportunidade de cruzamento. E agora a torcida da Espanha com certo conformismo com o resultado. O semblante é bastante abatido, mas tem a chance agora no pé direito de Pedri e escanteio.
1: Pedri no escanteio, Espanha levantou para Cubarsi, defesa tira, rebate. João Paulo voltou fora da grande área para Cucurella, que toca ao lado, volta com Llorente. Na ponta, pede essa bola bem aberta, o Pedri. Llorente gira e toca a bola para a ponta esquerda, agora já lança a bola. Pedri domina, está marcado no meio campo, fazendo inversão. Toca lá para o outro lado, de frente, ajeitou, mas está muito longe para bater para o gol, Daniel Cubarsi. Lamine Yamal, bate para o gol, toca no companheiro. Amerino, sai daí, meu filho, e vem contra-ataque de Cabo Verde. Atenção, bola para a ponta, errado, passe, tentou a devolução, toca mal na bola aqui na ponta do bate, ela bate em Cucurella, volta para a seleção espanhola. Vamos fechar, 47, vai atacar de volta a Espanha. Lamine Yamal domina, Olmo encosta ao lado dele, caminha Lamine Yamal, devolve ela para Olmo, que vira o passe, meia esquerda para Pedri, bota na canhota, Cucurella, na grande área Nico Williams, Cucurella pintou para trás dessa bola de volta, para Pedri, dois a marcá-lo, João Paulo primeiro, Pedri para trás, recua, devolve a bola com Laporte, Laporte toca, vira para Pedri ainda, Pedri domina, sai na primeira bola, já recua, devolveu do lado com o zagueiro Cubarsi, Cubarsi toca para direita, Lamine Yamal na área, lindo drible, ganhou, João Paulo botou o pezão, Lamine Yamal insistiu, a bola sai da grande área, toma a frente Lamine Yamal, são dois na cobertura, um terceiro fica, ele volta a bola para Pedri, continuou, perdeu a bola, Pedri uma olhadinha para o lado, perdeu essa bola, recupera no meio a jogada para tentar o ataque, Mendes puxando pelo braço, pelo Pedri, é para cartão essa falta, Fabiani.
0: Confirmando o cartão 20, Pedri, porque deliberadamente freou o contra-ataque de Cabo Verde. E claro que a torcida vai na onda. Cartão amarelo 20, Pedri, o primeiro cartão da Espanha no jogo.
1: Vem aí o toque dos 48, vão faltar dois para terminar, um 0-0 heróico para a seleção de Cabo Verde. Zaidan, Espanha tenta, mexe, coloca os seus astros em campo, mas não ganha da modesta seleção de Cabo Verde, Zaidan.
3: E as imagens são a síntese, né, do que representa esse resultado, porque esse jogo não está classificando ninguém nem eliminando ninguém. Mas eles mostraram há pouco o banco da Espanha, inclusive o Rodri, né, o capitão do time. E é uma cara de quem está sendo eliminado da Copa. E mostra ao mesmo tempo o pessoal de Cabo Verde a cara de quem está se classificando para a semifinal, né? Então as imagens dizem tudo desse resultado, cara.
1: Arcanjo, Cabo Verde fazendo fila, dá no meio. Passou no ataque, tentou a jogada do bate direto para o gol. Ela vai para fora. Dominou, limpou, clareou, bateu na direita do gol. Vai tentando chegar à frente a seleção. de Cabo Verde, Fabiane.
0: E a jogada do Arcanjo na origem foi ao melhor estilo Juan Román Riquelme, deixando dois marcadores para trás, faz a fila e aí na tentativa de arremate parece sem forças o jogador de Cabo Verde que se defende.
1: Nico Williams para Zabal, se antecipa o zagueiro, tira da grande área, 49, iremos a 50 mais um minutinho para terminar. Insiste a Espanha, fez isso o jogo todo, Pedro domina lá do esquerdo, dá para Olmo, Olmo com Lamine Yamal, marcado, vai tentar encarar o Semedo, colocou para ali a bola de cabeça, rebate da ponta Borges, Lamine Yamal na sobra, na área limpou, bateu prensado, escanteio. A Espanha vai ter a última chance do jogo nesse escanteio, Fabiane.
0: E ele chama a responsabilidade. Aos 19 anos, Lamine Yamal, pelo lado direito, vai para a cobrança. Última bola do jogo é da Fúria, escanteio, canhão.
1: Poucos segundos para acabar o jogo em Atlanta. Lamine Yamal cobra o escanteio 0-0. Para a bola, Lamine Yamal. Fechadinho pro gol, toque de cabeça do Yan Zabal. Passou pela grande área, saiu do outro lado. Para fora essa bola, o cabeceio. Yan Zabal na primeira trave, a bola saiu. Torcedores esperam o fim do jogo. É agora, terminou. Épico, histórico para Cabo Verde. Pela primeira vez jogando uma Copa do Mundo, segurando a Espanha, uma candidata a título. Termina a Espanha, Cabo Verde 0-0. Alô, Ricardo Capriotti.
4: Alô, Rogério Assis. Alô, canhão. A primeira zebra da Copa está apresentada. Uma zebrinha africana, é isso, Cabo Verde, histórico, épico, empate por 0-0 contra a poderosa Espanha. Se a gente ficou remoendo o nosso empate contra a seleção do Marrocos, não é? Que é semifinalista da Copa, imagina só o que a imprensa espanhola vai falar agora desse empate contra Cabo Verde. Mas eu quero o registro da festa. É festa de Cabo Verde no gramado de Atlanta. Vamos lá, Luiz Fabiani, o olhar da reportagem Bandeirantes.
0: Olha, Capri, uma cena muito legal no final desse jogo. Claro que a festa da torcida de Cabo Verde é digna de menção. Os jogadores todos por ali se abraçando, trocando uniformes com os espanhóis. Mas o Vozinha, que a gente comentou, o principal destaque da equipe de Cabo Verde no jogo, ele, o grande nome, 40 anos, já vivenciou grandes momentos no futebol, mas nunca uma Copa do Mundo. Ele deixa o gramado chorando, chorando demais, ali consolado, não digo consolado, mas acompanhado dos companheiros, porque foi uma atuação tremenda desse jovem, experiente goleiro de 40 anos de idade. Só isso, o Vozinha vai chorando e vai construindo um belíssimo capítulo em Copas, Capri. Na estreia de Cabo Verde, o primeiro jogo contra uma campeã do mundo como a Espanha, a Fúria segura o 0-0, faz a festa e já temos a primeira grande história desse Mundial, Capri.
4: É isso aí, primeira história espetacular, primeira zebra e parabéns, parabéns a Cabo Verde. Que história, que conquista, um ponto histórico na primeira participação em Copas do Mundo da seleção africana. Daqui a pouquinho o Cláudio Zaidan vai explicar pra gente como foi o jogo, esse momento aí que só Copa do Mundo proporciona. E só a Bandeirantes leva essa emoção pelas ondas do rádio até você. Então já já o Zaidan vai explicar, detalhar como foi esse empate por 0-0 de Cabo Verde e a favoritaça Espanha. Até já.
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3: São 3 horas e 3 minutos, horário de Brasília, 2 e 3 aqui na costa leste dos Estados Unidos. Vamos, o De La Fuente está falando, vamos subir um pouquinho o som aí do técnico da Espanha, vamos ouvir um pouquinho até para o Zaidan poder falar também sobre isso. Acabou. Que coisa, hein? Foi só pedir aqui que acabou. Mas ó, técnico de Cabo Verde vai falar. Vamos subir o som aí, vamos lá, atenção, atenção. Histórico, Cabo Verde 0, Espanha também 0. Vamos ouvir.
4: Nesse momento, vamos realizarmos esse sonho. E o esforço é todos os jogadores. Estamos muito felizes. Sabíamos que não ia ser fácil. Espanha é uma das melhores seleções do mundo. Saímos aqui com empate. Acho que estamos satisfeitos com isso. E agora é continuar a trabalhar.
5: Estiveste muito seguro, aquela segurança na baliza também foi fundamental para transmitir toda a confiança à equipa.
4: Sim, sonhei toda a minha vida por esse momento, trabalhei toda a minha vida por esses palcos. Hoje consegui estar aqui e consegui contribuir à equipa com a minha experiência e estou muito feliz por isso.
5: Para terminar, estar aqui nos Estados Unidos da América, neste estádio de Atlanta, a ter os cabo-verdianos já a gritar pelo teu nome, o que significa?
4: É gratificante, estou muito feliz. E obrigado a eles que estiveram aqui no campo e todos os cabo-verdianos espalhados pelo mundo inteiro.
5: Obrigado.
3: Tá aí o Bubista, o técnico da seleção de Cabo Verde, Zaidan, registrando aí esse momento histórico da seleção do país dele, empate por 0-0 contra a Espanha. Me conta, Zaidan, o que aconteceu? Como é que foi? Por que que a Espanha não superou a seleção de Cabo Verde? O que aconteceu, Zaidan?
6: Ô Capriotti, uma saudação aqui pro grande irmão Samuel, São Paulino, ouvindo a Bandeirantes, também pro Marcos Muzak, corintianíssimo. Capriotti, vamos falar de Cabo Verde, né? Porque tem aquela história, essas simplificações, né? Que são atropeladas pela realidade. Ah, marcar é fácil, difícil é construir, né? É armar. Não, marcar é fácil se você faz isso por 10 minutos, 15 minutos. Você conseguir marcar implacavelmente o jogo todo exige, claro, condição física. Todas as substituições feitas pelo técnico de Cabo Verde foram exatamente para que jogadores descansados conseguissem manter aquele ritmo e aquela capacidade de marcação. Não houve mudança tática, não houve mudança por razão técnica. Ele mudou para ter gente descansada, capaz de marcar. Mas não é só condição física, é organização. Não é marcar de qualquer jeito. O time é muito bem organizado para fazer essa marcação. Ora era linha de 5 na defesa e uma linha de 4 à frente, ora era o inverso, ele colocava mais gente no meio campo. Tirou espaços da Espanha, mesmo assim, claro, 1h30 a Espanha atacando. Falava aqui para o Rogério e para o Fabiani, a maior parte do jogo você tem 21 jogadores entre a linha de meio campo e a linha de fundo do Vozinha. Esse foi o jogo, né? Só o goleiro da Espanha no outro campo. Então, Capriotti, claro que a Espanha teve chances. E aí apareceu o destaque do jogo, o Vozinha, o goleiro de Cabo Verde, 40 anos, atua em Portugal, né? Atua no Chaves, e foi o grande nome do jogo. Agora, é um time que marca bem, é um time que tem uma marcação implacável e incansável. É impressionante como eles marcaram bem. Quando entrou o

0: ia mal, um cara diferente, um cara que tem um drible, que tem um improviso. Eles conseguiram fazer uma cobertura com três jogadores, a Espanha não se aproveitou disso, porque alguém ficava livre para receber. E a Espanha fez um jogo sem inspiração, sem brilho, muitas vezes com uma lentidão excessiva, que obviamente facilitava a marcação de Cabo Verde. Placar justíssimo. Vozinha, o destaque do jogo e, claro, o trabalho do técnico de Cabo Verde tem de ser mencionado, tem de ser destacado, porque foi um time muito bem organizado, Capriotti.
1: Bom, Zaida, é isso, não é? Uma história espetacular que a gente vê e que só a Copa do Mundo pode proporcionar para todos nós. Vamos ver agora qual vai ser a sequência da seleção de Cabo Verde, não é? Porque é isso, teve alguns momentos ali que, se fosse um outro time, até conseguiria marcar, mas a gente percebeu também as dificuldades, as limitações ali no ataque da seleção de Cabo Verde. Vamos ver na sequência da Copa o que aqui a seleção africana consegue apresentar. Zaidan, até a próxima. Muito bom, como sempre, tê-lo aqui conosco. Manuel, abraço, caboclinho, até a próxima. Estaremos juntos. Valeu, valeu, Manuel. Tchau, Zaidan. Amanhã tem mais, hein?
0: Valeu, Capriotti, um abraço para toda a equipe, parabéns pelo trabalho que vocês fazem, sempre brilhante, até a próxima.
1: Muito obrigado. É o seguinte, ó, depois do intervalo, vem aí Ronald Menezes e o Banana Disso Acontece. A gente vai ficar de olho, e claro, né, informar a todo tempo, a todo instante, o jogo que acontece agora às 16h entre Bélgica e Egito. A gente vai acompanhar, informar tudo desse jogo. Terá arbitragem brasileira do Ramon Abate Abel e a nossa transmissão das 19h, Arábia Saudita e Uruguai. O Pedro Martelli vai transmitir esse jogo na Bandeirantes e mais tarde, às 10h, Irã e Nova Zelândia, a estreia da seleção iraniana, que tem todo esse contexto geopolítico envolvido, um dia muito importante para a Copa do Mundo aqui nos Estados Unidos, e nós seguimos juntos, hein? Vamos juntos aqui, porque Copa do Mundo, vocês sabem, é com a Bandeirantes.
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1: O Zaidan, você ouviu agora há pouco, na partida entre Espanha e Cabo Verde, e foi uma coisa enlouquecedora, né? O empate da Espanha com Cabo Verde foi algo que surpreendeu o mundo. Hoje estarei sozinho aqui, é uma pena, mas estarei sozinho aqui apresentando o Acontece ao lado da Clara Viterbo.

0: Olá, seja bem-vindo, tudo bem com você? Obrigado pela companhia, agora 3 horas e 15 minutos, era só inverter o 5-1. 3 horas e 15 minutos, vamos juntos até as 5 da tarde, nessa semana cheia de nuances na nossa programação. Tem Copa do Mundo para todo lado, hoje o acontece um pouquinho mais curto, mas bem mais próximo do que você está acostumado com 2 horas de duração. A gente vai falar sobre todos os temas mais importantes, nacionais e internacionais. A sua participação é importantíssima para a gente pelo nosso WhatsApp, também pelas nossas redes sociais. E mande o seu recado. Quer falar sobre Copa do Mundo, sobre os principais assuntos? É muito, muito importante que você esteja conosco. Manda ver, manda mensagens e a gente vai compartilhando as informações com você. Pela nossa live, foi aberta uma nova live agora. É a live do Acontece. Acabou a live da Copa, depois vem outra, e depois vem outra, e depois vem outra, você já está acostumado, né? Em período de competições com essa abrangência é assim, você passa de uma live para outra e a gente vai com a live do Acontece sendo aberta agora. Importante que você esteja aqui. Três horas e 16 minutos. Um dos assuntos mais importantes desta segunda-feira, tudo que envolve geopolítica e que, na última ponta, vai no seu bolso. Porque você já deve ter ouvido falar ao longo dos últimos meses, das últimas semanas, aliás, não só do conflito que a gente vai citar aqui, mas de outros, de que maneira impacta na sua vida no preço, por exemplo, dos alimentos, no preço do barril do petróleo, e aí isso vai derivando para todas as outras coisas que estão interligadas nessa cadeia. A gente recebeu, com surpresa e expectativa, um acordo entre Estados Unidos e Irã. Isso envolve o Estreito de Hormuz, mas inúmeros outros aspectos que podem ter um resultado favorável para todos. Será que a gente está nesse caminho? O presidente Trump afirmou que os navios já começaram a passar pelo Estreito de Hormuz. A gente está recebendo aqui no estúdio a Adriana Weinstock para nos atualizar de tudo o que está acontecendo nessa que é a notícia da geopolítica dos últimos meses. Tudo bem, Adriana? Seja muito bem-vinda aqui.
1: Tudo bem, espero que esteja tudo bem com você, com todos os nossos ouvintes. É isso mesmo, olha, parece que finalmente a gente teve um avanço mais concreto nessa guerra. Olha só, o Donald Trump, ele disse hoje que o acordo já está assinado. Ele falou que foi assinado de forma virtual. E aí, uma informação da agência de notícias Reuters, os nomes que teriam assinado esse acordo seria o J.D. Vance, também o Donald Trump e, por último, o Mohammad Ghalibaf, que é o presidente do parlamento iraniano. Então, o Irã também teria assinado esse acordo. Eu dei uma rodada ali na mídia estatal iraniana e a gente ainda não encontra nada, nenhuma confirmação de uma autoridade iraniana sobre a assinatura do acordo que está previsto para ter a cerimônia de assinatura oficial em Genebra, na Suíça, nessa sexta-feira, dia 19. Agora, a mídia estatal iraniana está repercutindo as falas de Donald Trump e da agência Reuters, afirmando que esse acordo já está assinado. Mas o que tem, de fato, nesse acordo? A única parte que parece ser consenso é a reabertura do Estreito de Hormuz, o que já provocou aí resposta do mercado. O petróleo está aí por volta dos 83 dólares, caiu bastante, cerca de 4%. Essa reabertura do Estreito de Hormuz já estaria acontecendo, como foi dito aqui, mas na sexta-feira ele seria completamente reaberto. Donald Trump disse que está retirando minas navais que estão ali na região e, por isso, essa demora. Mas, segundo a agência de notícias Reuters, na verdade, iriam demorar 2 semanas para essa reabertura completa. Então, um pouco conflituoso essa parte, mas de qualquer forma, como a gente falou aqui, uma resposta muito positiva do mercado em relação a isso. Agora, também existem pontos de discordância. Lembra que a gente sempre fala de duas narrativas diferentes? Tem um disse-me-disse de um lado, do outro, e permanece assim. Isso porque nesse memorando que foi assinado, existem alguns pontos importantes de discordância. Um deles é a questão do Líbano. Isso porque no acordo que teria sido assinado, haveria um cessar-fogo em todas as frentes, inclusive no Líbano. Mas Israel não confirmou que vai haver esse cessar-fogo por ali. Israel não está fazendo parte dessas negociações diretamente. Pelo contrário, o ministro da Defesa, Israel Katz, disse que vai manter as tropas no sul do Líbano. É uma faixa de segurança que Israel já ocupa há muito tempo e por ali, daquela região, eles dizem que o Hezbollah tem muitos focos do Hezbollah, né? Por ali o grupo Hezbollah, que é um grupo armado, uma milícia financiada pelo Irã, atua. Israel diz que ali ocupar aquela área garantiria a segurança de Israel, mas isso vai ser um ponto sensível do lado iraniano. Uma outra questão, aí voltando ao Estreito de Hormuz, é o pedágio. Isso porque nessa manhã um porta-voz iraniano disse que vai cobrar pedágio sim no Estreito, algo que Donald Trump negou. E por último, os fundos congelados iranianos. São bilhões de dólares que estão congelados, mantidos em diferentes partes do mundo. O Irã disse que parte desses fundos vai ser descongelado. Donald Trump diz que não. Então, diversos pontos aí para a gente entender. Donald Trump disse que o texto desse acordo vai ser divulgado na sexta-feira. Vou abrir aspas aqui para o que ele disse. Ele disse, algum momento após sexta-feira. Então, pode ser na sexta, pode ser no sábado, no domingo. A verdade é que a gente não sabe. De qualquer forma, esse memorando abriria uma janela de 60 dias para discutir outros tópicos sensíveis. Dentre esses tópicos, e o principal deles, é a questão do programa nuclear iraniano. O Irã, que tem mais de 400 quilos de urânio enriquecido, a 60%, a gente lembra que a 90% serve de matéria-prima para fazer bomba atômica, e esse seria o assunto principal a ser discutido nessa janela de 60 dias, depois da assinatura oficial do memorando. O que a gente entende até agora? Alguns problemas que estão sendo resolvidos são problemas que surgiram com a guerra. Mas os problemas que Donald Trump colocou para iniciar essa guerra, que é essa questão do programa nuclear iraniano principalmente, e também a retirada do regime iraniano, ainda não foram resolvidos. Então, a gente vai ver como é que isso vai se desenvolver, seria nessa janela de 60 dias.
0: O Adriana, é o seguinte, desde que o conflito começou, a gente teve momentos em que o Trump falou que estava tudo resolvido e que o inferno estava por vir. Ele já pintou esses dois quadros, isso do dia para a noite e algo como hoje o Irã vai ser devastado, né? Teve aquela noite super nervosa do ponto de vista geopolítico, porque se imaginava que isso poderia acontecer, mas na manhã já tinha um outro discurso de um acordo praticamente resolvido tal. Eu queria saber a tua percepção, se este momento é diferente, se você percebeu de uma maneira diferente.
1: Olha, a única grande diferença desse momento é que a gente ouviu das três partes. A gente ouviu do Irã, dizendo que algo foi assinado, a gente ouviu do Paquistão, que é quem intermedia tudo isso, e a gente também ouviu de Donald Trump. É a primeira vez que a gente escuta de todas as partes. Até então, como você bem disse, o que havia era muito uma pressão de Donald Trump. Ele chegou em um momento a dizer que iria acabar com a civilização do Irã, depois ele disse que conversou com diversos países do Golfo e essa ideia, então, não foi para frente. Mais recentemente, ele disse que assumiu o controle do petróleo iraniano, falou ali invadir a ilha de Karg, e aí necessitaria de tropas norte-americanas em solo. Depois disse mais uma vez que conversou com os países do Golfo e voltou atrás. Então, realmente há essa insegurança e a gente até parou de ver tanta volatilidade no preço do petróleo. É claro que ele continuava volátil, mas não estava tão volátil assim quanto antes, porque Trump perdeu certa credibilidade. Agora, nesse momento, o petróleo respondeu. E não só isso, né? Não é sempre uma coincidência que está começando a Copa do Mundo. Então, isso aí também é um fator importante para essa pressa de Donald Trump. Então, respondendo a sua pergunta, eu acho que a grande diferença nesse momento é que a gente ouviu de todas as partes e que um texto parece ter sido assinado. Mas o conteúdo desse texto é muito difícil e, como eu disse aqui, os problemas que estão sendo resolvidos nesse texto são problemas que surgiram com a guerra. Então, a gente tem que aguardar para ver se os problemas pelo qual se iniciou a guerra foram resolvidos, para aí sim saber se a gente não vai ter uma nova guerra depois dessa Copa do Mundo.
0: Sim. Adriana, muitíssimo obrigado pela tua atenção conosco aqui. Valeu, volto sempre, tá?
1: Até mais.
0: Adriana Weinstock, que nos atendeu para falar da notícia mais importante, das notícias internacionais, a mais importante que a gente precisava trazer para vocês. A gente vai fazer a nossa primeira pausa, a primeira pausa do Acontece desta segunda-feira para iniciar bem a semana. Voltamos já já com muito mais notícias. Vamos falar das notícias nacionais. Vamos a Brasília, não saia daí.
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3: Atenção com a descida de Serra, rodovia Anchieta, congestionada por 7 quilômetros. Reflexo de ocorrência de mais cedo no 40, trecho da interligação de Planalto, ainda uma hora o tempo estimado no trajeto. Descida tranquila pela rodovia dos Imigrantes. A interligação de Planalto da Imigrantes para Anchieta segue agora com velocidade reduzida. Para quem vem a São Paulo, Anchieta e Imigrantes têm boas condições. 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
3: Marginal do Tietê é muito ruim no sentido rodovia Ayrton Senna. Tem congestionamento da ponte Júlio de Mesquita Neto à Vila Guilherme. Entre Vila Guilherme e Dutra, evite a pista central, que agora é a pior. A local tem a melhor condição. Para o caminho anterior, para o trecho mais carregado, prefira seguir de forma alternativa pela Hermano Marquete e pela Marquesa São Vicente. 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
0: De volta com o Bandeirantes Acontece. Não esqueça de mandar mensagens para a gente pelo WhatsApp 999-04-8756. 999-04-8756. Se for uma mensagem com informação importante, de onde você estiver entre 20 e 30 segundos, pô, sua mensagem vai para o ar. Fala aí o que está acontecendo na sua região. Fala a tua impressão. Se quiser falar de Copa do Mundo também, pode falar. Manda aí pra gente, código 11 de São Paulo, 999-04-8756. Prometi, vamos a Brasília. O presidente Lula chegou à França. Falei, vamos a Brasília. Falando do presidente Lula na França, sim, é Brasília que está acompanhando a viagem do presidente para a reunião do G7. E tem aí a possibilidade de um encontro com o Donald Trump. É o Afonso Marangoni que está conosco. Fala, Marangoni.
7: Ótima tarde, Ronald, e também para você que nos acompanha aqui na Bandeirantes. Olha, o presidente Lula participa como convidado da cúpula do G7 na França. Além do anfitrião, o grupo é composto por Alemanha, Canadá, Estados Unidos, Itália, Japão, Reino Unido e União Europeia. Não há um encontro previsto do petista com o presidente Donald Trump, mas uma conversa pode ocorrer às margens do evento. A relação entre os dois governos piorou depois que o PCC e o Comando Vermelho foram classificados como organizações terroristas. Os Estados Unidos também sugeriram novas tarifas contra o Brasil, que podem chegar a 37,5%. Ronald, eu conversei com a professora de Relações Internacionais do Instituto Mauá de Tecnologia, Flávia Loss, e ela detalha um pouquinho para a gente. Vamos acompanhar?
8: Então, são dois temas muito difíceis, muito polêmicos, mas pelo menos hoje nós temos um canal direto entre ambos os presidentes e entre ambas as diplomacias dos países. O que pode acontecer, então, hoje, né, nessa semana da cúpula do G7? Um encontro casual de novo, um cumprimento entre ambos, algo rápido, mas que mantenha essa dinâmica de contato entre ambos, porque isso é muito importante.
7: Pois é, entre os temas de debate na cúpula estão crescimento econômico, inteligência artificial e minerais críticos. Lula já teve agendas com o presidente da Suíça e também com o presidente da França. Ele também tem uma reunião bilateral agendada com a primeira-ministra do Japão, a Sanae Takaishi. Bom, é um tema importante, né, que a gente vai seguir acompanhando. E importante também dizer que além do Brasil, foram outros países convidados para o G7, né? Índia, Quênia, Coreia do Sul e também o Egito. Olha, aproveitando, Ronald, fazendo um giro aqui das notícias de Brasília, queria também dizer que o ministro do Supremo Tribunal Federal, Alexandre de Moraes, rejeitou um pedido da Defensoria Pública da União e manteve o julgamento da ação penal contra o ex-deputado federal Eduardo Bolsonaro, que está marcado esse julgamento para esta terça-feira na primeira turma. Ele é acusado de coação no curso do processo e essa investigação justamente mira a atuação do político para atrapalhar lá o julgamento, né, sobre a tentativa de golpe em que o pai dele, o ex-presidente Jair Bolsonaro, foi posteriormente condenado. Bom, no caso, então, vai ter esse julgamento, né? Ele acabou não designando um advogado para representá-lo no processo, por isso, então, que a defesa dele está a cargo, né, da Defensoria Pública da União, que pediu o adiamento do julgamento, alegando que a composição da turma não está completa, ou que o Supremo também convocasse um ministro da segunda turma para ser adicionado aí, acrescentado a esse colegiado. A gente lembra até, né, Ronald, que a primeira turma é composta por Flávio Dino, Alexandre de Moraes, Carmen Lúcia e Cristiano Zanin. Moraes negou o pedido e argumentou que não há violação dos princípios de juiz natural e também da colegialidade no julgamento dessa ação penal, em observância, então, aos princípios constitucionais e ao regimento da corte. Com isso, Eduardo Bolsonaro vai ser, sim, julgado na primeira turma. O colegiado, então, de acordo com o relator, vai seguir tudo aí conforme o que estava previsto no regimento do Supremo. Enfim, tema que a gente vai seguir acompanhando também aqui de Brasília. Um abraço.
0: Valeu, Morangoni. Muito obrigado. As notícias de Brasília são tão importantes agora, antes, serão depois, mas tudo é questão de momento, né? E de que forma as notícias se encaixam num contexto muito maior. E então é natural que as atenções estejam voltadas para outros temas. Para ganhar relevância no noticiário e estar na manchete principal, acaba sendo uma coisa trágica, e a gente teve ontem, né, o caso lá de Limeira, aquela loucura que foi a queda daquela ponte, e a gente vai falar disso ainda no programa de hoje. E a notícia é internacional mais importante, teve a queda dos helicópteros ontem, né, o choque dos helicópteros. E a notícia mais importante, do ponto de vista da importância para as pessoas, né, que é a notícia internacional do acordo entre Estados Unidos e Irã, que falamos logo aqui na abertura. Mas tudo fica num plano bem reduzido quando temos algo grandioso, como é o evento Copa do Mundo. Por exemplo, a gente pede a participação dos nossos ouvintes aqui, você ouviu falando agora há pouco, né, para você mandar mensagem pelo 999-04-8756. Aí você acha que o pessoal quer falar do quê? Né? Quer falar de Copa do Mundo, rapaz? Não tem jeito, não. Quem é? Manda mensagem e eu coloco no ar aqui. Lembra, se for entre 20 e 30 segundos, é mais legal, né? Porque cabe melhor na programação.
9: Grande Ronald Gimenez, boa tarde. É o Márcio de Guarulhos falando, mas fala, no momento, Márcio. Estou aqui no bairro do Morumbi. Rapaz, a marginal tá travada. A marginal vai ter problema daqui por diante. Mas não foi para isso, não. Espanha e Cabo Verde 0-0. A líder do ranking empatou com Cabo Verde. E estão metendo pau na seleção do Brasil, rapaz. Nós ainda vamos pra final, tu vai ver. Um
0: bom,
9: abraço.
0: Pô.
9: Ô Zaidan, onde você estiver, um abraço, mestre. 107.3. Fui!
0: É isso aí, garoto. Ele tá sintonizando 107.3. Deixa eu aproveitar para dar um recado importante para você. Ele tá em Guarulhos, né? Então, São Paulo, Grande São Paulo, 107.3. Região metropolitana, Bandeirantes em 107.3. Tá sim, desde o dia 15. E a gente tá mais de um mês, vamos completar um mês, né? 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Mais ouvintes falando conosco, vocês só pensam naquilo, né? Como diria a dona Bela.
9: Grande Ronald Gimenez, boa tarde.
0: Esse já foi, esse aqui agora.
10: Oi, Ronald. Boa tarde aí. Aqui é Roberto Guerra, da Inglaterra.
0: Opa.
10: Bom, o que eu queria te falar é sobre a Copa mesmo, né, meu? Eu acho que o Ancelotti, ele só tá esperando, ele tá tentando com os jogadores de confiança. Pô, são 8 jogadores da época do Tite. Ele tá tentando com esses jogadores. Mas na hora certa ele vai saber mudar. Na primeira fase ele vai definir o time pro mata-mata. E eu acredito no Brasil e vamos acreditar. Um grande abraço a você, ao Zaidan principalmente. E até o Manuel, por que não?
0: Valeu, Manuel tá gostando do seu abraço, tenho certeza, o Zaidan também. Ele acredita no Ancelotti, pô, Ancelotti como italiano, claro, né? A referência dele é a Copa de 1990. Né? Na Copa de 82, por exemplo, a Itália fez uma primeira fase que não ganhou de ninguém, 3 empates, e aí depois atropelou o Brasil. Na fase mais avançada, onde quando ficavam 3 seleções, era uma divisão por grupos, né? Saía da primeira fase e aí ia para um outro grupo que era formado por Brasil, Argentina e Itália. Aí a gente ganha da Argentina 3-1, perde da Itália 3-2, a Itália tinha ganho da Argentina 2-1 e aí a gente dança na Copa. E aí de uma campanha pífia na primeira fase, foi o quê? Foi para a final e aí ganhou o título em cima da Alemanha por 3-1 na decisão. Mais gente falando de Copa.
11: Oi, oi, Ronaldinho. Boa tarde, Bandeirante. César manda aqui São Paulo.
0: Olá, César.
11: A respeito da Copa, o pessoal aí tá um pouco decepcionado com o Brasil, mas eu acho que estreia sempre foi difícil pro Brasil, desde sempre. E até agora ninguém sobrou, tirando a Alemanha, que gosta de um 7-1, não é mesmo? Meu Canalhas. Deus do céu. Mas eu acho que tá só começando, vamos aguardar.
0: É isso aí, boa, boa, bora pra cima. Quem mais?
12: Boa tarde, Ronald, Zaidan, Manuel, boa tarde. Gente, eu quero que vocês me ajudem aqui a encontrar uma coisa.
0: Pois não.
12: Aonde foi parar as tabelinhas das Copas?
0: Ah, isso é uma palhaçada.
12: Toda a Copa do Mundo, até o cara que vende cachorro quente fazia lá e deixava à vontade pra quem verdade. Quisesse pegar uma tabelinha.
0: Era dog tabelinha.
12: Carlos, aqui da Praça Pan-Americana, São Paulo, ouvinte assíduo de vocês. Um abraço.
0: Pô, passo por aí todo dia. Será que você é de uma das bancas de jornal aí da Praça Pan-Americana? para estar ouvindo a gente assim? Será que é? Tem duas, né? Tem uma de flores, e aliás tem outra ali no Pão de Açúcar, outra banca de flores, menor, e duas bancas de jornal maiores, né? Tem uma que tem o Homem-Aranha e, se não me engano, o Capitão América em tamanho natural, coisa linda ali. Será que você é dali? Passo por aí todo dia. Boa, tabelinha da Copa. Você sabe o que é a tabelinha da Copa do Mundo, Laura? Tudo bem? Ou Clara, perdão, tudo bem?
1: Tudo bem, boa tarde, Ronald, boa tarde, os ouvintes. Confesso que eu nunca vi uma.
0: Mas eu imagino que seja. Nem ter visto uma tabelinha de Copa, de papel?
1: Particularmente não. Não me lembro de ter visto. Mas eu sei o que é. É aquela tabela que a gente vai
0: preenchendo
1: que vai avançar para
0: os resultados dos jogos.
1: Sim, eu imagino que seja isso. Eu já vi isso online, mas eu nunca
0: online.
1: Vi.
0: Online. No papel nunca.
1: Nunca papel nunca.
0: É tão devastador ouvir isso. não é fácil.
1: Mas assim, talvez eu tenha visto e não me recorde, porque a primeira Copa que eu lembro é de 2014.
0: Sabe qual a pior frase que pode vir quando uma pergunta dessa vem? É assim, eu não vi, mas meu pai já me contou. É a pior das frases essa, né? Mas tudo bem. Tá aí o ouvinte que se lembrou, fico feliz por isso. Ó, eu vou com mais uma aqui e já eu tenho que ir pro intervalo, porque tem o repórter Bandeirantes na sequência aqui com a Clara Viterbo.
13: Boa tarde, Ronald. Beleza? Max, motoboy de Guarulhos.
0: Fala, Max.
13: Ronald, eu gostei do jogo do Brasil só por um motivo. E o motivo esse você também vai gostar. Eu, como um bom palmeirense, o Danilo não se destacou. Isso daí pra nós é bom. Pra depois da Copa ele vestir a camisa do Verdão.
0: Mas tu é oportunista, hein, meu camarada
13: verde.
0: Valeu, querido. Eu não conta pra ninguém. Mas eu torço também. Mas não conta, tá? Não conta pra ninguém, não. Mas não que eu quero que ele vá mal. Eu quero que ele faça 18 gols na Copa. Né? Mas... Puxa, queria tanto que ele viesse aqui. Ó, o ouvinte mandou fotos de tabelinha. Ele conseguiu uma tabelinha de Copa do Mundo. Que legal. Boa. Não sei de quem é. Como é que é? Vai Brasil rumo ao

0: O rapaz lá da Federação Americana não respondeu ainda, né, Clara? Ainda não. Tá bom. Ó, intervalo rápido, já já, Clara Viterbo e o repórter Bandeirantes aqui.
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4: Trânsito congestionado ao final da Raimundo Pereira de Magalhães, com ocorrência agora no sentido bairro, já na altura do Rodoanel. Deixa lentidão de 2 quilômetros nesse trecho, impacta a pista interna do Rodoanel agora também por 1 quilômetro. Para quem vem a São Paulo pela Presidente Tancredo de Almeida Neves, a lentidão também na aproximação, mas ali apenas entre as duas pistas do Rodoanel. A externa segue com boas condições. 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
4: Avenida dos Bandeirantes com tráfego intenso no sentido da Rodovia dos Imigrantes, mas agora não é congestionamento. Velocidade reduzida da Ribeiro do Vale até o viaduto dos Bandeirantes. Também o túnel Maria Maluf, esse sim com lentidão de ponta a ponta no sentido da Tancredo Neves. Quem vem a São Paulo pelo túnel e pela Avenida dos Bandeirantes até a Marginal do Pinheiros ainda encontra boas condições. Tráfego é somente intenso na aproximação à Birrine. 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
10: O relógio marca 3 horas e 45 minutos e você acompanha o repórter Bandeirantes. Grupos criminosos que atuam a partir de presídios são alvo de uma mega operação que visa cumprir mais de 500 mandatos de prisão no Paraná, São Paulo, Santa Catarina e Mato Grosso do Sul. Os detalhes com o repórter Fred Fianandese.
11: Mais de 500 mandados judiciais são cumpridos hoje para desarticular a atuação de uma organização criminosa de abrangência nacional. Dos 304 mandados de prisão expedidos, mais de 170 são cumpridos em presídios. A ação ocorreu nesta manhã em cidades do Paraná, São Paulo, Santa Catarina e Mato Grosso do Sul. O objetivo da operação é responsabilizar o maior número de integrantes da facção criminosa que, mesmo presos, atuam no crime organizado.
10: O Ministério da Educação abre as inscrições para o SISU Mais, etapa inédita do processo seletivo que busca preencher vagas remanescentes para o segundo semestre deste ano. A inscrição pode ser feita caso o estudante tenha participado de pelo menos uma das três últimas edições do Enem e tenha obrigatoriamente participado da etapa regular do Sisu no começo do ano. Nesta primeira edição, 34 instituições, entre universidades e institutos federais, participam da seleção. O prazo para as inscrições já começou e vai até esta sexta-feira, dia 19 de junho. O cronograma prevê a divulgação da chamada única para o dia 24 de junho e a lista de espera para os dias 24 e 26 de junho. A matrícula deve ser esperada até o dia 1º de julho. O relógio marca 3 horas e 47 minutos e obrigada por acompanhar o repórter Bandeirantes.
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6: De volta com o Bandeirantes Acontece, agora 13h52. Aproveitar essa nossa segunda-feira de um programa quase completo para bater papo sobre um assunto muito importante que está relacionado diretamente à Copa do Mundo, que é a acessibilidade. O ato de se relacionar com a pessoa que tem uma dificuldade para se mover e para receber o conteúdo de Copa do Mundo. Estou aqui com o Cid Torquato, que é coordenador do Núcleo de Acessibilidade do Inova USP. Como vai, Cid? Tudo bem com você?
7: Fala, Ronald. Tudo bem? Boa tarde.
6: Boa tarde. Seja bem-vindo. Primeira coisa é como é que está o teu espírito de otimismo após o empate contra o Marrocos. Eu sei que você gosta de futebol. Não posso começar isso sem perguntar, né?
7: Bom, bola para frente, Ronaldo. Vamos esperar a próxima partida. E para compensar, né, a gente tem surpresas grandes, né, partidas interessantes. Eu estou aqui, né, esperando para ver começar Bélgica e Egito, né? Deve ser um partidão também.
6: É isso, e já tivemos hoje esse empate surpreendente entre Espanha, uma das favoritas, né? Contra Cabo Verde, estreando numa Copa do Mundo, uma baita festa do povo de Cabo Verde na partida lá nos Estados Unidos. Ô Cid, me fala uma coisa, como é que você tem observado essa Copa? E a gente sempre espera que a Copa que vem na sequência, ela traga novidades sobre todos os aspectos. Tecnológicos, de facilidade para você adquirir ingressos, permitir que você tenha uma diversidade de oferta de ingressos de preços para que as pessoas possam ter acesso a esse evento e por aí vai, mobilidade. Mas e a acessibilidade em si? Como é que são as informações que você recebe da Copa que é realizada nos Estados Unidos, no México e no Canadá?
7: Bom, primeiro aí uma dica para quem transmite Copa, né? Talvez um repórter cadeirante na próxima, exatamente para explorar esse viés, esse olhar, que é super importante, porque a gente sempre fala aqui, quando a gente fala de acessibilidade, você não está falando especificamente somente de pessoa com deficiência, né? Todo mundo se beneficia de um espaço mais acessível em todos os sentidos, em todas as dimensões, não só na arquitetônica, em termos de comunicação, em termos de acesso, né, digital, ou não, ou virtual, ou presencial. Então, bom, respondendo a sua pergunta, institucionalmente é a Copa mais acessível que já aconteceu. Né? Tanto FIFA como os organizadores americanos divulgaram uma lista de recursos, né, de iniciativas que estão sendo empreendidas nesta Copa, algumas delas com pioneirismo, aí, com originalidade. Destaque, Ronald, para as salas de descompressão, as salas sensoriais para pessoas com autismo e deficiências intelectuais e por aí vai, né? Que é pessoas que talvez possam se impactar negativamente em função, né, daquele barulho todo que tem no estádio, das pessoas e das cores. E então, em todos os 16 estádios, isso é novidade mesmo, vai ter vão ter essas salas de descompressão.
6: E foi criado um conselho para cuidar de tudo, com a presença de pessoas com questões de acesso que fazem parte da vida delas, e um representante de cada país para fazer parte desse conselho?
7: Sim. Né? Bom, obviamente eles fizeram a lição de casa, mas parcialmente, viu, Ronald? O que dizem, né, as críticas que vêm surgindo. É impossível você fazer um evento desse tamanho, dessa dimensão, dessa natureza, sem você ter sem nenhuma crítica. Né? Claro que em alguns organismos internacionais e mesmo americanos ligados a pessoas com deficiência estão criticando principalmente o seguinte, né? O preço dos ingressos, apesar de você ter condições especiais para pessoas com deficiência, o fato de que o acompanhante tem que comprar o ingresso, em geral, a pessoa com deficiência compra o ingresso e tem direito ao acompanhante, como se os dois pagassem meia entrada, vai. Outra reclamação é o seguinte: mesmo assim, mesmo pagando para o acompanhante, não está garantido que ele vai sentar do seu lado. Não tem como tem em outros lugares, o lugar você compra, né, como cadeirante, no meu caso, por exemplo. É que a gente não pode pensar só em cadeirante também, né? Você tem outras deficiências e outras necessidades específicas.
6: Universo grande, né, Cid, de possibilidades, né?
7: Então, mas ó, aqui no Brasil, em geral, você compra um espaço, né, para cadeira de rodas e você tem do lado uma cadeira reservada para o seu acompanhante. Então, isso não tem lá. A maior reclamação mesmo é com relação ao preço dos ingressos. E não só dos ingressos, né, da festa toda, né, porque transporte encareceu, né, os hotéis estão caríssimos, as pessoas com deficiência que, né, têm, em geral, vamos dizer, vou nem falar poder aquisitivo menor, mas gastos maiores, ou seja, para se manter, deveriam, como acontece em políticas afirmativas, ter mais, talvez, condições, ser ofertado elas mais condições de participação. O que algumas pessoas que eu conheço, eu tive em contato esses dias, relatam é que tem sobrado muitos ingressos para pessoas com deficiência, porque não estão dando conta de vender por causa do preço e as dificuldades todas. Então tem uma certa, viu, Ronald, eu escutei essa palavra, não é da minha boca. Eu escutei que uma certa truculência americana no trato, porque todos os estádios, na recepção, né, quando você entra no estádio, você tem um serviço ali de atenção à pessoa com deficiência. Você pode procurar esse serviço e você tem ali uma série de atendimentos possíveis. O relato que eu tenho é que, de fato, os serviços existem, mas eles às vezes estão meio truculentos, principalmente com estrangeiros. Esse foi o relato que eu tive, né? Então, você escutou alguma coisa?
6: O que eu vi é que havia uma estrutura, eu vou replicar e você vai entender a pergunta que eu quero fazer. Uma estrutura maior de pessoas, né? Porque quando você pode criar todo tipo de tecnologia, as rampas, os elevadores, tudo isso, tudo isso, né? A comunicação visual, mas você precisa de gente. Você precisa de gente para poder fazer a conexão, que é super necessária, entre a pessoa que está chegando num ambiente, em teoria, hostil para ela, porque ela não está acostumada. A grosso modo, a pessoa que tem um problema de mobilidade, ela sempre tem a hostilidade pelo caminho, como base. É assim onde ela vai, normalmente, seja num shopping, seja no restaurante e por aí vai, né? Ela invariavelmente precisa pedir favores. E na Copa, como é um evento que você planeja, né? Planeja durante muito tempo, se imagina que se eles estão dizendo que tem pessoas para auxiliar, eu imagino que elas estejam conectadas com as necessidades de quem vai fazer esse uso, né? Com a oferta que é feita pela estrutura. Eu queria que você falasse, Cid, para a gente, como é importante ter pessoas preparadas. Você falou da truculência, mas eu estou falando preparada sobre todos os aspectos, né? Em como lidar com as diferentes necessidades, seja de pegar no braço, seja de empurrar a cadeira de roda, seja de conversar, seja de entender que aquela pessoa não vai conseguir te ouvir, porque ela tem uma deficiência auditiva, a outra não vai conseguir te enxergar e ela precisa de um outro tipo de apoio. Eu queria que você falasse sobre isso, como as pessoas precisam estar bem treinadas.
7: Sim, com certeza. Você citou alguns pontos importantes, né? Como você trata com os cegos,

0: o American Sign Language, ASL, conhecida também como ASL, é um pouco usada como a língua, como o inglês, né? Como a língua global de sinais. Mas não é assim, quem sabe, é muito pouca gente. Então é interessante saber isso, né? Então, para você ver como você frisou, é importante você ter, né, a pessoa, né, as pessoas participando, as pessoas ajudando, as pessoas criando, o melhor ambiente que pode ser criado, inclusive em função do que você mencionou, o que é verdade. Eu comprovo isso como cadeirante, dessa coisa de que você vai ter que ficar pedindo um pouco de favor. As pessoas torcem um pouco o nariz, francamente, para você chegar num restaurante. A pessoa tem que levantar para você passar para a cadeira. Então é sempre. Mas olha, uma coisa eu gostei, viu, Ronald, do que eu escutei aí, do que eu pesquisei sobre a Copa, sobre a acessibilidade na Copa, é que eu acho que eles não está perfeita o projeto, mas eu acho que eles enveloparam melhor, né? Eles criaram uma imagem de que seria a Copa mais acessível, e talvez seja mesmo, acho que é a Copa mais acessível da história, com certeza. Então eu acho que essa ter envelopado dessa forma e ter vendido, ou apresentado para o mundo, como a Copa mais acessível, eu já acho um grande salto. Pelo seguinte, porque eles deram mais importância à acessibilidade do que em outras Copas, e eu acho que tem um movimento interessante, que é o que eu tenho falado muito para promotores de evento aqui no Brasil, que é tentar transformar a acessibilidade numa experiência para pessoas com deficiência, ou seja, para quem precisa de fato de acessibilidade ou desses recursos, mas também para quem não precisa, inclusive como uma forma de sensibilização e aprendizado, vai. Então, ou seja, parabéns, né, a essa organização pelo que foi feito este ano.
1: Maravilha, que bom. É ótimo falar com você para exatamente ter essa visão de não só da nossa rotina, do nosso dia a dia, mas de quando eventos gigantescos têm que lidar com isso, além da rotina, repito, que a gente está acostumado. É importante saber como é que a gente evolui. A gente tem que efetivamente andar para frente nesses aspectos. Cid Torquato, coordenador do Núcleo de Acessibilidade do Inova USP. Cid, muitíssimo obrigado pela tua atenção conosco, costumeira. A gente vai se falando aqui, tá bom?
0: Tá bom, um abraço. Tchau.
1: Valeu. Esse é o Cid Torquato, sempre nos atendendo a cada 15 dias, falando sobre a vida da pessoa com deficiência. Intervalo daqui a pouquinho, vamos para onde? Em Clarviter, vamos para os Estados Unidos?
2: Vamos para os Estados Unidos saber mais sobre um jogo que vai ter hoje lá em Miami.
1: Em Miami, é isso aí. O PDV tá lá, mas o PDV não sabia mais o que fazer, né? Esperando ter um jogo, e hoje é o jogo do PDV. Nesse momento, nós temos 5 minutos e 40 segundos do primeiro tempo de Bélgica e Egito. Até aqui, 0 a 0. Já voltamos.
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4: Rodovia Regis Bittencourt ruim na passagem por Imbu sentido Curitiba. Tem congestionamento do quilômetro 279 ao 282. Fila na altura do Rodoanel. Adiante apenas mais 2 quilômetros de tráfego intenso, mas aos poucos normalizando a velocidade. Quem vem a São Paulo não encontra dificuldade agora pela Regis Bittencourt, nem mesmo na passagem por Taboão. E tudo livre no Rodoanel na altura da Regis Bittencourt. 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
6: Rodovia Anchieta congestionada sentido litoral. De acordo com a concessionária, pista totalmente liberada em relação ao acidente de mais cedo, quando o motorista perdeu o controle do caminhão e colidiu contra a mureta no quilômetro 39, antes da interligação de Planalto. Mas agora ainda há congestionamento desde o Riacho Grande até a passagem pela interligação. A Imigrantes é a boa pedida para quem vem a São Paulo, Anchieta e Imigrantes agora com pistas livres. 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

0: De volta com o Bandeirantes Acontece, muita participação de ouvintes. As participações são futebolísticas, né? Eles querem mesmo falar do tema Copa do Mundo e o jogo de Cabo Verde com a Espanha com Cabo Verde, deixou todo mundo de boca aberta por causa de um protagonista.
1: Oi, Ronald, meu nome é Roberto, sou de Santos, chove bastante aqui na Baixada, eu tô chegando a Mongaguá, aqui no litoral sul, e o negócio é a Copa. Você acha que alguém que tem um apelido de vozinha ia tomar gol? A nossa avó protege a gente até da nossa mãe, pra mãe da gente não bater na gente. Você acha que ele ia tomar gol? Cara, grande, grande, grande resultado. E assim, coisas que só acontecem no futebol, né? Grande abraço a todos, fiquem com Deus.
0: Rapaz, eu perdi, teve a explicação e na hora que foi dar a explicação do porquê do vozinha, eu não tava ouvindo, então eu perdi essa explicação. Preciso lembrar e alguém me contar qual é a explicação do vozinha, do porquê que é vozinha. Eu queria lembrar isso aí. Mas ninguém quer fazer gol na vozinha e ficar feliz, essa pessoa não vai pro céu nem a pau, né? Qual que é a vozinha? É. Ah, é? Mas é por isso mesmo? É, Martelli. Obrigado, hein, Martelli. Você tá no próximo jogo, Martelli? 7 da noite, Martelli. Não vai me chegar às 10 aqui, hein? Esse é o Pedro Martelli que já vai transmitir. Ah, já não, daqui 3 horas, né? 2 horas e 50 minutos vai transmitir Arábia Saudita e Uruguai. Quem mais mandou mensagens aqui? Muita gente falando de tabela de Copa, rapaz. Vamos até colocar algumas aí do pessoal que mandou foto de tabela de Copa. O pessoal do nosso Twitter tem lá tabelinha de Copa. Era assim, ó, pessoal. Você que está acompanhando pelo YouTube, pelo Facebook, pelo Bandplay, com imagens aí pelo nosso site, era assim, ó. Tinha o confronto, aí você ia lá, colocava o placar, né? Servia também para você fazer a sua previsão de Copa. Como é que você queria? Você pegava uma para colocar palpite e outra para colocar o que efetivamente aconteceu. E você ia lá colocando os resultados. Uma caneta de bico fino, né? Tinha que ter a ponta fina para caber ali o resultado. Mó legal, mas era muito legal ter a tabelinha. Eu sou a favor da tabelinha de papel. Pô, tudo tem que ser no celular, rapaz? Hein?
2: Não tem que ser tudo celular. Eu particularmente acho que seria muito interessante ver uma tabelinha dessa. Porque é legal você preencher, mas também é uma coisa do tipo... Você perde esse um papel desse.
0: E o celular aqui te roubam em São Paulo? Desculpa ter que falar isso. E vai a tabelinha embora.
2: Mas vamos supor que você deixe salvo agora, no WhatsApp. Você recupera.
0: Aqui em São Paulo você saiu, leva a tua tabela digital e embora, rapaz. Não pode nem olhar. Ai, tô na rua, deixa eu colocar aqui o resultado 0-0 Cabo Verde. Pá! O cara já levou o seu celular.
2: Bota só quando chegar em casa.
0: É, exatamente, exatamente. Ah, rapaz, vou ter que deixar a tabela do ladrão separada também. Aí é osso demais, né? Ai, ai, ai, a gente se diverte muito. Ó, mas tem ouvinte falando da Anchieta.
3: Boa tarde, Ronald Gimeno. Tudo bem? Quem tá falando é Cláudio Gaioso, motorista de aplicativo. Fala, descendo Cláudio. Agora pro Guarujá. Cara, tá parado a Anchieta, passando o pedágio. Parado. Sabe que aconteceu alguma coisa? Boa tarde a todos aí.
0: Valeu, amigo. Muito obrigado por você que está descendo aí no sentido do litoral. Sentido litoral 33 ao 40. 33 ao 40. A lentidão. Eles informam que é só fluxo de veículos. Deixa eu dar uma olhada no meu mapa, que só eu tenho aqui. No meu mapa, estou olhando a Anchieta. E... é isso aí, rapaz. E vai até o começo da serra, depois resolve. E aí você desce bem. Pô, hoje é o seguinte, bicho. Você tem que descer pela Imigrantes. Não tem nem o que discutir. Descer pela Imigrantes. Anchieta é o caos pra descer aí. Desce pela Anchieta e pela Imigrantes. Desce pela Imigrantes, não pela Anchieta. E seja feliz, tá bom? É isso.
4: Rapaz, mas ainda nessa primeira fase eu tô assustado com o desempenho do Paraguai. Ih, não que eu esperava muita coisa, mas me decepcionou.
0: Nossa!
4: Jogadores que atuam aqui no Brasil, inclusive o Bobadilha, que é jogador de São Paulo. E partidazinha ruim, viu?
0: Já fez um gol, né?
4: Coisa lamentável.
0: Contra.
4: O Brasil vai avançar. Pra mim não é o favorito pra ser campeão, mas vai avançar, sim. Vai fazer um bom papel aí quando consiga acertar o time. Márcio Lucchesi. São Paulo.
0: Valeu,
4: boa tarde a todos.
0: Márcio. Muito obrigado, muito obrigado. Márcio e Pedro também foram aqueles que mandaram tabelinhas aqui pra gente. Valeu. Em Uberaba, tem, diz nosso ouvinte aqui. Mostra pra Clara que tem. Muito bem. É, o desempenho do Uruguai foi... Do Paraguai, né? Foi triste. Fiquei acordado sexta-feira até tarde pra isso. Que coisa horrorosa que foi aquilo. Ele tomou um gol no último lance, né? Só pra ficar em padrão goleada mesmo. Mais gente falando do goleiro de Cabo Verde.
5: Fala, Ronald. Boa tarde. O Ricardo de Mauá.
0: É bom porque é verde, né?
5: Vou te falar, hein? Esse goleiro vozinha tá muito melhor que muitos jovenzinhos aí, hein? Caramba, o cara catou tudo, fechou o gol. Vou colocar uns jovenzinhos pra treinar com ele, viu? Um abraço pra você.
0: Valeu, amigo. Muito obrigado. É, muita gente falando aqui do vozinho. É, o Cabo Verde fala português, né? O Cabo Verde fala português. Então, as expressões, muitas delas, são parecidas. A gigantesca maioria são expressões. E algumas locais, né? Mas esse do vozinho é como disse o Martelli aqui. Eu não lembrava que ele foi criado pelos avós. Chegou a hora de falarmos sobre o assunto lá nos Estados Unidos.
6: 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Agora, informações que chegam dos Estados Unidos.
0: O Capilani está arrumadinho, sim, já vi aqui, tá tudo certo, cabelo em dia, mais do que nunca, eu diria, quem te conhece faz tempo, mais do que nunca. Boa tarde, tudo bem?
7: Boa tarde, tudo bem, Ronald? Um abraço pra você. Eram aqueles tempos que a gente não tinha que se preocupar com a aparência do rádio. Agora o rádio virou TV, a gente tá pra todo o planeta no YouTube. Então eu tô tentando dar um tapa no cabelo.
0: Tá bom.
7: O problema, Ronald, vou te explicar. Eu não tenho a pochete do Rafinha pros jogos da seleção brasileira. Mas eu até trouxe um ou outro laquezinho, um outro gel pra fixar o cabelo. Mas aqui bate aquele vento do norte, olha o que acontece com o cabelo.
0: Um vento lateral, aí não dá. Aí realmente vai aí, tudo pra cima, né? É, não dá. Aí você fica parecendo um personagem, né? Não queremos isso de você. Mas tá bom, assim tá ótimo. Tá assim. Tudo bem aí, Capê? O que você tem de notícia pra gente? A história das Copas tá sendo contada hoje, porque Cabo Verde mal chegou e arrancou o empate de uma das favoritas.
7: Nossa.
0: Que loucura, hein?
7: Que loucura, gente. A gente transmitiu esse jogo, eu tava inclusive na reta final da partida com o Capriotti, e até falei, Capri, os caras podem jogar até amanhã, essa bola não vai entrar, porque eu diria que não é mais Cabo Verde, é uma fiação inteira, né? Porque os caras, eles praticamente não quiseram saber de nada, ficaram lá atrás, ainda que no final do jogo tiveram um escanteio a favor e quase que o jogador de Cabo Verde faz o gol, mas ele cabeceou meio mal no centro do gol, mas realmente foi histórico, porque o mestre Zaidan falou... Você vê pelo semblante dos jogadores espanhóis, parecia que a Espanha tinha acabado de ser eliminada da Copa do Mundo. E Cabo Verde com uma vaga para a final. Só para que a gente possa ilustrar para o nosso ouvinte que realmente foi algo histórico, sobretudo porque a Espanha, né, Ronald, ouvintes, internautas, todo mundo sabe que a Espanha chega muito forte para, quem sabe, beliscar o bicampeonato da Copa do Mundo, né, Ronald?
0: É isso, rapaz. Ontem eu fiquei até sensibilizado com a torcida de Curaçao. Porque, cara, a gente está muito mal acostumado, né, com alguns esportes. Quando a gente é protagonista, a gente, tudo que é menos do que ser o top de cada esporte e tal, parece que não serve para nada. E os caras, o fato, o simples fato de estar lá, aquela torcida atrás do gol me emocionou, porque os jogadores, depois de um 7-1, foram lá e foram saudados como heróis. Você imagina para Cabo Verde, então, o que significa ter arrancado esses... Por isso que Copa do Mundo é legal, né, cara? Por isso que Copa do Mundo é sensacional, porque dá esse tipo de espetáculo que a gente não está acostumado, né, Capelanes?
7: Não tem a menor dúvida. Ó, eu vou até sugerir três jogos aqui para que a gente possa ilustrar ainda mais com propriedade isso que você está falando, e eu concordo. Jogo entre Suíça e Catar. Qatar, obviamente, né? O time que vai ser o saco de pancadas. Os caras, no último lance do jogo, conseguiram empatar a partida 1-1. E o goleiro do Qatar, que fez uma partida brilhante, ele saiu aos prantos, chorando. Primeiro, pelo nível de atuação que ele entregou. E segundo, porque, pô, Qatar pontuar, assim como o Cabo Verde pontuou, é algo inimaginável pré-Copa do Mundo. Porque é aquela coisa, né? Quem vai ser o saco de pancadas? O grupo do Cabo Verde. Cabo Verde. E do grupo do Curaçao. Curaçao, por mais que Curaçao tenha tomado mais um 7-1, é isso, nos remete, a gente volta por falar em história das Copas lá em 2014, é melhor deixar passar. Mas o gol que o jogador de Curaçao fez, o técnico de Curaçao, o holandês, ele chorou, porque ele sabia que ia ser algo impossível vencer a seleção alemã, mas só de Curaçao ter marcado um gol e ter empatado contra a Alemanha, pelo menos aquele pequeno recorte, já tá paga a participação de Curaçao aqui na Copa do Mundo, né, Ronald?
0: E notícia pra você, achou, gol, faz, hein? Egito 1-0 em cima da Bélgica. E com 20 minutos do primeiro tempo, antes da parada para a hidratação, o Egito já faz 1-0 em cima da Bélgica. O Capelanes, me fala uma coisa, a seleção estava de folga hoje também, hoje já voltou aos treinos, está tudo sendo encaminhado para tentar largar de verdade na Copa com uma vitória na sexta-feira?
7: Ô, Ronald, veja só o que um empate com sabor... Eu não vou falar sabor de derrota, porque o empate, ainda que foi o melhor cenário pelo nível de atuação do Brasil. Mas eu tô até com o Queçado. Queçadinha, coloca a cabeça aqui, Queçadinha. Põe aqui a cabecinha aqui pra fora, aqui, só pra que a gente possa ilustrar. O Queçado tá aqui ao meu lado. Ele ia cobrir o treino da seleção brasileira, mas aí que tá a curiosidade. Quando a gente chegou aqui nos Estados Unidos, a informação é: nós teremos dois jogadores praticamente todos os dias, vão dar entrevista coletiva, vão conversar com a imprensa, por mais que a gente tenha só acesso a 15 minutos de atividade. Depois daquele empate amargo, com o Brasil jogando mal contra a seleção marroquina, o Queçada vai sentar aqui ao meu lado, Queçadinha. Hoje, que criou-se uma expectativa que o Brasil poderia abrir as portas, jogadores falando, projetando o duelo de sexta-feira contra o Haiti na Filadélfia, portões fechados para geral hoje, né, Queçadinha? Boa tarde.
8: É um anticlímax, né? Boa tarde a todos, ao Ronald aí. Capelanes, hoje era o dia de tentar abraçar a torcida e receber o mesmo abraço, entendeu? É aquele marketing, entendeu? Chama todo mundo, anuncia, coloca lá 500 pessoas no CT, não tem problema nenhum, tem espaço para colocar um monte de gente, autógrafo, como o Neymar só veio agora e também não tá conseguindo jogar, deixa o Neymar ali, né, com aquele tênis bonito dele e tal, dando autógrafo para 500 crianças, já diminui um pouco também a crítica mais dura, necessária, que a gente faz, e cria um climão legal para a partida contra o Haiti. Mas não, a seleção vive o anticlímax, fica antipática e cada vez mais distante da torcida no momento em que ela precisa puxar a torcida para ela e não fazer com que a torcida fique mais distante do que está nesse momento.
7: É verdade. Não, lindo, poético. Você está literário hoje. Ô, Ronald, me permita aqui, só para colocar o PDV na nossa conversa também, antes, para poder atualizar, você já trouxe a informação aqui, o Achur fez o gol do Egito antes da pausa para hidratação, Bélgica 0, Egito 1, a Bélgica chegou para essa Copa do Mundo com 17 jogos de invencibilidade, e vou além, Ramon Abate Abel, árbitro brasileiro, árbitro da polêmica da temporada passada, que você gostou da polêmica, que eu sei, Ronald, acho que
0: ele
7: favoreceu
0: justo,
7: o Palmeiras no Morumbi.
0: Ele foi um injustiçado.
7: Ele tá apitando esse jogo aí, vamos torcer pra nenhum BO, né, Ronaldinho?
0: Nenhum BO. Posso usar a vinheta? Porque eu tô curioso, eu não usei a vinheta do PDV aí. Posso pôr vinheta pro PDV?
7: Arrepia!
9: De Miami sobre a Copa. Agora, Paulo do Vale.
0: Fala, PDV, tudo
7: Ronald,
0: bem?
7: O PDV.
0: Fala, Capelarice.
7: Não, só ia falar o seguinte, o PDV, ele tá hoje meio robotizado, tá? Porque ele tá ao lado do Cristiano Ronaldo. Imagina só como o meninão vai entrar no ar, viu, Ronald? Fique à vontade aí, um abraço pro PDV também.
0: Fala, PDV, boa tarde pra você.
10: Tudo bem, pessoal, dia cheio, viu? E assim, com muita coisa importante, porque a gente foi acompanhar o treino de Portugal e West Palm Beach, há uma hora e vinte aqui de Miami, e já estamos, ó, pra quem nos acompanha com imagem... fora, ó, tem peruano passando aqui, ó, com a camisa do Guerreiro, ó, Paulo Guerreiro, tá até hoje jogando na seleção do Peru, né? Mas é o seguinte, a gente tá aqui já no Miami Stadium, do lado de fora, tá? A gente já entrou, a Rádio Bandeirantes transmite o jogo hoje, daqui a pouco. É, estarei dentro do estádio, no Observer, então assim, sem grandes intervenções de minha parte. Mas aqui fora a gente consegue, né, com imagens aqui, fazer a chegada dos uruguaios. Ó, deixa o Mesquita, nosso Marcos Mesquita, nos trabalhos técnicos brilhantemente. Vai virar a câmera um pouquinho, porque aqui, ó, a gente vê a chegada da turma, ó. Tem o torcedor. Amigo, amigo.
11: Sim.
10: É uruguaio?
11: Uruguai, sim, sim.
10: Como chamas?
11: Jorge.
10: Qual a tua expectativa, Uruguai, para o Mundial?
11: Mira, vamos de a poquito, vamos. Porque no puede ser una expectativa grande, porque son todos muy difíciles. No hay ninguno fácil. Hasta ahora se ha visto que hasta hoy perdió España, empató. Entonces no se puede. Pero hoy con 1-0 me conformo.
10: ¿Te gusta de Arrascaeta con la camisola 10?
11: Sí, cómo no. Ojalá que se reponga un poco. No creo que va a estar para este...
10: Sí, no.
11: Pero creo que se va a reponer. Ojalá. Para el segundo... Creo partido se va a reponer.
10: ¿Te gusta el loco Bielsa?
11: Dejala ahí. Es muy maniático, no sé, es muy, muy raro, ¿viste? Pero igual, ojalá que le sacan las cosas bien, ¿viste? Pero vamos arriba.
10: Muy, muy bien, muy bien.
11: ¿Para qué? ¿Brasilero?
10: Brasilero, yeah.
11: Obrigado, tá bom.
10: Abrazo. Tá aí, ó. Carisma do...
0: Eles têm muita história, viu, PDV? O Uruguai tem muita história, não pode usar o Si Se Puede, né? Porque isso aí é mais pro Equador, pra Colômbia, pra Venezuela, né? Que não, o Uruguai não pode mandar um Si Se Puede, né?
10: Não, exatamente, né? É uma seleção de muita tradição, né? De um passado glorioso e que tem, né? Eles vivem desse status até hoje, nada mais justo também. É uma seleção que vira e mexe também. É, a pronta, né? A gente lembra 2000, agora há pouco passou um torcedor aqui com a camisa 10 do Furlan. A Copa do Mundo de 2010 do Uruguai, que foi como uma ressurreição, né, para a seleção celeste, foi algo maravilhoso, né? O Furlan era um jogador já quase que em final de carreira ali, pelo menos no continente europeu, tanto que depois ele vai e joga no Internacional, e o Furlan é o craque da Copa, né? Então a gente tem que sempre respeitar a tradição uruguaia. Portanto é isso, a gente tá aqui fazendo a movimentação, a chegada dos torcedores, muito uruguaio aqui em Miami, né? Gente que vem de fora para acompanhar a Copa, não é a maior colônia aqui de Miami, que a gente sabe, né? Dos cubanos, dos venezuelanos, até mesmo dos brasileiros, né? Tem bem mais. Só que tem muito uruguaio também local aqui que vive na cidade de Miami. Acho que um dos melhores climas de estádio nessa primeira rodada vai ser aqui no Miami Stadium. Até porque o Miami Stadium é um estádio de NFL e você sabe muito bem, o Ronald. Mas não é esse estádio, né, gigantesco, né, para 84 mil pessoas. A gente pode colocar aqui umas 60 mil pessoas, mas ele parece até mais acanhado, assim. Ele não tem essa monstruosidade que outros estádios a gente tem acompanhado ao longo da Copa do Mundo. Então eu acho que o torcedor uruguaio vai criar um clima muito bacana, e o torcedor árabe também, né? Porque o árabe gosta muito de futebol. Então eu imagino que hoje a gente vai ter aqui um clima bem legal de jogo de torcida mesmo, o pessoal cantando e fazendo muito barulho aqui no Miami Stadium, no Hard Rock Stadium, viu, Ronald Jimenez?
0: Que legal, que legal. Muita gente passando com camisas sul-americanas, né? De diferentes países, de clubes. Acabei de ver uma bandeira do Nacional do Uruguai passando ali também, para você que está na live, acompanhando pelo YouTube, pelo Facebook, pelo Bandplay e pelo nosso site também. Esse estádio, para o dono, não ganha nada há muito tempo, né? O Miami Dolphins não ganha nada e o torcedor sofre, né? Como outros tantos torcedores de Nova York, por exemplo. Agora não, né? Porque agora tudo de Nova York é uma droga, né? Não ganhava nada há tempo, e agora o Knicks acabou ganhando. Então as cidades são muito ligadas às representações esportivas, seja do beisebol, seja do basquete, seja do futebol americano, e aí está um estádio referencial, que é o do Miami Dolphins no futebol americano. PDV, bom trabalho pra ti aí, tá bom?
10: Tamo junto, Ronald. Daqui a pouco a gente volta aqui já no Resenha com mais informações e mais detalhes aqui do lado de fora do Miami Stadium. Tamo junto.
0: Maravilha. Capelanis, valeu, um abraço, bom trabalho, obrigado, hein?
7: Obrigado, gente, boa sequência. Qualquer momento de volta na programação. Um abraço aí.
0: Valeu. A nossa equipe nos Estados Unidos, com essa cobertura espetacular dos quatro cantos do território americano e, claro, com a cobertura de uma Copa que tem três países, claro, tudo centralizado nos Estados Unidos, mas a Copa no Canadá, no México, e a nossa equipe nos Estados Unidos trazendo a melhor informação. A gente volta em instantes aqui.
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13: No corredor norte-sul, a lentidão aumenta sentido Interlagos e agora do Parque Ibirapuera até Congonhas voltou a ter congestionamento. A Avenida Ibirapuera fica pior entre a Indianópolis ou o finalzinho da República do Líbano e a chegada a Eucaliptos. A Avenida Santo Amaro é uma alternativa pouca coisa melhor com lentidão da Santa Justina à Rua Alvorada. 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
2: Avenida Salim Faramaluf, com trânsito lento no sentido Vila Prudente, entre o cemitério da Quarta Parada e a Rua do Acre. E a Rua do Acre tem lentidão por causa também desse trânsito pesado. Seguindo pela pista local da Salim, é vantagem até a Abel Ferreira, depois pista única. Já no sentido da Tietê, há um bloco de lentidão nas duas pistas da Salim, entre a Radial e a Celso Garcia. Vale o caminho por dentro do Tatuapé. 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
3: De volta com o Bandeirantes Acontece. Ó, tem participação dos nossos ouvintes aqui. A gente falou da Anchieta, né, que tava muito ruim. E prestação de serviços é assim, né, cara? Você manda informação para ajudar as pessoas e as pessoas te respondem.
4: Boa tarde a todos. Miguel de São Vicente. Passando para agradecer a informação aí sobre a Anchieta. Eu já estava na cara do pedágio quando eu recebi a informação e consegui fazer o retorno antes. Obrigado a todos aí. Um abraço. Realmente está tudo parado.
3: Boa, garoto. Muito obrigado. Que bom que deu certo aí para você, tá?
5: Boa tarde, Rony. Aqui é o Ian de Itanhaém.
3: Fala, Ian.
5: Tá chovendo muito, é por isso que tá tendo trânsito. A serra, muita chuva, pista escorregadia. Tá chovendo desde ontem aqui na Baixada Santista. Um abraço.
3: Valeu, amigo. Muito obrigado. Tome todo cuidado. A pista molhada. Você sabe que tem um fenômeno, já falei isso 500 vezes aqui. É um fenômeno importante, que quando chove demais, a pista fica melhor para andar. Demais. Não durante o processo de chuva, porque aí você tem que não pegar a estrada nem rua nenhuma. Porque quando tá caindo muita água, você tá sujeito a pegar a lâmina d'água. Mas quando chove demais, a chuva forte limpa a pista. Quando a chuva é fraquinha, garoinha, sem parar, junta isso com a fuligem, com o óleo que cai na pista e a pista fica com sabão. Sabia disso? É muito diferente o estado da pista para quando chove fraco e quando chove forte. Tome cuidado aí se você está passando por um lugar que teve características de uma ou de outra dessas que eu citei. A gente vai lá para Fortaleza. Rapaz, que coisa enlouquecedora foi esse acidente com um ônibus, com um time de basquete, de escolas lá, que capotou e jovens morreram, feridos. A Melina Mello está conosco e traz as informações. Oi, Melina.
6: Os 7 corpos das vítimas que morreram no acidente de ônibus em Tauá, no sertão central do Ceará, nesta segunda-feira, já foram identificados e devem ser liberados pelo Instituto Médico Legal ainda hoje. A informação foi confirmada pela Secretaria de Segurança Cidadã do município de Tauá. O acidente aconteceu durante esta madrugada na CE-187, em Tauá, quando um ônibus com 41 pessoas que transportava uma delegação de atletas de basquete de Juazeiro do Norte tombou na rodovia enquanto retornava de um torneio vindo de outra cidade, em Sobral, também no Ceará. Além das 7 mortes, dezenas de pessoas ficaram feridas. De acordo com a Secretaria de Segurança Pública e Defesa Social do Ceará, a maior parte dos pacientes já recebeu alta e apenas uma pessoa precisou ser transferida para uma outra unidade de saúde e outra pessoa segue em observação. O motorista do ônibus chegou a ser hospitalizado, deixou a unidade de saúde, mas depois se apresentou à Polícia Civil, que agora investiga o que pode ter provocado o acidente. A tragédia gerou grande comoção em todo o estado. O governador do Ceará e o prefeito de Juazeiro do Norte e também o Ministério do Esporte divulgaram notas nas redes sociais lamentando as mortes dos jovens atletas e prestando solidariedade às famílias.
3: Obrigado, Melina. Tristeza sem precedentes com esse acontecimento lá no Ceará. Vinícius Calisto, no Rio de Janeiro, trazendo atualizações sobre o acidente que envolveu dois helicópteros lá no Rio de Janeiro. Fala, Vinícius.
7: Oi, pessoal, muito boa tarde a todos. Foi enterrado na manhã dessa segunda-feira o corpo do produtor musical Lucas Brito Chaves Frota, um dos 6 mortos no acidente com dois helicópteros no Recreio dos Bandeirantes, na zona sudoeste aqui da capital fluminense, na manhã de ontem. Cerimônia essa que aconteceu no cemitério Memorial do Carmo, que fica aqui no Caju, na zona portuária. Contou com a presença, inclusive, do governador em exercício aqui do estado do Rio de Janeiro, desembargador Ricardo Couto de Castro. Isso porque o Lucas, conhecido como Lucas Frota, produtor, DJ, ele era enteado do desembargador aqui do estado do Rio de Janeiro, ex-presidente do Tribunal de Justiça, Elton Leme. Então, por isso, contou com a presença do desembargador Ricardo Couto de Castro, governador em exercício. Uma cerimônia muito comovente, ele, sob forte comoção, a família estava, inclusive o próprio tio. A nossa reportagem contou que espera apurações rigorosas, principalmente da Agência Nacional de Aviação Civil e do Centro de Investigação e Prevenção de Acidentes Aeronáuticos, que já estão investigando esse caso. A família cobra muito rigor nessas investigações, querem entender o porquê que a aeronave decolou sabendo que não podia, que se teve algum defeito, claro, identificaram algum defeito, e se tinha, porquê que houve permissão para a decolagem dessa aeronave. A gente lembra que, além do Lucas, também morreram na colisão o cantor norte-americano Oliver Tree, que estava aqui no Rio de Janeiro para uma turnê mundial. Eles todos estavam na mesma aeronave, no mesmo helicóptero, indo para Angra dos Reis, quando se chocaram com a segunda aeronave, com o segundo helicóptero, que só tinha o piloto. Em nota, a Embaixada dos Estados Unidos no Brasil afirmou que está prestando assistência à família do cantor norte-americano e prestou condolências aos parentes. Além do artista, também morreram os argentinos Lucas Vignali e Gaspar Prim e os pilotos das duas aeronaves, o Charles Marcilá e o Alexandre Souza. O Charles Marcilá, que inclusive estava conduzindo sozinho uma dessas aeronaves. Segundo testemunhas, os dois helicópteros se chocaram no ar. Imagens de câmeras de segurança mostram o momento ali da colisão no ar das duas aeronaves. Elas caem imediatamente, explodem e ainda atingem um pátio onde estavam estacionados carros, veículos elétricos ali na Avenida das Américas, uma das principais da região da zona sudoeste aqui da capital fluminense. Nenhuma dessas vítimas conseguiu resistir aos ferimentos e agora as investigações estão em andamento, tanto Polícia Civil quanto a ANAC e também o CENIPA, que é o Centro de Investigação e Prevenção de Acidentes Aeronáuticos. Ao longo da semana, a gente traz mais desdobramentos desse caso. Volto com vocês.
3: Valeu, Vinícius. Muito obrigado. A sequência de acontecimentos trágicos. E ontem a gente foi surpreendido de uma maneira avassaladora com a morte da moça lá na Ponte Limeira, né? Que numa prática esportiva, é um esporte radical, evidentemente, né? Mas que, com uso de cordas, e que resultou por uma falha sem precedentes na condução do lançamento dela, com ela simplesmente morrer. O Luiz Felipe Nunes traz aqui as informações. Fala, Luiz Felipe.
8: Muito boa tarde, Ronald. Boa tarde para todo mundo que nos acompanha na Bandeirantes. Seguem presos os 3 homens que são indicados como participantes da morte de Maria Eduarda Rodrigues. A morte que aconteceu em Limeira neste final de semana, no interior de São Paulo. A Maria Eduarda era uma mulher de 21 anos. Ela foi até a chamada Ponte do Esqueleto para a prática do rope jump, que é um salto com o auxílio de uma corda. Porém, as pessoas que deveriam ter feito todo o aparato de segurança, colocado a corda nela para realizar esse salto a mais de 30 metros de altura, não colocaram a corda. Então, funcionários literalmente arremessaram essa mulher para a morte. A Maria Eduarda Rodrigues, que tinha o sonho de ser professora de educação física, já havia praticado essa modalidade conhecida como rope jump, mas infelizmente faleceu neste final de semana. Essas 3 pessoas que foram presas em um primeiro momento em flagrante, mas agora já tiveram essa prisão convertida para preventiva, não faziam parte sequer de uma empresa. Era um grupo de amigos que se reuniu há mais de um ano para fazer esse tipo de serviço, não só nessa região que fica entre Limeira e Corderópolis, como em outros locais também. Portanto, pessoas que estavam realizando essa prática de maneira reiterada. Inclusive, no dia da morte da Maria Eduarda, eles fizeram outros saltos também. Nós conversamos mais cedo na Bandeirantes com a delegada responsável pelo caso, a Andrea Levy, que explicou a investigação, afirma que ainda não houve uma conclusão da apuração. Além desses três homens, ainda existem outras pessoas que podem ser presas, que podem ser consideradas como participantes desse crime. A delegada Andrea Levy afirma que, até este momento, ela acredita que a causa dessa situação foi a falta de treinamento dos envolvidos, que não colocaram a corda na Maria Eduarda Rodrigues. Delegada contou ainda que os três homens presos pelo envolvimento no caso não souberam explicar o que aconteceu.
9: Eles estavam realmente desnorteados, não estavam entendendo de quem foi a culpa ali. Acredito que foi realmente um amadorismo ali, né? Eles não têm a experiência, a prática, não é uma empresa, não há uma regulamentação. Eles não tinham autorização para estar lá. A princípio, né, preliminarmente, a gente não vê ali a intenção, né? Ninguém acorda com a ideia de que vou matar alguém na data de hoje. Mas ali houve uma evidente falha, né, de fiscalização, de certificação. Um esporte de risco desse exige, no mínimo, a verificação ali por mais de uma pessoa se realmente foi colocado. A corda era o principal equipamento nesse tipo de esporte. Então, houve uma falha gravíssima aí, que durante as diligências do inquérito nós vamos verificar se realmente houve aí um dolo eventual ou uma culpa. Mas, a princípio, no flagrante, a prisão foi realizada por dolo eventual.
8: A Ponte do Esqueleto é uma antiga estrutura ferroviária desativada há pelo menos 30 anos. Porém, ela é utilizada não só por esse grupo de homens que fazia esse serviço no final de semana, como por outras pessoas. Inclusive, já houve mortes, além desta que aconteceu no final de semana pela prática de esportes radicais na Ponte do Esqueleto. A delegada Andrea Levy afirma que, depois dessa tragédia, ela afirma que a ponte deve ser interditada.
9: Essa ponte, ela não pertence nem à cidade de Limeira, nem a Cordeirópolis. Ela é patrimônio da União. Então, aí uma falha na fiscalização, mas já foi tentado por parte do município aqui a interdição, a demolição, até a proibição de acesso a essa ponte, sem êxito. E já não é a primeira vez que ocorre isso, então é uma questão aí política que nós estamos enfrentando, mas eu acredito que depois, infelizmente, dessa tragédia, as providências devidas serão tomadas com relação à interdição ou até demolição dessa ponte.
8: Ronald, a gente segue acompanhando principalmente essa investigação agora e os apontamentos que podem ser feitos, e também aguardamos um posicionamento por parte do governo federal, porque questionamos sobre a fiscalização que deveria ser feita neste local, já que estamos tratando de um jogo de empurra, basicamente. Ninguém quer assumir a responsabilidade pela ausência de fiscalização que resultou na morte de uma mulher de 21 anos.
3: Valeu, Luiz. Muito obrigado. E é engraçado que a gente vira meio que especialista em determinadas coisas quando o inusitado acontece. Por exemplo, acredito que uma parcela importante das pessoas não tinha ideia do que era essa prática, né? E aí você fala, mas como é que... Primeiro, como é que pode, né? Eu fico de cara, né, com algumas coisas, mas cada um tem o seu senso de responsabilidade do que é de emoção, o que pretende de emoção para a própria vida. Mas como é que não tem um processo de trabalho para olhar o básico? É mais ou menos como outras situações em que o aparato mais importante é esquecido. É inacreditável que a gente viva uma situação como essa. 15 minutos para 5 horas marcou o quinzenal. Vem aí o repórter Bandeirantes novamente com a Clara Viterbo.
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10: O relógio agora marca 4 horas e 45 minutos e você acompanha o repórter Bandeirantes. Jovens envolvidos em estupro coletivo em Copacabana, no Rio de Janeiro, vão responder agora por episódio semelhante, mas com outra adolescente. Os detalhes com a repórter Maria Eduarda Vieira.
11: A Polícia Civil indicia um adulto e dois menores por um caso de estupro a uma jovem de 14 anos em Botafogo, na Zona Sul. Dois deles participaram do abuso sexual coletivo a uma menina de 17 anos em Copacabana, na mesma região. A denúncia foi feita após as investigações virem à tona em fevereiro deste ano. O crime aconteceu em agosto de 2023. Segundo o relato da vítima, três homens praticaram o crime. Entre os acusados estão Matheus Veríssimo Zoel Martins, que agora já é maior de idade, Gabriel Oliveira Palmieri, além de um menor.
10: O Tribunal de Justiça de São Paulo considera inconstitucional o decreto da Prefeitura que flexibiliza os limites de ruído para obras de construção civil na capital. Por unanimidade, o órgão especial do TJ entendeu que o município não pode autorizar níveis de barulho superiores aos previstos em normas federais. A ação foi proposta pelo Ministério Público, que apontou violação das diretrizes de proteção ambiental. A decisão foi tomada às vésperas da audiência pública, que discute o projeto da Prefeitura para alterar as regras do programa de silêncio urbano. Apesar do discurso de reforço na fiscalização, a proposta reduz multas para reincidentes e amplia as possibilidades antes do embargo de obras irregulares. O relógio agora marca 4 horas e 47 minutos. E obrigada por acompanhar o repórter Bandeirantes.
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3: Trecho final do Bandeirantes acontece agora 4h52. Uma criança caiu no vão. Não sei se vocês chegaram a ver essa imagem, né? Uma criança caiu no vão entre o trem e a plataforma da linha 9 Esmeralda. E a parte mais chocante é o pai falando, né? Pra criança, fica quietinha aí, fica paradinha aí, fica paradinha aí. Rapaz, imagina a loucura que foi o que passou esse pai com essa criança. Ana Paula Rodrigues traz os detalhes de como aconteceu. Fala, Ana Paula.
23: Oi, Ronald. Boa tarde. Boa tarde aqui ao ouvinte da Bandeirantes. Uma criança caiu no vão entre o trem e a plataforma da estação Vila Lobos, da linha 9 Esmeralda. O acidente aconteceu na tarde do sábado e foi registrado por pessoas que estavam ali no local, também esperando para embarcar. Inclusive, as imagens são muito aflitivas. A criança, que aparenta ter no máximo 5 anos de idade, caiu no vão. E a mãe entrou em desespero. O pai conseguiu conversar com a criança e pedir para que a menina fosse o mais para o canto possível, para aquela área que fica embaixo da plataforma do lado dos trens. Muitas pessoas tentaram parar o trem, inclusive, avisar ao maquinista, mas não conseguiram. E aí o trem partiu. No vídeo dá para ver a mãe agachada, olhando para o vão ali entre a plataforma e o trem, enquanto o trem da linha 9 seguia a viagem. Assim que ele sai da plataforma, o pai se joga nos trilhos, pega a criança e coloca ela para cima da plataforma. A menina saiu bem, sem nenhum tipo de ferimento, apesar do imenso susto. Em nota, a concessionária Via Mobilidade reforçou que há uma orientação em todas as estações para cuidado redobrado no momento do embarque e desembarque, principalmente quando há crianças, e que as equipes de atendimento e segurança devem ser acionadas para prestar apoio em situações como essa. Além disso, a Via Mobilidade esclarece que está em estudos uma mudança para ser feita nas estações para reduzir o vão entre o trem e a plataforma, e que esse projeto deve ser apresentado ao governo de São Paulo, já que eles são uma concessionária. Eu perguntei como que vai ser esse projeto, se serão portas que serão colocadas na estação, ou aquele borrachão, né, para tentar aumentar o tamanho da plataforma, mas a concessionária não informou qual é o projeto e nem quando ele será apresentado ao governo de São Paulo. Só relembrando que esse é o segundo caso em 2 semanas de passageiros caindo nos vãos da linha 9. No fim de semana foi essa criança e no começo do mês uma mulher no trecho sul da linha 9 Esmeralda que caiu entre o trem e a plataforma no vão da estação Jurubatuba na tarde de uma terça-feira, quando havia uma falha na linha 9 e por isso as plataformas estavam hiperlotadas. Naquele caso, os passageiros mesmo ajudaram essa mulher a sair do vão. Ela teve apenas escoriações, alguns ferimentos leves, precisou passar por atendimento médico, mas sem nenhuma gravidade.
3: Valeu, Ana Paula. O pai e a mãe estavam juntos, que loucura. Mas a criança está bem, essa é a boa notícia. Saiu bem, apesar do susto. Muitas participações dos nossos ouvintes aqui, aos montes as participações dos nossos ouvintes pelo 999048756.
0: Boa tarde, Ronald. Meu nome é Fábio Pimentel, eu sou da Baixada Santista, São Vicente.
3: Opa!
0: 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Band, a rádio que não sai do meu rádio.
3: É isso aí, a Bandeirantes na Baixada 106.7 no dia 29. Mas salva já, né? Salva já. Senão você vai falar, sumiu. Não, não sumiu não. 106.7 a partir do dia 29. 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
2: Olá, Ronald. Olá, Zaidan. Olá, Manuel. Gente, e assim você entrega a minha idade. Tabelinha. Meu pai trazia as tabelinhas pra gente contabilizar os jogos. Assim você entrega a minha idade, Ronald. Beijo.
3: A minha também.
2: Elaine,
3: né?
2: Aqui de Santo Amaro.
3: Fala, Elaine. Tudo bem? É, entrega mesmo. Eu tô com a Clara aqui, né? Que tem 21. E nunca pegou numa tabelinha. Achava que vinha no celular, lamentável.
4: Fala, Ronald. Miguel novamente. Tô voltando pela Imigrantes. E muita neblina no início da Estrela Serra, tá? Pessoal, tomar cuidado aí, tá perigoso. Tem cautela nessa descida aí, tá bom?
3: Valeu.
4: Um abraço.
3: Obrigado. E mais uma atualização lá na Anchieta.
20: Olá, Ronald. Tudo bem? Só para atualizar aqui o trânsito na Anchieta. Eu sou motorista de caminhão, peguei o rabo da fila no 34. A essa altura já deve estar bem mais longe, né? Mas aqui do 40 para frente, que é a serra e propriamente dita, né? Aqui tá tudo tranquilo, tá? Descida de serra aqui, tudo tranquilo.
3: Boa.
20: Obrigado e vai Corinthians.
3: Ah, tinha que terminar desse jeito, né? Lamentável. Mas um abraço para você mesmo assim, tá bom? Então, opte pela Imigrantes, hein? Não vá pela Anchieta, não. A Anchieta tá muito ruim ainda. Essa chuva, pista escorregadia, excesso de carros. E por isso esse trânsito tá tão complicado. Não tem nenhum acidente, nada assim relevante. Claro que hora ou outra quebra um carro, quebra um caminhão, mas rapidamente sai. Isso faz uma fila para trás. Mas esse não é o principal motivo, tá? Esse não é o principal motivo, é o excesso de carros mesmo que está provocando essa situação descrita pelos nossos ouvintes. Dando um panorama de outros lugares para você que está circulando aí, além desse problema na descida da Anchieta, a Raposo Tavares, para quem está saindo de São Paulo, indo no sentido de Cotia, vai para o interior, tem problemas quase ali já na saída do Butantã e vai com problemas até depois do Jardim Bom Filhole, volta a ficar ruim na altura do Rodoanel, vai até praticamente Cotia, né, essa lentidão. E para São Paulo é sempre a mesma coisa, ali na altura da Granja Viana e um pouco antes do Rodoanel, que o motorista reduz a velocidade. A Castelo normalmente é horrorosa nesse horário, hoje nem tá tão ruim, sabia? Nem tá tão ruim ali na área de pedágio, na área das obras, né, essas obras que afunilam a pista e transformam a vida do motorista num inferno. Quem vem para São Paulo antes do 32 tem um trecho de lentidão, aproximadamente 2 quilômetros ali de dificuldades para se aproximar de São Paulo. E depois da entrada da Marginal, tá bem chatinho o trânsito até a altura da Ponte dos Remédios. Ali a área do Ceasa também tá bem chato também para quem vai para a Vila dos Remédios. Terminando aqui, o Bandeirantes Acontece. Valeu, Clara. Até amanhã. Amanhã estamos aqui às 3. Peraí,
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3: Meia horinha,
10: porque depois temos França e Senegal. 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
3: Sempre na Bandeirantes, é isso aí. Obrigado pela companhia, segue a nossa programação, a gente tem o Resenha, depois vai ter Arábia Saudita e Uruguai, e foi pro intervalo a partida entre Bélgica e Egito, o Egito vai batendo a Bélgica por 1-0. Obrigado pela companhia, valeu, tchau.
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0: estamos ao vivo aqui para todos os cantos do Brasil e do mundo. Um dia de Vitória Vermelho querendo participar do programa e ajudando-nos de uma forma muito espetacular. Copa do Mundo é para isso. Nós estamos abrindo resenha com Everton Ramos, com Gabriel Ramos, com Luiz Fabiani. Uhul! E com você que está em Miami, nos Estados Unidos, porque eu quero o tema da Copa do Mundo. Afinal de contas, nós estamos vivendo mais um dia de Copa do Mundo, mais um dia de zebra, mais um dia de personagens que vão se criando e vão entrando, inclusive, na história do futebol mundial. E hoje, 19h, nós teremos Arábia Saudita e Uruguai. O Paulo do Vale está lá no Hard Rock Stadium, em Miami, para trazer o clima do jogo. Grande tarde a você, PDV. É um prazer estar contigo.
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2: Peraí, que eu, eu,

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0: 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Ya cuando jugamos entre nos,
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1: sí.
0: cosa. Pero por ahora le vamos a los suramericanos. Hoy a Uruguay, mañana Argentina, Colombia, Brasil, todos.
1: Gracias, amigo.
0: Entonces,
1: Tá aí, ó. Esse é o clima, tá vendo? O clima. Eu sou assim também, cara. Eu torço para seleções da América do Sul, né? Não tem essa não. Eu gosto. Ó, o palmeirense aqui, chega aqui, irmão. E aí, beleza?
2: tranquilo?
1: E aí, palmeirense?
2: Não,
1: De onde?
2: São Paulo.
1: São Paulo? Veio assistir a Copa aqui em Miami? Vai para algum outro lugar?
2: Não, não, eu vim a trabalho, na verdade. Então, calhou que assistir o Piquerez e o Martínez aí já faz parte da seleção, né?
1: O Piquerez já tá à disposição? Ainda não,
2: Acho
1: né?
2: que não, acho que não. Seria um prazer ver ele jogar, mas tá em casa também, né?
1: Qual que é a sua expectativa para a Copa de modo geral aqui nos Estados Unidos? Você pretende ver mais jogos ou só esse mesmo?
2: Não, eu vou ver esse Rio do Uruguai e Cabo Verde, mas exato. A expectativa é confiança, mas realmente deve ser Espanha ou França na final aí. Não tenha. Brasil, se chegar, é uma surpresa boa, né? Essa que é a expectativa.
1: Palmeiras campeão da Libertadores no final do ano ou Brasil hexacampeão agora?
2: Pergunta ingrata, hein, cara? Brasil hexa. Palmeiras já tem bastante, vai ter mais ainda. Mais fácil ainda. Não é de 4 em 4, a gente faz
1: Não.
2: todo ano isso aí.
1: Valeu, amigo. Obrigado, viu?
3: Isso aí eu
1: Tá aí, ó. Tá
3: assim,
1: vendo?
3: ficar em
1: Abrindo.
3: dúvida. Uma
1: Abrindo.
3: pergunta
1: Eu não
3: dessa.
1: quis. Eu não quis provocar sobre Mundial, tá? Porque eu também. É o cara
3: Não,
1: meio
3: seria fora
1: fortinho e
3: de
1: tal,
3: tom.
1: né?
3: Seria fora de tom
1: É,
3: provocar.
1: seria
3: Mas
1: fora
3: assim,
1: de
3: fraco
1: tom. Aí
3: então,
4: seria uma
3: o PDV,
4: resenha.
3: pega um cara mais fraco e provoca. Vê se
1: E
3: acha o
1: aí, se ele
3: Palmeiras um pouco
1: reclamar,
3: mais
1: desce
3: fraco.
1: o pau,
3: Isso,
1: PDV.
3: se ele reclamar, você senta um safanão nele.
4: Pronto,
3: Pega um
4: peru.
3: corintiano, São Paulino, alguma coisa aí. Inclusive, o que estaria fazendo
1: Tá.
3: agora? Dorival Júnior, hein? O que ele estaria fazendo
1: Naturalmente, né?
3: durante a Copa, hein? Alguém sabe de Dorival? Faz tempo que eu não falo com ele.
1: Cadê o Dorival? Tá aí, não tá?
3: Não, não veio.
5: Tô ligando os motores aqui para Paulo do Vale.
1: Ah, bom.
5: Naturalmente é um prazer estar falando com você e te invejo, né? Porque infelizmente não tive plata, ao contrário do companheiro, para estar nos Estados Unidos
3: Mas
5: neste
3: você vai
5: momento.
3: estar na final. Você falou que a seleção brasileira ia estar na final.
5: Eu falei que alguém estaria na final, mas não necessariamente eu.
3: Você não vai para a final.
5: Eu tô pensando.
3: Acho que é mais fácil o Dorival ir para a final do que o Brasil. O PDV, eu tô vendo o pessoal passando aí atrás, os uruguaios.
1: Sim.
3: Uruguai que não
1: Sim.
3: conta nesta noite com o Ronald Araújo,
1: Arrascaeta,
3: Arrascaeta.
1: isso.
3: O Araújo, inclusive, o irmão dele desceu a lenha no Bielsa. Falou que foi o Bielsa que machucou ele.
1: Sim.
3: O Arrascaeta não vai pro. Mas tem o sósia do Arrascaeta que a gente conheceu, né, PDV? Será que ele.
1: Pô, o sósia do Arrascaeta é um mito, né? Se encontrar o sósia do Arrascaeta aqui, eu morro,
3: Não,
1: né? Porque
3: ele tava no Luciano Huck
1: no
3: ontem.
1: caldeirão,
3: No
1: né?
3: caldeirão,
1: Isso,
3: cara. Ele apareceu no
1: exatamente.
3: caldeirão.
5: Atrás de um
1: Não,
5: joelho novo,
1: absurdo,
5: de uma
1: absurdo.
5: coxa
3: Ele
5: nova.
3: tá buscando o lata velha. É joelho velho, é isso que ele tá
1: Aliás,
3: procurando, ó.
1: a resposta mais longa do Bielsa ontem na coletiva foi a respeito dos jogadores machucados. E ele falou sobre a condição do Arrascaeta, dizendo que tudo que aconteceu foi com consenso do Flamengo. Aí quando ele vai falar Flamengo, ele fala Palmeiras, né? Então assim, ele vai começar a falar de Flamengo, né? Então até o Bielsa tá confundindo um pouco as coisas aqui. E olha aí, o pessoal passando aqui, fazendo muita festa. Eu queria mostrar um negócio aqui, um
3: Peruano,
1: detalhe, rapidinho.
3: camisa do Peru ali, hein?
1: Tem uma camisa do Peru, aliás, eu
3: O
1: já
3: Peru
1: vi
3: tá
1: várias do
3: fora, não tá
1: Palmeiras.
3: não,
5: Pergunta se ele
3: PDV?
5: tá feliz com o meu trabalho.
1: Eu vou perguntar, vou encontrar um uruguaio aqui, vou botar pra conversar com o Mano Menezes. Deixa eu mostrar um negócio aqui, ó. Trabalhos técnicos do Mesquita, como sempre, do Marcos Mesquita, ó. A gente tá vendo aqui essa imagem, ó. Você pode entrar com bandeira, mas tem exatamente, ó, o tamanho da bandeira que você pode entrar aqui. Porque maior que isso, talvez você consiga transformar a bandeira em alguma coisa, né? Mas aí, outro detalhe também é que não pode entrar com nenhuma mensagem política, né? A FIFA é super chata com relação a isso. E aí, quando aparece alguém de bandeira com alguma coisa escrita, eles param aqui para saber o que está escrito. E normalmente é um americano, ele não sabe o que está escrito. Aí o...

0: ele parou aqui no Uruguai, ele falou assim, o Uruguai falou, ah, é uma homenagem ao Mário. Aí o americano perguntou, que Mário, né?
1: Oh,
0: e aí você,
1: não.
0: Você imagina
1: Estados
0: o final
1: Unidos.
0: Dessa beleza, história, hein? Né?
1: Meu Deus do
0: é,
1: céu.
0: É, exatamente.
1: Tá calor aí ou tá calor do Bahrein,
0: também,
1: Miami?
0: Tá muito calor. Eu acho que hoje teremos aqui a primeira partida, talvez, que vai demorar um pouquinho por conta de chuva, tá? Vou mostrar o céu aqui, Mesquita, ó. Ó, ó o céu tá ficando, assim, fez muito calor nos últimos dias aqui.
1: Vai cair o jogo.
0: Muito calor mesmo e não choveu. E não choveu. Então vai se preparando aí, Martelli, porque hoje, não sei não, se começar a trovejar, ainda não trovejou não, mas se começar a chover forte, a gente pode ter já a primeira partida com aquele protocolo, né, de chuva. Outro protocolo também
1: pede
0: que eu queria destacar
1: ficar exatamente
0: rapidinho.
1: Nesse take aí, o PDV, antes de você falar o próximo protocolo. Tá. Pra gente dar uma olhada, eu gosto de ver povo. Eu quero ver como os caras vêm.
2: Tá. Povo
1: se é,
2: bonito,
1: se
2: né?
1: É povo bonito, boa. Se é povo,
2: povo
1: feio,
2: gostoso.
1: Viu, tem o José. Se eles estão, se a lata tá bem aceitável. Ainda na lista de semblante é importante.
2: Exato.
1: Também. Pouquinho pra direita agora, por gentileza,
2: Mesquita.
1: Mesquita,
2: tira o foco do PDV, sei que ele é lindo, mas
1: PDV,
2: pode colocar
1: o PDV tá destoando, ele tá muito bonito.
0: Ó, Mesquita, o Martelli tá dizendo um pouquinho mais pra direita, que ele quer ver as pessoas, isso aí. Tá bom assim,
1: exato,
0: Martelli?
1: Foi uma bela punk que ele
3: esse
1: fez.
3: Esse colombiano aí tá querendo ser entrevistado.
1: Tira,
3: não sabe
1: tira
3: pedir,
1: ele
3: né?
1: Daí, ó. Tira esse colombiano aí. É colombiano? Fala do protocolo, PDV.
0: É, que é o clear bag, né? Porque aqui nos Estados Unidos você
1: foi
0: não pode
1: clear?
0: Entrar de mochila, né? É, e aí você tem a mochila exatamente do tamanho que tem que ser e tem que ser transparente, né? Tem que ser de acrílico ali, PVC, né?
1: É
0: plástico, né? Transparente. Então tem muita gente que sofre. O cara chega de mochila igual a minha, mas a gente é imprensa. Então
1: só
0: a gente pode, mas mesmo assim os
1: só
0: caras
1: PVC.
0: Ficam... Só
3: você
0: PVC,
3: pergunta
0: exatamente.
3: Pra sacola se ela sabe a Hungria de 38. Se souber, ela passa.
0: Exatamente. Então a sacola com entendimento de futebol. Então, ó, essa é a movimentação por aqui. Olha,
1: o
0: agora
1: Boné
0: tá formando
1: tá
0: fila, viu?
1: Ô, PDV, tá me conta uma coisa. Então, a sua mochila ela não é revistada, é isso?
0: Não, ela é. É porque a entrada da imprensa é outra.
1: Ah, perfeito.
0: Aí passa pelo raio-x. Aí eu posso entrar de mochila, mas... Quem vende mochila tem que ser transparente dentro de um tamanho
1: ah, é
0: padrão.
1: É protocolo lá
0: então,
1: mesmo,
0: vamos chamar
1: é verdade,
0: aqui o amigo uruguaio aí. Como ele chama?
4: Agustín, meu nome. Ele ajuda a contar acá. São uma, são duas, são três, são quatro.
1: Mas são duas copas só, irmão.
0: Quatro?
1: Quatro? São duas.
0: Outras duas? Outras duas?
1: Pergunta, da onde?
0: Tá bom, ele tem o...
2: Pax.
0: Não. Já foi...
1: Ó, conta pra ele também.
0: Vamos falar com quem tem estrela de verdade
1: dois,
0: aqui, ó.
1: Três,
0: vamos,
1: quatro,
0: vamos falar
1: cinco.
0: Com quem tem estrela de verdade, ó.
5: Exatamente.
0: Um, dois, três, quatro, cinco.
5: E falta a sexta estrela, mas tem que colocar o Endrick pra jogar, né? Pelo amor de Deus.
0: Lógico, com certeza, né? Você vai ver algum jogo do Brasil na Copa ou vai ficar só aqui em Miami? Tem o Brasil aqui em Miami, né? Mas acho que o ingresso é muito caro.
5: Muito caro. Se você me dá um, eu tô agarrado.
0: Eu também tô atrás.
5: Tá bom, então. Vamos lá.
1: Fala pra ele que eu tô vendendo.
5: O sexto mundial nosso agora. Nós vamos ganhar agora. Pelo menos... Não. Vai ser o Brasil. Brasil que vai ganhar.
0: Obrigado, viu, amigo? Tamo junto.
1: Tá posso aí, falar?
0: Então, tem...
1: Vou ser bem sincero. Diga. Aqui, PDV.
2: Seja, por favor.
1: É fácil. Diga. Arrumar briga na Copa, hein?
2: Opa!
1: Você pega um Agustinho desse que vem pra cima de você contar quatro estrelas, é fácil. Marco zero, você é expulso do país, hein? Não, dá, não tem paciência
0: mas, cara,
1: pra esses
0: eu...
1: caras não, PDV. Tá na mão com alguém
0: assim,
1: aí, PDV.
0: E assim, o Uruguai, ele realmente tem as quatro estrelas, né? É, eu acho que eles contam o Mundial de 51 também, né? O
1: Mundial de quando?
0: De alguma forma.
1: Entendi.
2: Você tá provocando o torcedor palmeirense, né, o PDV? Você que tá cheio do estilo aí.
0: Não, mas eu quero pegar um torcedor do Uruguai pra entender as quatro estrelas. É, porque eu nunca tinha feito essa associação. Me sinto um ignorante até. É...
1: Não, eu também, eu não entendi.
0: Vou tentar pegar um
1: que tá
0: com cara de simpático e que não vai parecer que eu tô tirando uma cocara, entendeu? Porque realmente...
1: Fala que passou um torcedor aí.
0: Aqui.
1: Fala que passou, ó, pra quem
0: isso,
1: não...
0: O
1: Uruguai,
0: quatro.
1: Uruguai venceu 30 e 50, hein? Inclusive, a gente lembra bem, 1950, oi, foi no Maracanaço, 2-1. Oi, Bilhose, já o senhor entra. O Homem do Touro.
6: Explico pra você.
0: Acho que ele sabe.
1: Ah, você sabe? Ô, Bilhose, boa tarde.
0: Amigo, é, amigo, vem cá, rapidinho.
6: Boa tarde, meus amigos.
0: Vamos perguntar pro torcedor uruguaio.
6: Deixa o Uruguai explicar. São duas Olimpíadas.
0: Sou meio burrito. Passou um torcedor aqui e contou as quatro estrelas. O que significa as quatro estrelas além dos dois mundiais?
7: Dois del mundo e dois Olimpíadas quando significava mundiais.
0: Duas Olimpíadas?
8: Tá. Mas não Olimpíadas normais.
3: Piqueires está no lugar certo mesmo.
8: 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Por eso tenemos cuatro estrellas. Somos cuatro veces campeón del mundo, tenemos dos campeonatos mundiales de FIFA y somos dos veces campeones del mundo en Olimpiadas.
0: ¿Qué fueron los años?
8: 24, 28 y 50.
0: Muy bien.
8: Recién en el 50.
0: 50, vi campeón.
8: Cuatro. El 50 fue la cuarta. Y recién en el 54, en las semifinales, perdimos por primera vez en los mundiales.
3: Pregunta para él, ¿cómo es que fala museo en español?
0: Muchas gracias.
8: En el 54 perdimos por primera vez.
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7: Es difícil ahora. En el 54 no hemos perdido nunca. Somos los más grandes de fútbol por lejos.
0: Sí, eso.
8: Honesto, lo segundo, Brasil es el más ganador. El segundo es Uruguay, no hay para discutir.
7: Por la cantidad de gente que tenemos, por lo que ganamos.
8: Está, en proporción sí. En títulos, en historia, es Brasil-Uruguay, Argentina tercero. 10 finales contra Argentina, ganamos 8, perdimos 2. Después los partidos amistosos no importan. Brasil, Uruguai,
0: Argentina. Muito bem. Graças, falou demais, esse, tá? Graças, vamos.
2: Esse danadinho da balada, ele ganha um beijo de qualquer um.
3: Posso falar?
2: Né?
3: A gente achou o que o palmeirense e o palmeirense Uruguai tem em comum.
0: É.
3: A gente achou o que o palmeirense e o uruguaio tem em comum, que eles contam.
6: Não, o argumento assim, é válido, pô.
3: Não, mas
6: o argumento é válido.
0: A Ponte Preta tem dois mundiais. A Ponte Preta tem dois mundiais de basquete. Eu sou bicampeão mundial.
9: Eu estou surpreso aí com o conhecimento de vocês.
3: Gente, chegou.
6: Mas não tinha Copa do Mundo na época, cara.
0: O Pretzel é uruguaio, né, gente?
3: Vamos lá. O argentino, historicamente, tem uma rixa danada, não só no futebol, com o Uruguai. Por isso que você viu que ele fez a questão de enfatizar, ó, Argentina vem terceiro, depois ele ainda argumentou, o torcedor aí. Não, em proporção, porque o nosso país é pequeno.
10: Mas pra sanar as dúvidas, o Pretzel chega e escala o Uruguai campeão olímpico em 24.
3: Vamos lá, tarde, Pretzel. Boa tarde.
0: Martelli, tem um amigo seu aqui, vem cá.
3: Peraí, que você vai dar...
0: aqui, Martelli.
3: Nossa.
0: Fala com ele aqui. Fala com ele aqui, vê se você consegue ouvir pelo esse fone aí que tá sem... Fala com o Cosselo aqui.
3: Ô, Cosselo, vagabundo. Boa tarde a você, Cosselo. O que você tá fazendo aí? Você não tava preso?
11: Não, aí é um outro amigo nosso lá que se envolveu nos problemas, eu tô tranquilinho, eu tô seguindo um trabalho calmo e profissional.
3: Você tá por quem aí, o Cosselo? Me conta o negócio.
11: Eu tô aqui com a Cazé TV, tô fazendo a cobertura aqui, gravando com as torcidas, eu tô no povo, tô indo na galera, tô indo na bagunça, tô até suado, tá muito quente aqui, meu Deus do céu. Sou jogadores, eu não entro em campo hoje.
3: Você tá treinando? Tá conseguindo manter a rotina de treino?
11: Tô treinando a cada 3 dias, tá complicado aqui, mas o que importa é participar da Copa.
3: É dois bebendo e um, eu conheço você bem, dois bebendo e um treinando, esse ritmo é bom, cara.
11: Não,
3: é dois...
11: É todos os dias bebendo e um dia treinando.
3: Ô, Cosselo, deixa eu perguntar uma coisa pra você, você vai torcer pra quem aí hoje? É, Uruguai ou Arábia Saudita?
11: Não, a gente tem que torcer para os times sul-americanos, né? Mas o legal vai ser a festa, porque são duas torcidas boas, porque aqui tá aquele negócio, o país não tá com aquele clima de Copa do Mundo. Então quando a gente vê duas torcidas legais assim, chega a dar uma empolgada. Mas eu vou torcer pro Uruguai.
12: O Cosselo, ele tá no ritmo de atleta, assim, tá? Eu treinei o Adriano em 2011 no Corinthians, eu
3: com o Tite aqui,
12: Cosselo. E ele tava no mesmo ritmo, assim, era dois treinos e um bebendo.
11: É isso aí, mas então, às vezes, é isso que faltava, né? Porque... teve muitos títulos aí do Brasil que a galera tava igual eu, né? Bebendo. E ganhou os títulos, né?
3: O gin tá salgado aí ou não? O gin é normal ou é salgado em Miami?
11: Levemente, levemente, não tanto quanto no Brasil.
1: Grande Júlio Cocielo, um abraço, bom trabalho pra você, Julião.
11: Obrigado, meu irmão, um abraço, um beijo pra todo mundo aí, valeu.
13: Valeu, velho.
1: Ele não ia entrar pela imprensa, cara? O que que tá acontecendo?
13: Pois é, tá... Ó, e posso falar? O Mesquita virou aqui e falou, ó, caiu um pingo.
1: Mesquita
13: também. Se prepara.
1: Ó, deixa. Agora,
13: só fala assim, ó.
1: Conteúdo no ar.
13: Caiu um pingo.
1: Conteúdo no ar, porque vem
7: ele. Posso chamar?
1: Alexandre Pretzel no duelo com um dos repórteres mais importantes também do nosso cenário nacional. O Zupac.
7: Boa tarde, Alexandre Pretzel. Seja bem-vindo ao programa Resenha.
9: Ó, meu amigo Zupac, grande figura. Esse programa é maravilhoso de participar, porque eu fui interrompido na minha primeira entrada para o Martelli entrevistar um amigo sobre o estado físico dele. É espetacular o Resenha, viu, Zupac? Espetacular.
1: É, ô Pretzel, vamos lá. Eu quero que você fale sobre o seu estado físico. Já que nós estamos num programa sobre estados físicos, como é que você avalia a sua rotina de treinos em Miami? Você que é um grande praticante de pilates. É
6: líquido, sólido ou gasoso?
9: É. Na realidade é Nova Jersey, né? Porque tá me confundindo com o PDV. Oh,
1: perdão.
9: PDV,
1: está
9: aliás,
1: em Nova Jersey.
9: Não, só fiquei impressionado. Como que o Uruguai tem 4 estrelas? Quais são as outras 2? É o bicampeonato olímpico, pessoal. Em 24 e 28. Por isso que é a Celeste Olímpica. E depois ganha o Mundial de 30 e de 50. Anota aí, Everton. Tu que é o único repórter confiável nesse programa, junto com a Gabi.
1: Gabi não é repórter.
9: Máspoli Gonzalez. Máspoli, Gonzalez e Terreira, Gambetta, Obdúlio, Varela e Rodrigues Andrade, DJ Schiaffino, Miguez, Júlio Pérez e Moran.
1: Mas esse é o,
9: esse
1: de
9: é o time do Maracanaço.
1: Não, ninguém perguntou.
9: Esse é o time
1: 50.
9: Do Maracanaço.
1: Eu
9: pedi, eu
1: do Maracanaço. Varela, um não, grande jogador da seleção uruguaia. Varela, meio campo, volante, hein? Mas eu quero
9: Obdúlio, Varela. Obdúlio conhecido, né? Obdúlio, na realidade.
1: Não,
9: 24
1: gente...
9: ainda não me conhecia por gente, viu? Comecei. Não,
1: 50,
9: eu sou que nem o Fabiano. O Fabiano acha que o futebol começou em 2010, certo? Quando o Corinthians fez o século dele de campeão da América e do Mundo.
10: Não, Pretzel, 2009 eu tenho uma memória muito boa.
9: O futebol pra mim começou em 50 daí, viu? Só isso. Estou aqui à disposição, senhores, na beira do campo.
1: Ô, Pretzel, vamos lá, Pretzel. É, você, na última terça-feira, a gente é um programa de memória, né, Fabiano? A gente lembra, sim, aqui das coisas. Você me tirou de lado e falou assim, pô, o Martelli deve ter uma fonte... É, que ninguém conhece.
10: Corneta é vida.
1: É, nossa, porque ele tá falando que o Ibanhas vai ser o lateral direito e eu não esqueci. Porque quando eu falei isso, eu fui tirado de louco.
2: Levou pro coração.
1: Não foi? Não é verdade, Milhose? Ele ainda perguntou, pô, será que tá chegando meu áudio bem aí? Acabei de falar.
6: O Prestes, ele tava esperando a semana inteira, Prestes.
1: Eu tô esperando a semana inteira,
6: Prestes. Esperando a semana inteira.
1: Aí agora eu quero saber, cara, será que o Ancelotti vai mudar o time? O que, que você consegue dizer sobre seleção brasileira, Pretzel?
9: Não, eu quero que tu me responda, por favor. Tenho o privilégio da informação, me responda quais as mudanças que vão acontecer.
2: Aí você
9: porque
2: tomou,
9: nós fazemos um trabalho em equipe, nós fazemos um trabalho em equipe. Então, por favor, não, Pretzel, informe as mudanças, meu ídolo.
1: Eu vou, como é que se fala, Pretzel? Eu vou preservar a minha fonte, que ela não deixou ainda eu liberar a escalação.
9: Perfeito.
1: Mas
9: sim,
1: eu já tenho a escalação, viu, Pretzel?
9: Mas tu me ouviste na sexta eu falei, ó, eu fui no treino e uma fonte me disse, eu não descarto o Ibanhas, só que eu poderia ter dado crédito pra ti, só que como tu é um cara de vez em quando muito espaçoso, né, aí a gente esquece de vez em quando de fazer algumas referências, apenas
1: entendi.
9: Isso.
1: Entendi, não, tá bom,
9: olha,
1: não tem problema.
9: Eu fui buscar informação aqui porque havia um zum, zum, zum, por que zum, zum, zum, né, mas havia um boato, né, uma especulação é melhor do que boato. Acho que o Neymar treinaria hoje, né? Mas acabei de confirmar com um dos membros do departamento de comunicação, a tendência é que não esteja aqui no campo, porque está todo mundo acreditando que ele possa aparecer aqui para treinar com os demais jogadores. Agora, eu não sei se vocês viram ontem a Holanda e Japão, o Memphis, ele não treina há um mês. Quando o Memphis entrou ontem, acabou a força ofensiva da Holanda. O que o Ronald Kemp botou o Memphis em campo, o Memphis ontem era uma figura decorativa, ele não viu a bola, ele não sabia onde é que os japoneses estavam, porque ele não ajudou na recomposição e não segurou a bola na frente. E aí, como mexeu mal o treinador holandês, o Japão foi para cima e empatou o jogo merecidamente. Então, se o Memphis que ficou, quanto tempo, Fabiano? Um mês sem treinar? Mais ou menos isso, né?
1: Mais, é.
10: Ele chegou a jogar pelo Corinthians na reta final ali, antes dele embarcar rumo à Copa, mas ele ficou de 22 de março a 15 de maio.
1: Ele trotou em campo,
10: em
1: vai.
10: Campo.
1: Mas, ô, Pretzel, aí
9: trotou
1: vem...
9: em campo, é
1: aí
9: verdade.
1: Vem o Fabiano, que nos programas aqui eu sou cornetado. Não, porque o Memphis, o Memphis... Gente, ele não joga, o Memphis não tá jogando, é óbvio que ia acontecer isso,
9: não, Pretz. Ele trotou em campo ontem. Viu?
1: Era uma balsa, Pretz, ele era uma balsa.
9: Parecia ontem, sabe, o Japão atropelando os holandeses na reta final também, porque o treinador holandês, Ronald Koeman, ajudou o Japão a vir para cima. Então é o seguinte, ó, se o Memphis ficou um tempo parado e ainda teve alguns minutos antes de viajar aqui para os Estados Unidos, o Neymar não treina há um mês, pessoal. O Neymar em Costa do Marfim, Equador, ontem ele pegaria na bola, pessoal?
1: Não.
9: Em Costa do... Vocês viram Costa do Marfim,
1: Equador? Eu vi o jogo inteiro.
9: A velocidade do jogo.
1: Muito físico,
9: foi um negócio absurdo a velocidade do jogo.
10: A última vez que o Neymar esteve em campo foi naquela confusão do quarto árbitro.
1: 17 de maio.
10: E parece que faz 6 meses.
9: Exatamente.
1: 17 de maio, um dia antes da convocação. Ele fica em campo por aproximadamente 60, 65 minutos ali antes de ser substituído. E aí levanta essa questão, Pretzel. Tá todo mundo depois do jogo contra Marrocos, inclusive a gente está vendo agora Bélgica 0, Egito 1, né? O Egito está vencendo o jogo, só atualizando o placar aqui na Bandeirantes. Tá
9: que
1: todo
9: fase
1: mundo
9: da Bélgica aí, Martelli? Que coisa.
1: Pelo amor de Deus, cara. Pelo amor de Deus.
10: Mas não, Pretzel, tá jogando mal, não, viu?
9: Se é o Alisson que toma o gol que o Courtois tomou, o senhor estaria cornetando, seu Martelli. Se é o Alisson que toma o gol que o Courtois tomou.
1: Pergunta o que eu falei.
9: Porque não. Foi uma bola rasante no canto. E ele é um goleiro espetacular. E ele não chegou na bola.
10: Se
9: é o Alisson que toma aquele gol, o senhor estaria cornetando.
10: O Pretzel tá desesperado porque o goleiro que faz sombra ao Alisson é o goleiro do Grêmio.
1: Aí, Pretzel, eu vou fazer o seguinte, Pretzel, antes da gente falar sobre a condição do Neymar, rapidamente, deixa eu liberar o PDV, porque o PDV vai entrar pro Hard Rock Stadium, e aí tem aquele protocolo que demora 3 horas, né, até o cara conseguir entrar, revistar, até passar no raio-x todas as tatuagens do PDV, pra ver se não tem mensagem política, né, o PDV?
9: Essa foi boa.
1: Até passar todas as mensagens políticas, se não tem nenhuma do PDV, mas os caras vão deixar o PDV de sunga, e é sunga cara, viu, PDV?
0: Verdade.
1: Tchau, bom trabalho.
0: A sunga tá cara aqui. Outro dia eu fui na praia aqui, ô Martelli, tá mais ou menos uns 15 dólares. E no real dá uns 100 pau, viu?
1: Tchau, PDV.
0: Tchau, abraço.
7: Perigoso, hein?
1: Ô, Pretzel, então nessa história aí, ó, o PDV tá entrando lá no Hard Rock Stadium em Miami pra transmissão de Arábia Saudita e Uruguai. A gente faz o jogo às 7 horas aqui. Eu, Everton, PDV, Leandro Guerreiro e Léo James. Nessa história da partida contra a Marrocos, ô Pretzel, falou-se muito sobre o Endrick, certo? Que não teve a oportunidade. Mal o Igor Thiago, mal o Cunha. Só que aí voltaram a falar de Neymar. Não, porque tem que forçar. É um desespero, gente. O Neymar, se ele entrar em campo sexta-feira, Pretzel, entenda o que eu vou dizer e essa frase é você que diz.
9: Não, esquece.
1: Entenda o que eu vou
9: dizer.
1: Esquece,
9: irmão.
1: Se ele entrasse sexta-feira ou até mesmo quarta, ele passa vergonha em campo. Não pela habilidade dele. Ele passa vergonha fisicamente falando, Pretzel.
9: Sabe que ele passou na minha frente 2, 3 vezes ali, um privilégio de ter estado no campo, na posição da Rádio Bandeirantes, e tem horas que... Aí é o seguinte, quando o aquecimento estava terminando, ele parou em frente ao banco de reservas ali, e algumas pessoas chamaram, alguns torcedores, Neymar, ele deu uma abanadinha, mas sabe quando o cara está visivelmente constrangido de estar ali e não poder jogar pelo tamanho que ele tem, certo? Ele está visivelmente constrangido. E não vai jogar contra o Haiti. Então, se hoje ele não aparecer aqui no campo para treinar, amanhã, quem sabe? Né? Então, sabe, não se justifica, de repente, que ele apresse uma recuperação para tentar ajudar contra o Haiti e depois volte a sentir algum tipo de problema. Então, ele estava visivelmente constrangido dentro de campo antes do jogo contra Marrocos. E naquela parada técnica, aliás, muito criticada pelo Van Dijk, zagueiro holandês, né, que foi questionado sobre isso depois do jogo contra o Japão, ele falou, não tem nada a ver isso aí com o futebol. Que estão fazendo isso, com isso aí tu esfria o jogo, tu simplesmente tu tira o ímpeto de um time que está melhor. E sabe que uma parada dessa ajudou o Brasil contra Marrocos, hein? Aquela paradinha ali, depois do gol de Marrocos, que foi logo em seguida, foi uma força para o Brasil, porque a coisa estava feia ali. O Brasil estava muito envolvido, teve aquela parada, deu uma esfriada, deu uma acalmada e o Ancelotti pôde conversar com alguns jogadores. Então é o seguinte, ó, ficar dependendo do Neymar agora neste momento, apesar da qualidade dele, pela questão física e por não treinar quase um mês, daqui 2 dias, 17 de junho, completará um mês que ele não tem entrado em campo, eu acho que não dá, né, ô Martelli? É dar um tiro na lua em relação a isso, pela intensidade que a gente está vendo nos jogos. Né?
12: Mas assim, Prédio, boa tarde a ti, Adenor Leonardo Bach aqui invadindo o Resenha, é um prazer enorme estar falando contigo.
9: Teu trabalho foi razoável na seleção, viu? O Martelli pagava, o Martelli achava que tu tinha que ficar mais um ciclo, o Everton Ramos também, e acho que tu nem deveria ter renovado para 2022, viu? Deveria ter saído em 18 já, Jeff, mas tudo bem. Prazer em ouvi-lo, Titi.
12: É, te fiz feliz, né, numa Sul-Americana, mas isso, a ingratidão, ela é mais visível do que a gratidão, isso é normal, isso acontece com todos os brasileiros, isso é mais comum do que muitas pessoas acham, viu, Martelli? Mas se tu pensares da forma como pensa o Pretzel, em 2022, pós-lesão do Neymar, eu já deveria ter cortado, não poderia acreditar nele, ou seja, claro. Tu levar uma estrela pra Copa, acreditando numa recuperação e talvez num líder técnico que te traga à frente... E eu seguiria, o preço teria cortado. Então agora, Ancelotti, corta, Ancelotti, tu tá ouvindo agora?
1: Peraí, ô Tite, que o Théo José tá vindo aí, Lukaku.
2: Gol! É da Bélgica! Lukaku é o nome da fera! Você, torcedor, acompanhando aqui na Rádio Bandeirantes, não perde mais, Lukaku! Empata agora, Bélgica 1, Egito também 1, Preto.
1: Preto, seu, desculpa, viu, mas é que o Tite tava lembrando da sua falta de gratidão e o trabalho dele na seleção, mas o Lukaku empatou não. Aqui 1-1, Preto, seu.
9: Resultado normal para você? Será que a Bélgica vira? Porque o primeiro tempo foi pavoroso, o primeiro tempo. O De Bruyne não tá jogando. Tá jogando De Bruyne aí não, Martelli? Porque no primeiro
1: agora,
9: tempo foi muito
1: não,
9: ruim.
1: Não, agora ele tá. O Lukaku começou jogando? Eu não vi o Lukaku pegar a bola no
9: primeiro. Então, começou no banco.
1: Eu não vi o primeiro começou tempo direito aqui, porque a gente tava nos primórdios. Ih, foi gol contra, não foi nem o Lukaku, tá? Foi do 3. Deixa eu ver se eu pego o nome do 3 aqui, o zagueiro. Ah, já passou a imagem de trás. Enxerguei ele nem pega mal. Na bola, cara. Como é que é o nome dele?
2: Não enxerguei mal, no caso. Não é nem o nome dele. Achei que fosse o Lukaku.
1: Não, mas o Lukaku, ele chega...
9: Ranzés é o nome dele.
1: Ranzés. O Ranzés faz o gol contra o Lukaku. Não tem nada a ver
9: para
1: com isso.
9: Para, meu. Ranzés foi um grande... Foi o maior faraó da história. Agora eu te peguei agora.
6: O Pretzel.
1: Você acha que eu sei, cara? Que é Ranzés? Aí.
2: Eu acabei de abrir
9: essa tem que guardar essa daí. Essa tem que guardar.
10: Depois dessa, ele tem que abandonar o programa.
1: Pera aí. Vamos lá. Tem um monte de nome.
9: O grande zagueiro, irmão. Volta só na jornada.
1: Posso falar?
9: Não, só volta na jornada.
10: O lateral Tutankhamon dava condição.
1: Me parece que o mas você sabe que o passe foi do Gerets, viu? Acabou de meter essa bola na direita pro Lukaku.
9: O Gerets foi lateral 82 e 86. Ah, tá essa não vai pegar.
1: Você tá esperto, Preto. Você tá esperto. Não, mas é que, pô, realmente tem um monte de nome que homenageei. Eu não sabia. Às vezes o cara, a mãe, família, gostava do faraó mesmo. Quem que é o 3, no final das contas, que fez o gol contra o meu querido Luiz Fabiani? Ninguém tem o 3, cara? Obrigado,
14: Ani.
1: É o Ani.
2: Mohamed Ani.
1: Aí, por exemplo, Mohamed. Mohamed é João lá, né? Praticamente. É um nome muito
2: Silva.
1: Comum.
9: O Everton.
15: Eu.
9: Me faz um favor, irmão. Faz um favor. Junta os pedaços do Martelli depois do que aconteceu.
14: Ele não tá sabendo lidar.
12: Aproveita e junta os pedaços do Prédio, porque até agora eu coloquei ele na fogueira.
1: Voltou,
12: e ele não falou em relação ao que eu fiz, oportunizei o Neymar. E ele oportunizou aquele gol de empate contra a Croácia.
9: Eu tava lá, eu até te perguntei se você seguraria o Neymar, porque você cortou o Alex Telles e o Gabriel Jesus de maneira injusta, né, depois do jogo contra Camarões.
12: Por que
9: injusto? Eu me lembro que eu te perguntei, você não gostou da pergunta
12: não
9: antes
12: gostei.
9: Da Coreia, se o Neymar teria que ter saído ou não. Você lembra disso, Tite? Você que também é ingrato, porque eu fiquei 8 dias ao teu lado em Caxias do Sul antes do teu título gaúcho contra o Grêmio do Ronaldinho Gaúcho. Isso tu não lembra, né, Tite, em 2000. Isso tu não, nem bolas o Caxias tinha. Você tinha que buscar costurar as bolas pro treino. É, as bolas de couro que o Caxias tinha, bolas furadas, isso é verdade. Teve que costurar as bolas, Tite. Nem isso você tinha em Caxias.
12: É que a nossa memória é seletiva, né, Obrato? Assim como a tua foste agora, a minha também foi. Mas eu te agradeço, em momento oportuno, tá? Mas isso eu não vou esquecer, tá? Essa ingratidão em relação a isso. Mas o mundo dá voltas, e hoje eu tô aqui na Bandeirantes.
1: O mundo capota, Tite. É até um ditado um pouco mais profundo, entendeu?
12: O mundo capota?
1: O mundo capota, não é que ele dá voltas. Você tá aqui agora, uma hora você pode estar treinando o camisa 3, o Rani, do Egito.
12: Ele perguntou...
1: Tendo uma oportunidade.
12: O grande Rancés, lateral.
1: Ou também o Ranzés.
12: Um abraço,
1: Amiliose.
12: Mas ele falou que eu fiquei olhando pra ele e pensei e tive uma expressão que ele
1: tá bom, já, né, Tite, também, já deu, né?
12: Não, só não trazendo quer? O que eu pensei.
1: Vamos
12: eu
1: lá,
12: tava Tite. Ali como Dunga estava para Alex Escobar naquele momento, pra ele.
1: Obrigado ao Tite aqui, que hoje passou um pouquinho a mais do ponto, mas tá sempre conosco aqui. Ô, Pretzel, mas esse é um debate questionável, cara, porque é o seguinte, você fez a provocação sobre justamente o Tite, a gente tem que aguardar, infelizmente, você tem que aguardar, porque a Copa do Mundo não começou bem pro Brasil, na última edição não começou bem pra Argentina, mas ela foi campeã, temos que esperar, mas se fosse um outro treinador, não Ancelotti, se fosse um outro treinador com o que está acontecendo na seleção, desde a convocação incoerente, desde a convocação, mas muito questionável dos nomes que ele levou, desde a primeira escalação muito questionável, porque ele assina um atestado de erro no intervalo, porque ele tira Casemiro, ele tira lateral direito, ele mexe no ataque, ele assina que ele não tem convicções hoje. E, assim, para quem ficou treinando um mês com dois amistosos, eu acho difícil você não ter convicção. Acho que talvez ele esteja confundindo preferência com convicção. Porque se fosse um outro treinador, Pretzel, o Neymar foi para a seleção machucado, Pretzel. Ele falou que só podia contratar, convocar quem estava 100%.
15: Deserto coletivo, falei agora em vídeo lá com o Duda Garo, o pessoal. O Pretzel acompanhou lá, certeza que acompanhou o Pretzel. Lisca doido aqui. É um deserto coletivo essa seleção, como o Martelli falou, né?
9: Lisca, mas se tu tivesse trabalhando e o Ancelotti fizesse a mesma coisa que tu tá fazendo com ele, hein, Lisca? Eu tenho certeza que tu não iria gostar, porque tu ainda é treinador, né, Lisca? Afinal, eu te pergunto no momento, você é treinador, você é participante de podcast, você é comentarista, qual a tua função preferencial hoje nessa hierarquia, hein, Lisca?
15: Na verdade, eu sou o que me empregam, né? No momento, eu sou o comentarista. Mas responde aí, não é um deserto de ideias, falei ou não falei a verdade?
10: Mas não responde uma pergunta, claro. Pretzel, meu.
9: Claro que é um deserto de ideias. Aliás, é o seguinte, o trabalho é fraco, a gente está falando sobre isso desde antes da convocação, o trabalho dele é fraco, são 13 jogos, 7 vitórias, uma estreia constrangedora em Copa do Mundo, ali atrás do gol na nossa posição privilegiada, pessoal. Vocês que acompanharam o jogo também, os primeiros 21 minutos até sair o gol foram um amasso, foi um negócio constrangedor. De uma seleção boa como o Marrocos, vivendo um grande momento, vivendo uma grande fase histórica, campeã mundial sub-20, eliminando o Brasil em cima da Argentina, mas ainda assim o Marrocos, com pouca história em Copas do Mundo. E o Brasil simplesmente foi envolvido de uma maneira constrangedora com o técnico hoje, que é maior do que o elenco que ele dirige. Ponto. O trabalho do Ancelotti até agora, fraco, não tem uma jogada, não tem nada. Treinou bola parada? Treinamos e estamos observando isso. Quais são as jogadas? Bruno Guimarães
1: hoje, bate Pretzel,
9: de um lado, Rafinha do outro.
1: Perdão, Pretzel, hoje na esse primeira treino, trave. Esse treino o da seleção brasileira,
9: não,
1: é isso?
9: Não, não, não, ele treinou bola parada durante todo o tempo, ele falou sobre isso. Ele falou na entrevista de sexta-feira pré-jogo. Aliás, ele está irritado porque ele tem que parar de acordo com as regras da FIFA, viu, Martelli? Que é um negócio que é combinado antes. No intervalo, o treinador agora tem que dar entrevista. Eu acho que está certo. A FIFA está certa em pedir ao treinador que fale com a imprensa. Todos eles falam. E o Ancelotti ficou brabo, que teve que parar para dar entrevista porque ele tinha que arrumar o time no intervalo.
1: Ancelotti, por quê, cara?
16: Não tem que dar explicação no intervalo.
1: Mas se você passasse 10% do tempo que você passa fumando vape, mascando chiclete para falar, dava tempo. Só que só o tempo que você demora para mascar o seu chiclete é o tempo que você perde de passar a orientação.
16: Não concordo 100%.
10: Ô Pretzel, eu ia até levantar a bola.
1: Vai apresentar o programa agora, Tchela. Te apresenta, Tchela.
16: Vamos lá, Fabiane. Qual é a opinião?
10: É o seguinte, quando viralizou aquela entrada do Casemiro no Endrick, eu vi muito colega nosso jornalista defendendo o treino fechado. Cara, é lamentável, né? Tem jornalista mesmo que tem lamentável. Que viver aí de press kit.
9: Tem toda a razão,
10: de
9: Fabiane.
10: Nota oficial. Colegas jornalistas falando, não, o treino tem que ser fechado, porque senão tudo vai virar um problema. Ora, faça seu trabalho direito... E não repercuta.
1: O problema tipo não é o acontecimento. Pô, o problema é a forma como você lida com o acontecimento, certo? Você pode olhar aquele lance do Casemiro e falar, treino geralmente é duro mesmo, mas não precisa chegar nesse ponto. Você não precisa polemizar. Inclusive, eu vou criar um quadro agora para você, Pretzel. Que é o seguinte, quando o senhor entra no ar aqui, a gente tem medo. Verdade é essa, Gabriel.
15: Medo.
1: A gente tem medo.
10: De ser jantado no debate.
1: Exato. Nós temos o medo de ser jantado, de ser no debate. Essa é a verdade. Então...
9: Ironia tratada com ironia.
1: Não, Pretzel.
9: Eu não gosto de provocações, cara. Viu, Everton Ramos? Você é o único cara sério
1: Pretzel,
9: hoje. Eu não gosto de provocações, mas Pretzel, eu adoro ironias.
1: Me escuta. Isso é verdade, Pretzel. Então, eu vou criar um quadro que é o seguinte. O que a gente não perguntou a Alexandre Pretzel, porque ele estar lá, trazendo a Copa do Mundo pra nós... Vendo o que a seleção brasileira está fazendo. Ele deve estar na cabeça dele. Pô, os caras não vão me perguntar sobre isso. O Marté não vai me falar sobre isso. Pô, o Fabiano, ninguém está sabendo sobre isso. Então é, o que a gente não perguntou a você, Pretzel? O que faltou nesta tarde aqui no Brasil e nesta tarde aí em Nova Jersey, Pretzel?
9: Olha, nesse momento faltou bola para o Brasil. É isso que faltou, não, peraí, é um negócio, cara, realmente peraí, impressionante. Peraí,
1: eu passei 2 minutos aqui explicando a pergunta. Eu falei, o que faltou te perguntar, Pretzel? Não o que faltou pro Brasil, Pretzel.
9: Não, mas é que tu não deixou eu terminar, viu? Tu desculpa, muito apressadinho.
1: Desculpa, cara. Perdão,
9: é a
1: perdão.
9: Frase que o Fabiani me falou já, quando ele faz o dia a dia, né? Apressadinho, come cru. Por que isso, hein, cara? Né? Realmente, não, mas é uma frase, é uma frase de gíria e tal, né?
1: Japoneses então, seriam é seguinte, apressados, ó, na sua visão, na culinária crua?
9: Não, talvez, pode, talvez. Eu não gosto de sushi, mas cada um com seu gosto culinário, né? Agora é o seguinte, faltou bola pro Brasil e ao mesmo tempo também... O que, que falta me perguntar? Falta me perguntar quem entra no time. E, sinceramente, agora eu parto para um pouco para um misto de sentimento, certo? E para um misto de debate. Por exemplo, o que está acontecendo com o Hendrick, né? Começaram as teorias das conspirações. O Hendrick não assinou com a Nike. É patrocinado pela New Balance, por isso que não joga. Eu acho que não tem nada a ver isso aí, né? Mas tem muita gente falando sobre isso, muita gente ligada ao dia a dia do Palmeiras falando sobre isso, né? Uma outra questão, que ele taticamente é um jogador defasado do que o Ancelotti precisa hoje. O que o Ancelotti precisa? De um atacante que marque e force o erro na saída de bola adversária. O Igor Thiago faz isso melhor do que o Hendrick? Quem é que corre mais? O Igor Thiago é mais forte do que o Hendrick, mas quem é que é mais rápido?
10: Eu acho que o Igor Thiago faz, mas o Hendrick também faz. Não, não pode ser esse o critério.
9: Claro. Exatamente. E tu não acha que o Hendrick é mais rápido que o Igor Thiago?
1: Muito, tenho certeza. Mais. Muito, Prestes.
9: Muito mais. O Igor Thiago pode ser mais forte, é maior de tamanho, ok, mas na velocidade o Hendrick deixa ele para trás. Então é o seguinte, o que, que falta pro Hendrick ser aproveitado? O time do Haiti não é nenhuma maravilha, mas quando as pessoas dizem assim, ó, é hora de fazer o saldo contra o Haiti, em que mundo que a gente está vivendo hoje? O Brasil hoje é cotado para golear o Haiti?
1: Você viu o jogo inteiro, Prestes?
9: A Espanha hoje parou em Cabo Verde.
1: Desculpa, Prestes, você viu o jogo inteiro Haiti e Escócia?
9: Não, eu vi só o segundo tempo, porque a gente estava lá na zona mista, tudo, eu estava te acompanhando, entrei no intervalo
1: então,
9: contigo.
1: Imaginei
9: não,
1: isso.
9: Na abertura da jornada entrei contigo.
1: Então, imaginei
9: entrei
1: isso.
9: Na abertura da jornada contigo.
1: Imaginei isso, porque você estava saindo do jogo da seleção brasileira. O jogo da Haiti com a Escócia, Pretzel, não foi uma teta para a Escócia não, cara. E o Haiti não é uma seleção que você fala, nossa, pode classificar. Não, muita calma nessa hora. Mas o exemplo claro é o jogo de hoje, a Espanha parou em Cabo Verde, cara.
9: A Espanha parou em Cabo Verde. A Espanha absolveu o Brasil hoje. Vocês não acham que é o verbo correto? A Espanha absolveu a crítica ao Brasil porque Marrocos é muito superior ao Cabo Verde. E a Espanha não conseguiu ganhar de Cabo Verde. Tudo bem, ficou 90% de posse de bola, mas não fez o gol.
1: Mas ao mesmo tempo tem Alemanha e Curaçao, né?
9: 7-1.
1: Alemanha e Curaçao, você absolve, mas você fica com uma pulga atrás da orelha também.
10: Mas Marrocos é outra coisa, né, gente?
1: Marrocos, Cabo Verde e Curaçao. Claro.
9: Mas, por exemplo, Espanha e Marrocos. A Espanha poderia ter ganho, não poderia, Fabiane? Poderia
10: Sim,
9: ter ganho de Marrocos.
10: Mas a Espanha cai para Marrocos na última Copa.
9: Né? Exatamente. Caiu nos pênaltis. Sim. O Luiz Henrique era o técnico da Espanha. Aliás, a Espanha, a gente está falando muito da Espanha, mas depois de 2010, a Espanha caiu na primeira fase em 14 lá no Brasil. Eu estava no jogo Holanda 5, Espanha 1. Um grupo que tinha Holanda, Chile e Austrália. A Espanha ficou fora. Depois, em 2018, a Espanha cai no grupo de Portugal. E aí empata com Portugal 3-3, passa em segundo, pega a Rússia e cai nos pênaltis para a Rússia nas oitavas, na despedida do Iniesta da seleção. E depois em 22, com o Luiz Henrique, a Espanha abre a Copa tocando 7 na Costa Rica e depois empata com a Alemanha e perde para o Japão. Passa em segundo, pega a Marrocos e cai nos pênaltis. Então a Espanha assim, ó, tudo bem que agora tem o Yamal, que é um fenômeno, a maneira como ele joga, como ele bate na bola, é um negócio realmente impressionante. O ritmo que ele deu quando ele entrou ali, os caras não aproveitaram também. É, ficou um time muito previsível, só bola no Yamal. Mas ainda assim, a Espanha me parece que está faltando um pouco mais de imposição, né? Um pouco mais de jogo mais incisivo do que o Yamal joga no Barcelona. O próprio Pedro hoje, o Pedro muito discreto hoje, é o coração do time do Barcelona. Então muita gente falando da Espanha, mas o tropeço da Espanha no Cabo Verde hoje realmente é um negócio que surpreendeu. E só para lembrar que em 2010, senhores, a Espanha perde o primeiro jogo para a Suíça por 1-0, num grupo que tinha Chile e Honduras ainda, mas a Espanha se recupera e bate campeã depois.
1: Ô Pretzel, hoje é dia 15, certo? 15 de junho. Nós jogamos dia 19. Sim. Seleção Brasileira joga sexta, 9:30. Brasil em campo
9: 10
1: hoje.
9: Noite.
1: Isso, 9:30 a gente abre a transmissão aqui, não é isso, Pretzel? Então, Brasil em campo hoje, tá? Qual a escalação da seleção brasileira? O Ancelotti. Por isso que
9: a
1: nesse
9: minha,
1: debate...
9: A minha ou do Ancelotti?
1: Não, a sua, eu quero ouvir a sua. Eu quero ouvir a sua e depois a do Ancelotti, aí na voz de repórter, na voz de análise sua, Pretzel. Porque é uma coisa, eu acho que ele está confundindo muito, ele está criando discurso para colocar os caras que ele quer. Ele está criando... Ele tem as preferências dele... E aí, internamente, pode ser isso, falar, o cara não pressiona. Se o Neymar tiver condição de jogo, o Neymar vai fazer pressão de saída? Ele vai botar o Neymar. O Neymar vai jogar, se tiver condição de jogo. Então, assim, não tá colando, Ancelotti. Os discursos do Ancelotti não colam, desde a convocação dele. Desde a convocação dele, mas é experiência. Ele tem 7 caras experientes no time. Ele não tem um lateral direito de ofício hoje. O Danilo não é lateral direito. Ele diz que convocou ele como lateral, mas ele coloca o cara como um terceiro zagueiro. Ele não tem hoje, ele não tinha convicções no meio, tanto que ele traz o Ederson, da Atalanta. Ele não tem coerência nas declarações dele, por mais que eu ache ele muito bem preparado nas coletivas. Ele faz aquele... E aí desvia da pergunta e vai embora. Então, Pretzel, a pergunta é, qual a escalação de Alexandre Pretzel hoje e a escalação de Ancelotti com as mudanças possíveis depois do jogo contra o Marrocos?
9: Olha, eu escalaria, Martelli, a seguinte formação. O goleiro Alisson manteria. Aí na direita eu colocaria o Danilo na direita. A defesa, Marquinhos, Magalhães e Douglas Santos. Meu meio de campo seria Ederson, Bruno Guimarães e Matheus Cunha. Esse seria o meu meio de campo. E na frente, Rayan, Endrick e Vinícius Júnior. Meu time seria esse.
1: Repete,
9: para pegar,
1: por favor, Pretzel. Repete o seu time.
9: Eu jogaria com esse time. Alisson, Danilo, o Danilo do Flamengo. Marquinhos, Magalhães e Douglas Santos. Ederson, Bruno Guimarães e Matheus Cunha. Rayan, Endrick e Vinícius Júnior. Entraria em campo contra o Haiti com esse time. Tentaria algo diferente, né? Mas tem razão, tá todo mundo achando que vai ser uma goleada. Sinceramente, vem água, é isso? Pô, tem a irrigação aqui, cara. Cuidado, deixa eu me mexer aqui.
1: Ele falou quem no meio? Ederson, Bruno Guimarães.
10: Ederson, Guimarães e Cunha.
1: E aí à frente, Endrick, Rayan
10: e Vinícius.
1: Ele deixaria o Rafinha no banco.
9: E Vinícius.
1: Ele deixaria Rafinha no banco. Ele deixaria Casemiro e Fabinho no banco. Fabinho, eu acho que pela convicção dele, aí eu vou ser obrigado a devolver pra você, Pretzel. Aí a visão do Ancelotti. Tava vendo um dado que eu vi no GE sobre velocidades, né? E piques que os jogadores atingiram. O Vinícius Júnior acima de 30, enfim. O que me chamou a atenção foi o pique do Casemiro, 26 por hora. O mais lento de 11 jogadores que jogou um tempo só. Não aparece o Fabinho também. Mas é um cara que, em tese, ele tem que ficar fazendo área a área, Pretzel. É área a área. E duas, três bolas que ele perdeu...
9: Tu me ouviu novamente, Martelli?
1: Tô te ouvindo, Pretzel. A seleção de Ancelotti, Pretzel.
9: Primeiro eu quero te fazer... É um desrespeito que tá acontecendo aqui, certo? Porque a gente fica perto da beira do campo e o sistema de irrigação é ligado e ele é mais forte do que normal. Ele molha as pessoas, cara. Eu tive que sair correndo aqui para não tomar um banho. É engraçado, mas é lamentável. Eu sei que é engraçado, vocês estão vendo no fundo o nosso sistema de irrigação.
1: A gente está rindo muito... de certa forma, mas também tendo empatia por você.
9: Mas atrapalha demais, sabe por quê? Porque tem muito equipamento caro aqui, certo? Tem muita gente trabalhando com muita seriedade e os caras não estão nem aí, cara. Liga o sistema de irrigação e molha todo mundo, azar. Todo mundo que sai correndo. Então, vocês me desculpem que eu saí correndo, tudo ao vivo também. Já mostra como é que é o ambiente aqui. Eu estou embaixo de um toldo até também para tentar essa proteção aqui de uma pequena sombra que tem na beira do campo. O time do Ancelotti, o que eu acho que vai jogar, perfeito? Só para dividir contigo, hoje é muito cedo ainda, dia 15, sim, o jogo é sexta. Então tu tem treinamento tem hoje o treino fechado, 15 minutos só, depois fecha. Tem terça, quarta e quinta. Quinta vai ser rápido, eu acho, porque eu tenho que viajar para Filadélfia e o Ancelotti vai dar entrevista lá. Vai dar entrevista lá no local do jogo, por determinação da FIFA. Então o treino deve ser pela manhã, o voo da seleção deve ser depois do almoço. Daqui a Filadélfia de avião é 40 minutos. Então isso deve acontecer na quinta-feira. Então é o seguinte, ó. Hoje eu falei com uma pessoa ligada ao Casemiro. Como é que tá o Casemiro? Ele tá bem. Tá consciente que não jogou bem, mas está bem. Daí eu falei, mas alguma chance ele sente que pode sair do time? Aí a justificativa. Não, ele acha que todo mundo jogou mal no primeiro tempo. Não foi só ele. Então olha só o que é a opinião de quem trabalha com o Casemiro, né? De novo?
1: Cuidado aí, Preto.
9: De novo. Não, de novo, eu tô protegido pelo todo aqui, mas isso aqui é brincadeira, mas...
1: O Zupac, você levava capa? O Zupac.
17: Eu levava capa e também protetor solar pra testa.
9: É, o Zupac faz aniversário dia 30 de janeiro, sempre mando um abraço para ele. Ele não gosta muito, mas eu mando um abraço, Zupac.
17: Obrigado.
9: Mas só para deixar claro no final, o Ancelotti num provável time, pensando, será que é justo tirar o Casemiro, Martelli? É uma pergunta que eu acho que a gente precisa debater. Pelo que ele jogou, ele sai do time. Mas pela importância dele para o Ancelotti, concorda comigo? O Ancelotti trata o Casemiro como um pupilo, como um líder. Era para ser o capitão da seleção brasileira. Então eu não tenho convicção, por se tratar de um jogo só, que ele vai tirar o Casemiro do time. Essa convicção eu acho não tenho. Mas que algumas mudanças... Pois é. Então algumas mudanças, acho que ele pode... O Danilo, por exemplo, vai ser o lateral direito. Saiu o Ibanez, jogou muito mal. Aí eu não descarto uma saída do Paquetá para a entrada do Matheus Cunha. Ou até a do Danilo Santos. E lá na frente... Será que o Endrick começa? Acho muito difícil. Mas quem é que pode começar? Pode começar o Luiz Henrique com o Rafinha e com o Vinícius Júnior. Aí eu não descarto que seja o ataque dessa maneira. O Rafinha um pouco mais pelo meio, o Luiz Henrique numa ponta e o Vinícius Júnior na outra.
1: Ô Pretzel, tá muito claro. Eu concordo com você quando você emite essa opinião sobre o Casemiro. Porque o Casemiro é o pupilo dele. Essa é a verdade. E tá muito claro quem são os caras que o Ancelotti gosta. Ele gosta muito do Alisson, porque o Taffarel ama o Alisson. Ele gosta muito do Danilo. Ele gosta muito do Casemiro.
2: Gosta, mas não confia no Danilo, tá?
1: Sim,
2: porque exato. Pra você iniciar com um Iniciou zagueiro com que um nunca Bian. Jogou como Isso. lateral, gente,
1: é.
2: E você vê no jogo que ele funcionou e... Gente, não sei se vocês perceberam no jogo, desculpa até te interromper, Martelli.
1: Não, mas
2: Marrocos sim. deixou o lado direito do Brasil livre pra bola chegar no Ibanez propositalmente pra poder pressionar e roubar essa bola.
1: É, o elo fraco, entre aspas, que Marrocos achou que era. Ele gosta muito do Cunha, mas muito mesmo do Cunha.
2: Vini.
1: Ele gosta do Vini, natural, gosta do Igor Thiago e ama o Luiz Henrique.
10: É o seguinte...
1: Então, hein? Assim, os outros caras, ele gostava muito do Martinelli. Martinelli perdeu espaço com ele. Porque todos os amistosos antes da Copa, o Martinelli era titular.
9: É verdade. Ô, Martelli, tu me deste um gancho importante, viu, Fabiano? Só me permite. Tu falou que ele gosta do Matheus Cunha. Nós temos uma resposta do Matheus Cunha aí. Vocês podem procurar, por favor, sempre no nosso, claro. Nas nossas edições, que eu pergunto pro Matheus Cunha. Quando que você ficou sabendo que não jogaria? Acompanha a resposta do Matheus Cunha.
1: Isso é uma boa, por pega favor, aí, vamos ver se a gente isso. pega.
9: É, quando que ele ficou sabendo que não jogaria? Ó, preste atenção no tom e na travada. Matheus Cunha, que é um cara bem preparado, viu? Gostei muito da entrevista dele. Cara super consciente, mas pegando essa resposta, quando que ele soube que não jogaria? Porque todo mundo imaginava que ele jogasse. Por quê? Por causa disso que tu disseste, meu caro Martelli. Porque o Ancelotti gosta muito do Matheus Cunha, que é um jogador hoje, não é brilhante tecnicamente, mas ele é um jogador
1: tá aqui,
9: muito. Ele deu um passe pro Vinícius Júnior.
1: Vamos ouvir.
9: Tá aí? Então vamos ouvir. Por quando que ele soube que não jogaria?
18: O time melhorou com a tua entrada, pelo menos pra nós aconteceu isso.
19: Ah, muito obrigado. Eu espero que eu possa sempre estar ajudando, independente se começar ou não. É o que eu falei, o mais importante é matar ou morrer pelo Brasil agora. A gente já está numa fase onde qualquer coisa é importante para que a gente possa ganhar o jogo. E se a decisão do treinador é que eu jogue menos, que eu jogue mais, o que for para ser será. E tenha certeza que da minha parte vai ser 100% sempre.
10: Não sei se era essa, né, Pretzel? Tô com algumas
9: não, dele. Não, é a outra. Anterior a essa.
10: A gente vai buscar ele, aqui e já trazemos para
9: vocês. Não tem problema. Eu fiz uma exclusiva com ele. Eu até agradeci que ele parou para me atender. O cara realmente, de uma consideração, ele é um cara educado, isso é fato. Tem jogador que passa reto, não responde e tal. Alguns jogadores parecem, hoje eu não vou falar, tá tudo certo, sem nenhum problema. Agora, muita gente fala do Danilo Silva, né, Martelli, pessoal? Mas o Danilo Silva é um cara muito bem instruído também, inteligentíssimo.
1: Muito, cara.
9: Ele dá entrevista em italiano, espanhol, certo? Inglês e português. Fala quatro idiomas, o Danilo, ele aproveitou os grandes times e as grandes camisas que ele vestiu.
1: Não, isso é inegável. O Danilo, é assim, gente...
10: Temos o Danilo aqui também.
1: Vamos lá. Numa seleção de 26 nomes, gente, eu não tô negando aqui, porque tem muita gente que fala, ah, pô, mas vocês não gostam de experiência, vocês têm algo contra... Não é isso, gente. Pelo amor de Deus, você tem que ter uma cota ainda mais de 26 jogadores, sim. Um cara experiente, um cara que tenha jogado Copa do Mundo. É muito raro você ver uma seleção que vai inteira para uma Copa e que ninguém veio de uma Copa do Mundo. Em que você não tem 10%, 15%, 20%... de um elenco em que sabe jogar a Copa do Mundo. Então é assim, pô, Casemiro pode estar nessa cota. Marquinhos já foi... Terceira Copa do Marquinhos? Ele jogou 18? Acho que joga 18.
10: Marquinhos, ele joga 18, mas ele é reserva.
9: Ficou no banco.
1: Tudo bem, mas ele tava...
9: Thiago Silva e Miranda era defesa.
1: Isso, mas assim, terceira Copa do Marquinhos. Alisson também já tá na cota experiência.
10: Poderia ser
1: Copa.
10: Até a quarta do Marquinhos, viu?
1: Poderia,
10: ele
1: tranquilamente.
10: Cabe em 14, ele e o Miranda.
1: O Alexandre já tá indo pra acho que segunda ou terceira Copa dele também. Guimarães, segunda Copa. Então, assim, a gente não é uma seleção que hoje precisa de 8, 9, mas assim, de 3, 4 caras que são questionáveis na lista, mas estão lá por experiência. Então, pô, Danilo, ok. Ou, enfim, eu até entendo, a gente não é contra isso. Mas nós estamos vivendo, querendo ou não, uma seleção que não tem lateral, que não tem vigor nas suas laterais, o único lateral foi cortado, e é tão fraca a geração de lateral também que ele traz o volante, atestando que ele errou. A gente falou isso aqui, Gabriel. Pra que levar 5 zagueiros e 4 laterais? Que era na cabeça dele ele tinha Wesley, Danilo...
9: O Martelli...
2: Mas o Wanderson não tava, né?
1: Não, tudo bem.
2: Machucou.
1: 5 zagueiros...
2: Ian Couto também, fraco.
1: E 4 laterais. Então assim, desculpa, eu não quero ficar revivendo isso. A convocação já foi. Fala, Prezzo. A convocação já foi, já aconteceu. Eu tô dando tempo pra gente pegar o Cunha aqui, mas fala, Prezzo.
9: Não tem problema, viu? Nós vamos fazer um negócio agora que eu achei que jamais seria feito, mas vale, viu, para o momento. Sabe o que nós vamos fazer? A narração dos jogadores entrando no gramado para treinar. O que você acha?
1: Ah, perfeito.
9: Só para ver se o Neymar vem, se o Neymar vem ou não vem. Então agora pode são 4 ter... e 51 ou 2.
1: Posso pedir uma coisa a você, 51. Que você é muito bom nisso? Análise, claro, de semblante, claro, na entrada do gramado.
9: Ah, boa.
16: Ah, pronto.
1: Eu quero que você me fale como é que tá, quem tá mancando, não tá mancando, quem
16: Casemiro
1: é que tá
16: deprimido.
1: Tem que estar deprimido, não tá, tomar um café antes ou não. Vamos lá, Prezzo.
9: Aliás, quando eu conheci o Luiz Fabiani, viu, o semblante dele mudou. A face dele mudou quando ele me cumprimentou pela primeira vez. Foi um negócio assim espetacular.
10: Emocionante.
9: Bom, entra agora. É, emocionante. Entra o Cristiano Nunes. Ó, atenção, que momento, hein? Narração de entrada em campo para treinamento. Cristiano Nunes, o homem da preparação física, né, o coordenador físico, é o primeiro a entrar. Ainda não tem nenhum jogador aqui. Eles vêm em bloco daí. É, parece na zona mista. Na zona mista eles vieram, sabe, de bando para passar. Vieram de bando para passar na zona mista. E aí pouca gente parou. E quando um para, os outros passam. E fica todo mundo realmente gritando e chamando. Algo normal, já faz parte da Copa do Mundo isso. Em 2006, daqui a pouco vai passar mais gente. Em 2006, para vocês terem uma ideia, foi uma Copa que o Brasil não ganhou. E se disse que o Brasil foi muito aberto, né? Mas não para a imprensa. O Brasil foi muito aberto para gente que não tinha nada, Cunha, a ver com a Copa do Mundo e com a seleção. Cunha, vai.
1: Temos o Cunha naquela fala que você pediu, Prezzo. É, preterido Cunha, e você perguntou a ele, se eu me lembro bem.
9: Quando ele soube que não jogaria.
1: Vamos lá.
9: Você ficou sabendo quando que não começaria o jogo?
19: Ah, cara, acho que durante... Ah, não sei. Sinceramente, acho que hoje a gente muda as informações, mas a gente já tinha treinado com outras formas de jogar, e a decisão do treinador a gente já estava todo mundo preparado pra isso.
1: Lembra do Raul, era o Raul Gil que falava gaguejou?
16: Prezzo,
1: essa só o Cunha, cara, ele parecia, ele tava apoiado, tinha grade, ele tinha onde segurar, porque não sabia o que falar.
9: Ele tava na minha,
1: cara,
9: frente.
1: Ele segurou no seu ombro.
9: Mas por quê? Porque ele ficou sabendo uma hora antes, duas horas antes. A escalação saiu uma hora e meia no site da FIFA, uma hora e meia antes, então ele ficou sabendo ali que ele não iria jogar. Atenção, Casemiro, Paquetá, Luiz Henrique e Douglas Santos são os 4 primeiros entrando no gramado. Análise de semblante que tu me pediste, viu? É, caras fechadas, viu? Parece que eles estão vindo de um cochilo pós-lanche ou almoço, viu? Eles entram de maneira devagar no gramado. Agora vem Danilo Santos, Igor Thiago, Endrick e Rayan. Estão sempre juntos, viu? Igor Thiago, Endrick e Rayan. Agora o Endrick cumprimenta todo mundo, né? Boa tarde pra você também. Então entra os.
1: Vai lá,
9: Prezzo.
1: Dá a mão pra ele, Prezzo.
9: Quem mais? Agora.
16: Eu proibi.
9: Deixa eu ver. Ibanhas.
1: Você proibiu, Prezzo.
16: Não é entra, para cumprimentar, Prezzo. Me derrubou, concordo.
9: Pior é que tem gente que, tem gente que gostaria dessa proibição. Ibanhas entra. Ibanhas entra. Deixa eu ver quem mais.
1: Ô, Prezzo, você já arrumou briga com Ibanhas, algum, hein, cinegrafista, alguém aí ou não?
9: Não, imagina.
1: Nunca arrumou, né?
9: Meu Fabinho, não é briga. Como é que é que a gente diz? Ocupação de espaço, né? Luta por espaço, né? Fabinho e Danilo Silva, os dois que entram agora. Narração de entrada em campo no treinamento.
1: O que falta
9: nova
1: aí,
9: modalidade.
1: Nada de Neymar?
16: Como tá aí, Bahia?
9: Nada até agora.
1: Quem pode fazer a meta do treinamento, Prédio?
9: Ibanez está deprimido, viu? Ibanez entrou com a cara fechada, professor. Com a cara fechada. O senhor deu bronca nele, professor?
10: Isso é para pergunta em coletivo, hein?
9: É, exatamente.
1: Ele está perguntando, tio. Você deu bronca?
16: Oi?
1: Bronca no Ibanez ou não?
16: Não. É que eu dei
10: Você não gosta de gaúcho, professor?
16: Não. Desde um desengripante.
10: Você já bateu no Pretzel, bateu no Ibanez agora?
1: Tá falando de tipo um gelol da vida, um Biofenac, é isso?
16: Porque é muito duro.
1: É muito duro.
16: Bastante desengripante.
1: Quem mais aí,
9: Pretzel? Atenção. Vinícius Júnior é o próximo. Nem olha, pô, todo mundo filmando ele entrando, nem um aceno, nada. Analista de simpatia agora.
2: É uma perna esses jogadores.
9: Pô, Théo, tu tem razão, Théo. Agora entra o
1: semblante,
9: Everton.
1: Semblante.
9: Deixa eu ver aqui. Semblante do Everton, tranquilo.
1: E do Vini?
9: Matheus Cunha, tranquilo. Ederson, goleiro. Vem agora o quarto goleiro aqui que tá treinando, junto com o Gabriel Martinelli. Eu concordo com vocês, viu? Martinelli, acho que perdeu espaço também.
10: Você tem atualizações de Vinícius Júnior e Virgínia, Prédio? Eu sei que tá aí nos Estados Unidos há um tempo.
9: Não, você conversou com alguma fonte? Não,
1: E o Léo Dias?
9: É comigo, né, Fabiano? Esse...
2: Eu tenho, viu?
9: Aliás, o Léo Dias hoje, hein?
1: É a bomba.
9: Hotel, chegou, Léo Dias hoje, o Léo Dias tá encheu de bomba lá, hein?
2: Tá on fire,
9: Marquinhos,
2: né,
9: agora. O... Cumprimenta todo mundo. On fire.
10: Hotel, tem gente
9: Marquinhos
10: apertando o play,
9: cumprimenta todo
10: visto,
9: mundo. Capitão é capitão, Marquinhos, ó. Entrou, cumprimentou todo mundo.
1: Muito legal o trabalho de serigrafia do Marcelo Cruz aqui à direita.
9: Atenção, hein? Atenção, Marquinhos. Fez o sinal da cruz. Isso é um detalhe importante.
10: O mais legal é que o Prédio prefere agora... se filmar do que filmar os jogadores, né?
9: Viu? Léo Pereira entrando.
1: De brinco ou sem brinco?
9: Sim. Deixa eu ver aqui agora. Ederson, jogador do. Novo jogador do Manchester United. Não foi confirmado oficialmente ainda, mas está indo, né? 40 milhões de euros. Bremer, o zagueiro. Agora vem também goleiro Alisson e o lateral esquerdo Alexandro. Por enquanto, nada do Neymar, porque todo mundo. Me disseram aqui que o Neymar não veio hoje.
1: Eu adoraria fazer
9: ficamos no desconfiômetro, né, Martelli?
1: Eu queria fazer os breaks hoje, mas não dá pra gente ir pro break agora, porque o Neymar tá, ó, atenção, Prédio narrando a entrada dos jogadores, Alisson com uma tiara nova. Atenção para informação exclusiva de Prédio, sem brinco, Léo Pereira em campo para o treinamento.
16: Alisson passou creme no cabelo?
1: Creme do cabelo.
9: Olha, falhou no gol o Alisson, professor?
16: Não. Ele seguiu a orientação. Se não tem zagueiro, ele vira zagueiro.
9: Que espetáculo isso aí, cara. Isso é um espetáculo.
1: O Prédio, esses 15 minutos já estão valendo, é isso, cara? A CBF libera 15
9: começa
1: minutos, mas essa caminhada
9: cinco,
1: aí já tá valendo?
9: 5 em ponto.
1: Meu Deus do
9: céu. Que horas são?
1: Não, 6 horas, então. Começou agora. 15 minutos.
9: Começar, então.
1: Deixa eu ver se faltou alguém, vou contar... Eu vou dar um abraço pro Miliose aqui, um abraço pro Miliose.
9: Neymar fora, então.
1: Neymar fora?
9: Apenas confirmando, Martelli. Neymar fora, Neymar não vem pro campo. Deixa eu ver, ainda falta mais alguém.
10: Pô, teve influencer falando que dia 8 o Neymar ia estar no campo. Nessas horas a gente vê que o jornalismo não é pra todos, né?
15: Vocês perseguem o Neymar?
10: Abel Braga?
1: Não, esse é o outro.
15: Principalmente.
1: Então o Neymar não vai... Mas, gente, assim, dia 17... Tá? Grau 2. Se é que foi grau 2 mesmo, viu? Se não foi aquela esbarrada no grau 3, entendeu, gente? Porque ele não tá nem... vamos lá. Eu vou ter que fazer os breaks aqui, ô Prédio. Aí se você tiver com o tempo aí tranquilo, você fica.
9: Tá tudo certo, Martelli. Eu acho que nós fizemos um grande apanhado aqui.
1: Pô,
9: viu?
1: Muito.
9: Num pré-treino aqui muito interessante. Até agora, dois ausentes, viu? Bruno Guimarães e Rafinha. Então, por isso que me chamou a atenção. Bruno Guimarães e Rafinha ainda não passaram. Então, eu trago informação numa outra entrada, se tu quiseres, meu caro Martelli.
1: Boa, tá bom.
9: Aguardando aqui para ver se tem algum problema ou não. Mas, por enquanto, não apareceram nem Bruno Guimarães e Rafinha. Já está valendo o trem, tem razão. Já são 6 horas agora, né? 6 horas, horário de Brasília. É isso aí.
1: Alexandre Prédio de Nova Jersey. A gente vai fazer um rápido intervalo aqui. Mandar um abraço para o Milhoz, que gentilmente ficou conosco aqui na Bandeirantes. Mas a gente, de forma muito deselegante... Não falou com ele, mas a gente vai se redimir amanhã, tá? A gente se redime amanhã. Além disso, terminou 1 para a Bélgica, 1 para o Egito. Daqui a pouco, em uma hora, eu narro para você aqui na Bandeirantes, junto com o Léo Dien, junto com o Leandro Guerreiro, com Everton Ramos e Paulo do Vale em Miami, no Hard Rock Stadium, Arábia Saudita, Uruguai. A gente vai para um rápido compromisso comercial e na volta de novo com o Alexandre Prédio, lá em Nova Jersey, com o treino ao vivo da Seleção Brasileira. E Brasil, hein? Já voltamos.
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21: Rodovia Anchieta sentido São Bernardo, começando com lentidão, já a saída do complexo viário Escola de Engenharia Mackenzie com 800 metros lentos. Trecho que te segura por 5 quilômetros e antecede ainda o acesso à Rua Vergueiro. Dá para sair do complexo viário para Tancredo Neves, acessar a Vergueiro agora com boas condições. Caminho livre até o túnel Maria Maluf. 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
2: Bom momento da Radial Leste no sentido centro, apenas alça de acesso para o viaduto Engenheiro Alberto Badra é que tem redução de velocidade. Já no sentido bairro, trânsito intenso, mas muito bom ainda para esse horário. A radial apenas com a redução de velocidade junto ao trecho de obras inicial. Também na passagem pela estação Tatuapé do metrô. Um pouquinho mais carregado na altura do viaduto Aricanduva, mas agora nada para evitar na radial. 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
3: Amigos da Rádio Bandeirantes, aqui quem fala é Ronaldo Giovanelli. No sábado o Brasil decepcionou, hein? Brasil decepcionou, Casimiro decepcionou. E o Ancelotti decepcionou também, porque não colocou o Endrick em campo. Colocou todo mundo, menos o menino que estava com vontade e fez gol, né? Mas a verdade é que é muita gente para entrar. E na cabeça do Ancelotti não era a hora do Endrick, né? Ele coloca no time principal ali, que já sai jogando, o Igor Thiago, achando que poderia fazer a diferença. E ele teve essa oportunidade também de fazer um gol de cabeça, mas isso não aconteceu. Mas a seleção é isso aí. O Alisson, aquela mesma coisa, né? Precisou, já sabe. É gol. O Alisson precisou, é gol. Aí não tem jeito. Agora, o que muda mesmo? O que mudou nessa Copa? O que você viu de diferente nesse primeiro, nessa primeira rodada da Copa aí? Eu vi uma Holanda cheia de torcedores, hein? Eu sei o porquê, hein? Memphis Depay. O Memphis Depay tá levando muita gente ao estádio. E olhando ali, não tinha só camisa laranja. Tinha camisa do Corinthians também. Ai, Corinthians! 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E vai Corinthians, hein? E seleção brasileira também.
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4: Avenida 9 de Julho, muito ruim no sentido centro, já quase emendando do túnel Max Pfeffer até a José Maria Lisboa. E no sentido marginal do Pinheiros também, praticamente emendado, da Lorena até o túnel. Pequeno alívio depois da São Gabriel. Caminho melhor nos dois sentidos pelo corredor Cidade Jardim e Augusta. Bem livre em direção à Paulista e apenas mais intenso no sentido da marginal entre a Lorena e a Estados Unidos. 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
5: De volta aqui com Resenha, 6:10. Daqui a pouco a gente abre a transmissão para a Arábia Saudita e Uruguai, mas nós vamos novamente para Nova Jersey, porque Alexandre Pretzel está por lá e narrou, sim, a entrada dos jogadores da seleção brasileira para o treinamento desta segunda-feira, dia 15 de junho, sem Neymar. E aí eu lhe pergunto, o Guimarães apareceu? O Rafinha apareceu?
6: Não. Atenção, Bruno Guimarães, Rafinha e Gabriel Magalhães. Eles entraram depois, não estão treinando com os demais companheiros. Eles estão caminhando no gramado anexo a esse na nossa frente aqui, lá do outro lado. O Rafinha, inclusive, me pareceu de pés descalços. Acho que ele está de chinelo ou de pés descalços, né? Junto com... O Gabriel Magalhães está aí de tênis e o Bruno Guimarães também de tênis. Lembrando que o Gabriel Magalhães ficou fora do jogo contra o Egito por desgaste físico, porque ele estava estafado, né? E eu não sei se vocês concordam, ele me pareceu bem descontado também no jogo contra a equipe de Marrocos. A gente tem a imagem aí, ó, os jogadores caminhando neste momento. O Rafinha está de pés descalços, na opinião de vocês, ou está de chinelo?
5: Está descalço.
6: Me parece de pés descalços. É, parece de pés descalços.
7: Pela Joanete é descalço.
6: Então é isso, ele... Pô, mas que fase aí, professor. Mas eles estão agora caminhando naquele outro gramado lá. Do outro lado, estão só caminhando, provavelmente relaxando, mas não estão treinando com os demais atletas. No momento, o Ancelotti dividiu o grupo, dividiu o elenco, dá pra dizer assim, em três grupos. Esses grupos são divididos em seis jogadores em cada grupo. Os goleiros ficam treinando em separado. E pelo que eu tô vendo aqui, qual a ideia, viu? Trabalho de toque, posse de bola, deslocamento, certo? E tentar e passe. É isso. Posse de bola, deslocamento e passe. É isso que está acontecendo neste momento com esses três grupos divididos. Tem um cenário aqui de time? Não. Tem nenhum cenário de time aqui encaminhado. Depois do que o Matheus Cunha nos disse, o time provavelmente vai ser anunciado para os jogadores, né, pessoal? Acho até que para não vazar, momentos antes dos jogos, né? Talvez 3 horas antes, 2 horas antes, para que não vaze para a imprensa. Esse é o sentimento que eu fiquei depois do que o Matheus Cunha me disse na zona mista. É isso. Em seguida, termina aqui a nossa participação, porque teremos que voltar para a sala de imprensa ao final do treinamento. Mas foi bom isso aqui, hein, Martelli? Foi bom mesmo.
5: Muito
6: uma
5: bom,
6: hora aqui Press. Juntos.
5: E, ó, até
6: uma hora juntos.
5: Até amanhã. E é o seguinte, hein? O time está jogando tão bem a seleção que ele precisa esconder o time mesmo, viu? Porque os adversários estão preocupados, né? Se vai jogar Danilo Ibanez, se vai jogar Casemiro ou Fabinho. E aí imagina nesse momento, né, ô Pretzel, se você faz o cruzamento aqui, o Coman, técnico holandês, em casa, ligando para a esposa e falando, o que eu faço? Né, porque me parece que o Fabinho virou titular. Pô, o que eu faço? Porque me parece que o Danilo vai atacar a linha de fundo. Então, assim, realmente, por isso
6: mas
5: esse mistério.
6: Mas tem o filho. Não precisa ligar para a esposa, né? Ele tem o filho do lado dele, né? Que é uma comissão técnica gigantesca também. É, que deve bater na casa dos 10 milhões mensais.
5: Meu
6: Milhose mandou uma mensagem aqui. Ah. Olha o que Milhose me manda lá de Dallas. Mensagem. Parabéns por ter carregado o programa nas costas. Ah, não, isso aqui não.
7: Não.
6: Um abraço, senhores. Eu volto. Um abraço. Isso aqui não dá para ler isso aqui. Um abraço para vocês, pessoal. Sempre uma honra, viu?
5: Alexandre Pretzel, que agora vai gentilmente também utilizar as faculdades ali nos arredores do centro de treinamento da Seleção Brasileira, que enquanto gentilmente isso, vão fazer massagens nas costas dele, vão atribuir remédios, porque a sobrecarga na espinha dorsal dele, depois de carregar uma hora de programa, ele precisa realmente
8: carregar
5: descansar.
8: Carregar o próprio cérebro também, né?
5: Não, isso é louco, cara.
8: Ele é uma tonelada.
5: Alexandre Pretzel, que é o caso de quem tem uma testa oleosa, mas acha que tem uma mente brilhante. Brincadeira, Pretzel.
9: Bem, bem profundo agora.
5: Essa
9: hein?
5: Foi profunda, foi irônico.
9: Eu pensei nisso também.
5: O Ancelotti
9: tá escondendo tanto time que nem os jogadores sabem que vão fazer dentro.
5: Os caras não vão achar, velho. Pelo amor de Deus. Legal pra caramba hoje com o Pretzel, hein? Falando sério.
9: Muito bom.
5: Ficamos no ar aqui com a Seleção Brasileira, deu pra pegar a entrada de todo mundo. Eu vou ter que passar uma mensagenzinha aqui, mas antes, o Everton Ramos já está de olho em Arábia Saudita e Uruguai, porque nós estamos na sequência aqui da Copa do Mundo. Vem aí, já estão escaladas as duas seleções, Everton Ramos? Boa tarde ao senhor.
8: Boa tarde. As duas seleções escaladas, Pedro Martelli.
5: Escale a Arábia Saudita, por gentileza.
8: Tem o hino da Arábia Saudita aí
5: ou não tá no gatilho? Ah, legal, hein?
9: Não, não tá 100%. Não tá
5: 100%. Não tá 100%. Tem o hino do Uruguai aí ou não tá 100%, Tilote?
9: Deixa eu ver. Hino do Uruguai.
5: Enter, aperta o Enter. Não tem também. Não tem, então vamos lá, na Arábia Saudita, Everton, no pique.
8: Você quer ir cantando?
9: Vai no tcheco.
5: Pode ser. Vamos ver.
8: Uruguai ou Arábia Saudita?
5: Olha lá, toma, Ancelotti. Achei. Arábia achou. Ancelotti escalando junto com o Everton Ramos, Arábia Saudita.
8: Arábia Saudita, que é a mandante, olha aí, ó. Al Oaiz, camisa 21, é o goleiro. Na lateral direita, o 12, Abdulhamid. O 5, Altan Bakhti, e o 4, Al-Amri, camisa 4, os dois a dupla de zaga. Na esquerda, o 24, Al-Arbi. No meio campo, Mohamed Abu Al-Shamat, camisa 26, o Kanu, 23, e Al-Aibari, camisa número 15. Mais à frente, ali o trio com o Al-Dawsari, camisa 10, ele que é...
5: Salem?
8: É a grande estrela do time. O 7, o Al-Juair, que é uma das promessas de 22 anos. E o camisa 9, Al-Buraikan.
5: Quem é o técnico da Arábia Saudita?
8: É o grego Georgios Donis. Ele foi contratado em abril, depois da demissão.
9: Em abril?
8: Exatamente.
9: Vamos saber.
5: Fernando Diniz aparece.
9: É importante a gente saber, para informar o ouvinte da Bandeirantes, porque eu não estou trabalhando, estou ouvindo vocês.
8: O hino da Arábia Saudita tem 22 segundos.
5: Cara. Não, bota em loop.
8: Só?
9: Esse, tá é, looping, esse é o hino?
5: Sobe o hino do Uruguai agora.
9: Achei que era o Nananenem, né?
8: Então, peço respeito de todos pro hino nacional uruguaio. O experiente Marcelo Bielsa manda a campo. Muslera, camisa 23.
5: Que é mais experiente que o Bielsa.
8: Exatamente, Muslera vai passar o Cavani e vai ser o jogador uruguaio com mais partidas em Copas em 2026. Varela... Na direita com a 13, Cáceres 3, Matias Oliveira 16, dupla de zaga com Vinha, camisa 17.
5: Não vem mais.
8: Na esquerda. No meio campo mais centralizados, o Ugarte 5 e Bentancur, camisa meia dúzia. Caindo pela direita, o Valverde, Federico Valverde, capitão do time com a 8. E pela esquerda, o Maxi Araújo com a 20. Dupla de ataque para Federico Vinhas, 21, Darwin Nunes, camisa 9.
5: Quem? Bom, tá aí a escalação da Arábia Saudita e a escalação da seleção uruguaia. Já já a gente assume pra você a Copa do Mundo, é o primeiro jogo da fase de grupos do Grupo H. Seguinte, hein? 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Para esse jogo agora, é claro que a gente ficou de olho na seleção brasileira, gente. Então não deu para falar muito de Espanha e Cabo Verde, naturalmente, como diria Dorival Júnior.
8: Não falou nada, mas... Itaquera, queda, né?
5: Cara, tem de quem? Queda, Itaquera?
8: Tem queda, né? Na Copa
5: quem
8: do
5: caiu?
8: Mundo.
5: Quem caiu? Ah, o técnico.
8: Técnico da Tunísia.
5: Nossa, a Tunísia tomou 5.
9: Sério?
5: Calma, Alice.
9: Vagou o mercado aí? Valeu, Duda Garbi, um abraço.
5: 5-1, cara, contra a Tunísia. Ontem não, foi Suécia, hoje já, né? Contra a Suécia, desculpa. É 1 da manhã. Cara,
9: que jogaço, o Gyökeres perdeu um gol lá, depois fez.
5: Você tava acordado?
7: Tava acordado, cara. Eu tomo uns energéticos, eu fico assistindo o jogo da madrugada. O outro menino lá, centroavante, que era do Newcastle.
5: Isaac.
7: Lá. Isaac, né? Porque você tá brasileirando, né?
5: Você já tomou rebite, ô Talisca?
7: Cara, quando eu era caminhoneiro, eu tomava bastante. Né? Com essas madrugada, né?
5: Ô, tem um cara pé da vida que você, viu?
7: Quem?
5: Não você, Talisca.
10: Abandonaram o programa.
5: Quem está aqui? Tchau, Everton. Quem está por trás de você, Talisca? Nós temos um áudio exclusivo, acabou de chegar pra mim, atenção. Põe exclusivo.
7: Dá trabalho.
5: Paulo do Vale, dentro de...
7: Sério?
5: Dentro do Miami Hard Rock Stadium, lá em Miami, Flórida. Tá já bonito, já estaremos, né, juntos para Arábia Saudita e Uruguai. Tem um cara nervoso com você, senhor. Sério? Gabriel. Pois é. Inclusive, atenção jurídico, atenção. Perigoso, pessoal, hein, da Band. Atenção, porque nós temos um cara nervoso, um pouco acima do tom. Se liga, Gabriel.
11: Põe. Pessoal, já tô aqui dentro do Miami Stadium. Eu encontrei um cara que tá a pé da vida aqui. Ele tá a pé da vida porque tem alguém que fica imitando ele no programa. Fala aí.
12: Não, eu vou avisar. Aliás, eu já avisei o meu corpo de advogados. Não o meu corpo, né? O corpo de advogados. Pra entrar com uma medida protetiva, né? Porque é o plágio. Plágio da voz, do conteúdo e do jeito de falar. Gabriel é monstro. Um abração pra todo mundo aí.
11: Valeu, Zupa. Tamo junto. Tá aí, ó. Gustavo Zupac aqui também no Miami Stadium, pessoal. Valeu o registro aí.
13: E agora ao vivo eu queria dizer que é verdade. Estou entrando com um processo já contra a Rádio Bandeirantes e o Grupo Bandeirantes, porque tem alguém se passando por mim, inclusive pedindo empréstimos no meu nome.
5: Você descobriu o CPF de alguém que você já imita, Gabriel?
9: Não, cara, ainda não.
5: Que é uma boa, é, né? Perigoso, você ligar lá, né? É uma boa você ligar lá e falar, Tony Ramos.
10: Pô, a gente podia começar a fazer uns trotes no resenha, né?
5: É uma puta, né? Mas sabe, isso é um ponto fraco pra mim, cara.
9: Por quê?
5: Que eu gosto tanto, que eu acho que é um ponto fraco.
9: Fere, né?
5: Eu fazia isso na faculdade, cara. Um abraço ao Fuad. Que uma vez, Fuad. Você sabe o Fuad da Rádio Craque Neto?
9: Sim, gente, boa.
5: Uma vez a gente tava fazendo a... Dá tempo, o Marcel tá louco da vida, mas dá tempo. A gente tava fazendo uma aula de rádio. E aí nessa época a aula de rádio era aprender a fazer boletim, aprender a fazer rádio trânsito e tal. E aí tinha um telefone no estúdio anexo. Que eu e um amigo meu, eu e o Guilherme, não vou falar o sobrenome, a gente pegou, e tava todo mundo procurando estágio na época, e aí a gente pegou o nome dos caras da sala e ligava. E aí criou um e-mail da Holding Coach, criou uma empresa X, e aí falamos com o Fuad. Ó, chegou um currículo aqui seu através de um amigo, marcamos uma entrevista com o Fuad, cara.
10: Mentira.
5: Aí tinha um endereço,
9: que sacanagem,
5: tudo.
9: Sacanagem.
5: Aí a gente descobriu. É difícil você fazer trote, né? O Fuad tava atravessando um momento sensível. Então não era o momento de fazer.
9: Amoroso.
5: Não era isso. Era o momento dele. E não era o momento de fazer o trote. Mas, cara, o que a gente dava risada é o Fuad me encontrou no elevador no dia seguinte. Que a gente falou, vamos marcar com um monte de gente. Marcou com um monte de gente, falou, a gente só avisa amanhã. E passou o endereço, Fabiano, que era assim, era uma praça. Então não tinha o endereço exato. Então os caras, você via eles na aula perguntando, ô, você descobriu onde é? E os caras, não, porque eram uns 3, 4.
10: Era fake, exato.
5: Não, era tudo fake. Aí no dia seguinte que a gente avisou, o Fuad que me encontrou no elevador, cara, e falou, ô, tô pé da vida com você, viu? E falou, sério, tô pé da vida com você. Aí eu falei, por quê, Fuad? Você não achou o endereço lá? Aí ele... Só que eles não foram. Aí ele me contou. Eu falei, pô, então é de trote, você não sabe o que o outro tá passando, né, no momento. Mas foi um grande momento, foi bom demais. Mas a gente pode, dito tudo isso, sabe o quanto eu me arrependi? Nada.
9: Zero, então
5: a gente poderia fazer um dia aqui no Recife, sim, Gabriel. Ó, seguinte, hein, mais um recadinho para os senhores, 6 horas e 22 minutos, daqui a 8 minutos nós temos diretamente do Hard Rock Stadium em Miami, para você ligado aqui na programação da Bandeirantes, um jogaço de bola entre Arábia Saudita e Uruguai. Uruguai que não tem Arrascaeta, Uruguai que não tem Piquerez, Uruguai que perdeu o Ronald Araújo, deu uma polêmica danada, e Arábia Saudita que tem Salem Al-Dassauri, o maior jogador árabe da história da seleção saudita. 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Um abraço ao pessoal que está aqui no youtube.com/radiobandeirantes, ó. O F. Carreira, Fabiane, não posso falar isso aqui. Estão perguntando se tem um cara que não vai trabalhar na Copa. Principalmente o Haiti, que não pode saber que nossos zagueiros recebem as bolas nas costas. É verdade, manda o Matos Filho aqui. Ó, o jogo é sexta-feira contra o Haiti. Eu não acho que a gente perde, não, viu? Acho que não tem essa história de terra arrasada. Mas não vai ser um jogo fácil, não, hein? Você meter 3, 4x0, fazer saldo. Você entrar em campo com pensamento de saldo, pelo amor de Deus, gente. Pelo amor de Deus. Haiti perdeu para a Escócia, é verdade, por 1x0. Mas se tem uma coisa que a Copa todos os anos, principalmente essa aqui, está mostrando, Cabo Verde segurou um empate lá. Olha o jogo do Japão com a Holanda. Seleções de outra grife, é verdade, de outro patamar. Mas assim, jogando muita bola mesmo, num ritmo bastante intenso. A Alemanha passou o trator em cima de coração.
14: Inclusive, queria saber do Everton a opinião, a análise dele a respeito do jogo de hoje.
5: Vamos lá.
9: Eu não sei imitar o Everton.
14: Foi por pouco, hein?
9: Eu tentei.
5: Cadê o Everton,
9: mas...
5: Fabiano? Só que largou, acabou, largou o programa antes da
14: largou
5: hora.
14: Largou o programa.
5: Estão perguntando aqui, um abraço ao Milton Neves,
7: alô.
5: Que vai lançar o Que Fim Levou o Gabi Santos, né?
14: Verdade.
5: Porque o que está acontecendo?
14: Mas para fazer reels, tá uma máquina, né?
5: Tá voando nos reels.
14: É que depende
5: reels.
14: Do arroba. O arroba esporte na Band tem muito seguidor. Aí a Gabi tá lá toda hora, né? Tá lá toda hora. Pra fazer collab com arroba resenha bandeirantes...
5: Não, esquece, irmão. Esquece.
14: O passe
5: mas
14: é
5: quando
14: alto.
5: Tem programa lá, os donos da bola, entendeu?
14: O jogo
5: tá,
14: aberto.
5: Tá lá toda hora. Não, tá lá toda hora.
14: É story com a Renata Fã.
5: É,
14: perguntas
5: verdade.
14: Já postou com o martelo?
5: Chama escada isso.
14: É, exatamente.
5: Escada. E o nosso elevador pra baixo, no sentido dela. Pra Arábia Saudita
14: Rampa.
5: E Uruguai. Falta pouquinho pra gente iniciar a transmissão aqui. O senhor tem palpite?
14: Tenho 1x0 Arábia Saudita. A gente tá pegando um futebol ascendente contra um decrescente.
5: Eu... Oh, peraí, vamos lá.
7: Anota, por
5: saiu
7: favor.
5: Saiu aqui, Valverde tá em campo.
7: Valverde.
5: Darwin Núñez tá em campo.
7: Certo.
5: Ugarte e Bentancur.
14: Então, cara, cozido.
5: Ó, atenção, hein, esse Cano aqui, PVC. 23, joga bem.
7: É aqui?
5: Salem Adalsari joga bem. O Alan Ri, zagueiro do Al Hilal, se não tô enganado. Joga bem. Abdul Hamid, lateral direito.
14: Esse cara foi pra Europa, pro Villarreal.
5: Falar um negócio. A seleção da Arábia Saudita não é boba. Não é boba. Não é fácil o jogo pro Uruguai hoje, que não tem Arrascaeta,
14: Piquerez.
5: Ronald Araújo e Piquerez. Diga lá, Gabriel Ramos, o seu palpite antes da gente ir embora.
7: Cara, falta de clima no ambiente.
5: Acabou
7: no
5: já. Palpite, desculpa, zero, eu errei zero. O tempo. Obrigado ao Gabriel Ramos, ao Luiz Fabiani. Vem aí a jornada esportiva da Copa do Mundo na Bandeirantes para a Arábia Saudita e Uruguai. Tchau. Até amanhã.
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16: Na Jacupê, segue o trânsito congestionado na passagem por Itaquera. A primeira lentidão acontece 1 quilômetro depois da Hageb Shof, mas o bloco principal de 5 quilômetros começa um pouquinho depois, na altura da Adriano Bertozzi, seguindo até o acesso à Nova Radial. O trecho é percorrido em aproximadamente 40 minutos. Você faz melhor seguindo pela paralela Rua Sábado D'Angelo. 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
2: Trânsito lento na Ponte do Socorro e na Avenida Guarapiranga, sentido bairro. Tem ocorrência na altura da Guido Calói, deixando o trânsito pior que de hábito nesse horário. Mas, por enquanto, sem interferência no final da Washington Luiz. A aproximação à Avenida das Nações Unidas é melhor feita pela Padre José Maria, mas para cruzar você pode optar pela Ponte João Dias. A aproximação é tranquila e, na sequência, você segue pela Guido Calói em direção a Guarapiranga. 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
3: Ah, que Copa do Mundo é essa, hein? 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Vem aí o Uruguai, a Celeste Olímpica, para enfrentar a Arábia Saudita. E Copa do Mundo com grandes jogos é assim mesmo. 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
4: Em meio a uma gigantesca transição econômica e cultural focada no turismo e entretenimento, a Arábia Saudita investe bilhões no futebol doméstico. Em campo, os sauditas chocaram o planeta ao vencer a Argentina em 2022. A seleção vem em busca de consolidação, unindo a velocidade de seus atletas à experiência internacional em crescimento.
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0: Uma das sociedades mais progressistas e estáveis da América do Sul contrasta com o tamanho de sua história no futebol. Bicampeão mundial e berço da mítica Garra Charrua, o Uruguai compensa sua pequena população com uma produção infindável de jogadores guerreiros e talentosos. Sob comando moderno, a Celeste entra em campo disposta a brigar pelo topo.
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0: final da Bandeirantes para você, ligado em todos os cantos do Brasil e do mundo. A partir de agora, sequência da Copa do Mundo 2026. É isso aí, torcedor brasileiro. Nós vamos para mais um jogaço de bola aqui na Bandeirantes. Para todos os cantos do Brasil e do mundo, vem Arábia Saudita e Uruguai. Primeira rodada do Grupo H, Copa do Mundo em Miami. Fase de grupos lá no Hard Rock Stadium. Já já, 7 da noite, tem Arábia Saudita e Uruguai. A única seleção a bater a atual campeã na Copa de 2022, Arábia Saudita, que venceu a Argentina por 3-2. Tem 7 participações e vem para complicar a vida do Grupo H e para complicar a vida do Uruguai. Uruguai, que é bicampeão mundial, 2 títulos em sua camisa, 15 participações, foi de certa forma bem nas eliminatórias e agora enfrenta a Arábia Saudita em Miami, nos Estados Unidos. Já já a bola vai rolar na Bandeirantes, você vai curtir 7 da noite, Arábia Saudita e Uruguai. Na Bandeirantes eu quero o destaque das seleções, começando com Everton Ramos. Análise da Arábia Saudita, nas informações dos sauditas e de olho em Salem Aldassauri. Boa noite a você, Everton Ramos.
1: Tudo bem, Matheus? Boa noite para você, pro ouvinte ligado com a gente em mais uma jornada esportiva Bandeirantes nesta Copa do Mundo. Arábia Saudita, como você bem mencionou, chega para sua 7ª participação em Copas do Mundo, a 5ª de forma consecutiva, e tenta repetir um feito que só foi feito, inclusive, na primeira participação da Arábia Saudita em Copas, lá em 94, quando a seleção chegou às 8ª de final e caiu para a Suécia. O grande destaque do time segue sendo o camisa 10, Salem Aldassari, atacante de 34 anos do Al Hilal, vem para sua 3ª Copa do Mundo, e ele é o maior artilheiro da Arábia Saudita em Copas, com 3 gols até o momento.
0: Outro lado do confronto, cadê a seleção uruguaia de Bielsa? O louco Bielsa, de Marcelo Bielsa, a seleção uruguaia. A informação do Uruguai aí, Everton.
1: Uruguai, que vem para a 15ª participação em Copas do Mundo e, depois de muito tempo, quer chegar para tentar brigar pelo título. A última vez que isso aconteceu foi lá em 2010, quando a equipe chegou às semifinais e acabou pegando ali um 4º lugar. Uma seleção que está em reformulação nas mãos do experiente Marcelo Bielsa e que não conta, inclusive, com os principais destaques das últimas Copas. É o caso do Luis Suárez e do Cavani. Ainda assim, há um experiente goleiro na meta, que não foi titular na última Copa, mas que volta e vai ser titular nessa. Muslera no gol. No meio-campo, grande destaque é o camisa 8, meio-campo do Real Madrid, Federico Valverde.
0: Valverde em campo, do outro lado, Salem Aldassari, os destaques das seleções uruguaias e saudita, respectivamente. Na Bandeirantes, já já rola a bola. 7 da noite em Miami, tem Arábia Saudita e Uruguai. É a primeira rodada do Grupo H. Agora eu quero análise no microfone da Bandeirantes, com a dupla Léo e Leandro. Começando com o Léo James, para trazer os toques de Arábia Saudita e Uruguai na Bandeirantes. Boa noite a você, Léo James.
2: Fala, Martelli, tudo bem? Uma boa noite para você, pro Leandro, pro Everton Ramos e para todo mundo ligado na Rádio Bandeirantes. O Uruguai é o favorito do jogo de hoje. Fez grandes atuações em 2023, venceu a Argentina na Bomboneira, o Brasil naquele dia em que Neymar teve uma lesão grave de joelho. Em 2024, fez até uma boa Copa América. É importante a gente trazer o ciclo dessas seleções para a Copa do Mundo. Em 2024, chegou até a semifinal da Copa América, mas ali começaram a aparecer os problemas de relacionamento entre Marcelo Bielsa e o grupo de jogadores. O Bielsa foi detonado publicamente pelo Suárez e pelo Canóbio. Suárez está fora da lista, o Canóbio até conseguiu voltar, agora está no grupo que disputa essa próxima Copa do Mundo. Na data FIFA de março, o Uruguai chegou a ser goleado pelos Estados Unidos, o que fez com que o cargo de Marcelo Bielsa estivesse em xeque. O Bielsa deu uma coletiva depois da goleada e disse que as relações com ele são tóxicas. O ambiente da seleção uruguaia não é dos melhores. Na vaga que um dia já foi de Suárez, na vaga que um dia já foi de Cavani, o Uruguai tem agora Darwin Núñez. A questão é, Darwin Núñez não é titular no seu time na Arábia Saudita. No Al Hilal, ele é a 3ª opção. Karim Benzema está à frente dele, assim como o brasileiro Marcos Leonardo. Será ele o homem gol do Uruguai na Copa do Mundo? Veremos em instantes. Do outro lado, a Arábia Saudita, que teve um ciclo também bem problemático. Começou com o italiano Roberto Mancini no comando. Ele foi demitido para a chegada de Hervé Renard, o técnico que levou a Arábia Saudita à última Copa em que venceu a Argentina, como vocês já trouxeram. Hervé Renard foi demitido após a data FIFA de março, tomou 4-0 do Egito. Georgios Donis foi chamado para o lugar dele, um técnico que tem muita experiência dentro do futebol saudita. É uma incógnita o que será essa seleção dentro da Copa do Mundo, porque tem pouco conjunto. O grande jogador, Salem Al-Dawsari, um dos melhores da história da Arábia Saudita, e uma questão no gol. O goleiro é titular de um time da segunda divisão saudita, meu caro Pedro Martelli.
0: Leandro Guerreiro, mais um comentarista aqui na Bandeirantes para falar de Arábia Saudita e Uruguai. Boa noite a você, Guerreiro.
3: Boa noite, Martelli. Boa noite, Léo, Everton Ramos, todos ligados aí na Bandeirantes. Vamos para mais um jogo aí, espero que seja um grande jogo. De um lado, né, Léo já citou aí, Al-Dawsari, um grande jogador, jogador diferenciado. 3 vezes eleito melhor jogador da Ásia, 2 vezes consecutivo. Do outro, do Uruguai, a gente coloca muita, o Uruguai coloca muita, né, esperança no Darwin Núñez, apesar de não ser titular onde está jogando, mas foi bem pela Inglaterra, né, sempre um cara que tem um faro de gol, um cara que briga por todas as bolas. Vem aí com o seu treinador, né, que tem vários problemas para ser administrado, mas quando está na Copa do Mundo, todo mundo pensa em jogar, em ganhar o jogo. Então a gente está na expectativa de vir um grande jogo. Tem desfalque, né, como Ascaeta, Araújo, né, poderia ser jogadores que hoje estivessem em campo, tivessem à disposição, ajudaria bastante, mas estão fora. Então esse é o time do Uruguai que vai a campo hoje para, quem sabe, né, aproveitar a oportunidade deixada pela Espanha hoje à tarde.
0: Vai começar o jogo daqui a pouco, 7 da noite, Arábia Saudita e Uruguai na Bandeirantes, mas antes eu vou passar no plantão esportivo. Grande noite a você, fala Guilherme Agrela.
4: Fala Pedro Martelli, tudo bem? Um abraço para você, um abraço a quem nos acompanha aqui no QG de Esportes da Bandeirantes no seu 107.3. Vamos lá falar de Copa do Mundo nesta segunda-feira, muito importante nessa primeira rodada do Mundial de Seleções, que teve mais cedo 2 empates, primeiro surpreendente entre Espanha e Cabo Verde 0-0 e acaba de acabar Bélgica 1, Egito também 1. Mais tarde, às 10 horas da noite, tem Irã e Nova Zelândia neste confronto pelo grupo G da competição, que acontece na cidade de Los Angeles, nos Estados Unidos. Amanhã tem França e Senegal às 4 horas da tarde, Iraque e Noruega às 7 horas da noite e Argentina e Argélia às 10. Argentina que defende o título de tricampeã mundial. Na quarta-feira se encerra, portanto, essa primeira rodada com os times que ainda não estrearam na competição. Quarta-feira, 1 da manhã, tem Áustria e Jordânia. Às 14, no horário de Brasília, 2 horas da tarde, Portugal e Congo. E às 5 horas, Inglaterra e Croácia. Além de Gana e Panamá, e Uzbequistão e Colômbia. Também há tempo para falar de Série B do Campeonato Brasileiro, que hoje tem 2 partidas a serem disputadas. Às 9, Londrina e Avaí. E também horário Criciúma e Ceará, as partidas pela 13ª rodada da Série B do Campeonato Nacional. Tempo também para falar de outros esportes aqui no QG Esportivo da Bandeirantes, com a Liga das Nações de Vôlei Masculino, que teve ontem a vitória do Brasil sobre a Argentina por 3-2. Além desta vitória, os brasileiros também venceram o Irã por 3-1, a Bélgica pelo mesmo placar em sets, evidentemente, e a Sérvia por 3-0. Então, 12 pontos, 100% de aproveitamento. Agora, na Liga das Nações de Vôlei Feminina, as brasileiras voltam à quadra na próxima quarta-feira, daqui 2 dias, 10 horas da manhã, no horário de Brasília, e enfrentam a seleção francesa lá em Ankara, na Turquia. Tempo também para destacar o tênis aqui na Bandeirantes, porque amanhã tem João Fonseca por volta das 8 horas da manhã, também no horário da capital federal. Ele enfrenta o Yannick Hanfmann da Alemanha, 59º do ranking mundial, o João que é o 24º neste momento no ranking mundial de tênis. Essa partida é válida pelo ATP 500 de Rio na Alemanha. Além disso, tem também Bia Haddad Maia, que infelizmente perdeu o seu confronto hoje, 2-0 no WTA 125 para a norte-americana Sakia Vicary. Portanto, mais uma derrota, infelizmente, para Bia Haddad Maia. Até ali.
0: Arábia Saudita e Uruguai vão jogar no microfone da Bandeirantes para você em todos os cantos do Brasil e do mundo. Falta pouco, torcedor. Falta pouco para Arábia Saudita e Uruguai. Já já vem aí as escalações. 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É Copa do Mundo em campo e é futebol da Bandeirantes.
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0: Sete da noite, vai rolar a bola para mais um jogaço. É Copa do Mundo na Bandeirantes, Arábia Saudita e Uruguai. As seleções já se aqueceram no gramado do Hard Rock Stadium lá em Miami. Já, já, rola a bola. Vamos com a informação, destaque do Brasil. Alexandre Pretzel em Nova Jersey traz o seguinte destaque do Brasil. Grande noite a você, fala Pretzel.
12: A imprensa brasileira ficou na expectativa de ver Neymar entrando em campo antes do treinamento, aqui onde o Brasil está trabalhando no CT do New York Red Bull. Mas Neymar não apareceu. Ele fez um exame de ressonância magnética que não foi divulgado o resultado ainda, enquanto nós estamos aqui neste momento. Mas o fato de ele não ter aparecido para o treino pode ser algo parecido com o exame anterior, onde o anúncio foi no seguinte: ele está dentro dos parâmetros aguardados. Vamos ver se a seleção brasileira divulga o resultado ou a expectativa de contar com o Neymar ou não, treinando ainda nessa semana e, quem sabe, ficando à disposição do técnico Ancelotti para o jogo contra o Haiti.
0: A informação da seleção argentina: amanhã joga estreia na Bandeirantes. Fala, João Paulo Capelanes.
13: Fala, Martelli, um abraço para você, especial pro ouvinte da Bandeirantes. Nossos irmãos argentinos entram em campo amanhã e o técnico Lionel Scaloni já definiu a equipe que estreia nesta terça-feira, 10 horas da noite, contra a Argélia pela Copa do Mundo. Tendência é de Dibu Martínez, recuperado de uma lesão na mão, começando o jogo com Molina, Romero, Otamendi e Facundo Medina. No meio-campo de Depol, Enzo Fernandes e McAllister, na frente o ET, Lionel Messi, Thiago Almada e Lautaro Martínez. Martelli,
0: tá aí o destaque da Argentina. Amanhã, 10 da noite, rola a bola pra você, ligado aqui na Bandeirantes, com Argentina e Argélia em campo. A França e Francem. Informação da França, Théo Castro, boa noite.
14: Boa noite, Martelli, uma ótima noite para toda a audiência da Bandeirantes. A França entra em campo amanhã às 16 horas no MetLife Stadium em Nova Jersey para enfrentar a equipe de Senegal em jogo válido pelo Grupo I da Copa do Mundo. Sem desfalques, Didier Deschamps conta com aquilo que tem de melhor e dessa forma um time provável tem Mike Manhã do Milan no gol, Jules Koundé, Saliba, Upamecano e Théo Hernandes, dupla de volantes com Tchouaméni e Rabiot, jogador de confiança do treinador, meio de campo com a armação de Ousmane Dembélé, nas pontas Michael Olise e Désiré Doué, e Kylian Mbappé, que busca nessa Copa do Mundo se tornar o maior artilheiro da história dos mundiais. Sobre a França, falou o repórter Théo Castro.
0: Quero a informação com Paulo do Vale, diretamente de Miami. Atenção, hein? Alerta climático. Lá em Miami, já já a bola rola no Hard Rock Stadium e lá não tem conversa, hein? Fala do Vale.
15: Bom, pessoal, alertas já foram enviados aqui com relação à possibilidade de chuva, certo? Essa é a informação, então. Todos já em estado de alerta. E a gente fica aí na expectativa para alguma informação a mais sobre isso. Mas por enquanto, tudo continua normalmente aqui. O protocolo segue da FIFA para o início da partida.
0: Tá aí a informação de Paulo do Vale aqui no microfone da Bandeirantes. Já já vamos escalar as seleções no sonsaço de Michel Lopes na central. Roger, Palme Duarte, Roberto Dias e o atacante Caiame Martins. No switcher, Carlos Amaral, digital de Alessandra Wade. Já já tem Arábia Saudita e Uruguai. Já já seleções em campo em Miami. 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
1: O futebol da Bandeirantes, a Copa do Mundo tá só começando ainda a primeira rodada da fase de grupos neste momento lá em Miami, Hard Rock Stadium, a casa de Lionel Messi, a casa do Miami, mas hoje a casa de Arábia Saudita e Uruguai. Seleções em campo, Arábia Saudita e Uruguai vão jogar pelo Grupo H na Bandeirantes. Nós vamos transmitir o jogo. Uma enorme bandeira neste momento da Arábia Saudita sendo estendida. Uma enorme bandeira também do Uruguai sendo estendida em campo. Vamos escalar as seleções da Bandeirantes. Vem aí a seleção saudita. Everton Ramos mandando a campo a Arábia Saudita.
2: Escalado pelo técnico grego Jorge Usdonius, com 21 no gol Al-Oaiz. Na lateral direita, 12 Abdul Hamid. Na dupla de zaga é o 5 Al-Tambati e o 4 Al-Anhami. Na esquerda, o 24 Al-Arbi. No meio-campo, 26 Al-Shamat, 23 Kano, 15 Al-Kaibari e o 10, o craque do time, capitão Salem Al-Dawsari. À frente, o 7, Mousab Al-Juair e o 9, Al-Buraikan.
1: Tá aí a escalação de Jorge Usdonius para a seleção da Arábia Saudita. A Saudita em campo e escalada. Eu quero o outro lado do confronto. Vem aí a bicampeã mundial. Vem a bicampeã olímpica também na Bandeirantes. Vem a seleção do Uruguai. Everton Ramos com a seleção do Uruguai.
2: De Muslera no gol 23, Varela na direita 13, dupla de zaga para Cáceres 13, Matias Oliveira 16, com Matias Vinha na esquerda, camisa 17. No meio campo, Ugarte 5, Bentancur meia dúzia, Federico Valverde, capitão do time com a 8 e Maxi Araújo 20. À frente, Federico Vinhas 21. E Darwin Nunes, camisa 9.
1: Escalado e definido a seleção do Uruguai na Bandeirantes, eles estão de rosa. E você vai me explicar o porquê. Everton Ramos, quero saber quem apita o jogo.
2: O árbitro é Maurizio Mariani, da Itália, árbitro de 44 anos, integra o quadro da FIFA desde 2019, apitou este ano, por exemplo, a final da Conference League em Leipzig, entre Crystal Palace e Rayo Vallecano. O assistente número 1 também vem da Itália, é o Daniele Bindoni. O número 2 é o Alberto Tegoni, também italiano. O quarto árbitro, Drew Fisher, do Canadá, e o VAR Marco Di Bello, da Itália. Uma homenagem da arbitragem, um fato curioso planejado pela FIFA. Todos estão usando um uniforme rosa especial em alusão aos flamingos e às cores locais da região de Miami.
1: Léo James, a seleção da Arábia Saudita está escalada, do Uruguai também. Me chamou a atenção aqui, Léo, nós que fizemos vários jogos juntos da Liga Saudita na Band, no Band Sports. O goleiro, cara. Onde está o Nawaf, que bancou muitas vezes o Bento, hein, Léo?
3: Isso,
1: o
3: Nawaf é goleiro do Al Nassr, deixou em parte da temporada o Bento na reserva. Por opção do Jorge Udonis, ele não é utilizado hoje. O Al-Oaiz, goleiro do Al-Ula, da segunda divisão saudita, será o titular da Arábia Saudita hoje. Acho um tanto quanto arriscado essa medida do Jorge Udonis. O que eu espero do jogo? Um Uruguai lá em cima, pressionando, marcando de forma individual. Essa é uma marca do trabalho de Marcelo Bielsa. A Arábia Saudita vai tentar se fechar, acionar o Al-Juair, o melhor jogador jovem de duas temporadas atrás, é o jogador mais criativo desse time da Arábia Saudita, para que ele depois coloque o Salem Al-Dawsari em velocidade com um campo para correr. Uruguai mais com a bola e a Arábia Saudita mais na defensiva, Martelli.
1: Leandro Guerreiro, as equipes estão escaladas, Guerreiro, a expectativa para o jogo, temos uma favorita, Guerreiro?
4: Temos sim, Martelli, para mim é Uruguai, como favorito, lembrando que a gente tem o Valverde, né, que fez uma grande temporada pelo Real Madrid, apesar do Real Madrid não ter sido bem, né, nas competições que disputou, não fizemos uma grande temporada, mas o Valverde se salvou. Então o Uruguai entra como favorito nessa partida, tem tudo para fazer um grande jogo e ganhar a partida.
1: Vai começar o jogo, tá tudo pronto pra você, ligado aqui no microfone da Bandeirantes. 7 da noite, marca o quinto sinal aqui da Bandeirantes, aquela foto oficial da seleção uruguaia. Vai todo mundo, hein? Todos os 26, inclusive uma seleção que historicamente tem vários jogadores do futebol brasileiro. O Vinha, enquanto Piqueires não recupera, é titular. Infelizmente, o Arrascaeta não tem condições de jogo. De La Cruz está no banco.
5: Ronald Araújo, você viu a polêmica do Ronald Araújo com o irmão dele, dizendo que o Bielsa machucou o zagueiro, Léo James?
3: Com o Arrascaeta também, né? O Arrascaeta, segundo o Flamengo, foi passada toda uma programação do que ele poderia ou não fazer com a seleção e essa programação não foi seguida. O Bielsa nega, mas assume a culpa pela lesão do Ronald Araújo, jogador importantíssimo para essa engrenagem do Uruguai. Veremos o que será desse meio campo hoje do time do Bielsa, um meio campo um pouco mais pesado, sem um grande jogador de criatividade, um meio armador como seria o Arrascaeta, como seria o De La Cruz. São mais volantes ou então o Valverde, um jogador de muita imposição física, um cara que carrega mais a bola por muitos metros. Por isso, será imprescindível ao Uruguai que essa pressão lá em cima funcione. Recupera a bola nos primeiros metros de campo e já tenta finalizar.
5: Tá tudo pronto na Bandeirantes para a seleção da Arábia Saudita enfrentar a seleção uruguaia na Bandeirantes. Está tudo pronto, passamos de 7 horas e 1 minuto. Já vou ver se Paulo do Vale lá em Miami, se tem alguma informação, análise climática, porque lá você sabe, guerreiro, você é um cara muito bem viajado. Lá é o seguinte, pintou ventania para tudo, guerreiro. Você pode falar, mas eu sou Leandro Guerreiro, cara, quero continuar jogando. Os caras tiram você, viu, guerreiro?
4: Eu também não ia continuar jogando, não. Parou. Vamos seguir e respeitar aí o clima, né? Clima-tempo, é isso?
5: É o quando tem ventania lá, análise de tufão. É que não tá na época, né? Mas época de furacão lá em Miami, um abraço, viu? Fecha tudo. Que o negócio é embaçado, hein? 7:02 da noite na Bandeirantes vai começar o jogo, tá tudo pronto. É bonito, hein? É bonito o uniforme da Celeste. Fala, Everton Ramos.
2: Só um detalhe, a Arábia Saudita é uma das poucas. São 8 seleções apenas de 48 nesta Copa do Mundo, formada por 100% de atletas que nasceram no seu país, tá? Não é o caso do Uruguai, que, por exemplo, tem dois casos. O goleiro Muslera, que nasceu em Buenos Aires, na Argentina, e o Salazar, camisa 26 no banco, que nasceu em Albacete, na Espanha.
5: Vai começar o jogo aqui na bandeira, está tudo pronto para a seleção saudita enfrentar a seleção uruguaia. Estou vendo ali o azul celeste bonito da seleção uruguaia. Está ali naquela última roda, trazendo, puxando a palavra, Muslera e também o capitão Valverde. A seleção saudita fazendo ali também uma última oração na experiência, no talento, na versatilidade, na história de Salem Al-Nassr, jogador do Al-Hilal, que foi companheiro inclusive de Neymar. E é a esperança de gols e de liderança desta seleção que busca fazer história. Que em apenas uma ocasião chegou às oitavas de final, há 20 mais, hein? Lá em 94. Há muito tempo que a seleção saudita busca fazer história. Palavra forte ali também para Darwin Núñez, que é banco em seu clube, mas também é um dos caras em que o torcedor uruguaio deposita a esperança de gols. Que ele possa fazer um bom jogo aqui na Bandeirantes, no 107.3 para São Paulo e região metropolitana, para todos os cantos do Brasil e do mundo. A Arábia Saudita, à esquerda, está inteira de verde. A direita, o azul celeste, está brilhando, está bonito.

0: Entrada da grande área, goleiro titular desta Copa do Mundo. Ele ergue a cabeça, busca espaço, não sobe a marcação. A seleção da Arábia Saudita. São os primeiros movimentos em Miami, no estádio onde reina até o momento Lionel Messi. Mas Miami vai ter novo estádio. Messi que joga amanhã na Bandeirantes, 10 da noite. 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Cáceres domina para a seleção uruguaia. Ele volta a jogada na meia lua de sua grande área. Dá um tapinha de bola de primeira para Muslera. Muslera para Oliveira. Oliveira pela meia esquerda. Cooper de zaga quebra para o campo de ataque. De zagueiro para zagueiro. Altambacti no campo de defesa. Tenta o lançamento à frente. Altambacti vai chegar para tocar de cabeça no alto. Tira a marcação. Oliveira fica no bate-abate. Volta para a meia esquerda. Dá um tapa na bola. Bentancur. Ele recua pela meia esquerda. Para Vinha. O lateral esquerdo do Uruguai. Recua tranquilamente no campo de defesa lá na grande área. Sai jogando Muslera, trabalhando com os pés muito goleiro nesse comecinho de jogo. Primeiro minuto de bola rolando na Bandeirantes, placar de 0-0. 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Sai jogando no campo de defesa, na meia direita. Cáceres ergue a cabeça, volta a jogada para Muslera. Fica nesse jogo lento a seleção uruguaia com Muslera como se fosse um terceiro zagueiro. Acredite se quiser. Mete a bola pela meia direita para Cáceres. Cáceres tenta o lançamento à frente de perna esquerda. Al-Harbi tenta tirar, põe para fora. Manual marcado no campo de ataque para a seleção do Uruguai. Tentou bater rápido, Varela, juiz não deu. Varela, jogador do Flamengo. Tá lá. Na ponta direita, tomando distância para repor a bola em campo. Placar de 0-0 na Bandeirantes, comecinho de jogo. 2 minutos jogados deste primeiro tempo. Sai jogando no campo de defesa. Erga a cabeça Cáceres. Cáceres pela meia esquerda para Oliveira. Oliveira no círculo central da gramada. Ele gira a jogada pela meia direita para Varela. Varela com cabelo descolorido. Flamenguista. Trabalha a bola por dentro. É para Valverde. Valverde recua para Varela. Varela tenta o passe à frente. A bola saiu. Saiu com bola e tudo. A seleção do Uruguai. Linha de lateral pela meia esquerda. Oposta à linha dos técnicos. Manual para a seleção da Arábia Saudita bater na meia esquerda. Al-Harbi não tem pressa alguma para repor a bola em campo. 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É a Copa do Mundo na Bandeirantes em Miami, placar de 0-0. Comecinho de jogo. 2:30 jogados, tenta descer para o campo de ataque, não se acertou, perdeu a bola. Vinhas fica no bate-a-bate, ganha a seleção saudita na meia esquerda. Salinha da série pediu passe, é forte, é longo. Tá nas mãos do goleiro Muslera Everton Ramos.
1: Na tentativa de passe do Aldassari, buscando ali o Al-Kaibari, a bola foi um pouco forte demais. Direto nas mãos do goleiro de 39 anos da seleção de Uruguai, o Muslera, indo para sua 5ª Copa do Mundo, fica com a bola, posse de bola para o Uruguai.
0: Vem buscar a jogada no campo de defesa, na meia esquerda, está jogando mais uma vez a seleção uruguaia. Tem pressa no círculo central do gramado. Bentancur caminha com a bola nos pés. Ele ergue a cabeça, gira o jogo na meia esquerda para Oliveira. Oliveira, o zagueiro, cruza a fronteira, busca espaço, pedala, balança, volta o jogo dentro do círculo central do gramado. Mais uma vez para Cáceres. Cáceres abre a jogada na meia direita, chega para Varela. Varela pisa na bola, volta o jogo um pouquinho mais atrás. O Garte está pedindo por dentro. Tem Valverde, vai-se embora a seleção do Uruguai pela meia esquerda com Oliveira. Oliveira, o zagueiro, cruza a fronteira. Ele pisa na bola, ergue a cabeça, busca espaço, se fecha. A seleção saudita dá um tapa na bola de primeira. Araújo, Maximiano Araújo, volta a jogada no círculo central de primeira pro domínio de Ugarte. Ugarte um pouco à frente, se apresenta para fazer o domínio. Valverde, Valverde para a meia direita, desce a seleção do Uruguai, lançamento para a meia esquerda, Oliveira, como se fosse o meia, desce o zagueiro, abre a jogada, ponta esquerda, Vinha voltou para Oliveira, Oliveira olhou para o meio da grande área, não cruzou, busca espaço, volta o jogo, um pouco mais atrás para Ugarte na meia esquerda, para a meia direita, Cáceres, desce o zagueiro da seleção Uruguai, ele dá um tapa na bola de primeira para Varela. Varela pela meia direita por dentro, deu de primeira para Darwin Núñez. Darwin Núñez pela meia esquerda para Oliveira, lá no meio da grande área, pediu Oliveira, não cruzou, soltou na meia esquerda, Vinha escapou da marcação, soltou na entrada da grande área, chegou, dominou, bateu no gol, fraquinho, mas o Al-Aiz, hein, soltou, espalmou, voltou na meia esquerda, cruzou, Vinha escanteio, o goleirão titular na primeira que foi no centro do gol, ele não encaixou, espalmou, escanteio, o primeiro do jogo, Everton.
1: No arremate de fora do Maxi Araújo. De pé na esquerda, um chutaço, goleirão não pegou. Dava pra ter pego, hein, goleirão? Bola pela linha de fundo, tem escanteio, é o mesmo. Maxi Araújo tá pronto pra cobrança.
0: Escanteio pra seleção do Uruguai bater pela meia esquerda, tá lá no centro do gol, preocupado nesse momento. Al-Aiz toma distância, Maxi Araújo pra fazer o levantamento de perna esquerda na canhota. O primeiro escanteio do jogo, quase 5 minutos jogados desse primeiro tempo. Comecinho de jogo em Miami pra você curtindo na Bandeirantes. Maxi Araújo olha lá pro meio da grande área, tem ele, Darwin Núñez, autorizado. Maxi levantou, segunda trave, o toque de cabeça fraquinho no centro do gol. Ela quicou contra a grama, mas sem força, tá brigado aí. pegou e encaixou o Everton Ramos.
1: E subiu sozinho o Federico Vinhas, mas não conseguiu ali dar precisão e força no arremate na tentativa de cabeça. Fica tranquilo pro goleirão, que sai jogando rápido e perde a bola.
0: Perdeu a bola, seleção saudita, mas fica no bate-bate, volta no seu

0: Central, Álvaro Aican tentou abrir a jogada pelo meio esquerdo, intercepta a marcação, Cáceres de perna direita, briga por ela, tentou subir para tocar de cabeça Vinhas, falta o jogo dentro da grande área, Al-Ais, o goleiro saudita vai ser jogando inteiro de amarelo dentro da grande área. Atenção você de Baixada Santista, vai mudar, dia 29 de junho a nova frequência para você na Bandeirante 106.7, um abraço a Baixada Santista sempre curtindo conosco, 106.7 a nova frequência para você que está aí, a partir do dia 29 de junho. Você continua em São Paulo, região metropolitana, nos ouvindo no 107.3 e em todos os cantos do Brasil e do mundo aqui na Bandeirantes. Primeira falta do jogo, hein? Do Varela no campo de ataque do Uruguai, bola no campo de defesa da Arábia Saudita, na meia esquerda. Falta para a seleção saudita, Everton.
1: Falta para cima do Al-Arbi, que estava tentando sair jogando, e o Varela ele dá um tranco por trás e na sequência mostra a bola para o juizão, que não foi na dele. Marca a falta e a posse de bola para a Arábia Saudita no campo de defesa.
0: Começo de jogo, 6:30 jogados, Léo Jens, 0 Arábia Saudita, 0 Uruguai.
2: Começo dentro do que prevíamos, o Uruguai mais com a bola, subindo marcação, tentando roubar a bola lá em cima. Tem o controle das ações, vai bem, o time do Bielsa solta bastante os seus dois laterais pelo lado do campo, que tentam acionar o Darwin Núñez, o definidor, o homem gol dessa seleção uruguaia. Hoje ele tem a companhia do Federico Vinhas, jogador do Real Oviedo, da Espanha. Esse sim, fez uma boa temporada, apesar do time dele ter sido rebaixado em La Liga, Bartelli.
0: Guerreiro, 0-0, Guerreiro.
3: 0-0, Uruguai teve a primeira oportunidade de bater de fora da área com o Max Araújo, né? Essa altura do campeonato, Martelli, o Uruguai já deve saber que o goleiro não é confiável, então acredito que vai arriscar muito de fora da área para tentar surpreender.
0: Placar de 0-0, tenta descer para o campo de ataque a seleção do Uruguai. Você ligado aqui no microfone da Bandeirante, 0 para a seleção da Arábia Saudita, 0 também para a seleção do Uruguai. Tenta descer para o campo de ataque Uruguai. Max Araújo pisa a bola para a esquerda, dirigir, tenta adiantar, toma falta. Juiz não deu, manda seguir no contragolpe. Desce a Arábia Saudita, parou na bola, chegou na meia direita, chega para Abdul Hamid, olha para o meio da grande área, ameaçou fazer o cruzamento, levantou no alto, firme para cortar o Garte, tira, afasta a marcação, mas afasta parcialmente, volta para a esquerda. Al-Harbi tentou o chapéu, ergueu a cabeça, chapou a jogada pela meia direita, Al-Raibari gira o jogo pela ponta direita aqui na quina da grande área, está livre de marcação ele, Al-Juair recua um pouquinho mais atrás para Abdul Hamid, que recomeça no campo de defesa para a Arábia Saudita. A informação fala Everton.
1: É um estádio com capacidade para 64 mil pessoas e que está recebendo sua primeira partida de Copa do Mundo, né? Serão 7 no total, outros 3 jogos nesta fase de grupos: Uruguai e Cabo Verde, Escócia e Brasil e Colômbia e Portugal, além de um duelo nas quartas, e o duelo de terceiro lugar. Ninguém quer estar aqui no dia 18 de julho, Martelli.
0: 8 minutos jogados deste primeiro tempo para o campo de ataque. Desceu a seleção da Arábia Saudita, mas não se acertou. Corta a marcação. Cáceres recua dentro da grande área. Muslera abre a jogada pela meia direita para Varela. 8:30, Varela quer velocidade na ponta direita. O torcedor também. Ele acalma a jogada pelo circo central. Se apresenta com a perna esquerda, Bentancur abre a jogada pela meia esquerda para Vinha, cruza a fronteira, o jogador do Flamengo, ele recua pela quarta zaga, sai jogando para Oliveira gira no círculo central do gramado de novo para o Garte como se fosse um terceiro zagueiro, apresenta o passe à frente para a meia esquerda para Max Araújo, Araújo está pedindo na bola, na meia esquerda se apresenta Vinha antes dele, Oliveira, Uruguai, querendo demais a bola com os zagueiros, hein? Jogam demais o Oliveira e o Cáceres. Cáceres pela meia direita para Varela. Varela volta, jogada para Cáceres. Cáceres ergue a cabeça, gira o jogo centralizado. Tá ali por dentro o Garte no círculo central do gramado. Agora sim, enxergou na meia esquerda. Fatiou, levantou a frente para Vinha. Vinha, passe errado. Corta a marcação da Arábia Saudita. E já devolve a bola, hein? Já cede a bola para a seleção uruguaia de novo. O Max Araújo erra também. Bola para a Arábia Saudita. Vai tentar descer o contra-golpe. Cano está pedindo. Ergue a cabeça. Gira o jogo pela meia esquerda. Al-Harbi tenta descer para a seleção saudita. Ele ergue a cabeça. Tenta o passe à frente. Explode a marcação. Volta para Al-Harbi. Al-Harbi pela quarta zaga. Alan Ri pela meia esquerda para Al-Raibari. Al-Raibari está pedindo por dentro. Ele recebeu. Ergueu a cabeça. Tentou o passe à frente para ninguém. Chega na ponta esquerda para Salenha do Assari. Agora sim ele ganha. Al-Harbi ganhou pela meia esquerda. Passe errado por dentro. Intercepta a marcação da seleção uruguaia. Acho que eu vou girar o Brasileirão, viu? Porque o jogo, hein? No toque da Bandeirantes, você confere, o ponteirinho tá girando e a bola rolando pra você. Copa do Mundo 2026 em Miami, o Grupo H, em sua primeira rodada, lá no Hard Rock Stadium. 10 jogados do primeiro tempo. Arábia Saudita 0, Uruguai também 0. Plantão esportivo da Bandeirantes fala, Grela.
4: Martelli, hoje mais cedo a Bélgica empatou com o Egito o placar de 1-1 e a Espanha ficou no 0-0 com o Cabo Verde. A Espanha de Marc Cucurella, lateral esquerdo de 27 anos, que aí foi anunciado pelo Real Madrid com contrato até junho de 2032. Martelli.
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0: Vem pro campo de ataque mais uma vez a seleção uruguaia, mas não se acerta. Falar uma coisa, Léo Dias, esse começo de jogo não parece Copa do Mundo, viu, Léo?
2: Ainda o Uruguai não conseguiu criar muitas grandes chances, só um arremate do Maxi Araújo. A Arábia Saudita estabiliza um pouco mais a partida nesses últimos minutos. Bola passa muito pelo pé dos zagueiros uruguaios. O ideal seria roubar a bola lá em cima para pegar a defesa da Arábia Saudita já desorganizada. Como o Uruguai não tem meias criativos, como seriam Arrascaeta e De La Cruz, são os jogadores mais de imposição física, Valverde, Ugarte, Betancourt. Então você fica sem aquele jogador diferente para armar uma grande jogada. O ideal é recuperar essa bola rápido e pegar a Arábia Saudita mal montada, mal posicionada no seu sistema defensivo, Martelli.
0: 11:30 jogados deste primeiro tempo de bola rolando. Olha lá atrás a bola com os zagueiros, Guerreiro. E aí o Buraikan e o Aljoair só no comboio, Guerreiro. Você ficava ali no comboio ou você ia para cima, Guerreiro?
3: Eu ia pra cima, Martelli. No caso aqui, o Uruguai, né, o Emirados Árabes faz, a Arábia Saudita faz duas linhas de quatro e não dá espaço entre essas linhas. E obriga o Uruguai a iniciar o jogo com seus zagueiros que não tem tanta qualidade. Aí vai ter que aparecer o Bentancur e o Gart para iniciar o jogo, que também são jogadores que não são de criatividade, são jogadores que passador de bola, não são um cara que arma, né, que acha esses jogadores entre linhas. Então o Uruguai vai ter que fazer um jogo um pouco mais de velocidade, está um pouco cadenciado, e eu acho que essa cadência pro time adversário é melhor. Quanto mais eles ficar com a bola no pé, eles não sofrem pressão nenhuma.
0: Está jogando Al Harbi pelo campo de defesa da meia esquerda para a seleção da Arábia Saudita. A Arábia Saudita trabalha por dentro para o Al Haibari. Al Haibari pela quarta zaga na meia esquerda. Alta Bakhti está pedindo. Trabalha para Cano. Cano pela meia direita, desce para o campo de ataque para a seleção saudita. Ele pisa na bola, gira para Al Shamati. Al Shamati recua a jogada no campo de defesa. Vai-se embora mais uma vez. Cano preferiu acalmar no campo de defesa para Alanri. Alanri para a meia esquerda para o Haibari. O Haibari volta o jogo para Alanri. No campo de defesa, troca passes a seleção saudita. Por enquanto, em placar de 0-0 lá em Miami, no Hard Rock Stadium, a casa de Lionel Messi. 0 para a Arábia Saudita, 0 para o Uruguai. Lá atrás do campo de defesa, na meia esquerda, Alanri. Para repor a bola em campo para a seleção saudita. Mete a bola nos pés de Altambacti. Altambacti pela quarta zaga na meia direita. Passe para o Chamate. O Chamate não se acerta. Corta a marcação do Uruguai. Tentou descer na meia esquerda. Maxi. Araújo pediu a falta. O juiz não deu. Ele gosta de deixar seguir. Gizão quer jogo. No campo de defesa, livre de marcação, Oliveira. Oliveira pela meia direita para seu companheiro de zaga, Cáceres. Domina no campo de defesa pelo lado direito do gramado. Ele volta o jogo na entrada da grande área. Para Muslera. Muslera dá um tapa na bola pela meia esquerda para Oliveira. Oliveira volta o jogo para Muslera. Muslera na meia lua da sua grande área. O Bielsa, todo esse estigma em cima dele, mas até agora, hein? Muslera pela meia direita, dá um tapa na bola para Cáceres. Cáceres levanta para o campo de ataque, toca de cabeça, corta a marcação, Alanri. Alanri tira e volta o jogo na meia esquerda. Al Harbi sai jogando dentro da grande área. Al Owais, o goleiro, quebra para o campo de ataque, toca de cabeça, tira Oliveira, volta no circo central para o Haibari. Al Haibari cruza a fronteira, desce para o campo de ataque, trabalhou para o Joair. Al Joair está pedindo a bola, recebeu pela meia esquerda, se movimenta no campo de ataque a seleção saudita. Cano encontra o espaço no circo central. Na meia esquerda, ele abre a jogada para o Harbi. Al Harbi para Cano. Cano desce para o campo de ataque. Na meia esquerda, está pedindo a jogada por dentro. Estava livre de marcação ao Chamate. Ele preferiu a inversão de bola para Abdul Hamid. Abdul Hamid pela meia direita, pisa na bola. Buscando espaço, ele é obrigado a voltar o jogo do campo de defesa. Altambati, esse sim, enxerga a bolão por dentro. Ganhou Aldassari, está pedindo o passe errado. Corta a marcação da seleção do Uruguai, que sai jogando no campo de defesa. Na meia esquerda, Oliveira. O zagueiro uruguaio sem pressa caminha com a bola nos pés. Ele gira o jogo pela meia direita. Volta para Cáceres. Cáceres rola a bola nos pés de Varela. Varela pela meia direita para arrancar o Uruguai. O torcedor começa a cantar mais forte. Tem que acelerar, hein? Jogo até o momento, mas muito lento em Miami. Tá certo que tá 31 graus lá, hein? Tá quente, mas muito lento o jogo. Abertura de Vinha pela meia esquerda, tentou passe à frente, cortou a marcação. botou para fora a seleção saudita em manual. Lateral para a seleção do Uruguai bater do campo de ataque pela meia esquerda. 15 minutos jogados deste primeiro tempo de bola rolando. Vinha, trabalha pela quarta zaga no campo de defesa. Cáceres domina. Na meia direita ele cruza a fronteira, acelera a jogada na ponta para Varela. Varela busca espaço por dentro, deu um tapa na bola de primeira. Tentou descer, Darwin Nunes está pedindo no meio da grande área. Chegou Vinhas. Ganhando o lateral porque o Altan batia na ponta direita, chega antes dele e põe para fora em arremesso manual. Descendo o Uruguai para o campo de ataque. Varela com a bola em mãos para fazer a cobrança de lateral. 15 jogados é o primeiro tempo de bola rolando. 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Desce para o campo de ataque. Uruguai na meia esquerda, pisa na bola. Vinha. Vinha, ergue a cabeça, volta a jogada um pouco mais atrás para Oliveira. Oliveira gira no círculo central do gramado. É para Cáceres. Cáceres volta para Muslera. A bola estava no lateral, próximo à bandeira de escanteio. Está no Muslera agora, Léo. Legal isso, né, Léo?
2: A Arábia Saudita se defende bem, como trouxe o Leandro, com duas linhas de quatro. E faltam os jogadores para aparecerem nesse espaço entre linhas. Se a gente for olhar para o meio campo do Uruguai, tem Betancourt e Ugarte, jogadores mais pesados, de mais destruição do que propriamente passadores. O Uruguai erra muitos passes no seu setor de meio campo, o que faz com que as jogadas não progridam no campo. Não consegue acionar o Darwin Nunes, não consegue acionar o Federico Vinhas, os dois homens mais avançados dessa seleção do Uruguai. Os pontas são jogadores mais de velocidade, também não são criativos. Falta um passe um pouco mais apurado no setor de meio campo, Martelli.
0: Quase 17 minutos jogados deste primeiro tempo de bola rolando. Sá jogando no campo de defesa a seleção do Uruguai. Vinha, tentou passe por dentro, cortou a marcação, tirou, desce. Arábia Saudita, ele, Al-Shamati pediu, soltou bola pela meio direita. Al-Boraikan por dentro pro domínio de Al-Shamati. Fica no bate-a-bate, volta pra Vinha. Vinha pra Muslera no campo de defesa. Na pequena área, Muslera, sai jogando, 39 anos, experiente goleiro. Repôs mal Muslera, ganhou mais um, um tapa na bola. Al-Juair pela meia esquerda, vai Salem, vai Salem, vai Salem. Bateu no gol, passe esquerdo do Muslera. O Salem Aldassari dominou pela ponta esquerda, abandonou a ponta, veio por dentro, bateu no gol. Passe esquerda do Muslera, linha de fundo, tiro de meta e só isso.
1: Mas a gente precisava disso, né? Alguém chegando e batendo pro gol. É o que fez quem é diferente, quem tentou fazer pelo menos o camisa 10, o Aldassari. Traz por dentro e de perna direita manda. À esquerda do gol do Muslera, jogador de 34 anos. Terceira Copa do Aldassari, sétimo jogo dele em Copas, com 3 gols.
0: 18 minutos jogados deste primeiro tempo de bola rolando aqui na Bandeirantes. Vimos um chute, não a gol, né? Mas era pra ser no gol, Leandro Guerreiro.
3: O Aldassari tentou dar aquela chapa, né? Fazer o arco, a bola acabou não fazendo o arco que ele pretendia, mas arriscou. O Saudita, que não tem nada a ver com o que o Uruguai está apresentando, está saindo aos poucos pro jogo e está aproveitando as oportunidades mais à frente, está tocando a bola no campo adversário. Pela primeira vez, Martelli, vou falar para você que eu estou precisando que venha a parada técnica para melhorar pra o futebol. Você, pela primeira vez, eu não gosto dessa parada técnica, mas pela primeira vez eu acho que vai ser bom para as duas equipes.
0: Pelo amor de Deus, hein, Guerreiro? É Copa do Mundo, tem que avisar o povo lá. Tem que avisar o pessoal, é Copa do Mundo, gente. Se você não vai correr, não vai jogar em Copa do Mundo, numa partida em Miami, com o estádio lotado, com a simpatia de vários que moram em Miami, que é um conglomerado de nações, essa é a verdade. Tem muitos que dizem que é uma cidade, né? Flórida em si não, mas é a cidade menos americana de todo os Estados Unidos. Inclusive, nem se fala tanto inglês. Disputa-se muito com o espanhol, tem muito argentino, tem muito brasileiro, tem muito uruguaio, tem de tudo. Toda essa representação, torcedor uruguaio em peso, tem que jogar bola. Vinha, desce pro campo de ataque na meia esquerda, leva pra linha de fundo, foi porrada, tentou cavar uma falta, Vinha. É que não existe essa falta. Chega bem Abdulhamid, é experiente Abdulhamid, ele vai ganhar a bola do Vinha. Aí sim, agora virou e pom. Agora vai ter que dar falta. Mas o Vinha, num primeiro instante, tentou cavar uma falta que não vai dar nunca. O seu Maurizio Mariani, Everton Ramos.
1: É, e ele demorou, inclusive, pra apitar. Claro, foi seguindo, foi deixando seguir, até que o Abdulhamid montou, literalmente, nas costas do Vinha, que foi ao chão do gramado, né? Caiu, e aí o árbitro acaba, então, marcando a falta que favorece a seleção de Uruguai.
2: Mas pra mim foi falta do Vinha, não no Vinha. Pra mim a falta deveria ter sido marcada pra Arábia Saudita.
0: Falta para a seleção uruguaia bater pela meia esquerda como se fosse um escanteio. 20 minutos jogados já para a bola. Maxi Araújo perdeu a esquerda, levantou na segunda trave. O toque! Sobe a marcação, tirou. Ganha o Uruguai. Bola no bate-a-bate dentro da grande área. Vai sobrar, só bater. Não chutou. E tome contra-golpe agora para a Arábia Saudita. Saulinho Assari desarmado na meia esquerda. Lateral para a Arábia Saudita bater no campo de defesa na meia esquerda. No toque da bandeira antes, você confere, o ponteirinho está girando e a bola rolando para você. Copa do Mundo 2026, nós Estados Unidos em Miami, a primeira rodada do Grupo H na Bandeirantes. Relógio marca 20 jogados, tom, primeiro tempo. Arábia Saudita 0, Uruguai também 0. Plantão de esportes da Bandeirantes fala, Guilherme Agrela.
4: Martelli, mais tarde, a partir das 10 horas da noite, tem Irã e Nova Zelândia. Já na Espanha, o jogador Rafa Mir foi condenado a 8 anos e meio de prisão, mais uma indenização de 64 mil euros por agressão sexual na Espanha. Esse episódio que ocorreu em setembro de 2024, Rafa Mir, jogador do Elche também, do país da Espanha.
0: Você viu a dormida que deu agora o zagueiro da seleção uruguaia? Recuou para escanteio, hein, Everton?
1: O Vinha, com um amigo desse, hein? Matias Vinha, acabou recuando, não foi nada na medida para o Muslera, 39 anos. Pega leve com um amigo, com um companheiro de equipe. E tem escanteio de graça para a Arábia Saudita, o Al-Juair na bola.
0: Escanteio para a seleção saudita bater. Al-Juair na meia direita, levantou segunda trave, o toque de cabeça, afastou a marcação, tira a zaga uruguaia. Volta na meia esquerda, bola para a Arábia Saudita, que insiste, tenta descer para o campo de ataque. Varela lá na pressão, pedala, balançar, o chamate pela meia esquerda. Ergue a bola um pouquinho mais à frente pela ponta esquerda, insiste a Arábia Saudita, chega por baixo no carrinho, firme Vinha, tira, corta de perna esquerda Alan Ri pro meio da grande área, vai chegar pro toque de Varela, nas mãos do goleiro Everton.
1: O Alan Ri tentou um passe, um balão para dentro da área, ela ficou tranquila nas mãos ali e na verdade no toque de cabeça do Varela, que só recuou tranquilamente pro Muslera sair jogando para a seleção uruguaia.
0: No campo de defesa, o Uruguai está jogando. Chegamos à metade deste primeiro tempo. Cadê a pausa para hidratação, hein? Tem que pausar para hidratar, para falar, para alongar, para tudo, hein? Que primeiro tempo, que 22 minutos de campeonato brasileiro aqui na Bandeirantes. Está parecendo isso, mas é Copa do Mundo de 2026. Lançamento para o campo de ataque na ponta direita, linha de fundo. Maxi chegou, tocou, mas não vale. Já está marcada a posição irregular no ataque uruguaio. Na direita, é isso?
1: É isso, tentava descer por lá o Varela e com ele também o Federico Vinhas. Os dois participam da jogada pelo lado direito e o árbitro sinaliza que no início da jogada havia ali então a posição irregular do Varela, que é quem recebe inicialmente, e na sequência Martelli chegou o seu momento, viu? Parada para hidratação, né? No estádio de Miami, o Hard Rock Stadium, inaugurado em 1987. Quase 40 anos, mas passou já por diversas reformas, até para modernizar. Casa, você falou bem, lembrou bem do Inter Miami, mas também do Miami Dolphins no futebol americano, e que também faz parte do circuito de Fórmula 1 do GP de Miami.
0: Inclusive, tem o Miami Open aí de tênis também, que é legal, só que agora o Messi vai jogar lá perto do aeroporto, viu? Fizeram um estádio grande, agora tá quase pronto. Inclusive, acho que tem um banco aí que vai patrocinar, que é daqui. Mas é um estádio gigante, o Leandro Guerreiro, que já entra no jatinho e já vai embora, entendeu? O homem tá mal. Vai jogar perto do aeroporto. O senhor está gostando desses 23 minutos? Um jogaço de bola, um show, várias finalizações lá em Miami, hein, Guerreiro?
3: Não tô gostando. Max Araújo e o Valverde, eles estão jogando muito aberto. Eles poderiam sem bola vir para dentro do campo, virar um meia, até surpreender. Não, mas eles continuam abertos. Uma teimosia, né? Você tá vendo que não tá funcionando, que você não tá conseguindo criar. Mas mesmo assim, segue o que o treinador colocou de início da partida, que é jogar com dois pontas abertos, que não são bem pontas, não tem essa força, não tem essa qualidade, não tem o drible. Então fica esse jogo amarrado.
0: Ô, Léo James, o senhor que entende de tática, não dá pra mudar alguma coisa aí, Léo, pra melhorar o jogo?
6: Dá, e o que o Leandro trouxe é importantíssimo, porque a Arábia Saudita se fecha muito bem com duas linhas de quatro. O que seria importante para o Uruguai? Colocar jogadores entre essas duas linhas, para que eles pudessem ocupar esse espaço, para receber, girar e aí conseguir, de repente, um passe para o Darwin Núñez ou para o Federico Vinhas, os dois atacantes da equipe uruguaia. O A seleção do Bielsa troca muitos passes, mas geralmente entre os zagueiros, de um lado para o outro, sem conseguir infiltrar na defesa da Arábia Saudita. Usa e abusa da bola longa para os laterais correrem, só que aí você acaba se precipitando e errando os passes. Com isso você devolve a bola para a Arábia Saudita, que tem até mais qualidade para trocar a bola. O Al Juair até aqui faz um bom jogo, é o atleta mais criativo da Arábia Saudita. Salem Al-Dawsari muito experiente. Já sacou que a marcação do Uruguai é individual. Então se ele sair lá do lado esquerdo, vier para o lado direito, ele vai levar um marcador com ele para abrir um espaço para o companheiro, ou então ninguém vai acompanhá-lo e ele vai receber livre. Para mim, nesses primeiros 25 minutos, a Arábia Saudita foi superior ao Uruguai.
0: Paulo do Vale lá no Hard Rock Stadium em Miami, é o PDV. Daqui para nós, eu tô achando que é um campeonato brasileiro, hein? O clima na torcida espetacular, a festa, os uniformes, mas de nível, ô PDV, tá muito quente aí, o pessoal tá gostando do jogo, a gente tá vendo outro jogo, PDV.
7: Stadium, ele é completamente da torcida uruguaia, né? Que canta aqui o tempo todo, o estádio com capacidade para 65 mil pessoas. Eu acho que a gente deve ter aqui na casa de 60 mil torcedores. Eu diria que pelo menos 50 mil a gente pode considerar como torcedor do Uruguai, ou pelo menos torcendo para a seleção uruguaia. 31 graus na cidade de Miami agora. Acho que a questão da chuva deu uma afastada um pouquinho, mas vamos aguardar, né? Porque qualquer trovão o pessoal pode paralisar por aqui, mas até agora o jogo vai transcorrendo normalmente, com muita gente do Uruguai fazendo a festa no estádio.
0: Tá com medo do trovão, Guerreiro?
3: Não. Darwin Nunes tá 25 minutos em campo, não tocou na bola. Hoje, à tarde, um jogador da Espanha passou 30 minutos sem tocar na bola. Não é possível que o cara não procure o jogo, não arruma confusão, não faz uma falta. É querer também, né, Martelo? Os caras hoje estão muito mecânicos.
6: É o Oyarzabal, o centroavante da Espanha.
0: É, os esquemas, né, às vezes fazem os centroavantes de vítimas, e é o que o Guerreiro falou, pô, pelo menos corre, né, vai, sai da área, fala, ó, tô aqui, dá a bola. Bola volta a rolar, passe errado da seleção uruguaia. 27 minutos jogados neste primeiro tempo de bola rolando, só dá para melhorar na Bandeirantes, por enquanto é a primeira rodada do Grupo H. Por enquanto, Arábia Saudita e Uruguai se enfrentam na Bandeirantes, placar de 0-0. Tenta descer a Arábia Saudita para o campo de ataque na meia esquerda. Tentava chegar a bola, Salinha do Alçari, tira a marcação, corta de qualquer jeito a zaga. Uruguaia mais corta a bola, vai sobrar para o Juair. Esse faz fumaça. Juair tentou fazer um chapéu na entrada da grande área, tira a marcação. E a falta de ataque na sequência, a bola em cima do Cáceres, que pede a falta e o juiz dá na entrada da área. Bola para o Uruguai, Everton.
1: É, o lance plástico do Aljuair foi bonito, mas o árbitro acaba sinalizando a falta, né? O pé alto dele na sequência para cima, na disputa com o Cáceres. Ele consegue fazer ali, dar o porta-luz, mas na sequência derruba o zagueiro da seleção uruguaia, por isso a falta está marcada. E o detalhe, viu, Martelli? Mais de 50 passes errados com 28 minutos do primeiro tempo. 25 de Uruguai, 26 da Arábia Saudita.
0: Você vê que o jogo está nivelado de forma ruim, porque são praticamente dois passes errados, 50 é isso? Ou dois passes errados por minuto, gente, é muito. E num grupo que tem Espanha e Cabo Verde, lembrando, hein, que empataram em 0-0, hoje, se alguém vencer aqui é líder, hein, mas tem que avisar as seleções. Vai para o campo de ataque mais uma vez a seleção do Uruguai. Você ligado no microfone da Bandeirantes. 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Daqui a pouco o Fernando Fernandes está conosco aqui no Intervalo Inteligente. Apresenta o Intervalo Inteligente no microfone da Bandeirantes. No campo de defesa sai jogando a seleção uruguaia. Oliveira pela meia esquerda por dentro. É para o Gart pelo círculo central do gravado. Ele volta, jogada no campo de defesa na meia direita. Cáceres quebra para o campo de ataque. Dessa vez ele acertou. Olha ele! Olha ele! Dominou Valverde, Valverde abriu jogada, meia direita, bolão, vá, Varela cruza mal, mas volta na meia direita, novo levantamento, segunda trave, toque de cabeça, vai chegar Darwin, sensacional, o Awis salva a seleção saudita. Na jogada, na pressão, no cruzamento, Varela cruzou o rasteiro, tirou a marcação, voltou, ele devolveu lá para o meio da grande área, o Valverde. O toque do Max, ela volta na entrada da pequena área, no mergulho. Foi nem o Darwin Nunes, hein? Ele testa e no centro do gol, Vinhas. para na defesaça de Al-Owais, Everton Ramos.
1: E que bela jogada, pelo menos levando perigo ao goleiro Al-Owais, numa jogada que começa pelo lado direito. A marcação da seleção da Arábia Saudita dá a bola nos pés da seleção uruguaia. O cruzamento vem para a área. Primeiro o Vinha toca para o meio. E aí quem chega tentando toque de cabeça para o gol é o Federico Vinhas, camisa 21. Ele é quem testa de cabeça para a bela defesa do goleiro saudita. Na sequência, falta marcada, posse de bola para a seleção da Arábia Saudita.
0: 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Copa do Mundo 2026, Estados Unidos em Miami, no Hard Rock Stadium. A primeira rodada do Grupo H. Relógio marca 30 jogados no primeiro tempo. Arábia Saudita 0, Uruguai também 0. 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
4: Martelli, amanhã mais jogos da Copa do Mundo, começando com França e Senegal às 4 da tarde, Iraque e Noruega às 7 da noite e Argentina e Argélia às 10 horas da noite no horário de Brasília. Ainda amanhã, por volta das 8 da manhã, também no horário da capital federal, tem João Fonseca em quadra, ATP 500 de Rio na Alemanha, contra o também alemão Yannick Hanfmann, número 59 do ranking da ATP.
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0: Léo James! 0-0, Léo James, e agora chegou o Uruguai.
2: Pela primeira vez, o Uruguai conseguindo acionar um dos seus laterais. O Varela e o Vinha atacam bastante. Ou seja, Maxi Araújo e Valverde não precisam jogar tão pelo lado do campo. Podem vir para dentro para ajudar a articular o jogo do Uruguai. O Uruguai troca muitos passes entre os seus zagueiros, mas não acha aquele passe diferente que vai colocar o Darwin Núñez ou o Federico Vinhas em uma condição de finalizar. A primeira boa chance, ou a segunda, veio através de um cruzamento do Varela, o Maxi Araújo escora e o Federico Vinhas cabeceia para a defesa do goleiro saudita. Federico Vinhas é centroavante, assim como o Darwin Núñez. Eu esperava que ele colocasse essa lá dentro.
0: Guerreiro, perdeu o gol e o tal do Darwin Núñez nada até agora, hein, Guerreiro? Vamos ver se ele toca na bola agora. Não, não tocou.
3: Inativo no jogo, Martelli. Não tá produzindo, não tá aparecendo pro jogo. A bola também dificilmente chega. É o Logo Biel sem pensar. E no Canóbio, quem sabe? Um jogador que joga aberto, que tem o drible, que tem individualidade, que consegue fazer jogadas diferentes do que aqueles que estão em campo. E até mesmo um Dela Cruz no meio campo, para dar um pouco mais de velocidade, um toque mais de qualidade, né, na saída de jogo.
0: Desce para o campo de ataque mais uma vez a seleção uruguaia, placar de 0-0, 32 minutos jogados em Miami, você curtindo aqui na Bandeirantes, mais um passe, quase errado, não foi errado, salvou na meia esquerda, Vinha no campo de ataque, gira o jogo por dentro, dá o tapa na bola de primeira, Bentancur pela meia esquerda, saiu a triangulação na queira da grande área, tenta levar para a linha de fundo, pedalou, balançou, tá com ela nos pés o Maxi Araújo, volta o jogo na meia esquerda para Vinha, olha para o meio da grande área, não cruza, trabalha lateralmente para Oliveira como se fosse o meia, volta a jogada para a meia esquerda para Vinha, Darwin Núñez pediu no meio da grande área, Vinha não cruzou, soltou na meia esquerda, lateralmente a bola para Maxi Araújo, Araújo volta a jogada na meia esquerda para Vinha ainda um pouquinho mais atrás para Oliveira por dentro, se apresentou livre de marcação, tentou abrir a jogada, Varela, não guarda a posição, Varela, ele abriu para o capitão Valverde, é você, Valverde na meia direita, abandona a ponta por dentro, soltou, devolução do Bentancur, passe errado. Valverde aparecendo mais no jogo, pode ser que funcione, hein? No contragolpe desce a Arábia Saudita na meia esquerda, Salenho Dossari, passe errado. Ganha a jogada Uruguai, olha ele aí, ó. Olha ele aí, ó. Darwin Núñez está em campo. Pisa na bola, chapa na entrada da grande área, pode arriscar, não bateu no gol, abriu jogada na meia esquerda, quina da grande área. Vinha, levantou, fechado, Luiz. Deu soco na bola, tirou, vai voltar para o jogo. Para o jogo, juiz. Na falta do Darwin Núñez, Everton Ramos, bola para a seleção saudita.
1: Na chegada pela esquerda com o Vinha fazendo o cruzamento, o árbitro marca a falta do Darwin Núñez, que sobe para disputar bola com o goleiro Al-Owais e que ele leva pior, né? O goleiro da seleção saudita, por isso falta marcada. Mas matéria, informação do nosso repórter, Paulo do Vale, direto de Miami, já com também uma notificação do serviço de meteorologia. A partida 13 no Miami Stadium entrou em modo de condições meteorológicas severas devido à atividade de raios que se aproximam do estádio. Cerca de 26 quilômetros de distância, uma interrupção da partida pode ser necessária na próxima hora.
0: O Paulo do Vale, que está aí no estádio, já vou acioná-lo, porque é o seguinte, gente, para quem não conhece a região, para quem não conhece Miami ou os Estados Unidos, lá, meu irmão, é segurança em primeiro lugar. Então, assim, a meia hora, 40 minutos, a capacidade que eles têm com experiência e tecnologia de prever algo que possa acontecer, eles não querem nem saber, pode estar o Papa, pode estar quem for aí, eles param tudo e até ficar todo mundo em segurança, evacua o estádio, vai todo mundo para algum lugar, tem orientação, cancela jogo, não importa o que esteja acontecendo. Então atenção, hein? A 26 quilômetros, eu não sou especialista nisso, né? Mas o famoso tá chegando, irmão. Tá chegando, lá tudo é longe. Vem pro campo de ataque mais uma vez, Arábia Saudita. Opa! Calçou agora o volantão do Uruguai, mete a falta, Valverde. Pra cima do chamado que vinha-se embora, centralizado, é falta pra seleção saudita. Ali na entrada da grande área, o Al Harbi, hein? O Al Harbi que ia embora, né? O Everton Ramos.
1: E você falou que né, os raios vinham chegando, estavam se aproximando. E quem se aproximou bastante foi o Al Harbi, camisa 24. Foi trazendo do lado esquerdo pro centro, até que ele é derrubado pelo Bentancur. Falta e na bola parada, jogada perigosa. A Arábia Saudita pode, por que não, mais uma vez estreando contra irmãos, tentar surpreender na estreia.
0: Placar de 0 a 0, é falta marcada para a seleção saudita, bater pela meia esquerda, 36 minutos jogados deste primeiro tempo, de bola rolando, já Paulo do Vale informa aqui na Bandeirantes, é Miami, falta para a seleção saudita, 0 para a Saudita, 0 para a Arábia Saudita, 0 para a Celeste, 0 para o Uruguai, 36 minutos jogados deste primeiro tempo, de bola rolando, é falta para a seleção da Arábia Saudita, bater pela meia esquerda, toma distância, Al Juawir, ele e... Salem Aldassauri, vai Salem, levantou na segunda trave, no alto Muslera, deu um soco na bola, Muslera tira a bola pela linha de fundo, escanteio marcado para a seleção saudita, bater na direita, Everton,
1: e uma cobrança de falta muito boa, procurando ali o Cano, camisa 23, ia chegar em condições de concluir, o Muslera vem antes, faz o corte, manda pela linha de fundo, tem escanteio. Escanteio saudita.
0: Escanteio para a Arábia Saudita bater, toma distância na meia-direita, ao Juawir, ele toma distância para fazer o levantamento, jogadores sauditas lá para o meio da grande área, Alan Rial, Tambati, Tarassalen Aldassari, Juawir para a bola, levantou fechado, primeira trave, passou por todo mundo, dominou, bateu no gol, Muslera no gol! Defesaça Muslera, Alan Ri dominou na entrada da pequena área, ele domina com o peito, ajeita, chapa a bola, ela caprichosamente ia no canto esquerdo, Muslera com a ponta da luva esquerda, bota em escanteio, Everton,
1: melhor oportunidade do jogo até aqui, que cobrança de falta na medida, por pouco o primeiro não sai, escanteio de novo,
0: bateu curtinho, levantou a segunda trave, o toque de cabeça no alto, vai ter briga, Muslera passou da bola, chegou, passa do zagueiro, passa também do Alburaikan. Lateral para a Arábia Saudita bater na meia esquerda. É pressão, a imagem vai buscar o louco Bielsa que está sentado em cima do cooler. Em cadeira de toda performance, todo conforto, ele está sentado em cima do cooler que sofre pressão. E Bielsa! E Bielsa! Manual para a seleção saudita bater no campo de ataque para a meia esquerda. Harbi, Al Harbi para fazer o levantamento. Se fecha o Uruguai. Al Harbi para o meio da grande área. No alto tira a marcação. Cáceres afastou o chute para o gol de longe. Mal na bola. Linha de fundo, tiro de meta, Everton.
1: Pegou mal demais o Abdullah Al-Kaibari. Camisa número 15, chutando de perna direita pela linha de fundo, mas depois de uma baita pressão da Arábia Saudita. Duas chegadas, uma delas com uma grande intervenção do Muslera, porque como você bem mencionou, ia ser um golaço. Ia no canto esquerdo dele, evita o primeiro gol da Arábia Saudita, vai ganhar agora alguns minutos de paz a defesa uruguaia.
0: Léo Jens, chega a Arábia Saudita, Léo.
8: Bola parada funcionando. O Al-Anri, zagueiro do Nasser, é muito forte nesse tipo de jogada. E tá explicada a volta do Muslera ao gol do Uruguai. Rocher vinha muito mal no Inter e mesmo próximo dos 40 anos, o Muslera inicia a Copa do Mundo como titular do Uruguai.
0: Deixa eu ver a chegada da Arábia Saudita. Salem Aldassari escapou por dentro da meia-lua da grande área, perde a marcação, vem pro contra-golpe, a seleção do Uruguai tá valendo tudo na bola, chega a seleção saudita, ganhou Cano. Cano abriu jogada, ponta direita, quina da grande área, abriu Hamid, pedalou, balançou, levou pra linha de fundo, na pressão vem cruzamento, fechado, escanteio! O Leandro Guerreiro Saudita, chega o Guerreiro!
9: Saudita tá acreditando, na bola parada, quem sabe pode ser um grande momento pra ganhar o jogo, num jogo que tá difícil, um jogo que tá truncado. Jogo truncado, Muslera fez um milagre, viu, Martelo?
0: Escanteio para a seleção saudita bater na meia direita, toma distância para fazer o levantamento. Está lá Joair na bola. Com a perna direita, caprichosamente ajeita. Quase 40 minutos jogados. Essa é a Bandeirantes com você em Miami. Essa é a Bandeirantes com a Copa do Mundo de 2026. 0-0. Pro toque de cabeça, pro gol, Mosquera tirou, falhou, soltou, chegou, Alan Rios.

0: Arábia Saudita. É 0 a 0, 0 a 1, Arábia Saudita marca o primeiro gol do jogo. Cobrança de escanteio na ponta direita, na pressão dos sauditas. Juair, uma, duas, três, na quarta cobrança de escanteio. A zaga do Uruguai estava sofrendo no mergulho de Cano. Ele toca de cabeça, Muslera, falha, solta a bola, foi no pé, foi difícil, ele bate, roupa. Muslera solta, chegou, Alan Ri, o zagueiro artilheiro com a ponta da chuteira direita, volta pro fundo do gol. Na marca dos 40 minutos jogados do primeiro tempo, Alan Ri deslizando com os joelhos em campo, abre o placar para a Arábia Saudita em Miami agora, 0 a 1, 0 Uruguai, 1 para a seleção da Arábia Saudita. Alan Ri explode o torcedor saudita em Miami. Na Bandeirantes, 1 para a Arábia Saudita, 0 para o Uruguai, Everton Ramos.
1: Eles estavam chegando, ganhando e tendo oportunidades, e nessa não desperdiça. Mais uma vez perigosa pelo alto, e dessa vez lá dentro, na rede. Cobrança de escanteio primorosa de Al-Juair, na medida para o Al-Tambaki, que toca de cabeça. O Muslera faz a defesa, só que ele acaba dando rebote. E é neste rebote que Alan Ri chega, jogador de 26 anos, 1,83m, do Al-Nassr, para mandar para a rede. Segunda Copa do Mundo dele no currículo, e o primeiro gol, Arábia Saudita 1, Uruguai 0.
0: E vem de novo a Arábia Saudita, porta a 3, escapou da marcação, Pidalu balançou, Chabate perdeu a jogada, mas conseguiu lançar à frente. O Salem Adassari não acreditou. Tá nas mãos do Muslera, finzinho do primeiro tempo, aberto o placar em Miami, Léo James.
2: Bola parada, de novo funcionando a favor da seleção da Arábia Saudita. Na primeira vez, Muslera foi muito bem ao defender a bola. Agora bateu roupa. Cabeçada do Cano, o goleiro uruguaio defendeu e ela sobrou para o Al-Anri. Muito forte nesse tipo de jogada, a bola parada. Para mim, o gol da Arábia Saudita é merecido. Se defende super bem a seleção saudita e precisava de uma bola, que veio na bola parada.
0: Ô Guerreiro, quando não tem atacante, quando não tem centroavante, vai zagueiro, vai lateral, mas o gol tá feito, Guerreiro.
3: Tá feito, treinamento, bola parada, também ganha jogo. O jogo tava truncado pros dois lados, sem muitas chances, sem muitas oportunidades. O Alan Ri travou aí um duelo com o Muslera. No primeiro, Muslera faz um milagre. Na segunda, o Muslera falha. Bate roupa, solta a bola pra frente. O Alan Ri não tem nada a ver com isso. Fez o gol da vitória até agora.
0: 43 minutos jogados deste primeiro tempo de bola rolando. A Arábia Saudita vence pelo placar de 1-0 e vence embora. Adianta na ponta direita, escapou. Cano tropeçou, caiu, pede a falta. O juiz não dá, segue o lance. Recomeça o Uruguai no campo de defesa. Eu quero a informação climática importante lá em Miami. Pode chegar, Paulo do Vale. Diga lá, do Vale.
4: Bom, pessoal, recebemos aqui o alerta com relação às condições climáticas severas e a pausa da partida está sendo considerada dentro da próxima hora. Portanto, já em estado de alerta aqui com relação a isso, para a gente ficar esperto, porque o jogo pode ser interrompido a qualquer momento por aqui.
0: Enquanto a gente aguarda mais novidades, o jogo segue, sem não, intervalo vindo aí perigoso, hein? E o Alan Ri, o autor do gol, ergueu demais o pé, uma falta marcada na meia esquerda para o Uruguai, é isso, Everton?
1: Isso, uma falta para cima do Maxi Araújo e, além do gol, ele também leva o cartão amarelo, Alan Ri, camisa número 4 da Arábia Saudita.
0: Placar de 1-0, Arábia Saudita está vencendo o jogo para cima do Uruguai. É falta para a seleção uruguaia bater no campo de ataque pela meia esquerda. 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Na Bandeirantes tem mais jogo, amanhã tem mais. Falta, toma distância para fazer o levantamento de perna esquerda. Max Araújo partiu para a bola, levantou, segunda trave, o toque de cabeça no gol, passou! Mas não passou dele. O Alves no centro do gol para fazer a ponte, hein? Para fazer a ponte, caindo para o lado direito. Faz tempo que a gente não vê a ponte e alguém segurando a bola, como antigamente, viu, Everton Ramos?
1: Belo salto dele para fazer a defesa da bola e sem dar rebote, né? Na bola parada chega o Uruguai com o toque do Federico Vinhas.
0: Vem pro campo de ataque, Uruguai na mesca, escapou da marcação, vem Vinha, vai cruzar, ganha escanteio. Escanteio, Alan Ri tirou mais uma, escanteio, Uruguai na ponta esquerda e Everton...
1: Com o Maxi Araújo mais uma vez chegando pelo lado esquerdo, ele passa pela marcação no momento em que temos acrescidos mais 5 minutos. A gente está aguardando aqui o mais 4 minutos de acréscimo neste primeiro tempo. Escanteio para a seleção do Uruguai.
0: Escanteio para o Uruguai, bater na meia esquerda. Maxi levantou, toca de cabeça, marcação, tirou, voltou pela meia direita, vai chegar o Uruguai. Vamos até 49 neste primeiro tempo. Levantamento na primeira trave, corta a marcação da Saudita. Arábia Saudita tira mais uma, volta a jogada no círculo central do gramado. Vai ser jogando mais uma vez a seleção do Uruguai. Lançamento Varela, bolão sensacional para empatar o jogo por cobertura. Salve em cima da linha. Já não valia mais nada. Tá marcado impedimento, hein? Marcado impedimento no ataque, mas que bola do Varela, hein, Everton?
1: Um belo passe, né, de direita, buscando ali. Olha que foi na medida esse impedimento do Maxi Araújo, viu? Ele fica na frente do goleiro, tenta encobrir, mas ainda assim o Aoi estava em posição ali e consegue fazer a defesa.
0: Mais uma informação lá de Miami, Paulo do Vale.
4: O que mudou nos últimos minutos para cá? Começou a ventar. Tá ventando agora, uma corrente de vento mais forte aqui no Miami Stadium. O céu vai escurecendo um pouco mais e passa a ventar um pouquinho, dando um indicativo que a chuva pode sim chegar por aqui.
0: Vem para o campo de ataque a seleção do Uruguai pela meia-direita, vai apitar o cruzamento rasteiro, vai sobrar, não sobrou. Estava esperto, estava esprento na boca do gol, o atacante, mas estava melhor nela. Ou Aui para fazer a defesa, Everton.
1: Valverde, quem tenta escapando pelo lado direito, ele está aberto pela meia-direita da seleção uruguaia, escapou, foi tendo espaço, bateu de perna direita, ela ainda desvia no meio do caminho, mas nada que atrapalhasse a defesa do goleiro saudita.
0: Léo James, 47 minutos, só mais dois, vai terminar o primeiro tempo, Léo.
2: A vitória da Arábia Saudita é merecida neste primeiro tempo. A missão do Uruguai era pressionar, roubar a bola lá em cima, o que não aconteceu muitas vezes dentro deste primeiro tempo. Sinto a falta de jogadores mais criativos no setor de meio campo. Acho que o Valverde pode aparecer um pouquinho mais para jogar. Não precisa ficar tão aberto. Vem pelo meio para colocar o Darwin Núñez em condições de finalizar. O centroavante uruguaio pouco pegou na bola neste primeiro tempo, Martelli.
0: Leandro Guerreiro vai terminar o primeiro tempo 1-0.
3: Martelli, eu tô com o Léo. A temporada que o Valverde fez no Real Madrid é muito pouco pra ele ficar aberto, cara. É um desperdício de um jogador da qualidade, do que ele jogou, do que ele pode apresentar dentro do jogo. Fica aberto numa ponta, recebendo bola só do lateral. Então eu acredito que o Loco Bielsa vai repensar, tem que repensar, tá perdendo o jogo. Vai ter que fazer algo diferente pro segundo tempo.
0: 48 minutos jogados, vai marcar no microfone da Bandeirantes, vai terminar o primeiro tempo aqui na Copa do Mundo 2026 da Bandeirantes, é a primeira rodada do Grupo H em Miami, por enquanto 1 para a Arábia Saudita. Alan Gui vai fazendo a festa do torcedor saudita em Miami. 48, vamos até 49, já vem um intervalo inteligente no microfone da Bandeirantes. Fernandinho Fernandes assume para todos os cantos do Brasil e do mundo. 1 para a Arábia Saudita, 0 para o Uruguai, que tenta descer para o campo de ataque para buscar o empate. Bielsa dá um chilique à boca, vem o palavrão ali à beira do gramado. Trabalha no campo de ataque a seleção do Uruguai. Lá pela meia-direita, Cáceres, o zagueiro cruza a fronteira e o Garte. De novo o Garte centralizado, abre para Oliveira, só os zagueiros jogam. Oliveira tentou levantar as costas, deu certo. Vinha, dominou, atrasou demais, demorou muito. Já estava em posição irregular, só os zagueiros jogam, cara. Os zagueiros têm espaço para jogar. E aí a Arábia Saudita encaixa a marcação certinho. Que em tese é quem não vai ter tanta condição de acertar um passe. Agora o Oliveira acertou, mas o Vinha visivelmente impedido do lado esquerdo. E aí o árbitro do jogo, Maurizio Mariani, já olha para o relógio. Vai marcar 49 em Miami. Arábia Saudita 1, Alan Ri. Uruguai 0. Vai cobrar impedimento o Aoi e ele vai erguer o braço. Quer ver, ó? Maurizio Mariani aponta o centro de campo e termina o primeiro tempo em Miami. A primeira rodada do Grupo H em Miami, por enquanto, vai dando a Arábia Saudita. 1 para a Arábia Saudita, 0 para o Uruguai. Na Bandeirantes, o intervalo inteligente é seu. Boa noite a você, Fernandinho Fernandes.
5: Muito boa noite, Pedro Martelli. Boa noite a todos ligados aqui na Bandeirantes. A melhor cobertura da Copa do Mundo, você sabe, aqui na Bandeirantes. Será que vamos ter segundo tempo? Vai parar? Será que o tempo vai dificultar a vida dos jogadores da Arábia Saudita e também da equipe do Uruguai? Everton Ramos, o que é que tá rolando, Everton?
1: Tudo bom, Fernandinho? Boa tarde, boa noite já para você e pro ouvinte ligado com a gente no intervalo inteligente da Bandeirantes. Jogadores do Uruguai e o Marcelo Bielsa saindo rapidamente, e os do Uruguai com a cabeça abaixada, visivelmente frustrados com o primeiro tempo apresentado pela seleção. Se já era criticado o trabalho do Loco Bielsa, isso aumenta depois de um primeiro tempo em que a seleção está sendo, não sei se a gente poderia dizer, surpreendida, já que a Arábia Saudita, que venceu a campeã mundial em 2022, vai estreando contra o Uruguai, batendo também pelo placar de 1-0, os jogadores todos deixando o gramado neste momento, por enquanto com a minoria no estádio, que é saudita, fazendo mais festa do que os uruguaios, Fernandinho.
5: Pois é, e a vitória da Argentina em cima da Argentina no ano passado, a Argentina campeã. Se continuar assim, a Arábia Saudita, será que o Uruguai vai ser campeão do mundo? É, minha gente. Daqui a pouquinho a gente volta na Bandeirantes, tem mais bola rolando, hora de faturar. Segura aí, a gente volta já.
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4: É isso aí, minha gente, de volta aqui na Bandeirantes, é Copa do Mundo, a melhor cobertura para você é aqui na Bandeirantes. A gente está acompanhando a vitória parcial nesse momento da Arábia Saudita para cima do Uruguai, 1-0. É zebra, minha gente, diz aí, Léo James.
5: Tudo bem, Fernandinho, boa noite para você e para todo mundo ligado na nossa rádio Bandeirantes. Pelo que foi o ciclo do Uruguai, falo que eu não tenho grandes expectativas. Há problemas de relacionamento do Marcelo Bielsa com o grupo de jogadores. É uma surpresa a vitória da Arábia Saudita? Sim, porque o ciclo também foi bem complicado. Mas acho que a vitória é merecida nessa etapa inicial. O gol veio a partir de bola parada, uma cobrança de escanteio. Antes o Muslera tinha feito uma grande defesa, depois o Al-Anri conseguiu colocar para dentro. A Arábia Saudita se defendeu muito bem, com duas linhas de quatro. O Uruguai teve mais a posse da bola, mas acho que faltou um pouquinho mais do Federico Valverde, o melhor jogador uruguaio. Esse é o time do Valverde. O Valverde ficou muito aberto pelo lado do campo, precisa vir jogar um pouquinho mais por dentro para colocar o Federico Vinhas ou então o Darwin Núñez em condições de finalizar. O centroavante do Uruguai mal pegou na bola no primeiro tempo, Fernandinho.
4: Pois é, Leandro Guerreiro, jogo dos goleiros, é zebra?
6: Boa noite, Fernandinho, sempre um prazer estar contigo. Jogo duro, Fernandinho, jogo amarrado, um jogo cadenciado, né? O Léo foi bem, o Valverde foi o grande jogador do Real Madrid, né? Não dá pra ficar só preso, aquele jogador mecânico, fica aí na ponta aberta, você fica aí até morrer. Não, o jogador precisa também ter atitude, né? Ter iniciativa, sair da beirada do campo, vir pra dentro, tentar surpreender, até porque, Fernandinho, o Valverde chuta muito bem de fora da área, ele não conseguiu arrematar nenhum lance, não criou nenhum lance pra isso, então... Futebol muito pobre do Uruguai. Eu voltaria com o Canobi, voltaria com o Dela Cruz para fazer algo diferente nesse segundo tempo e tentar buscar o resultado.
4: O que está assustando mais nessa Copa do Mundo é que a gente está vendo muito mais as defesas levando vantagem sobre os ataques, né? Será que nós vamos ter uma Copa Econômica de gols? O que vocês acham?
5: Boa pergunta, boa pergunta. Acho que falta conjunto a muitas seleções. E é muito mais difícil você atacar do que se defender. Num primeiro momento você consegue até ajustar a sua defesa, mas o segundo passo de buscar um espaço na defesa adversária, de ter um pouquinho mais uma troca de passes mais rápida, isso daí já é mais difícil. E acho que isso está muito claro dentro da Copa do Mundo. Talvez por isso as defesas estejam levando a melhor contra os ataques.
4: Estão jogando para não perder do que... jogarem para ganhar, Leandro, que você está vendo?
6: Com certeza, estão preocupados mais com a parte defensiva, e usando muito...
4: Isso é ruim, né?
6: Muito ruim. E usando muita bola parada, Fernandinho. Nesse jogo não aconteceu, mas os jogos que a gente tem visto, tem jogado qualquer bola que passa do meio campo, tanto na lateral como falta, se joga muita bola na área. E talvez essa bola parada ela tenha resolvido alguns jogos. Mas não é o futebol que a gente esperava em Copa do Mundo. A gente espera um futebol de mais qualidade, de toque de bola, de drible, de jogadas diferenciadas, mas não tem acontecido isso.
4: Eu vou dizer uma coisa para você. Se depender de bola parada, nós estamos mortos, que a seleção brasileira não faz um gol de falta há 850 mil anos. Deixa o seguinte, Léo, antes de você falar, deixa eu dar um pulo até Miami. Paulo do Vale, o tempo está fechando aí.
7: Ô Fernandinho, a expectativa agora é saber se esse intervalo vai durar 15 minutos ou mais tempo, né? Porque alguns alertas foram emitidos, né? Como a gente já relatou, o céu deu uma fechada de fato, né? Aqui em Miami demora bastante para escurecer, né? Mas a condição do tempo hoje escurece o céu de forma antecipada, né? Aquele cheirinho de chuva no ar, mas assim, uma coisa é fato, não teve relâmpago, não teve trovão, né, que é o Thunder, que eles chamam aqui. A gente fica na expectativa de, quem sabe, não mudar nada, os times retornarem para o segundo tempo, mas sempre em alerta, né? É um jogo que está sob estado de alerta o tempo todo por aqui.
4: Se protege, Paulo do Vale, no Thunder. E é o seguinte, hein, gente, Espanha empata 0-0 com Cabo Verde, a Bélgica empatou com o Egito 1-1, Arábia Saudita, Valeiro do Uruguai. Imagine se fosse o nosso time, a casa já caiu, o Brasil quase rachou, porque nós empatamos o nosso jogo de estreia contra a equipe do Marrocos. Mas a Espanha com Cabo Verde, meu irmão, se é com o Brasil, tinha explodido, hein?
5: Com toda certeza. Carlo Ancelotti teria sofrido diversas críticas, não tenho a menor dúvida disso, Fernandinho. No jogo da Espanha bem desfalcada, Lamine Yamal não está nas suas melhores condições, Nico Williams também só entrou na reta final do jogo, Dani Olmo só no segundo tempo. Então essa é uma dúvida que eu tenho com relação à seleção espanhola, uma das favoritas ao título da Copa, mas fisicamente vários jogadores não estão no seu melhor estágio dentro da temporada, isso pode prejudicar a Espanha sim.
4: Já já vem o segundo tempo de Arábia Saudita e também o Uruguai vai vencendo a equipe árabe 1-0 Uruguai. Já já a gente volta, vamos faturar, daqui a pouco tem mais Copa do Mundo, é aqui na

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4: Estamos de volta aqui na Bandeirantes, a melhor cobertura da Copa do Mundo para você. Vai começar o segundo tempo de Arábia Saudita 1, Uruguai 0 e volta o comando da Bandeirantes, o nosso querido Pedro Martelli. Pode chegar, Martelli, é com você.
5: Valeu, Fernandinho, no intervalo inteligente no microfone da Bandeirantes, repercutindo para você, Arábia Saudita 1, Uruguai 0. Vamos para mais 45 minutos de bola rolando, ou de jogo, né? Porque o que aconteceu na primeira etapa foi uma lástima. Primeiro tempo horrível, não fosse o gol de Alan Ri numa cobrança de escanteio. A Arábia Saudita tá ali no túnel esperando para entrar. Enquanto isso, tô vendo jogadores. Olha lá, e os caras da FIFA de terno, só o pessoal do Old Money ali. O Léo James conhece bem essa ladainha. Cabelinho para trás. Só. Você tá rindo, né, Léo? Só o pessoal com dinheiro e com terno falando: ah, vai entrar. E agora a Arábia Saudita em campo. Tem dois ali para entrar em campo pelo lado do Uruguai, não é isso, Everton?
6: É isso, eles só podem entrar quando os jogadores da Arábia Saudita estiverem, é o que acontece agora. Sai o Darwin Núñez, camisa 9, e o camisa 17, o Matias Vinha, tá? São os dois jogadores que vão sair, confirmando então a saída do Vinha com a 17 para a entrada do 25, Sanabria. Sanabria 25 no lugar do 17, Matias Vinha. A outra mudança então, a saída...

0: saída do 9, Darwin Núñez, para a entrada do 14, Canóbio. Canóbio em campo no lugar de Darwin Núñez. Pedro Martelli, as duas modificações da seleção uruguaia, Arábia Saudita, aparentemente a mesma do primeiro tempo.
1: Vai começar o segundo tempo, inverte seus lados neste momento. Uruguai se posiciona à esquerda no Hard Rock Stadium, à direita posicionada a seleção da Arábia Saudita. O goleiro está fazendo o que no meio de campo? Não botou a luva, só isso. Ô Léo, o Guerreiro cantou a bola, queria Canóbio. Você queria mudanças também, Léo James, Sanabria e Canóbio em campo.
2: Isso, o Leandro cantou a bola e eu acho que eu gostaria de uma mudança principalmente na postura e no posicionamento dos jogadores do Uruguai. Quero mais Federico Valverde na partida. Alguém que tenha um passe mais qualificado nesse meio campo uruguaio. Gostaria de, na segunda etapa, ter que o De La Cruz tivesse minutos. Acho que é um meia com mais potencial técnico do que os que vinham jogando na seleção uruguaia.
1: Vai começar o segundo tempo, bate na bola no centro do gramado, Canóbio, começa o segundo tempo em Miami. Pedro Martelli. Tô curtindo o futebol da Bandeirantes nesta noite de segunda-feira, é Copa do Mundo. Todos os dias tem Copa do Mundo aqui na Bandeirantes. Um para a Arábia Saudita, 0 para o Uruguai, mais 45 minutos de bola rolando. Leandro Guerreiro, meu rei. Mexeu e o Canóbio está em campo. Você queria Canóbio e agora o Canóbio está em campo.
3: Gostei da alteração. Canóbio vai dar velocidade, vai ter o drible, vai ter o mano a mano. Como o Léo também falou, gostaria de ver o De La Cruz para dar um pouco mais de qualidade nesse meio campo, um pouco mais de velocidade.
1: Está jogando no campo de ataque a seleção uruguaia. Placar de 1-0, perde o jogo. Uruguai tenta descer para o campo de ataque na ponta direita com Varela. Varela na quina da grande área, cruzou, mergulho de cabeça, o toque. Pegou aí! Espalma o goleiro saudita de novo. Numa defesaça, mergulho do Vinhas, ele testa no canto inferior direito, mais uma grande defesa, o Aui salvando a Arábia Saudita. Uruguai desce de novo, Valverde caiu na grande área, disputou, tira a zaga. Impressionante o que faz o goleiro até o momento, Everton.
0: Que belíssima defesa, na sequência da jogada, até uma parte ia reclamar de pênalti no Valverde, nada marcado, só que não é início da jogada, o cruzamento que vem da direita para a esquerda e ele toca de cabeça, Federico Vinhas. Belo toque de cabeça e o Aois praticando uma bela defesa para evitar o empate uruguaio já no comecinho do segundo tempo.
1: Uruguai tenta descer de novo, Canóbio gira pela meia direita para Varela, levantou a frente, Canóbio na cara do gol, chegou o zagueiro por mais, o Alan retirou. Mas está marcado impedimento no ataque, é isso, Everton?
0: É isso, demorou até para ser marcado o impedimento, já no início da jogada, um lançamento buscando o Federico Vinhas do Varela, o passe estava à frente e por pouco, na jogada anterior, o Vinhas não ia à rede. Mas o goleirão, então, evitando o empate da Arábia Saudita, tem posse de bola, pode dar uma acalmada no jogo agora, os sauditas.
1: 2 minutos jogados do segundo tempo, vai ser jogando a seleção saudita no campo de defesa, cobrança de impedimento. Vai para a bola o Aouiz, a primeira ele não botou confiança. Aí depois o Aouiz já fez duas defesaças, hein? Cresceu no jogo. Quebra o Aouiz para o campo de ataque, sobe para tocar de cabeça, tira a marcação do Uruguai. Canóbio briga pelo círculo central do gramado, toque de cabeça, Alanqui ganha a seleção saudita na meia esquerda, abertura de bola, Salem, é você, Salem. É você, Salem. Salem por dentro, passe errado, corta a marcação, põe para fora. Firme, Cáceres, põe a rebisso para o Al. Lateral para a seleção árabe saudita, bater no campo de ataque pela meia esquerda. Toma distância para fazer a cobrança, tem pressa. Al Harbi, que agora é o seguinte, Al Harbi. 5 segundos, viu? Se não, reversão. Copa do Mundo 2026. Vai para a cobrança de lateral, Arábia Saudita na meia esquerda, Al-Harbi. Al-Harbi pressionado pela marcação, tira mais uma, Canóbio põe para fora. É a primeira rodada do Grupo H. Grupo de Espanha 0, Cabo Verde também 0, foi 0-0 o primeiro jogo. Nesta tarde aqui na Bandeirantes, você curtiu. 0 para a Espanha, 0 para Cabo Verde. Por enquanto, a Arábia Saudita é líder, hein? A Arábia Saudita é líder do Grupo H da Copa do Mundo. 3 jogados deste segundo tempo. Lateral no campo de ataque para a Arábia Saudita. Bater pela meia esquerda, Al-Harbi. Ele toma distância, arremessa a bola para a Salinha Aldassari. Aldassari para o Buraicão. Buraicão para a Salinha Aldassari. Corta a marcação do Uruguai. Tenta descer no campo de defesa, Bentancur. Bentancur para Valverde. Deixou passar. Boa finta na meia esquerda. Sanabria passou. Vai em velocidade. Ele cruza a fronteira. Pede a bola por dentro. Se apresenta, faz o giro frente à marcação. Se movimentando bastante no primeiro, nos primeiros instantes deste segundo tempo. Valverde na meia direita para Canóbio. Canóbio 9, parte para cima da marcação, ele leva para a linha de fundo, viu que tinha dois em cima dele, deu a cabeça, voltou a jogada um pouquinho mais atrás, dá o tapa na bola, Cáceres, Cáceres para Varela, Varela volta a jogada um pouquinho ainda atrás para Bentancur, Bentancur por dentro, o Garte está pedindo a jogada no círculo central do gramado, tenta descer para o campo de ataque com Cáceres, Cáceres para Oliveira, Oliveira pela meia esquerda, 8:15 da noite, descendo para o campo de ataque Uruguai, perdendo por 1-0, Canóbio ganhou a jogada aqui na grande área, meia direita, ameaçou levar para a linha de fundo, levou, Canóbio ergueu a cabeça, cruzou, ganha escanteio, põe para fora do Ramírez, escanteio para a seleção do Uruguai, bater na meia direita, Everton.
0: Tava por lá para fazer o corte, o Abdulhamid dentro da área no cruzamento que vinha, rasteiro do Canóbio, dando o cartão de visitas, ele que acabou de entrar na partida, quer o empate, o Uruguai tem escanteio, Maxi Araújo na bola.
1: Escanteio para a seleção do Uruguai, bater pela meia esquerda, toma distância para fazer o levantamento. Araújo autorizado, partiu, levantou, segunda trave, o toque para o gol, para fora! Para fora o toque do Vinhas, forte, forte demais na bola aérea. Passa à direita do goleiro, tiro de meta para a Arábia Saudita e só isso, Everton.
0: E ele reclama bastante com o árbitro da partida, queria um desvio ali do marcador, logo depois do toque de cabeça, ele queria escanteio, o árbitro não foi na dele. Tiro de meta marcado.
1: Era escanteio, hein? Tem gente reclamando do VAR, mas o VAR só entra no oposto, né? Se marcar escanteio e for tiro de meta, o contrário eles não marcam. Pra quem gosta de gol, Léo, a gente queria também que marcasse, né? Pra priorizar o escanteio, mas a FIFA tá fazendo aos poucos as adaptações, Léo James.
2: Pois é, você tem razão. Se tivesse sido marcado ali um escanteio de maneira errada, aí o VAR iria interferir para a marcação do tiro de meta. O Uruguai cresce bastante no jogo a partir das trocas do seu treinador. No primeiro tempo jogava com Federico Vinhas e o Darwin Núñez, dois centroavantes de área. O que faz o Marcelo Bielsa? Tira um dos centroavantes, deixa só o Federico Vinhas, abre o Maxi Araújo de um lado e o Canóbio do outro. Por que essa troca é boa? Porque o Valverde vai poder circular mais, não vai ficar preso do lado direito. Vai tocar mais na bola o principal jogador uruguai.
1: Desce para o campo de ataque, Uruguai pela meia esquerda, erga a cabeça, Sanabria pode cruzar no meio da grande área, ele levanta mal, mas conseguiu subir. Conseguiu subir, ele é forte, hein? Mas na bola aérea o Vinhas é muito forte, já está marcado o impedimento, hein, Guerreiro? Dá um trabalho na área esse tal de Vinhas.
3: Dá muito trabalho, se posiciona muito bem. E o Canóbio em 5 minutos já fez muito mais que o Darwin Núñez em 45 minutos do primeiro tempo. Entrou dando mobilidade pelo lado, né, fazendo jogada de velocidade, fez com que o Valverde foi para dentro do campo. Então o Uruguai volta melhor, tem tudo para buscar um empate.
1: Vai ser jogando a seleção da Arábia Saudita, placar de 1-0, a Arábia Saudita está vencendo o jogo para cima do Uruguai, trabalha no campo de defesa, Altamakti para a meia direita, Abdulhamid, ele levanta para o campo de ataque, aposta a corrida, não chega na bola, o Buraikan, quarta marcação, Oliveira de perna esquerda, volta para a seleção uruguaia, que domina no círculo central com o Garte volta pelo campo de defesa, placar de 1-0, a Arábia Saudita vence o Uruguai, 7 minutos jogados deste segundo tempo, atenção Baixada Santista, alô Baixada Santista, a partir do dia 29 de junho, põe aí. 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Olha o Argentina, olha chegando no campo de ataque a seleção do Uruguai na ponta direita, cruzou Varela, dava para ter chutado antes, hein? Varela cruza em cima da marcação, escanteio direito, Everton.
0: Uma chegada pelo lado direito, recebendo a bola do Ugarte, o Varela tenta fazer o cruzamento, o Al-Arbi chega cortando, mandando pela linha de fundo, tem escanteio a seleção uruguaia.
1: Escanteio para o Uruguai bater na ponta direita, Maxi Araújo para o levantamento, canhoto para a cobrança de escanteio na ponta direita, Araújo para fazer o levantamento. Vai todo mundo lá para o meio da grande área. Araújo levantou a segunda trave, toque de cabeça no gol. Tira a marcação. Saudita tirou. Praticamente dentro do gol. Um pouquinho à frente. O toque era fraco, mas estava lá. Corta o Raibari e tira, afasta o perigo aí, Everton.
0: Numa cobrança, e mais uma boa cobrança de escanteio, que a bola vai na cabeça do marcador. Quem estava por ali disputando bola era o Cáceres e o Oliveira. O toque de cabeça e a bola fica ali tirada pela marcação. Ela tinha direção, ia em direção ao gol, mas a marcação chega rasgando e evitando o gol de empate uruguaio.
1: Vem pro campo de ataque a seleção uruguaia na ponta esquerda, na quina da grande área. Placar de 1-0, Arábia Saudita está vencendo o jogo, quase 9 minutos jogados deste segundo tempo de bola rolando. No campo de defesa trabalha a seleção do Uruguai, que perde o jogo pelo placar de 1-0. Gol marcado de Alan Ri, cruza a fronteira para o campo de ataque, desce o Uruguai na meia esquerda, está pedindo a bola Sanabria pede, olha para o meio da grande área, não cruza, trabalha um pouquinho mais atrás, vem mais uma vez para ataque Oliveira abriu jogada na meia esquerda, Sanabria por dentro, saiu para a triangulação, deu certo, ele levantou na segunda trave, Canóbio posicionou-se perfeito na hora de testar, passou da bola, mas volta na meia direita, Varela por dentro, trabalha um pouquinho mais atrás, está pedindo a bola Valverde, antes dele chega Bentancur à frente para Varela, toque de cabeça, afasta a marcação da seleção saudita, rasga de qualquer jeito, põe para fora o Raibari. Quase 10 jogadas, Uruguai melhora no jogo, viu, Léo? Tá melhor o Uruguai.
2: É clara a melhora do time de Marcelo Bielsa, principalmente por causa das trocas do seu treinador. Foi muito bem o Bielsa no intervalo. O jogo pelos lados do Uruguai funciona melhor, Varela passando do lado esquerdo também, o Sanabria que entrou agora para a segunda etapa. Você tem o Vinhas dentro da área, finalizador, um cara que vai bem na bola aérea, na bola parada. E principalmente, o que leva o Uruguai é o crescimento. Fed Valverde está centralizado por dentro como um meia armador. Passe melhor, você se instala no campo da Arábia Saudita e cresce na partida, Marcelo.
1: No toque da Bandeirantes, você confere, o ponteirinho está cheirando e a bola rolando para você. Copa do Mundo 2026, primeira rodada do Grupo H, relógio marca lá em Miami, numa chegada forte agora, hein? Relógio marca 10 jogados do segundo tempo. Tem expulsão pelo jeito. Arábia Saudita 1, Alan Ri. Uruguai 0, QG de Esportes fala, Guilherme Agrela.
4: Mais cedo a Bélgica empatou com o Egito 1-1, enquanto a Espanha ficou no empate com o Cabo Verde, com partida histórica do goleiro vozinha da equipe cabo-verdiana aos 40 anos. A Espanha que, aliás, tem em seu elenco Cucurella, lateral esquerdo, 27 anos, que assinou até 2032 com o Real Madrid, também da Espanha.
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1: O Canóbio tomou uma entrada com as travas da chuteira na altura da coxa direita, porque escorrega o Al-Harbi, ele tá no chão, ele vai tirar, ele ergue o pé, hein? E pega o Canóbio. Olha, a gente tá vendo um VAR pouquíssimo intervencionista nessa Copa. É um ditado até o momento e é uma tocada. Não entra quase nunca, hein? E pelo jeito vai passar em branco. Eu quero ouvir Léo James e Leandro Guerreiro. Passou em branco, cara.
2: Pra mim, a perna do Moteb El-Rabi fica esticada, ele merecia ter sido expulso.
3: Guerreiro. O Bandeira tava do lado, não acredito como ele não viu um lance desse aí. Pô, você vê a tatuagem que deixaram aí pro Canóbio nessa Copa, pelo menos a tatuagem ele vai levar pra casa. Também acho que merecia o vermelho.
1: 11 minutos jogados deste segundo tempo de bola rolando em Miami. Arábia Saudita vai vencendo a seleção do Uruguai. A Arábia Saudita, atenção, é a líder. Aí depois vem Cabo Verde e Espanha, que empataram em 0-0. E Uruguai sendo lanterna do grupo, hein? Olha o que é a Copa do Mundo e olha o que a Espanha fez hoje, ou não fez, né? Que não conseguiu. Vou falar assim, olha o que o Cabo Verde fez, que parou a Espanha. 12 minutos jogados deste segundo tempo. Amanhã tem Argentina em campo, amanhã tem jogaços da Bandeirantes, jogaços de Copa do Mundo. A Bandeirantes levando a você a Copa do Mundo de 2026. 12, quase 13 minutos jogados deste segundo tempo de bola rolando. Domina no campo de ataque Varela. Varela desce para o Uruguai, abre a jogada na meia-direita para Canóbio. Canóbio soltou, passe atrás para Varela. Passa da bola, chega na marcação, Salinho Dalsari. Ele volta a jogada pela meia-esquerda. Salinho Dalsari, 10 de faixa da Arábia Saudita, volta para a meia-esquerda. Chegou de perna canhota. Dá um tapinha na bola ao Harbi. Ao Harbi pela canhota, tenta ser jogando para a seleção da Arábia Saudita, ele consegue o passe por dentro ao Juair do Minu pela canhota, desceu em velocidade, ao Raibari perdeu, ganha a seleção do Uruguai, vai para o contragolpe Bentancur, no que ele adianta, já está parado o jogo e está marcado arremesso lateral. É isso, manual para a seleção do Uruguai, bater no ataque na meia direita. E eu vou para Miami porque Paulo do Vale está lá para atualizar ainda mais sobre a questão climática em Miami, afinal de contas, a previsão de ventania, de chuva, eles param mesmo o jogo lá. Deixa eu só ver esse ataque do Uruguai. Domina no campo de ataque na meia direita. Erga a cabeça Bentancur. Bentancur abre a jogada na ponta direita para Varela. Cruzou, o toque de cabeça no gol. Longe. Longe do Canóbio, linha de fundo. É tempo para Paulo do Vale na Bandeirantes.
6: Bom, pessoal, é difícil a gente prever alguma coisa, né? Porque algum alerta pode mudar completamente a situação, né? Eu já vi algumas luzes no céu, né? Pelo menos uma que agora há pouco apareceu. Mas o jogo voltou normalmente para o segundo tempo. Então tudo depende de uma definição, de um aviso que pode definir pela paralisação ou não, né? Mas enquanto isso não acontece, se é que vai acontecer, o jogo ele transcorre normalmente por aqui.
1: É, ô Léo, 14 minutos, pelo que eu lembro bem, você vai saber melhor do que eu, mas pro juiz poder encerrar um jogo, né, que a gente numa Copa do Mundo não quer pensar em paralisação e nem jogar de novo, acho que são 75%, né, de evento, né, concluído. Isso aí dá mais ou menos, uma conta de padaria aqui, 22 por aí, 23 minutos, nós estamos com 14, é uns 20. Vocês param não, viu? Mas a segurança sempre é prioridade lá. Deixa eu ver a chegada da seleção uruguaia. Na meia direita, domina a Varela. Canopi tá caído, tá pedindo o pênalti. Fora do lance. Vem de trás, o chute pro gol cruzado. Na trave! Ugarte! Ele recebe uma bola na entrada da grande área de longe. Bateu rápido, rasteiro, ligeiro, uma pancada na bola. Pegou na veia, rasteiro, explode no pé da trave direita de Alves. Não entra, que chance teve o Uruguai aí, Everton.
0: Que bela jogada, ele livre de marcação, tem tempo de parar, dominar e de pé na direita mandar rasteiro pra explodir na trave direita do goleiro Alves e ela não entra. Parte dos jogadores, inclusive, ainda reclamavam de um possível pênalti em cima do Canóbio. E ela chega ainda a... E ela, ele consegue, com a ponta dos dedos, chegar nela e evitar o gol de empate uruguaio.
1: O Guerreiro, que isso? Na repetição, a bola foi tão forte. Com a ponta da luva, o Alves tira o gol. O Alves tira o gol da seleção uruguaia. E eu vou te falar, agora tá explicado porque o Nawaf é banco, hein?
3: O Aiz muito bem na bola, tirou com a ponta do dedo, talvez a melhor oportunidade do Uruguai até agora. É, tem que lembrar também que ele pegou uma boa cabeçada, né? Mas agora com as pontas do dedo faz um grande milagre. E o Uruguai pressiona, o Uruguai melhorou muito do primeiro para o segundo tempo, até o momento merecia o empate.
1: Ó, o Canóbio está mostrando a chuteira, porque no lance anterior, sem querer o Al-Raibari, pisa no pé dele e ele perde a chuteira, isso dentro da grande área, hein? Aqui no Brasil era 6 pênaltis, seu Léo Dins.
2: Poderia ser. Arbitragem brasileira poderia ser. No caso, chute de fora da área, boa defesa do goleiro saudita. O gol é uma questão para a seleção da Arábia Saudita. Poderia ser o Nawaf, o titular, goleiro do Al-Nassr, que deixou o Bento, inclusive, uma boa parte da temporada no banco de reservas. Ele optou pelo Al-Aiz, que é titular do Al-Ula, da segunda divisão da Arábia Saudita. Não podemos criticá-lo até aqui.
1: Até agora, é.
2: Acho arriscado, mas deve ter demonstrado dentro dos treinamentos que está no momento melhor do que o Nawaf. Nawaf fecha a temporada como reserva do Bento. Teve um erro grave ali na virada do ano, num clássico entre Hilal e Nasser, os dois times sauditas. Se você acompanha bastante a programação da Band do Band Sports, está bastante familiarizado com esses times. Teve um problema no clássico entre Nasser e Hilal, ele é goleiro do Nasser. No clássico contra o Hilal, ele foi expulso, inclusive perdeu a posição para o Bento na sequência.
1: O Alves foi atendido, baita de um migué, tá? Porque ele foi fazer um curativo no pé. Obviamente para parar o jogo, mas fazer o quê, né? Isso aí acontece e vai mexer já já a seleção. Vai ser agora, o meu querido Everton.
0: Não confunda porque não são irmãos, mas o nome é, o sobrenome inclusive é o mesmo. Nasser Al-Dawsari, camisa meia dúzia do Al-Hilal, entrando no lugar do 7, o Musab Al-Juair. Tá indo embora, a promessa de 22 anos vai pro banco neste momento no segundo tempo. A primeira modificação da Arábia Saudita, Martelli.
1: O Léo James, o Nasser é um jogador um pouco mais recuado em relação ao Juair, hein?
2: Com certeza. Nasser Al-Dawsari é um volante. O Al-Juair é o atleta mais criativo da seleção da Arábia Saudita. Foi o melhor jogador jovem na temporada 24-25. Nessa temporada jogou pelo Al-Qadsiyah, o quarto colocado da Liga Saudita. Foi bem o Al-Juair nessa temporada pelo futebol de clubes, uma atuação um pouco apagada. Georgios Donis reforça o seu setor de meio campo ao colocar em campo o Nasser Al-Dawsari.
1: Guerreiro mexe, a Arábia Saudita vencendo.
3: A Arábia faz uma linha agora praticamente de 5, uma de 4. Adianta um pouco o Aldo Assar, que estava aberto pelo lado esquerdo. Fica um pouco mais à frente e fecha a casinha. O Uruguai pressiona e viu que era o melhor momento para fechar ali a defesa e não correr tanto risco, porque o Uruguai está próximo do gol de empate.
1: Um para a Arábia Saudita, 0 para a seleção do Uruguai. Você ligado, curtindo aqui no microfone da Bandeirantes dessa noite de segunda-feira. É Copa do Mundo, todo dia tem jogo. Desce para o campo de ataque mais uma vez a seleção do Uruguai, mas não se acerta. Puxa, contra-golpe. Álvaro Aikan adianta, perde a bola. Corta a marcação do Uruguai, volta a jogada para o Garte. O Garte pelo campo de defesa na meia esquerda. No desespero, o Uruguai vai-se embora. Na meia esquerda domina. Livre de marcação, o Garte volta a jogada pelo círculo central do gramado, vem para Cáceres tenta o levantamento à frente para a meio-direita, até o certo para o domínio de Varela pela meio-direita, volta a jogada um pouquinho mais atrás para Valverde por dentro, está centralizado, ele desce para a seleção uruguaia, ameaça bater o gol, soltou na meia-esquerda, Sanabria olhou para a grande área, cruzou rasteiro, cruza mal, explode na marcação, Saudita vai-se embora pela linha lateral, manual para a seleção uruguaia bater no campo de ataque para a meia-esquerda, Sanabria insiste, volta a jogada para o Max. Ele vem pro levantamento na quina da grande área, ameaçou, não cruzou, voltou na linha de fundo. Sanabria se sim, cruzou no alto, toca a marcação, tira a zaga da Arábia Saudita, rasga de qualquer jeito, vai botar pra fora em lateral Abdulhamid, não saiu a bola. Volta pro Uruguai, que vai na pressão, ataque contra a defesa. Uruguai domina no campo de ataque na meia esquerda, de novo com Oliveira abriu a jogada pra Sanabria, ele voltou por dentro na quina da grande área, perde a jogada. Perde a bola, Arábia Saudita, perde a bola, Uruguai, no bate-a-bate, deu certo para o Uruguai, que domina na meia esquerda, ameaça fazer o cruzamento, levou para a linha de fundo, está pressionado pela marcação, Maxi pede a falta, o juiz marca. Agora sim, falta marcada no Araújo pela meia esquerda, bola para o Uruguai, próxima bandeira de escanteio, hein, Everton?
0: E o Rocha Mato é a loucura, não queria a marcação da falta, mas por baixo ele acaba tocando no Maxi Araújo, que ia se escapando pelo lado esquerdo do campo de ataque. Falta marcada e o Uruguai tenta na bola parada chegar ao empate com quase 21 minutos, Martelli.
1: Falta para o Uruguai bater no campo de ataque pela meia esquerda, está preocupado o Aui lá no meio da grande área, toma distância para fazer o levantamento, Valverde, cadê o Valverde, hein? Cadê o Valverde? Tem seleção, tem jogador que não joga em seleção. Aqui a gente fala muito na seleção brasileira, mas por clube joga, Valverde está devendo no jogo. Quem sabe agora Valverde para fazer a cobrança de falta. Dois jogadores da Arábia Saudita cobrindo o canto direito de Oawis. Se agita o torcedor celeste. Vai para a jogada. Valverde está autorizado. Dois na entrada da grande área. Se rolar, tem perigo. Ele bateu direto no gol. Oawis espalmou. Vai voltar na entrada da grande área. Varela dominou, bateu. Travado pela marcação de Muru. No toque da Bandeirantes, você confere. O ponteirinho está girando e a bola rolando para você. Copa do Mundo 2026 lá nos Estados Unidos, em Miami. Primeira rodada do Grupo H. 21 minutos jogados do segundo tempo. Arábia Saudita 1, gol de Alan Ri. Uruguai 0. Plantão esportivo da Bandeirantes, fala Grela.
4: Martelli, ontem pela Liga das Nações Masculina de Vôlei, o Brasil venceu a Argentina por 3-2 e com isso completou a primeira fase, 4 rodadas com 4 vitórias, sobre Irã 3-1, Bélgica também 3-1 e Sérvia 3-0, Martelli.
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1: Placar de 1-0, Arábia Saudita está vencendo o jogo, você curtindo no microfone da Bandeirantes, mais o jogaço da Copa do Mundo. 22:30 jogados deste segundo tempo de bola rolando, já teremos a pausa para a hidratação. Esse é agora, seu juiz, deixa eu ver. Não, sim, talvez, quem sabe, ele autorizou e voltou. A falta, mandou bater lá atrás. Falta para a seleção do Uruguai bater no campo de defesa na meio-direita. Dá um tapa na bola de primeira, Cáceres pela meia-esquerda para Oliveira. Oliveira cruza a fronteira, tenta o passe à frente com Maxi Araújo pela ponta esquerda para Sanabria. Sanabria no círculo central do gramado para Bentancourt. Bentancourt escapou da marcação, abriu jogada para a meia-esquerda. Valverde está tentando armar a jogada para a seleção do Uruguai. É pobre em ideias a seleção uruguaia. Abre a jogada, Varela na meia-direita para Valverde. Valverde escapou da marcação, levantou fechado na segunda trave, passou. 1, 2. dois, três jogadores do Uruguai fecharam, ninguém bateu no gol, Everton.
0: E que oportunidade, né? Numa descida do Valverde, o Federico Valverde pelo lado direito, na meia direita, fazendo o cruzamento. A bola passa por todo mundo que estava dentro da pequena área. Entre eles haviam dois jogadores sauditas e três uruguaios. Entre eles, o Max Araújo, que não consegue chegar a tempo e mandar para a rede. Tiro de meta para a seleção da Arábia Saudita no momento em que, mais uma vez, o aguardado momento da reidratação acontece, a parada para reidratação em Miami, Martelli.
1: Léo James, o que vê desta primeira metade do segundo tempo?
2: Acho que o Uruguai cresceu no jogo, sufoca a Arábia Saudita, que não tem mais aquele escape na velocidade do primeiro tempo e também não consegue mais ter a bola. O Uruguai domina as ações, acho que abusa um pouquinho dos cruzamentos para a área, por mais que o Federico Vinha seja muito forte nesse tipo de jogada. O centroavante uruguaio pode ter um pouquinho mais de criatividade, paciência para roubar, para girar a bola de um lado para o outro, de repente para acionar o Canobbio em velocidade nas costas, entrar com a bola de pé em pé na defesa da Arábia Saudita. Usa muito os cruzamentos e aí o repertório acaba sendo um pouco pobre. Falta a criatividade a esse meio campo uruguaio e essa criatividade tem nome e sobrenome. De La Cruz.
1: É, tá faltando exatamente esse meio de campo, Guerreiro. E além disso, né, o Arrascaeta faz muita falta, o Ronald Araújo faz muita falta. Você vê que a lateral esquerda ele teve que mexer no intervalo porque o próprio Piquerez tá fazendo falta, né, Guerreiro? E a Arábia Saudita tá colhendo os frutos, tá vencendo o jogo por 1-0.
3: Martelli, são bastante jogadores que estão fora, né? Mas não só por isso, o Uruguai jogou muito pouco o primeiro tempo, melhorou no segundo tempo, né, com as mudanças que foram feitas, com a entrada do Sanabria, com o Canobbio, e o que a gente vem pedindo, né, o De La Cruz, né, que possa entrar, dar algo diferente no meio campo, possa trazer um pouco mais de mobilidade, né, de jogadas ofensivas, de fazer, mas o Bielsa é um cara, parece conservador, né, parece que está ganhando o jogo, não faz tanta mudança, não é um treinador que é agressivo, né? Mesmo perdendo o jogo, parece que para ele está tudo bem. Então, vamos ver o que vai acontecer daí para o final.
0: Ele vem aí.
1: Quem?
0: Nico De La Cruz, camisa 7.
1: Aí, você pediu, Guerreiro?
3: Eu tô pedindo desde os 30 do primeiro tempo.
1: O Léo pediu agora também, falou, tem nome a criação? Tá aí o Nico De La Cruz, o irmão de Sanches, não é isso?
2: Nome e sobrenome, Nicolás De La Cruz. Acho que é um jogador com passe diferenciado, que é o que o Uruguai precisa no jogo. Ugarte, Betancourt são jogadores mais pesados, mais destruidores do que propriamente criativos, né, Leandrão?
3: É isso. E faltando perna também, né? Só tocar pro lado, né? Abrir as bolas pela lateral, é o que o Ugarte e o Betancourt têm feito agora. Pega a bola, abre pro lateral, pega a bola, não tenta algo diferente. Claro, o Ugarte chegou, teve um chute fora da área, o goleiro salvou, a bola bateu na trave, mas é muito pouco pro Uruguai que tá perdendo o jogo.
0: E a mudança então, viu, Martelli? A saída do 5, Ugarte, pra entrada do camisa 7. Alô, torcida do Mengão, Nico De La Cruz em campo.
1: De La Cruz em campo, portanto, aos 26 minutos jogados do segundo tempo. De La Cruz tá em campo e aí em Miami. Lá nos Estados Unidos, mais uma atualização com Paulo do Vale dentro do Hard Rock Stadium.
6: Bom, pessoal, aqui o jogo parando mesmo só para o cooling break, né? Só para pausa, para hidratação mesmo, né? Que inclusive ela é cronometrada, né? Entra aqui no telão os 2 minutos e 30 e é o tempo também da propaganda aqui nos Estados Unidos, né? Da TV americana aproveitar para ir pro intervalo, né? No primeiro tempo eles colocaram ali umas cheerleaders para dançar, eles ficam mostrando aqui também o pessoal no telão, né? Então a pausa no jogo, ainda bem, por enquanto é só mesmo para essa hidratação. A gente espera que a hidratação não venha do céu, né?
1: E até o momento não vem. Vai pro campo de ataque a seleção do Uruguai pela meia-direita. Ameaça fazer o cruzamento, tá pressionado pela marcação. No corpo, ganha o escanteio. Escanteio, ponta direita pro Uruguai. Valverde na bola, tem pressa. 27 minutos jogados do segundo tempo aqui na Bandeirantes. 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Valverde pra bola, na primeira trave. Tocou de cabeça, contra, quase. teve torcedor gritando gol. Almuraican do lado esquerdo, rede do lado de fora, Everton.
0: E o corte dele foi providencial porque o Canobi ia chegando livre na condição. Novo escanteio cobrado.
1: Valverde de novo levanta a primeira trave, corta a marcação, afastou, voltou para ele. De La Cruz, Nico De La Cruz, primeira participação em jogo. De La Cruz domina pela meia esquerda, tá na querida grande área. Fatiou, segunda trave, bom De La Cruz, tiro de meta, Everton.
0: Aí ele ganhou confiança demais na hora de tentar cruzar. Não procurou ninguém, porque a bola de fato não foi para ninguém, foi direto pela linha de fundo, perde a chance de manter o Uruguai no ataque. O Uruguai que na jogada anterior, o Buraican acaba cortando na rede, a bola bate na rede do próprio gol e parte da torcida deve ter comemorado ali um possível gol do Uruguai, o que não aconteceu, Martelli.
1: Arábia Saudita está vencendo o jogo pelo placar de 1-0. 1 para a Arábia Saudita, 0 para a seleção do Uruguai. Tem falta lá atrás na descida da Arábia Saudita. Bola para o Buraican que cai e o árbitro para o jogo, hein? Feras Al Buraican está em campo, está caído, está sentindo, viu, Everton?
0: Com a mão no tornozelo esquerdo e reclamando de muita dor, inclusive, o camisa 9. A falta marcada no meio-campo. Ele sofre uma pegada ali um pouco mais forte do zagueirão, do Cáceres. E a falta está marcada, o Buraican daqui a pouco de pé no gramado do Hard Rock Stadium.
1: 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Aí Argentina entra em campo, estarei com você 10 da noite a partir das 9h30. Argentina e Argélia, estreia da seleção campeã mundial de 2022, hein? Falta para a seleção da Arábia Saudita bater no campo de defesa na meia esquerda. Toma distância, não tem pressa. Alan Rio, autor do gol, vai para a cobrança de falta, ameaça levantar a frente. Toca curtinho na meia esquerda, mete a bola nos pés de Al-Harbi. Al-Harbi escora frente à marcação, põe para fora. Arremesso manual para a seleção da Arábia Saudita bater. Botebe Al-Harbi para repor a bola em campo. Arremessou a jogada à frente, tentou chegar para a saída do Al-Sali. Chega antes dele, Al-Buraican leva para a linha de fundo. No bate-a-bate, na disputa, Cáceres no carrinho. Não põe para fora porque Canobi o salva. Ele volta para Cáceres, tirou mal. Ganhou mais uma seleção saudita, não bate no gol. Mas não chuta no gol. Abre para Nasser. Nasser pela meia esquerda para Salenha do Assari. Os Charas. Nasser ao Assari para Salenha do Assari. Salenha domina para a meia esquerda. Tentou passe por dentro. Perdeu. 6 jogadores da Arábia Saudita fora de posição. Contra-golpe agora para o Uruguai. Pode matar, pode empatar o jogo. Nico De La Cruz mergulhou para parar o contra-golpe. É falta no círculo central para o Uruguai, Everton.
0: E uma falta também providencial. Falta feita ali pelo Al-Shamakh. Ele chega atropelando o Nico De La Cruz. Falta marcada, posse de bola Uruguai.
1: No toque da bandeira antes, você confere o ponteirinho, tá girando a bola, rolando pra você. Copa do Mundo 2026, fase de grupos, é a primeira rodada do Grupo H. Lá em Miami, no Hard Rock Stadium, lá em Miami, relógio marca 30 minutos jogados do segundo tempo. Arábia Saudita 1, gol de Alan Rih, Uruguai 0. No QG de Esportes, quem fala, chega, informa, é você, Agrela.
4: Martelli, mais tarde, a partir das 10 horas, tem Irã e Nova Zelândia. 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
1: Desce para o campo de ataque, a seleção saudita, lançamento para a esquerda, Salenha Al-Dassari. Chega antes dele a marcação para tirar. 31, quem é que está sobrando no banco da seleção uruguaia aí, meu querido Everton?
0: Rocher, Santiago Meli, os dois para o gol. José Maria Jiménez, Santiago Bueno, o Emiliano Martínez, Piquerez, Salazar, Facundo Pelistri, Brian Rodrigues e Rodrigo Aguirre, os jogadores no banco de reservas à disposição do Bielsa.
1: Algum nome aí, quando pronunciado, brilha seus olhos, Léo James?
2: Rodrigo Aguirre pode ser uma opção. É centroavante, homem de área, atua no futebol mexicano, é mais alto. A principal jogada do Uruguai no segundo tempo tem sido os cruzamentos. Então ele pode ajudar nesse tipo de jogada. É um homem mais alto, por exemplo, do que o Federico Vinhas, que já está sentindo até cãibras dentro do jogo.
1: É por aí, Leandro Guerreiro. Vinhas está mancando.
3: Não só o Vinhas, o Araújo também pelo lado esquerdo também, pouco participou no segundo tempo. Poderia vir com uma substituição pelo lado também, colocar um pouco mais de velocidade de jogador, né, com sangue novo aí, para ver se o Uruguai chega no empate.
1: 32 minutos jogados deste segundo tempo. Já já pode mexer a seleção uruguaia. Falam os comentaristas aqui na Bandeirantes, no 107.3 para São Paulo, região metropolitana. Para você da Baixada Santista, atenção, dia 29 de junho, data importante para você ouvinte. 29 de junho, põe no calendário, data importante, você vai mudar. Você vai manter-se aqui na Bandeirantes, mas vai mudar o número. 106.7 na Bandeirantes a partir do dia 29 de junho para você da Baixada Santista. 33 minutos jogados do segundo tempo. Desce para ataque a seleção uruguaia. Canobi domina para a meia direita, abandona a ponta, vem por dentro, não dá para bater e volta a jogada. Um pouquinho atrás para Valverde, Valverde para a meia direita, para Varela. Ele ergueu a bola na segunda trave, a bola é longa, é forte. Ela é longa, ela é forte, ela viaja. Vinhas chega na bola esgotado. Vinhas na meia esquerda para Sanabria. Levantou, toque de cabeça do Canobi. Passou, tira a marcação da Arábia Saudita. Almuraicano contra golpe. Na meia esquerda para Salé Dossar, que perde. Salé vacilou, desceu o Uruguai na cobertura. Vem o autor do gol. Alan Ri chega, tira. Tira mal, Canobi ganha. Nossa, Canobi tá apanhando, hein? Canobi dá um tapa na bola na entrada da grande área de La Cruz. Girou pra bater o gol, bateu travado em cima da marcação. Demora muito pra chutar o Uruguai. Demora muito, Guerreiro. Bate logo, Guerreiro.
3: As oportunidades estão se aparecendo, estão se apresentando. Precisa aproveitar melhor o Uruguai. O Saudita parece que a perna deu uma pesada aí, viu, Martelli? Estão dando bastante espaço agora. Por mais que faça linha de 4, linha de 5, linha de 6. Estão deixando espaço aí na entrada da área pro Uruguai estar de fora da área.
1: Desce pro campo de ataque a seleção do Uruguai, levantamento, vem pra ele, testou no gol, espalmou e soltou, vem pro gol, Maxi Araújo!

0: Araújo para a explosão do torcedor celeste em Miami. Uruguai no ataque contra a defesa, numas tentativas incansáveis, estava difícil. Sanabria levanta, sobe para tocar de cabeça, Vinhas no centro do gol. O Alwis dessa vez se soltou mal, Alwis. Segura a bola, Alwis. Solta do lado esquerdo na pequena área, nos pés de Max Araújo. Araújo chapa a bola entre o goleiro e a trave do lado direito. Empata o jogo para a seleção celeste. Lá em Miami, Maxi Araújo, 34 minutos jogados deste segundo tempo. Deixa tudo igual, Arábia Saudita 1, Uruguai também 1, Everton.
1: E se o Muslera bateu roupa no primeiro tempo, agora foi a vez do goleiro Alwis. Na boa bola cruzada do Sanabria, que encontra o Federico Vinhas dentro da área livre de marcação, ele toca de cabeça. O goleirão bate roupa e ela sobra para Maxi Araújo, estreante em Copas do Mundo, indo à rede em seu primeiro jogo para deixar tudo igual em Miami. Arábia Saudita 1, Uruguai 1, e o Maxi Araújo, depois de ir à rede, também vai para o banco. Sai com a camisa 20 para a entrada do 18, Brian Rodrigues.
0: Léo James, 1-1, vai virar um inferno o Hard Rock Stadium. Deixa eu ver a chegada do Uruguai pela ponta direita. Canóbio volta a jogada um pouco mais atrás para Varela. Na pressão da seleção uruguaia. 1-1, tudo igual. Canóbio pisa na bola pela ponta direita. Tá tudo igual, tem jogo pela frente. 34, agora 35, vamos para 36. Tem jogo pela frente. E Sanabria de longe bateu cruzado mal. Fala, Léo!
2: Gol a partir de um cruzamento para a área, o principal recurso do Uruguai nessa segunda etapa, em que o Uruguai melhorou levemente, mas falta um pouquinho de repertório ofensivo para conseguir jogar mais para baixo, trocar passes, envolver a defesa da Arábia Saudita. De qualquer forma, a cabeçada do Vinhas, o goleiro adversário falhou, o goleiro da Arábia Saudita, bola rebatida, Maxi Araújo, 1-1, Martelli.
0: Escanteio para a seleção do Uruguai, bater pela ponta direita, De La Cruz para fazer o levantamento autorizado, primeira trave, o toque de cabeça no gol, por cima da Luiz Cáceres, linha de fundo, tiro de meta, Leandro Guerreiro, Léo já falou, Guerreiro, seguinte, De La Cruz para povoar um pouco meio campo, mas aí a gente elogiou o goleiro, só falar o cara solta a bola, Guerreiro.
3: Foi só falar, ele bateu roupa, acabou sobrando por Araújo, que aproveitou, mas o Vinha, se eu não me engano, é a terceira cabeçada dele em gol, né? Teve uma outra oportunidade que o goleiro fez um milagre, e dessa vez ele falhou no lance que para ele era fácil. E o Uruguai vem de novo.
0: Vem De La Cruz, de longe para fora, Rodrigues perdeu. Uma pancada de longe. O Brian Rodrigues de perna direita enche o pé, passa esquerda ao Luiz. Ela passa com perigo. Tiro de meta para a Arábia Saudita, Everton.
1: E vem com tudo a seleção de Uruguai buscando a virada. Nessa, o Rodrigues que acabou de entrar. Tá novinho em folha, tá novinho no jogo. Mandou de perna direita à esquerda da meta. Por pouco, a seleção de Uruguai não consegue virar o jogo. E daqui a pouco eu confirmo alterações na seleção da Arábia Saudita.
0: Mexeu Arábia Saudita, é isso?
1: Isso, camisa 13, Bouchal. Nawaf Bouchal, 13, no lugar do camisa 26, Mohamed Abu Al-Shamat.
0: Léo James.
2: É para reforçar o sistema defensivo da seleção da Arábia Saudita. Dobra de laterais daquele lado. Nawaf, que entrou agora, lateral direito. E o Saúd Abdulhamid também. Forma uma linha de 5 no momento defensivo a Arábia Saudita para segurar pelo menos esse empate nos minutos finais.
0: Vem para o campo de ataque a seleção saudita. Canóbio perdeu a jogada. Ele vem no carrinho para a meia direita. Ganha lateral para a seleção uruguaia bater no campo de ataque para a meia esquerda.
4: Esse é o momento em que você olha o Leandro Guerreiro para os seus companheiros e fala: nós estamos sem pernas. Vamos tentar segurar o resultado, sair no contragolpe. Mas quando fez isso, tomou o gol, Guerreiro. É um dilema, Guerreiro.
3: Não, agora é hora daquele momento que ninguém vai assim. Claro, o Uruguai está com um pouco mais de perna, está se arriscando mais. Tá com jogadores com um pouco mais de qualidade. E o Saudita é fechar cada vez mais. Acredito que nesse momento um ponto para eles, já que à tarde a Espanha acabou empatando com o Cabo Verde. O empate para todos os lados aí fica bom para todo mundo. E e fica aí uma classificação em aberto.
1: Até porque, Martelli, o último jogo do grupo é Espanha e Uruguai em Guadalajara.
4: Vai para o campo de ataque a seleção do Uruguai, levantamento para o meio da grande área, corta a marcação, afasta, mas volta para Valverde, dá para bater o gol, ele não chuta, gira o jogo para a meia direita, para Varela, Canóbio está pedindo naquele da grande área, Canóbio domina, olhou para a grande área, Canóbio ajeitou, levantou fechado, passou por todo mundo, chegou o cruzamento para trás, tirou a marcação, volta para a Arábia Saudita no contragolpe na meia direita. No toque da Bandeirantes você confere, o ponteirinho está girando e a bola rolando para você. Copa do Mundo 2026, México, Canadá e aqui Estados Unidos, em Miami. Fase de grupos, relógio marca 40 minutos jogados do segundo tempo. Na primeira rodada do Grupo H em Miami, a Arábia Saudita está empatando em 1, com o Uruguai que também tem 1. Na Bandeirantes, desce a Arábia Saudita. Al Buraikan abre a jogada pela meia esquerda. Demorou uma eternidade ao Harbi. Al Harbi por dentro. Ganhou a jogada, linha de fundo. Cruzou para trás. Tirou a marcação. Mal do Uruguai. Pode bater no gol. Nasser girou por dentro. Saleu da Sara e perdeu. Um para a Arábia Saudita. Um para o Uruguai. Na Bandeirantes, fala Guilherme Agrela.
5: Martelli, mais tarde, 10 horas da noite, começa Irã e Nova Zelândia. Já amanhã tem João Fonseca em quadra pelo tênis. ATP 500 de Heio na Alemanha. O 24º do mundo brasileiro enfrenta o 59º, o também alemão, né, o anfitrião da casa, Yannick Hanfmann, pelo ATP 500 de Heio.
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4: Bandeirantes! 41 minutos jogados, é o segundo tempo de jogo aqui na Copa do Mundo da Bandeirantes. 1 para a Arábia Saudita, 1 também para o Uruguai. Finzinho de jogo. Daqui a pouco vem um apito final com Fernandinho Fernandes da Bandeirantes para todos os cantos do Brasil e do mundo. 41, quase 42. Pisa na bola no círculo central, sai jogando, desce para o campo de ataque a seleção uruguaia. De La Cruz está no meio, estou de olho nele, não pegou muito na bola também não. Vai para ataque Brian Rodrigues. Ele pedalou, balançou, abandonou a ponta, veio por dentro, voltou lá para a canhota, lá pela meia esquerda para Sanabria. Ele cruza fechado, toca na marcação, escanteio. Para na marcação, Sanabria, escanteio para a seleção do Uruguai. Mas o nosso ilustre juiz está dando impedimento, é isso? Deixa eu ver aqui. Nossa, o bandeira é um monstro, hein? É quatro, ombro, né? Com ombro, meia unha pra frente. Ou ele é um monstro, ou tava na mesma linha, viu, Everton?
1: Tinham pelo menos ali três jogadores do Uruguai à frente do último marcador da Arábia Saudita. O árbitro considerou que o Sanabria também tava nessa. Impedimento marcado no momento em que o árbitro, o técnico Marcelo Bielsa, chama Rodrigo Aguirre. Daqui a pouco na seleção de Uruguai.
4: Um para a Arábia Saudita, um também para o Uruguai. Já já vem a Aguirre em campo. 43 minutos jogados deste segundo tempo de bola rolando. Bom, mas faltando pouquinho, hein? E o Vinhas esgotado desde o momento em que ele testa, no momento em que antecedeu o gol, Léo James.
2: O Aguirre é centroavante alto de área. Acho que pode ser uma peça útil pelo que o Uruguai tem jogado. Não vai conseguir entrar com a bola, construindo uma jogada. Vai alçar a bola e tentar uma cabeçada. Para esse tipo de jogo, o Rodrigo Aguirre é uma peça útil.
4: Vai para o campo de ataque mais uma vez. Uruguai com Canóbio. Canóbio pela meia direita. De novo abandona a ponta. Vem por dentro. Volta a jogada para De La Cruz. De La Cruz enxerga centralizado. Vai de longe. Dá para bater. Cáceres abre a jogada na meia esquerda. Sanabria pede a bola na querida grande área pela canhota. Ele solta para Brian Rodrigues. Que cruza para o meio da grande área. Vai fechar. Tira a zaga. Põe para fora a marcação, tira a zaga, chegou perfeito, Altamacti tirou, ficou sentindo, escanteio na ponta esquerda para o Uruguai, Everton Ramos.
1: E ele tira bem o Altamacti porque vinha chegando atrás, já fazendo o movimento do giro, batendo pro gol, o Federico Vinhas. Manda pela linha de fundo o zagueiro da Arábia Saudita. Tem escanteio, mais um Uruguai.
4: Vai para a cobrança de escanteio lá pela ponta esquerda do Uruguai. Vem levantamento fechado no toque de cabeça. Tira a marcação, voltou. Entrada da grande área, insiste a seleção uruguaia. Com Valverde, não fez nada no jogo. Valverde voltou na entrada da grande área para De La Cruz. De La Cruz abre a jogada na meia esquerda. Sanabria levantou na segunda trave. O toque de cabeça ganhou altura. O Alves deu soco na bola. O Alves deu um soco na bola, o Alves. Tira a marcação da Arábia Saudita. 44,5. Será que não vai entrar a Aguirre? Varela foi pra fora. Lateral, Arábia Saudita. Campo de ataque na meia esquerda. Vem a mudança. Na seleção uruguaia, Everton Ramos.
1: Saindo com a 21, o Federico Vinhas, para a entrada do 19. O 19, Rodrigo Aguirre. Então entrando na vaga do Federico Vinhas. Daqui a pouco as últimas duas modificações também na Arábia Saudita.
4: Vai fazer o gol agora o Aguirre, o Guerreiro. Aí é o seguinte, o centroavante tem uma missão só, fazer o gol, viu, Guerreiro?
3: O Aguirre vem para os lances finais, né? O Uruguai está colocando muita bola na área. Né? O Sanabria entrou muito bem no jogo, né? Cruzou a bola para o Vins, que saiu, resultou no gol de empate. Tem cruzado muito bem a bola na área. 7 minutos, tudo pode acontecer, né?
4: Subiu a placa aí, Everton, é isso?
1: Isso, vamos até 52, mais 7 minutos de acréscimo.
4: É o que o Aguirre tem, Léo James.
7: Se tivesse em boas condições físicas, eu não tiraria o Vinhas. Ele já tinha dado sinais de que estava cansado. Mas o Uruguai cruza muita bola na área, então poderia ter dois centroavantes. O Vinhas, que saiu, e o Aguirre, que é quem entra agora.
4: Salém, Aldassar, na besqueda, roupa. Salém também hoje nada, hein? Salém não jogou nada hoje. Vai para o contra-golpe a seleção do Uruguai, abertura de bola para a meia esquerda, Brian Rodrigues, pedala, balança na quina da grande área, leva na linha de fundo, Sanabria cruzou para trás, ela cruza, Matheus, palmou, goleiro voltou, passou do Canóbio, Valverde na entrada da grande área, na boa jogada do De La Cruz, Uruguai tentando virar o jogo, levantamento para Aguirre, tocou de cabeça para trás, rasga Cano, tira Cano de qualquer jeito, 46, vamos até 52 e é um ataque contra a defesa uruguaio. Uruguai vai inteiro para o campo de ataque. Dela Cruz na meia-direita para o Varela. Levantou a segunda trave, tirou a marcação. Escanteio. Pressão. Abdulhamid põe para fora. Escanteio. Uruguai na ponta esquerda. Everton Ramos.
1: Que desce pelo lado direito, faz o cruzamento. E o Abdulhamid manda pela linha de fundo. Tem escanteio. Serão 3 modificações. Já estão prontos para entrar ali o 3. Ali Lajami. Daqui a pouco a gente confirma. Porque antes vem a cobrança de escanteio por parte da seleção do Uruguai ou não. O árbitro aparentemente libera as alterações. A saída do 12 vai embora o Abdulhamid para a entrada do 3, Alila Jami. Alila Jami 3 em campo. O Abdulhamid não tem pressa para sair com a camisa 12 para a entrada do 3. A segunda modificação também já vai ser confirmada agora. A saída do 24, Al-Abi, para a entrada do 19, Al-Ardam. Al-Ardam, camisa 19 em campo. E a última das modificações, o Al-Buraikan com a 9 indo embora para a entrada do camisa 18, o Al-Edi. Não necessariamente nessas ordens, viu, Martelli?
4: Não, vamos de Al-Edi então para ajudar. Al-Ardan e ali Lajami. Depois do escanteio. Fala Léo James e Guerreiro. Cobrança de escanteio, curtinha, veio o chute pro gol. Sensacional, Al-Edi! Bateu rápido a seleção uruguaia, Valverde, entrada da grande área, ergueu a cabeça, chapou rápido, forte, forte no canto esquerdo com a ponta da luva esquerda. O Alwis salva mais uma vez a Arábia Saudita, poteninho de fundo, escanteio, mais um Everton.
1: Que defesaça do goleiro para evitar um chutaço do Valverde que estava sumido, apagado no jogo, quase, quase o gol da virada.
4: De La Cruz levantou a primeira trave, o toque de cabeça para fora do gol. Cáceres testa a esquerda do Alwis. Linha de fundo, tiro de meta. No saldo, o nosso goleiro tá bem, viu, Léo James?
7: Tá bem. Falhou no gol do Uruguai, mas acho que faz uma grande partida. Esse arremate de fora da área é a especialidade da casa do Valverde, né? Trocas na Arábia Saudita. Lajami entra para ser um terceiro zagueiro. Saúd Abdulhamid ocupava aquele posto, mas ele é um lateral, né? Agora sobe a média da estatura do seu time, o Georgios Donis. Técnico da Arábia Saudita, troca também o centroavante. Firas Al-Buraikan já estava desgastado, entra o Al-Handan no lugar dele.
4: O Guerreiro, tá gostando do goleiro?
3: Sim, fez belas defesas e tá salvando até aqui o resultado. É, poderia estar aí 2-1 pro Uruguai tranquilamente, não fosse 2 ou 3 grandes defesas do nosso goleiro, que a gente ainda arriscava, falou que era arriscado, viu, um goleiro da segunda divisão, né? Ele tá bem no jogo. E é a especialidade do Valverde, né? É o que a gente pediu desde o primeiro tempo, o chute, o arremate de fora da área.